0: Bola, criou chance, teve qualidade nas chances criadas, teve finalização, que a finalização das chances criadas não foi boa. E é por isso que o Corinthians não conseguiu um empate que até aqui seria merecido. O time do Inter só se defende no segundo tempo, não consegue contragolpe, vez ou outra frequenta o campo de ataque e vai se aguentando, porque o goleiro Anthony está fazendo uma boa atuação, mas os atletas corintianos estão dando chance para que ele faça essa boa atuação, Vitor.
1: Time do Internacional mudando, o Corinthians também, né, Pradela?
2: De Negão, vem aí na equipe corintiana 56, na vaga do Yuri Alberto, número 9, mexe o Corinthians, aquela mudança que a gente já estava esperando, e no Internacional, o Juninho saiu há pouco de maca, e o Ronaldo, camisa 16, está pronto para entrar. A ver se é essa efetivamente a mudança ou não na equipe do Internacional. É, agora estão pedindo para esperar um pouco, né?
1: Jogador ali, né?
2: Exato, né? Porque vão ser duas mudanças. É o Ronaldo 16 que vai entrar e acho que é o Carboneiro que também vai entrar na equipe do Internacional, camisa número 7. Então é essa, entrada do Carboneiro número 7, é a entrada do Ronaldo 16, sai o Juninho e o outro que eu não consegui pegar, quem saiu também, o Alejandro. Alejandro, uma das novidades no jogo hoje, também sai.
1: Então, na teoria, Gabriel Dudziak, ele abre mão daquela linha de 5, né? E pode fazer de uma outra forma e tudo mais, mas parece que ele abre mão daqueles três zagueiros.
0: É isso, né? Vamos observar nos próximos minutos qual que vai ser o posicionamento aí do Internacional. Se bem que nesse momento ainda são 5 lá atrás, Vitar. Vamos esperar um pouquinho aí para ver quem é que são os três que fazem nesse momento a linha lá atrás.
1: Em gol na noite, diga aí, Dai.
3: Em Bragança Paulista, André Luiz empata para o Mirassol, 27 do segundo tempo, 1 para o Red Bull Bragantino, 1 para o Mirassol. Corinthians perde mais uma posição, cai para 16º, o Grêmio volta para o rebaixamento. Neste momento, o Corinthians só não está na zona de rebaixamento pelo saldo de gols, que é de menos 4 e o do Grêmio é menos 7.
1: Corinthians que finalizou já 17 vezes, 6 delas no gol adversário. Antony vai se tornando um dos nomes desse jogo para o time do Inter. Bola pelo lado esquerdo do campo, o Corinthians vem de novo, 28 minutos e meio desse segundo tempo, 1-0 o Inter. Timão vem, Gabriel Paulista abre para Mateuzinho, Mateuzinho esticou, Caio César, mano a mano contra a marcação, trouxe por dentro, deu o tapa por dentro, buscando a solução ali do Gabriel Paulista, tira bem a defesa, Carboneiro, sofre a falta do André, falta marcada para o Inter, Futebol Globo CBN, pode ligar que aqui tem jogo.
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1: Temos a marca de 29 minutos, 29 desse segundo tempo. 1 para o Inter, 0 para o Corinthians. Resultado importantíssimo para o Inter, para o Corinthians, terrível. Mais um tropeço, a 7ª derrota seguida no Campeonato Brasileiro. É o 8º jogo em sequência sem vencer do time corintiano, com a 7ª derrota aí nesse período. Tomando também os jogos pela Libertadores e tudo mais. Que situação que vive o Corinthians. Pinta ligação direta, bola pelo alto ali na direção do Alan Patrick. Tira bem a defesa corintiana com Gustavo Henrique. Sobra por dentro com Gabriel Paulista. 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
1: 30 minutos desse segundo tempo, Timão vem mais uma vez, a bola com o Ganiele. Ganiele pelo lado esquerdo do campo, tem a chegada para o Matheus Bidou. Matheus Bidou fez o toque atrás, a bola volta no campo de defesa ali com o Ganiele. Leonardo Dai, tabela do Campeonato Brasileiro, os times que brigam contra o rebaixamento. Como é que está a situação aí em Dai com esses resultados?
3: São Paulo que joga daqui a pouco 36, Vitória 36, Botafogo 35, Vasco 34, Mirassol 33, Corinthians 32 e na zona de rebaixamento, Grêmio 32, Internacional 31, Remo 20. 23, Chapecoense 18.
1: Time do Corinthians que tenta chegar no campo de ataque. Bruno Gomes tira a bola pela linha de lado. Tem aqui no lateral do Mateuzinho. Na área pro Memphis. Dominou. Sobrou o André. Bateu. Desviada no meio do caminho. Vai fora. Escanteio. Mais uma. A 18ª finalização do Corinthians no jogo. Pra dela.
2: Foi com o André. Finalização em cima do Ronaldo. A bola acaba pegando no calcanhar dele. Sobe por cima do gol. Escanteio. Garro vem na batida.
1: Cobrança curta realizada dele para Caio César, jogou para trás, Mateuzinho dominou, cruzou na área, tira bem a defesa, parcialmente, mercado alivia por ali, deixa.

0: pendurado.
1: Uma pergunta, ô Pradella. A pressão era grande, o Diniz foi mantido. Essa derrota aí hoje muda algo pro fim de semana ou não?
0: Complica bastante.
2: E rapaz, Rodrigo Gago perdeu, sobrou no Patrick!

0: Rodrigo Gago. Veio buscar a bola dentro da área de defesa. Trabalhando ali depois do toque do Hugo Souza. Ele foi pressionado pela marcação e entregou. Ronaldo ligado, mérito para ele do Bruno Henrique. Ganhando, deixando ali na bola o cruzamento. Na medida, Ronaldo, aliás, Vijagra. Bruno Henrique, Bruno Henrique, pro Alan Patrick. Dele pro fundo do gol! O Internacional aos 32 minutos do segundo tempo. Faz o segundo Ian. E é o placar do Brasil, a CBN. Atualiza e marca pra você. 2 para o Internacional, Alan Patrick.
1: Corinthians.
0: 0 para o Corinthians. O detalhe do gol é seu, Guilherme Pradella.
2: Se complica uma derrota hoje, Vitar, muito, ainda mais por 2-0, ainda mais com camisa 8, fazendo uma besteira monumental dentro da grande área defensiva. Corinthians perde a bola, Garro entrega praticamente o ouro e o Inter faz 2-0. Inter ligadíssimo na partida, Vitar, consegue fazer gol e praticamente já sela essa vitória. Corinthians mexe. Sai o Gabriel Paulista sai e entra, me parece, o Vitinho entra na equipe corintiana, sai um zagueiro, entra um atacante, vai pro tudo ou nada, vem Timão.
0: Vitinho lançou na área, André!

0: menos de 3 minutos depois do segundo gol colorado, Vitinho, uma das primeiras jogadas dele na partida, o cruzamento perfeito na cabeça do André, de cabeça colocando no canto, sem chances para o Anthony. O Corinthians diminui o prejuízo, diminui o placar do Beira-Rio. Tem jogo ainda pela frente, a CBN marca para você. Inter. 2 para o Inter.
1: Corinthians.
0: 1 para o Corinthians. Vitinho foi para a rede e reagiu Arias. André foi para a rede no cruzamento do Vitinho. Corinthians reagiu rápido, viu, Pradela?
2: Reagiu rápido, né? O Fernando Diniz faz a mudança logo depois do gol, coloca o Vitinho na vaga do Gabriel Paulista. Vitinho, na primeira chance que tem, olha pro repórter e fala, nananina não, nada de jogo definido. Faz o cruzamento e André de cabeça manda pro fundo do gol. O último jogo do Vitinho tinha sido no final de abril. Volta a jogar, se recupera de lesão. Corinthians está de volta para o jogo com o gol do André, Bitar.
0: Vitinho vem de novo, cruzamento na área, para no meio do caminho, tira bem a defesa, sobra de bola, ficando ali com o Paulinho Paula, dele pro Alan Patrick, tem Carboneiro passando por dentro, sai o time do Inter, bola bem aberta, boa bola, Matheus Bahia recebeu na linha de fundo, ameaçou o cruzamento, para no meio do caminho, Matheus não estava ali, cartão chega e tira, futebol novo, CBN, pode ligar que aqui tem jogo.
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0: Gabriel Dudziak, temos 36 minutos desse segundo tempo. O jogo ficou ainda melhor nesse segundo tempo, mais pegado, mais disputado. E 2 gols em menos de 3 minutos, hein, Gabriel Dudziak? 2 para o Inter, 1 para o Corinthians.
4: É, o segundo gol do Inter foi um oferecimento do Garro, arriscou. Corinthians tem que correr riscos, mas não esses riscos, né? Sair tocando dentro da área ou tentar carregar dentro da área.

0: quando está bem marcado, não é um risco que vale a pena ser corrido. E aí o Inter faz o 2-0. Parecia que o jogo estava resolvido. Vitinho pega a bola lá do lado esquerdo, olha para a área, tem sete corintianos dentro da área. Conseguiu encontrar o André. 2-1. É como se aquele gol dado pelo Corinthians ao Inter tivesse sido anulado. O problema é que continua na frente no placar o Inter. E faltam menos minutos até o apito final, Bitar.
1: Tem gol na noite, diga Leonardo Dai.
2: Em Salvador, Mateuzinho marca para o Vitória. 8, segundo tempo, 2 para o Vitória, 0 para a Chapecoense.
1: Aqui vem Internacional, lado direito do campo por ali. Tem agora o Paulinho Paula, recebeu para cima da marcação, tentou encarar, ficou difícil. Ele volta quase no campo, na linha central, buscando o campo de defesa. Ele com o Bijagra, que bobeou e perdeu bem. Fios, tira bem a defesa, ele vem a mercado. 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
1: Quase 38 minutos desse segundo tempo, segue 2 para o Inter, 1 para o time do Corinthians. Daqui a pouco tem bola rolando, tem mais aqui no Futebol Globo CBN, tem Cruzeiro e São Paulo. Os carolices vêm daqui a pouco para transmitir a emoção desse grande duelo entre cruzeirenses e são paulinos. Na sequência, 9:30, bola rola logo depois de Internacional e Corinthians. Inter pinta ligação direta, lançamento realizado à frente, tira bem a defesa corintiana, o árbitro paralisou e deu o quê? Deu um impedimento. Tava à frente por ali, o Alan Patrick, é bola para o Corinthians fazer a cobrança. O cronômetro não para e a CBN marca para você. 38 minutos e meio, segundo tempo de partida, Beira Rio.
4: Inter.
1: 2 para o Inter.
4: Corinthians.
1: 1 para o Corinthians, já daqui a pouco, no Mineirão, em Cruzeiro e São Paulo. Diga, Bruno.
5: O Cruzeiro também está confirmado pelo técnico Arthur Jorge, com Otávio, William, João Marcelo, Jonathan Jesus e Gabriel Rojas, Lucas Romero, Gerson e Matheus Pereira, Felipe Moraes, Bruno Rodrigues e Caio Jorge.
1: Daqui a pouco, 9:30 da noite, tem bola rolando no Mineirão. Os carolices narram esse jogo na CBN, central da bola, Leonardo Dai.
2: Jogos em andamento agora, 38 segundo tempo, 1-1 para Red Bull Bragantino e Mirassol, 40 segundo tempo, 0 para o Remo, 1 para o Grêmio, 12 do segundo tempo, 2 para o Vitória, 0 para a Chape, acréscimos do primeiro tempo, 0 para o Botafogo, 1 para o Vasco.
1: Vamos juntos aqui no Futebol Globo CBN com cartão amarelo. Que muda a história do fim de semana, viu, Pradela?
6: Rodrigo Garro, camisa 8, perde a bola, dá um carrinho para tentar recuperar, atinge o Bijagra, estava pendurado, fica fora do clássico contra o Palmeiras. Que jogo do Rodrigo Garro hoje, hein, Bitar? Pelo amor de Deus.
2: Bitar, oi. Sem querer me intrometer aí na área do Pradela, mas é porque eu fui pesquisar agora aqui. Se o Corinthians perder o jogo de hoje, vai ser a primeira vez na era dos pontos corridos que perde 7 jogos seguidos. Fui ver qual tinha sido a última sequência assim em Campeonato Brasileiro. Foi em 2000, naquela campanha patética de Copa João Avelange. O Corinthians chegou a perder 9 jogos seguidos naquele campeonato.
1: Lato esquerdo do campo, trabalha por ali o time do Internacional. Bruno Gomes dele pro Carboneiro. Tentou o carrinho ali por baixo. O Matheusinho acabou levando a pior. O jogador do Internacional. A bola sobra com o Rodrigo Gago, que trabalha por dentro com o Memphis. 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
1: 40 minutos e meio desse segundo tempo, 7-2 para o Inter, 1 para o time do Corinthians. Inter que vem, lado esquerdo do campo com o Carboneiro dele para Bruno Henrique, boa bola. Alan Patrick esticou o Carboneiro, mano a mano, ele, Ranieri escapou, bateu em cima do Ranieri! Tira, põe pela linha de fundo o time corintiano. Escanteio, o Inter chegou com muito perigo para Bela.
6: O Carboneiro fez do Ranieri um peão. Saiu girando o defensor corintiano, que se recuperou no último instante e manda pela linha de fundo depois da finalização. Escanteio para o Internacional, é do lado esquerdo. Perdeu a chance do terceiro gol, mas segue no ataque o Internacional.
1: Tem escanteio para fazer a cobrança, o Colorado. 41 minutos do segundo tempo, vem ali Alan Patrick, cobrou curtinho dele para Bruno Gomes. Volta a jogada pelo lado esquerdo do campo, Alan Patrick esticou na linha de fundo. Bruno Gomes ganhou do Guinegão no corpo, rolou o Carboneiro, tira bem Garro. Pela linha de fundo mais uma vez, é outro escanteio para o Inter, para dela.
6: O Internacional está ótimo, vai segurando a bola no campo de ataque, gastando tempo, está à frente do marcador. Está vencendo 2-1, escanteio na esquerda.
1: 41 minutos e meio desse segundo tempo, 2 para o Inter, 1 para o Corinthians. Daqui a pouco tem o Mineirão, Cruzeiro e São Paulo. Os garotos narra esse jogo, 9:30, a bola rola. Vem o time do Inter pelo lado esquerdo do campo, Alan Patrick por dentro. Bruno Gomes recebeu, bateu por cima do gol. A bola foi pela linha de fundo, é só tiro de meta. 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
6: Muda!
1: Diga!
6: Matheus Pereira e Pedro Raul. Artilharia pesada chamada por Fernando Diniz, saem Garro e Memphis Depay.
1: O Gabriel do Diaque aos 42,5, operação desespero na reta final, é isso do Diaque?
8: É, vai cruzar a bola para dentro da área, como já vimos muitas outras vezes o Diniz tentar, né, com o Pedro Raul, mas raramente deu certo. O problema é que o Corinthians atualmente tem esse problema, né, com perdão da redundância. Quando é para tirar dois atacantes, tem Guinegão e Pedro Raul para colocar. Então se quiser tirar o Memphis, porque ele está cansado, só tem o Pedro Raul para colocar mesmo, porque o Guinegão já entrou.
1: Tem gol na noite de Gadai.
2: David Braga empata para o Remo e afunda o Grêmio na zona de rebaixamento. 43 do segundo tempo, 1 para o Remo, 1 para o Grêmio. Com esse resultado, o Inter passa o
1: Grêmio. Segura aí que vem Timão na linha de fundo, cruzamento do Matheus Pedro em cima do Ronaldo. Vem Corinthians, bola parada, vem escanteio aí para dela.
6: Corinthians que teve com o Pedro Raul gol contra o Internacional lá na Copa do Brasil. Foi gol dele de cabeça. Quem sabe agora, Rodrigo Vittar?
1: Quem sabe agora, torcedor corintiano Vitinho. Assim, para fazer de cabeça é mais difícil, né? Cobrar aí rasteiro não ajuda, né, Pradão?
6: Aí não há Pedro Raul ou qualquer outro tipo de atacante que conseguiria aproveitar.
1: Aí o Caio César conseguia fazer gol, né? Precisava do Pedro Raul nada. Tem gol, diga aí, daí.
2: No Barradão, Eric marca mais um para o Vitória. 3 para o Vitória, 0 para a Lanterna Chapecoense. 15 minutos do segundo tempo. Então o Grêmio tá, o Inter tá passando o Grêmio, mas os dois na zona de rebaixamento.
1: Vem o time do Inter no 4 contra 3, bola aberta pro Paulinho, isolou. Ele pegou embaixo da bola, mandou longe do gol pra dela.
6: É, jogo de futebol com dois times desesperados, tem cada lance também, viu, Vittar? Vou te falar.
1: E o jogo fica assim na reta final, aquela loucura. O time do Corinthians vem pelo lado esquerdo do campo, Vitinho cruzou na área, a bola chegou, Pedro Raul dominou, ajeitou para fazer, André bateu, em cima da marcação, sobrou, André bateu, isolou!
2: Você vê que eu falei, né, pra Deus? Você falou, o jogo tá assim, time desesperado, tem esse tipo de lance, que manda longe e tal. Eu falei, não, tá bom, o jogo tá legal, tá lá e cá, e vem o André.
1: E aí, já que a NFL aconteceu recentemente aqui no Brasil, mas manda longe, foi um fio de gol essa daí, viu, Pradela?
6: Cara, essa foi realmente muito longe. É, o André, ele tenta finalizar primeiro de pé direito, que é o bom, mas aí depois sobra pro pé esquerdo, que não é muito bom, mas não tinha muito o que fazer. Tentou chutar, foi pra fora do estádio essa.
1: Lado esquerdo do campo, vem por aí o time do Inter, Carboneiro pra cima da marcação, recebeu no bico da área, mama, encarou, levou pra linha de fundo, ganhou, passou no Canieri pra fazer, bateu, gostou, já faz a defesa. Temos 45 minutos, 45 do segundo tempo, vamos até 51, são os instantes virais, daqui a pouco às 9:00 PM, tem os canalistas, tem o duelo entre Cruzeiro e São Paulo, você não perde nada aqui no Futebol Globo CBN. Time do Corinthians vem pelo lado esquerdo do campo, Vitinho para cima da marcação, balançou, ele é o jogador do time do Internacional, Vitinho contra Vitinho, na marcação Vitinho ajeitou, vem o cruzamento na área, desvio pro gol, passe, vai pela linha de fundo, bola de e é escanteio pro Corinthians, vem chance na bola parada, a ver se a bola vem pelo alto também, né, Pradela?
6: É, exato, né, mas controle zero de ambas as partes, né, Vittar? Do lado do Corinthians é cruzamento, do lado do Inter é afasta como dá, escanteio pro Timão, é pela direita.
1: Chance na bola parada, restando 5 minutos para terminar o jogo, vem Mateuzinho, cruzamento na área, Gustavo Henrique subiu, Antony pegou a bola, viva Guinegão, tira bem, a defesa, o jogo tá parado, é falta! Falta do Guinegão no Ronaldo, é falta pro time do Internacional, o Gustavo Henrique na bola que parecia mais fácil. Deu mais perigo pro Antony com outras bolas mais difíceis ainda pra dela.
6: É, o Antony ele não vai inteiro pra fazer a defesa e aí ele não consegue segurar a bola, ele só consegue espalmar. Na verdade, ele nem consegue espalmar, ele tenta segurar e ela escapa da mão dele. Depois o Guinegão tenta pegar o rebote, acaba chutando o defensor da equipe do Internacional, o Ronaldo ali. Por isso, falta marcada no campo de defesa.
1: O Gabriel Dutiak, são os instantes finais. Logo depois nós vamos emendar na transmissão de Cruzeiro e São Paulo. O resultado é justo aí para o time do Corinthians, pelo que jogou nessa partida, Corinthians e Inter, Dutiak?
8: Não, não é justo. O Corinthians deveria ter pelo menos empatado, criou muitas oportunidades, parou nas traves e nos próprios erros, deveria ter empatado, Vitor.
1: Quem sabe para empatar nesses instantes finais, Vitinho tá na bola, lado esquerdo do campo, vem cruzamento na área, sobe bem Mercado, chega para fazer o corte, aí vem Mateuzinho, lado esquerdo do gramado, fez o toque bem aberto, rente a linha de lado, 47 no segundo tempo, vamos até 51, Vitinho perdeu, ele bobeou e perdeu, aí Alan Patrick domina, tenta escapar a marcação, fica caído no gramado, é falta, era tudo que o Inter queria, falta, está marcada, Bruno Faria, até pra gente que lembrar, daqui a pouco tem Cruzeiro em São Paulo, passe mais uma vez as escalas para a gente, Bruno.
5: Começando com o São Paulo, de Coronel, Pedro Lima, Tolói, Arboleda, Sabine, Wendel, Pablo Maia, Bobadilha, Marcos Antônio, Arthur e Caleri, já no time do Cruzeiro, Otávio, William, João Marcelo, Jonathan Jesus e Rojas, Lucas Romero, Gerson e Matheus Pereira, Felipe Moraes, Bruno Rodrigues e Caio Jorge.
1: Aqui temos 48 minutos do segundo tempo, vamos até 51, são os instantes finais de jogo no Beira-Rio e daqui a pouco do Beira-Rio nós vamos para o Mineirão com os Carolinas. Vocês têm o grande duelo entre Cruzeiro e São Paulo na sequência. Time do Corinthians tenta a resposta na reta final de jogo. Mercado pelo alto, tiro de qualquer maneira na disputa com Caio César. Sobra de bola ficando com Vitinho. Ele escapa da marcação, deixa de lado ali com André. André são dois em cima dele, faz o toque com Matheus Bidu, que volta no campo de defesa com Ranieri. 48 minutos e meio. São os instantes finais, restando menos de 3 minutos para terminar o jogo. Aí o lançamento fica muito forte. A bola vai pela linha de fundo, sai em tiro de meta. E na operação desespero, tem mais um lá na frente, agora Gustavo Henrique, né, Pradela?
6: Exatamente, né? Agora não tem mais zagueiro de ofício na partida, né, Vitário? Gustavo Henrique virou centroavante, Pedro Raul tá lá, Vitinho do lado esquerdo, Caio César do lado direito e seja o que Deus quiser.
1: O torcedor colorado canta no Beira-Rio. Fazendo uma grande festa, é uma grande e importante noite para o torcedor colorado. Na estreia do técnico Eduardo Batista, o Inter está vencendo o confronto direto importante. Inter que tem clássico no fim de semana contra o Grêmio, o Corinthians tem clássico contra o Palmeiras. Guinegão escapando da marcação, falta cometida pelo Mercado, vem cartão aí para dar.
6: Recebe o cartão amarelo e não estava pendurado o Mercado. Corinthians tenta bater rapidinho, não estava valendo nada. Inter vai tentando segurar o jogo, está conseguindo uma excelente vitória em casa. Corinthians emendando a sétima derrota seguida no Campeonato Brasileiro.
1: Mas tem chance ainda, questão de um minuto e meio para terminar o jogo. Vem mais uma chance na bola parada aí para o time corintiano. Atenção, torcedor alvinegro, acreditando sempre até o fim, sempre na raça, na vontade, no sofrimento corintiano. Quem sabe vem empate nos instantes finais. Mateuzinho vem para a bola, pintou o cruzamento na área. Tem jogador caindo ali, Gustavo Henrique está caindo, pedindo de pênalti. Ele disse que foi agarrado pelo Vitinho. E aí, Pradela?
6: O Corinthians não teve nenhum pênalti marcado a seu favor até agora no Campeonato Brasileiro. Acho que não vai ser agora. O árbitro no campo não marcou nada.
1: Gabriel Dudziak, no primeiro momento, sua opinião, Dudziak?
8: É, inicialmente achei que sim, secundariamente achei que não.
1: Tem um puxão ali também do Vitinho, né, na camiseta, tem outro jogador agarrando ali por trás. Ainda assim, não, Dudziak?
8: Não, é aquela coisa de você segura e o outro desmancha, né? Um contato que, na minha visão, é permitido normalmente pela arbitragem, dessa vez extremamente valorizado pelo atleta corintiano envolvido na jogada.
1: O árbitro mandou o jogo seguir, vamos bater a marca de 51 minutos, vai terminar o jogo. Finalmente, que o árbitro apita pela última vez, terminou no Beira-Rio. 2 para o Inter, Vitinho e Alan Patrick.
4: Corinthians.
1: 1 para o Corinthians, gol marcado pelo André. E vem aí na volta, logo depois da nossa mensagem, Oscar Ulisses para o duelo entre Cruzeiro e São Paulo. Aqui no Futebol Globo CBN. É contigo, Oscar, em um minuto. Aqui. O
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0: Horizonte, Mineirão segue o campeonato brasileiro. Cruzeiro em campo contra o São Paulo. O jogo é agora, tudo pronto. A minha direita, o time do Cruzeiro, a esquerda, a equipe do São Paulo. Saída pertence ao Cruzeiro. Mais um jogo do campeonato brasileiro. Apita o árbitro. Começa o jogo em Belo Horizonte.
1: Cruzeiro, São Paulo.
0: Gosto muito com meu eterno chefe, Osmar Santos.
2: Uma jogada do Peru.
0: Da matéria. Começa o jogo em Belo Horizonte, São Paulo e Cruzeiro. Terminou o central da bola, Leonardo Dai.
3: Fim de jogo em Belém, um para o Remo, um para o Grêmio. Fim de jogo também em Bragança Paulista, um para o Red Bull Bragantino, um para o Mirassol.
0: Rafael Prata está comigo no jogo de hoje, Cruzeiro e São Paulo em Belo Horizonte. Boa noite, Prata.
4: Boa noite, Oscar.
0: E
4: o jogo tem favoritismo do Cruzeiro, Oscar. E é bom a gente chamar atenção para o começo de jogos do São Paulo, né? Muita atenção. Hoje o Dorival opta para os jogadores para marcarem mais pelo centro. O Sabino volta a zaga, boa notícia. Cruzeiro favorito, São Paulo pode fazer um jogo bom, se defender bem no Mineirão.
0: Lá vem para o ataque, Jackson ali na volta para o Matheus Pereira. Cruzamento, né? No diário, desvia lá no comando, Caio Jorge, a bola vai fora. Bruno Rodrigues desviou a bola pela linha de fundo, tiro de meta para a equipe do São Paulo. Está começando o jogo em Belo Horizonte. Bruno Faria está comigo hoje fazendo reportagem. Boa noite, Bruno.
5: Boa noite, mestre.
0: São Paulo, repita de novo, São Paulo.
5: De Coronel no gol mais uma vez, Pedro Lima na lateral direita, Tolói, Arboleda e Sabino na zaga, o Wendel do lado esquerdo, meio de campo de Pablo Maia, Bobadilha e Marcos Antônio, no ataque Arthur e Caleri, de volta ao time titular.
0: O Cruzeiro,
5: Oscar, de Otávio, William, João Marcelo, Jonathan Jesus e Gabriel Rojas, Lucas Romero, Gerson e Matheus Pereira, Felipe Moraes, Bruno Rodrigues e Caio Jorge.
0: Tô aqui com o time prontinho, Prates, o Bruno Faria, Leonardo Dai, central da bola.
5: Tá todo mundo na sua companhia, mestre.
0: E claro, Zé Elias Moedim. Eu ainda não li a mensagem dele, mas já mandou mensagem, viu, Rafael Prates?
4: É, começou cedo hoje, né, Oscar?
0: Começou cedo.
4: Olha lá.
0: Atenção, no ataque, o Cruzeiro volta para fazer o corte. Coronel tira para o São Paulo. Devolve para o ataque, tenta dominar ali pela amiga esquerda. Caleri passou por ele, volta para fazer o corte. Jonathan está jogando para o Cruzeiro. O juiz pegou o impedimento do Caleri. Está parado o jogo, é posse de bola para o Cruzeiro aqui no campo de defesa. Bruno.
5: Está parado, não valia nada, Oscar. Depois da casquinha do Caleri, Arthur tentou pegar mais à frente, estava em condição irregular. Está parado, começando o jogo no Mineirão, 0-0.
0: Comecinho de partida, Cruzeiro e São Paulo. Domínio Cruzeiro, Matheus Pereira para Gerson. Gerson faz lançamento na linha direita. São Paulo tira, Sabino faz o corte. Remate e volta, Bobadilha. Tenta o domínio, metade do campo, foi seguro por Matheus Pereira. Falta. É posse de bola para a equipe do São Paulo aqui no campo de defesa. Pablo Maga já bate na bola, tenta a jogada ali pela linha esquerda. Arthur volta para receber. Lá vem São Paulo para o ataque. O Mendel passou na ponta, cruzamento aqui na direita, não chega. Tiro Cruzeiro, corte feito, Matheus Pereira adiante pelo comando do ataque, tentou domínio, camisa 9, Bruno Rodrigues na metade do campo, Sabino tira, tenta Caleri, Jonathan Jesus volta para fazer o corte, tira para a equipe do Cruzeiro, para Gerson, para William na direita no ataque, recebe Matheus Pereira aberto pela direita, volta um pouquinho, entrega para William ali pela direita, defesa recua mais ainda, toca a bola para João Marcelo, daí para Jonathan Jesus, domina pela esquerda no campo de defesa, sai jogando com o capitão do time, Romero domina grande no outro gramado, marcado pelo Arthur, abre o jogo para Rojas, pegou na esquerda, volta de novo. Jesus domina aqui na quarta zaga do time do Cruzeiro, toca a bola ao time de Minas, no campo de defesa no comecinho da partida em Belo Horizonte. Ainda há pouco o Corinthians jogou lá em Porto Alegre, perdeu o jogo 2-1 para a equipe do Internacional. Timão, tem no final de semana o Palmeiras, é isso, né, Leonardo Dai?
3: É isso, Oscar, no Nubank Park, às 5:30 da tarde.
0: 5:30 neste final de semana com transmissão aqui da CBN. Palmeiras joga amanhã, joga contra o time do Bahia, 9:30 da noite. Transmissão também da CBN. Vem para o ataque o Cruzeiro, Marcolino tira para o São Paulo. Devolve lá pela ponta direita, ninguém do São Paulo. Jesus dá um passo atrás. Domina para o Cruzeiro aqui no campo de defesa e sai jogando. Camisa 34, Jonathan Jesus tem posse de bola aqui no campo de defesa. Na direita também do campo de defesa, João Marcelo pede. Ele pisa na bola, Arthur aparece na marcação, bola para João Marcelo. Recebe na direita de novo, Jesus domina aqui na esquerda. Rosa abriu pela ponta, lança a bola pelo meio. Lá vem buscar o jogo ali pela esquerda no campo de ataque. O time do Cruzeiro perde a bola. Ele perdeu lá, vai em São Paulo. Bola para Caleri lá pelo comando. Rasga Jesus. Tira de qualquer jeito. Evita o escanteio no toque de cabeça ali pelo campo de defesa. O Cruzeiro consegue sair jogando. Rolas para Gerson. Gerson adianta a bola pela direita. Campo de defesa. Tolanha avança, tira para o São Paulo. A bola espirra no Rolas. Vai fora. Lateral para o São Paulo aqui pela direita no ataque. Gol do campeonato. Gol na CBN. Tá aí.
3: Mais um gol em Salvador. Mais mais um gol para o Vitória. 29 minutos do segundo tempo, Mateuzinho marca, Vitória 4, Chapecoense 0.
0: Como é que está o Vitória na sua história de cair, de descenso? O Vitória está indo para quantos pontos?
3: 36 pontos, mesma pontuação que o São Paulo tinha antes de começar a partida de hoje. O São Paulo está indo para 37, agora a Vitória é o 12º colocado, São Paulo 11º com 37.
0: Caleri, Arthur dominou na ponta direita, marcado, Jesus sai na marcação, Rojas aparece, toma conta, tira, chuta, bate no jogador do São Paulo, bate no Marcos Antônio, vai fora. Lateral para o Cruzeiro, aqui na esquerda no campo de defesa. 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Central técnica Anderson Mendel. Alex Max rampa o ex. Já está marcando 5 minutos, 30 segundos do primeiro tempo. Campeonato Brasileiro. Em Minas.
1: São Paulo, Cruzeiro.
0: 0 a 0, está empatado o jogo. Ainda há pouco, atenção, lá vem São Paulo, ataque, a bola ficou o Mendel para o gol, defendeu o goleiro. Otávio dizia, liga de fundo, escanteio para o São Paulo, lá na ponta esquerda. Ainda há pouco, teve jogo em Porto Alegre, Rodrigo Bittar.
6: Há pouco, no Beira-Rio, o Internacional venceu o Corinthians por 2-1. Gols de Vitinho e Alan Patrick. E o garoto André diminuiu para o Corinthians. Inter 2, Corinthians 1, Oscar.
0: Central da bola, Leonardo Dai.
3: Outros jogos já encerrados hoje, empates em 1-1 para Red Bull Bragantino e Mirassol e para Remo e Grêmio. Agora, segundo tempo, Vitória 4, Chapecoense 0, intervalo Botafogo 0, Vasco 1.
0: 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Escanteio para o São Paulo, Arthur levantou na área, Tolói sobe, desvia, a bola passa na boca do gol, ninguém toca. Anda por toda a linha de fundo, vai lá para a linha de lado, lateral para a equipe do Cruzeiro, pela esquerda aqui no campo de defesa, pertinho da linha de fundo, quase o time do São Paulo abre o placar. Bruno.
5: Tolói ainda não marcou nenhum gol com a camisa do São Paulo desde o seu retorno, mas teve liberdade na primeira trave. Subiu, cabeceou, mas ela não foi em direção ao gol. Passou por todo mundo, 0-0, Oscar.
0: Placar de 0-0 aqui. Sai jogando o campo de defesa, o Cruzeiro, Gerson domina, abre o jogo lá pela ponta esquerda. Chega para receber aqui pela canhota no campo de ataque, Felipe Moraes está marcado, a bola vai fora. É lateral para o Cruzeiro, bater pela esquerda, caiu Jorge, estava na dividida. Posse de bola para o time de Minas, pouco depois da metade do campo ali pela esquerda. Começo de jogo, 7 minutos, primeiro tempo e um jogo. Rafael Prates. Fala, Prates.
4: Bom começo de jogo do São Paulo, Oscar. O Wendel pela esquerda tem liberdade para atacar por ali. O Arthur e o Calera muitas vezes formam uma dupla, mas o Arthur sai muito do meio para a direita para receber no campo de ataque do São Paulo. São Paulo tenta marcar mais à frente, para não ficar sufocado pelo Cruzeiro, não. O Cruzeiro teve uma chance boa, São Paulo uma chance boa. Começou bem o São Paulo até agora no Mineirão, Oscar.
0: Romero enfia a bola pela esquerda, Felipe Moraes tocou para Matheus Pereira, domina pela linha direita, abre o espaço, pode bater, preferiu aprofundar na linha de fundo, cruzamento, Caio Jorge chega, vira pro gol, bateu na mão do zagueiro, segue o jogo, o juiz manda seguir. Time do Cruzeiro, a bola vai fora, o time do Cruzeiro pressiona o juiz. É pênalti. Bruno.
5: E uma pressão muito grande, Oscar. Jogada de linha de fundo, lado direito. Quando veio o cruzamento rasteiro, fiquei na dúvida quem estava dentro da grande área, mas o jogador do Cruzeiro vira, bate e logo na sequência fica pedindo um toque no braço. É, Oscar, revendo o lance, o Tolói está na jogada, Oscar. Pra mim, nada.
0: Prates não bateu na mão ali. Prates.
4: Pegou no braço, Oscar, mas o braço não está no movimento antinatural, não. Está com o braço colado, o Tolói, Felipe Moraes chutou e esse braço do Tolói evitou o gol do Cruzeiro. Não foi pênalti, não.
0: Placar de 0-0. Lateral para o Cruzeiro aqui pela ponta esquerda. Posse de bola para Rojas, faz lançamento no meio. Atenção, volta Arboleda, falha, tira Sabino. Completa Rojas para o Cruzeiro, faz o corte para Gerson. Gerson domina pela esquerda. Devolve para Rojas lá pela canhota. Pedro Lima afasta para o São Paulo. Dentro do meio, Jesus avançando aqui na esquerda no ataque. Desvia a bola fora. Lateral para o São Paulo pela direita no campo de defesa. 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Placar de 0-0, está empatado o jogo em Minas. São Paulo em campo contra o Cruzeiro. Cruzeiro com a bola para o goleiro. João Marcelo volta, Otávio sai do gol para pegar na liga de frente da pequena área. Tem bola dominada, o time do São Paulo espera a marcação, partiu da sua liga na intermediária. Arthur e Caleri ficam ali, mas Arthur vai subindo lentamente para pressionar um pouco e o goleiro não tem pressa em sair para o jogo. Ainda com a posse de bola, Otávio com a perna direita, agora parte para o ataque, lança a bola lá pela ponta direita. Lá vai Caio Jorge, aberto pela ponta, chega o São Paulo, Sabino desvia, bola fora. Arboleda tira. É lateral para o Cruzeiro pela direita no ataque. Bruno.
5: São Paulo cedendo o arremesso lateral porque o Cruzeiro vem com tudo para cima do São Paulo nesse começo de jogo, Oscar. Lateral, lado direito, bem próximo à bandeira de escanteio. 0-0.
0: Placar de 0-0. Cruzeiro dá um passo adiante para a cobrança do arremesso. Manual lá vai o lateral William. Tenta lançamento lá para a grande área. Toca ali pelo comando do ataque. O bandeira marcou, saiu, marcou reversão. Luiz marcou reversão. Que demorou, é?
5: É, Oscar, isso. Teve uma demora e ele marcou a reversão. Ele foi pra frente, voltou. E aí tem aquela conta, né, Oscar? Demora 5 segundos. Passou desse tempo, muda o lado lateral pro São Paulo.
0: As mensagens do Zé Elias. Um minuto de jogo, o locutor já engasgou. Como é que é? Seu trabalho depois das 9h30?
4: Melhor a gente ficar no jogo por enquanto, Oscar.
0: Placa. Começou legal. Valeu, Zé Elias. Ele tá alérgico hoje, hein, Prat?
4: Ah, quarta-feira à noite. Não, Cruzeiro aí.
0: Lá vem Cruzeiro para o ataque. Domina para Felipe Moraes. Toca para Matheus Pereira. Recebeu para Felipe. Felipe domina. Tenta a tabela. Cai pela meia direita. Grande área. Aperta a bola. Wendel tira. Depois o toque do Marcos Antônio. Lança lá para metade do campo. Rojas vai para a sobra. Domina para o Cruzeiro com falta. Desmarca a falta, o Cruzeiro reclama da falta, o jogo está parado. Bruno.
5: Oscar, é bom a gente ficar de olho, porque o São Paulo é o segundo time mais faltoso desse Campeonato Brasileiro. E o terceiro é o Cruzeiro. Jogo, portanto, bastante disputado. O Romero, que é o capitão, não gostou nem um pouco. Falta anotada no meio de campo. Um pouquinho para trás da linha intermediária no campo de defesa para o São Paulo.
0: Placar de 0-0. A central técnica da CBN já está marcando 10 minutos, 11 minutos do primeiro tempo. Mineirão, Belo Horizonte.
1: Cruzeiro,
0: zero,
1: São Paulo.
0: Zero. Ainda há pouco, o Corinthians jogou em Porto Alegre.
6: Oscar, mais cedo no Beira-Rio, deu Internacional. 2 para o Inter, 1 para o Corinthians, que chegou à 7ª derrota seguida no Brasileirão, Oscar.
0: Central da bola.
3: Amanhã no Campeonato Brasileiro, 7h30, Santos e Flamengo, 8 horas, Atlético Paranaense e Atlético Mineiro, 9h30, Fluminense e Coritiba, também às 9h30, Palmeiras e Bahia.
0: Gosto muito do Futebol Globo CBN, como gosto. Placar de 0-0 aqui. Cruzeiro do ataque, Matheus Pereira tenta o toque de calcanhar pela amiga direita. Sabino tira. Tira para o São Paulo, adianta para Caleri, pega na metade do campo, volta para Marcos Antônio, abre bola pela direita para Rafael Tolói. Tolói adianta pela direita para Lima. Pedro Lima domina, já passa a metade do campo. Cruzeiro volta na marcação, ele recua a bola pela meia direita para Marcos Antônio. Arthur atua acionado, domingo recua Tolói. Tolói solta a bola pela quarta zaga. Arboleda abre pela esquerda, domina campo de defesa. Sabino faz a pinta no primeiro. Sabinão da massa, arrancou pela meia, levou para o ataque. Lá vem São Paulo, adianta a bola pela ponta esquerda. Bobadilha ganhou a linha de fundo, evitou a saída de bola. Marcação aparece, Bobadilha, cruzamento na grande área, no alto, William tira, afasta para o Cruzeiro, a bola fora, lateral para o São Paulo, lá pela esquerda no ataque, Bruno.
5: 1,71m, a altura do William, pequenininho, mas conseguiu tirar e cedeu o arremesso lateral para o São Paulo, campo de ataque, lado esquerdo.
0: Wendel cobra para Arthur, Arthur domina, Armutini ali pela meia, puxou para a perna esquerda, bomba dele, recebe, volta para Marcos Antônio, Tolói encosta aqui pela direita, arrisca o ataque, lá vem Marcos Antônio, demora para o passe para Tolói, Tolói dominou, prendeu pela meia, abriu jogada aqui na ponta, Pedro Lima, Tolói de novo, dá um passo atrás para dominar, escapar um pouco da pressão no campo de defesa, empurra a jogada para a Bobadilha, domina é Pablo Maia, metade do campo, na esquerda Sabino para o Wendel, o Wendel dominou pela canhota, passou, pediu na frente o São Paulo, Arthur encosta ali pela esquerda, bola para Pablo Maia, domina marcado de perto ali pelo Bruno Rodrigues, volta de novo, recua no campo de defesa, Sabino recomeça para o São Paulo, Arboleda, Tolói, domina aqui na direita, adianta no ataque, Arthur tentou pegar, perde a bola, reclama de falta, o Cruzeiro tira, corte é feito, a bola vem para Caio Jorge, domina, puxa para o Cruzeiro, para Felipe Moraes, dominou pela esquerda, a finta feita no primeiro, levou para o ataque, Pablo Maia volta para a segunda marcação, ele prende pela ponta, volta um pouco, Gerson recebe, cadencia para o Cruzeiro, abre pela direita para o William, lateral vem para o ataque, aprofundou na meia, cai Jorge, saindo para dominar na ponta direita, Matheus Pereira, recebeu na ponta, marcado de perto ali pelo primeiro para Caio Jorge, aberto também na ponta direita, lá na beirada do campo, William passa, foi lançado, cruzou na grande área, passa por todo mundo, ninguém pega, na esquerda, Rojas apanha a sobra, ainda Cruzeiro no ataque, volta um pouco para Romero, domina o capitão do time, muda o jogo, da esquerda para a direita para João Marcelo vem para o ataque para Matheus Pereira, pegou na ponta direita no ataque, Bobadilha na marcação, ele volta para Gerson encosta na ponta, William no ataque, curtindo ali pela briga, Romero voltou para Gerson, se meteu no comando no ataque, cai o Jorge, Matheus Pereira pro gol, travado no chute, perde a bola, espirra a Caleri, briga pela posse de bola, metade do campo e perde, tira o Cruzeiro, João Marcelo primeira bola, Romero vai para fazer o corte, recuando para o goleiro, lá na frente, atrás para o Otávio, que sai na grande área para fazer a defesa, 14 minutos, primeiro tempo, 0-0, gol do campeonato, gol da CBN.
3: No Rio, David marca mais um para o Vasco, 6 minutos, segundo tempo, 0 para o Botafogo, 2 para o Vasco. Vasco engatando mais uma vitória e abrindo neste momento 3 pontos de vantagem para a zona de rebaixamento. E o Vasco ainda tem um jogo atrasado no campeonato.
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0: São Paulo faz falta na metade do campo. O jogo está parado. É bola para o Cruzeiro. Matheus Pereira cobra rapidamente. Cobra mal. Tira Sabino. Sabino afasta para o São Paulo. William responde. Afasta também para o Cruzeiro. Bateu lá na ponta direita no campo de ataque. Sabino aparece no toque de cabeça. Recua para o goleiro. Sai do gol. Coronel para fazer a defesa. Está na mão do goleiro. O jogo, Rafael Prates. 15 minutos, 20 segundos, primeiro tempo, 0-0. Fala, Prates.
4: Nos últimos minutos, São Paulo ficou um pouco mais atrás para marcar, Oscar. Marcos Antônio marcando pelo meio. É o Bobadilha que sai pela esquerda ao lado do Wendel para atacar por ali quando São Paulo tem a bola. É o Pedro Lima que sai pela direita para atacar por ali quando São Paulo rouba a bola. E aí Arthur Calleri forma uma dupla de ataque mesmo no São Paulo. O Cruzeiro tem o Matheus Pereira pela direita. O Bruno Rodrigues e o Caio Jorge mais alinhados pelo centro. O Cruzeiro tem a bola para atacar com muita gente. São Paulo defende-se bem, mas nos últimos minutos São Paulo ficou mais atrás. Defendeu-se mais perto do próprio gol o ataque do Cruzeiro.
0: Arboleda domina para o São Paulo aqui no campo de defesa. A CPN está batendo 15 minutos, 40 segundos, primeiro tempo. 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Belo Horizonte.
1: São Paulo, Cruzeiro.
0: 0-0. Timão jogou em Porto Alegre hoje, perdeu, né, Rodrigo?
6: Vitinho marcou antes dos 44 segundos de jogo. Alan Patrick ampliou no erro do Rodrigo Garro e André diminuiu. Mas o Corinthians perdeu para o Internacional no Beira-Rio. 2 para o Inter, 1 para o Corinthians, Oscar.
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3: É a primeira vez na história dos pontos corridos que o Corinthians alcançou 7 derrotas seguidas. É a pior sequência no Campeonato Brasileiro desde as 9 derrotas na edição de 2000 do campeonato.
0: Cruzeiro vem para um ataque, lançamento aqui na ponta esquerda, muito forte para Felipe Moraes. Sai do gol, Coronel, sai da área, domina para o São Paulo, puxa para a grande área e vai sair jogando. 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
0: Primeiro tempo de jogo 0-0. Nossa transmissão está no YouTube. youtube.com/CBN. A galera participa aí, não é, Leonardo Dai?
3: João Vitor Rodrigues da Silva, Demir Honório, o São Paulino Rodinei Alves Duarte, o jogador está aqui também, o Jonathan Campos. Todo mundo ligado, Oscar, em Cruzeiro e São Paulo.
0: Placar de 0-0, o jogo está empatado. O meu computador também tem mensagens, o pessoal está ligadinho aqui na transmissão da CBN. Está empatado o jogo em Belo Horizonte. Mensagens aqui do Jair Lucena, radinho ligado, obrigado, Éder Valença. Radinho ligado aqui, ouvindo a gente, seu Nicolas, Ismael tá aqui, obrigado pela audiência, pela sintonia. 0-0 o jogo, sai jogando o time do São Paulo, bola pela esquerda, Marcos Antônio domina pela canhota, volta um pouco, Pablo Maria recebeu na metade do campo, abriu pela direita para Rafael Tolói, domina aqui também na metade do gramado, na ponta direita agora para Pedro Lima, recua para Tolói, das costas para o ataque, vem voltando com a bola dominada e chama o goleiro. Coronel pega na grande área, com a direita parte para o ataque, lança a bola lá para a ponta direita. Arthur aparece, volta Gerson para fazer o corte, o toque de cabeça para trás, dividiu o São Paulo, tira o Cruzeiro. Jonathan Jesus desenvolve na metade do campo. Caio Jorge briga pela posse de bola na metade do campo, ganha falta. O jogo está parado, é falta para o Cruzeiro. Bruno.
5: Mais uma falta no meio de campo, Oscar. Falta a favor do Cruzeiro, 0-0 no Mineirão.
0: Placar de 0-0 aqui, 18 minutos, primeiro tempo. 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
0: Placar de 0-0, está empatado. Prates, 19 minutos, primeiro tempo. Fala, Prates.
4: E é por enquanto, Oscar, um jogo que o Cruzeiro tem mais a bola, mas não consegue sufocar ou pressionar tanto o São Paulo, não. São Paulo alterna em alguns momentos a marcação mais acima, mais em cima para sair de bola do Cruzeiro. Agora marcando mais atrás. O São Paulo, quando marca mais à frente, dificulta para o Cruzeiro conseguir sair jogando de pé em pé. Então o jogo do Cruzeiro passa pelo Gerson, passa pelo Lucas Romero, mas por enquanto não passa tanto além disso. Felipe Moraes, o garoto do Cruzeiro, está bem no jogo também no começo da partida, Oscar.
0: Gerson perde para Pedro Lima, para Arthur, dominou pela direita, sai na ponta, vem para a meia perna esquerda, Bobadilha recebeu na esquerda, atenção, Wendel cruza, bateu no zagueiro, ficou na área, tira o Cruzeiro, voltou, Bobadilha para o gol em cima da zaga, bate no Rojas. Tira o Cruzeiro, pressão do São Paulo, quase chega o tricolor, Bruno.
5: Mas a bola não chegou no goleiro Otávio, Oscar, parou na zaga duas vezes, primeiro na finalização do Bobadilha, depois num passe que o Wendel tentou e não uma finalização, segue 0-0.
0: Cruzeiro toma falta no meio do campo, tá parado, o jogo é bola para a equipe de Minas, aqui pertinho da grande lua do gramado, 19:30, primeiro tempo, 0-0 aqui amanhã, Vila Belmiro, Santos e Flamengo, 7:30 da noite, Rodrigo Vitar, Gabriel Turciac e Guilherme Pratella. 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Na direita, o William vem para o ataque, para a cobrança do manual, para o Cruzeiro, entrega a bola pela meia, sai jogando o time de Minas, Gerson, recebeu ali pela meia direita no ataque, muda o jogo, Rojas, a pega aqui na esquerda agora, puxa para o ataque marcado pelo primeiro volta do campo de defesa. Jonathan Jesus da direita para João Marcelo, recebe o zagueiro, aprofunda pela ponta, William de primeira para Matheus Pereira, dominou pela meia, o juiz pega a falta. Falta da marcada, falta do Bengo. Bruno.
5: Chegou completamente atrasado na jogada, pediu desculpas, mas não adiantou de nada, Oscar. Anote aí, cartão amarelo, primeiro da partida. Wendel, com esse cartão, é o de número 59 do São Paulo no Brasileiro, Oscar.
0: Placar, 0-0 aqui. Matheus Pereira, o time do Cruzeiro toma falta, jogo está parado, metade do campo, posse de bola para a equipe de Minas. Prato, fala aí, Prato.
4: É, Oscar, para concentrar, às vezes o jogador tem que ter muita atenção, não pode se desconcentrar, né? Então, em algum momento, assim, um desconcentra um pouco mais, outro desconcentra um pouco menos. São Paulo tá concentrado, tá ligado no jogo, amarelo pro Wendel, foi bem aplicado, o Cruzeiro vai tentar atacar de novo, Oscar.
0: Lá vem Cruzeiro, bola pela esquerda, Rojas cruza, tira São Paulo, Pablo Aia tirou mal para trás, mas arruma o tricolor. Vai chegando a bola, cai pela direita, Pedro Lima domina campo de defesa, recua um pouquinho para Marcos Antônio, pertinho da sua linha de fundo. Sobe a marcação, tá ali em cima dele o Felipe Moraes e lança a bola para ataque. Ele tentou pegar aqui na direita, tira o Cruzeiro. Jonathan Jesus para trás, sai do gol, goleiro Otávio pega. Arma o time do Cruzeiro aqui no campo de defesa, entrega a bola curta para Romero. Romero domina, solta para João Marcelo, recebe, trabalha aqui na metade do campo, sai jogando é Gerson. Gerson domina, outra vez lá pela direita para Romero. Romero volta pela quarta zaga, recebe ali aberto João Marcelo. João Marcelo para Jonathan Jesus, daí para Gerson. Gerson aprofunda pela esquerda, chega para dominar aqui pela esquerda. Felipe Moraes, está tudo marcado, ele volta de novo no meio. Sai Cruzeiro, toca a bola, Felipe Moraes. Recebe de volta e abre lá pela direita. Romero passou a metade do campo. Lucas Romero aprofundou para Matheus Pereira. Domina pela ponta. O Milha passa, encostou na direita. Foi lançado. Recebe o Mendes na marcação. Matheus Pereira de novo. Perna esquerda. Cruzamento na grande área. Na esquerda. Rojas para trás. Gerson dominou na área. Virou Bruno pro gol. Falhou no chute. Tentou de puxeta, pegou o vento. Deu nada. Tira o São Paulo. Rebote e volta na metade do campo. Cruzeiro domina. Sai jogando outra vez aqui na grande do outro gramado. João Marcelo abre para Matheus Pereira. Recebeu uma pela direita. Empurra a bola para Lucas Romero. Romero adianta para Gerson. Gerson domina pela briga. Volta de novo. Entrega curtinho para João Marcelo. João Marcelo, Gerson. Gerson, João Marcelo. Recebe na direita. Canelli fica na marcação. Bola para Gerson. Gerson na esquerda. Jonathan Jesus. No ataque, São Paulo dá um passo atrás. Marca a partida da sua linha na intermediária. Sobe um pouco agora. Meio do campo, domina João Gerson. Gerson na direita, João Marcelo adiantou para Bruno, fez a tabela ali pela liga. Matheus Pereira, na sobra, mudou de lado. Rojas se apresenta na esquerda, domina pico da grande área, Pedro Lima em curta distância, levou na linha de fundo, tentou cruzamento, bateu rasante na área, tira Tolói. Bola rasteira, faz o corte, Pedro Lima rebote, tocou para Arthur, falta. Diz, pega a falta para o São Paulo aqui na defesa. Bruno.
5: E aí o Rojas, Gabriel Rojas, que chegou completamente atrasado na jogada, recebe cartão amarelo. O primeiro para jogadores do Cruzeiro. Cruzeiro que chega à marca de 70 cartões amarelos neste Campeonato Brasileiro. Volta para o tricolor na linha defensiva.
0: 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Placar de 0-0 aqui, está empatado. Empatar é bom para São Paulo, para todo mundo.
4: Não é um mau resultado não, Oscar. Agora a gente tem que ver o que o jogo vai mostrar, né? Esse empate do Mineirão para o São Paulo é bom resultado.
0: Mas para o Cruzeiro não é bom, né?
4: Não.
0: Lá vai Cruzeiro, Matheus Lima abriu bola pela direita, Caio Jorge na grande área, liga de fundo, cruzou, bateu no zagueiro, vai fora, Sabino tira. Escanteio, Cruzeiro, Bruno.
5: Com os dois braços para trás, o zagueirão do São Paulo colocou o corpo à frente e conseguiu desviar. O Caio Jorge saiu lá da onde ele fica na posição de centroavante, abriu do lado direito e tentou o cruzamento, ganhou o escanteio. Dorival não está gostando nada do time de São Paulo. O Cruzeiro pressiona, quem sabe agora na bola alçada, grande área, Oscar.
0: Lá pela direita, Cruzeiro vem para o ataque, Matheus Pereira para bater o escanteio, está perto na bola ali, William pede escanteio curto, Cruzeiro todinho para o ataque, todo mundo na boca do gol, bola para o William, levantou com a perna direita, meio no atalho, passa a volta aqui no campo intermediário. Cruzamento mal feito para trás, Rojas domina, devolve lá na ponta direita, mal também, bola fora. Lateral para o São Paulo, na direita, defesa de graça para o São Paulo. 24 e 45, 0 a 0, primeiro tempo e o jogo. Rafael Prates. Fala, Prates.
4: Aumentou um pouquinho a pressão do Cruzeiro, Oscar. São Paulo, quando não consegue marcar tão à frente ou para tirar a saída de bola do Cruzeiro, São Paulo marcando mais perto da própria área não é bom negócio, não. Então, São Paulo até tira bem a bola da própria área e a bola volta rapidamente de novo para a área do São Paulo. Então, São Paulo foi bem no começo do jogo, marcando mais à frente, trocando um pouco mais de passes, encontrando, tentando encontrar a dupla Arthur e Caleri. O Wendel para defender já não é grande coisa. O Pedro Lima sofre também com o Rojas, que o Felipe Moraes cai muito pelo lado dele ali, Oscar.
0: Número 34, Jota Jesus domina campo de defesa do Cruzeiro. Tem diante dele o Arthur do São Paulo, que está na marcação, bola para o goleiro. Otávio pega na marca do pênalti e recomeça para o Cruzeiro. 25, central técnica da CBN marca. 25 minutos, primeiro tempo de jogo. É no horizonte.
1: São Paulo, Cruzeiro.
0: 0 a 0, está empatado. Corinthians jogou hoje lá em Porto Alegre. Rodrigo Vitar.
6: Em jogo que marcou o retorno de Yuri Alberto após lesão, o Corinthians perdeu para o Internacional por 2-1 no Beira-Rio e está cada vez mais próximo da zona de rebaixamento, Oscar.
0: O Corinthians perdeu 2-1 hoje. Amanhã tem jogo, tem Santos e Flamengo na Vila Belmiro, 7:30 no Bank Park, 9:30 da noite tem Palmeiras e Bahia, transmissão aqui na CBN. O que mais hoje? Central da bola.
3: Tem gol no Rio, Alex Telles desconta para o Botafogo, agora 17 minutos do segundo tempo, 1 para o Botafogo, 2 para o Vasco.
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0: Cruzeiro do ataque, bola para Felipe aqui na ponta esquerda, Felipe Moraes toca pela meia, toca a bola no Cruzeiro, a bola volta para Lucas Romero, tentou domínio pela meia, ganhou na dividida do Caleri, lançou na ponta esquerda para Bruno, Bruno Rodrigues domina pela ponta, vai para o bico da grande área, enfiou na área, Matheus Pereira dominou na saída do goleiro, linha de fundo, perdeu o ângulo, cruzou para trás, sobe para fazer o corte, Bobadilha. Diante do Gerson, ele tira e toca fora. Escanteio Cruzeiro, Bruno.
5: Oscar, o São Paulo se safou de uma, todos os jogadores fora de posição. Aí o Cruzeiro fez praticamente o que quis. Quando veio o cruzamento alçado aí dentro da grande área, o Bobadilha na contramão cabeceou pela última linha. Cedeu o escanteio lado direito, mais um, Matheus Pereira cobra.
0: Lá na direita, Matheus Pereira procura o time da grande área. Todo mundo na boca do gol. Lá vem bola, cruzamento na área. Só tocou de cabeça, Bruno, pra fora do gol! Boca Jorge, subiu com o Bruno, ele desviou de cabeça, bola raspa, trave, vai fora. Quase gol do Bruntriz, hein, Bruno?
5: Olha, passou tirando tinta do poste, tanto é que o funcionário do Cruzeiro vai ter que pegar a tinta branca de novo, viu, Oscar? Porque tirou, passou muito perto da trave direita, caiu Jorge, artilheiro do time na temporada, 17 gols, mas tá 0-0.
0: Quase arrancou um beijo aí, né, Bruno?
5: Foi por pouco.
4: Ah, mas é selinho, hein? É um estalinho esse aí, hein?
0: O Dai, você me chamou, terminou?
3: Terminou em Salvador, 4 pro Vitória, 0 pra Chapecoense, então os jogos em andamento nessa quarta-feira, esse aí no Mineirão, e segundo tempo, 19 minutos, 1 para o Botafogo, 2 para o Vasco.
0: Placar de 0-0 aqui. 28 minutos do primeiro tempo. São Paulo com a bola. Tolói domina. Adianta na direita. Pedro Lima recebe, vai pra ponta. São Paulo consegue salvar a jogada, mas toca mal pra trás. Arthur, a bola fica pra cá. Jorge levou pra área, bateu. Coronel! Chute cruzado, rasteiro do Caio Jorge. Coronel! Escanteio para o Cruzeiro. Bruno.
5: Passe na fogueira do Rafael Tolói. Aí entrou na dividida o Pedro Lima, que tentou o passe para o Arthur, que também na dividida perdeu a bola. Contra-ataque do Cruzeiro, chute cruzado, rasteiro, tinha a direção. Defesaça do Coronel, mais um escanteio. Só dá Cruzeiro, Oscar.
0: Lá vem na direita, Matheus Pereira, todo mundo na boca do gol. Matheus levantou na grande área, tira a Arboleda. Completa no campo de defesa, São Paulo, Caleri recuado. Para Arthur, Arthur domina, Bobadilha lançada pela ponta esquerda, velocidade, Caleri dominou para o São Paulo, Rojas saiu na marcação, Caleri já faz a finta, vem para pegar, arranca para o São Paulo, tricolor do ataque, Caleri enfiou na direita, Bobadilha dominou, toque na área, Arthur muito forte. William tira, escanteio para o São Paulo, escanteio para o Cruzeiro lá, não deu certo, contra-ataque do São Paulo, escanteio para o São Paulo aqui. 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
0: Lá vem Tricolor para o ataque em busca do primeiro gol. Já estamos com 29:40. Primeiro tempo escanteio para o São Paulo lá na ponta direita. Quem vem lá, Bruno?
5: Tô de olho, esperando a aproximação do jogador aqui que não tem pressa. Arthur Oscar, segundo escanteio a favor do São Paulo no jogo.
0: Com a perna esquerda na ponta direita, escorregou na hora de bater, chegou na área, tirou com o time do Cruzeiro. Corte é feito, William bate na bola, vai fora, lateral São Paulo, na direita do ataque, não deu certo o escanteio do Arthur. 30 minutos, bate a central técnica da CBN, 30 minutos, primeiro tempo. Mineirão.
1: São Paulo, Cruzeiro.
0: 0-0. Foi desse Mineirão aí que tomamos 7-1, né, Frank?
4: 8/7/2014, pode seguir.
0: Central da bola, Leonardo Dai.
3: Zona de rebaixamento no momento tem Internacional, Grêmio, Remo e Chapecoense. Corinthians, um ponto acima do Z4. Mirassol, 2 pontos acima da zona de descenso.
0: É comigo e com toda a equipe esportiva da CBN. O meu eterno chefe, Osmar Santos.
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0: No campo de ataque, lá vai Cruzeiro, a bola tocada pelo comando, Caio Jorge, domina com o peito, abre a bola pela esquerda para Bruno, voltou um pouquinho, empurra para Romero, Romero, Matheus Pereira, Gerson na direita, William dominou pela ponta, marcado pelo Mendio, protege e volta na metade do campo, João Marcelo, zagueirão, recomeça para o Cruzeiro, leva na metade do gramado, na grande lua, abre pela direita, Gerson, bom de bola, recebe Gerson, puxou para a canhotinha, vem uma batida, marcação, manda para trás, para Jonathan Jesus, para João Marcelo aqui na direita, Canelli chega, Matheus Pereira lançado na fogueira, conseguiu parar para Lucas Romero, Romero trabalha pela direita, Marcos Antônio está na marcação, ele faz a primeira finta, insiste a marcação, Marcos Antônio, a bola tocada pela meia direita no ataque, William recebeu, Lee pela meia, recebeu, errado. Volta para fazer o corte, só bola para Pablo Maia. Pablo Maia ajeita para Arboleda, sai na esquerda com Pablo Maia. Dominou, tentou o ataque, toca a bola, parte do jogador do Cruzeiro. Volta, Pablo Maia domina, linha de fundo, linha lateral, bola fora. Lateral São Paulo, Bruno.
5: É, o Cruzeiro pressiona a saída de bola do São Paulo, que se atrapalha mais uma vez. O lateral é do lado esquerdo, próximo à bandeira de escanteio, Oscar.
0: Placar de 0-0, aqui está empatado. Próximo jogo do São Paulo, qual é, Bruno?
5: No próximo sábado, Oscar, 9 horas da noite contra o Vitória no estádio do Morumbis.
0: Muita gente no estádio, né, Bruno?
5: Eu acredito que sim, Oscar.
0: Lá vem São Paulo para o ataque, domina a bola aqui no campo de defesa ainda. São Paulo perde a bola, Felipe Moraes pro gol, Coronel! No canto esquerdo lá para fazer defesa, Bruno.
5: Mais um erro na saída de bola do São Paulo. Mais uma vez o Coronel trabalhando, que agora facilitou no meio do gol, Oscar. 0-0.
0: 0-0, está empatado. Primeiro tempo, 32 minutos. Rafael Prates, o jogo. Fala, Prates.
4: Nesse momento o jogo não é bom para o São Paulo não, Oscar. Cruzeiro está melhor. Cruzeiro criou duas chances muito boas em 1 minuto e meio. São Paulo, quando tenta sair jogando, é pressionado, errando passes para sair da defesa. Aquela projeção de Marcos Antônio chegar à frente, o Bobadilha chegar à frente, já parou de acontecer. Cruzeiro é melhor agora no jogo, Oscar.
0: Matheus Pereira, direita para Bruno. Bruno Rodrigues vai para dominar na beirada do campo, prende a bola. Volta de novo para Matheus Pereira. Perna esquerda para o gol, carimbo zagueiro. Rebote no Romero. Romero para Matheus Pereira. Bico da área de novo. Perna esquerda puxou, vem para meia, Bruno aponta. William chega, cruzamento na área. Passou Rojas da esquerda. Sobe Pedro Lima. Tira de cabeça, Arthur no rebote, domina para o São Paulo, sai com Marcos Antônio, domina campo de defesa, volta de novo para Pedro Lima, para Arthur dominou, curtinho, Marcos Antônio, recebe Arthur de novo, domina, solta na meia, amigo da fogueira ali, perde a bola, o São Paulo dominou, saiu jogando, Felipe Moraes abriu bola pela meia direita, errado. Passa por todo São Paulo, tira o Wendel da esquerda. Toca na meia para Sabino. Sabino adianta para Marcos Antônio. Passou o Arthur lançado. Velocidade na meia direita, na ponta. Caleri está aqui perto do bico da grande área. Lá vem Caleri. Cruzamento rasante. Gerson desvia, tira. João Marcelo evita o escanteio e mete para a linha de lado. Lateral São Paulo. Bruno.
5: João Marcelo que está chegando a 26 jogos nessa temporada. Mas há 2 meses o São Paulo fez uma proposta para o Cruzeiro de empréstimo. Para contratar o zagueiro. Cruzeiro disse que naquele momento não tinha interesse, ele permaneceu e hoje é titular.
0: Lateral batido, São Paulo vem para o ataque. Pedro Lima domina a bola pela ponta direita, penetra no campo, recua para Arthur. Arthur domina, marcado ali de perto pelo primeiro. Gerson faz a primeira marcação, balança o corpo, a finta feita, ajeitou na linha. Lá vem São Paulo, desce para o ataque. Pablo Maia perde. Briga, tenta retomar na ponta direita, os trancos e barrancos, a bola fora, escanteio. Escanteio pro São Paulo. Ficou bom pro São Paulo, hein, Bruno?
5: Ficou, porque depois que o Pablo Maia perdeu a bola, ele disputou com dois jogadores do Cruzeiro que foram pra contramão. Era pro outro lado, né, Oscar? Cederam o escanteio ao terceiro a favor do São Paulo, segundo do lado direito. A ver se é o Arthur que vem na cobrança, porque ele é o bate-tudo do tricolor.
0: Placar de 0 a 0, tá empatado. 34 minutos, primeiro tempo, Arthur. Dá uma ajeitadinha no gramado ali, tem um buraquinho, mas ele coloca a bola no local certinho que ele quer e toma distância para bater. Lá tem São Paulo em busca do primeiro gol do jogo. Autorizado, Arthur, perto da esquerda. Bateu fechado, tiro Cruzeiro. E passa no gol, sobe para fazer o corte o Bruno Rodrigues. Bola para fora, é mais um escanteio para o São Paulo. Tricolor continua no ataque, tentando pressionar, tentando o primeiro gol do jogo. Outra vez aqui na direita, Arthur. De novo problema com o gramado, ajeitando de novo lá com carinho na direita. Arthur levanta o braço direito, indica a jogada para o time. São Paulo vem para o ataque, Arthur bateu fechado na área, sobe para fazer o corte, João Marcelo. É mais um escanteio, agora do outro lado, hein, Bruno?
5: E agora o São Paulo lamentou muito, porque Toló e Caleri estavam nessa bola que foi muito bem cobrada pelo Arthur. Do lado, Oscar, o São Paulo que não frequentava o ataque já tinha um tempo, gostou de atacar.
0: Muda o lado, mas o cobrador é o mesmo. Arthur cruza o campo, vai lá para a ponta esquerda para bater. 35 e 40, primeiro tempo, 0 a 0. Está empatado o jogo aqui. Lá vem tricolor do Morumbi. Autorizado o Arthur na ponta esquerda, os grandalhões lá na grande área. Arthur, de novo, orienta o time que chega pesado na área. Arthur, perna esquerda, levantou, tiro Cruzeiro. Corte feito, rebate e volta para o São Paulo. Domínio Mendes lá pela esquerda. Para Arthur na canhota, novo cruzamento. A bola bate no William, vai fora. Lateral para o São Paulo, na esquerda, no ataque. 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
0: Coronel domina para o São Paulo. Coronel de novo no gol. Cadê o Rafael, Bruno?
5: Tá com dores na região lombar. Já tinha sido ausência na última sexta-feira no clássico contra o Santos. E não conseguiu treinar essa semana. Expectativa é que volte no próximo sábado contra o Vitória.
0: Bobadilha, Arthur na esquerda, vem São Paulo, cruzou na área, tira João Marcelo. Afasta de qualquer jeito, volta para Arthur, domina a bola difícil lá pela direita, demora para o passe e perde. Tira o Cruzeiro, Matheus Pereira, rebote no time de Minas, vem para o ataque o Cruzeiro. Sai da ponta, vai para a meia, ameaçou mudar o jogo na esquerda, prefere voltar. Volta um pouco, o William recomeça para o Cruzeiro. Para Gerson, Gerson no meio do campo, para o William de novo, agora já no ataque. Domina pela meia direita, Bobadilha chega para a marcação, ele toca a bola pela ponta direita, Lucas Romero. Lá na ponta, domina. Pisa na bola e olha para o juiz. Está querendo alguma coisa ali, Bruno.
5: É, Oscar, eu não sei se a bola está murcha ali, se tem algum jogador que está caído do São Paulo.
0: Mas o juiz está mandando seguir.
5: Está mandando seguir. Me parece o Arthur caído no campo de ataque. O Caleri, o capitão, está pedindo para os jogadores do Cruzeiro chutarem a bola para fora. Ninguém coloca, Oscar.
0: É isso, o Cruzeiro fica tocando a bola. O Júlio de Cícero continuava no jogo, não, o Júlio mandou seguir. Gol do campeonato, gol da CBN.
11: Thiago Mendes marca para o Vasco, 29 do segundo tempo, 1 para o Botafogo, 3 para o Vasco.
0: Lá vai Cruzeiro, trabalha, grande área, Bruno perde, retoma o William, William voltou na meia esquerda. Lá vai Jonathan Jesus, enfia na área, tira o São Paulo de novo. William no rebote, encostava na perna direita para Lucas Romero. Pegou na meia, ameaçou, cruzamento, Bobadilha marcando, rolou para o William, levou pela meia, bate, sobe, vai fora. Tiro de meta para o São Paulo, Bruno.
5: Bola muito longe do gol, nem assustou o Coronel. O retrospecto recente é favorável ao tricolor, Oscar, que venceu 5 dos últimos 10 jogos. O Cruzeiro, por sua vez, somou 3 triunfos e ainda tiveram outros 2 empates. Hoje, por enquanto, 0 a 0.
0: Ouvindo a gente aqui no meu computador, Edmilson Alberto, Marcel Barbosa, obrigado. Sidney Botelho, Jair Lucena, Éder Valença, obrigado pela sintonia CBN, ó, ligado em vocês.
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0: 38 minutos, vamos para 39. Placar de 0 a 0. Está empatado aqui em Minas. Rio.
11: Pós-revisão do VAR, anulado o gol do Vasco no estádio Nilton Santos. Agora 30 minutos do segundo tempo. 1 para o Botafogo, 2 para o Vasco. Gol do Vasco anulado.
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0: Ô Prats, aqui estamos batendo já 39 minutos, 15 segundos, primeiro tempo, 0 a 0 o jogo.

0: aqui na ponta direita. Jonathan Jesus vem na marcação. Arthur perde a bola. Tira o Cruzeiro. Lucas Romero do rebote. Mas a pinta escapou do primeiro. Puxa para o ataque para Matheus Pereira. Afasta o São Paulo. Corte é feito. Meio do campo. Marcos Antônio da sobra. Volta um pouquinho. Pablo Magabril lá pela esquerda. O Mendel perdeu. Retomou. Lá vem São Paulo. Mendel domina. Passou a metade do gramado. Rola a bola para Marcos Antônio. Pegou lá pela ponta esquerda. Pouco depois da metade do campo. Ele volta com o Mendel. Wendel beirado no campo. Domina. Bomba de encosta na Big. Ele volta. Bola para o campo de defesa. Sabino, recomeça para o tricolor. Lá vai Sabino, atenta para Marcos Antônio, pegou na pela esquerda, profunda para o Wendel. Wendel domina pela canhota, o Wendel encontra a distância na marcação. Lá vai Wendel, Wendel de novo para Sabino. Sabino domina campo de defesa para Arboleda, soberano. Pega para o São Paulo, tocando a Mega Arthur, volta para Romara, ali na metade do campo. Faz a finta do Lucas Romero e toca a bola pela esquerda. Sabino outra vez, Sabinão de plantão no ataque. Aprofunda pela Mega para a Bobadilha, abriu na ponta o Wendel, cruzamento. Caleri dominou, voltou para a Bobadilha, para o gol em cima do zagueiro, bateu mal. Perde a bola, o São Paulo numa boa chance. Tiro Cruzeiro, você viu essa, Bruno?
1: E sim, Oscar, chegada pelo lado esquerdo, de pé em pé, e aí quando teve a aproximação do Bobadilha, o Caleri, que estava de costas para o gol, ajeitou, só que ele pegou muito mal na bola, era uma boa chance. Segue 0-0, mestre.
0: Amanhã, lá no Nubank Park, Palmeiras e Bahia, 7:30 da noite. Bahia. Eu narro o jogo com o Rafael Prates, você vai lá, né, Prates?
2: Sim.
0: 9:30, hein?
2: Ok, sir.
0: Chega antes.
2: Yeah.
0: André Neto, Leonardo Dai, amanhã Palmeiras e Bahia, 9:30 da noite. Antes tem Santos e Flamengo na Vila Belmiro. Rodrigo Bittar e o nosso time. Sai jogando pela direita o Cruzeiro aqui, 41-42 agora, primeiro tempo. Recebeu na direita João Marcelo para Jonathan Jesus. Para Gerson, à esquerda, pouco depois da metade do campo. Lá no ataque, Matheus Pereira sobe a Arboleda. Corta para o São Paulo. Pablo Maia completa. Marcos Antônio rebote na direita para Pedro Lima. Domina. Uma jogada difícil. Consegue limpar o lance. Toca para Arthur. Arthur para Marcos Antônio. Vinta sede. Limana puxa pela direita no ataque. Gerson passa atrás. Marca bem. Pedro Lima de novo na meia. Domina no ataque. Fintou o primeiro. Fintou o segundo. Vem para um ataque derrubado. Vai para o chão. Isso não foi nada não, Bruno.
1: Fez a parede o Jonathan Jesus. Foi inteligente. O Pedro Lima estava sozinho. Tentou a jogada de efeito. O drible da vaca. Mas não conseguiu completar.
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0: 42:40, primeiro tempo 0-0. Pablo Maia tira, mas faz falta no meio do campo, falta para o Cruzeiro. Bruno.
1: Pablo Maia, mais uma falta. Bruno Rodrigues levantou, não gostou nem um pouco. Aliás, o Bruno Rodrigues jogou no São Paulo, Oscar Ulisses, em 2021. Foram apenas 7 jogos, depois chegou a atuar pelo Palmeiras. Está no Cruzeiro, emprestado pelo Verdão, 0-0 no Mineirão.
0: Caio Jorge na direita, o Willian domina, volta para João Marcelo. João Marcelo, Jonathan Jesus, Arthur marca. Na esquerda, Rojas dominou aqui no campo de defesa. Aprofunda pela amiga, lá vem Felipe Moraes, domina, finto. Primeiro, parece que está perdendo a jogada, escapou de mais um, vai para o chão, pede a falta, o juiz marca. Falta para o Cruzeiro, grande rua. Bruno.
1: É o Tolói e o Caleri, estavam ali na disputa no círculo central, Oscar. Falta no meio de campo, falta a favor do Cabuloso.
0: Já estamos com 43:30, primeiro tempo 0-0. Cruzeiro bate a falta, manda pela meia direita. Lançado, Matheus Pereira, meia no Adário, dominou, rolou na ponta, atenção, cai no Jorge, chega pro

0: Cruzeiro!
1: Cruzeiro!
0: Caiu! Caio, Caio Jorge, abre o placar do jogo no finalzinho do primeiro tempo. Matheus Pereira lançado na grande área, bem pela batalha, se complicou, mas conseguiu tocar para Caio Jorge. Meia direita, com liberdade, escapa bem e toca pro fundo do gol, um chute rasante. Balança a rede do São Paulo, Caio Jorge, o centroavante, marca o primeiro gol do jogo. Aos 44 minutos, primeiro tempo em Belo Horizonte, agora no placar da CBN.
1: Cruzeiro.
0: Cruzeiro 1, Caio Jorge.
1: São Paulo.
0: 0. O detalhe, Bruno.
2: O detalhe, Oscar, é que o Cruzeiro foi ganhando falta atrás de falta. Bateu rapidamente e aí quando chegou a bola para o Matheus Pereira nas costas da marcação, ele se enrolou para dominar. Voltou na contramão, saiu quase da grande área, mas de costas deu um toque de...

0: letra para um jogador que precisa ficar cara a cara com o goleiro e ali não perde. É o 18º gol do Caio Jorge na temporada. Está aberto o placar, 1-0 Cruzeiro.
1: 1-0 para o Cruzeiro, 45 minutos, primeiro tempo de jogo, Rafael Prates. Fala, Prates.
2: Eu quero chamar a atenção, Oscar, para essa movimentação do Matheus Pereira, que toda hora está aparecendo quase como um centroavante para ser lançado, né? Bom passe do Felipe Moraes, a impressão que o Pablo Maia descolou, não acompanhou o Matheus Pereira. Ele domina na meia-lua, quase caindo, encontra o Caio Jorge, que ganha do Pablo Maia no corpo, mesmo com uma bola difícil para dominar, e faz o gol do Cruzeiro. O Cruzeiro era melhor no primeiro tempo, não pressionava tanto, mas era mais perigoso que o São Paulo. São Paulo cochilou para marcar, não acompanhou o Matheus Pereira, Cruzeiro 1-0.
1: Falta para o São Paulo lá pela ponta esquerda, a torre da bola, perna esquerda, levantou na grande área, bola pro gol, vai para fora do gol. Sabinão da massa, Sabinão de plantão, desvia. Chegou com a Arboleda, o toque do Sabino, a bola vai fora. O Sabino, né? Foi ele.
0: Foi ele.
1: Tiro de meta para o Cruzeiro, quase o empate. Bruno.
0: Fiquei na dúvida, Oscar, se iria valer ou não. O São Paulo já fez 13 gols de cabeça nessa temporada. E tentou agora com o Sabino. Desviou, mais 3 de acréscimo. Tiro de meta Cruzeiro que já vence. 1-0.
1: 1-0 Cruzeiro. Finalzinho do primeiro tempo. São Paulo briga pela posse de bola, metade do campo. Lá vem Bruno, ganha para o Cruzeiro. Tocou para cá, Jorge, desarmado. Tira São Paulo, sai jogando Caleri, lançado na meia direita, afasta o zagueiro. João Marcelo tira, tenta o rebote, o Arthur da dividida, perto, sobra do Gerson para o goleiro. Otávio domina a pequena área, vai sair jogando para o Cruzeiro. Lança lá para o ataque. Primeiro tempo, 46 e 20. Vai até 49 aqui. São Paulo desce. Pedro Lima tentou a finta, perdeu. Cruzeiro tira. Bruno domina a bola aqui na metade do campo para Matheus Pereira. Adianta para cá o Jorge. Dividiu, espirrou, ficou para Matheus. Tocou bola pela esquerda. Bruno Rodrigues domina pela ponta. Faz a finta uma, duas vezes do Pablo Maia. Puxou para o bico da grande área. Ainda Bruno. Bruno na área. Rolou na meia. Caio Jorge ameaçou o chute e voltou para Romero. Romero para Matheus Pereira, volta para o William, William de novo para Romero, Romero lá na área, tira de cabeça São Paulo. Pablo Maia fez o corte, voltou Cruzeiro, Rojas da esquerda, cruzou da grande área, manda para o gol, Coronel salva! Faz a defesa para o São Paulo. Quase gol do Cruzeiro. Que insiste. Finalzinho do primeiro tempo. Na direita, o Lívia domina. Tenta lançamento. Tira o São Paulo. Gol no campeonato. Gol na CBN.
3: Tiquinho Soares empata para o Botafogo. 39 segundo tempo. 2 para o Botafogo. 2 para o Vasco no Rio.
1: Aqui no ataque, Cruzeiro sai. Goleiro Coronel está na mão do goleiro. 47-40. 20 segundos para acabar o primeiro tempo. Arthur domina para o São Paulo. Gira a bola pela direita. Toca para Pedro Lima. Pegou aqui no campo de defesa. Passa metade do campo, volta com Arthur, volta aqui pela meia para Marcos Antônio, ajeita pela meia para Arthur, agora Arthur, recebe, tocou para Bobadilha, grande rua, lá na esquerda, tá acabando o primeiro tempo, São Paulo não bota a velocidade que precisa para aproveitar o finalzinho do primeiro tempo, termina o jogo, termina o primeiro tempo, desaponta pro meio do campo e apita, termina o primeiro tempo em Belo Horizonte,
4: Cruzeiro,
1: Caio Jorge, Cruzeiro 1,
4: São Paulo,
1: São Paulo 0. 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

0: Intervalo do jogo Rio, em Minas, Rio me chama, diga daí.
1: Anulado também o gol de empate do Botafogo. O Tiquinho Soares estava impedido. Então agora 41 do segundo tempo, 1 para o Botafogo, 2 para o Vasco. Segue o placar no Nilton Santos.
0: Aqui o Wendel está falando, a Rede Globo.
2: Perfeito, muito já obrigado,
0: falou,
2: Wendel.
0: Falou, foi embora já, Wendel. Olha aqui, intervalo do jogo em Minas, placar de 1 a 0 para o Cruzeiro. Gol marcado pelo Caio Jorge. Rafael Prats, você tem uma manchete aí, Prats?
3: Sim.
0: Tem rima?
3: Sim.
0: Belíssima?
3: Não.
0: Não?
3: Não.
0: Vamos ouvir.
3: O São Paulo...
0: Vai ter nota, hein?
3: Vai ter nota? E é o Despitirini que vem aí?
0: É.
3: O São Paulo se segurava. Mais um cochilo. Boa movimentação e tudo virou água.
4: Rafael Prats.
1: Eu ando de mau humor esses dias e o Prato não tá ajudando. Três?
0: Parece o Júlio Medalha, Prato.
3: É a mesma escola, Oscar. Mas tá bom. Foi o que deu pra arrumar.
0: Olha aqui, vem aí, central da bola, tá 1 a 0. Eu não vou nem te ajudar muito pra também, porque também é difícil, viu, ajudar essa manchete aí.
3: Sim, Oscar. Tendência que piore.
0: É, segundo tempo daqui a pouquinho, vamos ver, tá 1 a 0 para o Cruzeiro aqui. Botafogo tá empatando no Rio, não tá perdendo. Botafogo tá perdendo, né, Dai?
1: Tá 2 a 1 pro Vasco, Oscar, 42 no segundo tempo.
0: O Corinthians jogou mais cedo, perdeu o jogo, 2 a 1 para o Internacional. Amanhã tem jogo no Palmeiras contra o Bahia, tem o Bragantino jogou hoje, não jogou?
1: Empatou em 1 a 1 com o Mirassol no estádio Cícero de Souza Marques, Oscar.
0: Na zona do rebaixamento estão os dois, Bragantino não.
1: Grêmio, Inter, Remo e Chapecoense.
0: E o Mirassol?
1: Tá um pontinho acima. O Mirassol tá 2 pontos acima e o Corinthians 1 ponto acima da zona de rebaixamento.
0: Amanhã tem Santos e Flamengo, 7:30 da noite, às 9:30 tem Palmeiras e Bahia, tudo aqui no Futebol Globo CBN. Central da Bola vem aí para falar de 1 a 0 para o Cruzeiro contra o São Paulo. Em 1 minuto, Central da Bola no ar.
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0: 10:22 no horário de Brasília, intervalo de jogo no Mineirão, por enquanto 1 para o Cruzeiro, 0 para o São Paulo. Super quarta-feira de Campeonato Brasileiro, já teve Internacional 2, Corinthians 1, 1-1 para Red Bull Bragantino e Mirassol e também para Remo e Grêmio, Vitória 4, Chapecoense 0. Minutos finais de jogo no Rio, por enquanto 1 para o Botafogo, 2 para o Vasco. 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

0: 10h24, o Cruzeiro está vencendo o São Paulo por 1-0, mas atenção, porque o tema muda agora no intervalo do jogo de Belo Horizonte, porque há pouco o Internacional venceu o Corinthians por 2-1, e agora, às 10h22, às 22h22, portanto, há um minuto, o Corinthians divulgou uma nota oficial informando que demitiu o técnico Fernando Diniz. O Esporte Clube Corinthians Paulista comunica o desligamento do técnico Fernando Diniz do comando da equipe masculina de futebol. Além do treinador, deixa o clube e sua comissão técnica. O Corinthians agradece aos profissionais pelo trabalho desenvolvido e deseja sucesso na sequência de suas carreiras. O Gabriel Dudziak comentou Internacional 2, Corinthians 1. Difícil questionar a demissão no contexto geral de 7 derrotas seguidas e o time perto do rebaixamento. Mas não deixa de me chamar a atenção, Gabriel, que o Corinthians teve 17 dias sem jogo, voltou hoje e demitiu o Diniz naquele que com certeza foi o melhor dos 7 jogos que o Corinthians perdeu, Gabriel.
1: O que também não deixa de ser, né, algo...
0: Um sintoma também do problema.
1: Um sintoma e também algo que é meio corriqueiro também. Quantas vezes a gente já, entre aspas, se surpreendeu com um dirigente garantir um treinador, passar um período sem jogos e na primeira oportunidade demitir. Eles sempre fazem isso. Eles sempre fazem a mesma coisa. A gente que é besta de cair, né? Porque fala assim, não, garantiu o trabalho, voto de confiança. Não, e agora teve tempo para se preparar. Só que o problema é assim, ou o tempo de preparar garante a vitória, ou não serviu para nada na visão do dirigente. Então é melhor dizer o seguinte, ou ganha a próxima ou cai, né? Porque, vamos lá, a gente tem que pegar o contexto do jogo de hoje. 40 segundos, 1-0 Inter. Bicão do Corinthians pro ataque, a bola bate, volta e o Vitinho faz 1-0. Isso aí é culpa do Diniz? Talvez se fosse a saída curta e não saída longa, alguém dissesse que a culpa é dele. Mas na saída longa, a culpa é do Diniz? Bom, tem o que o Corinthians deveria ter feito na sequência e não fez. Demorou para reagir, poderia ter levado um segundo gol, não levou. Teve oportunidades, duas bolas na trave no primeiro tempo. Um gol feito, perdido pelo Memphis Depay no segundo tempo. Outras chances que não se tornaram gols. O segundo gol do Inter é culpa do Rodrigo Garro, de mais ninguém, não é do Diniz. E aí está 2-0 para o Inter. Corinthians ainda desconta, mas não tem força para buscar a igualdade. Esperaram tanto tempo o Yuri Alberto voltar. O Yuri Alberto faz um bom jogo, aí tem 70 minutos dele em campo. E agora não tem mais sequência, chama outro. Assim, é o que você falou. No contexto geral, 7 derrotas, muitas culpa do Diniz. Mas depois desse tempo para treinos, depois do retorno do Yuri Alberto, agora você vai decidir por isso? Não entendo.
0: Corinthians está um ponto acima da zona de rebaixamento e tem domingo, 5:30 PM, o Palmeiras no Nubank Park. Intervalo, voltamos em 3:30 para voltar a falar de Cruzeiro 1, São Paulo 0. Então, repetindo a informação para você que ligou o rádio agora, Corinthians perdeu para o Inter por 2-1 em Porto Alegre e Fernando Diniz não é mais o técnico do Corinthians, foi demitido após o jogo no Beira-Rio. 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

0: 10:29, intervalo de jogo em Belo Horizonte, 1 para o Cruzeiro, 0 para o São Paulo. Repetindo mais uma vez a informação para a audiência rotativa do rádio, Fernando Diniz não é mais o técnico do Corinthians. Há 6 minutos o Corinthians divulgou a informação nos seus canais oficiais, informação trazida também imediatamente para você, ouvinte do Futebol Globo CBN. Fernando Diniz não é mais o técnico do Corinthians. Lembrando que o Corinthians joga domingo contra o Palmeiras, às 17h30, no Nubank Park. E agora vai ter aí quinta-feira, sexta-feira e sábado para eventualmente correr atrás de um técnico ou ir com um técnico interino e preparar esse jogo logo contra um dos principais times do campeonato e também o rival, né? Além de ser um dos principais times do campeonato, o rival, o Palmeiras. O Corinthians está com 7 derrotas seguidas. A gente repete a informação que já trouxemos aqui. Isso nunca tinha acontecido na era dos pontos corridos. E é a pior sequência de derrotas do Corinthians no Campeonato Brasileiro desde 2000. 2000 foi aquele campeonato, que foi a Copa João Avelange, um campeonato sem rebaixamento, né? No qual o Corinthians fez uma campanha muito, muito ruim. E no meio dessa campanha o Corinthians chegou a ter 9 derrotas consecutivas naquele campeonato. Isso desde então. Desde então o Corinthians não tinha perdido 7 jogos seguidos no Campeonato Brasileiro mais. Perdeu hoje contra o Internacional, só para trazer a informação precisa, o Corinthians ficou em penúltimo lugar no módulo principal daquele campeonato, né, com a mesma pontuação do Santa Cruz, que foi o último colocado. E a curiosidade, tava me atentando para isso agora. O Corinthians começou o campeonato com Dorival Júnior, né? Dorival caiu depois de perder para o Internacional, no jogo de Itaquera. E agora o Diniz cai depois de perder para o Inter no jogo do Beira-Rio. Então o Inter demitiu os 2 técnicos do Corinthians no Campeonato Brasileiro. Aliás, o Diniz estreou no clássico contra o Palmeiras, né? Que foi aquele clássico que o Corinthians teve 2 jogadores expulsos e segurou a onda e conseguiu empatar o jogo em 0-0. 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
0: Leonardo Dai. 10:31, em 2 minutinhos começa o segundo tempo em Belo Horizonte. 1 para o Cruzeiro, 0 para o São Paulo. Há pouco o Corinthians perdeu para o Inter por 2-1. E agora o Corinthians demitiu o técnico Fernando Diniz. Rafael Prats, Mineirão, Cruzeiro 1, São Paulo 0. E o São Paulo não tendo o que reclamar, né, Prats?
2: Não tem não, né? O Cruzeiro foi melhor que o São Paulo em grande parte do primeiro tempo, Dai. Quero chamar a atenção pro início do jogo do São Paulo, tem o Arthur e o Calério formando uma dupla de ataque mesmo, o Wendel pela esquerda, o Pedro Lima pela direita. O São Paulo até no começo do jogo foi marcar mais à frente e marcou ali razoavelmente bem o Cruzeiro, né? Para os zagueiros do Cruzeiro não encontrarem um passe, para o Gerson ter dificuldade para armar jogadas, Lucas Romero a mesma coisa. Com o passar do tempo, o Cruzeiro foi ganhando metros em campo e o São Paulo foi ficando cada vez mais encolhido, né? E ao começar a ficar mais encolhido, o Cruzeiro começou a pressionar. O Cruzeiro teve o Felipe Moraes, que fez um bom primeiro tempo. O Matheus Pereira sai muito à direita para o meio para receber lançamento, né? A bola atrás da defesa do São Paulo. E o gol foi assim, né? Uma cobrança de falta rápida na intermediária. Felipe Moraes lança para o Matheus Pereira. A impressão é que o Pablo Maia não acompanha o Matheus Pereira como deveria. O Matheus Pereira domina a bola e dá um toque de calcanhar, de letra, né? Com o Tolói pressionando, ele toca de letra. Caio Jorge faz Cruzeiro 1-0. Antes do gol do Cruzeiro, Dai, o Coronel havia feito uma boa defesa no arremate do Caio Jorge. O Caio Jorge de cabeça quase abriu o placar também no escanteio. E na reta final, a chance do São Paulo apareceu no final do primeiro tempo, sabe? No desvio de cabeça para fora. Cruzeiro melhor, Cruzeiro 1, São Paulo 0 no Mineirão. Dai.
0: Por enquanto, Cruzeiro 1, São Paulo 0. Terminou no Rio, 1 para o Botafogo, 2 para o Vasco. O Botafogo também é outro que está se aproximando perigosamente aí da zona de rebaixamento. São 4 pontos de vantagem nesse momento. Voltamos em 1 minuto. 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
0: 10h34, em instantes, começa o segundo tempo. Não vou dar regressiva porque já batemos 16 minutos de intervalo e só agora o Cruzeiro está voltando. São Paulo nada ainda. Mas em instantes começa o segundo tempo no Mineirão. Por enquanto, 1 para o Cruzeiro, 0 para o São Paulo. É o jogo que falta terminar nessa quarta-feira, que já teve também Botafogo 1, Vasco 2, Vitória 4, Chapecoense 0, Remo 1, Grêmio 1, 1 para o Red Bull Bragantino, 1 para a Chapecoense e 2 para o Internacional. Um para o Corinthians, jogo que custou o emprego do técnico Fernando Diniz. Se você ligou o rádio agora, saiba que o Corinthians acabou de demitir o técnico Fernando Diniz depois da 7ª derrota consecutiva no Campeonato Brasileiro. Rafael Prates, Cruzeiro está mostrando uma distância em relação ao São Paulo como time. Pergunto isso porque o São Paulo tem a ambição de ficar em um G6, G7 do campeonato. Está mostrando que está longe dessa turma o São Paulo, Prates?
2: Mostrou a partir dos 15 minutos do primeiro tempo, Dai. Quando o Cruzeiro começou a ficar muito com a bola no campo de ataque, a movimentação de Matheus Pereira, Bruno Rodrigues, Felipe Moraes, Caio Jorge mais à frente, complicou muito a marcação do São Paulo. Repito, São Paulo às vezes se propôs para um jogo de contra-ataque e não deu certo. São Paulo, quando marcou a frente, foi um pouco melhor. Quando ficou menos com a bola e marcou atrás, teve dificuldade, tomou o gol assim também no Mineirão. Dai.
0: Times de volta. Volta também o Oscar Ulisses com o segundo tempo de 1 para o Cruzeiro, 0 para o São Paulo.
4: Vai começar no segundo tempo, meus amigos.
5: Mudou.
4: Do Brasil. Ferreirinho, tô vendo o Ferreirinho aqui.
5: É, mestre, é ele, número 11. Ferreirinha em campo.
4: É?
5: É. Ah, o Cruzeiro também mexe, Oscar. Zé Lucas, camisa número 5, no lugar do Lucas Romero. Do São Paulo, daqui a pouco eu confirmo, Oscar.
4: Apita o árbitro. Começa o segundo tempo em Minas.
6: Cruzeiro, São Paulo.
4: Futebol, 1-0 para o Cruzeiro. Tem bola rolando no Mineirão. São Paulo e Cruzeiro pelo Campeonato Brasileiro. Começa o segundo tempo. Ferreirinha está em campo. Zé Lucas está em
5: Oscar.
4: Campo. Saiu o Lucas Romero do Cruzeiro. Do São Paulo, quem saiu?
5: Sabino. Ele tirou o zagueiro Sabino para a entrada do Ferreirinho. Oscar, só lembrando, no primeiro turno, São Paulo venceu o Cruzeiro por 4-1. E o Ferreirinha fez 3 gols, Oscar.
4: Vai vendo.
5: É.
4: Prates, atenção, São Paulo no ataque. Ferreirinha se empolgou, perdeu. Volta o rebote para o São Paulo, Arthur domina. Abre pela esquerda, Ferreirinha. Tá na área, dominou, fintou, puxou para a perna direita para o gol em cima do zagueiro. Sobe, cai na mão do goleiro. Tá lá para fazer defesa. Otávio domina para o Cruzeiro. Prates, essas mexidas. Os técnicos mexem lá. O comentarista fala aqui. Fala, Prates.
2: Olha o Cruzeiro aí, Oscar.
4: Tô vendo, mas pode falar, Prates.
2: Oscar, o Dorival mexe na estrutura do time, né? Um zagueiro a menos para um atacante a mais. Então aquela dupla Calera e Arthur que não funcionou no primeiro tempo, agora a dupla de ataque vira um trio. O Arthur vai mais para a direita, ele e o Pedro Lima por ali para jogarem. Ferreirinha pela esquerda como um ponto e o Calera como centroavante. Cruzeiro troca o meio campista como é o Lucas Romero, que marca e joga também. O Zé Lucas, que é bom de bola, marca, tem força para jogar. Cruzeiro não mexe na estrutura do time. Dorival mexe para um zagueiro a menos e um atacante a mais em campo. Oscar.
4: Placar de 1-0, Cruzeiro está vencendo o jogo. Começa o segundo tempo em Minas. Lateral para o Cruzeiro aqui pela direita na metade do campo. Estamos com 1 minuto 30 segundos da etapa final de jogo. Gol do Cruzeiro feito pelo Caio Jorge aqui. Na direita da vem o Bilha para a condensão do arremesso. Manuel enfiou para Caio Jorge na linha de fundo. Tocou com a mão na bola. Bandeira marcou a falta, no toque de mão do atacante. É bola para o São Paulo. Aqui na defesa, Bruno.
5: É isso, Oscar. Falta na linha defensiva para o São Paulo, que vai tentar sair jogando. Está perdendo mais uma no Campeonato Brasileiro, mestre.
4: Sábado, São Paulo joga no Morumbi, é?
5: Contra o Vitória.
4: Todo mundo lá, né?
5: 9 horas da noite, Oscar.
4: 9 horas. Placar aqui de 1-0 para o Cruzeiro. Vai sair jogando pelo campo de defesa do São Paulo. Goleiro Coronel bate na bola com a perna direita. Saiu para a cobrança de falta. Levanta para o ataque lá pela ponta esquerda. Atenção, Calera dá uma casquinha. Cai para Ferreirinha. Dominou na esquerda. Ferreirinha levou o primeiro. Puxou na linha de fundo. Lá vem Ferreirinha. Ferreirinha, cruzamento, escanteio. Escanteio para o São Paulo. Bruno.
5: É, do lado esquerdo. Bola parada. Eram 2 jogadores do Cruzeiro em cima dele, Oscar. Não tinha muito o que fazer. Tentou o cruzamento, ganhou o escanteio.
4: Escanteio para o São Paulo, que tenta um empate no comecinho do segundo tempo. Aqui está 1-0 para o Cruzeiro. 2:46 na etapa final de jogo. Autorizado São Paulo, Arthur aqui pela ponta esquerda para bater o escanteio. Procura o time, todo mundo na boca do gol. Levantou na área, tira o Cruzeiro. Rebote volta para o São Paulo, a bola para o gol, vai para fora. Pedro Lima chuta, a bola vai pelo alto, linha de fundo, tiros de meta para o Cruzeiro, Bruno.
5: Apenas o terceiro jogo dele com a camisa do São Paulo, dominou com o peito na entrada da grande área e arriscou, não assustou muito o goleiro Otávio, que é de seleção brasileira. Foi pela última linha, tiro de meta, 1-0 Cruzeiro.
4: 1-0 para o Cruzeiro. Já jogando o Cruzeiro, Otávio domina, abre bola pela esquerda para Rojas, bate para o ataque, atenção, sobe São Paulo para fazer o corte. Arboleda tira para o São Paulo, adianta a bola pela direita para Pedro Lima, volta para Arboleda, amigo da fogueira. Perde a bola, arranca Cruzeiro, Felipe Moraes dominou lá pela esquerda, levou para o bico da grande área, atenção, passou Matheus Pereira, fez a finta para o gol, catou, largou com o goleiro, Wendel tira. Escanteio para o Cruzeiro, Bruno.
5: Bateu roupa o goleiro do São Paulo, Coronel. Quinta partida dele na temporada, Oscar. Felipe Moraes fez a jogada individual quando ele bateu, soltou a bola o Coronel. Na sequência, o Wendel colocou pela última linha. Escanteio Cruzeiro, lado esquerdo.
4: Lá na canhota, Cruzeiro vem para o ataque para bater o escanteio. Felipe Moraes vai lá para a grande área. Todo o time do Cruzeiro vai para o ataque. Estamos com 4 minutos do segundo tempo de jogo. 1-0. Cruzeiro ganha o jogo aqui. Autorizado Cruzeiro para bater o escanteio lá pela ponta esquerda. Vem bola, William. Perna direita fechada na grande área. Tira Arboleda. De cabeça afasta a bola para fora. Lateral para o Cruzeiro pela esquerda. Lá na ponta esquerda. Na linha da intermediária. Bruno.
5: Cruzeiro segue no campo de ataque. Pressionando. Tentando o segundo gol. Ampliar a vantagem. Arremesso lateral, lado esquerdo. Rojas. Sem pressa cobra.
4: Lá vem o lateral para a cobrança do arremesso. Manual lá pela ponta esquerda. Rojas está colocado. Cruzeiro se mexe lá pela canhota no ataque. Tende a bola ali pela linha. Zé Lucas que entrou agora. Lançamento feito na ponta esquerda. Perto do Cruzeiro. Volta para Rojas. Domina pela ponta. Toque errado. Só Paulo tira. Arthur da sobra profunda. Caleri puxa o contra-ataque do São Paulo. Marcado pelo Jonathan Jesus. Puxou lá pela direita. Fez a finta. Vem para a meia ainda. Caleri domina. Agora pela meia recua um pouco. Bobadilha. Muda o jogo. O Wendel dominou pela meia esquerda no ataque. Aberto Ferreirinha para ele. Ferreirinha dominou na ponta esquerda. Rolou na meia. Arthur recebe. Ferreirinha aberto de novo na ponta esquerda. Pede Arthur. Só faz a falta. Recua um pouquinho. Bobadilha. Abre o jogo na pela direita para Tolói. Tolói domina. Puxa para o ataque. Adiantou para Pedro Lima. Pedro Lima volta ali. Bobadilha. Dominou. Tentou. Toque atrás. Perde a bola. Cruzeiro tira. Sai jogando o time de Minas. Domina Caio Jorge na metade do campo. Leva pela esquerda. Marcado pelo Bobadilha. Recua de novo. Toca no campo de defesa. Rojas domina pela esquerda. Para Zé Lucas. Recebe na metade do campo. Lá vem camisa 5 do Cruzeiro. Acabou de entrar. Recebe e volta. Recua aqui no campo de defesa. João Marcelo leva para o ataque. Adianta a jogada pela meia direita. Domina Moraes. Moraes muda o jogo lá pela ponta esquerda. Recebe Rojas agora. Levou para o ataque. Encarou a marcação. Atenção aberta lá pela ponta. Caio Jorge. Bola solta para ele. Para Matheus Pereira. Para Caio Jorge. Dominou agora pela meia. 3 do São Paulo marcando. Ele volta para a bola. Ele volta com a bola ali na metade do campo. Para Gerson. Para João Marcelo. Aqui na direita para o William. William domina. Para Gerson de novo. Recebeu na meia. Marcos Antônio em curta distância. Gerson recua. Toca a bola para João Marcelo, Jonathan Jesus para João Marcelo, aqui na direita para Gerson, Gerson adiantou, Matheus Pereira, Gerson, William, na direita no ataque, aprofundou, Caio Jorge domina pela meia, voltou para Gerson, recebeu, adiantou, Matheus Pereira, marcado de perto, Bobadilha, faz falta, Pablo Maia, faz falta, falta para o Cruzeiro, Bruno.
5: Bobadilha atropelou Matheus Pereira, que dominou, tentou esperar a aproximação da marcação do Pablo Maia para girar contra ele. Ele tomou uma pancada na perna direita. Falta marcada, Oscar.
4: 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Já estamos com 7 minutos do segundo tempo de jogo. Está 1-0 para o Cruzeiro. Falta para a equipe de Minas. Matheus Pereira colocado ali pela linha direita. O William também está perto na bola para a cobrança. Lá vai Matheus Pereira. Passou pela bola. O William chegou com a perna direita. Levantou na grande área. Desvio. Só Paulo tira. Voltou para Gerson na área. Arboleda debaixo do gol. Tira. Rebote do Cruzeiro. Moraes para o gol. Vai para fora. Tiro de meta para o São Paulo. A central técnica já marca 7 minutos 20 segundos. Segundo tempo. Belo Horizonte.
6: Cruzeiro.
4: Caio Jorge, Cruzeiro 1.
6: São Paulo.
4: 0. Ainda há pouco teve jogo em Porto Alegre.
1: Há pouco no Beira-Rio, o Internacional venceu o Corinthians por 2-1. Gols de Vitinho e Alan Patrick. E o garoto André diminuiu para o Corinthians. Inter 2, Corinthians 1, Oscar.
4: São Paulo aqui no ataque. O jogo está parado com falta no ataque do São Paulo. Central da bola, Leonardo Dai.
0: Os outros jogos de hoje, todos já encerrados também. Um para o Remo, um para o Grêmio, um para o Red Bull Bragantino, um para o Mirassol, 4 para o Vitória, 0 para a Chapecoense, 1 para o Botafogo, 2 para o Vasco.
4: Gosto muito. Com meu eterno chefe, Osmar Santos.
7: Chega mais, garoto.
4: Prates, o jogo aqui, 8 minutos, segundo tempo, 1-0 Cruzeiro. Fala, Prates.
2: Oscar, as alterações do São Paulo não surtiram efeito ao Cruzeiro aí.
4: Lá vem Cruzeiro, manda para Bruno, voltou, Matheus Pereira adiantou para Bruno, grande área, Bruno Rodrigues, Arboleda tira. Fala, Prates.
2: O que muda um pouco mais, Oscar, que é o Arthur pelo meio, né? O Pedro Lima é o ponta pela direita para o São Paulo atacar. O Dorival tem utilizado o Arthur muitas vezes como um camisa 10. Ele se é muito da direita para o meio, ele vira um armador ao lado do Marcos Antônio, ali ao lado do Bobadilha em alguns momentos. Então tem o Ferreirinha pela esquerda, Calera como centroavante, Pedro Lima pela direita, o São Paulo com mais gente para atacar, mas ao mesmo tempo, quando é desarmado, tem campo para o Cruzeiro responder. Então o Cruzeiro está jogando agora de maneira mais direta, o São Paulo tem a bola, mas ataca pouco, ou não tão bem até agora no começo do segundo tempo.
4: O William meteu lá para a grande área, lateral, sobe Arboleda, escanteio para o Cruzeiro. Bruno.
5: Arboleda pelo alto, ajudou a aliviar um pouco a tensão por ali, mas em bola alçada na grande área, escanteio Cruzeiro, lado direito.
4: 9 minutos do segundo tempo de jogo em Belo Horizonte, 1-0 para o Cruzeiro, gol marcado pelo Caio Jorge. Matheus Pereira vai lá para a ponta direita para bater o escanteio. Grandalhões na grande área, autorizado Matheus Pereira, ponta direita no ataque com a perna esquerda, vai bater o escanteio, bandeira fica entre ele e a bola agora impedida a cobrança do escanteio, porque o juiz está acertando os ponteiros lá na área, agora sim, está valendo. Matheus Pereira partiu, perna esquerda, botou na grande área, Arboleda sobe bem e tira, corta para o São Paulo, Vini, rebote lá no ataque, pegou meio mais marcado, pressionado, voltou para o goleiro. Cruza todo o campo e recua a bola para Otávio. Otávio pega. Para Zé Lucas. Lucas domina pela esquerda para Rojas. Pegou no campo de defesa. Bateu para o ataque. Adiantou pela meia. Tira o São Paulo com Tolói. Corte feito. Adianta para Marcos Antônio. Desarmada. Sobra a volta aqui no campo de defesa. São Paulo com ela. Pedro Lima dominou na direita para o goleiro. Sai do gol Coronel com a perna direita. Devolve de qualquer jeito lá para o ataque. 10 minutos. Paga central técnica da CBN. 10 segundo tempo de jogo. É Belo Horizonte.
6: Cruzeiro.
4: Caio Jorge, Cruzeiro 1.
6: São Paulo
4: 0. Corinthians perdeu hoje mais cedo em Porto Alegre. O que mais, hein? Central da bola, Leonardo Dai.
0: E o Corinthians demitiu o técnico Fernando Diniz depois da derrota para o Internacional por 2-1. A sétima derrota seguida do Corinthians no Campeonato Brasileiro.
4: Obrigado com todo o time da CBN.
6: Futebol,
4: com o eterno chefe Osmar Santos.
7: Tô com você e não abro, garoto.
4: O jogo tá parado aqui porque o Cruzeiro vai mexer no time, não é, Bruno?
5: É sim, Oscar. Vem aí, estreia no cabuloso. Ih, Oscar, a bola tá rolando daqui a pouco, hein?
4: Sai jogando o time do São Paulo na pela direita. Pedro Lima toca na briga para Caleri. Arma bem a equipe aqui na metade do campo para Marcos Antônio Zonina. Passou a Ferreirinha na ponta esquerda. Bola para ele. Ganhou do zagueiro. Ferreirinha levou na ponta. Voltou na meia. Marcos Antônio tentou na grande área. Bateu errado. Zé Lucas tira para o Cruzeiro. Quem vai entrar no Cruzeiro?
5: Matias Vinha. Lateral esquerdo, Oscar. Estreia no Cruzeiro.
4: Lá vem Cruzeiro, Bruno Rodrigues pro gol, Coronel, voltou, Caio Jorge pro gol, na trave, voltou, tocou pro gol de cabeça, Zé Lucas pro gol do Cruzeiro.
6: Cruzeiro
4: Zé Lucas. Contra-ataque, arrancada pela esquerda Bruno Rodrigues, bate, Coronel defende, Caio Jorge, o rebote da trave, volta debaixo do gol, Zé Lucas livre, gol aberto, balança a rede do São Paulo, Zé Lucas entrou no segundo tempo e marca, agora 12 minutos do segundo tempo, bem Belo Horizonte, 2,
6: São Paulo,
4: 0, o detalhe, Bruno.
5: Erro de passe do São Paulo no ataque. Marcos Antônio tentou um passe em profundidade e errou. O Cruzeiro recuperou, saiu em contra-ataque, Oscar. E aí teve toda a tranquilidade do mundo para chegar até dentro da grande área do São Paulo. Vem a finalização de voleio dentro da grande área. O goleiro chega a tocar na bola e ela caprichosamente, ó, beija a trave direita do goleiro Coronel. E aí no rebote, sem goleiro, sem nenhum defensor, Zé Lucas, 18 anos de idade, marca o seu primeiro gol com a camisa do Cabuloso. 2-0 Cruzeiro.
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4: Pratos, o leite azedou?
2: Azedou, Oscar, tá quase transbordando, né? O São Paulo teve a alteração do Dorival para deixar o time com mais gente para atacar e oferecer contra-ataque pro Cruzeiro, Oscar. Falou muito bem o Bruno Faria, o erro de passe do Marcos Antônio no campo de ataque. Cruzeiro é rápido para desarmar, mais rápido para sair. Bruno Rodrigues tenta, Coronel defende, Caio Jorge aparece no rebote, vai na trave, Zé Lucas debaixo do gol, acompanha para fazer Cruzeiro 2-0. São Paulo errou no ataque, não voltou a tempo, tomou contra-ataque, Cruzeiro 2-0 no Mineirão, Oscar.
3: Lá na esquerda, no ataque, lá vem para a cobrança do arremesso manual, o time do São Paulo, Marcos Antônio domina, recua, jogada aqui pela canhota para Pablo Maia. Pablo Maia tocou na briga para a bomba, Martínez tentou para a turma, bateu de primeira pela ponta direita no ataque, dominou na ponta, Pedro Lima, finta feita, cruzamento na grande área, João Marcelo tira, rebate e volta, São Paulo tentou domínio pela briga direita, sobe no toque de cabeça, Rosas, faz o corte, a sobra, volta para São Paulo, pressão na direita, Pedro Lima domina para Arthur, recebeu na meia, rolou para Pablo Maga, dominou ali pela meia direita, cruzamento na grande área, Ferreirinha na esquerda, sai da área para dominar, recua a jogada pela ponta para o Mendo domina, sai da ponta, vai para a meia, ganhou espaço na meia da área para Arthur, defendeu Otávio, voltou Ferreirinha, domina, ponta esquerda, ameaçou cruzamento, a finta feita, agora sim cruzou lá para a grande área, sobe Caleri, sobe Vinha para fazer o corte.
5: Mudou.
3: Vinha já entrou, hein, Bruno?
5: O Vinha, camisa número 6, entrou no lugar do Rojas, que tinha cartão amarelo, Oscar.
3: Lá vem São Paulo, de novo Pedro na direita, cruza, bate no Vinha, vai fora. Escanteio, quem é que saiu no Cruzeiro?
5: O Rojas, lateral esquerdo, que tinha cartão amarelo. Matias Vinha, ex-Palmeiras, emprestado pelo Flamengo, jogador uruguaio, estreando com a camisa do Cruzeiro, escanteio São Paulo, lado direito.
3: Técnico Mestral, comentarista, fala aqui, deixa eu ver se escanteio primeiro, Prates. Lá vem São Paulo, 2-0, Cruzeiro ganha o jogo, São Paulo vai mexer já também. 14 minutos, 50 segundos, segundo tempo de jogo. Arthur ajeita lá pela direita para bater o escanteio, todo mundo na boca do gol, 2-0, Cruzeiro, Arthur, levantou, fechado na área, mão desviada, Matheus Pereira tira, rebateu o São Paulo, Pablo Maia vai buscar lá pela ponta esquerda, deixa sair lateral. Lateral para o São Paulo. E essa mexida no Cruzeiro, Prates.
2: Lateral esquerdo por lateral esquerdo, né? O que pesa contra o Matias Vinha é pouco tempo jogar nos últimos meses, quase nos últimos anos, Oscar. Rojas fazia um jogo ali de marcação, de marcar bem ali para não comprometer no lado esquerdo, Vinha vai entrar para fazer a mesma coisa.
3: Lá vem São Paulo, bola para a área, tá no goleiro. Na mão do goleiro. O Otávio sai para fazer defesa. Bruno.
5: Jogador que estava na seleção brasileira, Oscar, participou da vitória por 4-2 contra a Austrália. Daqui a pouco São Paulo vai mexer. Serão três mudanças. Identifiquei dois. 28, Newton. Número 46, Pedro Ferreira. Vem você, Oscar.
3: Gerson, Matheus Pereira dominou. Aqui na direita, Caio Jorge, liga de fundo, cortou, ganhou o ângulo, bateu. Pega o goleiro. Coronel faz a defesa ali na pequena área. Dois do São Paulo que você pegou ali contra, pois não, Bruno?
5: É, camisa número 28 é o Newton. Newton, Oscar, joga de zagueiro, joga de meio campista. E também o Pedro Ferreira, camisa número 46, jogador que é da base, é meio campista. O terceiro é o Vitor Sá. Vitor Sá, camisa número 27.
3: Mexidas do São Paulo. São Paulo está perdendo o jogo 2-0 para o Cruzeiro. Aqui o jogo, Prates. Fala, Prates.
2: Oscar, o jogo está bom para o Cruzeiro. O Cruzeiro está defendendo-se bem, está com muita liberdade quando desarma para contra-atacar ou para atacar também. A marcação do São Paulo já não é tão boa como foi em parte do primeiro tempo. Não é boa como foi em parte do primeiro tempo. É frouxo. O Gerson agora saiu driblando todo mundo. Driblou 3-4 jogadores do São Paulo. Foi levando a bola e ninguém roubava a bola dele. Os jogadores do São Paulo chegando depois, atrasados no lance. Então o São Paulo não está conseguindo nem atacar bem, nem defender também bem no segundo tempo. No segundo tempo o Cruzeiro está confortável. São Paulo chuta pouco ao gol do Otávio, chega pouco. O Cruzeiro já fez 2-0 e está com o jogo agora controlado, Oscar.
3: São Paulo ainda não mexeu, né, Bruno?
5: Ainda não, Oscar. Os três jogadores ali na beira do gramado.
3: Zé Lucas domina para o Cruzeiro, abre bola pela ponta esquerda para Matheus Vinha. Vinha domina pela canhota para Jesus. Jonathan Jesus domina aqui no campo de defesa para João Marcelo. Recebe pela direita, encosta a bola para o William. William domina pela ponta direita, ainda campo de defesa. Agora bate para um ataque aprofunda a bola pela linha direita. Aberto aqui na ponta, vem buscando o jogo Bruno Rodrigues. De calcanhar, achou Matheus Pereira. Recebeu na briga para o William. William aqui na ponta direita para Bruno. Bruno Rodrigues aprofunda a jogada, ponta direita no ataque. Tenta pegar aqui na direita, o William desvia a bola fora. Tiro de meta para o São Paulo.
4: Bruno.
5: É isso, Oscar. Tiro de meta para o São Paulo, que perde por 2-0. E agora sim vem as mudanças. Oscar, Ferreirinha saiu.
4: Que isso?
5: É isso, Oscar. Ferreirinha saiu. 27, Vitor Sá no lugar do Ferreirinha. Pablo Maia é outro que deixa o gramado para a entrada do Newton. E o Marcos Antônio é o terceiro a deixar o campo.
4: Marcos Antônio sai, sai o Ferreirinha. O Ferreirinha chama atenção porque é o seguinte, ele entrou no intervalo, né?
5: Perfeito, Oscar. 17 minutos em campo, jogou, quase 18.
4: Jogou 18 minutos, saiu o Prates. As mexidas, fala, Prates.
2: Eu tenho a impressão, Oscar, que o Ferreirinha pediu para sair, né? Pela reação dele no banco de reservas. Não sei se sentiu alguma coisa, algum problema. Então estava indo pela esquerda agora para jogar. Veremos se o Arthur segue no meio também. O Marcos Antônio fez um jogo apagado. Pablo Maia estava mal para marcar o Matheus Pereira, mal para jogar também. Entra também o Paulo Ferreira, que é mais o Pedro Ferreira, que é mais um armador, Oscar. O Pedro Ferreira pode ser o Arthur pela direita mesmo, o Vitor Sá pela esquerda. Realmente Ferreira saiu, acho que pediu, deu a impressão disso, Oscar.
4: Cruzeiro domina aqui na metade do campo, perde a bola, só a bola tira. Falta, despega a falta para o Cruzeiro. Bruno.
5: Falta no meio de campo. Cruzeiro agora não tem nenhuma pressa, Oscar, porque com esse resultado o Cruzeiro vai se aproximando do G4. O grande objetivo do time na temporada é voltar a Libertadores.
4: Sai jogando o time do Cruzeiro, bola para Matheus Pereira, domina pela direita no ataque, Vitor Sá volta na marcação, atenção, lá vai Matheus Pereira, pico da grande área, recua um pouquinho para o William dominou pela meia, adianta ali para Gerson, Gerson recebe na liga, faz a finta, escapa na marcação do primeiro, Matheus insiste na marcação, Gerson dá as costas para o atacante, volta lá para o goleiro. Para Otávio, sai da grande área, pega para o Cruzeiro. Segundo tempo, 19:30, placar do jogo 2-0. Cruzeiro ganha. Bobadilha atrapalha a metade do campo, a bola esquerda vem para Arthur. Arthur domina, sai jogando para o São Paulo, puxa pelo comando do ataque, abre a bola pela ponta esquerda para Vitor Sá. Recebeu aqui na canhota no ataque, passou, pediu na frente o São Paulo. Vitor Sá, corte é feito, lançou na área. Canelli tenta, tirou o zagueiro, voltou para Arthur. Dominou na meia, 2-0. Cruzeiro, Arthur. Canelli recebe na direita, Bobadilha dominou. Na meia, voltou o Arthur, recebeu agora aqui na ponta esquerda, adiantou a jogada para Pedro Ferreira, domina Pedro Ferreira, bate, toca no zagueiro, vai fora. Lateral para o São Paulo, Bruno.
5: Pedro Ferreira, jogador da base, Oscar, 10ª partida dele no ano.
4: Pedro Ferreira aqui na esquerda, cruza o Cruzeiro, tira, João Marcelo tirou com a canela, Arthur do rebote, falta! Falta para o São Paulo, Arthur derrubado pertinho da meia, numa da grande área. 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
4: Falta perigosa para o São Paulo. Bruno.
5: Que já fez um gol de falta neste Campeonato Brasileiro. Foi do Arthur contra o Atlético Paranaense em Bragança Paulista. Vai tentar de longe, Oscar.
4: Lá vem São Paulo para tentar encostar no placar, está 2-0 para o Cruzeiro. Aqui estamos com 20 minutos do segundo tempo. Os gols do Cruzeiro, Caio Jorge e Zé Lucas. 2-0 Cruzeiro. Está pronto São Paulo para bater falta ali pertinho da meia da grande área. Bombadilha está colocado. Todo mundo vai mudar para a boca do gol. Cruzeiro vai mexer.
5: Vai, daqui a pouco Arroio, camisa número 99.
4: Já, já. São Paulo, Arthur está perto da bola para bater, só fica ele. Barreira formada exatamente em cima da linha de frente da grande área. Arthur toma distância para a cobrança. São Paulo dá um passo adiante, perde o jogo 2-0. Arthur, já autorizado, partiu para a bola, perna esquerda para o gol. Defendeu Otávio! Defesaça, rebate e volta para Vitor Sá, domina pela ponta esquerda, Matheus Pereira marcando, recuou para Nilton, Nilton adiantou na meia, Arthur domina pela meia, faz a finta, atenção, rodopia, escapa bem, voltou para Nilton, Nilton dominou agora aqui na ponta esquerda, cruzamento na grande área, Canelli sobe, sobe, o zagueiro tira, ficou viva, Pedro Lima, tocou no meio, ajeitou São Paulo, Arboleda para Pedro Ferreira, fez a finta e perdeu para Moraes. Moraes tira, lateral para o São Paulo, meio do campo. Bruno.
5: O São Paulo é todo ataque agora. Está tentando diminuir o prejuízo para quem sabe buscar um empate. Bela defesa do Otávio agora na falta do Arthur. Mas está 2-0, cabuloso.
4: 22 minutos do segundo tempo. Lá vem São Paulo, Marcos Antônio passa metade do campo. Adiantou para a Bombadilha. Rolou a bola pela ponta esquerda no ataque. Vitor Sá domina pela canhota. Bota na frente, chegou na linha de fundo. Gerson dá um carrinho e mete fora. Lateral ou escanteio, Bruno?
5: Fiquei na dúvida, Oscar. Eu marcaria o lateral, a ver o que o árbitro vai marcar, porque é ele que manda. Lateral.
4: Lateral. Para o São Paulo, aqui pela esquerda, no ataque. Segundo tempo, 22 minutos. Alteração do Cruzeiro.
5: Vem aí o camisa número 99, Arroio. Terceira mudança de Arthur Jorge. 99, Arroio. Ele entra no lugar de Bruno Rodrigues, Oscar.
4: Lateral batido, vem São Paulo, vem com São Paulo para o ataque, manda para Vitor Sá, cruzamento na grande área, toque de cabeça, vai pelo alto, linha de fundo, Caleri tenta, tiro de meta para a equipe do Cruzeiro. O técnico Michelão, o comentarista, fala aqui, 2-0 Cruzeiro, fala para...
2: E o Arthur Jorge está vendo que deixar um time moldado contra-ataque pode ser uma boa para o Cruzeiro tentar fechar o jogo quanto antes, Oscar. O Arroio é um ponto, Bruno Rodrigues se movimenta muito, mas não é exatamente um ponta como é o Arroio. Bruno Rodrigues gosta demais para a área, o Arroio gosta mais do drible pelo lado do campo. Então tem Arroio mais à frente, Caio Jorge, Matheus Pereira, Felipe Moraes. O Cruzeiro tem gente descansada e rápida do meio para frente, principalmente.
4: Sabe quem está ouvindo a gente, Rafael Prato?
2: Quem?
4: Pasquale Cipro.
2: Ô, Juventino, hein? Esse é Juventino, da Mooca.
4: Ele está falando aqui sobre a queda do... Não, isso é o que estou vendo errado aqui.
2: Cuidado.
4: Sobre a queda do Diniz, que o Diniz caiu, né?
2: É, não é mais técnico do Corinthians, não.
4: Diniz demitido, né, Leonardo Dai?
10: Demitido, Oscar, depois da sétima derrota consecutiva do Corinthians no Campeonato Brasileiro, 2-1 para o Inter hoje em Porto Alegre.
4: Obrigado pela audiência, professor Pasquale, ratinho ligado aqui na CBN. A CBN, ó, ligada em você. Mas está perguntando aqui, mandado Diniz embora, será que ele dirige o moleque no Paulistão 2027?
2: Diniz, sabe que começou lá, né? No Juventus. Começou a jogar futebol no Juventus. Profissionalmente.
4: Professor Pasquale, obrigado pela audiência, CBN ligadíssima em você. Sai jogando aqui no campo. Tem posse de bola Cruzeiro aqui no campo de defesa, vai sair jogando o jogo, Rafael Prates. 25 minutos, vai bater o reloginho da CBN, 2-0 Cruzeiro. Fala, Prates.
2: Oscar, e o São Paulo tem que tentar tirar esse conforto do Cruzeiro, né? O São Paulo tem um Arthur participando muito do jogo. Olha o São Paulo com a bola aí, Oscar.
4: Lá vem São Paulo, uma batida dominada, o jogo lá pela ponta direita, Pedro Lima, cruzamento muito alto e forte. Bola passa por todo mundo, proteção do zagueiro aqui na direita. William chegou na frente, sai jogando diante do Sá. Toca de qualquer jeito para trás, a bola espirra, voltou para o São Paulo, Pedro Ferreira. Bate, vai para fora. Passa a esquerda do goleiro, tiro de meta para o Cruzeiro, Bruno.
5: Pedro Ferreira entrou participativo, tentando se mostrar no jogo, Oscar. Agora tentou a finalização, não assustou o goleiro Otávio, saiu pela última linha. Segue 2-0 Cruzeiro e Oscar. O São Paulo não vence como visitante há 14 jogos, contando todos os duelos da temporada. Tem Copa do Brasil, tem Copa Sul-Americana e tem Campeonato Brasileiro. Que fase do São Paulo, Oscar.
4: O Zé Elias está mandando mensagem aqui, Rafael Prates. Cheio de pegadinhas.
2: É, e você está louco para ler, né?
4: Não.
2: É, pula fora disso aí.
4: Zé Elias, meu motivador. Placar de 2-0. Cruzeiro ganha o jogo. A CBN já marca 26 minutos do segundo tempo. Cruzeiro do ataque, Caio Jorge na linha pela direita, o goleiro sai, Caio Jorge levanta pro gol, passa na boca do gol, vai fora. Tentou por cobertura, raspa a trave, vai pela linha de fundo, tiro de meta, São Paulo, Bruno.
5: Oscar, se entra, seria aquele golaço de cobertura. O Coronel ficou só olhando, hein, Oscar? 2-0 Cruzeiro.
4: Nem na trave bateu, hein, Bruno?
5: É, só não, no segundo gol do Cruzeiro teve beijo, né, Oscar?
4: Placar de 2-0, Cruzeiro, falta do Matheus Pereira, falta, cartão amarelo para ele. Reloginho da CBN, 26:20, Belo Horizonte.
6: Cruzeiro
4: com Caio Jorge e Zé Lucas, Cruzeiro 2.
6: São Paulo
4: 0. Corinthians jogou mais cedo hoje em Porto Alegre, Rodrigo Vitar.
1: Em jogo que marcou o retorno de Yuri Alberto após lesão, o Corinthians perdeu para o Internacional por 2-1 no Beira-Rio e está cada vez mais próximo da zona de rebaixamento, Oscar.
4: Lá vem São Paulo, Arthur domina, grande área, a chance, bateu para fora do gol! Sobe, vai pela linha de fundo, tiros de meta para o Cruzeiro. O que mais? Central da bola, Leonardo Dai.
10: O Internacional que demitiu o técnico do Corinthians no primeiro turno, demitiu Dorival Júnior quando venceu em Itaquera, hoje derrubou também o Fernando Diniz, demitido do Corinthians depois da derrota por 2-1 no Beira-Rio.
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4: Gosto muito com meu eterno chefe, Osmar Santos.
7: Vai chefiando o garotão.
4: São Paulo, Pedro Lima bate para o ataque, lança a bola pela esquerda. Vitor Sá vem aqui na canhota, a bola passa por ele, passa pelo zagueiro William, vai fora. Lateral para o Cruzeiro. Na esquerda, na direita, no campo de defesa. 27:30 do segundo tempo, 2-0. Cruzeiro ganha. 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Lá vem Cruzeiro para o ataque, dominava na pela amiga Matheus Pereira, linha de frente da grande área, puxou para a perna da esquerda, colocou para o gol, vai para fora. Tiro de meta para o São Paulo, Bruno.
5: É, mas o Cruzeiro está em cima, está próximo de fazer o terceiro gol. E a zaga do São Paulo, perdidinha, Oscar.
4: Tá sentindo algum comentário aí, Rafael Prado?
2: Sábado tem São Paulo e Vitória. Próximo jogo do São Paulo no Morumbi, sábado às 21 horas pelo Brasileiro.
5: Obrigado.
4: Casa cheia lá, viu, Bruno?
5: Eu não sei se cheia.
2: O pessoal vai gritar
5: cheia,
2: bastante lá.
5: É, cheia,
2: vai gritar,
5: não sei.
2: Mas quem for vai gritar.
5: Eu acho que sim.
4: Placar de 2-0, Cruzeiro ganha. 28:30, escanteio para o Cruzeiro aqui na direita. Ajeita a bola, Matheus Pereira, para bater o escanteio, toma a distância. Todo mundo vai na boca do gol. Mineirão assiste a vitória do Cruzeiro aqui, 2-0. Autorizado, Matheus Pereira, perna esquerda na bola, na ponta direita. Lá vai, Matheus levantou, fechado na grande área, Arboleda tira. Mais um escanteio para o Cruzeiro. Bruno.
5: Na contramão. Não pode, só que o Arboleda reclamou, disse que tinha sido empurrado. O árbitro não quis nem ouvir. Wilton Pereira Sampaio, de Goiânia, árbitro FIFA, esteve na Copa do Mundo. Escanteio, outro lado, Oscar.
4: Escanteio de novo para a equipe do Cruzeiro, placar de 2-0, o time de Minas está vencendo o jogo aqui e está subindo na classificação do campeonato. Cruzeiro, como é que está, Leonardo, daí nessa classificação?
10: Chegando à quinta posição neste momento, ultrapassando o Bahia, que joga amanhã contra o Palmeiras. Lembrando que quinto lugar é a zona de classificação para Libertadores. É, o Cruzeiro está indo para quarto lugar, na verdade, 48, Fluminense em quinto, 48, Bahia em sexto, 46.
4: Lá vem Cruzeiro, escanteio na grande área, Coronel dá um tapa na bola, tira, rebote do Bombadilha, domina pela esquerda no campo de defesa, lança aqui na metade do campo, rebote do Cruzeiro, Vinha domina, abre o jogo lá pela ponta esquerda para o Willian, aberto pela canhota, enfiou na meia, Gerson, Willian de novo, tabelou, rolou no comando, Caio Jorge, pintou, bateu, para fora do gol! Pintou o goleiro e bateu com a perna esquerda, chute cruzado, o goleiro caiu para tentar se recuperar, nem tocou na bola, tiro de meta para o São Paulo. Bruno.
5: Dizem que aquela perna que às vezes ajuda, mas nem sempre, às vezes só para subir no ônibus, né, Oscar? Ele cortou o goleiro, que já estava batido, o que perde de gol o Cruzeiro é impressionante. 2-0, Oscar.
4: O jogo, Prates, 30 minutos, 20 segundos do segundo tempo, 2-0, Cruzeiro. Fala, Prata.
2: Quando a bola passa do meio campo, Oscar, e o Cruzeiro tem a bola, para o São Paulo é desesperador para defender. O Cruzeiro envolve o São Paulo com muita tranquilidade, com qualidade ó, e com movimentação também. Esse lance agora, o Gerson deu um passe de calcanhar, o Willian entrou na área, o Caio Jorge foi escolher tanto que ele vai fazer o gol e perdeu o gol. A instância, o Caio Jorge foi lançado pelo Willian, tentou cobertura e perdeu o gol também. São Paulo está meio desmantelado em campo, Oscar. Quer tentar atacar, mas não ataca bem, mas quando é atacado, defende muito mal. Ele está perdendo a chance de ter feito mais gols.
4: Arroio dominou para o Cruzeiro, levou pela direita, cruzou, rasteirinho, Arboleda tira. Rebote no Mendo, o Mendo domina para o São Paulo, sai com o Baladinha, pega na metade do campo, encosta para Arthur, domina aqui pelo escanto do campo de defesa. Passou Vitor Sá, pediu na ponta, lançado, é o Sá, domina uma aqui na canhota. Lá vai para o bico da grande área, marcado de perto pelo primeiro, o Willian se afasta, está na área, perde. Perde a bola, comete falta, vantagem do Cruzeiro que sai jogando. Lançada aqui na metade do campo, o Mendel responde para o São Paulo. Para Nilton, domina pela amiga, abre o jogo lá pela ponta esquerda para Arthur. Recebe, Bombadilha encosta pela amiga, pede, a bola foi solta para ele. Adiantou para Arthur de novo aqui na ponta esquerda, recua ali pela meia. Lá vem Nilton, domina para o São Paulo. Marcado pelo Matheus Pereira, faz a finta, rola a bola pela ponta esquerda. Sá, pega na canhota, tentou escapar do zagueiro, levou na linha de fundo o carrinho do zagueirão William tira. Escanteio para o São Paulo. Bruno.
5: Lado esquerdo, vai tentar diminuir o prejuízo na bola na alçada na grande área. Oscar, São Paulo mexe pela quinta e última vez. 48, Diordney. Começa com D aí, hein, Oscar? Diordney. Ele entra no lugar do Bobadilha, escanteio São Paulo, lado esquerdo.
4: Lá na esquerda, São Paulo vem para a bola, para bater no escanteio, lá vem bola, cruzamento fechado na grande área, Otávio tirou, passou, rebote do São Paulo, Caleri, para fora do gol! que o chute do Carelli bateu no Newton, que acabou mudando a trajetória da bola e salvou o Cruzeiro. Tiro de meta Cruzeiro. Bruno.
5: Exatamente isso, Oscar. A zaga do Cruzeiro afastou mal, o Calleri pegou de primeira, mas tinha um defensor na frente dele. Esse defensor era companheiro. Saiu pela última linha, 2-0 Cruzeiro.
4: Central técnica da CBN está marcando 32 minutos da etapa final de jogo. Mineirão, Belo Horizonte.
6: Cruzeiro.
4: 2.
6: São Paulo.
4: 0. Mais cedo teve o jogo do Corinthians lá em Porto Alegre.
1: Oscar, mais cedo no Beira-Rio deu Internacional, 2 para o Inter, 1 para o Corinthians, que chegou à 7ª derrota seguida no Brasileirão, Oscar.
4: Fernando Diniz caiu, não é mais o técnico do Corinthians, informou o Timão logo depois do jogo. Central da bola, Leonardo Dai.
12: E o Corinthians agora está apenas um ponto acima da zona de rebaixamento, que tem Internacional, Grêmio, Remo e Chapecoense.
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4: Placar de 2-0, Cruzeiro está na frente. São Paulo domina a bola pela direita, recebe Nilton. Nilton domina, falta um pouco para Tolóia, lança na metade do campo. Sá recebe na grande rua do gramado, recua para o Mendo na ponta para Nilton. Nilton domina aqui pela ponta esquerda, volta o Cruzeiro na marcação, ele para diante do Minha. Recua a jogada para Pedro. Pedro domina aqui pela vinga. Diógenes recebeu e adiantou para Arthur. Arthur volta na direita, Tolóia. Tolóia na ponta para Pedro Lima, leva para o ataque, lá vem São Paulo. Aprofundou para Arthur, tentou na grande área, proteção do zagueiro. Jonathan faz o corte, Jonathan Jesus sai jogando com Vinha, Vinha domina pela esquerda defesa e lança na metade do campo. Bola cai para cá, Jorge domina pela cá.

0: Zé Lucas recua de novo. Bola para Jesus, daí para o goleiro. Sai do gol Otávio para fazer defesa. Pro gol.
1: É, Oscar, o goleiro Otávio trabalhando com os pés. Vem São Paulo.
0: Lá vem São Paulo de novo no ataque. Bola para o gol, está na mão do goleiro. Otávio sai do gol para fazer defesa. 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
0: 35, bate a CBN, 35, segundo tempo. Em Minas,
3: Cruzeiro
0: 2,
3: São Paulo
0: 0. Caio Jorge e Zé Lucas marcaram para o Cruzeiro. 2-0. Central da bola, Leonardo Dai.
4: Teve clássico no Rio mais cedo. O Vasco venceu o Botafogo fora de casa por 2-1.
0: Oscar Ulisses. Ô Prates, quem que você acha que vai dirigir o Corinthians, Prates?
5: Emiliano Dias barra Ramon Dias.
0: É?
5: Talvez venha só o Emiliano se precisar.
0: Corinthians perdeu hoje, demitiu o técnico Fernando Diniz depois da derrota para o Internacional. 2-1 para o Inter, jogo que aconteceu mais cedo. 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Aí Jorge perde na metade do campo. Jordi apanha o rebote para o São Paulo. Toca para Arthur. Arthur domina grande luz do gramado. A finta feita. Aprofunda pela esquerda para Bruno Ferreira. Aprofunda Pedro. Pedro Ferreira toca para Sá. Sá dominou pela canhota no ataque. Vai para o bico da grande área. Voltou para Arthur. Arthur dominou também pela liga de volta aqui na ponta esquerda. Recebe Sá. Puxa para a perna direita. Só ameaça o cruzamento para Arthur. Domina. Faz a finta. Rodopia. Escapa da marcação. Ainda prende a bola pela esquerda. De costas para o gol. Zé Lucas marca a bola tocada pela direita. Lá vem São Paulo, Nilton arrisca o gol em cima do zagueiro. Rebote volta para Pedro Ferreira. Domina para o São Paulo, recua para Toloi. Prates, 37 minutos, segundo tempo, 0-0. 2-0 Cruzeiro. Fala, Prates.
5: É, e o jogo entrou naquela condição, Oscar, que para o São Paulo voltar para o jogo, o Cruzeiro tem de permitir. O que é o permitir? Um erro muito crasso, individual. Um cochilo, uma desatenção muito grande. É o São Paulo com a bola.
0: Lá vem São Paulo, domina Pedro Ferreira, levou pela esquerda no ataque, encarou a marcação, rolou a bola pela liga direita. Arthur, Arthur na ponta, Pedro Lima, liga de fundo, Vinha tira. A Tiazinha faz o corte, tira para o Cruzeiro. Adianta aqui na metade do campo, lá vem para o domínio. Caio Jorge recebe, encosta a bola para Moraes. Moraes domina também na grande rua do gramado. Para Matheus Pereira, domina pela liga direita. Arroio aberto pela ponta, tentou na meia, bateu no zagueiro. Voltou para ele depois de bater no Toloi. Bola para Arroio agora, dominou na meia, pintou, bateu para fora do gol. Passa perto, vai fora, tiro de meta para o São Paulo, Bruno.
1: Jogada individual do Arroio, do jeito que ele gosta. Ele sai da ponta, traz para o meio, para a perna esquerda, que é a boa, calibrada e bate, Oscar. Ela passou rente ao travessão, preocupou o goleiro Coronel. Tiro de meta, São Paulo, Cruzeiro vence 2-0.
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0: Aqui estamos caminhando para o final do jogo, 38 minutos, segundo tempo, 2-0 para o Cruzeiro. Gerson domina na metade do campo, adianta a jogada para Matheus Pereira, pega mal no meio. Arboleda deu corte facilitado, Arboleda tirou para Sá, Sá domina para Pedro Ferreira. Pedro levou pela meia direita, finta no primeiro, tentou ganhar a grande área, trombou e caiu. Perde a bola, foi nada, né, Bruno?
1: Nada, Oscar. Foi o que disse o árbitro Wilton Pereira Sampaio. Pedro Ferreira ficou caído, Cruzeiro vem para o contra-ataque, daqui a pouco vai mudar, Oscar. Número 7, Matheus Henrique, 7. Matheus Henrique e número 97, Lúcio Rodrigues. 97, Lúcio Rodrigues.
0: São Paulo erra, Coronel, bola passa por ele, vai fora. O Wendel recuou para o Coronel não pegou. Passou embaixo do pé dele, quase vai pro gol. Pra sorte, passou ali perto, vai pra linha de fundo. Escanteio, Bruno.
1: Nossa, que fase do São Paulo, hein, Oscar? Uma bola fácil, tranquila pro goleiro. Ele tentou dominar com os pés, a bola passou. Ele deu sorte que ela não foi em direção ao gol. Porque se ela fosse...

0: seria o terceiro.
1: E o peru da história, hein?
0: Não, piruzaço, Oscar.
1: Prático, situação em prática.
2: Situação terrível, né? É uma cena até que ficou meio pastelão, né? O Wendel vai recuar pro Coronel. A bola vem fraca, a bola vai passa embaixo do pé do Coronel. E a sorte do goleiro do São Paulo é que a bola tava na direção um pouquinho ao lado do gol. Tá na direção do gol, a bola entraria sendo um gol contra, assim, bizarro que o São Paulo teria sofrido agora. O Cruzeiro tem escanteio para cobrar da esquerda, Oscar Ulisses.
1: Escanteio para o time do Cruzeiro, manda pra grande área, sobe para cortar o São Paulo, tira, é bate e volta para ali para Rui, Rui domina pela briga, mudou o jogo lá para a esquerda, recebeu na canhota no ataque o Cruzeiro, cruzamento na grande área, Arboleda tira, voltou a Rui, tira o São Paulo. Faz o corte, Sá. Levanta na metade do campo, Canerto consegue dominar a bola, volta para o Cruzeiro, lá para a grande área. Chega Nilton, tirou parcialmente. Wendel completa.
0: Mudou.
1: Levanta a bola aqui pelo meio, Caleri. Apara o rebote, toca para Pedro Lima. Adiantou para Arthur, tentou levar na direita, corta, voltando. Tem bola dominada, metade do campo de novo, mudou.
0: Vamos lá, Oscar. Número 7, Matheus Henrique. Número 97, Lúcio Rodrigues. Jogadores do Cruzeiro entram nos lugares de Gerson e Caio Jorge. 2-0 Cruzeiro.
1: Técnico mexe lá, o comentarista fala aqui. Fala para Pereira Prates. Pedro Ferreira, esquerda, São Paulo, cruzou Caleri. Tenta de cabeça, só escora de leve. Rebote do Pedro Lima, domina pela direita, linha de fundo. Puxou para a perna direita, vinha na marcação, encostou o time do São Paulo ali pela direita. Bola tocada curtinha para Jorge, ele domina, volta um pouco. Arthur recebe na briga, muda o jogo. Tocou na esquerda, o Wendel vem buscar aqui na canhota, mas tem que se esforçar para evitar a saída de bola. Passe errado. São Paulo retoma com Wendel. Sai jogando na ponta esquerda. Já estamos caminhando para 42 no segundo tempo. Lançado Caleri, domina pela meia esquerda. Aprofunda na ponta. João Marcelo volta para cortar a bola fora. Prato, técnico mexe lá. O comentarista fala aqui. Fala, Prato.
2: E o Arthur Jorge tirou dois dos melhores em campo, né, Oscar? Gerson foi bem, Caio Jorge foi bem. O Lúcio Rodrigues pode ser um centroavante, mas a impressão que ele entrou para jogar até atrás do Matheus Pereira. O Matheus Pereira fica descansando mais à frente, como camisa 9 mesmo. Matheus Henrique no meio campo, né? Guarda dupla de volantes do Cruzeiro, tem Matheus Henrique e Zé Lucas também para segurarem aí o possível ímpeto do São Paulo na reta final do jogo, Oscar.
1: 42 do segundo tempo, 2-0 Cruzeiro, Futebol Globo CBN, tem jogo.
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1: 42:15, segundo tempo. Leonardo Dai confirmando, Felipe Diniz não é mais técnico do Corinthians, o Fernando Diniz.
4: Fernando Diniz caiu hoje depois da derrota do Corinthians por 2-1 para o Internacional em Porto Alegre, a sétima seguida do Corinthians no campeonato.
1: E faz com o Corinthians também em prática.
2: A fase terrível. Bravo, Oscar. Quer narrar ou vamos aqui?
1: Lá vem Cruzeiro, bala enfiada na esquerda. Lúcio Rodrigues dominou, caiu para bem perto. São Paulo tira, Jorge faz o corte, abre pela direita para Pedro Lima volta um pouco, Nilton para o goleiro, pegou no campo de defesa, Coronel lança na esquerda, a defesa lança muito mal, Coronel quase tomou o peru do século hoje,
0: verdade,
1: tocou bola para fora, lateral para o Cruzeiro, aqui na esquerda, na direita no ataque, Bruno,
0: Coronel saiu de novo jogando errado. Oscar, para quem critica o Rafael, o pessoal tá com saudade do goleiro, hein, Oscar? 2-0 Cruzeiro.
1: Atenção, Cruzeiro perde a bola, São Paulo aqui no campo de defesa. Odai, como é que está a classificação do São Paulo no campeonato, perdendo o jogo hoje? São Paulo fica ameaçado, Odai, me conta.
4: São Paulo está com uma distância aí, Oscar, de 5 pontos para a zona de rebaixamento. São Paulo tem 36 pontos, o primeiro time na zona de rebaixamento, que é o Internacional, foi para 31 com a vitória sobre o Corinthians hoje. São Paulo, nesse momento, é o 11º colocado na classificação do Campeonato Brasileiro.
1: E ainda faltam para acabar o campeonato 9 jogos.
4: 9 jogos, isso.
1: São 27 pontos em disputa. São Paulo precisa de quantos, Bruno?
0: 9 pontos para atingir 45 e não cair.
1: Quer dizer, aquela conta do Crespo lá no começo estava certa, né?
0: Sempre certa, mas os dirigentes não acreditaram.
1: São Paulo domina a bola pela direita na metade do campo. Jorge encosta para Arthur. Arthur domina, puxa para o ataque, toca a bola para o Wendel. Wendel dominou aqui na ponta esquerda. Aprofunda para Sassá, aprofunda ali no pico da grande área. Caleri sai para receber, recua de novo. Wendel domina esquerda, sai na ponta, vai para a linha, para Nilton. Nilton domina intermediária. Muda o jogo lá pela ponta direita. Pedro Lima, toquinho atrás. Recebe o Lóis. Então, engatando a jogada ali pela amigo Wendel. Fechou, vai para a linha, perde a bola. Cruzeiro vai tentar a contra-cara com o Wendel, faz falta. Falta para o Cruzeiro na metade do campo. 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
1: Ô Prato, como caiu o São Paulo no segundo tempo, hein, Prato?
2: Caiu muito, né, Oscar? E até o São Paulo teve, assim, uma alteração do Dorival para tirar um zagueiro para colocar o Ferreirinha. O Ferreirinha saiu com 18, 20 minutos de jogo. São Paulo não conseguiu nem atacar bem com mais gente para atacar no papel, teoricamente, né? E conseguiu defender pior do que no primeiro tempo. Né? Então, quando o São Paulo ofereceu espaço, o Cruzeiro abriu 2-0. A impressão que o Cruzeiro até diminuiu o ritmo para ou não forçar mais, ou para não procurar tanto o terceiro gol. São Paulo é uma figura pálida de time hoje no Mineirão. Até começou ameaçando alguma coisa boa, foi caindo e caiu no jogo.
0: Mais 5.
1: 45. Subiu a plaquinha, Bruno?
0: É isso, mestre. Mais 5 de acréscimo.
1: Segundo tempo, São Paulo está perdendo o jogo aqui, Cruzeiro vence 2-0. Repita, próximo jogo do São Paulo no campeonato.
0: Sabadão contra o Vitória, no Morumbis, 21h, Oscar.
1: E o Cruzeiro?
0: O Cruzeiro enfrenta o Bragantino, segunda-feira, dia 12 de outubro, fora de casa, 21h.
1: Lá vem para o ataque São Paulo, faltando ali 4 minutos para acabar o jogo. Bola enfiada para Calleri, domina pela ponta direita no ataque, marcado pelo Jonathan Jesus, impedimento do Calleri. Bruno.
0: É, aí o Calleri não gosta nem um pouco, né, Oscar? O capitão de São Paulo vira contra a marcação da arbitragem, dá um bico na bola, poderia até receber um cartão amarelo, mas os jogadores do Cruzeiro nem reclamaram. 2-0 vence o Cabuloso.
1: Central Técnica bate 46 minutos da etapa final de jogo. Belo Horizonte no estádio Mineirão.
5: Cruzeiro
1: 2.
5: São Paulo
1: 0. Caio Jorge e Zé Lucas, 2-0 Cruzeiro. São Paulo vem para o ataque, Arthur domina na marca de 46 e 20 no segundo tempo. Arthur rodopia, pinta, tocou para Pedro Ferreira, para Vitor Sá, aqui na esquerda. Vitor, pico na grande área, recua um pouquinho. São Paulo com a bola, de novo Vitor Sá, aprofunda pela meia Diógenes, domina pela canhota, no ataque recua. Nilton, na meia, dominou, bateu para o gol, vai para fora. Bate forte, bola para a linha de fundo, tiro de meta para o Cruzeiro. Bruno.
0: O Nilton tentou fazer um golaço, Oscar. Estou para te dizer que se ela vai na direção do gol, é capaz de entrar no ângulo do goleiro Otávio, que se esticou, mas ela saiu do lado esquerdo. Tiro de meta, o Cabuloso vence 2-0.
1: 2-0, São Paulo mal no jogo, em Prati.
2: Mal sim, Oscar. Tem dificuldade quando tem a bola para conseguir acertar alguma jogada, algum passe um pouco mais perigoso para incomodar a marcação do Cruzeiro. Quando o São Paulo é desarmado pelo Cruzeiro, ou foi desarmado no segundo tempo, muito espaço para contra-ataque do Cruzeiro, Oscar. O Cruzeiro fez 2, parou um pouquinho, quase fez o 3. Chute do São Paulo geralmente com perigo de longa distância. Na área, não teve quase nada.
1: Galera, vai lá pressionar o goleiro, porque o Otávio está fazendo cera, pega a bola pequena área e vai sair jogando. 47-30, jogo vai até 50 minutos aqui. Pouco mais de 2 minutos para acabar o jogo. Goleiro Otávio levanta para o ataque. A bola chega lá pelo comando perto. A bola Cruzeiro. São Paulo já tira. Jorge. Rebote. Recua para a Arboleda. Adianta para Sassá. Aprofunda no ataque. Tira o Cruzeiro. João Marcelo faz o corte. Rebote voltou para o São Paulo. Perde Sá. Retoma o Cruzeiro de novo. William adiantou na direita. Arroio. Arboleda na frente. Faz o corte, rebote do Sá, domina pela ponta esquerda, faz a finta ali, cercado de perto pelo Matheus Pereira, tira Matheus. Recua para João Marcelo, lança para o ataque, domina mal o Cruzeiro. Lúcio Rodrigues toca mal na bola, vai fora. Lateral para o São Paulo, Bruno.
0: Lateral para o São Paulo, que tem pressa, Oscar, mas falta pouco. Está terminando no Mineirão, vitória do Cruzeiro por enquanto, 2-0.
1: 2-0, Cruzeiro vence o jogo aqui. Já jogando o São Paulo de novo. Perde a bola, Cruzeiro retoma, Zé Lucas rolou para Matheus Pereira, briga numa área, abriu pela ponta esquerda, a bola pro gol, Coronel! Faz a defesa e a bola espirra e volta aqui na metade do campo. São Paulo domina, sai jogando pela esquerda, lá vem Ferreira, Ferreira aprofundou pela ponta esquerda, tentou o domínio pela canhota, Sá, passe mal feito, perde a bola, o William tira. Tira para o Cruzeiro, sai jogando para Arroio. Dominou na ponta direita, sai da ponta, vai para a meia. 2-0, Cruzeiro tenta escapar, na meia direita de 2 do São Paulo e a falta. Falta do Nilton em cima do Arroio, jogo parado. Bruno.
0: O Cruzeiro que está conseguindo sair de campo pela sexta vez nesse Campeonato Brasileiro sem sofrer gol, Oscar. Está vencendo 2-0, Falta um minutinho para terminar no Mineirão.
1: É 49:15, 45 segundos para acabar o jogo. 2-0 para o Cruzeiro, que sobe na tabela de classificação e pensa muito seriamente em Libertadores da América. Cruzeiro é o quarto colocado, né, Thay?
4: 48 pontos, o Fluminense em quinto também tem 48, joga amanhã contra o Coritiba, o Bahia em sexto com 46, joga contra o Palmeiras no Nubank Park, pode passar o Cruzeiro de volta também.
1: Amanhã tem jogo do Palmeiras contra o Bahia lá no campo do Palmeiras no Nubank Park. Eu vou para lá com o Rafael Prates, com todo o nosso time, o André Neto. Amanhã à noite, 9:30 da noite, Cruzeiro no ataque, falta, batida, bola na praga, desviada de cabeça, Coronel, sal! O São Paulo e tira. Lúcio tentou e perde o gol. Impedimento marcado. Bruno.
0: É, a primeira defesa do Coronel valeu. Aliás, foi a única, né? Foi aquela que ele espalma. E aí na pequena área o Lúcio se joga na bola, mas está impedido.
1: Juiz aponta o meio do campo. Termina o jogo em Belo Horizonte.
5: Cruzeiro.
1: Caio Jorge e Zé Lucas, Cruzeiro 2.
5: São Paulo.
1: São Paulo 0. 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

0: Acabou o jogo em Minas, 2-0, Cruzeiro bate o São Paulo, sobe na classificação, São Paulo fica lá embaixo, precisando ainda de 9 pontos para escapar de vez dessa ameaça do rebaixamento. Volta a jogar no próximo sábado, no estádio do Morumbi contra o Vitória.
1: 9 horas da noite, Oscar.
0: 9 da noite.
1: É.
0: Como vai lá, hein, Bruno?
1: Ah, eu acho que vai precisar aí, viu, Oscar, para incentivar o time.
0: É. Já que vai ter um incentivo grande.
1: Ah,
0: né?
1: Tem que ter, né? No mínimo.
0: Aqui acabou o jogo, 2-0 para o Cruzeiro. Prato, você fez uma manchete aí, Prato?
2: Sim.
0: Tá boa?
2: Não.
0: Deixa eu ver.
2: Ao natural, o Cruzeiro venceu. O São Paulo não só perdeu, como também pouco ofereceu.
3: Rafael Prates.
0: Dai, anota.
4: É, às vezes melhora depois da primeira parte, Oscar, mas é difícil porque o prejuízo
0: olá,
4: é grande.
0: Paulo Galvão,
4: né?
0: Até estava aplaudindo lá na redação. E,
5: obrigado, Paulo Galvão. Meu livro vai ser de rima.
1: A força dos amigos, né, Oscar?
5: Obrigado.
0: Que nota, Dai, que você deu? 5.
5: 5. 5, tá bom.
4: Melhorou depois mesmo, do Paulo primeiro, Galvão. Mas o prejuízo era muito grande, às vezes acontece.
0: O Paulo Galvão entrou aqui, gritou 9,5, tudo.
5: É. Eu vou preferir a escolha do Paulo Galvão essa daí. Eu vou ficar com o 9,5 do Paulo Galvão. Não tem negócio de descartar nota mais baixa. Descartei o 3 do Dai no primeiro tempo. Fico com 5 e o 9,5, pronto.
0: Olha aqui, a Voz do Brasil no radinho a partir das 11h30 da noite. 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Dai, como é que foi a rodada hoje do campeonato? Me dá uma passada aí, por favor, Dai.
4: Além da vitória do Cruzeiro 2-0 sobre o São Paulo, o Vasco venceu fora de casa o clássico contra o Botafogo por 2-1 no estádio Nilton Santos. O Vitória fez 4-0 na Chapecoense no Barradão. Tivemos 2 empates em 1-1 nos jogos entre Mirassol e Red Bull Bragantino. Red Bull Bragantino e Mirassol. E também entre Remo e Grêmio. E em Porto Alegre, o Internacional venceu o Corinthians por 2-1. Resultado que levou à demissão do técnico Fernando Diniz. Saiu do Corinthians, foi desligado depois da 7ª derrota consecutiva no Campeonato Brasileiro.
0: O Caleri está falando aqui. São Paulo perdeu o jogo 2-0 hoje. Cruzeiro ganhou. Olha o Caleri.
6: É o momento do ano onde a gente está sentindo... Tentamos pressionar mão a mão. Acho que os primeiros 15 minutos foi um bom jogo. Depois é o que todo mundo viu. Não tenho muito para falar. É só melhorar o que foi hoje. Para melhorar, faz falta pouco. Hoje a gente foi muito abaixo do que a gente treina. E a gente vai triste para a nossa casa. Cada jogo é uma final. Teremos mais 9 finais. E vamos dar a vida ao sábado com vitória em casa.
0: Muito bem, falou Caleri, acabou o jogo 2-0 para o Cruzeiro. A partir de agora, a Voz do Brasil no radinho. 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

0: 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As notícias do governo federal que movimentaram o país no dia de hoje.
1: Olá, boa noite.
2: Boa noite para você que nos acompanha em todo o país.
1: Quarta-feira, 7 de outubro de 2026.
2: Vamos aos destaques do dia.
1: Idosos, gestantes e crianças estão entre os grupos com maior risco de complicações por erro de dosagens de medicamentos.
2: Campanha nacional estimula a prevenção e registro de falhas em hospitais, farmácias e no dia a dia do paciente. Luana Karen.
3: A campanha quer fortalecer entre profissionais de saúde e população o hábito de notificar quando um medicamento provocar efeito adverso.
1: Saúde da mulher.
2: Saiba como identificar os primeiros sintomas da menopausa e os cuidados disponíveis na rede pública de saúde. Gabriela Noronha.
4: Ao perceber os sintomas, a mulher pode procurar atendimento e, se necessário, é encaminhada ao atendimento especializado.
1: Qualificação profissional.
2: Pronatec abre oportunidades em cursos gratuitos voltados à preservação ambiental. Márcia Fernandes.
5: O programa tem como objetivo expandir o acesso à educação profissional e contribuir para a inserção de jovens e adultos no mercado de trabalho.
1: Hoje, na apresentação da Voz do Brasil, Luciano Seixas e Mariana Jungmann.
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1: Na hora de tomar um remédio, errar a dosagem ou esquecer o horário do tratamento pode trazer sérios riscos à saúde, especialmente para crianças, idosos e gestantes.
2: No Brasil, falhas na receita e na administração de medicamentos representam uma parcela expressiva das ocorrências registradas em atendimentos de saúde.
1: Para alertar a população para esses e outros danos à saúde, a Agência Nacional de Vigilância Sanitária, Anvisa, realiza no mês de outubro uma mobilização nacional voltada à prevenção de erros na hora de se medicar.
3: A campanha da Agência Nacional de Vigilância Sanitária quer fortalecer entre profissionais de saúde e população o hábito de notificar quando um medicamento provocar efeito adverso. A ideia é melhorar os processos e prevenir danos à saúde. No Brasil, erros de medicação e eventos adversos podem ser notificados por meio da plataforma Vigimed. A notificação pode ser feita tanto por profissionais de saúde quanto por pacientes. A presidente do Conselho Regional de Farmácia de Goiás, Luciana Calil, cita que entre os erros mais comuns estão a dosagem e os intervalos de administração.
6: O que nós observamos são erros, por exemplo, de dose, tomar mais ou menos do que é o recomendado. Um outro erro é o erro em relação ao horário. Não atrasar e nem adiantar o horário de tomar o remédio. Um outro erro muito comum é a confusão entre os medicamentos.
3: Segundo a Organização Mundial de Saúde, os erros de medicação causam um impacto global estimado em 42 bilhões de dólares por ano e afetam milhões de pacientes. Cerca de 5% deles sofrem danos evitáveis relacionados a medicamentos, sendo que metade desses casos poderia ser prevenida. Idosos, gestantes e crianças estão entre os mais vulneráveis a esse tipo de ocorrência. O diretor da Agência Nacional de Vigilância Sanitária, Anvisa, Tiago Campos, diz que a campanha quer fortalecer a cultura de notificação dos erros, com foco na melhoria dos processos.
7: Isso significa incentivar a identificação e a notificação dos erros, sem foco na punição das pessoas envolvidas, mas sim no aprendizado e na melhoria contínua dos processos.
3: No Brasil, entre dezembro de 2018 e agosto de 2026, a Anvisa recebeu quase 58 mil notificações de erros de medicação, correspondendo a 16,2% de todas as notificações registradas no período. As categorias mais notificadas foram erro de prescrição, omissão de dose, posologia inadequada e erros de administração. Reportagem Luana Karen.
2: O Brasil reforçou a vacinação e a vigilância contra o sarampo diante do aumento de casos nos Estados Unidos e em outros países das Américas.
1: Até 5 de outubro, o país registrou 52 casos da doença. A vacina é gratuita e está disponível nas unidades de saúde pelo Sistema Único de Saúde.
8: Com o avanço do sarampo nos Estados Unidos e em outros países das Américas, o Brasil reforçou a vacinação e a vigilância contra a doença. Nos Estados Unidos, mais de 90% dos casos são de pessoas não vacinadas ou sem informação sobre a vacinação. No Brasil, foram registrados 52 casos importados até 5 de outubro, 41 em São Paulo, 10 no Amazonas e 1 no Rio de Janeiro. Segundo o Ministério da Saúde, as ações incluem busca ativa, investigação de casos, acompanhamento de contatos e bloqueio vacinal. O país continua sem circulação endêmica do vírus. A vacina contra o sarampo está disponível gratuitamente no Sistema Único de Saúde, o SUS. Quem estiver com doses em atraso deve procurar uma unidade de saúde para atualizar a caderneta conforme as recomendações do Programa Nacional de Imunizações. Saiba mais em gov.br/saúde. Thaís de Araújo para a Voz do Brasil.
2: E para manter em dia todas as informações sobre vacinação, doses recebidas e certificados, o cidadão pode contar com a ferramenta Meu SUS Digital.
1: De forma simples, é possível baixar a Carteira Nacional de Vacinação e verificar os imunizantes já administrados.
9: A plataforma do Ministério da Saúde permite verificar registros de vacinas recebidas, acessar a carteira digital de vacinação e emitir documentos e certificados utilizando a conta gov.br. Na área de vacinação, o cidadão pode consultar os imunizantes registrados em seu nome nos sistemas de saúde integrados à Rede Nacional de Dados em Saúde. E é possível verificar, por exemplo, as vacinas recebidas, as doses aplicadas e os respectivos registros de vacinação. A plataforma disponibiliza ainda a Carteira Nacional de Vacinação Digital, onde constam todas as informações recebidas dos sistemas integrados, além do Certificado Nacional de Vacinação contra a Covid-19 e o Certificado Internacional de Vacinação contra a Febre Amarela. Para isso, basta abrir o aplicativo Meu SUS Digital ou acessar o endereço meususdigital.saude.gov.br. Para quem ainda não baixou o aplicativo, ele está disponível de graça para Android e iOS, além da versão da web. Cleide Lopes, para a Voz do Brasil.
2: E quase metade dos municípios brasileiros está em situação de alerta ou risco para a presença do mosquito Aedes aegypti, transmissor da dengue, chikungunya e zika.
1: De acordo com o Ministério da Saúde, 49,2% dos 3.732 municípios avaliados apresentaram esses índices.
2: A maior parte dos criadouros está em vasos e pratos de plantas, garrafas e outros recipientes que acumulam água.
1: Com a proximidade do verão e as condições associadas ao El Niño, a orientação é fazer vistorias regulares para eliminar locais que possam acumular água.
2: Ondas de calor, menstruação irregular, alterações de humor.
1: Sintomas que podem indicar a proximidade da menopausa, que marca o fim da vida reprodutiva da mulher.
2: E o SUS oferece acompanhamento e tratamento especializado para esse período.
10: Há 3 anos, a psicóloga Alessandra Reis começou a perceber mudanças no corpo. Primeiro vieram o esquecimento, a insônia, mas quando ela começou a sentir os fogachos, as famosas ondas de calor, desconfiou que a menopausa estava chegando.
11: O calor, eu suava, vinha de repente, eu ficava cheia de gotículas de suor, assim.
10: O climatério, que começa por volta dos 40 anos da mulher, é a transição fisiológica da vida reprodutiva para a não reprodutiva e é marcado pela redução gradual de hormônios como o estrogênio. Já a menopausa se consolida quando a mulher passa 12 meses consecutivos sem menstruar. Acontece em média aos 52 anos. E o acompanhamento dessas mulheres pode ser feito pelo SUS, o Sistema Único de Saúde. Ao perceber os sintomas, a mulher pode procurar atendimento nas unidades básicas de saúde e, se necessário, é encaminhada ao atendimento especializado. A médica ginecologista e obstetra do Hospital Universitário de Brasília, Bruna Heine, lembra que o tratamento da menopausa deve ser individualizado. individualizado.
12: A terapia hormonal é o nosso tratamento de primeira linha para os sintomas climatéricos. Ele reduz até em 90% os sintomas, só que existem contraindicações. Então, por isso a importância dessa paciente passar por uma consulta, fazer uma avaliação, né, rastreios. Então, essa paciente, antes de iniciar uma terapia hormonal, normalmente a gente faz um rastreio para câncer de mama, a gente faz rastreio de doenças metabólicas, vê se a pressão está bem controlada, se não tem um diabetes descompensado.
10: Além de tratamento hormonal, o SUS também dispõe de medicamentos como estriol em creme para tratar o ressecamento vaginal, um dos sintomas da menopausa. Nas consultas, também são dadas orientações sobre alimentação, atividade física, sono e saúde mental, além da avaliação de condições crônicas. O Ministério da Saúde recomenda que a mulher tenha acompanhamento constante na atenção primária durante toda a transição. Reportagem Gabriela Noronha.
1: Na era das redes sociais, a preocupação com a segurança das mulheres também está no ambiente virtual.
2: Exposição de conteúdo íntimo sem autorização, perseguição online e ataques por meio das plataformas digitais estão entre os crimes mais cometidos na internet.
1: E o serviço Ligue 180 está se aprimorando para dar orientação mais precisa para as mulheres que sofrem esse tipo de violência.
2: Nós conversamos com a coordenadora do Ligue 180, Ellen Santos, sobre esse trabalho e o que as vítimas podem fazer quando sofrem uma agressão virtual. Acompanhe. Coordenadora Ellen Costa, bem-vinda à Voz do Brasil, um prazer ter a senhora conosco. Bom, fala pra gente um pouco mais sobre esse acordo, né, que foi firmado entre o Ministério das Mulheres e a Secretaria de Comunicação Social da Presidência da República. O que vai ser desenvolvido a partir dele? Quais são os objetivos?
13: Então, esse acordo, ele parte de uma realidade muito concreta que a gente vive, que é justamente essa violência contra a mulher que também acontece no ambiente digital e nós precisamos estar preparados para enfrentá-la, né? Então, essa parceria do Ministério das Mulheres com a SECOM, da Presidência, ela tem dois eixos que são muito importantes, né? Um deles é justamente a educação midiática. A gente precisa ampliar o conhecimento das mulheres sobre os seus direitos na internet. E o outro eixo é justamente a qualificação do Ligue 180, né, que a gente sempre vem trabalhando para preparar a central, e nesse nicho agora a central vai estar cada vez mais preparada para orientar as mulheres que estejam sofrendo algum tipo de violência no mundo digital. Então a gente está falando de situações de ameaça pela internet, perseguição pelas redes sociais, né, a exposição de imagens íntimas sem consentimento e tantas outros tipos de violência.
2: Foi encaminhado um ofício, né, às plataformas digitais solicitando informações justamente sobre os mecanismos que são adotados por elas para o recebimento das denúncias de violência, como a senhora citou aí alguns exemplos, violência digital, né? Que informações vocês querem e a partir delas o que pode ser feito?
13: Então, a gente quer conhecer de maneira muito objetiva, né, como é que funciona o caminho da denúncia dentro de cada plataforma, né? Então, a gente precisa saber como é que essa mulher deve denunciar, quais são as informações que ela precisa apresentar, os prazos, né, de análise que existem dentro da plataforma e se ela recebe algum tipo de confirmação de que a denúncia foi recebida e se ela consegue também acompanhar o pedido, né, dessa denúncia, quais são os mecanismos que existem ali também para impedir que um conteúdo removido, que ele volte a circular, né? E a gente também quer saber como é que essas plataformas estão tratando esses conteúdos, né, que são produzidos ou manipulados por inteligência artificial e buscar estabelecer, quem sabe ali, um ponto focal também dentro dessas empresas aqui no Brasil.
2: Agora, nos casos em que uma mulher é vítima de violência digital, coordenadora, que tipos de provas ela deve reunir para denunciar posteriormente e quem ela deve procurar para fazer essa denúncia, né? A senhora acabou de mencionar aí, tem essa questão de denunciar nas plataformas, mas ela só deve denunciar na plataforma e aguardar, ela deve reunir provas, como que ela deve proceder quando ela perceber, por exemplo, que ela está sendo vítima de uma exposição de fotos íntimas ou de ameaças na internet?
13: Então, a orientação que, inclusive, as nossas atendentes já estão fazendo, né, é que sempre que for possível e seguro também, ela preserve a prova antes de apagar a mensagem ou antes de bloquear um perfil ou de denunciar aquele conteúdo na plataforma. Então, é importante que, se possível, ela consiga fazer prints completos, né, que ela mostre o perfil, a data, o horário, guardar esses links, o nome dos usuários, número de telefone, mensagem, áudio, né, vídeo que tem também, os e-mails, enfim. Se ela for fazer a denúncia na própria plataforma, guardar também o protocolo de confirmação dessa denúncia. Depois, a gente orienta para que ela procure ajuda. Então, ela pode utilizar os mecanismos de denúncia da própria plataforma ou ela pode procurar os órgãos competentes quando houver crime ali ou necessidade de um atendimento imediato. Né? A gente orienta e, quando a gente registra a denúncia, a gente encaminha para os órgãos de segurança pública, dependendo ali de quem for a competência da apuração. Então, eu quero dizer que ela pode procurar realizar essa denúncia também no Ligue 180. Né? A gente acolhe essa mulher, a gente presta as informações sobre os direitos, registra a denúncia. Então, essas provas que ela conseguiu juntar, ela também pode encaminhar para o 180 via os seus canais de acesso. E a gente orienta também sobre os serviços da rede de atendimento, quais são os órgãos que ela pode procurar no seu território. E aí, é importante a gente sempre fazer uma distinção, tá? Se houver uma situação de risco imediato, uma ameaça concreta à integridade física da mulher naquele momento, a gente sempre orienta para ligar para o 190 da Polícia Militar, que tem a competência de ser acionada nesses casos, né? Vai chegar ali numa situação de urgência e emergência.
2: Bom, para a gente concluir, então, a senhora pode dizer para a gente quais são os canais do Ligue 180, né? Obviamente, a gente tem a ligação para o número 180, mas o Ligue 180 hoje é uma plataforma maior e tem outros canais, né?
13: Sim, a central hoje é uma central que ela é multicanal, né? Então, sim, a gente liga gratuitamente para o 180, que é o tridígito, é muito bem disseminado, mas a gente também tem o atendimento via WhatsApp, através do número 61961100180. Nós temos o atendimento por e-mail, videochamada Libras, o webchat, todos esses também no site do Ministério das Mulheres. Todos esses canais funcionam 24 horas por dia, todos os dias da semana, tá? Aí eu gostaria só de reforçar para as mulheres que estão nos acompanhando ou terceiros que sabem de situações, né? Não precisa esperar uma situação se agravar para procurar o Ligue 180. Então, se ela estiver vivendo uma situação de violência, inclusive no ambiente digital, ou simplesmente se ela tiver uma dúvida sobre os seus direitos, sobre onde buscar ajuda, procura a central, procura o Ligue 180. A gente existe justamente para acolher, para orientar, ajudar essa mulher a encontrar os caminhos de proteção.
2: Muito bem, no ambiente digital e fora dele também, né? Eu conversei com a Ellen dos Santos Costa, coordenadora geral da Central de Atendimento à Mulher, o Ligue 180. Muito obrigada, Ellen, pela sua entrevista à Voz do Brasil.
13: Eu que agradeço, um bom trabalho a todos.
1: A Procuradoria-Geral da Fazenda Nacional publicou edital que oferece condições para regularização de débitos.
2: A depender do caso, o contribuinte pode conseguir até 100% de desconto. Para transações de pequeno valor, a redução pode chegar a 50% do total da dívida.
1: Os interessados têm até o dia 9 de outubro para aderir através do endereço regularize.pgfn.gov.br.
2: E as empresas que pensam em renegociar dívidas com a União contam com uma novidade.
1: O sistema Regularize agora permite acesso às funcionalidades usando a conta gov.br.
14: O novo acesso ao sistema Regularize está disponível para quem é responsável por uma pessoa jurídica e tem conta gov.br, nível prata ou ouro. A novidade torna mais direto o acesso aos serviços do Regularize e dispensa a necessidade de outros procedimentos para entrar no ambiente da pessoa jurídica, como detalha Raquel Ribeiro de Carvalho, coordenadora nacional de atendimento da Procuradoria-Geral da Fazenda Nacional.
15: Você poderá, por exemplo, consultar débitos inscritos em dívida ativa da União e do FGTS em nome da empresa, emitir guia de pagamento, fazer negociação do débito da empresa, mas atenção, Para conseguir esse acesso, você precisa constar como responsável legal pelo CNPJ no Cadastro da Receita Federal do Brasil.
14: Para acessar, é só seguir estes passos. Após fazer o login no portal Regularize com a conta gov.br, prata ou ouro, clique no seu nome e depois em alterar perfil de acesso. Informe o CNPJ da empresa pela qual você é responsável e clique em alterar perfil. O endereço do portal é o gov.br/regularize. Reportagem Luciana Colares de Holanda.
2: O Programa Nacional de Acesso ao Ensino Técnico e Emprego, o Pronatec, está com 1.500.000 vagas abertas para cursos gratuitos de qualificação profissional voltados à área ambiental.
1: As oportunidades estão distribuídas em 11 estados e incluem formações em áreas como energias renováveis, biocombustíveis e preservação do meio ambiente.
16: Ao todo, serão oferecidas 1,5 milhão de vagas para cursos de qualificação profissional em áreas relacionadas à preservação, conservação, recuperação ou melhoria do meio ambiente. O diretor de Articulação e Fortalecimento da Educação Profissional e Tecnológica do Ministério da Educação, Sérgio Pedini, conta onde os profissionais que concluírem esses cursos poderão atuar.
17: A sociedade mudou, né? Todas as atividades acabam derivando para um interesse na área ambiental, o que é muito bom, né? Frente ao que a gente encontra de desafios aí de mudanças climáticas, né? Então, hoje uma capacitação dessa qualifica a pessoa para atender qualquer setor.
16: As vagas são oferecidas por meio do Pronatec, o Programa Nacional de Acesso ao Ensino Técnico e Emprego. O programa tem como objetivo expandir o acesso à educação profissional e tecnológica e contribuir para a inserção de jovens e adultos no mercado de trabalho. Os 11 cursos gratuitos são ofertados nos estados do Maranhão, Minas Gerais, Mato Grosso do Sul, Pará, Pernambuco, Piauí, Rio de Janeiro, Rio Grande do Norte, Roraima e Rio Grande do Sul. Jonas Benício Costa é pedreiro e decidiu investir em uma nova formação. Agora, ele é aluno do curso de instalador de sistemas fotovoltaicos, oferecido pelo Instituto Federal do Maranhão, e conta como tem sido a experiência.
18: A gente cresce um pouco mais no mercado de trabalho, enriquece o currículo, e são vários benefícios que um curso desse tem a oferecer para a gente, né? Porque o conhecimento é uma coisa que ninguém te rouba.
16: Sérgio Pedini, do Ministério da Educação, destaca a importância de investir na educação profissional.
17: Cursos de qualificação profissional acabam abrindo oportunidades muito semelhantes a quem tem um título de graduação, que inclusive muitos estão passando dificuldade. Então a gente tem que entender a educação profissional tecnológica como um espaço de oportunidades para esse mundo que mudou.
16: As vagas e os cursos disponíveis podem ser consultados no painel de oportunidades do Pronatec, na internet. Para participar, é necessário atender aos pré-requisitos indicados para cada curso. As informações sobre inscrição estão disponíveis nos editais e nos canais das instituições que oferecem os cursos. Reportagem Márcia Fernandes.
2: Participantes do Exame Nacional do Ensino Médio, que são concluintes da rede pública de ensino, deverão selecionar obrigatoriamente o idioma de preferência para a prova de língua estrangeira até o dia 18 de outubro.
1: Os estudantes devem escolher entre inglês ou espanhol. Quem perder esse prazo fará obrigatoriamente a prova de inglês, sem chance de mudança.
2: E aqueles que tiveram a inscrição automática deverão preencher o questionário socioeconômico disponível no site de inscrição para acessar o local de prova.
1: Para fazer o preenchimento e também selecionar a língua estrangeira, basta acessar enem.inep.gov.br.
2: E essas foram as notícias do Governo Federal.
1: Uma realização da Secretaria de Comunicação Social da Presidência da República.
2: Com produção da empresa Brasil de Comunicação.
1: Fique agora com o Minuto do TCU. Em seguida, as notícias do Poder Judiciário e do Congresso Nacional. Boa noite.
2: Boa noite, até amanhã.
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22: STF exclui o crédito presumido de ICMS da base do PIS e da COFINS.
23: Resolução do CNJ prevê fim de processos judiciais em dívidas de até 10 mil reais.
22: Missões de observação eleitoral destacam a transparência e organização das eleições 2026.
23: Boa noite, eu sou Marcela Luiza.
22: E eu sou Walter Lima.
23: O Supremo Tribunal Federal excluiu o crédito presumido de ICMS da base do PIS e da COFINS.
22: Prevaleceu o entendimento de que o benefício fiscal concedido por estados e pelo DF não deve integrar a base das contribuições federais. Marta Ferreira.
24: O julgamento chegou a ser iniciado no plenário virtual, quando havia sido formada maioria favorável aos contribuintes. Só que um pedido de destaque levou a análise para o plenário físico. Os votos proferidos pelos ministros aposentados foram mantidos. Autor do destaque, o ministro Gilmar Mendes, votou no sentido da inclusão dos créditos presumidos de ICMS na base de cálculo do PIS e da COFINS, mantendo a posição que havia adotado no plenário virtual. No final, prevaleceu o entendimento de que o benefício fiscal concedido por estados e pelo Distrito Federal não deve integrar a base das contribuições federais.
23: Resolução do CNJ de 2026 prevê o fim de processos judiciais referentes a dívidas de baixo valor movidos por bancos.
22: A norma prevê a extinção de processos judiciais movidos por bancos quando a dívida for de até 10 mil reais. Marcelo Della Libera.
25: Essa resolução trata de processos de baixo valor e sem perspectiva de satisfação, ou seja, quando não foi possível localizar o devedor ou quando, mesmo localizado, não foram encontrados bens suficientes para pagar a dívida. Tratam de processos de cobrança que continua tramitando, mas sem perspectiva concreta de que o credor consiga receber o valor que lhe é devido. O objetivo da medida é aumentar a eficiência do sistema de justiça, que deixa de lado dívidas de baixo valor sem perspectiva de pagamento e pode priorizar processos mais complexos.
23: Convidados internacionais que participaram das missões de observação eleitoral neste ano reconheceram a confiabilidade, a organização e a transparência do trabalho da Justiça Eleitoral na condução do primeiro turno das eleições.
22: O relatório preliminar foi divulgado nesta terça-feira. Vitor Struck.
26: O documento foi elaborado por representantes da Organização dos Estados Americanos, a OEA, do Parlamento do Mercosul, do Carter Center dos Estados Unidos, da Liga dos Estados Árabes, além de universidades brasileiras, como a Pontifícia Universidade Católica de São Paulo. Participaram das missões 91 observadores e observadoras de 23 nacionalidades.
23: Tribunal Superior do Trabalho e Astral, Associação Brasileira de Televisões e Rádios Legislativas, firmam acordo de cooperação institucional.
22: Uma forma de ampliar a divulgação de conteúdos audiovisuais produzidos pelo Tribunal. Rafael Silva.
27: A parceria com as emissoras que integram a Astral vai permitir à Secretaria de Comunicação Social do TST levar a um maior número de ouvintes por todo o país todo o conteúdo multimídia produzido. Tudo o que é de interesse nas relações de trabalho pode ser utilizado pelas emissoras associadas em diferentes formatos e plataformas, como televisão, rádio, sites, aplicativos, plataformas de streaming, redes sociais e podcasts.
23: STJ decide que violação de patente permite reconhecer dano moral presumido.
3: Isso significa que não é preciso prova de prejuízo à imagem, à reputação ou ao prestígio da empresa. Fátima Uchoa.
4: O STJ restabeleceu a condenação por danos morais imposta pelas instâncias de origem em Goiás a empresas que fabricaram e venderam sem autorização do titular cópia de uma máquina agrícola protegida por patente de modelo de utilidade concedida pelo Instituto Nacional da Propriedade Industrial para proteger melhorias no uso ou na fabricação de objetos já existentes. Para os ministros, a proteção da patente como espécie de propriedade industrial segue a mesma lógica já adotada pelo STJ a casos de uso indevido de marca. A relatoria foi do desembargador convocado Luiz Carlos Gamboge.
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23: Uma boa noite.
3: E até amanhã.
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6: Eu sou Paula Groba.
7: E eu sou Humberto Pinheiro.
6: E estes são os destaques de hoje do Jornal do Senado, que começa agora.
7: Em segundo dia de discussões, fim da escala 6-1 gera debate sobre momento da votação.
6: Senadores divergem sobre MP que proíbe bets no Brasil.
7: Agentes de trânsito podem ter lei geral e porte de arma.
6: Boa noite.
7: Boa noite.
6: A proibição das bets em todo o país divide governo e oposição no Senado. Na volta dos trabalhos parlamentares após o primeiro turno das eleições, os senadores discutem os efeitos da medida provisória que suspende a atuação das empresas de apostas.
7: Em vigor desde 25 de setembro, a MP é questionada no Supremo Tribunal Federal por representantes do setor que alegam violação à segurança jurídica e à livre iniciativa. Os detalhes com o repórter Alexandre Campos.
8: O futuro da medida provisória que proíbe as bets em todo o território nacional está nas mãos do Supremo Tribunal Federal. Relator de ações que questionam a constitucionalidade da lei que regulamenta as apostas de cota fixa no país, o ministro Luiz Fux deve decidir também sobre os pedidos de entidades ligadas ao setor para suspender a eficácia da MP editada pelo governo em 25 de setembro. Associações das empresas que exploram esse negócio no país e de emissoras de rádio e TV, além de clubes de futebol, alegam que o texto gera insegurança jurídica e viola o princípio da livre iniciativa. Ao se manifestar contrariamente à exploração de apostas no país, a senadora Damaris Alves, do Republicanos do Distrito Federal, afirmou que os representantes desse segmento têm razão em questionar a proibição imediata por meio de medida provisória.
9: Eles contrataram. Existe contrato de publicidade com emissoras. Então, quando você tem um contrato de publicidade, você já contratou um monte de gente. Então, vai ter desemprego. Então, que acabe-se com as bets de forma escalonada, dando para o segmento a oportunidade de interromper os seus contratos sem prejudicar tanta gente. Mas podemos, por exemplo, de imediato proibir as publicidades. Eu sou relatora do projeto que proíbe a publicidade. Isso sim, vamos proibir a publicidade. Agora, acabar do jeito, o Congresso cometeu um erro em liberar, agora vai cometer um outro erro acabando dessa forma.
8: Já o senador Jacques Wagner, do PT da Bahia, acredita que se o ministro Luiz Fux não for favorável à ação que questiona a MP, o texto deve ser aprovado pelo Congresso Nacional.
11: Eles ingressaram no STF, eu não sei qual vai ser a posição do ministro Fux, que foi para quem foi distribuído. Aqui eu acho difícil que alguém sustente contra o que virou uma doença social de graves consequências no Brasil inteiro. Então, defender o dinheiro dos donos da Rebetes contra o suicídio e a depressão de milhares de pessoas, eu acho muito difícil.
8: Além de proibir as bets em todo o território nacional, a MP editada pelo governo veda publicidade, propaganda e patrocínio relacionados a esse tipo de atividade e impõe obrigações aos provedores de aplicações de internet e lojas virtuais, como o impedimento de oferecer produtos ou serviços referentes à aposta.
6: E os agentes de trânsito podem ganhar uma lei geral para unificar o regime jurídico da carreira em todo o país.
7: A proposta, já aprovada na Comissão de Segurança Pública e em análise na Comissão de Constituição e Justiça, também garante o direito ao porte de arma de fogo para profissionais que atuam em atividades externas. Repórter Bruno Lourenço.
10: A proposta de lei geral dos agentes de trânsito aprovada na Comissão de Segurança Pública reconhece a carreira como típica de Estado. O relator, senador Efraim Filho, do PL da Paraíba, destacou que esse entendimento evitaria a delegação integral de suas atribuições a empresas privadas. Sobre o porte de arma, o senador defendeu, na ocasião, a previsão de que o direito seja restrito aos agentes que trabalham diretamente na fiscalização ostensiva.
12: Apesar de considerarmos valorosa a previsão de porte de arma de fogo para os agentes de trânsito, é necessário limitar esse direito àqueles servidores que exerçam atividades de forma ostensiva e externa, tendo em vista o caráter finalístico restritivo do Estatuto.
10: O texto, que será analisado agora na Comissão de Constituição e Justiça, tem o objetivo ainda de evitar uma ampliação conceitual excessiva da atividade policial, ao assegurar que as atribuições de engenharia e educação continuem sendo partes integrantes da segurança viária, sem serem descaracterizadas. Depois da CCJ, o projeto de lei vai ao plenário do Senado.
6: Tomou posse nesta terça-feira a nova senadora pelo Distrito Federal, Leani Lemos, do PSB. Servidora de carreira do Senado desde 1993, ela ocupa a vaga da senadora Leila Barros, de quem é primeira suplente. Leila está licenciada por 120 dias para tratar de interesses particulares. O afastamento termina em fevereiro de 2027.
7: No primeiro discurso como senadora, Leani disse que vai atuar em defesa da democracia, do fortalecimento das instituições e do federalismo. Também citou como prioridades uma gestão pública eficiente, a redução das desigualdades e a ampliação de oportunidades. Emocionada, Leani lembrou sua trajetória no Senado e a história do pai, um paraibano que chegou a Brasília em 1958 para trabalhar na construção do prédio do Congresso Nacional.
13: Hoje, os netos do meu pai estão aqui, na tribuna de honra, mas muitos outros netos de candangos continuam a lutar por um emprego, um salário digno, uma jornada que não seja 6x1 e uma vida de alegria com suas famílias. É tudo o que essas pessoas pedem e é pouco.
6: E a proposta que acaba com a escala 6x1 no Brasil avançou mais uma etapa no Senado, mas o momento da votação divide os senadores.
7: Na segunda sessão de discussão, a oposição questionou a decisão de acelerar a análise às vésperas do segundo turno das eleições. Já a base do governo defendeu a votação e classificou o fim da escala 6x1 como uma reivindicação histórica dos trabalhadores. Repórter Douglas Castilho.
14: Líder da oposição, o senador Rogério Marinho, do PL do Rio Grande do Norte, questionou o fato de o governo pautar o tema às vésperas do segundo turno.
15: Não nos negamos a discutir jornada, não nos negamos a discutir esse ou qualquer outro assunto. A estratégia é que o regimento seja cumprido, que haja discussão, que haja interstício, que não haja atropelo. Nós não somos contra nem a favor do fim da escala 6x1, nós somos a favor de que haja uma jornada flexível. Quem trabalha precisa ter a condição de escolher e fazer a sua própria condição de trabalho.
14: A líder do governo no Senado, Tereza Leitão, do PT de Pernambuco, disse que já está colhendo assinaturas para acelerar a tramitação.
16: Meu desejo era que essa PEC fosse votada aqui no plenário imediatamente depois da aprovação quase unânime na Comissão de Constituição e Justiça. O que é que pode mudar este rito? É um calendário especial. Estamos recolhendo as assinaturas.
14: Faltam 3 sessões de discussão para a votação em primeiro turno e outras 3 para o segundo turno. Entre os dois momentos, deve haver um intervalo de 5 dias úteis que poderá ser modificado caso o requerimento de Tereza Leitão seja aprovado.
21: Eleições 2026.
6: Você sabia que eleitores que não votaram no último domingo podem votar normalmente no segundo turno? Isso acontece porque a Justiça Eleitoral considera cada turno como uma eleição independente. Por isso, o não comparecimento à primeira etapa da votação não impede a participação no segundo turno. Para votar, a eleitora e o eleitor precisam apenas estar com o título em situação regular, ou seja, o documento não pode estar cancelado nem suspenso.
7: No dia 25 de outubro, o Distrito Federal e 6 estados irão eleger seus governadores. Na mesma data, ocorrerá em todo o país o segundo turno para escolher o presidente da República. O senador Paulo Paim, do PT do Rio Grande do Sul, enfatizou a importância de voltar às urnas. Na avaliação dele, os eleitores devem comparar os projetos dos dois candidatos e acompanhar os debates que devem ocorrer antes da eleição.
0: No fundo, pede para que as pessoas votem, que assim é a democracia. Mas comparem os dois projetos. São dois projetos. Você pode escolher. Quando der o debate dos dois candidatos, cada um vai demonstrar o que fez durante a vida e o que pretende fazer ganhando as eleições.
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7: Edição de Paulo Groba e trabalhos técnicos de Eliseu Caires, o Jornal do Senado fica por aqui. Acompanhe agora as notícias da Câmara dos Deputados. Boa noite.
6: Boa noite e até amanhã.

0: 213 que compõe a Câmara. A repórter Silvia Munhato tem as informações.
1: Deputadas da bancada feminina da Câmara acreditam que, apesar da acentuada divisão ideológica do país, reafirmada nos resultados do primeiro turno das eleições, a atuação do grupo continuará sendo suprapartidária. Em entrevistas ao programa Painel Eletrônico da Rádio Câmara, tanto a deputada Jaque Rocha, do PT do Espírito Santo, atual coordenadora da bancada, quanto a deputada Soraya Santos, do PL do Rio de Janeiro, defenderam, por exemplo, a luta pela reserva de cadeiras para as mulheres no parlamento. Hoje há reserva de 30% para candidaturas femininas, com recursos proporcionais, mas não de cadeiras. Jaque Rocha acredita que a reserva poderia começar com os mesmos 30%. A partir de 2027, a bancada vai subir de 90 para 109 deputadas, em um total de 513, ou seja, pouco mais de 20%. Para Soraya Santos, a reserva poderia ser de 50%, já que as mulheres representam 52% do eleitorado. Segundo ela, isso poderia até reduzir os ataques contra as candidaturas femininas.
2: Se você perguntar para as deputadas e parlamentares dos países europeus, elas não sofrem esse tipo de ataque. Por quê? Porque as cadeiras já estão lá definidas, 50% para um, 50% para outro, ou 30% que seja. Isso já está consolidado. Então, as mulheres, ainda por cima, sofrem ataques de formas diferentes para que elas se desestimulem na disputa eleitoral.
1: Soraya Santos lembra que ainda há muito o que fazer, já que estados como Piauí e Roraima e o Distrito Federal não elegeram nenhuma mulher como deputada federal. Para Jaque Rocha, as mulheres acabam se unindo em relação a várias pautas que são comuns.
3: A gente consegue colocar o direito das mulheres acima de qualquer questão ideológica ou até mesmo de pensamento individual. No dia de hoje, infelizmente, as estatísticas nos mostram que vão morrer 4 mulheres vítimas de feminicídio no nosso país. Então, nós não podemos fechar os olhos para esses dados e estatísticas.
1: Jaque Rocha explicou que a principal pauta é colocar mais recursos no orçamento para temas como combate à violência contra a mulher e o apoio ao empreendedorismo feminino. Da Rádio Câmara de Brasília, Silvia Minhato.
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5: Eleições. 12 partidos e 2 federações não cumpriram a cláusula de barreira nas eleições deste ano, mas a situação ainda pode mudar com decisões judiciais. Quem explica os detalhes é a repórter Paula Bittar.
6: Nas eleições deste ano, 12 partidos políticos e 2 federações não atingiram a cláusula de barreira. Criada em 2017, a cláusula estabelece critérios para que as legendas possam acessar os recursos do fundo partidário e o tempo de rádio e TV destinado à propaganda partidária. Segundo as regras, os partidos precisavam obter nas eleições para deputado federal ao menos 2,5% dos votos válidos distribuídos em pelo menos 9 estados, com um mínimo de 1,5% dos votos válidos em cada um. A outra opção era eleger pelo menos 13 deputados federais distribuídos em no mínimo 9 estados. PDT, Agir, Mobiliza, Avante, PSTU, PCB, PRTB, DC, PCO, Democrata, UP e Missão foram as legendas que não passaram na cláusula de barreira. Desses, apenas PDT, Avante e Missão elegeram algum deputado. Já as federações que não cumpriram os critérios foram PSOL Rede e PRD Solidariedade. Marina Lacerda, cientista política e professora do mestrado da Câmara, ressalta que o papel da cláusula de barreira é evitar uma superfragmentação partidária e

0: permitir o debate político.
1: Qual é o objetivo do sistema proporcional? Você representar a diversidade de opiniões que existem na sociedade. O problema do sistema proporcional é que ele pode ter regras que vão levando a uma fragmentação partidária imensa. Então, ao longo da última década, o Brasil foi criando regras para equilibrar. Não perder a representação de minorias e de grupos que não são majoritários na sociedade, mas também de ter uma racionalidade do sistema partidário.
0: Mas esse equilíbrio nem sempre é perfeito, segundo a cientista política Marina Lacerda cita o exemplo do PSOL, partido que não atingiu os critérios, mas que é conhecido por representar diversas minorias, tendo parlamentares indígenas e trans, por exemplo. A Federação PSOL Rede não atingiu a cláusula por uma diferença de 185 votos. O grupo alcançou 1,5% dos votos válidos para deputado federal em 8 estados, mas registrou 1,49% no Espírito Santo e elegeu 15 deputados federais, mas distribuídos apenas por 6 estados. O cientista político Paulo Castro aponta que as regras já têm surtido efeito com a redução de siglas com representação na Câmara.
2: Isso já reflete o movimento dos partidos de se unirem em federações para evitar eventuais problemas para atingir a cláusula de barreira. Então, a cláusula de barreira, ela segue de fato esse propósito para o qual ela se propõe, que é de diminuir o número de partidos para que a Câmara tenha um cenário de disputas nacionais e não apenas partidos pequenos, que muitas vezes não têm ramificação nacional, que estão aqui representados, mas sem essa capacidade de participar do grande debate político brasileiro.
0: Mas a situação dos partidos que ficaram fora da cláusula ainda não está completamente definida. Decisões judiciais podem alterar a validade de votos e os percentuais. Partidos podem se fundir ou incorporar outras legendas ou ainda entrar em uma nova federação. Da Rádio Câmara, de Brasília, Paula Bittar.
3: Segurança Pública.
4: Zuco do PL do Rio Grande do Sul é um dos autores da proposta que torna obrigatório o trabalho de presos condenados em regime fechado e semiaberto. Pelo texto, metade da remuneração obtida com a atividade deve ser destinada ao custeio e à manutenção do sistema prisional.
5: A outra metade do salário, segundo o deputado, seria repassada à família do detento. Zuco argumenta que os recursos destinados ao sistema prisional podem financiar melhorias na infraestrutura das unidades, além de ações de segurança, ressocialização e capacitação profissional dos presos.
3: Educação.
4: Os deputados estão analisando um reforço da inclusão escolar de pessoas autistas e com altas habilidades. O repórter José Carlos Oliveira tem mais detalhes sobre a proposta.
6: A Câmara dos Deputados analisa projeto de lei com foco na inclusão escolar de pessoas com transtorno do espectro autista. O texto original da deputada Carla Dixon, do PL do Rio Grande do Norte, já foi aprovado nas comissões de Educação e de Defesa dos Direitos das Pessoas com Deficiência, que estenderam as medidas também para os estudantes com altas habilidades ou superdotação na rede pública da educação básica. A proposta cria a política Incluir, com o objetivo de apoiar ações voltadas à permanência, à participação e à aprendizagem desses estudantes. A Câmara tem uma frente parlamentar de proteção às pessoas com transtorno do espectro autista, coordenada pelo deputado Felipe Beccari, do Podemos de São Paulo.
7: Existem muitos projetos parados na Câmara dos Deputados que tratam desse universo do autista. Então a gente precisa resgatar esses projetos, atualizá-los, fazer um novo bloco, né, que atenda às necessidades dos autistas hoje, para que a gente consiga avançar nas políticas públicas.
6: O projeto de lei que reforça a inclusão escolar de pessoas autistas e com altas habilidades ainda vai passar por votação nas comissões de Finanças e Tributação e de Constituição e Justiça. Da Rádio Câmara de Brasília, José Carlos Oliveira.
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3: Transportes.
9: Projeto obriga companhias aéreas e operadores aeroportuários a oferecer equipamentos mais seguros para embarque e desembarque remoto. A proposta de Maurício Neves, do PP de São Paulo, prioriza idosos, pessoas com deficiência, gestantes, lactantes e passageiros com mobilidade reduzida.
4: O deputado acrescenta que o texto prevê o uso de rampas e plataformas elevatórias, mas proíbe escadas íngremes como o único acesso para esses passageiros. Segundo Maurício Neves, o projeto também estabelece multas para empresas que descumprirem as regras.
3: Agricultura.
9: Dal Barreto, do União da Bahia, apoia a proposta que cria regras diferenciadas para pequenos produtores rurais que cometerem infrações ambientais. Em vez de sofrer imediatamente sanções, como embargo da atividade ou apreensão de produtos, eles terão 24 meses para corrigir os danos.
4: Dal Barreto avalia que o prazo permite a adequação ambiental sem interromper a produção que garante o sustento da família. Pela matéria em tramitação na Câmara, as penalidades poderão ser aplicadas caso o produtor não faça as correções dentro do período estabelecido.
9: Jorge Braz, do Republicanos do Rio de Janeiro, propõe manter as exigências sanitárias para importação de amêndoas de cacau da Costa do Marfim e impedir a flexibilização de regras. A ideia é proteger as plantações brasileiras contra pragas que podem chegar com o produto importado.
4: Jorge Braz defende que qualquer alteração nas regras seja feita somente após uma análise formal dos riscos e com base em evidências científicas. O deputado argumenta ainda que é preciso garantir mais proteção à produção nacional de cacau.
9: Tião Medeiros, do PP do Paraná, propõe retirar a exigência do Registro Geral da Atividade Pesqueira para os produtores de peixes e outros animais aquáticos. O deputado explica que a medida evita burocracia e custos adicionais para os aquicultores.
4: O deputado acrescenta que a produção já é fiscalizada por meio da nota fiscal e da guia de trânsito animal, que garantem o controle sanitário e a origem dos produtos. Para Tião Medeiros, exigir também o registro não traz mais segurança e pode dificultar a comercialização.
3: Votação.
9: Vários projetos polêmicos e com urgência aprovada podem ser incluídos na pauta de votações do plenário. Uma dessas propostas prevê mudanças na legislação sobre mineração. Saiba mais sobre a perspectiva de votações na reportagem de Antônio Vital.
10: Depois do primeiro turno das eleições, diversos projetos estão prontos para entrar na pauta de votações do plenário da Câmara. Um deles é o que reduz a jornada normal de trabalho para 40 horas semanais e garante 2 dias de repouso semanal remunerado, sem redução de salário. O projeto apresentado pelo governo regulamenta a proposta de emenda à Constituição aprovada pelos deputados no primeiro semestre e que aguarda análise pelo Senado. O projeto prevê regras de transição, como a da proposta de emenda à Constituição já aprovada. A jornada passa a ser de 42 horas semanais 2 meses depois da publicação da lei. Um ano depois desse prazo, passa a valer o limite definitivo de 40 horas semanais, mas ainda não há consenso para a votação do projeto, que é criticado pela oposição e por entidades empresariais. Também pode ser votado o projeto que aumenta o limite de receita bruta anual para os microempreendedores individuais, os MEIs. Hoje podem ser enquadrados como MEI, pagando menos impostos, microempreendedores que faturem até R$ 81 mil reais por ano. O projeto aumenta esse limite para R$ 130 mil reais. Além disso, permite que o MEI contrate até 2 empregados. Hoje pode contratar apenas 1. Esse texto, porém, pode ainda ser alterado até a data da votação. O governo admite um teto de R$ 140 mil reais para os microempreendedores. Outro projeto que ganhou regime de urgência e pode ser votado a qualquer momento é o que altera diversos pontos da legislação da mineração. Entre outras medidas, o texto amplia o conceito de garimpeiro e cria um leilão social que vai ofertar áreas de menor volume de minérios e pode beneficiar cooperativas de garimpeiros, que terão prioridade no processo de autorização. A proposta foi apresentada por um grupo de trabalho criado em 2022 e é assinado pelo deputado Felipe Barros, do PL do Paraná, coordenador do grupo, que foi eleito senador. A justificativa é que o projeto dá mais agilidade ao processo de mineração. Um dos pontos dispensa o licenciamento ambiental para lavras se a tecnologia usada não provocar impactos significativos. O regime de urgência provocou discussão no plenário. O governo se manifestou contra a proposta e pediu mais discussão antes da votação, como disse a deputada Érica Cocai, do PT do Distrito Federal.
11: Esse projeto é para legalizar o garimpo, e legalizar o garimpo sem regras. O Brasil inteiro viu o desastre que houve no território Yanomami, pela ação sem regras do próprio garimpo. Porque não dá para ficar todo o tempo passando a boiada, porque meio ambiente é fundamental para a própria soberania. Mas nós também temos a posição do Ministério do Planejamento, da Casa Civil, contra esta proposição. Não dá para liberar, como está se propondo, o garimpo sem regras.
10: Já o deputado Joaquim Passarinho, do PL do Pará, relator do grupo de trabalho que apresentou a proposta, defendeu as mudanças na lei de mineração. Segundo ele, o objetivo é permitir que pequenas empresas atuem no setor.
12: No nosso projeto, não há nenhum tipo de restrição ao meio ambiente, não há nenhum tipo de facilitação, não há anuência prévia, não há tasta, não há nada disso. Pelo contrário, o que nós estamos tentando é tirar da mão de 5, 6 empresas, umas nacionais, outras internacionais, que detêm quase todo o subsolo nacional pesquisado. Está na mão de 5 empresas. E essas empresas não dão anuências para as menores empresas trabalharem. E o subsolo brasileiro, ele é do povo brasileiro.
10: Outras propostas que podem ser votadas foram apresentadas como prioridade no primeiro semestre pela Frente Parlamentar da Agropecuária. Um dos projetos suspende por 2 anos sanções e embargos ambientais a pequenos produtores rurais. A medida não tem apoio do governo, que argumenta que na Amazônia Legal, isso pode significar a suspensão de sanções a quem possui propriedades de até 400 hectares. Outro projeto pronto para ser votado é criticado pela oposição desde o início do ano e ainda não tem consenso para ser votado. A proposta combate a misoginia, que é como se chama o ódio, desprezo ou preconceito contra as mulheres. O texto, já aprovado pelo Senado, foi alterado pela deputada Tabata Amaral, PSB de São Paulo, coordenadora do grupo de trabalho que analisou a proposta. O texto aprovado pelo Senado equipara a misoginia ao crime de racismo, o que a torna inafiançável e imprescritível. Na nova versão, a relatora alterou principalmente a definição de misoginia. Ela retirou os termos ódio e aversão à mulher, previsto no projeto original para caracterizar a misoginia e considerados vagos pela oposição. Na nova versão, misoginia é descrita como a prática, a indução ou a incitação de menosprezo ou discriminação contra a mulher que promova violência. A pena prevista é de 2 a 5 anos de prisão. Da Rádio Câmara de Brasília, Antônio Vital.
3: Justiça.
4: Paulo Litro, do União do Paraná, apoia a proposta de emenda à Constituição que estabelece mandato de 12 anos sem recondução para ministros do Supremo Tribunal Federal. A medida mantém as 11 vagas da corte com idade de ingresso entre 45 e 70 anos.
9: A PEC, apoiada por Paulo Litro, também divide entre executivo, legislativo e judiciário a indicação dos integrantes da corte. O texto ainda estabelece períodos de quarentena antes da indicação e depois da saída do STF.
4: A Câmara aprovou e encaminhou para o Senado projeto que atualiza a estrutura da Advocacia Geral da União. Vinícius Gurgel, do PL do Amapá, informa que o texto reorganiza e define atribuições das carreiras que integram o órgão responsável pela defesa jurídica da União.
9: Vinícius Gurgel avalia que a reorganização pode tornar mais eficiente a atuação da AGU, reduzindo sobreposições e tornando mais claras as competências dentro da estrutura institucional.
4: Projeto aprovado pelo Congresso e já transformado em lei, cria 8 varas federais no Amazonas e em Mato Grosso do Sul. João Maia, do PP do Rio Grande do Norte, avalia que a medida amplia a presença da Justiça Federal em regiões com demanda crescente.
9: A nova lei, que contou com o apoio de João Maia, também cria cargos de juízes e servidores para reforçar o atendimento de processos ambientais, fundiários, previdenciários e criminais.
4: Termina agora o Jornal Câmara dos Deputados, produzido pela Rádio Câmara, com trabalhos técnicos de Everson Urani e apresentação de José Carlos Andrade, Luciana Vieira. Uma boa noite para você.
9: Uma ótima noite. A Voz do Brasil volta amanhã.
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0: Quinta-feira, 8 de outubro de 2026. O técnico Fernando Diniz foi demitido do Corinthians nesta quarta-feira depois da derrota por 2-1 para o Internacional pela 22ª rodada do Campeonato Brasileiro. Foi a 7ª derrota seguida do Corinthians no Brasileirão. A equipe alvinegra está na 16ª colocação, primeira fora do Z4, com um ponto de vantagem para o 17º. Antes da pausa para a Copa, o Timão somou 9 vitórias, 4 empates e 3 derrotas em 16 partidas sob o comando de Diniz, com 64,6% de aproveitamento. Nos 17 jogos disputados desde a retomada das competições, foram 4 vitórias, 4 empates e 9 derrotas, com aproveitamento de 33,3%. O primeiro jato Gripen E, fabricado no Brasil, realizou voo inaugural no interior de São Paulo. A aeronave de uso militar é produzida pela Embraer em parceria com a sueca Saab. O voo teve como objetivo verificar o desempenho dos principais sistemas do jato. Após a conclusão dos testes, a aeronave estará pronta para ser entregue à Força Aérea Brasileira. O ex-ditador da Venezuela, Nicolás Maduro, e a mulher dele, Cília Flores, devem responder por suposta tortura de cidadãos norte-americanos. A informação é da agência de notícias Reuters. Segundo a reportagem, a acusação está relacionada a prisões ilegais de cidadãos dos Estados Unidos que estavam na Venezuela durante o governo Maduro. O casal está preso desde o início do ano. Ele enfrenta 4 acusações criminais, entre elas conspiração para o narcoterrorismo e conspiração para importação de cocaína. Horário de Brasília, 00:33.
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1: Trinta e quatro minutos desta quinta-feira. Mais uma vez, muito bom dia a você que nos acompanha aqui no CBN Madrugada com Ricardo Garcia aqui na mesa de som. Nós vamos juntos na produção da Karina Almeida até às 5 horas da manhã na sua companhia. É aquele bom dia especial, não é, Ricardo Garcia? Para o pessoal de São Paulo que estava com a Voz do Brasil e agora está conosco aqui no CBN Madrugada. Estávamos esperando você para os principais destaques do dia. Dia em que Flávio Bolsonaro teve que se explicar sobre proposta de mudar a Constituição, Felipe Igreja.
2: Depois de dizer que faria mudanças na Constituição, Flávio Bolsonaro explicou que as alterações passam pela redução da maioridade penal, fim da reeleição e reforma do judiciário. O parlamentar baixou o tom depois da repercussão negativa da fala de que iria redemocratizar o país, o que preocupou a campanha. As alterações defendidas por Flávio encontram apoio no Centrão.
1: E o presidente Lula descobriu ontem que a comunicação por meio de influenciadores é eficaz nas eleições, Isa Stassiarini.
3: A falta de consenso em torno das estratégias para o segundo turno vem atrapalhando a campanha petista. O próprio presidente Lula afirmou em reunião com aliados que esta é a campanha mais desorganizada da qual participou. Por erro da coordenação, a fala acabou sendo transmitida aos jornalistas que aguardavam do lado de fora. Num esforço para melhorar a comunicação com os eleitores, Lula se reuniu com influenciadores e jovens parlamentares eleitos. No encontro com a militância, a campanha definiu eixos prioritários, como a aprovação da jornada 6x1, a PEC da segurança e a reforma do judiciário.
1: Flávio Bolsonaro coleciona apoios, Samantha Klein.
4: Quatro partidos já embarcaram na campanha de Flávio Bolsonaro no segundo turno. Juntas, as siglas somam quase 150 parlamentares eleitos e 5 governadores. O Republicanos resolveu se aliar ao senador, mesmo sem o compromisso do PL, em reeleger o presidente da Câmara dos Deputados, Hugo Mota. O candidato do Partido Liberal ainda articulou com lideranças regionais a manutenção de comitês e atos, ainda que ele não esteja presente.
1: Ainda a corrida presidencial, meia-noite e 37, Luiz Del Boni.
5: A equipe econômica de Flávio Bolsonaro foi duramente criticada pelo ministro da Fazenda, Dario Durigan, que classificou as promessas da campanha do senador como ilusões sem propostas concretas. Defendendo conquistas fiscais do governo Lula, o ministro ainda alertou que uma eventual vitória da oposição causaria um verdadeiro desastre no setor da construção civil.
1: E quando a política se mistura com o direito, João Rosa...
6: Após o resultado do primeiro turno, decisões de Alexandre de Moraes e Gilmar Mendes passaram a ser interpretadas como aceno ao eleitorado da direita. Moraes tomou decisões favoráveis a Débora do Batom, Marcos Duval e aos blogueiros Alan dos Santos e Oswaldo Eustáquio. Já Gilmar Mendes arquivou a investigação sobre as denúncias de suposto estupro contra Alfredo Gaspar, vice na chapa de Flávio Bolsonaro por falta de provas. Mesmo assim, parlamentares de direita, ouvidos pela CBN, avaliam que não deve haver um distensionamento na relação com os ministros do STF.
1: A eleição para o governo do Rio de Janeiro terá hoje dia decisivo, destaca Matheus Maciel.
7: O Tribunal Superior Eleitoral analisa nesta quinta-feira a situação da candidatura de Antony Garotinho ao governo do Rio de Janeiro. A decisão pode definir se a eleição termina em primeiro turno a favor de Douglas Ruas, do PL. Por outro lado, o ex-prefeito Eduardo Paes segue em agenda de campanha, mesmo com um impasse. Apesar de desistir de um recurso contra a própria inelegibilidade, Garotinho disse querer que os 274 mil votos dados a ele sejam validados.
1: Transição em Minas Gerais é assunto para Débora Costa.
8: O governador eleito de Minas Gerais, Cleitinho Azevedo, do Republicanos, definiu o vice Luiz Falcão, do mesmo partido, como coordenador da equipe de transição. Demais membros do grupo serão indicados nos próximos dias. As reuniões com o governo atual começam a partir de 21 de outubro, após a apresentação dos balanços de cada secretaria sobre a situação das pastas e políticas em andamento.
1: Meia-noite 39. 3 anos do ataque infame do Hamas. A manchete é de Ana Luísa Bessa.
9: No dia em que o maior ataque do grupo fundamentalista Hamas contra Israel completou 3 anos, o Estado judeu fez homenagens às vítimas. Na ocasião, o grupo matou 1.200 pessoas e sequestrou 251. Após os ataques, a guerra histórica na região se intensificou em dimensões sem precedentes. O primeiro-ministro de Israel, Benjamin Netanyahu, utilizou a data para intensificar a campanha eleitoral para as eleições daqui a 20 dias. O premier se apresenta como o líder capaz de proteger Israel diante das ameaças regionais.
1: Golpistas do INSS agindo em Minas Gerais, informa Janaína Regiane.
10: Uma investigação da Polícia Federal revelou um esquema que criava identidades falsas para receber benefícios do INSS em Minas Gerais. Como estratégia, o grupo usava pessoas reais como dublês biométricos para movimentar o dinheiro. Agora, 35 investigados foram denunciados pelo Ministério Público Federal em um caso que envolve mais de 86 milhões de reais em prejuízos. Cerca de 500 benefícios fraudulentos foram aprovados com o esquema.
1: Crime no trânsito em São Paulo, com Karen Lemos.
11: O motorista que atropelou e matou o tio de Guilherme Boulos após uma discussão no trânsito teve a prisão preventiva pedida pela Polícia Civil. Ele foi indiciado por homicídio doloso, qualificado por motivo fútil. Carlos Boulos foi atropelado no sábado e morreu na madrugada de terça-feira. A defesa do motorista afirma que ele não teve a intenção de atingir o dentista de 80 anos.
1: Cadeia para traficantes internacionais. A manchete é de Nadédia Calado.
12: A Polícia Federal deflagrou uma operação para desarticular uma quadrilha especializada no tráfico internacional de cocaína pelo Aeroporto Internacional de São Paulo, resultando em pelo menos 12 prisões e no bloqueio de mais de 4 milhões de reais em bens. O esquema utilizava funcionários credenciados de empresas aeroportuárias para burlar a segurança e inserir cargas de drogas nas aeronaves com destino ao exterior.
1: Peregrinos rumo à Aparecida, manchete de Lucas Taveira.
13: A expectativa é de que mais de 40 mil romeiros sigam pela Via Dutra e pela Rota da Luz até segunda-feira em direção ao Santuário Nacional em Aparecida. Ao longo do trajeto, os peregrinos terão o apoio de 137 pontos de atendimento, com água, comida, atendimento médico, banheiros e locais de descanso. Para evitar acidentes, a orientação é que os romeiros não caminhem à noite e usem roupas claras e coletes refletivos.
1: Destaque policial chega de São Paulo, aqui no CBN Madrugada. Com Karen Lemos.
11: A polícia de São Paulo afastou a hipótese de que um assassino em série estaria atuando na capital após o registro de 9 mortes em diferentes regiões da cidade. Para a CBN, o secretário de Segurança Pública negou os boatos que surgiram nas redes sociais. Os casos são investigados pela polícia individualmente e, segundo o Departamento de Homicídios, não há elementos que indiquem ligações entre as mortes.
1: Suspeita de abuso de poder no Paraná. Quem informa é Bruno de Oliveira.
14: A instituição afirmou que as imagens do caso mostram um homem sendo atingido por socos e chutes, inclusive no rosto e na cabeça, quando já estava de joelhos com as mãos atrás da cabeça. O caso aconteceu no sábado e 2 policiais militares são investigados pela Polícia Militar do Paraná. A OAB Paraná afirmou que, pelas imagens, as agressões teriam começado quando o homem já estava submisso e avaliou que a ação ultrapassou os meios necessários para a imobilização.
1: Em Pernambuco, O carnaval já é notícia, Lucas Arruda.
15: O Galo da Madrugada, maior bloco de carnaval do mundo, fará uma homenagem à figura do Caboclo de Lança e ao Maracatu Rural no desfile de 2027. Neste ano, o bloco alcançou a marca de 2 milhões e meio de foliões nas ruas da região central do Recife e já se prepara para o desfile de 49 anos.
1: Faltam 16 minutos para uma da madrugada, o destaque do esporte e o futebol com Gabriel Dudzi aqui.
16: O Vasco venceu o clássico contra o Botafogo na noite desta quarta-feira pelo Campeonato Brasileiro. Mesmo fora de casa, o Gigante da Colina bateu o adversário por 2-1. Foi o mesmo placar da vitória do Internacional contra o Corinthians no Beira-Rio, resultado que culminou na demissão do técnico Fernando Diniz. Também nesta quarta, o Cruzeiro derrotou o São Paulo por 2-0. Remo e Grêmio empataram por 1-1, mesmo placar de Bragantino e Mirassol, enquanto o Vitória fez 4-0 na Chapecoense. Hoje o Santos pega o Flamengo às 7h30 da noite na Vila Belmiro e o Atlético Paranaense joga com o Atlético Mineiro às 8 da noite. Já às 9h30, o Fluminense recebe o Coritiba e o Palmeiras encara o Bahia em casa.
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1: Vamos saber como é que fica o tempo em todo o Brasil nesta quinta-feira com a Maria Clara Sasaki.
18: Muita atenção para o risco de temporais na região sul do Brasil ao longo desta quinta-feira. A chuva mais intensa atinge o Rio Grande do Sul e pode vir acompanhada por rajadas de vento, trovoadas e não se descarta queda de granizo. Deve chover de forte intensidade também no período da tarde no oeste de Santa Catarina e também do Paraná. Entre o sudeste e o centro-oeste do país, se chover nesta quinta, será algo bem pontual, passageiro, no período da tarde, e é uma chuva que pode vir também com uma condição de moderada intensidade. A temperatura sobe no sudeste e no centro-oeste do país. Na capital paulista, a temperatura já deve ficar em torno de 28 graus, no Rio de Janeiro 29, e em Belo Horizonte também máximas em torno de 28, 29 graus ao longo desta quinta. Na região norte do Brasil, a chuva se concentra entre Rondônia, Acre e Amazonas. No nordeste, o predomínio é de tempo firme e muito calor. Maria Clara Sasaki, da Clima Tempo, para a CBN.
1: 46 minutos agora desta quinta. Mais uma vez, eu agradeço muito a sua companhia aqui no CBN Madrugada. Eu e Ricardo Garcia, vamos juntos. Até às 5 horas da manhã, na sua companhia. Obrigado a você que participa aqui pelo YouTube, pessoal acompanhando as imagens do nosso estúdio, trocando ideias no nosso chat, Célio Castro, Paulo Sérgio Santos, Sansão Plucínio, tá por aqui também, a Denise Pittinini também participando. Obrigado a você que participa também pelo e-mail, é só entrar no site cbn.com.br, clique lá no Fale com o Âncora, ou então via WhatsApp pelo 11 999 11 9981. Manuel Júnior de Caruaru, Pernambuco. Obrigado, Manuel, pela sua companhia. Também o Geraldo Leal do Itaim Paulista em São Paulo. Ligado aqui também nosso ouvinte branco de Tanhaçu, na Bahia. Esse município é novo, estamos conhecendo hoje, né, Ricardo Garcia? Pra gente é novo. Né, para o nosso ouvinte branco, não é tão novo, obviamente. Mas ele está conosco, lá da Bahia. Obrigado também ao Ailton, de Bom Jardim, Pernambuco. Muito obrigado pela mensagem. O Nínero Torres de Vasconcelos, por aqui também manda mensagem. Nelson Luiz, de Copacabana, no Rio de Janeiro. Também o Paulo, da cidade Camel, dizendo que o Corinthians e o São Paulo vão morrer na praia, né? São Paulo, esse ano, já não tem muitas aspirações. Acho que nenhuma aspiração, né? Aspiração é não cair, mas São Paulo está numa situação melhor do que a do Corinthians, que está realmente muito problemática. Daqui a pouco a gente vai ter mais detalhes da queda do Fernando Diniz. E você, ouvinte CBN, vai ter todas as informações. Obrigado a você que participa também, interage via Instagram. Estamos aqui na rede social, no Instagram, no @phcgalvão. Repetindo, @phcgalvão, você pode interagir por aqui, como faz neste momento a Shirley Dalsen, manda o seu bom dia. Também Samir Zaitun, está em São Vicente, no litoral sul de São Paulo. Wanderson Teixeira está sempre por aqui também. Jorge Teixeira, muito obrigado. Mensagem que chega também do Dantas Francisco. Galera chegando aqui no @phcgalvão. Repetindo, @phcgalvão. Muito obrigado ao Carlos Delfino, tá chegando na rede social, e também o nosso ouvinte Carlos Silva. Muitíssimo obrigado. Faltam 11 minutos agora para uma da madrugada. Nós vamos a Brasília. Felipe Igreja tem informações sobre o candidato Flávio Bolsonaro, que passou a quarta-feira se explicando, né? Porque levantou questões importantes no dia anterior. Porque haverá mudanças na Constituição, vamos redemocratizar o país. E, obviamente, né, nossos colegas jornalistas quiseram saber o que ele quis dizer com isso. Vamos ouvir o Felipe Igreja.
2: Depois de anunciar que pretendia fazer mudanças na Constituição, mas sem explicar o que iria mudar, o senador Flávio Bolsonaro baixou o tom e explicou que as alterações passam pela redução da maioridade penal, fim da reeleição e reforma do judiciário. O parlamentar voltou a abordar a questão depois que a fala de que iria redemocratizar o país repercutiu negativamente nas redes sociais e preocupou a campanha. Flávio aproveitou a formalização de uma aliança com integrantes da Federação PP e União Brasil para amenizar as falas do dia anterior. O senador do PL explicou que pretende focar a atuação em PECs para reduzir a maioridade penal, o fim da reeleição para presidente da República e uma reforma do judiciário. O parlamentar disse que qualquer outra coisa, além disso, é mera especulação.
19: Tem que haver, sim, uma reforma do judiciário. Eu sou a favor da redução da maioridade penal há bastante tempo, isso tem que ser feito por PEC. Tem pontos aqui da reforma tributária que tem que ser alterados por PEC. O fim da reeleição, tem que ser feita a reforma política, que tem que ser feita. Então, nada, qualquer coisa diferente disso, gente, é especulação. Eu já vi gente começar a dizer, agora o Flávio, com esse Congresso, com ampla maioria, ele vai fazer o que o pai dele não fez. Então, assim, vamos parar de mentir, vamos aterrizar no mundo real, para de fazer torcida.
2: As medidas encontram apoio entre deputados do Centrão, indicando que Flávio não teria dificuldades em avançar com as propostas em um eventual governo. O próprio senador já apresentou uma PEC para impedir que presidentes disputassem um segundo mandato consecutivo. Já em relação ao Supremo Tribunal Federal, as propostas debatem mudanças nos critérios de indicação dos ministros, estabelecimento de quarentena após o exercício do cargo e restrições a decisões monocráticas. Para o deputado Danilo Forte, do Progressistas do Ceará, Flávio teria sim o apoio para discutir esses temas, já que são propostas já em andamento e que contam com o apoio de várias bancadas.
20: A postura do Flávio para abrir nesse debate atrai e atrai muito bem, é muito bem aceita para quem pensa o parlamento, inclusive para esse novo parlamento que vem, já tendo uma tarefa de cumprir o seu papel constitucional de legislar e de ampliar seus espaços de fiscalização. Então, eu acho que é muito bem-vindo. E se ele quisesse tomar essas decisões sem ouvir o parlamento, governar por medida provisória, mas no momento ele quer fazer as mudanças a partir da Constituição, que precisam de PECs para fazer isso, eu acho que isso é muito bom. É salutar. Fortalece o Executivo na parceria com o Parlamento e fortalece o Parlamento enquanto instituição para legislar.
2: A tramitação de uma PEC exige uma maioria qualificada no Congresso. O PL, com a bancada que fez na Câmara e no Senado, já consegue apresentar as propostas, mas precisa do apoio do Centrão para aprovar uma PEC. Para isso, são necessários 3/5 dos votos, em 2 turnos, na Câmara e no Senado. São pelo menos 308 votos de deputados e 49 de senadores, números que podem ser facilmente atingidos com o apoio do Centrão. Existem, no entanto, as chamadas cláusulas pétreas, que protegem a federação, o voto direto, secreto, universal e periódico, a separação dos poderes e os direitos e garantias individuais que não podem ser alterados. De Brasília, Felipe Igreja.
1: Bom, são questões importantíssimas, todas estas, né? E a gente foi buscar quem entende do assunto, né, Ricardo Garcia? Conversamos há pouco, como sempre a gente grava a nossa entrevista antes de começar o programa, para que nossos entrevistados não tenham de ficar acordados até uma da manhã, não é, Ricardo Garcia? Né? Então a gente grava antes e conversamos há pouco com o professor de Direito Constitucional da Universidade Federal Fluminense, o professor Gustavo Sampaio, sempre muito claro, muito didático, muito assertivo. E como a gente não guarda notícia, né, Ricardo Garcia, a gente vai dar alguns spoilers aqui da entrevista que a gente vai levar ao ar daqui a pouco a uma da manhã. Se eu fosse você, ouvinte CBN, eu escutaria essa conversa porque foi muito importante. O professor Gustavo Sampaio fala que o Flávio Bolsonaro, se for eleito presidente da República, ele pode, por meio do Congresso Nacional, que está mais à direita do que nunca, aprovar o fim da reeleição. Isso ele pode, tranquilamente. Porém, ele não pode aprovar a extensão do mandato dele para 5 anos, porque há ouvinte, ouvinte CBN que está atento, deve ter percebido nas falas dele nesta quarta-feira, ele jogou lá, né? Ah, mas de repente pode ser 5, tal, essa possibilidade. Jogou no ar a possibilidade de extensão de mandato. Ele pode fazer isso para um outro mandato, mas não para esse. E o Edmilson Fernandes separou para a gente, né, um trechinho já dessa fala do professor. Vamos ouvir.
0: Propor uma emenda constitucional que põe assim a reeleição presidencial, como está defendendo Flávio Bolsonaro, é possível? Plenamente possível. Agora, jamais para ampliar em 1 ano o seu mandato. Porque o povo brasileiro agora, seja para eleger Flávio Bolsonaro, seja para eleger Luiz Inácio Lula da Silva, está sendo chamado a decidir quem será o próximo presidente nos próximos 4 anos. Então, qualquer alteração ao texto constitucional se terá que dar para a partir do mandato que se iniciará em 2030.
1: Bom, esse é um trecho da entrevista que a gente vai levar ao ar na íntegra. Daqui a pouco gravamos com o professor Gustavo Sampaio, que trouxe outras informações importantes. Ele disse que o senador Flávio Bolsonaro, se for eleito presidente da República, ele pode impor restrições ao Poder Judiciário por meio de PEC, né, de proposta de emenda constitucional. Poderia impor, por meio de uma proposta de emenda constitucional, por exemplo, né, temas que estão naquele código de ética, né, que até agora não avançou lá no Supremo Tribunal Federal. O ministro Fachin tem insistido, mas até agora não avançou. Trouxe também uma informação importante em relação ao presidente ou ex-presidente Jair Bolsonaro, que está preso, né? O professor Gustavo Sampaio disse que o Flávio Bolsonaro, se eleito presidente da República, ele pode, numa canetada, conceder um indulto ao pai, ao presidente Jair Bolsonaro. Algo que já foi aventado, né? O próprio Flávio Bolsonaro já sugeriu que isso pode acontecer. E segundo o professor Gustavo Sampaio, como presidente da República, se for realmente eleito, terá essa prerrogativa de conceder o indulto ao pai Jair Bolsonaro. E um outro aspecto importante também, que a gente vai acompanhar nessa entrevista, é em relação às mudanças constitucionais, que a gente acompanhou já na reportagem do Felipe Igreja. Pode fazer diversas mudanças por meio de proposta de emenda constitucional, mas há algumas cláusulas pétreas que incluem direitos de cidadãs e cidadãos brasileiros que são imexíveis. Então, daqui a pouco a gente vai acompanhar essa nossa conversa com o professor Gustavo Sampaio. 00:57, a gente vai abrir espaço agora para a Isis Tassiarini, tem informações sobre o presidente Lula. E olha só, hein? Descobriu a roda, hein, Ricardo Garcia? O presidente Lula descobriu nesta quarta-feira que essa história de influenciador, né, jovem, isso aí funciona na campanha eleitoral.
3: Apesar da necessidade de correr atrás de votos, a campanha do presidente Lula patina na divulgação das ações do governo. Durante uma reunião com deputados da base, que tinha como foco a discussão de estratégias para superar o favoritismo de Flávio Bolsonaro, o próprio presidente Lula desabafou. Afirmou que essa é a campanha mais desorganizada da qual já participou desde 1989. A bronca acabou sendo transmitida pelos canais do PT por uma falha de coordenação. Nos bastidores, a orientação era que o discurso do presidente fosse apenas para a militância. Para melhorar o alcance da comunicação com eleitores, o presidente Lula se reuniu com jovens deputados eleitos pelo PT, entre eles a deputada eleita mais votada de Minas Gerais e influenciadora Ana Elisa. Ela disse que o presidente agora vai passar a explorar a linguagem das redes.
21: A comunicação do presidente não fazia esse formato de vídeo que ele fez hoje. E é um formato de vídeo que dá certo nas redes sociais. Então, a partir de agora, o presidente vai fazer vídeo para nós, para as redes sociais, formato de rede, formato de TikTok, formato de news, e ele está muito disposto em fazer isso.
3: Seguindo as orientações, o presidente gravou e publicou 3 vídeos nesta quarta-feira e chegou a pedir desculpas a Janja e a outros assessores que insistiram para ele se expor mais nas redes sociais.
22: E eu quero aqui até pedir desculpa para Janja, pro Estuquinha, sabe? Que me enche o saco o tempo inteiro, pro Sidônio, que eu tenho que falar na rede, que eu tenho que falar no celular, que eu tenho que ficar com o celular na mão. Eu não uso o celular porque eu tenho a mão para fazer outras coisas, não é para ficar carregando o celular. E eu gosto de falar somente do essencial, tá? Eu não gosto de ficar vendo notícia, eu não gosto. Mas o pessoal me enche o saco, a Janja levanta todo dia, pô, faz uma festa, eu não gosto. Hoje eu resolvi fazer.
3: No encontro com aliados, foram apresentados os principais eixos para a campanha nesse segundo turno, como a desconstrução da imagem de Flávio Bolsonaro, que pode representar uma ameaça de cortes em programas sociais, além da cobrança pela aprovação da escala 6x1 no Congresso, a PEC da segurança e o envio da reforma do judiciário ainda antes do segundo turno, além da proposta para compensar clubes de futebol por causa do impacto da proibição das bets, mas que enfrenta resistência por uma ala do PT. Com a colaboração de Rani Veloso, de Brasília, Isa Stassiarini.
23: A fala do presidente Lula diz tudo, né, Ricardo Garcia? Hoje ele resolveu fazer, aos 13 minutos do segundo tempo da prorrogação, perdendo por 2-0, ele resolveu ver se agora vale gravar um vídeo para as redes sociais. Vem aí, Matheus de Souza.
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0: Quinta-feira, 8 de outubro de 2026. Investidores estrangeiros colocaram um recorde de 10 bilhões de reais na Bolsa Brasileira em um único dia após o resultado do primeiro turno das eleições. O valor registrado na segunda-feira foi o maior fluxo líquido de entrada de recursos estrangeiros em ações brasileiras em um único pregão, segundo dados da B3. No mesmo dia, o Ibovespa subiu 7,7%, na maior alta em mais de 6 anos. O movimento ocorreu após o primeiro turno das eleições presidenciais, quando Flávio Bolsonaro terminou na frente com 47% dos votos válidos contra 45% do presidente Lula. Ontem, o ministro da Fazenda, Dario Durigan, disse que tem dificuldade para entender o que chamou de euforia do comportamento do mercado financeiro e, segundo ele, a campanha do senador do PL estaria fazendo populismo fiscal ao prometer cortes nos gastos públicos. A primeira-dama Janja da Silva enviou uma mensagem de texto a Kátia Abreu, coordenadora da campanha de Lula no Tocantins, após a ex-senadora defender que a campanha petista deveria ter menos Janja e mais Alckmin. Na mensagem, a primeira-dama afirma que não vai aparecer menos na campanha de Lula por decisão do próprio presidente. As informações são da colunista do jornal O Globo e comentarista da CBN, Bela Megali. A assessoria de Janja afirmou que a participação dela na campanha é legítima e que o objetivo de todos os envolvidos é reeleger o presidente Lula. A dívida pública global deve superar 100% do PIB mundial antes de 2030, segundo o Fundo Monetário Internacional. O endividamento dos governos hoje já equivale a cerca de 95% de tudo que o mundo produz em um ano. O FMI afirma que a dívida pública está no maior patamar desde a Segunda Guerra Mundial. O cenário também potencializa a pressão sobre os juros e acompanha a alta no preço do petróleo, que permanece próximo aos 100 dólares por barril. Horário de Brasília, 1:03.
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2: 1:04.

0: Muito bem, aqui no CBN Madrugada, espaço para a gente falar um pouco mais aí sobre as questões relacionadas ao judiciário, declarações do candidato Flávio Bolsonaro. E nós vamos conversar com o professor de Direito Constitucional da Universidade Federal Fluminense, Gustavo Sampaio. Professor Gustavo, muito bom dia, sempre um prazer tê-lo conosco aqui na CBN.
1: Bom dia a você, Galvão. Satisfação conversar também. Bom dia aos queridos ouvintes da Rádio CBN.
0: Bom, o candidato Flávio Bolsonaro, na quarta-feira, ele disse que gostaria de mudar a Constituição para redemocratizar o país. Obviamente que isso causou uma maceleuma e nesta quinta-feira ele respondeu, disse que trata-se das propostas já anunciadas, questão da redução da maioridade penal, mudanças no Supremo Tribunal Federal. E ele falou também em reforma do Judiciário. E a questão é a seguinte, professor, se ele realmente for eleito presidente da República, ele com o Congresso, que a gente já vê que é um Congresso bem mais à direita do que esse que já é a direita, teria poder para reformar o judiciário? O que ele quer dizer com isso, hein, professor?
1: Existem duas grandes funções, meu caro Galvão, dadas ao Congresso Nacional pela Constituição de 1988. Uma é a função legislativa, a função de produzir as leis ordinárias, as leis complementares, enfim, produzir a legislação nacional. Leis essas que têm por base a Constituição da República. Sabemos que nenhuma lei ordinária, nenhuma lei complementar pode ir contra a Constituição sob pena de inconstitucionalidade. Mas há uma outra função dada ao Congresso Nacional, que é a função constituinte derivada. Essa função é a função de alterar a Constituição. É a função dada para mudar o próprio texto constitucional. Ora, como mudar o texto da Constituição? É algo mais grave? É algo mais sério, é algo que exige maior carga de legitimação democrática na democracia representativa. Então, a Constituição exige mais quesitos do que aqueles exigidos para elaborar uma lei. Então, no caso de uma PEC, de uma proposta de emenda à Constituição, são necessários 3/5 dos deputados para aprová-la e 3/5 dos senadores em 2 turnos de votação em cada uma das casas legislativas. 3/5 dos votos traduzem o que chamamos de maioria qualificada, que é uma maioria que vai além da maioria absoluta. 3/5, 60% de cada casa legislativa. Mas há aqui, sabe, Galvão, uma diferença fundamental entre o possível futuro presidente Flávio Bolsonaro e a gestão de seu pai, o presidente Jair Bolsonaro. O presidente Jair Bolsonaro não tinha no Congresso Nacional uma bancada, uma maioria tão favorável quanto Flávio Bolsonaro terá. Veja, Flávio terá 120 deputados na Câmara só no Partido Liberal, 28 senadores só do Partido Liberal, sem contar todas as alianças interpartidárias que estão sendo feitas, dando-se-lhe uma confortável base prometida na Câmara, uma confortável base prometida no Senado. Então, diferentemente do seu pai, Jair Bolsonaro, que precisou negociar o que pôde com o Congresso Nacional para permanecer de pé, inclusive sabemos, Jair Bolsonaro entregou uma grande parte do orçamento discricionário da União por exigência do então presidente da Câmara, Arthur Lira, e da base do Centrão na Câmara dos Deputados, para viabilizar essa coexistência pacífica entre Poder Executivo e Poder Legislativo. Flávio Bolsonaro não precisará tanto disso. E nesse caso, sabe, Galvão, eu acredito que com essas coalizões partidárias, ligando-se um partido ao outro na base da direita, na Câmara e no Senado, ele terá uma certa facilidade de aprovar emendas à Constituição, inclusive para a reforma do Poder Judiciário, como ele defende. Todavia, é bom sempre lembrar, por último, o parágrafo 4º do artigo 60 da Carta da República diz que não será objeto de deliberação proposta de emenda tendente a abolir a forma federativa de Estado, o voto direto, secreto, universal e periódico, a separação de poderes nos direitos e garantias individuais. O que significa dizer que essas são as cláusulas pétreas da Constituição, aquelas que não podem ser modificadas nem por emenda constitucional, senão a emenda à Constituição, que tem por objetivo mudar a Constituição, será declarada inconstitucional pelo Supremo Tribunal Federal. Então, ele poderá, sim, com essa base confortável de deputados e senadores, mudar a Constituição, mas sempre nos limites das cláusulas pétreas, Galvão.
0: Sim. Agora, professor Gustavo Sampaio, quando ele fala em reforma do Judiciário, o senhor deve lembrar, nosso ouvinte deve lembrar, que em janeiro deste ano, o ministro Edson Fachin, presidente do Supremo, disse o seguinte, abre aspas, ou nos autolimitamos, ou poderá haver limitação de um poder externo, fecha aspas. É, frase do ministro Fachin, que tem, nos últimos meses, obviamente agora a próxima eleição não, mas que fez muitos esforços para emplacar lá um código de ética, código de conduta para os ministros do Supremo. Código esse que existe para juízes de primeira instância, de tribunais superiores,

0: inclusive exige que o magistrado tenha conduta irrepreensível. A Loman se aplica do juiz do mais remoto juizado especial civil de primeira instância até os ministros do Supremo Tribunal Federal, passando pelos desembargadores dos tribunais de apelação. Mas o Conselho Nacional de Justiça, aí sim há uma diferença. O Conselho Nacional de Justiça, que é um órgão administrativo de julgamento e fiscalização do Poder Judiciário, criado pela Emenda Constitucional 45, lá em 2004, ele tem autoridade de fiscalização e julgamento de comportamento ético de todos os magistrados do Brasil, exceto os ministros do Supremo Tribunal Federal. Então, o CNJ, ele controla a conduta deôntica de mais de 13 mil juízes de direito, juízes federais, juízes do trabalho, juízes eleitorais, juízes militares de primeira instância, dos desembargadores dos 27 tribunais de justiça, dos 6 tribunais regionais federais, dos 24 tribunais regionais do trabalho, dos 27 tribunais regionais eleitorais. E também a conduta dos ministros dos tribunais superiores, Superior Tribunal de Justiça, Tribunal Superior do Trabalho, Tribunal Superior Eleitoral e Superior Tribunal Militar, exceto o Supremo Tribunal Federal. Então, essa é uma crítica que tem sido feita, a de o Supremo Tribunal escapar à fiscalização do CNJ. Por isso se deseja tanto um código de conduta para os ministros do Supremo Tribunal. Note, Galvão, para concluir, a Suprema Corte Americana, em 2023, adotou um código de conduta. Na Alemanha, a Corte Constitucional Federal já recebeu para si um código de conduta. Código de conduta faz bem. Quem não tem medo, quem anda, portanto, de acordo com as regras éticas, não teme código de conduta. Agora, se tem razão, ministro Fachin, tem razão, porque o Supremo Tribunal não quis dar andamento a essa tratativa e o Congresso Nacional poderá instituir, sim, um código de conduta. Mas aí é que está o ponto. Muitos dizem que um projeto de lei nessa matéria é de iniciativa reservada do Poder Judiciário. E se o Congresso fizer, poderá incorrer numa discussão possível em torno da constitucionalidade. O que, que o Congresso pode fazer? Levar para a Constituição da República, através de emenda constitucional, normas de comportamento ético para os ministros do Supremo Tribunal Federal. Mas isso, Galvão, teria que dar através de proposta de emenda à Constituição, porque as chamadas PECs, propostas de emenda constitucional, elas nunca são de iniciativa do Poder Judiciário. Podem propor emenda constitucional o presidente da República, um terço dos deputados federais, um terço dos senadores e mais da metade das assembleias legislativas da federação através de suas maiorias relativas. Com essa base confortável que o possível futuro presidente Flávio Bolsonaro terá, será bastante viável que, através de emenda à Constituição, se estabeleça esse regramento de ética dentro do texto constitucional, o que será, talvez, inédito na história.
1: Sim.
0: Mas poderá acontecer.
1: Estamos conversando aqui no CBN Madrugada com o professor Gustavo Sampaio, professor de Direito Constitucional da Universidade Federal Fluminense. Professor, Flávio Bolsonaro voltou a afirmar nesta quarta-feira que é contra a reeleição, que vai atuar contra a reeleição, porém, soltou lá que pode propor um aumento do mandato do presidente. Ele disse, não sabe se vai ser 4 ou 5 anos. E a pergunta é a seguinte: o Congresso Nacional poderia alterar o mandato do próximo presidente, caso Flávio Bolsonaro seja o presidente? O Congresso poderia alterar esse mandato de 4 para 5 anos, por exemplo, professor?
0: Sou rigoroso em dizer que não. Compreenda, propor uma emenda constitucional que ponha fim à reeleição presidencial, como está defendendo Flávio Bolsonaro, é possível? Plenamente possível. Contraria a cláusula pétrea da Constituição? Não, não contraria. E tanto não contraria, Galvão, que quando a Constituição de 88 foi editada, não havia reeleição. Aliás, na República Velha, na Primeira República, lá na fundação da República, em 1889, com a Constituição de 1891, que foi a primeira da República, a segunda da história do Brasil, também não tinha.

0: reeleição. Reeleição foi estabelecida com a emenda constitucional 16 de 1997, para se reeleger o presidente Fernando Henrique Cardoso. Então, é claro que extinguir a reeleição é possível, sem nenhum problema. O senador Flávio Bolsonaro tem razão no que ele defende. Não estou aqui dizendo que é bom que se extinga a reeleição. Estou dizendo que não ofende cláusula pétrea. Ele poderá propor ao Congresso Nacional. Agora, jamais para ampliar em um ano o seu mandato. Porque o povo brasileiro agora, seja para eleger Flávio Bolsonaro, seja para eleger Luiz Inácio Lula da Silva, está sendo chamado a decidir quem será o próximo presidente nos próximos 4 anos. Então, qualquer alteração ao texto constitucional se terá que dar para a partir do mandato que se iniciará em 2030. Esse é meu entendimento. Portanto, acredito que essa aplicação imediata da emenda não poderá beneficiar quem estiver no poder no próximo mandato para se ter mais um ano de governo, seja Lula da Silva, seja Flávio Bolsonaro.
1: Bom, professor, a gente sabe que outra pauta da direita é a questão da possibilidade de se abrir processos de impeachment contra ministros do Supremo no Senado. Né? A gente está vendo aí a configuração do Senado ainda mais à direita do que nesta legislatura. E a pergunta é a seguinte: como é que o senhor vê a decisão do ministro Alexandre Moraes desta quarta-feira de aprovar um regime semiaberto para a Débora Rodrigues, conhecida como Débora do Batom, que foi condenada a 14 anos de prisão por participar lá do 8 de janeiro, por ter pichado lá com o Batom a estátua da justiça na frente do Supremo, lá com o Perdeu Mané. E além dessa questão, eu lembro aqui o apoio do ex-presidente Michel Temer à candidatura de Flávio Bolsonaro neste segundo turno. E acho que não é surpresa para ninguém a ligação de Michel Temer com Alexandre Moraes, foi indicado ao Supremo por Temer. Só vê algum aceno nessas duas ações aí para o bolsonarismo, para a possibilidade de Flávio Bolsonaro ser eleito presidente, professor?
0: A política é um grande tabuleiro de xadrez, não é, Galvão? Então você citou agora no seu questionamento, como sempre, muito percussiente, algumas figuras políticas que mostram que o tabuleiro de xadrez em Brasília não é nada fácil. Veja, Michel Temer, já selando apoio a Flávio Bolsonaro, ao mesmo tempo autoridade indicante do então jurista Alexandre de Moraes, que se tornou ministro do Supremo Tribunal. Hoje, Alexandre de Moraes concedendo conversão para o regime semiaberto à então conhecida Débora do Batom. Tudo isso tem uma razão de ser. Mas a progressão de regime, ela é uma ordenação da lei de execução penal, a lei 7.210 de 84. E há um princípio na ordem constitucional brasileira, Galvão, que está no inciso 46 do artigo 5º, que é o princípio da individualização da pena, de modo que a pena é individualizada na pessoa do condenado. Se ela já cumpriu pena em regime fechado num tempo determinado, tempo mínimo previsto em lei, o órgão de execução penal pode converter ao semiaberto esse regime. Mas a sua questão passa por isso ter sido decidido hoje, no segundo turno das eleições, e com uma ameaça de impeachment a ministros do Supremo Tribunal Federal. Bem, eu tenho dito, sabe, e eu dizia isso, e falamos sobre isso, Galvão, aqui na Rádio CBN, numa de nossas conversas. Muito antes da eleição, eu dizia, a depender do que o povo brasileiro decidir sobre a composição do Senado Federal, e vamos nos lembrar que dos 81 senadores estão em jogo nessa eleição 54 cadeiras, 2/3 do Senado. Eu dizia, a depender da escolha popular, se a direita ampliasse sua base, e ampliou, Galvão, nós poderíamos ter mais de 135 anos de história do Supremo Tribunal Federal, criado lá em 1890, os primeiros casos de impeachment de ministro da Suprema Corte com base na Lei 1079. Ora, vontade de alguns senadores não falta para decretar impeachment de 2 ou 3 ministros do Supremo Tribunal. Até porque, se isso acontecer, o presidente Flávio Bolsonaro, acaso se confirme sua vitória, terá, portanto, mais juízes a indicar para a Suprema Corte. e hoje é um dos grandes objetivos de qualquer presidente da República, fazer maioria no Supremo Tribunal Federal.
1: Sim.
0: Então, note, essa aproximação, o ex-presidente Michel Temer, negociando com Flávio Bolsonaro e alguns passos dados pelo ministro Alexandre de Moraes, isso pode sinalizar um campo aberto dentro do Congresso para se negociar uma não aposição de impeachment, a preservação dos cargos no Supremo Tribunal Federal. Certamente, Galvão, essas negociações estão em curso.
1: Professor...
0: Agora, com essa bancada confortável da direita, que a bancada da direita vai aceitar isso ou não, aí nós teremos que acompanhar.
1: Sim. Professor, a gente tem mais dois minutinhos aqui, queria fazer uma última pergunta mudando um pouco de assunto, mas o assunto é relacionado, porque o ministro Cássio Nunes Marques, também suspeito de relações espúrias com o Vorcaro, com o Banco Master, divulgou nesta quinta-feira que vai deixar para depois das eleições um julgamento de uma revisão criminal da condenação de Jair Bolsonaro a 27 anos de cadeia por tentativa de golpe. Por que é possível essa revisão criminal, professor? O que sustentaria esse, o que sustenta esse pedido da defesa de Jair Bolsonaro para, neste momento, rever a punição, hein?
0: Veja que revisão criminal é excepcionalíssima, porque a decisão criminal que pende em desfavor de Jair Bolsonaro e tantos outros réus naquela ação penal 2668 e nas demais ações penais dos crimes contra a democracia, é decisão transitada em julgado. O que que caracteriza coisa julgada? O que que caracteriza uma decisão judicial trânsita em julgado? A sua impossibilidade de ser revista por recurso, de ser modificada por recurso. Então, a priori, o trânsito em julgado é garantia de segurança jurídica. Ela estabiliza a decisão no tempo e no espaço que não pode mais ser mudada por recurso. Mas revisão criminal não é recurso. Revisão criminal é uma nova ação. Revisão criminal, à semelhança da chamada ação rescisória no juízo civil, a revisão criminal no juízo criminal não é recurso, Galvão. É uma nova ação para casos, e aqui eu preciso colocar no superlativo para ser didático, é para casos excepcionalíssimos. Por exemplo, provas que não se poderiam produzir ao tempo da instrução processual, na experiência dos advogados ou das partes, mas que não se tenham produzido por absoluta impossibilidade e que apareçam depois. Testemunhas inéditas que apareçam depois, desconhecidas àquele tempo. Esse tipo de prova superveniente pode justificar uma revisão criminal. Eu acho que não há tantos elementos assim para uma revisão, mas a possibilidade processual existe. Revisão criminal regulada no Código de Processo Penal. Mas, se a decisão foi da primeira turma do Supremo Tribunal Federal, por disposição do regimento interno, a revisão criminal, entendo eu, embora a matéria comporte divergência, ela será de competência do plenário do Supremo Tribunal Federal. E acredito que Nunes Marques esteja deixando para depois das eleições, por várias razões, sabemos nós, porque isso gerará muita celeuma no Supremo Tribunal Federal. E acredito que, neste momento, talvez não haja possibilidade de uma modificação do entendimento da Corte. Talvez uma revisão criminal daqui a alguns anos, uma modificação gradual da composição da Corte, porque ministros vão se aposentar, seria mais viável do que uma revisão criminal agora. Mas, Galvão, para concluir, como você mesmo anotou e muito bem que tudo está no campo das negociações políticas, sabe-se lá o que virá propriamente no destino de uma revisão criminal. Certo é que ela terá que ser apreciada, me parece claro, e assim já disse o ministro Edson Fachin, pelo plenário do Supremo Tribunal Federal, nem pela primeira turma, nem pela segunda turma e nem monocraticamente pelo relator, o ministro Nunes Marques.
1: Professor, eu preciso fazer mais uma questão e eu peço que a gente tem no máximo um minuto mesmo, mas essa eu não posso deixar de fazer, que me vem agora. Caso seja eleito, Flávio Bolsonaro pode, no seu primeiro dia de governo, como já deu a entender, numa canetada, dar anistia e libertar o pai Jair Bolsonaro?
0: Ah, sendo muito sucinto juridicamente, sim. O presidente da República, ele tem autoridade de indulto pela Constituição brasileira. E o Congresso Nacional poderá, mais à frente, conceder anistia. Então, essa possibilidade constitucional, ela existe sim, sabe, Galvão? Quando o povo brasileiro elege um presidente da República, ele não elege apenas para administrar o país, mas para exercer todas as competências do artigo 84 da Constituição, e uma delas está na autoridade de indulto.
1: Professor Gustavo Sampaio, professor de Direito Constitucional da Universidade Federal Fluminense, obrigado mais uma vez pela aula aqui para a gente no CBN Madrugada. Um bom dia e até uma próxima, professor.
0: Galvão, é sempre motivo de imensa satisfação conversar com você. Bom dia, bom trabalho e um abraço aos prezadíssimos ouvintes da Rádio CBN.
1: 1h28, a gente continua falando de eleições. Samantha Klein tem informações sobre mais apoios recebidos pelo candidato Flávio Bolsonaro nesta quarta-feira.
2: O senador Flávio Bolsonaro fechou oficialmente nesta quarta-feira acordo com a federação PT, União Brasil, Novo e Republicanos na corrida de segundo turno ao Palácio do Planalto. Juntas, as legendas elegeram 149 deputados federais e senadores, além de 5 governadores. 3 das siglas tinham se mantido neutras durante o primeiro turno e o Novo tinha Romeu Zema como candidato. Agora, uma das estratégias é avançar no Nordeste. Entre os novos aliados de Flávio está ACM Neto, derrotado nas urnas para o governo da Bahia. Ele afirmou que já convocou o seu grupo político no estado para trabalhar pela campanha do senador. Do Maranhão, o líder do União Brasil na Câmara, Pedro Lucas Fernandes, disse que é difícil. Difícil vencer o lulismo no Nordeste, mas afirmou que vai trabalhar para isso. Flávio, por sua vez, negou que já esteja prometendo ministérios e disse que as alianças são programáticas.
3: O Brasil tem dois caminhos, né? Então, como eu disse, o que venceu essa eleição foi a mudança. E a mudança é com o Flávio Bolsonaro, esse é o critério que eles adotaram. Muitos individualmente já estavam caminhando comigo no primeiro turno, mas agora é um momento ainda mais importante em que há essa aderência oficial em conjunto, né, de uma forma, mais uma vez, né, com uma forma programática, e assim que o Novo está vindo também. Como eu disse, eu não tenho ainda. A gente tem que ganhar a eleição primeiro antes de discutir, né, qualquer outro assunto.
2: No entanto, o governador reeleito de São Paulo, Tarcísio de Freitas, confirmou que o Republicanos estará num eventual governo Flávio.
4: Republicanos não está aqui, Flávio. Simplesmente para te dar apoio para se eleger presidente da República no próximo dia 25 de outubro e você vai ser eleito, porque esse projeto é de Deus, você sabe disso. O Republicano está aqui para, além disso, te ajudar a ser um grande presidente da República. Você sabe o que tem que ser feito. E você está se comunicando com o cidadão. Você está percebendo as dores.
2: O presidente do Republicanos, Marcos Pereira, fechou com Flávio, mesmo sem acordo com o PL, para apoiar a reeleição de Hugo Mota no comando da Câmara. Ainda assim, ele justificou que vai se empenhar no tema após o segundo turno.
5: A gente já tem consciência, o presidente Hugo Mota tem ciência de que há uma resistência do PL. Importante registrar que não é do Flávio, é da bancada eleita do PL. Mas isso é uma coisa que a gente vai ter que fazer um diálogo. Com diálogo se constrói.
2: E nesta quinta-feira, o Podemos também deve confirmar apoio ao candidato do PL. De Brasília, Samantha Klein.
1: 1h30, vem aí o Matheus de Souza.
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0: quinta-feira, 8 de outubro de 2026. O presidente do Tribunal Superior Eleitoral, Cássio Nunes Marques, decidiu manter no ar propagandas da campanha do candidato Flávio Bolsonaro que associam o presidente Lula à crise no STF envolvendo o ministro Alexandre de Moraes. Para Nunes Marques, as críticas fazem parte da corrida presidencial. Ele defendeu ainda que não é papel da Justiça Eleitoral decidir qual opinião política está certa sobre assuntos de grande debate público. Em um dos vídeos, a propaganda diz que Lula teria dividido seu poder com Moraes. Os casos chegaram ao TSE após a campanha do petista argumentar que a oposição tenta criar uma falsa aliança entre o presidente e o ministro da Suprema Corte. 6 jogos abriram ontem a 29ª rodada do Campeonato Brasileiro, depois da pausa para a data FIFA. Bragantino e Mirassol empataram em 1-1 no interior paulista, mesmo placar de Remo e Grêmio no Mangueirão. O Internacional venceu o Corinthians por 2-1 no Beira-Rio, em jogo que derrubou o técnico Fernando Diniz. O Vitória goleou a Chapecoense por 4-0 e o Vasco levou a melhor no clássico contra o Botafogo por 2-1. Hoje, o Santos recebe o Flamengo na Vila Belmiro às 7h30 da noite. Às 8, Atlético Paranaense e Atlético Mineiro jogam na Arena da Baixada. Mais tarde, às 9h30, o Fluminense recebe o Coritiba e o Palmeiras enfrenta o Bahia em São Paulo. Horário de Brasília, 1h33.
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2: Uma hora 1h34. Bom dia a você que nos acompanha aqui no CBN Madrugada com Ricardo Garcia. Vamos juntos, hein? Até às 5 horas da manhã. Agora, como sempre, temos finanças pessoais.
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0: A Tereza tem uma aplicação em um fundo de ouro que rendeu muito bem no ano passado, mas que tem sofrido neste ano com quedas sucessivas. Ela pergunta como saber se é a hora de sacar e qual seria a opção para investir esse valor. Tereza, o investimento em ouro tem seus defensores e críticos. Os defensores argumentam que o ouro é uma reserva de valor que preserva o patrimônio em momentos de incerteza. Já os críticos dizem que o investimento tem um problema estrutural, porque não rende juros ou dividendos. Por isso, para que a aplicação se valorize, é preciso que mais investidores queiram sempre continuar comprando metal. A despeito dessa discussão, existem duas estratégias de investimento possíveis para o seu investimento em ouro. Uma é manter a aplicação como forma de proteger o seu patrimônio em períodos de crise. E o fato da cotação ficar estável ou mesmo cair durante alguns momentos não é motivo de preocupação. A outra estratégia é mais oportunista, tentar aproveitar as tendências de alta para investir e conseguir ganhos acima das demais alternativas disponíveis. Se você investiu pensando em preservar o seu patrimônio, não há razão para mudar de aplicação. Mas se já estiver satisfeita com os ganhos do ano passado, é interessante resgatar. A sua decisão vai depender do seu plano de investimentos. Até a próxima e continue mandando as suas perguntas para cbndinheiro@cbn.com.br.
1: 1h36, agora é o momento do Viva Voz. Vera Magalhães e convidados.
2: Hoje é quarta-feira, dia de Bruno Caraza. Boa noite, Bruno.
3: Boa noite, Vera. Boa noite, Thomas. Boa noite para você que acompanha a gente.
2: Eles insistem em dar spoiler dos convidados, vocês veem, né? Então seja bem-vindo, Thomas Trauman, jornalista, colunista do Globo, comentarista da Globo News e hoje nosso participante aqui do Viva Voz. Obrigada, Thomas, por ter aceitado o convite.
4: Obrigado pelo convite, Vera. Prazer falar com você, falar com meu amigo Bruno Caraza.
2: É isso, vamos juntos pela próxima hora, vamos falar das campanhas de Lula e Flávio Bolsonaro, os principais dilemas colocados para um e para outro, também a questão toda do judiciário que está posta, enfim, vamos falar de todos os assuntos. Bom, ontem causou controvérsia uma fala do Flávio Bolsonaro durante o evento em que ele recebeu o apoio do Ronaldo Caiado, em que ele fala que ia ter maioria para mudar a Constituição para redemocratizar o Brasil. Diante da repercussão da fala, o candidato hoje tentou explicar o que ele quis dizer. Vamos ouvir a fala dele para conversar aqui com o Bruno e o Thomas sobre isso.
5: O Brasil já me deu, Caiado, um Congresso muito mais à direita do que ele já é hoje. Com maioria no Senado para fazer o presidente do Senado. Com maioria na Câmara para fazer o presidente da Câmara.
2: Desculpa, gente. Essa é a fala dele de ontem. Hoje, o que ele falou, né? Ele falou que é importante ter maioria para mudar a Constituição e que ele pretende mudar para rever a maioridade penal para fazer mudanças na área econômica. Mas sempre fica aquela, e para fazer uma reforma do judiciário, sempre fica aquela pulga atrás da orelha a respeito do que ele poderia revogar. Thomas, vou começar pelo convidado hoje. Como você analisou a fala dele ontem, a explicação de hoje, e acha que ele conseguiu dirimir a dúvida que se criou quanto ao que ele está pretendendo com essa maioria para mudar a Constituição?
4: Olha, Vera, não. A resposta simples é não. Por quê? Porque na resposta de hoje, ele fala na possibilidade de extensão dos mandatos. Ele fala, olha, eu vou acabar com a reeleição e que aí daí alguém pergunta para ele, mas daí poderia acontecer, o mandato seria de quanto? 5, 6? Ele vai falar, isso decide o Congresso. Mas como assim? Peraí, nós estamos votando para um presidente permanecer 4 anos, imaginando que em outubro de 2030 a gente vai votar de novo. Ninguém está dando nenhuma carta para o Congresso brasileiro estender os mandatos, seja do presidente, seja dos governadores, seja de quem quer que seja, estender para mais um, para 2031 ou 2032. Assim, isso para mim já começa uma coisa muito estranha. Isso não estava no script até ontem, entendeu? Essa é uma novidade. Ele sempre falou a respeito de que ele quer acabar com a reeleição, ninguém acredita, em função, né, porque afinal aconteceu no Bolsonaro, mas a história de extensão de mandato, eu acho que não dirime dúvida nenhuma.
2: Eu acho que na PEC que ele apresentou, fala isso em mandato de 5 anos, mas fica aquela dúvida se é para 5 anos a partir do próximo eleito, Agora ele está falando mais claramente que seria já para ele próprio, né?
4: Exatamente, é isso que é exatamente essa a minha questão. Eu acho que assim, tem um problema. Ontem, quando saiu isso, eu tentei ser muito circunscrito ao que o candidato já falou durante a sua campanha. Então, assim, está lá no programa dele que ele quer mudar as competências do Supremo Tribunal Federal, retirando a questão criminal do Supremo. Ele está escrito e, enfim, ok. Ninguém pode ficar surpreso se ele propor isso. Também está no programa dele. E deixaria, então, todas as questões criminais para o TRF e para o STJ. Também está no programa dele a redução da maioridade penal de 18 para 16, em alguns casos até para 14, dependendo do crime. Ok? Tá no programa. Ninguém está aqui sendo enganado. Também está no programa uma grande flexibilização em relação a questões ambientais. Também ninguém vai ser enganado se ele propuser isso. Qual era a última coisa? Ainda tem alguma, tinha alguma última coisa que ele falou hoje?
2: Acho que para mudar as vinculações...
4: Várias vezes falou aí sobre a mudança aí, alguma PEC econômica, especialmente a questão de mudança do arcabouço. Então, até aqui nós estamos conversando no ok. Para mim, a surpresa é, ok, como assim você vai estender o seu mandato por mais um ano sem avisar o distinto público? Eu fiquei com, assim, se era uma pulga atrás da orelha, eu fiquei com ela.
2: Agora, Bruno, é isso, né? A gente sabe que quórum de PEC é um quórum qualificado, que com o que o PL elegeu no fim de semana é bem possível de se aprovar PEC tanto na Câmara quanto no Senado, mas a gente também sabe que a Constituição muitas vezes é um entrave para quem quer, fazer um regime de propensões autoritárias. Então, falar assim abertamente e sem detalhar, quero ter maioria para mudar a Constituição, causa um ruído ainda mais com o retrospecto do governo Jair Bolsonaro, né?
6: Vera, a votação foi muito expressiva, né? O PL ali com um quarto da Câmara e um terço, mais de um terço aí do Senado. Vários partidos aí já declarando apoio, né? Então, não vai ser muito complicado para ele conseguir os números mínimos, né? Para aprovar uma PEC, tanto na Câmara quanto no Senado, tendo aí o apoio do Centrão, né? Então, é uma margem muito confortável que ele vai ter e aí ele fica aí com uma boa com uma tranquilidade para poder tocar uma agenda que ele já anunciou ou que ele não anunciou, como o Thomas mencionou. E aí surgem várias dúvidas sobre como ele vai conduzir essas discussões, quais que ele vai definir como prioritárias. E os embates que ele está disposto a travar, não no Congresso, mas no Supremo, porque para além da questão do impeachment de integrantes do Supremo, né, que ele também não vai ser surpresa, né, porque isso ele anuncia, né, reiteradamente ao longo da campanha, o Supremo tem o papel de ser o guardião da Constituição, guardião dos direitos fundamentais. Então, muitas vezes, inclusive no governo do Jair Bolsonaro, o Supremo disse não. E aí, a depender da pauta que ele vai levantar, e um dos itens que ele está citando é mudar os critérios aí para o Supremo e talvez questão de mandato para o Supremo, questão de critérios de indicação, idade mínima, né? A gente não sabe nada disso, né? Do que está por trás das propostas dele. Certamente o Supremo não vai aceitar barato a redução de poder e a gente vai caminhar certamente para uma crise política que combina esses dois elementos. De um lado, a ameaça e um processo de um ou mais processos de impeachment, uhum. E do outro, a resistência que os ministros do Supremo vão ter para essas pautas que ele está disposto a alterar na Constituição.
2: Agora, Thomas, a gente viu nesses primeiros dias, né, uma tranquilidade para ele fechar apoios, obteve apoios de vários partidos, de vários ex-candidatos, muitas lideranças políticas isoladas de outros partidos, e o Rogério Marinho fez um périplo ali, voltou a visitar o ministro Edson Fachin, dizer que o Supremo não vai se omitir em relação a investigações sobre ministros do Supremo. E ele dando essas declarações, vou fazer isso, vou fazer aquilo, parece que o Flávio Bolsonaro amanheceu a segunda-feira com um leve salto alto em relação a esse
4: leve
2: favoritismo,
4: salto 15, né?
2: Que é real. Isso a gente sabe que costuma ser um problema em campanhas. O Lula, por exemplo, você mesmo apontou na nossa live lá no Globo que estava com salto alto durante a campanha dele. A gente sabe que é inédito uma virada, mas não é impossível. Esse salto alto pode assustar o eleitor quanto a essa voracidade de chegar com muita sede ao pote?
4: Sim, eu acho que não tem, eu acho que você tem toda a razão. Porque, vamos lá, qual foi o grande... E aí eu acho que a campanha do Flávio Bolsonaro, ela foi muito eficiente, competente no sentido profissional, porque ela resguardou o Flávio Bolsonaro no debate. Né? Eu acho que essa é uma questão importante de dizer. A gente sabe muito pouco sobre o que quer o Flávio Bolsonaro. O Flávio Bolsonaro apareceu basicamente na campanha vendo que os preços estão altos nos mercados. Né? Ele pode, eventualmente, se não perder a eleição, ele pode trabalhar no supermercado, ele pode olhar naquela pesquisa da Fipe facilmente, porque ele viu, ficou vendo o preço o tempo todo. E a outra coisa, ele ficou. E a outra questão, ele é ao lado da Michelle. Olha, né? Aquela uma campanha que era realmente muito, muito bem produzido, aquele vídeo ao lado da Michelle. Então, eram as duas coisas. Olha, eu tenho a Michelle, e com a mulher, a Fernanda, que o domesticou, etc. Então, essas três eram uma coisa. Olha, eu não sou meu pai, eu sou meu pai, mas eu sou um Bolsonaro vacinado. Eu tenho apoio aqui da Michelle, eu já me acertei com ela, eu tenho apoio dela, e eu estou aqui denunciando os preços altos nos mercados e como a vida piorou no Brasil. E ele foi protegido, ele deu poucas entrevistas duras, vamos pensar assim. Né? E aí eu acho que ontem, o que a gente viu, desculpa, na segunda-feira, lá em Goiânia.
2: Ontem, terça.
4: Exatamente, eu estou tão perdido, que eu estou trabalhando todos os dias, ontem, não tem mais domingo, então eu não me lembro mais.
2: É isso.
4: Acho que foi na terça-feira em Goiânia.
7: Jornada 7x0.
4: Exato, 7x0, eu estou na escala 7x0. É a lógica do, agora eu já quase sou presidente, entendeu? Eles já estão negociando, já estão falando, como se eu falar com a equipe deles, eles já estão falando pensando quem vai para onde, quem vai ser, né? Então, você tem toda a razão, Vera, que isso pode ser claramente um problema, porque as pessoas podem começar a perguntar detalhes. E aí é um candidato que nunca diz nada, que só foge das perguntas e das generalidades. E eu acho que a parte econômica, que eu tenho certeza que o Bruno vai tocar com mais detalhes do que eu, mas ela é, por enquanto, um grande ponto de interrogação, é uma grande carta de intenções vazias, podia ter sido feito pelo ChatGPT, de tão genérica que ela é.
2: Ô Bruno, e mesmo com essa carta de intenções tão vazia, tão genérica, tem uma euforia aí do mercado, né? Desde segunda-feira, a gente viu ali o dólar caindo muito, a bolsa subindo, juros futuros todos despencando. E essa ideia, que é quase um pensamento mágico, de que reformas virão, embora não se fale quais são. E uma das poucas coisas que ele realmente fala que vai fazer, que é esse freio na reforma tributária, eu acho que é uma coisa que não está devidamente explicada e que não sei se é uma coisa consensual entre os agentes econômicos. Queria que você falasse um pouquinho o que ele está propondo, né? A Daniela Marques voltou a falar disso. E quais são os riscos aí de se retardar uma reforma que foi tão debatida e que está sendo aguardada há mais de 30 anos, né?
6: Sim, acho que essa discussão aí que veio à tona agora recentemente sobre a reforma tributária, ela expõe aí um risco que não está devidamente precificado pelo mercado, né? O mercado comprou muito facilmente essa ideia de que Flávio Bolsonaro vai ser um Milei brasileiro e vai conduzir reformas muito drásticas aqui na economia brasileira e que a gente vai ter, né, uma mudança fiscal significativa, sem ele apresentar não deu o caminho das pedras sobre o que ele vai fazer. E no caso da reforma tributária, a gente tem um risco de retrocesso, porque, como você mencionou, a gente ficou 30, 40 anos debatendo propostas para solucionar o sistema caótico que é a tributação sobre consumo no Brasil, porque a gente tem impostos, vários impostos federais, estaduais, municipais, que causam uma insegurança jurídica muito grande, um ônus muito grande para as empresas que têm que dar conta de toda essa burocracia tributária. E, inclusive, no governo Bolsonaro, né, o Bolsonaro pai, foi proposta, apresentada, não é uma reforma do governo dele, é uma reforma que veio da sociedade, né, amplamente debatida pela sociedade, mas foi apresentada no governo dele, né, do Jair Bolsonaro, e aprovada no governo Lula. Mas não é uma reforma nem do Bolsonaro nem do Lula. E ela simplifica a tributação, e ela vai instituir um mecanismo de pagamento, que é o famoso split payment, né, que as empresas já estão se adaptando a ele, já começou o processo de transição, que é um mecanismo que vai reduzir a tributação em cascata, porque a empresa ela vai debitar instantaneamente do tributo que ela tem que pagar, o tributo que o fornecedor dela pagou. Então, é um sistema que, de um lado, simplifica muito a burocracia, de outro, reduz a tributação em cascata, e terceiro, combate a sonegação. E a campanha do Flávio Bolsonaro agora está se insurgindo contra essa sistemática que foi debatida extensamente na sociedade, no Congresso. E, no fundo, ele não explica, mas que essa alteração que ele está propondo vai, inclusive, beneficiar os sonegadores, né? Que é justamente são as empresas que não pagam o tributo e usam esse não pagamento para financiar o seu próprio capital de giro e tocar os seus negócios sem cumprir com as suas obrigações tributárias. Então, ele está vendendo isso como uma coisa boa para as micro e médias empresas do Brasil, mas, na verdade, o que ele está fazendo é penalizando todo mundo que paga tributo em dia e que poderia se beneficiar com esse novo sistema que já vai começar a entrar em vigor agora.
2: Importante isso, porque realmente é uma coisa bem técnica que ninguém está prestando atenção. Agora, Thomas, tudo isso, né? Você falou, o Flávio Bolsonaro quase não foi escrutinado, o Bruno agora traz um tema que interessa a esse pessoal que está eufórico e que talvez eles nem tenham se dado conta. Você vê espaço numa campanha de tiro curto como é o segundo turno? E com as campanhas tão ali encasteladas nas suas próprias estratégias, para um debate franco entre os dois, o próprio Flávio Bolsonaro, que está nessa vantagem, ele tem algum gatilho, algum incentivo para participar do debate da Band ou do debate da Globo, por exemplo?
4: É uma ótima pergunta. Eu acho que estrategicamente, quanto menos. Porque, no fundo, aqui eu vou fazer as primeiras pesquisas saem amanhã à noite, né?
2: Exato.
4: E a gente vai estar provavelmente lá na live do Globo comentando elas.
2: A gente vai estar em algum lugar comentando.
4: Delas estaremos nós, né, Vera? Então, assim, a gente já sabe, obviamente, a tendência é que o Flávio já tenha ampliado a vantagem dele de 2 pontos, ela deve ser até maior do que isso nessa primeira pesquisa, até para o sprint natural da vitória, enfim, etc. Ele saindo na frente, como você falou, nunca houve uma virada, ele não tem incentivo, ele tem um incentivo para quanto menos melhor, entendeu? Quanto menos se expor, quanto mais estiver em ambientes controlados, melhor. Ele vai conseguir fugir de todos? Eu acho que não, mas eu acredito que eles tentarão fazer o mínimo possível de debate e debates os mais engessados possíveis. Porque, enfim, a única. O Flávio não tem uma experiência de debates. A gente só teve o famoso debate lá de 2016 na Prefeitura do Rio, que ele desmaiou, mas ele nunca mais participou de debates, né? Não participou de debates, né? Não só o presidente Lula fugiu dos debates no primeiro turno, como o Flávio também. Então, eu acho assim, para ele, quanto menos ele se expor, melhor, porque ele vai estar aí com 3-4 pontos de vantagem e se expor é ruim, né? Agora, eu acho que mesmo assim, eu acho que é a oportunidade que as pessoas nós vamos ter para cobrar coisas, né? Nessa, por exemplo, essa euforia do mercado que a gente viu na segunda-feira, ela tem muito mais de desejo do que de realidade. Que justiça seja feita, a própria equipe tocada pela Daniela Marques, ela foi muito cautelosa em falar o que pode vir. Ela falou muito que não virá, não vai ter uma mudança, vai continuar tendo uma política de reajuste real do salário mínimo, não disse de quanto, mas continuar sendo real. Uhum. Não haverá uma desvinculação de salário mínimo e previdência, não haverá uma reforma da previdência, não haverá uma retirada dos pisos mínimos de saúde e educação da Constituição, pode até mudar.
7: Mas aí não vai ter reforma fiscal. Exato. Que o mercado quer, né?
4: Por isso que eu estou dizendo. Tudo isso foi o que a equipe do Sachi, da Daniela Marques, falaram. Por que eu estou falando? Essa euforia, para mim, ela é uma euforia muito mais de...
2: Mas o duplo padrão me choca também.
4: Do que realmente em termos reais.
2: Porque quando você fala com os expoentes do mercado, ou mesmo do setor produtivo, sobre isso que você está falando muito bem agora, eles falam assim, mas com o Lula a gente sabe que não vai ter, e com o Flávio a gente acha que ele não está falando o que vai fazer para não perder a eleição. Então, Bruno, eles admitem o cinismo como ok, tá valendo. E em troca não levam em consideração que, tudo bem, o governo não está com as contas públicas no mais perfeito patamar, a dívida, relação dívida PIB realmente altíssima, mas não se cometeu nenhum desvario em termos de política fiscal, tô certa?
6: Foi bem menos do que precisava ser feito. Exato. Né, Vera? Isso a gente tem que reconhecer,
2: claro.
6: Né? O governo, ele foi menos do que aquele terrorismo que se esperava do governo Lula 3, mas ele não entregou aquilo. A dívida pública cresceu mais de R$1 trilhão em 3 anos e meio de governo Lula, né? Então, mas eu concordo com você, né? O mercado está apostando no estelionato eleitoral, que a campanha fala que não vai fazer nada disso, e eles acreditam que, uma vez empossado, como ele tem um apoio muito grande no Congresso, o Flávio Bolsonaro vai implementar tudo isso, né? Ele vai fazer reforma da Previdência, ele vai rever os gastos, né, de educação e de saúde, vai mexer no salário mínimo, e então o mercado está apostando no estelionato eleitoral nesse caso, né? É porque a conta realmente não fecha, né? Não dá para acreditar que vai ser um Milei, porque no caso do Milei nem se compara, né, com a situação brasileira. Porque a situação da Argentina era tão caótica que o Milei usou a própria inflação para fazer o ajuste fiscal. Aqui no Brasil não tem essa situação, a inflação aqui no Brasil está relativamente sob controle e nosso orçamento é totalmente engessado, coisa que não acontece na Argentina. Então, se ele não vai mexer em previdência, ele não vai fazer reforma nos programas sociais, né? Se ele não vai atacar vários na política de reajuste do salário mínimo, não tem de onde ele fazer o ajuste fiscal que o mercado espera. Então, seria importante que tivesse o debate para ele ser confrontado, né, sobre essa questão, para ele dar mais clareza. Olha, você vai fazer ou não vai, né? Porque ou o seu programa econômico é muito fraco e ele não para em pé, ou você está enganando o eleitor.
1: Bom, aí Vera Magalhães e convidados no Viva Voz, a gente vai continuar nesse assunto, a questão econômica, e o Luiz Del Boni traz informações sobre esse embate, né, da equipe econômica de Flávio Bolsonaro e a atual.
8: O ministro da Fazenda, Dario Durigan, disse que tem dificuldade para entender a euforia do mercado financeiro após o primeiro turno da eleição e afirmou que a equipe econômica de Flávio Bolsonaro está vendendo pastel de vento, uma metáfora para criar ilusões aos eleitores. Para Durigan, a campanha do senador não tem apresentado propostas e projetos que construam efetivamente um caminho para chegar aos resultados projetados. Durante um painel da Associação Brasileira de Incorporadoras Imobiliárias, o ministro afirmou que se orgulha da política fiscal aplicada pelo governo Lula, ainda mais se comparado ao governo de Jair Bolsonaro.
9: Quando você compara coisas concretas, comparar o que foi o governo anterior com o governo atual do presidente Lula, é difícil que o governo anterior ganhe alguma coisa. Em especial a política fiscal, que eu tenho orgulho do que a gente tem feito, que olhando em especial para o setor social-civil, é um exemplo concreto do que eu defendo, que o nosso projeto defende, que é você tem que olhar para o Estado e iniciativa privada para parceiros. Essa história de diz que vai privatizar tudo, diz que vai fazer no primeiro ano um corte de 1,5% do PIB, sem mostrar como faz, quando você olha para o passado e vê que nada foi feito nesse sentido, é difícil você comprar pastel de vento nessa euforia.
8: Durigan pediu confiança no projeto do governo petista e apontou a queda da nota de risco do país que havia crescido no governo anterior, em especial ao campo da construção civil. Público do evento, o chefe da pasta econômica afirmou que se Flávio for eleito, haverá um desastre no setor. O ministro também disse que a campanha de Flávio faz populismo fiscal, prometendo cortes, enquanto afirma que vai manter a valorização do salário mínimo e a vinculação dos benefícios sociais e previdenciários ao salário mínimo. De São Paulo, Luiz Del Boni.
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0: quinta-feira, 8 de outubro de 2026. Investidores estrangeiros colocaram recorde de 10 bilhões de reais na Bolsa Brasileira em um único dia, após o resultado do primeiro turno das eleições. O valor registrado na segunda-feira foi o maior fluxo líquido de entrada de recursos estrangeiros em ações brasileiras em um único pregão, segundo dados da B3. No mesmo dia, o Ibovespa subiu 7,7%, maior alta em mais de 6 anos. O movimento ocorreu após o primeiro turno das eleições, quando Flávio Bolsonaro terminou na frente com 47% dos votos válidos contra 45% de Lula. Ontem, o ministro da Fazenda, Dario Durigan, disse ter dificuldade para entender o que chamou de euforia no mercado financeiro após o primeiro turno. O primeiro jato Gripen E, fabricado no Brasil, realizou o voo inaugural no interior de São Paulo. A aeronave militar é produzida pela Embraer em parceria com a sueca Saab. O voo teve como objetivo verificar o desempenho dos principais sistemas do jato. Após a conclusão dos testes, a aeronave estará pronta para ser entregue à Força Aérea Brasileira. No horário de Brasília, 2:02.
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0: 2:03, bom dia a você que nos acompanha aqui no CBN Madrugada. Agora é hora da gente saber como é que fica o tempo em todo o Brasil com Maria Clara Sasaki.
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3: Muita atenção para o risco de temporais na região sul do Brasil ao longo desta quinta-feira. A chuva mais intensa atinge o Rio Grande do Sul e pode vir acompanhada por rajadas de vento, trovoadas e não se descarta queda de granizo. Deve chover de forte intensidade também no período da tarde no oeste de Santa Catarina e também do Paraná. Entre o sudeste e o centro-oeste do país, se chover nesta quinta, será algo bem pontual, passageiro, no período da tarde, e é uma chuva que pode vir também com uma condição de moderada intensidade. A temperatura sobe no sudeste e no centro-oeste do país. Na capital paulista, a temperatura já deve ficar em torno de 28 graus, no Rio de Janeiro 29, e em Belo Horizonte também máximas em torno de 28, 29 graus ao longo desta quinta. Na região norte do Brasil, a chuva se concentra entre Rondônia, Acre e Amazonas. No Nordeste, o predomínio é de tempo firme e muito calor. Maria Clara Sasaki, da Clima Tempo, para a CBN.
0: Destaque do esporte, o futebol, aqui no CBN Madrugada, com Gabriel Dudziak.
4: O Vasco venceu o clássico contra o Botafogo na noite desta quarta-feira pelo Campeonato Brasileiro. Mesmo fora de casa, o Gigante da Colina bateu o adversário por 2-1. Foi o mesmo placar da vitória do Internacional contra o Corinthians no Beira-Rio, resultado que culminou na demissão do técnico Fernando Diniz. Também nesta quarta, o Cruzeiro derrotou o São Paulo por 2-0. Remo e Grêmio empataram por 1-1, mesmo placar de Bragantino e Mirassol, enquanto o Vitória fez 4-0 na Chapecoense. Hoje o Santos pega o Flamengo às 19h30 na Vila Belmiro e o Atlético Paranaense joga com o Atlético Mineiro às 20h. Já às 21h30, o Fluminense recebe o Coritiba e o Palmeiras encara o Bahia em casa.
0: Duas horas e 5 minutos, a gente tem mais informações sobre a demissão do Fernando Diniz com Guilherme Pradella.
5: acabou a era Fernando Diniz no Corinthians. Após a derrota por 2-1 para o Internacional na noite desta quarta-feira em Porto Alegre, pela 29ª rodada do Campeonato Brasileiro, o treinador foi demitido. A saída do técnico acontece após o time chegar à 7ª derrota seguida na competição nacional e ao 8º jogo sem vencer na temporada. Neste período, o clube de Parque São Jorge foi eliminado na Libertadores da América para o Estudiantes e caiu da 11ª para a 16ª colocação, um ponto acima do Inter, primeiro time dentro da zona de rebaixamento. No total, foram 33 jogos, com 13 vitórias, 9 empates e 2 derrotas. O treinador chegou ao clube no dia 6 de abril, após Dorival Júnior ter sido demitido justamente depois de uma derrota para o Internacional. A demissão de Diniz foi comunicada pelo clube logo após o confronto contra o Colorado. O executivo de futebol, Marcelo Paz, fez um breve pronunciamento.
6: Não acho nem justo que a responsabilidade seja só do Diniz e da comissão técnica. Todos nós somos responsáveis, eu, jogadores, direção, como um todo. Mas uma medida precisava ser tomada e a gente acredita que é o que deve ser feito no momento, né, para buscar um fato novo, uma nova forma de jogar, uma nova forma de pontuar. A gente precisa voltar a pontuar, a gente precisa voltar a ser protagonista dentro de casa. Infelizmente não vinha acontecendo.
5: Diniz teve um início promissor no Corinthians. Nos 7 primeiros jogos, conseguiu 5 vitórias e 2 empates e não sofreu gols. Viveu um bom momento até a pausa para a Copa do Mundo. No retorno aos jogos, depois do Mundial, foi eliminado nas 8ª de final da Copa do Brasil para o Internacional e caiu nas 4ª de final da Libertadores para o Estudiantes. Enfrentou também dificuldades fora de campo. Não teve reforços por conta de 3 transfer bans, perdeu jogadores machucados como Yuri Alberto, André, Labiade e Kaique, fez coro pela renovação de Memphis, além de conviver com atrasos de salários e um clima turbulento político no clube em ano eleitoral. Com 32 pontos conquistados e na 16ª colocação, o Corinthians agora corre atrás de um novo treinador para a reta final do Campeonato Brasileiro. Serão 9 jogos. Neste domingo, o confronto será contra o Palmeiras, às 5h30 da tarde, no Nubank Park. De São Paulo, Guilherme Pradella.
0: 12h08, obrigado a você que nos acompanha aqui no CBN Madrugada, Evandro Luiz, pessoal participando aqui no chat do YouTube, também por aqui Ana Cristina de Curitiba, via WhatsApp também chegando mensagens. Obrigado a você que participa pelo 11 999 11 9981. O Ligerri dizendo que Manaus está encoberta de fumaça. Obrigado também ao Fernando de Recife, Pernambuco. O bom dia que chega do Cristiano, direto de Belém. É Belém na Paraíba, hein? Não é Belém do Pará, não. E a gente agradece demais a companhia também da nossa ouvinte. Vamos ver aqui quem é que está. A Mari Brandão manda sua mensagem também de São Paulo. Francisco Versosa de Interlagos, também Zona Sul da capital paulista. E obrigado ao João Silva de Natal, no Rio Grande do Norte. Você participa também, eu agradeço demais a companhia via Instagram no @phcgalvão. Repetindo, pelo @phcgalvão você pode interagir também por aqui, como faz o Dr. Estevão Zizi, sempre conosco aqui também no Instagram. A gente agradece a companhia do Urbano, manda aqui sua mensagem também, Mengálvio Alecrim, Severo Virgulino Costa, Cristina Aquiles, pessoal participando, Adélia Silva, Carlos Silva, Antônio Oliveira, galera toda aqui no @phcgalvão, muitíssimo obrigado. 2h10, espaço aberto agora para Maria Cristina Fernandes, com Fernando Andrade e Tatiana Vasconcelos.
7: Bom, Maria Cristina volta a falar sobre os rumos da campanha presidencial para esse segundo turno. O Partido Progressista e o União Brasil anunciaram apoio a Flávio Bolsonaro nesse segundo turno. O candidato Ronaldo Caiado também. Lula está ficando isolado, Maria Cristina?
8: Sim, Tati, em grande parte, porque quando terminou o primeiro turno lá no domingo, o que a gente ouviu é que o presidente sairia em busca de candidatos que foram derrotados e mesmo nos palanques estaduais, quem poderia vir a aderir à campanha, né? Mas ao longo, desde domingo, o que a gente viu hoje foi o anúncio, quer dizer, ontem o anúncio do União e do Progressistas ao Flávio Bolsonaro, lembrando aqui que o presidente do Progressistas, o senador Ciro Nogueira, que aliás foi derrotado na sua candidatura à reeleição no Piauí, o único da chamada bancada do Master que foi derrotado, ele tinha colocado em dúvida a candidatura Flávio quando ela surgiu lá atrás. O Ciro Nogueira é um grande entusiasta de uma chapa com o Tarcísio, em que ele seria o vice. E eis que agora anunciam este apoio. E além dos dois partidos,

e foi secretária do Eduardo Campos em Pernambuco, Lula chegou a se referir a ela nominalmente na reunião que fez na segunda-feira, aquela reunião no final da tarde, lá no hotel de Brasília, como alguém que seria necessário procurá-la. Ela foi procurada, mas também não quer se pronunciar a favor dos candidatos. E mesmo Ciro Gomes, houve em quem sonhasse, a despeito de discurso bastante agressivo, que ele pudesse vir a ser procurado. Mas o Ciro, na verdade, está anunciando que vai litigar contra o resultado eleitoral no seu estado, né? Um resultado que lhe deu, em que ficou em segundo lugar para a reeleição do governador do Ceará, Eumano de Freitas. Então, meio que as portas estão de uma aliança política estão se fechando. É o fim da linha para Lula? Bem, não. O ex-ministro Fernando Haddad me lembrava hoje de manhã que, quando ele passou para o segundo turno, em 2018, ele passou 24 pontos atrás do ex-presidente Jair Bolsonaro e terminou o segundo turno com 10 pontos atrás, isso a despeito de não ter tido apoio de nenhuma das terceiras, quarta e quinta vias, apenas da Marina Silva, que anunciou o apoio faltando 3 dias para o segundo turno. Então, também foi uma candidatura isolada. Pode ser. Agora, Lula terá uma dificuldade adicional. A grande aposta dele, que era o fim da jornada 6x1, para ser votado, uma PEC a ser votada no Senado, já começou a ser usada pelo presidente do Senado, Davi Alcolumbre, como barganha, e não apenas consigo, mas com o senador Flávio Bolsonaro. Ele tinha anunciado que colocaria em votação nesta terça e adiou, aparentemente para esperar a direção dos ventes. Até mesmo no STF, Tati Fernando, que é este poder cuja prevalência e hipertrofia nos últimos tempos, na exposição e no ativismo dos últimos anos, né, foi muito associado ao executivo, e isso trouxe um tremendo desgaste pelo envolvimento dos ministros com o Banco Master. Agora, depois de ter causado todo esse desastre ao governo e à candidatura do presidente Lula, resolveram aí, digamos assim, amaciar para a turma que eles prenderam e processaram no 8 de janeiro, no inquérito golpista e das fake news. A Débora do Batom, por exemplo, foi colocada em regime semiaberto. Há também um afrouxamento aí das punições em relação àquele blogueiro que vive nos Estados Unidos, Alan dos Santos, e outros bolsonaristas que atuam principalmente nas redes sociais. O ministro Alexandre de Moraes relaxou ali. A informação que a gente tem é que que o ex-presidente Michel Temer está, digamos assim, fazendo essa ponte, que é sempre foi ali um articulador entre Moraes e Temer, entre Moraes e o Bolsonaro. Agora estaria se vindo fazendo essa ponte entre o Alexandre de Moraes e o Flávio Bolsonaro. E o Gilmar Mendes, né, o decano da corte, arquivou um processo contra o deputado Alfredo Gaspar, processo que era movido por uma suposta acusação de estupro. Então, há sinalizações muito claras, evidentes, de que o Supremo quer distensionar o ambiente. E do lado do Flávio, o que é que a gente está vendo? O senador do PL, ele desde ontem, ele anunciou e hoje voltou a falar um pouco mais sobre as mudanças constitucionais que ele pretende fazer. Me chamou a atenção porque ele começou falando que uma das mudanças que ele quer fazer é o fim da reeleição. E quando ele falou isso, o presidente do partido dele, Valdemar Costa Neto, logo na segunda-feira já saiu dizendo que ele pretende sim acabar com a reeleição, mas o PL também quer reabilitar o ex-presidente Jair Bolsonaro, até mesmo para que Bolsonaro volte a postular a presidência da República, né? Possa vir a ser candidato em 2030. E hoje, na companhia, porque o Flávio Bolsonaro está reunido hoje em Brasília com
os governadores eleitos do PL e do campo.

0: né, do bolsonarista. Então, ao lado do governador de São Paulo, reeleito Tarcísio de Freitas, que é hoje o político mais cotado do campo da direita a disputar 2030, ele disse que o Valdemar Costa Neto não deve ter lido a proposta que ele fez para acabar, a PEC que ele fez sobre o fim da reeleição, porque, segundo ele, vai ter uma cláusula que ele é contra a reeleição e parentes até terceiro grau também não podem concorrer, dos ocupantes do cargo também não podem concorrer. Então, nitidamente foi ali uma tentativa de aplainar algum dissabor, desavença que tenha surgido a partir dessas declarações do Valdemar Costa Neto. Curiosamente, assim, esta é uma mudança bastante importante para o que aconteceu no governo Bolsonaro e aquilo que pode vir a acontecer se Flávio Bolsonaro vier a ser eleito. No governo Bolsonaro, como o partido ele se elegeu pelo PSL, depois foi para o PP. Para o PL. Ambos os partidos, desde o PSL, que era nanico, e o PL, quando ele entrou, também era um partido pequeno, veio a crescer muito em 2022. Então, eles tiveram que confiar, praticamente entregaram o governo para o Centrão, né? No Congresso, o Centrão que comandou o jogo no Congresso. Agora, o PL cresceu. Tem 28 senadores, mais do que o triplo da segunda bancada, que é o PT, e tem 121 deputados. É de longe a maior bancada. Então isso vai naturalmente criar, se o Flávio for reeleito, vai criar uma tensão ali entre o Centrão, que vai querer voltar a ocupar o espaço que um dia teve no governo Jair Bolsonaro, e o PL do Flávio, que cresceu e agora quer de fato exercer o poder. Então ele já tratou de dar essa maciada para o lado do Tarcísio. Ele, nessa coisa da mudança constitucional, ele falou ainda de mudanças na área de segurança, que requerem uma mexida na Constituição, e quer rever alguns pontos também da reforma tributária. O que ele não fala, Tati Fernando, que todo mundo quer saber, porque, aliás, o mercado já se moveu favoravelmente, né, a sua eleição, é o que é que ele vai fazer com alguns gastos obrigatórios que hoje estão aí e essa vinculação ao orçamento está prevista na Constituição, que são os gastos de educação e saúde, a forma de reajuste do salário mínimo, que no governo do pai dele foi só pela inflação, e no governo Lula tinha um reajuste real, tem um reajuste real, e a vinculação dos benefícios previdenciários ao salário mínimo, porque por mais que eles estejam anunciando alguns cortes, são cortes muito pequenos face ao peso que essas rubricas que eu acabei de falar, elas têm no orçamento. Então, isso ele não falou. Obviamente, o Lula também não fala do que efetivamente vai fazer para conter o déficit público, mas o fato de o mercado estar se movendo positivamente em função de uma expectativa de corte de despesas, digamos assim, do Flávio, não de Lula, meio que obriga a que o senador do PL seja um pouco mais explícito nas propostas que tem feito. Aquilo que ele tem anunciado, que é corte de benefícios, no setor público, salário de juízes e alguns cortes que ele tem anunciado, principalmente os assessores econômicos dele em fóruns fechados do mercado financeiro, eles não fecham a conta desses 200 bi que se anuncia seja o corte pretendido.
1: Agora, Maria Cristina Fernandes, você pode explicar para o nosso ouvinte o que pode significar a proposta do candidato Flávio Bolsonaro de mudar a Constituição para redemocratizar o país? O que significa isso?
0: Pois é, Fernando, ele quando fala disso, ele fala principalmente em relação aos poderes do Supremo, que o Supremo hoje tem um poder, primeiro tem um poder de processar foro privilegiado, autoridade com foro privilegiado do Executivo e do Congresso, e foi isso que levou também a todas essas prisões e condenações da trama golpista, inclusive do seu próprio pai, e então, o que ele fala quando ele diz que quer redemocratizar o país é reduzir o escopo das atribuições do Supremo, fazer com que o Supremo seja apenas uma corte constitucional e não mais uma corte recursal ou criminal. Então, mas isso ele não explica o que é que teria que acontecer. Você teria que aumentar o STJ, né, o Superior Tribunal de Justiça, o Supremo, se ele vier a se eleger, ele terá 4 ministros para indicar. Se o presidente Lula não vier a indicar, né, a vaga que está aberta, e se vier a indicar, se ele conseguiria aprovar em caso de reeleição ou não. E se vier, algum dos ministros vierem a ser impedidos, se fala, inclusive, que seriam até 7 vagas abertas. Então, o Flávio Bolsonaro diria um completo domínio do Supremo Tribunal Federal. E uma pergunta que se faz hoje é se ele, de fato, vai querer diminuir o escopo dos poderes do Supremo ou se, na verdade, puxará esse Supremo poderoso para o seu lado. Essa é uma dúvida. O escopo dessa reforma do Supremo, digamos assim, uma mitigação dos poderes do Supremo, está anunciada, mas não está detalhada no que, de fato, aconteceria com a Suprema Corte.
1: Perfeito.
2: Bom, a Maria Cristina Fernandes conversando com a Tatiana Vasconcelos e com o Fernando Andrade. A gente vai continuar nesse tema. João Rosa, de Brasília, tem informações aí sobre este momento em que a política se confunde com a justiça e a justiça se confunde com a política.
3: Após o resultado das urnas no primeiro turno, decisões dos ministros Alexandre de Moraes e Gilmar Mendes passaram a ser interpretadas como acenos ao eleitorado da direita. Algumas dessas decisões envolvem nomes ligados ao ex-presidente Jair Bolsonaro. A primeira foi a decisão de Alexandre de Moraes, que concedeu a progressão para o regime semiaberto a Débora Rodrigues dos Santos, que ficou conhecida como Débora do Batom. Ela se tornou um símbolo para a direita. Outro episódio foi a decisão de Moraes de arquivar a investigação contra o senador Marcos Duval e os blogueiros Alan dos Santos e Oswaldo Eustáquio. Moraes acolheu o parecer da Procuradoria-Geral da República, que avaliou que as provas reunidas não eram suficientes para sustentar uma denúncia. Já o ministro Gilmar Mendes decidiu arquivar a investigação por suspeita de estupro contra Alfredo Gaspar, que é candidato a vice-presidente na chapa de Flávio Bolsonaro. O caso chegou a gerar polêmica no início da campanha eleitoral. O analista político David Lira avaliou que as decisões mostram uma politização do STF, o que ele classificou como perigoso.
4: Essas decisões aí, 2 dias após o primeiro turno, elas também nos mostram uma certa politização do STF, né? O que eu acho bastante arriscado, porque para a percepção pública a imagem do STF está manchada. Então, me parece que o STF toma decisões quando lhe convém. Então, é muito perigoso porque o Supremo não pode ser partidário.
3: Mesmo com esse movimento, parlamentares de direita ouvidos pela CBN avaliam que não deve haver um distensionamento na relação entre parlamentares de direita e alguns ministros do STF. Um dos deputados acredita que com a atual composição do Congresso e uma eventual vitória de Flávio, o cenário poderia mudar, inclusive com a possibilidade de impeachment contra ministros do Supremo. Já o coordenador da campanha de Flávio Bolsonaro, o senador Rogério Marinho, foi questionado sobre a possibilidade de diálogo com os ministros Flávio Dino e Alexandre de Moraes. Ele afirmou que o diálogo não é impossível, mas qualquer movimento só deve acontecer depois do segundo turno.
5: Eu vejo que o Alexandre Moraes e o Flávio Dino têm se comportado nos últimos tempos claramente com um viés político. Tá? Eu acho que política é para os políticos. Tá? A minha preocupação é com a interlocução com o judiciário, não me nego a conversar com eles. Mas eu acho que nesse momento vou deixar passar o processo eleitoral para procurá-los oportunamente, se for o caso, mas quando passar o processo político, porque hoje me parece que claramente o viés político tem dominado as ações desses dois senhores ministros.
3: Um senador alinhado à direita foi além e afirmou que o tempo para o distensionamento já passou. Segundo ele, ministros do STF tentaram acanhar a bancada no passado, mas agora não estariam mais no controle e os ministros que, na avaliação dele, cometeram crimes, deverão responder por isso. De Brasília, João Rosa.
2: Bom, a gente tratou desses temas com o professor Gustavo Sampaio, entrevista que foi ao ar a 1 da madrugada, como sempre, a gente vai reapresentar sempre às 4h30 da manhã. O ministro Alexandre Moraes, que está pianinho, né, Ricardo Garcia? Faz tempo que ele não aparece e tal, e aí apareceu agora nesta quarta-feira para determinar aí um regime semiaberto para a Débora Rodrigues, que é conhecida como a Débora do Batom. Quem acompanha aqui o CB de madrugada há tempos deve lembrar que desde o 8 de janeiro e principalmente depois que as questões passaram a ser discutidas também no Supremo Tribunal Federal, tenho destacado a minha opinião, a minha impressão, e que não é só minha, de muitos juristas. A gente escutou muitos juristas aqui, o próprio ministro Luiz Fux no Supremo Tribunal Federal, com a ideia de que a mão da justiça foi pesada demais para aqueles que participaram do 8 de janeiro. E aqui eu faço essa distinção, como tenho feito, que não tem nada a ver a questão do 8 de janeiro com aqueles que tentaram o golpe de Estado e planejaram. Não tem nada a ver do ponto de vista da dosimetria. Obviamente que uma coisa está relacionada à outra. Aqueles que estavam lá no 8 de janeiro esperavam ser o estopim do golpe de Estado. A coisa não aconteceu. Não aconteceu porque o Exército não foi para as ruas, não aconteceu porque os comandantes, tanto do Exército, da Aeronáutica, não aderiram ao golpe de Jair Bolsonaro, mas eles pretendiam ser o estopim. Agora, daí a condenar essas pessoas a 14, a 17, a 12 anos de prisão, muitos juristas, e eu apoiei esta posição, inclusive a posição do ministro Luiz Fux, de que a mão tinha sido pesada demais. E até anteontem o ministro Alexandre Moraes simplesmente deixou que isso passasse ao largo. E agora, está pressionado, não há dúvida nenhuma que ele está pressionado, porque nós temos já o Congresso Nacional cada vez mais à direita, e a possibilidade de abertura de um processo de impeachment é cada vez mais presente. E aqui eu repito algo que eu já falei muitas vezes, ninguém está aqui defendendo que o ministro Alexandre Moraes seja sumariamente retirado do Supremo Tribunal Federal, de forma alguma. Mas não há dúvida nenhuma, e nos parece que isso vai acontecer, porque o ministro Fachin deu esse indicativo mais uma vez na semana passada, as investigações serão realizadas em relação a todos os ministros do Supremo com suspeitas de envolvimento com o senhor Daniel Vorcaro, com o Banco Master. E, obviamente, aquele que tem maiores indícios de cometimento de crime é o senhor Alexandre Moraes, porque vai ter que explicar o contrato de 129 milhões que ele editou na véspera, vai ter que explicar aquelas conversas que ele teve com Vorcaro quando o bandido estava na iminência de ser preso. Tem que explicar tudo isso. Então não há dúvida nenhuma que essas explicações são esperadas e o Senado vai estar aguardando isso, vai estar aguardando. E se for aberto um processo de impeachment, isso está dentro da Constituição. Está dentro da Constituição. Ele seja investigado e, caso tenha cometido crime, obviamente não deve permanecer no Supremo Tribunal Federal. E a partir daí, né, começam a surgir essas decisões aí, né? A Débora Rodrigues agora pode ficar no regime semiaberto. O ex-presidente Michel Temer, que é assim com o Alexandre Moraes, né, Ricardo Garcia? Assim com o Alexandre Moraes, o indicou ao Supremo Tribunal Federal, né? Esta semana, a nossa ouvinte, você deve ter, deve lembrar que o ex-presidente Michel Temer declarou o seu apoio ao Flávio Bolsonaro. Né? Então, as coisas começam a se juntar e, infelizmente, né, cada vez mais a nossa justiça está imbricada na política, a política imbricada na justiça, mas a gente vai continuar sustentando aqui a necessidade de que tudo isso seja investigado. Né? Obviamente que passarão aí as eleições e depois das eleições as pressões vão retornar para o ministro Edson Fachin para que ele toque à frente, toque adiante estas investigações. Repito, em relação a todos aqueles que têm suspeitas de envolvimento com o senhor Daniel Vorkaro.
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0: quinta-feira, 8 de outubro de 2026. O senador Flávio Bolsonaro definiu com lideranças do PL e aliados eleitos a estratégia de ir aos estados e cidades onde o presidente Lula venceu no primeiro turno. O foco principal será a Nordeste. O presidenciável pediu que os parlamentares do partido mantenham os comitês abertos e façam mobilizações locais, já que ele não vai a todos os estados. Flávio também avançou na busca por mais apoios para formar uma frente de partidos de direita no segundo turno. Republicanos anunciou apoio ao senador, se juntando à Federação União Progressista e ao Partido Novo. A Agência Nacional de Aviação Civil autorizou a companhia aérea canadense WestJet Airlines a operar voos internacionais regulares de passageiros e carga no Brasil. Em nota, a ANAC declarou que a medida representa a entrada da empresa no mercado brasileiro e amplia as possibilidades de conectividade aérea internacional entre Brasil e Canadá. A WestJet tem a Latam como parceira estratégica na América do Sul e planeja oferecer conexões para mais de 30 destinos no continente a partir de São Paulo. A companhia ainda precisa definir as rotas e as datas para iniciar as operações. Papa Leão XIV afirmou que confia os brasileiros à intercessão de Nossa Senhora Aparecida. A declaração foi dada ontem no Vaticano. A fala ocorre uma semana depois de o Tribunal Superior Eleitoral determinar a remoção de publicações que associavam o candidato do PL à presidência, Flávio Bolsonaro, a uma proposta para retirar de Nossa Senhora Aparecida o título de padroeira do Brasil. No horário de Brasília, 2 horas e 36 minutos.
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0: 2h37, agora com Leandro Gouveia.
2: Em destaque no Panorama CBN, Cássio Nunes Marques confirma a análise sobre soltura de Jair Bolsonaro depois do segundo turno e fala em levar caso ao plenário. Polícia Federal arquiva investigação sobre suposta interferência dos Estados Unidos nas eleições brasileiras. Flávio Bolsonaro diz querer mudar a Constituição para alterar maioridade penal e reeleição e fazer reforma do Judiciário. Lula diz que campanha foi a menos organizada desde 1989 e começa a gravar selfies. Morre idosa que virou símbolo da luta por moradia na Espanha. Olá para você que está aqui comigo, eu sou Leandro Gouveia e essa é a segunda edição do podcast Panorama CBN de quarta-feira, 7 de outubro de 2026. Em menos de meia hora eu te conto as principais notícias do dia. Ministro Cássio Nunes Marques do Supremo Tribunal Federal vai deixar para depois do segundo turno a análise do pedido de revisão criminal do ex-presidente Jair Bolsonaro. A assessoria do ministro explicou que uma decisão agora poderia interferir no processo eleitoral. O caso ainda espera o parecer da Procuradoria-Geral da República e só vai avançar quando esse documento for entregue. Em nota, o gabinete de Nunes Marques informou que analisar o caso depois da eleição não garante uma decisão imediata no dia 25 de outubro. Quando o processo estiver pronto para julgamento, o ministro quer levar o pedido ao plenário do STF sem decidir nada sozinho. Se o julgamento for em sessão presencial, a escolha da data vai ficar com o presidente do Supremo, ministro Edson Fachin. A defesa de Bolsonaro pede para suspender a pena e revisar a condenação do ex-presidente. A Polícia Federal decidiu arquivar a investigação sobre uma suposta interferência dos Estados Unidos nas eleições brasileiras. Segundo o blog da Malu Gaspar no jornal O Globo, a PF alegou falta de indícios mínimos de crimes cometidos pelo governo Trump. A apuração preliminar tinha sido anunciada ainda no domingo de eleição pelo diretor-geral da PF, Andrei Rodrigues. O procedimento atendia a um pedido do ministro da Advocacia-Geral da União, Jorge Messias. Ele acionou a Polícia Federal depois do jornal britânico The Guardian revelar que o governo americano separou cerca de R$5.200.000 para grupos no Brasil contrários ao Supremo Tribunal Federal. No entanto, não há confirmação se o dinheiro chegou a ser enviado. Na terça-feira agora, o portal UOL revelou documentos do governo dos Estados Unidos que citam a articulação do ex-deputado Eduardo Bolsonaro para impor sanções ao ministro Alexandre de Moraes e detalham a criação do fundo para financiar ações contra o STF no Brasil. O arquivamento trouxe alívio para a campanha do senador Flávio Bolsonaro. Aliados temiam que o caso avançasse no STF sob a relatoria do ministro Flávio Dino e resultasse em operações contra a candidatura no segundo turno. Em julho, o procurador-geral da República, Paulo Gonet, já tinha se manifestado contra uma investigação similar pedida pelo PT. Depois de anunciar que pretendia fazer mudanças na Constituição, mas sem explicar o que iria mudar, o senador Flávio Bolsonaro baixou o tom e explicou que as alterações passam pela redução da maioridade penal, fim da reeleição e reforma do judiciário. O candidato do PL voltou a abordar a questão depois que a fala dele de que iria, entre aspas, redemocratizar o país, repercutiu negativamente nas redes sociais e preocupou a campanha. Flávio aproveitou a formalização de uma aliança com integrantes da federação entre PP e União Brasil para amenizar as falas do dia anterior. O senador disse que qualquer outra coisa, além das propostas mencionadas, é mera especulação.
3: Tem que haver, sim, uma reforma do judiciário. Eu sou a favor da redução da maioridade penal há bastante tempo, isso tem que ser feito por PEC. Tem pontos aqui da reforma tributária que tem que ser alterados por PEC. O fim da reeleição, ter feito a reforma política que tem que ser feita. Então, nada, qualquer coisa diferente disso, gente, é especulação. Eu já vi gente começar a dizer, agora o Flávio, com esse Congresso, com ampla maioria, ele vai fazer o que o pai dele não fez. Então, assim, vamos parar de mentir, vamos aterrizar no mundo real. Para de fazer torcida.
2: As medidas encontram apoio entre deputados do Centrão, indicando que Flávio não teria dificuldades em avançar com as propostas num eventual governo. O próprio senador já apresentou uma proposta de emenda à Constituição para impedir que presidentes disputem um segundo mandato consecutivo. Já em relação ao Supremo Tribunal Federal, as propostas debatem mudanças nos critérios de indicação, estabelecimento de quarentena depois do exercício do cargo e restrições a decisões monocráticas. A tramitação de uma PEC exige uma maioria qualificada no Congresso. São necessários 3/5 dos votos em 2 turnos, na Câmara e no Senado. São pelo menos 308 votos de deputados e 49 de senadores. Além disso, existem as chamadas cláusulas pétreas da Constituição, que protegem a federação, o voto direto, secreto, universal e periódico, a separação dos poderes e os direitos e garantias individuais que não podem ser alteradas. Além da federação, PP e União Brasil, formalizando então apoio agora a Flávio Bolsonaro, o senador também recebeu apoio nessa quarta do Partido Novo, como já tinha feito o candidato derrotado da legenda, Romeu Zema.
3: O Brasil tem dois caminhos, né? Então, como eu disse, o que venceu essa eleição foi a mudança. E a mudança é com o Flávio Bolsonaro, esse é o critério que eles adotaram. Muitos individualmente já estavam caminhando comigo no primeiro turno, mas agora é um momento ainda mais importante em que há essa aderência oficial em conjunto, né, de uma forma, mais uma vez, né, com uma forma programática, e assim que o Novo está vindo também. Como eu disse, eu não tenho ainda... A gente tem que ganhar a eleição primeiro antes de discutir, né, qualquer outro assunto.
2: E o presidente Lula fez cobranças a aliados e afirmou que a campanha dele desse ano foi a menos organizada desde 1989, quando ele disputou a presidência pela primeira vez. A declaração foi feita numa reunião com parlamentares, governadores e influenciadores digitais na manhã dessa quarta-feira. A equipe de campanha montou uma sala no QG em Brasília para reunir os jovens eleitos e influenciadores de esquerda recrutados para reforçar o desempenho do candidato nas redes sociais nesse segundo turno. O grupo fica na capital federal até sexta-feira. Entre os presentes estavam os deputados federais eleitos Guilherme Cortez, do PSOL de São Paulo, Ana Elisa, do PT de Minas Gerais, e Ana Júlia Ribeiro, do PT do Paraná. Para tentar reverter a situação, Lula reconheceu que precisa aumentar a presença no ambiente digital e cobrou também a aprovação da PEC da Segurança Pública, dizendo que o lema de sua campanha agora é: para o povo trabalhador, proteção; para o bandido, prisão. Sobre a resistência em usar as redes sociais no dia a dia, o presidente comentou o assunto na reunião, mencionando a primeira-dama Janja da Silva e o fotógrafo Ricardo Stuckert.
4: E eu quero aqui até pedir desculpa pra Janja, pro Stuquinha, sabe? Que me enche o saco o tempo inteiro, pro Sidônio, que eu tenho que falar na rede, que eu tenho que falar no celular, que eu tenho que ficar com o celular na mão. Eu não uso celular porque eu tenho a mão para fazer outras coisas, não é para ficar carregando o celular. E eu gosto de falar somente do essencial, tá? Eu não gosto de ficar vendo notícia, eu não gosto. Mas o pessoal me enche o saco, a gente levanta todo dia, porra, faz uma festa, eu não gosto. Hoje, eu resolvi fazer.
2: Sidônio, que ele cita aí, é Sidônio Palmeira, ministro da Secretaria de Comunicação Social, que tem sido bastante criticado internamente no PT por essa campanha. Depois da sugestão do governador reeleito do Piauí, Rafael Fonteles, do PT, para gravar vídeos nesse formato selfie, o presidente e também o vice Geraldo Alckmin publicaram as primeiras gravações diretas para as redes sociais.
4: Bora, gente, para a rua! Vamos conversar com as pessoas! Você que gosta do Brasil, que gosta da educação, que gosta da democracia, que quer ter um emprego de qualidade, que quer continuar estudando e ver o Brasil crescer, você que é uma pessoa que precisa melhorar de vida, bora para a rua! Vamos ganhar essas eleições para não permitir que o retrocesso volte para esse país.
2: A ex-senadora Kátia Abreu, coordenadora da campanha do presidente no Tocantins, disse que a campanha está muito paulistana. E ela criticou também o espaço ocupado pela primeira-dama no segundo turno. Essa informação sobre o encontro foi revelada pela jornalista Bela Megali, do Globo e da CBN. E em entrevista à Globo News nesta quarta-feira, a ex-senadora confirmou as declarações feitas na reunião da cúpula da campanha em Brasília e disse que Janja está ocupando um espaço maior que o vice-presidente Geraldo Alckmin e defendeu mais presença dele.
5: Então, na área de economia, por exemplo, o Alckmin dá show. Ele sabe conversar de igual para igual com qualquer pessoa. Então, eu quis dizer que ela está maior do que o Alckmin na campanha. E eu acho isso errado, já que vazou, não pretendia que vazasse, mas também não vou desmentir uma opinião pessoal verdadeira, repito, sem querer menosprezar ninguém.
2: A senadora também afirmou que o diálogo do governo com os partidos de centro foi interrompido e defendeu a inclusão de nomes fora do PT na coordenação da campanha. No Rio de Janeiro, o ex-governador Antony Garotinho rebateu nesta quarta-feira acusações de que o advogado dele escreveu o parecer da Procuradoria-Geral Eleitoral que defendeu que o TSE aceite a desistência do candidato daquele recurso para ter os votos validados na eleição. A informação de que o advogado Marcelo Dias de Paula aparece como autor nos metadados do arquivo assinado pelo vice-procurador-geral eleitoral foi revelada pelo jornal O Estado de São Paulo. Mas, de acordo com Garotinho, a presença do nome do advogado aconteceu porque a Procuradoria copiou um trecho da petição enviada pela defesa. Uma nota de esclarecimento do próprio Ministério Público Federal, da Procuradoria-Geral Eleitoral, confirmou essa versão. O ex-governador lembrou ainda que a conclusão da Procuradoria é contrária a ele, já que o órgão pede a condenação, o que o mantém inelegível até 2032. Mais cedo, o candidato Eduardo Paes, do PSD, que depende dos votos válidos de Garotinho agora para poder ir ao segundo turno com Douglas Ruas do PL, chamou de viciado o parecer da Procuradoria-Geral Eleitoral por causa dessa suspeita de envolvimento do advogado. Garotinho respondeu que o ex-prefeito cometeu uma deselegância ao acusá-lo e diz agora que quer ter a candidatura deferida e espera que os 274 mil votos dele sejam validados.
6: Eu, particularmente, o que eu desejo é que eles reconheçam que há uma trama contra mim e que esse processo é uma injustiça contra mim.
7: Que sua candidatura seja deferida ou indeferida?
6: Não, deferida. Você acha que eu vou querer que ela seja indeferida?
7: O senhor desistiu do processo?
6: Não, desisti para criar o quadro que eu estou criando agora. 274 mil pessoas, apesar de tudo que fizeram, foram votar em mim. Eu acho que deveriam ser validados todos aqueles que tinham intenção de votar em mim. Não só isso.
2: Bom, o TSE vai decidir a situação de Garotinho numa sessão plenária nessa quinta-feira. Na economia, o principal índice da Bolsa de Valores de São Paulo caiu 0,74% aos 204.302 pontos. O dólar comercial subiu 0,7%, cotado a R$ 5,01. O euro vale R$ 5,60, com alta de 0,12%. A Justiça de São Paulo aprovou o plano de recuperação extrajudicial do Grupo Pão de Açúcar. A medida reorganiza R$ 4,5 bilhões em dívidas financeiras. O acordo teve a adesão de mais de 57% dos credores. Na prática, a negociação dá um fôlego para a empresa, aumentando o prazo médio de pagamento de 2 anos para mais de 6 anos. As dívidas com fornecedores, aluguéis e funcionários não entram no plano e as lojas funcionam normalmente. O grupo acumula prejuízos desde 2022 por causa dos juros altos, queda no consumo e custos de reestruturação. No Rio de Janeiro, a Polícia Federal e o Ministério Público prenderam 5 pessoas numa operação que mira uma quadrilha que usava policiais e ex-policiais para vazar dados sigilosos e até vender fuzis para o Terceiro Comando Puro, chefiado pelo traficante Peixão, que está foragido. Entre os presos está Marcel Rodrigues Fernandes, ex-funcionário da Assembleia Legislativa do Rio de Janeiro. Ele foi detido num hotel de luxo na Barra da Tijuca com um fuzil no quarto. O detalhe que chamou a atenção dos investigadores é a desproporção financeira. Marcel recebia um salário de cerca de R$8 mil na Alerje, mas movimentou mais de R$33 milhões em 5 anos. Ao todo, a justiça mandou bloquear R$250 milhões do grupo, que negociou pelo menos 22 armas com o tráfico. A Polícia Civil e a Polícia Militar informaram que abriram procedimentos disciplinares para apurar o envolvimento de agentes no esquema. No noticiário internacional, Israel prestou homenagens nesta quarta-feira, dia 7 de outubro, às vítimas dos ataques do Hamas, que completaram 3 anos. Em Reim, local onde acontecia o Festival de Música Nova, familiares fizeram um minuto de silêncio às 6h29 da manhã, horário do início das invasões a partir de Gaza. Homenagens semelhantes também aconteceram numa comunidade agrícola a 3 quilômetros de Gaza, que também foi atacada com 64 mortos e 18 sequestrados. Naquele dia, milicianos do Hamas mataram 1.200 pessoas, incluindo o brasileiro Hanani Glazer, e levaram 251 reféns para a faixa de Gaza. Relatórios da Comissão de Investigação Israelense apontam casos de tortura e violência sexual. Depois, Israel reagiu, deixando do lado palestino 74 mil mortos e 2 milhões de deslocados, segundo relatórios da ONU. Um cessar-fogo assinado em 2025 reduziu os combates de grande escala, mas Israel mantém ataques frequentes no território. E a data traz uma forte pressão política ao primeiro-ministro Benjamin Netanyahu, que tenta se reeleger nas eleições marcadas para daqui a 20 dias. O primeiro-ministro aposta no discurso de único líder capaz de garantir a segurança do país. Mas reportagens recentes mostraram que Netanyahu recebeu alertas prévios sobre as intenções do Hamas e ignorou os avisos. A aprovação pessoal do chefe de governo está abaixo dos 50%, e a maioria dos eleitores atribui a ele a responsabilidade pelas falhas de segurança no ataque. A Rússia lançou um ataque em massa contra a Ucrânia, que deixou pelo menos 24 pessoas mortas e cerca de 40 feridas. No norte do país, um míssil destruiu um prédio residencial de 5 andares e matou 18 pessoas, incluindo 4 crianças. O presidente Volodymyr Zelensky afirmou que a infraestrutura de energia foi o alvo principal dos russos para causar um golpe doloroso na população. Zelensky lembrou que a ofensiva coincidiu com o aniversário do presidente russo Vladimir Putin, que completou 74 anos nessa quarta. De acordo com o Ministério da Defesa da Rússia, o ataque usou armas de alta precisão contra instalações industriais e militares. As Forças Armadas da Ucrânia conseguiram derrubar 80% dos drones russos, mas o governo de Kiev reforçou que os mísseis balísticos continuam como a maior ameaça e cobrou mais sistemas de defesa Patriot dos Estados Unidos. Morreu aos 87 anos a mulher espanhola que se tornou símbolo da luta contra os despejos e a crise da moradia na Espanha. Mari Carmen Abascal estava internada em um hospital de Madrid desde 23 de setembro, dia em que foi despejada do apartamento onde morava há 70 anos. O motivo da expulsão foi a recusa do fundo imobiliário dono do imóvel em renovar o contrato antigo de 500 euros, exigindo um novo valor de 1.600 euros, superior à aposentadoria dela. A disputa judicial durava quase 7 anos e debilitou gravemente a saúde dela. A comoção provocou protestos massivos com milhões de pessoas nas ruas, o que pressionou o primeiro-ministro Pedro Sánchez a aprovar um pacote com 21 medidas para conter a crise habitacional e a convocar eleições antecipadas no país. A empresa proprietária chegou a ceder e aceitou fazer um novo contrato enquanto a idosa estava no hospital, mas aí a solução veio tarde demais. Antes de morrer, Mari Carmen deixou uma mensagem aos manifestantes: lutem, continuem lutando pelo que é de vocês. Nos Estados Unidos, o advogado da mulher condenada à morte, que sobreviveu a duas injeções letais, disse que ela está com raiva e confusa. Krista Pike recobrou a consciência 6 dias depois do procedimento frustrado do dia 30 de setembro, quando os médicos se preparavam para desligar os aparelhos de suporte à vida. Segundo o advogado, a primeira frase da condenada ao voltar a si foi: "Onde estou?". A defesa pediu que o governador reduza a pena dela para prisão perpétua. Esse mecanismo jurídico, chamado de comutação de pena, troca uma punição por outra mais leve, sem apagar o crime cometido. Pike recebeu a sentença em 1995 pelo assassinato a facadas da colega de classe Collins Lammer, de 19 anos, e seria a primeira mulher executada no Tennessee em 200 anos. A equipe jurídica afirmou que a cliente sofreu danos graves. Ela continua sem mover os braços, não consegue engolir, está com pneumonia e um coágulo no braço. A justiça determinou nessa quarta que o Estado preserve todas as provas do caso, como chamadas de emergência, equipamentos médicos e gravações. E o Prêmio Nobel de Química foi anunciado nessa quarta e vai para o francês Henri Kagan, esse é o nome dele, não posso fazer nada, e para o japonês Kenzo Suai. Eles ganharam pela descoberta de efeitos que ajudam a entender como reações químicas produzem moléculas com formatos específicos. Vamos ver se eu consigo explicar. A pesquisa ajudou a explicar um conceito chamado de quiralidade. Muitas moléculas podem existir em duas formas, que são como as nossas mãos, a mão direita e a mão esquerda, que têm os mesmos componentes, mas uma não pode ser sobreposta perfeitamente à outra. Nos seres vivos, quase todas as células usam apenas uma dessas duas versões. Durante muito tempo, a ciência não sabia explicar o motivo dessa preferência. Em laboratório, quando os químicos tentavam criar essas moléculas, sempre obtínhamos quantidades iguais das duas versões. Essa questão é crucial porque na indústria farmacêutica, uma versão da molécula pode ter o efeito de um remédio e a outra versão pode ser inútil, até causar reações indesejadas. Em 1986, Henri Kagan deu o primeiro passo e mostrou que era possível quebrar esse equilíbrio dentro de um teste. Anos depois, em 1995, Kenzo Suai descreveu um processo em que a própria molécula acelerava a produção de mais moléculas iguais a ela. Em 2003, Suai conseguiu fazer com que uma reação produzisse só uma das versões espelhadas. E segundo o Comitê do Nobel, antes desse experimento, apenas a própria natureza tinha conseguido fazer isso. A descoberta permite criar medicamentos mais puros e seguros, além de defensivos agrícolas e fragrâncias mais eficientes. E a atriz americana Eva Mary Sand, estrela do filme Intriga Internacional e vencedora do Oscar, morreu nessa terça-feira aos 102 anos de idade. Eva Mary Sand começou a carreira no rádio nos anos 40 e ganhou destaque na televisão. A estreia no cinema foi em 1954 no filme Sindicato de Ladrões, ao lado do ator Marlon Brando. Pelo papel, ela ganhou o Oscar de melhor atriz coadjuvante. Em 1959, viveu a espiã Eve Kendall em Intriga Internacional, o clássico do diretor Alfred Hitchcock. A atriz também trabalhou em produções como Êxodo e Superman: O Retorno, de 2006, em que fez o papel de Martha Kent. Na televisão, venceu o prêmio Emmy em 1990 pela minissérie People Like Us. A última aparição da atriz no cinema foi no filme Um Conto do Destino, em 2014. Eva Mary Sand tem duas estrelas na calçada da fama de Hollywood, uma para o cinema e outra para a TV. E antes de encerrar esta edição, convido você a mandar mensagem para o Panorama. Meu e-mail é leandro.gouveia@cbn.com.br. No Instagram é só procurar por Lê Reis Gouveia. E não esquece de escrever seu nome e a cidade de onde está ouvindo. Como fez o Deonir Martini, de Alegrete, Rio Grande do Sul. E ele comenta a notícia sobre o Cristiano Ronaldo, que eu dei no último episódio. Ele disse que perdeu quando eu falei da pena imposta ao jogador. Por gentileza, pode nos passar? Acontece que a última informação, Deonir, é que Cristiano Ronaldo corre o risco de ser suspenso por 1 a 6 meses, por ter abandonado a concentração da seleção portuguesa na semana passada, mas a decisão mesmo ainda não foi tomada. Obrigado pela sua mensagem, viu, que chegou pelo Instagram. E aí chegou uma às 3 da manhã. Chegou assim: tamo juntos. É o Didi de Uberaba, ouvinte da CBN e amigo do Galvão. Aí tá explicado porque chegou às 3 da manhã, porque Paulo Galvão é o apresentador do CBN Madrugada, onde vai ao ar o Panorama CBN também na CBN. Obrigado, viu, meu caro Didi, um abraço para você. 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E assim terminamos esta edição. A produção e o roteiro foram feitos por mim, Leandro Gouveia, e a edição e a sonorização por Daniel Mesquita, o Dom. A próxima edição do Panorama chega às plataformas por volta das 7 da manhã com Bianca Santos, e eu volto na sequência. Até lá!

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0: Quinta-feira, 8 de outubro de 2026. O candidato à presidência da República, Flávio Bolsonaro, se reuniu ontem com a bancada do PL para alinhar as estratégias da campanha no segundo turno. A ex-primeira-dama Michele Bolsonaro e o deputado Nicolas Ferreira devem ser peças-chave da campanha, que também terá ações em estados onde houve maior abstenção de votos. No discurso aos aliados, Flávio disse que o pai, o ex-presidente Jair Bolsonaro, preso em regime domiciliar, irá subir a rampa do Palácio do Planalto com ele. Recém-eleita para o Senado, Michele participou da reunião e discursou ao lado do enteado. Foi a primeira vez que os dois estiveram juntos durante a campanha, depois de um primeiro turno marcado por distanciamento. A primeira-dama Janja da Silva enviou uma mensagem de texto a Kátia Abreu, coordenadora da campanha de Lula no Tocantins, após a ex-senadora defender que a campanha petista deveria ter menos Janja e mais Alckmin. Na mensagem, a primeira-dama afirma que não vai aparecer menos na campanha de Lula por decisão do próprio presidente. As informações são da colunista do Globo e comentarista da CBN, Bela Megali. A assessoria de Janja afirmou que a participação dela na campanha é legítima e que o objetivo de todos os envolvidos é reeleger o presidente Lula. O ex-ditador da Venezuela, Nicolás Maduro, e a mulher dele, Cília Flores, devem responder por suposta tortura de cidadãos norte-americanos. A informação é da agência de notícias Reuters. Segundo a reportagem, a acusação está relacionada a prisões ilegais de cidadãos dos Estados Unidos que estavam na Venezuela durante o governo Maduro. O casal está preso desde o início do ano. Ele enfrenta 4 acusações criminais, entre elas conspiração para o narcoterrorismo e conspiração para importação de cocaína.
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2: Espaço aberto agora aqui no CBN Madrugada para Tânia Morales e convidada.
3: Vamos com a nossa entrevista. Essa entrevista vai mobilizar muita gente, porque é um assunto que nos afeta. Vamos falar sobre a dor. O que a dor está nos dizendo, sobretudo aquela dor crônica, né, com a qual a gente convive há muito tempo. O que ela está nos dizendo? Como compreender essa dor? Estamos com a especialista em dor crônica e cinesiologista. Depois a gente vai entender o que é. A Mariana Chamas está lançando o livro A Dor é um Convite para a Mudança. O livro que sai pela editora Latitude. Mariana Chamas, bem-vinda. Boa noite.
4: Boa noite, Tânia, ouvintes. Que prazer estar aqui.
3: Nossa, esse é um tema tão necessário, né? É, doutora, vamos começar então, assim, o que é dor, né? Porque a gente sabe o que é dor, porque a gente sente, mas não é uma coisa muito palpável, né? Então, como que a gente pode compreender? Quais as dimensões da dor? Assim, só dá uma pincelada e depois a gente vai detalhando.
4: Ah, muito bom. A dor, ela é uma sensação, ela é uma experiência física e emocional desagradável. que pode ter lesão ou não. Então, você pode ter dor sem ter lesão. E ela é sempre, sempre física e emocional. Não dá para separar as duas coisas.
3: Quando você fala emocional, você não está falando de dor psíquica, né? De sofrimento psíquico. Você está falando de dor no corpo mesmo, é isso? Que tem uma ordem
4: os
3: emocional?
4: Os dois. Estou falando dos dois. Elas acontecem ao mesmo tempo. Olha que interessante.
3: Não, mas, por exemplo, se eu tenho uma dor no meu pescoço, isso pode ter um aspecto emocional, é isso?
4: Para você poder distinguir que você tem uma dor no pescoço, ela passa por todas as experiências que você já viveu na sua vida. A dor só vira dor quando o cérebro decide que ela é dor. Ele faz uma seleção de experiências prévias para dizer aquilo é dor ou não é dor. E você sempre tem uma emoção atribuída. Você pode ficar triste, irritada, preocupada. Então, o físico e o emocional acontecem ao mesmo tempo para você poder distinguir que tipo de dor é aquela.
3: Então, se emocionalmente a pessoa está de um jeito ou de outra, ela vai sentir a dor de um jeito ou de outro, é isso?
4: Exatamente, a gente passa por essas dimensões, a gente faz uma avaliação cognitiva, discriminativa, emocional avaliativa e emocional motivacional. Então, dependendo de onde a gente está e o que a gente está sentindo, a nossa reação vai ser permeada por isso em frações de segundos.
3: Doutora Mariana, mas a dor tem... Bom, você disse que pode ter uma lesão ou não, né? Quer dizer que ela tem uma causa objetiva. Então, nem sempre ela tem uma causa objetiva. Porque quando ela tem uma lesão, aí depende um pouco da nosso estado emocional, né? Ou não?
4: Sim, também. Quando a gente tem uma lesão, é mais palpável. É mais fácil de compreender esse mecanismo. Porque você tem um processo de causa e consequência, vamos dizer assim, né? Ela é nexo causal. Eu tropecei, eu caí, eu escorreguei, eu levei uma pancada, ou eu passei por uma cirurgia, ou eu estou com uma dor de cabeça, porque eu estou no período X do mês, ou porque eu não dormi direito, enfim, tem uma causa e consequência mais palpável. Mas para a gente poder sentir e tomar uma providência frente a isso, a gente passa pelo emocional também, pelo discriminativo, a gente tem uma opinião a respeito. E quando a gente não tem lesão, por exemplo, vamos supor que você sente uma dor nas costas forte e você vai ao médico, faz uns exames e não aparece nada. Estruturalmente não tem nada acontecendo aqui. E você sente aquela dor. Inclusive, a dor lombar é a dor mais sentida no mundo. A prevalência de dor lombar é a número um no mundo.
3: Mesmo sem lesão, mesmo que não apareça nada no exame.
4: Mesmo que não apareça nada no exame. A lombalgia não específica, que a gente chama.
3: E aí?
4: Que é muito comum, todo mundo tem.
3: E essa dor foi uma criação da minha cabeça?
4: Não. Ela é multifatorial. Ela envolve vários fatores que contribuem para que ela apareça, mas não necessariamente tem uma lesão, certo? Não tem uma estrutura, não tem uma hérnia, não tem uma contratura, não tem um processo inflamatório, não tem um pinçamento nervoso, não tem nada que identifique aquilo. Então, ela pode vir de vários fatores, por exemplo, uma tensão muscular, que não vai aparecer, não desconfigurou a sua estrutura musculoesquelética. Uhum. Então, ela pode aparecer de uma tensão muscular, de uma questão postural, de um sedentarismo, de um sobrepeso, de um estresse, uma fase de muito estresse na vida de uma pessoa, de uma dificuldade para dormir, de uma perda, de um luto. Então, isso envolve também o emocional.
3: Que interessante. Isso torna a dor bem complexa, né?
4: Sim.
3: Isso é bonito. E desafiador também. Porque aí a gente... No título do seu livro, né? A dor é um convite para a mudança. O que é exatamente essa provocação? O que a gente precisa entender e mudar.
4: Ah, adorei. Eu costumo dizer que a dor, né, a literatura também diz que a dor é biopsicossocial, né? Então, a gente tem um aspecto psicológico, biológico e social. Significa que o ambiente onde a gente está inserido, as pessoas com quem a gente se relaciona, influenciam também como a gente vai vivenciar a nossa percepção de dor. Então, esse convite para mudança é para a gente pensar dentro dessas três dimensões, biológica, psicológica e social, quais são os fatores que estão contribuindo e alimentando

0: Então, a dor é nesse sentido. O título do livro tem essa provocação. O que que será dentro da minha vida que eu posso modificar para aliviar minha dor ou para prevenir que eu tenha dor?
1: Muito bem. E aí, no livro, você fala do movimento, né? Do exercício, da atividade física. Porque a dor, ela é associada ao repouso, tá? Com dor, faça repouso. Mas não é assim que a gente deve enfrentar a dor, é isso?
0: Exatamente. A gente tem a dor crônica e a dor aguda, né? A dor aguda é aquela que dura menos de 3 a 6 meses. É uma cirurgia, uma reabilitação, um trauma qualquer, né? Então, ela tem causa e consequência mais palpável e a gente consegue tratar. E o repouso, ele é importante, porém o estímulo do movimento é exponencialmente dependendo de como você vai se recuperando do seu trauma, da sua lesão.
1: Certo.
0: Já na dor crônica, a gente tem uma dor que está lá há muito tempo e ela perde, quando a dor se cronifica, ela perde uma função de alerta. Ela não é mais um sintoma, ela é uma doença. E aí, ficar parado é a pior coisa que você pode fazer para a sua dor crônica. A gente faz o inverso. A gente põe mais movimento e um repouso programado. Porque ficar muito tempo parada pode prejudicar como seu cérebro interpreta a dor. E tudo vira uma ameaça.
1: E esse movimento seria o quê? Fortalecer a musculatura? Seria uma musculação? Ou varia muito?
0: A gente não sabe na literatura, não tem um tipo de exercício específico para dor. A gente sabe que qualquer movimento é melhor do que nenhum. Porém, tem um parênteses enorme nessa frase, porque não é qualquer movimento de qualquer jeito, mas estar em movimento, o que é isso? É ser funcional, que você consiga fazer as suas necessidades do dia de uma maneira sem dor e eficiente para você ser sustentável, para que você seja tenha autonomia, que você tenha funcionalidade. Então a gente vai a partir daí prescrevendo, que aí que nem medicação, a gente prescreve exercício
1: Muito
0: para dor.
1: bem. Doutora Mariana Chamas, o livro tem várias coisas interessantes. Recomendo muito, aliás, viu? A dor é um convite para a mudança. Vou pincelar algumas questões que eu peguei aqui do livro. A questão da idade. Eu fiquei chocada, porque no livro você diz que não necessariamente a idade vai ser um agravamento para quadros de dor. É isso?
0: É isso. Isso é uma crença limitante
1: Que a gente vai
0: social, né? Isso é uma dor
1: envelhecendo e vai ficando com
0: social.
1: dor, dor nisso, dor naquilo. Não é assim.
0: Não é bem assim. Porque
1: Ah.
0: senão, se dor fosse coisa do envelhecimento, a gente não teria dor neonatal, a gente não teria dor na criança, no adolescente, no jovem, né? A gente não teria essas outras áreas que a gente precisa estudar e cuidar. Então, o que a gente tem, por exemplo, é um desgaste e uma forma de como a gente usa a estrutura do corpo. E também como a gente lida com as emoções ao longo da vida. Isso influencia também o envelhecer, sentir mais ou menos dor.
1: Então, na verdade, a dor no envelhecimento depende da forma como nós envelhecemos. É algo que a gente
0: Isso.
1: consegue atuar, mas antes, né? Na prevenção. É isso?
0: Isso. E a gente também tem uma questão de que, por exemplo, né, atletas de alto rendimento, eles têm uma carreira curta, né? Aposenta antes dos 30 ou perto dos 30, por aí. Por quê? Porque tem um desgaste muito grande, tem uma sobrecarga muito grande desse organismo. Então, uma outra coisa para a gente pensar, fazer um raciocínio, inclusive tem um artigo que eu gosto muito, é o atleta escolhe sentir dor. Isso é uma coisa cultural, né? A gente fala assim, ah, tá acostumado, a gente
1: Sim,
0: normaliza a
1: sim.
0: dor do atleta. Ah, ele sabe que vai ser assim. E não, ele não escolhe sentir dor, mas ele tem uma tolerância e um processo motivacional.

0: Bom, diferente de quem não está ali na competição.
1: Ele convive com a dor, né? Ele precisa superar a dor, que
0: É de uma outra forma, ele tem ganhos com isso, mas ele não necessariamente precisa saber lidar com a dor. São escolhas que ele vai fazendo ao longo do processo.
1: agora, doutora, essa coisa da dor crônica, né? Fica lá e a gente não consegue se livrar dela. Tolerar a dor, se acostumar com ela. Isso é ruim? Porque tem a questão do ciclo neural, né? Da dor. Cria-se já um vício, vamos dizer assim, do corpo, de que aquele lugar dói, se a gente não toma nenhuma atitude?
0: Olha só, tem um capítulo dedicado só a isso, né, no livro. Aguentar a dor é bom, né? Não, necessariamente. Não é bom. Porque, como eu estava falando, a dor, quando se cronifica, ela perde sua função de alerta. E aí, você está aguentando alertas que estão completamente desregulados. Então, eu costumo falar assim, que a dor é como se fosse uma cerca elétrica de uma casa, né? Então, a gente tem um sistema de alarme. A gente está ali protegido. Se o alarme dispara, o corpo vai pensar que é um ladrão, é uma invasão, é uma grande ameaça. Agora, se essa cerca está desregulada, se bater uma folha, vai achar que é uma ameaça gigante. Então, aguentar essa dor desregulada confunde também o sistema e dificulta o tratamento, seja ele medicamentoso ou não, ou ambos. Que dificulta o discernimento do corpo e do cérebro do que é ameaça e do que é tratamento.
1: Entendi. Agora também ficar tomando analgésico com muita frequência também não é indicado, né? Imagino.
0: Não. Automedicação não é, nunca é indicado, né? E também você se automedicar e ficar tomando muito analgésico, você também camufla o que está acontecendo e você perde o corpo. Se adapta e perde a sua função terapêutica, né? A medicação acaba só incomodando o fígado, o rim, o estômago e sem fazer seu processo analgésico adequado.
1: Sim. Agora, em geral, uma dor crônica pode ser considerada uma inflamação?
0: Não
1: Não, não
0: necessariamente.
1: necessariamente, né?
0: Não.
1: Porque também aqui no livro, vou repetir o nome do livro, A Dor é um Convite para a Mudança, da Mariana Chamas, que está aqui conosco, que fala sobre dor, como lidar com a dor, como compreender a dor, né, de cada um de nós e lidar com ela da melhor forma para superá-la. Sobre compressa de gelo ou então calor, né? Quando que é indicado cada um desses casos?
0: Você sabe que essa é uma pergunta muito frequente e a resposta não é tão simples assim, né? Porque depende de várias coisas, né? Primeiro, sim, a gente costuma usar, né? São algumas regrinhas, assim, primeiras 24, 48 horas de um trauma, de uma pancada, a gente costuma usar gelo. Depois disso, a gente pode usar o calor. E tem situações que a gente pode usar uma mistura de ambos. A gente pode fazer o tal do quente e frio, né? Que faz como se fosse um pump na sua articulação, na sua circulação. Então, você contrai, você faz uma vasoconstrição, uma vasodilatação. Vasoconstrição, vasodilatação. Depende do seu objetivo. E também depende do indivíduo. Tem alguns indivíduos que não toleram o frio. O frio os deixa mais tenso, com mais dor, apesar de ser um analgésico super potente, o gelo. Ele é um analgésico muito potente, sem grandes efeitos colaterais. Porém, algumas pessoas não toleram.
1: Ele
0: Então, a gente
1: tensiona,
0: precisa
1: né?
0: ver.
1: Para mim, ele tensiona o músculo, aí piora.
0: Ele costuma ter esse efeito analgésico bom, mas depende. Se você tem uma crença pré-estabelecida, o frio para mim dói, não vai
1: Já não
0: ser
1: vai
0: bom.
1: dar.
0: Olha o emocional entrando aí, que interessante.
1: Entendi. O ser humano não é, unidimensional, né? Tratar a dor tem que tratar. Mas aí como é que a gente faz, doutora? Acho que precisa de ajuda mesmo de um especialista para a gente entender a nossa dor, né? Ah, eu tenho uma dor em tal lugar, para entender exatamente o que é aquela dor naquele indivíduo.
0: Né? Exato. Nenhuma dor de joelho é igual em todas as pessoas, nenhuma dor de pescoço, dor de cabeça, dor na lombar. Tem elementos parecidos, similares. Porém, cada um vai sentir de uma forma. Por quê? Porque depende de todas essas experiências prévias adquiridas ao longo da vida que ele vai dar um significado para essa sensação, para essa experiência física e emocional desagradável, que é a dor. Sem isso, a gente não consegue, a pessoa não consegue interpretar a dor dela. Vou te dar um exemplo super prático de entender isso. Dois exemplos, na verdade. A fibromialgia, que é uma dor que não tem nenhuma alteração em nenhum exame de imagem, nem em nenhum exame laboratorial. E ela está lá.
1: E ela existe, né?
0: Ela existe. E dói o corpo inteiro. E tem várias comorbidades associadas à síndrome fibromialgica. E o outro exemplo é a dor do membro fantasma. Que a pessoa tem um membro amputado e sente dor num lugar que não existe mais. Porque a dor está no cérebro, ela não está no local que a gente sente.
1: Sim. Quer dizer, nem... Sim. É, tem algumas questões aqui, como se a gente estivesse falando que a dor tem exclusivamente uma origem emocional. Não, a gente tem uma origem emocional, mas também tem uma origem na postura, em alguma lesão, no desgaste ósseo, né? Tudo isso, mas ela é produzida no cérebro. Ela é um resultado de um processo neurológico, é isso?
0: Isso, de interações fisiológicas. Desenvolve neurologia.
1: Doutora Mariana, aí eu tenho 2 minutos. Nutrição. Existem alimentos que são inflamatórios, vamos dizer assim, que são ruins, prejudicam para quem já tende a sentir dor?
0: Essa pergunta é excelente, porque não tem nenhum alimento que seja inflamatório, a não ser os ultraprocessados, né? O que é inflamatório é como aquele ingrediente reage no corpo do indivíduo. Então, se você tem intolerâncias, se você tem processos enzimáticos nos quais você não tolera determinadas substâncias, e tem algumas substâncias que a gente sabe que são mais... existe uma tendência a grande número da população ter reações, né, com elas, elas podem ser nocivas para o corpo. Então, o que existe é, para a dor, né, no sentido da dor, existem alimentações que ajudam na absorção da medicação, que ajudam a medicina integrativa, ela fala de tirar os obstáculos da cura. Né? Então, assim, a medicina integrativa, a acupuntura, a meditação, o reiki, o tai chi, eles não são a cura, mas eles removem os obstáculos à cura. Então, uma dieta balanceada, ela remove muitos obstáculos que estão ali impedindo você de curar alguma patologia. E no caso que a gente está falando aqui, né, de aliviar e tratar a dor crônica. Então, a dieta é fundamental no tratamento da dor crônica.
1: Muito bom. Olha, o livro tem muitas dicas. Não vai dar tempo da gente falar, mas vou deixar aqui só para o ouvinte pensar nisso, que teve uma outra coisa também que você falou no livro, mas não vai ter tempo aqui da gente falar, que é andar para trás, para quem sente dor no joelho. Fica a dica. Tá tudo aqui. Doutora, muito obrigada, viu? Foi ótima entrevista. Parabéns pelo livro.
0: Tânia, muito obrigada. Eu sou sua fã. Parabéns pelo seu trabalho, viu? Muito bom estar aqui com você. Uma honra.
1: Ah, fiquei feliz. Obrigada. Eu adorei seu livro. Eu vou dar de presente para minha mãe.
0: Oba!
1: A Mariana Chamas, ela que está lançando o livro. A dor é um convite para a mudança. O livro que sai pela editora Latitude, falando sobre as dimensões da dor, né? Para além da lesão propriamente dita, do desgaste propriamente dito, da tensão propriamente dita, né? Ela fala sobre a abrangência e é importante compreendermos a nossa dor crônica, né? Aquela que não nos abandona. Ai, como é duro.
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1: E aqui no CBN Madrugada nós vamos a Minas Gerais com a Débora Costa. Tem informações sobre a transição no governo mineiro.
2: O vice-governador Luiz Eduardo Falcão, do Republicanos, vai ser o coordenador da equipe de transição do governador eleito de Minas, Cleitinho Azevedo, do mesmo partido. A escolha foi comunicada pela equipe do senador nessa quarta-feira e já encaminhada ao atual governador Matheus Simões, do PSD, que não conseguiu se reeleger, para o início dos procedimentos preparatórios para a transição. Falcão é ex-prefeito de Patos de Minas, no Alto Paranaíba, e ex-presidente da Associação Mineira de Municípios e, portanto, já tem experiência em gestão no Executivo. Segundo Cleitinho, ele será o responsável pela condução das tratativas operacionais, articulações setoriais e pela interlocução direta com a Secretaria de Estado de Casa Civil durante o processo de transição. Ainda conforme o comunicado, os demais integrantes que vão compor formalmente a comissão de transição serão indicados nos próximos dias. A lei estadual estabelece até 10 dias após o resultado das eleições para a escolha dos nomes. Além disso, a equipe de Cleitinho informou que também concordou com a metodologia proposta pelo atual governo para a realização de reuniões setoriais com as secretarias de estados e seus órgãos vinculados. Os encontros devem começar em 21 de outubro e a ordem temática será proposta pelo governo atual. Após o início dos trabalhos, Falcão ressaltou que os próximos meses serão de escuta de todos os setores, mas principalmente dos prefeitos mineiros, para a identificação das prioridades no estado.
3: Reforçar aqui com vocês que a eleição acabou. Agora não tem divisão entre quem apoiou, quem não apoiou. Agora é todo mundo por Minas Gerais. O governo vai ser para todos os 853 municípios, sem distinção política partidária. É importante a gente estar unido, os municípios, o governo, e o nosso compromisso é ouvir sempre as prefeitas, os prefeitos, construir juntos as decisões, junto com quem conhece a realidade do município, a realidade da população.
2: Nessa terça-feira, o governador Matheus Simões deu início oficial à transição. Ele determinou que cada secretaria apresente, a partir da próxima semana, os balanços de cada pasta à equipe do novo governador, além de projeções de riscos aos quais Cleitinho deverá ter atenção nos primeiros 90 dias de governo. Simões ainda se comprometeu a deixar encaminhado para a nova gestão o pagamento dos salários dos servidores de janeiro e solicitou à equipe a publicação ao final do seu mandato de toda a prestação de contas da atual gestão. De Belo Horizonte, Débora Costa.
1: 3:32 aqui no CBN Madrugada. Vem aí o Matheus de Souza.
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0: quinta-feira, 8 de outubro de 2026. O Tribunal Superior Eleitoral vai julgar hoje o pedido de desistência de Anthony Garotinho, do Republicanos, que foi candidato ao governo do Rio de Janeiro. A decisão pode mudar o resultado da eleição fluminense e dar vitória a Douglas Ruas, do PL, ainda no primeiro turno, tirando o Eduardo Paes, do PSD, da disputa. O Ministério Público Eleitoral concordou com a posição de Garotinho de desistir do recurso e questionava o indeferimento da candidatura dele. Um incêndio de grandes proporções atingiu um prédio da Universidade Federal de Pernambuco na noite de ontem. O Corpo de Bombeiros informou que não há registro de vítimas. O prédio atingido pelo fogo é o antigo edifício da Diretoria de Inovação e Empreendedorismo, que atualmente abriga diversos laboratórios e o Núcleo de Pesquisa em Inovação Terapêutica. Este é o terceiro incêndio registrado na UFPE em menos de uma semana. 12 deputados dos Estados Unidos acusaram o governo de Donald Trump de tentar influenciar as eleições no Brasil. A manifestação foi enviada em carta ao secretário de Estado, Marco Rubio. Todos os parlamentares que assinam o documento são do Partido Democrata, que faz oposição ao governo Trump. É a terceira vez, em menos de um mês, que congressistas cobram a Casa Branca sobre as eleições brasileiras. Horário de Brasília, 13h34.
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2: Três horas e 35 minutos. Bom dia, você que nos faz companhia aqui no CBN Madrugada com o Ricardo Garcia na mesa de som. Vamos juntos até às 5 da manhã. E agora, espaço aberto para o Dr. Luiz Fernando Correia.
1: Luiz Fernando Correia.
3: Doutor Luiz Fernando, que nos traz o resultado de um estudo que avaliou os impactos da vacina, os impactos positivos de vacinação nas questões relacionadas ao autismo?
4: Pois é, Milton, sabe essa historinha que a gente escuta há muito tempo, já foi derrubada com dados e evidências científicas de que vacinas estariam ligadas ao aparecimento do autismo? Agora apareceu um trabalho bem interessante. Foi publicado na revista JAMA Pediatrics, feito pelo Instituto Karolinska, na Suécia, e mostra o seguinte: ao contrário do que essas pessoas antivacina tentam dizer, a prevenção de doenças congênitas, ou seja, onde o bebê é infectado ainda no útero, e autismo, a prevenção pela vacina faz diferença, né? Foram mais de 3 milhões e meio de pessoas nascidas na Suécia entre 87 e 2021. E dessas, 975 tiveram diagnóstico de uma infecção congênita, a metade delas por citomegalovírus. E o resultado é bastante pesado. Quem nasceu com uma dessas infecções, e aí eu estou falando de toxoplasmose, sífilis, rubéola, citomegalovírus e herpes, quem nasceu com uma dessas infecções tem um risco cerca de 7 vezes maior de ter uma deficiência intelectual, de 3 vezes maior de ter autismo. Quanto mais grave a deficiência, maior a associação. Nas formas mais graves e profundas, o risco chegou até 20 vezes maior. Então é o seguinte, e aí tem uma coisa ainda, eles tiveram cuidado de comparar irmãos, crianças da mesma família, ou seja, a mesma herança genética de fundo, mesmo ambiente, uma foi exposta à infecção e outra não. A associação se manteve, isso reduz muito a chance do resultado ser explicado por fatores familiares. Então, é o seguinte, gente, se alguém ainda acha que vacina pode causar autismo, tem mais um dado importante para a gente mostrar que não é possível, e mostrar que o que precisa mesmo é que pré-natal seja feito direito, porque isso também vai evitar o aparecimento do autismo lá na frente.
2: Três horas e 38 minutos, a gente vai acionar aqui no CBN Madrugada, Matheus Maciel do Rio de Janeiro, que hoje é um dia muito importante em relação às eleições do Rio, que é a definição da situação do Antônio Garotinho, que pode ter influência numa eleição já em primeiro turno do Douglas Ruas. O Matheus Maciel tem os detalhes.
5: A decisão sobre validar ou anular os votos recebidos por Antônio Garotinho na disputa pelo governo do Rio será tomada nesta quinta-feira pelo Tribunal Superior Eleitoral. A sessão está marcada para as 10 da manhã. Na pauta dos ministros está o indeferimento do registro do candidato do Republicanos, determinado em setembro pelo Tribunal Regional Eleitoral. Além disso, os magistrados vão avaliar se Garotinho pode desistir de um recurso que ele próprio apresentou antes do pleito para reverter a decisão do TRE. O julgamento é decisivo para saber se o Rio terá ou não um segundo turno entre Douglas Ruas, do PL, e Eduardo Paes, do PSD. Nesta quarta-feira, Garotinho admitiu que abriu mão do recurso para criar um fato novo. O político afirmou que torce para que os votos dados a ele na eleição sejam validados.
6: Eu, particularmente, o que eu desejo é que eles reconheçam que há uma trama contra mim e que esse processo é uma injustiça contra mim.
7: E que sua candidatura seja deferida ou indeferida?
6: Não, deferida. Você acha que eu vou querer que ela seja indeferida?
7: O senhor desistiu do processo?
6: Não, desisti para criar o fato que eu estou criando agora. 274 mil pessoas, apesar de tudo que fizeram, foram votar em mim. Eu acho que deveriam ser validados todos aqueles que tinham intenção de votar em mim, não só esses.
5: Douglas Ruas esteve em Brasília nesta quarta-feira para uma agenda com o senador e candidato à presidência pelo PL, Flávio Bolsonaro. Ele disse confiar que a disputa será encerrada em primeiro turno.
8: Observar bem, não existe nenhum conflito. Porque o meu adversário, Eduardo Paes, foi quem pediu a anulação do voto do Garotinho. O Ministério já se manifestou também em sentido. O candidato Antônio Garotinho desistiu da instância de recurso e espera que não há nenhum conflito. Não havendo conflito entre nenhuma das partes, a justiça não vê por que mediar. Então acredito que amanhã a gente deve ter uma decisão favorável para encerrar a eleição de Liberação no estado do Rio de Janeiro.
5: Já o adversário de Ruas, o ex-prefeito Eduardo Paes, do PSD, está realizando a agenda de campanha mesmo com um impasse. Nesta quarta-feira, visitou a Rocinha, na zona sul do Rio. Garotinho teve mais de 274 mil votos, cerca de 3% do total. Caso a Justiça Eleitoral os invalide, a porcentagem de votos válidos em Douglas Ruas ultrapassaria os 50%. Dessa forma, o candidato do PL pode ser declarado eleito. Do Rio de Janeiro, Matheus Maciel.

0: 3:41, espaço aberto agora aqui no CBN Madrugada para Michel Alcoforado, conversando com Fernando Andrade e Tatiana Vasconcelos.
1: Ai, meu Deus, depois de conversar meia hora com a Patrícia Campos Melo e falar de comunicação digital, vem aí o Michel Alcoforado falar de Thinkfluencers, a epidemia dos explicadores. Eu não sei você, mas nessa semana eu não aguento mais, assim, as redes sociais. Todo mundo tem alguma coisa para dizer.
2: Muita coisa.
1: Todo mundo tem alguma coisa para dizer, um desabafo para fazer, um ânimo para conquistar, um ódio para disseminar e principalmente algo para te explicar, Michel.
3: Me explica,
2: então,
3: Michel.
2: Então, é muita explicação, né? É muito explicador. Eu brinco que tem mais professor do que aluno, né? E fica difícil. Porque a escola é o contrário, né? A escola você tem uma figura que vai lá e explica, e aí os alunos ficam sentados, né? Obviamente trocando com o professor, mas ouvindo aqui o que aquele professor tem a dizer. Agora não, todo mundo parece que virou, né? Um explicador ou um professor do mundo. Esse é um ponto interessantíssimo, porque é um fenômeno que já tem sido observado já tem um tempo, que é o crescimento desses explicadores de coisa. Isso que são chamados aí de think influencers, né? O que é isso para os nossos ouvintes entenderem de forma mais clara? Do mesmo modo que tem o fulano que diz para você que roupa você tem que usar, que comida você tem que comer, para qual hotel você tem que viajar, ou como é que você tem que se relacionar com seus amigos, ou como você tem que se comportar à mesa para ser visto como alguém que conhece as regras de etiqueta, a gente tem figuras que estão não só te dizendo como enxergar o mundo, mas também estão ali fazendo um papel fundamental de explicar coisas que ninguém está entendendo, né? Que são esses explicadores do mundo. E é engraçado que a relação aqui, ela é meio dialética, para a gente usar uma palavra chique, ou seja, a gente não sabe muito bem se aquele dilema, né? Se Toshines era fresquinho porque vendia muito, ou se vendia muito porque era fresquinho. Por quê? Porque é só você botar a cabeça um pouquinho do lado de fora aí nas redes sociais, ou ter alguma relevância no debate público, os seus seguidores vão te atazanar com mensagens diárias pedindo que você explique qualquer coisa, mesmo que você não tenha nenhuma capacidade para explicar aquilo. Eu vivo isso, vocês devem passar por isso, e Patrícia Campos Mello, grande jornalista, passa por isso também. Qualquer coisa que ronda a tua posição, as pessoas estão lá pedindo que você explique. E isso não é fruto, obviamente, da trajetória de ninguém, nem um problema das pessoas que ficam pedindo explicação, mas é um retrato do espírito do tempo, né? Que cada vez mais a gente vem lidando com um mundo que parece sem sentido, com dilemas e problemas que a gente não consegue entender no dia a dia, mas para conseguir construir algum sentido ou entender como é que a gente pode se relacionar com esse mundo, a gente precisa de alguma lente que nos ajude a entrar em contato com isso. E aí esses pensadores e influenciadores assumiram um papel importante. Queria fazer aqui uma distinção bem importante entre a ideia do intelectual público e a ideia desses influenciadores de redes sociais, tá? Patrícia Campos Melo, além de grande jornalista, é uma grande pesquisadora do impacto das plataformas digitais ou da algoritmização da vida sobre a política, sobre os afetos e sobre a vida cotidiana. A pesquisa que a Patrícia faz e de outros tantos pesquisadores que estão no debate público escrevendo, vocês entrevistaram Rosana Pinheiro Machado no outro dia, o Wagner, que faz parte do laboratório dela, é a gente que está no dia a dia das redes sociais produzindo um pensamento sobre o mundo. Essas figuras são intelectuais públicos. Por quê? Porque eles querem oferecer um novo olhar sobre a realidade social, mas, ao mesmo tempo, eles estão ali preocupados em levar os nossos ouvintes a pensarem de forma individual sobre o que, que eles pensam sobre o que eles estão dizendo e sobre o que, que eles pensam sobre o mundo. Nesses intelectuais públicos não figura nenhum pensamento simples, nenhuma coisa que se resume a uma fórmula, nenhuma saída que tem comprometimento com determinado lado ou com outro. Eles estão ali para gerar um pensamento crítico sobre o mundo e oferecer uma nova visão sobre a realidade social, como eu já falei. Ao contrário desses influenciadores explicadores do mundo. Por quê? Porque você vai reparar fácil quando alguém acha que tem 10 mandamentos para fazer alguma coisa. Ou que você pode reduzir um fenômeno social a uma única explicação. Ou que você vai oferecer para o teu ouvinte ou para o teu telespectador um conceito que é usado, é quase como se fosse em chave, dentro de chaveiro, assim. É só uso para abrir porta e não penso sobre aquilo, não contextualizo aquela discussão e não penso sobre esse negócio todo. Então, tempos de muita turbulência, como é o momento que a gente está vivendo agora, não só por conta das eleições, mas por conta da vida mesmo, né? Que o mundo tem oferecido perguntas maiores do que a gente é capaz de responder com o conhecimento que a gente tem. Essas figuras ganham uma preponderância grande, mas ao mesmo tempo a gente não pode nem ficar cobrando de qualquer um uma explicação para qualquer coisa e nem ficar engolindo qualquer explicação para qualquer coisa também.
3: Tem uma questão também, Michel, que é o pensamento crítico, ele opera numa velocidade diferente, requer tempo, requer pesquisa, dados, e talvez não, nesses explicadores ou influenciadores, isso não é levado em conta porque querem fazer tudo rápido.
2: E aí de novo, né, eles são, ninguém sabe ali quem tá produzindo quem, a demanda sobre eles também é muito grande, né, para que eles produzam essas explicações que se reduzem a uma série de fatores, como se isso fosse capaz de resolver qualquer dilema. Há um ponto, saiu o Fórum Econômico Mundial, que é aquele fórum que vira e mexe aqui na CBN, a gente é obrigado a falar dele ali em janeiro e fevereiro pela relevância que ele tem dentro das elites mundiais e do debate público no mundo, publica todos os anos um relatório sobre um tema que eles acreditam que é importante. Nos últimos anos, eles têm focado muito no impacto das relações da inteligência artificial nas relações de trabalho. E como é que a gente vai sobreviver no mundo do trabalho, sendo que as máquinas estão disputando os postos com a gente. E eles vão mostrar que o ponto mais fundamental para você conseguir manter um lugar no mundo do trabalho é o desenvolvimento do pensamento crítico. Porque as máquinas, apesar de elas darem respostas prontas para a gente, elas não conseguem pensar sobre aquilo que elas estão pensando. Isso só cabe a nós, os humanos. E pensamento crítico, ele só aparece quando você permeia ou atravessa ou mergulha num pool de informações, num conjunto de informações que gera um certo atrito com a tua própria convicção sobre o que é o mundo. A gente consegue desenvolver conhecimento crítico, pensamento crítico, quando você se vê diante de muitos dados ou informações que questionam a forma como você enxerga a vida. E assim você é obrigado a avançar com o seu pensamento e pensar sobre aquilo que você estava pensando. Num mundo que a velocidade é tão grande e tudo se resume a uma série de 5, 6, 7, 8, 10 bullets, pensamento crítico se transforma na principal elemento diferenciador desses profissionais, mas a gente está cada vez menos treinado para isso. Então, eu digo sempre, eu não falo isso por causa de vocês não, tá? Mas é um programa como Estúdio CBN, que tem 3 horas de debate com vários profissionais, notícia, gente de outras áreas, gerando aqui provocação, proporciona isso, porque é no dissenso, ou seja, é na discórdia, ou é quando a gente se vê diante de um outro pensamento, e não no consenso, quando a gente tem algo que confirma o nosso ponto de vista, que a gente vai avançando com esse olhar. Em Harvard já vem se desenvolvendo um pensamento, um conceito super legal, que é o conceito de fricção produtiva. E o que, que é a fricção produtiva? É quando eu me vejo diante de alguém que pensa diferente de mim e a gente é obrigado não só a entender aquele outro ponto de vista, mas tentar construir um diálogo em torno do entendimento de por que um pensa de um jeito e o outro do outro. E assim a gente avança. Então, menos fórmula, mais fricção para a gente produzir algo novo que consiga nos dar outros sentidos para a vida e para o mundo.
1: Sem esquecer que para isso a gente precisa primeiro pensar, né? O que é bastante importante. E para pensar, para produzir conhecimento, reflexão, a gente precisa de tempo, né? Achei muito no ponto, Fernando. Não é no tempo da lógica algorítmica que a gente vai produzir conhecimento, reflexão, dissenso, nada disso, né? Precisa de tempo precisa botar a cabeça para pensar. A lógica algoritma derrete o nosso cérebro, né? Faz o contrário.
2: Eu concordo, mas eu concordo levando em consideração que o mundo é tão complexo que a questão não é mais uma coisa ou outra. Talvez a gente vai ter que começar a produzir também conhecimento de qualidade crítico numa velocidade maior do que a gente fazia no passado, porque os tempos são outros. E o caminho talvez seja a gente ter as duas coisas, né? acúmulo, primeiro ponto é estabelecer canais de diálogos e de pontes entre gente que tem tempo para pensar de um jeito e gente que tem a pressa, né, de criar respostas e de disseminar esse conhecimento com a velocidade dos algoritmos. Porque boa parte do dilema que a gente está vendo agora, os políticos se vendo diante desse 2026, é que essa escolha parecia de um ou outro, né? Como se tivesse um lado que tem muito tempo para pensar e muito tempo para explicar ou dar grandes versões ou narrativas sobre o mundo, e um outro lado que estivesse só restrito ao conhecimento dos algoritmos, dando respostas fáceis para problemas que são complexos. Eu diria que a saída vai estar no E, não no OU. A gente precisa juntar conhecimento de muito tempo, produzido com muito cuidado, a lógica das redes sociais, porque são elas hoje também canais de contato, de disseminação de pensamento com muita importância.
3: São elas que elegem. Nós acabamos de passar por isso. Obrigado, Michel.
0: Aí o Michel Coforado conversando com o Fernando Andrade, com a Tatiana Vasconcelos. A gente vai abrir espaço para Ana Luísa Bessa, tem informações sobre os 3 anos daquele ataque terrorista infame do Hamas em Israel.
4: Israel prestou homenagens nesta quarta às vítimas do ataque feito há 3 anos pelo grupo extremista palestino Hamas. Em Reim, onde em 7 de outubro ocorria o Festival de Música Eletrônica Nova, invadido ao amanhecer por milicianos islamistas, familiares das vítimas fizeram 1 minuto de silêncio às 6h29 no fuso local, o horário exato em que começou o ataque a partir de Gaza. 1 minuto de silêncio também foi registrado no kibbutz Kfar Aza, perto da fronteira com Gaza, onde 64 pessoas foram assassinadas e 18 sequestradas durante o ataque. Na manhã do dia 7, milhares de homens armados do Hamas e de outras facções palestinas cruzaram a faixa de Gaza e atacaram locais até 22 quilômetros distantes da fronteira. Foram 1.200 mortos, entre civis e funcionários de segurança, israelenses e estrangeiros. Eles estavam em casas próximas à fronteira, em estradas da região ou participavam do Festival de Música Eletrônica Nova, local em que registrou o maior número de assassinatos, de 351 pessoas. Entre eles estava o brasileiro Hanani Glazer. Os membros do Hamas também fizeram 251 reféns e os levaram para Gaza. 44 deles já estavam mortos. Um relatório divulgado por uma comissão israelense mostra que foram registrados casos de tortura, vilipêndio de cadáver, além de estupros. O relatório se baseia em relatos de sobreviventes. Após esse dia, o conflito, que já dura mais de um século, escalou em níveis nunca antes vistos. Israel intensificou os ataques contra a Palestina, especialmente na faixa de Gaza. Nos últimos 3 anos, 74 mil palestinos morreram, 175 mil ficaram feridos e quase 90% das estruturas do enclave foram danificadas ou completamente destruídas. O relatório mais recente do Escritório das Nações Unidas mostra que cerca de 2 milhões de pessoas continuam deslocados em Gaza. Escolas, hospitais, residências e infraestruturas básicas para a vida foram destruídas. A região enfrenta uma crise humanitária e econômica sem precedentes. Um cessar-fogo em 2025 pôs fim aos combates em grande escala, mas não interrompeu os ataques regulares de Israel. O primeiro-ministro do país, Benjamin Netanyahu, utiliza a mesma estratégia de campanha há décadas, enquanto tenta manter o poder nas eleições daqui a 20 dias. Segundo Gunter Hudzit, professor do curso de Relações Internacionais da ESPM, Netanyahu mantém uma base eleitoral fiel, mas a aprovação pessoal está abaixo de 50%.
5: Pesquisas recentes até mostram que a maioria dos israelenses prefere outro nome do que o dele, até porque atribuem a ele a responsabilidade importante pelas falhas de segurança de 7 de outubro de 23. Ainda assim, ele continua politicamente competitivo porque sua base permanece mobilizada e o sistema israelense depende da formação de coalizões parlamentares para colocar um primeiro-ministro no poder. Netanyahu procura deslocar o foco da falha de segurança de 7 de outubro para a resposta militar posterior, apresentando-se novamente como o líder capaz de proteger Israel diante das ameaças regionais. Essa é uma linha central de sua campanha.
4: Segundo o jornal israelense Haaretz, Benjamin Netanyahu recebeu alertas sobre os preparativos do Hamas antes dos ataques de 7 de outubro de 2023. De São Paulo, Ana Luísa Bessa.

0: 3 horas e 57 minutos. A Karen Lemos tem para a gente informações sobre investigações da Polícia de São Paulo relacionadas a mortes que aconteceram em diferentes regiões. A polícia afasta a possibilidade aí da atuação de um assassino em série.
1: A Secretaria de Segurança Pública de São Paulo descarta a atuação de um assassino em série nas 9 mortes que são investigadas pela Polícia Civil. Com características de execução, os homicídios aconteceram entre setembro e outubro em várias regiões da capital paulista. Os corpos foram encontrados em sacos plásticos ou enrolados em tecidos. Apesar das circunstâncias parecidas, as mortes são investigadas de forma individualizada. Os casos ganharam repercussão nas redes sociais, onde surgiram os boatos de que um assassino em série estaria por trás das execuções. Para a CBN, o secretário de Segurança Pública de São Paulo, Oswaldo Nico, descartou totalmente essa possibilidade. Em entrevista à TV Globo, o discurso foi reforçado pela diretora do Departamento de Homicídios, Ivalda Leixo.
2: Em momento algum, o DHPP trabalhou com essa hipótese de matador em série, até porque o perfil de um assassino em série é outro, né? Ele tem método, ele tem uma motivação e ele tem uma certa... Ele deixa uma assinatura, que não é o caso. Os corpos foram descartados em locais, com certeza, fora de onde houve a morte. Não tem uma relação entre elas. E não tem um padrão. Vulneráveis, sim, porque tem envolvimento, né, com crime. Isso não justifica nem ameniza, né, mas tem antecedentes criminais.
1: A polícia investiga se as mortes estariam ligadas ao Tribunal do Crime, julgamentos sumários e ilegais feitos por chefes de facções criminosas. Os investigadores vão fazer um levantamento do histórico das vítimas para saber se elas recebiam algum tipo de ameaça ou tinham ligação com o crime organizado. Apesar dos corpos estarem em sacolas plásticas, a diferença na forma com que as vítimas foram abandonadas também faz com que a polícia descarte a possibilidade de um assassino em série. Com exceção da região central da capital paulista, em todas as outras regiões da cidade foram registrados casos. Foram 4 na zona leste, 3 na zona sul, 1 na zona norte e 1 na zona oeste. Até o momento, nenhum suspeito pelos crimes foi identificado ou preso. De São Paulo, Karen Lemos.
0: Três horas e 59 minutos, 4 horas já. E o Matheus de Souza já está por aqui.
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0: quinta-feira, 8 de outubro de 2026. O primeiro jato Gripen E, fabricado no Brasil, realizou o voo inaugural no interior de São Paulo. A aeronave de uso militar é produzida pela Embraer em parceria com a sueca Saab. O voo teve como objetivo verificar o desempenho dos principais sistemas do jato. Após a conclusão dos testes, a aeronave estará pronta para ser entregue à Força Aérea Brasileira. O ex-ditador da Venezuela, Nicolás Maduro, e a mulher dele, Cília Flores, devem responder por suposta tortura de cidadãos norte-americanos. A informação é da agência de notícias Reuters. Segundo a reportagem, a acusação está relacionada a prisões ilegais de cidadãos dos Estados Unidos que estavam na Venezuela durante o governo Maduro. O casal está preso desde o início do ano. Ele enfrenta 4 acusações criminais, entre elas conspiração para o narcoterrorismo e conspiração para importação de cocaína. O técnico Fernando Diniz foi demitido do Corinthians nesta quarta-feira depois da derrota por 2-1 para o Internacional pela 29ª rodada do Campeonato Brasileiro. Foi a 7ª derrota seguida do Corinthians no Brasileirão. A equipe alvinegra está na 16ª colocação, a primeira fora do Z4, com 1 ponto de vantagem para o 17º. Antes da pausa para a Copa, o time somou 9 vitórias, 4 empates e 3 derrotas em 16 partidas sob o comando de Diniz. Nos 17 jogos disputados desde a retomada das competições, foram 4 vitórias, 4 empates e 9 derrotas, um aproveitamento de 33%. No horário de Brasília, 4:02.
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2: 4:03. Bom dia a você que nos faz companhia aqui no CBN Madrugada com Ricardo Garcia. Vamos até às 5. Agora Maria Clara Sassá, que tem a previsão do tempo para todo o Brasil nesta quinta.
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3: Muita atenção para o risco de temporais na região sul do Brasil ao longo desta quinta-feira. A chuva mais intensa atinge o Rio Grande do Sul e pode vir acompanhada por rajadas de vento, trovoadas e não se descarta queda de granizo. Deve chover de forte intensidade também no período da tarde no oeste de Santa Catarina e também do Paraná. Entre o sudeste e o centro-oeste do país, se chover nesta quinta, será algo bem pontual, passageiro, no período da tarde, e é uma chuva que pode vir também com uma condição de moderada intensidade. A temperatura sobe no sudeste e no centro-oeste do país. Na capital paulista, a temperatura já deve ficar em torno de 28 graus, no Rio de Janeiro 29, e em Belo Horizonte também máximas em torno de 28, 29 graus ao longo desta quinta. Na região norte do Brasil, a chuva se concentra entre Rondônia, Acre e Amazonas. No Nordeste, o predomínio é de tempo firme e muito calor. Maria Clara Sasaki, da Clima Tempo, para a CBN.
2: O Tribunal Superior Eleitoral vai decidir hoje se valida ou anula os votos recebidos pelo candidato Antony Garotinho na eleição para o governo do Rio de Janeiro. O julgamento é decisivo para saber se o Estado terá ou não um segundo turno entre Douglas Ruas, do PL, e Eduardo Paes, do PSD. Apesar de ter desistido de um recurso que tentava reverter o indeferimento da candidatura, Garotinho espera que os votos que recebeu no domingo sejam validados.
4: Eu, particularmente, o que eu desejo é que eles reconheçam que há uma trama contra mim. e que esse processo é uma injustiça contra mim.
5: Que sua candidatura seja deferida ou indeferida?
4: Não, deferida. Você acha que eu vou querer que ela seja indeferida?
5: O senhor desistiu do processo?
4: Não, desisti para criar o quadro que eu estou criando agora. 274 mil pessoas, apesar de tudo que fizeram, foram votar em mim. Eu acho que deveriam ser validados todos aqueles que tinham intenção de votar em mim, não só esses.
2: O candidato Douglas Ruas espera que a disputa seja encerrada em primeiro turno.
6: O candidato Antônio Galuti desistiu da instância de recurso, espera que não há nenhum conflito. Não havendo conflito entre nenhuma das partes, a justiça não vê por que mediar. Então acredito que a gente deve ter uma decisão aí favorável para encerrar a eleição de Liberação no Estado de Janeiro.
2: A Procuradoria-Geral Eleitoral se manifestou a favor de aceitar a desistência de Garotinho. Mas o parecer apresentado do TSE pelo vice-procurador-geral eleitoral do Rio, Alexandre Espinosa, tem como autor o advogado de Garotinho, Marcelo Dias de Paula. O ex-prefeito Eduardo Paes acusou os adversários de armação para tirá-lo da disputa.
7: O cara que defende o Garotinho é o mesmo que criou o documento oficial dizendo que a manobra dele é legal. Inacreditável. A gente não pode aceitar isso. A gente está mais uma vez assistindo ao sistema que devia garantir as eleições, que as eleições fossem limpas e democráticas, agindo para beneficiar um candidato e jogar no lixo mais de 3 milhões e 700 mil votos na maior cara dura.
2: 4 e 7. O senador e candidato à presidência, Flávio Bolsonaro, tentou minimizar o desgaste gerado pelas declarações e que pretende usar a nova maioria conservadora no Congresso para mudar a Constituição e redemocratizar o país. A fala levantou receios de iniciativas de teor autoritário ou golpista. Após a repercussão gerada pelo discurso em Goiânia, Flávio buscou delimitar os alvos das reformas pretendidas. O candidato do PL esclareceu que suas prioridades constitucionais envolvem a redução da maioridade penal para 16 anos, a reestruturação do poder judiciário e o fim da reeleição.
8: Tem que haver, sim, uma reforma do judiciário. Tem que... Eu sou a favor da redução da maioridade penal há bastante tempo. Isso tem que ser feito por PEC. O fim da reeleição, que eu para dar o exemplo, para mostrar que eu não estou disputando o poder como esse atual governo. Então, fiz o compromisso de não concorrer à reeleição. É o Congresso que vai definir os critérios, se vai ser mandato de 4, de 5 anos, se vai valer só para presidente, se vai valer para governador aí. É o processo legislativo que vai ser respeitado e a maioria vai decidir. Qualquer coisa diferente disso, gente, é especulação. Eu já vi gente começar a dizer, agora o Flávio com esse Congresso com ampla maioria, ele vai fazer o que o pai dele não fez. Então, assim, vamos parar de mentir, vamos aterrizar no mundo real. Para de fazer torcida.
2: O professor da Universidade Federal Fluminense, Gustavo Sampaio, ouvido aqui no CBN Madrugada, alertou que Flávio Bolsonaro não poderia estender o próprio mandato de 4 para 5 anos, nem por meio do Congresso, como disse o candidato.
9: Propor uma emenda constitucional que ponha fim à reeleição presidencial, como está defendendo Flávio Bolsonaro, é possível? Plenamente possível. Agora, jamais para ampliar em 1 ano o seu mandato. Porque o povo brasileiro agora, seja para eleger Flávio Bolsonaro, seja para eleger Luiz Inácio Lula da Silva, está sendo chamado a decidir quem será o próximo presidente nos próximos 4 anos. Então, qualquer alteração ao texto constitucional se terá que dar para a partir do mandato que se iniciará em 2030.
2: A coordenação da campanha de Lula classificou a postura de Flávio Bolsonaro como autoritária e sustentou que o plano representa uma tentativa de captura do Supremo Tribunal Federal e perpetuação no poder. O comitê de campanha do presidente estruturou uma ofensiva digital para focar nas declarações de Flávio Bolsonaro sobre mudanças na Constituição. A estratégia busca elevar o índice de rejeição ao senador nas redes sociais e reverter a diferença superior a 2 milhões de votos do primeiro turno. Com apoio de parlamentares eleitos e influenciadores digitais, o discurso governista vai sustentar que uma eventual maioria bolsonarista no Congresso ameaça conquistas trabalhistas, políticas sociais e a estabilidade democrática. Uma das parlamentares eleitas que estiveram com Lula ontem foi a influenciadora mineira Ana Elisa, de 21 anos. Nas redes sociais, ela criticou as declarações do candidato Flávio Bolsonaro.
10: A possibilidade de trocar a Constituição Federal cidadã, que foi feita e construída por inúmeros constituintes, inclusive Luiz Inácio Lula da Silva e Benedita da Silva, duas figuras simbólicas para a redemocratização do país, é realmente nós entregarmos o país para a extrema-direita. Falar em mudança de Constituição, primeiro, é algo leviano e, segundo, é se preparar para uma possível ditadura. Não é mudança de Constituição, é ato institucional. E ato institucional é sinônimo de ditadura militar no Brasil. Todo mundo que votar no Flávio no segundo turno precisa entender que ele não está escondendo o que ele vai fazer com o Brasil. Ele já está dizendo. No Brasil não existe a possibilidade de trocar de Constituição Federal. Qualquer pessoa que diga que vai trocar a Constituição Federal, essa pessoa está pensando em cometer um golpe. Essa pessoa vai golpear o Brasil.
2: Em reunião com parlamentares nesta quarta-feira, o vice-presidente Geraldo Alckmin defendeu que o governo federal apresente ao Congresso uma proposta de reforma do Judiciário ainda antes da votação do dia 25 de outubro. Alckmin também criticou o discurso de Flávio Bolsonaro sobre a Constituição.
11: Mal terminou o primeiro turno das eleições e eles já estão falando em mudar a Constituição para redemocratizar o Brasil. A ditadura falava a mesma coisa quando mandou trocar a Constituição e impôs uma nova totalmente autoritária. Nós não precisamos disso. O Brasil precisa da reforma do Judiciário para estabelecer mandato para os ministros, de uma emenda dura para acabar de vez com os supersalários e os privilégios, e de reforma política para acabar com o fundo eleitoral e partidário. Não sei se vocês sabiam disso, mas Flávio Bolsonaro votou 4 vezes a favor do fundão eleitoral enquanto ele era senador.
2: O presidente Lula decidiu incluir na coordenação nacional da campanha 3 políticos nordestinos para tentar mudar os rumos das eleições no segundo turno. O senador eleito do Ceará, Camilo Santana, atuará como coordenador político. O senador eleito da Bahia, Rui Costa, assume a coordenação da agenda. E o governador reeleito do Piauí, Rafael Fonteles, vai coordenar a comunicação. Seguindo as

0: Você, que é uma pessoa que precisa melhorar de vida, bora pra rua. Vamos ganhar essas eleições para não permitir que o retrocesso volte para esse país.
1: Eleito com a maior votação da história e um dos fenômenos da direita nas redes sociais, deputado Nicolas Ferreira desdenhou da nova estratégia do presidente Lula.
2: Eu tô achando bom demais. Hoje a estratégia digital do Lula, do PT, foi gravar agora vídeos com selfie. Agora vai. Agora pode ter certeza que vai focar de votos. Nosso sucesso em rede social não se dá por estratégia de marketing. Eu nunca tive um marqueteiro atrás de mim. Eu fiz um vídeo ontem na minha cama, pô, sem fundo preto nem nada, sem roteiro, deu 40 milhões de visualizações. Por quê? Porque você pode ter a melhor embalagem, mas se o conteúdo é uma... Não adianta querer vender isso, a pessoa vai provar. Não adianta, pode pintar o Lula de ouro, o Lula paz e amor, não adianta.
1: Milhares de jovens e lideranças estudantis fizeram protesto no centro do Rio de Janeiro em defesa da reeleição de Lula e contra a candidatura de Flávio Bolsonaro. Concentração na Candelária e caminhada até o Colégio Pedro II, a manifestação defendeu a educação pública, a soberania nacional e o fim da jornada 6x1. O ato abre um calendário nacional organizado por entidades estudantis que prevê mais de 20 mobilizações em 10 estados nos próximos dias. A mobilização universitária e secundarista provocou resposta imediata de lideranças do PL nas redes sociais. O deputado federal Nicolas Ferreira afirmou que a aposta da oposição em manifestações de rua acabará ampliando a rejeição popular à candidatura petista. O senador Flávio Bolsonaro se reúne hoje com lideranças do Podemos para receber o apoio formal do partido. Até agora, 4 legendas já embarcaram na campanha de Flávio. Juntas, as siglas somam quase 150 parlamentares eleitos e 5 governadores. Ao receber o apoio do Republicanos, o candidato negou que tenha prometido ministérios.
3: O Brasil tem 2 caminhos, né? Então, como eu disse, o que venceu essa eleição foi a mudança. E a mudança é com o Flávio Bolsonaro. Esse é o critério que eles adotaram. Muitos individualmente já estavam caminhando comigo no primeiro turno, mas agora é um momento ainda mais importante em que há essa aderência oficial em conjunto, né, de uma forma, mais uma vez, né, com uma forma programática. E assim que o novo está vindo também. Como eu disse, eu não tenho ainda... A gente tem que ganhar a eleição primeiro antes de discutir, né, qualquer outro assunto.
1: O governador de São Paulo, Tarcísio de Freitas, confirmou, no entanto, que a aliança prevê a participação do Republicanos no eventual governo Flávio.
4: Republicanos não está aqui, Flávio. Simplesmente para te dar apoio para se eleger presidente da República no próximo dia 25 de outubro e você vai ser eleito, porque esse projeto é de Deus, você sabe disso. O Republicano está aqui para, além disso, te ajudar a ser um grande presidente da República.
1: O Instituto Datafolha divulga hoje a primeira pesquisa de intenção de voto para o segundo turno entre Lula e Flávio Bolsonaro. A sondagem começou a ser feita na terça-feira e terminará hoje. No primeiro turno, Flávio obteve 47% dos votos e Lula 45,16%. Flávio 47,03% e Lula 45,16%. A TV Globo vai entrevistar ao vivo, nos dias 15 e 16, os candidatos à presidência. O presidente Lula será entrevistado na quinta-feira e Flávio Bolsonaro na sexta. No dia 23... a Globo realiza o último debate entre os dois candidatos. 4h18. Mensagens e áudios divulgados pelo jornal O Estado de São Paulo mostram que o banqueiro Daniel Vorcaro e seu então advogado Valfrido Vardi insistiram para que o ex-ministro Guido Mantega defendesse o Banco Master junto ao presidente Lula. Contratado por 14 milhões de reais como consultor, Mantega estava em Londres quando Vardi sugeriu enviar uma aeronave para buscá-lo.
5: Irmão, deixa eu te falar, o Guido está em Londres, só daqui 10 dias, mas eu acho que seria o caso de você mandar o teu avião lá buscar ele e trazer ele para encontrar o presidente, tá? Veja aí o que você consegue fazer, conversa com ele, sabe? Porque isso aí não dá para vacilar.
1: O Palácio do Planalto reiterou que Lula...

0: encontrou o Vorcaro uma única vez, em dezembro de 2024, e destacou que a liquidação da instituição e a prisão do banqueiro ocorreram sob a atual gestão. Os diálogos expõem a tentativa de articulação direta com o Palácio do Planalto por meio do então chefe de gabinete de Lula, Marco Aurélio Santana Ribeiro, o Marcola. Em 31 de julho de 2025, Vorcaro cobrou o defensor: "Você precisa conversar com o chefe, única chance nossa." Em outra mensagem, o banqueiro reclamou da resistência da autoridade monetária à venda do Master ao Banco de Brasília. Na conversa, Vorcaro acusa o diretor Renato Gomes de atuar contra o suposto respaldo que ele teria no Congresso, no Supremo Tribunal Federal e no governo. Em resposta a impasses, Vorcaro chegou a sugerir acionar Alexandre, sem detalhar se tratava do ministro Alexandre Moraes. Em outro áudio enviado a Vorcaro, o advogado Valfrido Vardi diz que eles precisam fazer uma videoconferência com Guido Mantega para orientar o ex-ministro sobre o Banco Master.
1: Irmão, me liga, eu preciso fazer uma videoconferência, eu, você e o Guido Mantega, urgente, para esclarecer as coisas. As coisas estão bagunçadas. O Augusto está dando orientações para o Guido Mantega que não tão adequadas e não tão precisas. Por favor, me liga urgentemente. Nós temos que, ou em 10 minutos, se você puder, ou então amanhã cedo, bem cedinho, 8 horas da manhã, 7 horas da manhã, fazer uma conferência com o Guido. É urgente, ele vai falar com você sabe quem no domingo. E tem falado com o presidente do banco todo dia, que tem dito coisas para ele com base em coisas que o Augusto tem dito para ele que não procedem, ou que procedem em parte. Então, eu preciso que você me ligue.
0: Cabe aí as investigações descobrir quem é o você sabe quem, né? 4:21. O Flamengo enfrenta o Santos hoje fora de casa para tentar manter a liderança do Campeonato Brasileiro. O time carioca tem 60 pontos, 3 a mais que o Palmeiras, que recebe o Bahia no Nubank Park. Também jogam hoje Fluminense e Curitiba e Atlético Paranaense contra o Atlético Mineiro. Ontem o técnico Fernando Diniz foi demitido do Corinthians após a derrota por 2-1 para o Internacional no Beira-Rio. Foi a 7ª derrota seguida da equipe alvinegra, está a 1 ponto da zona de rebaixamento. O Cruzeiro venceu São Paulo por 2-0 e subiu para a 4ª posição da tabela. O Vasco venceu o Botafogo por 2-1. E o Vitória goleou a Chapecoense por 4-0. Remo e Grêmio empataram por 1-1, mesmo placar do jogo entre Bragantino e Mirassol. 4:22, espaço aberto para Sardenberg e Merval Pereira.
2: Então, Merval, de segunda-feira para cá, depois do resultado do primeiro turno, aconteceram alguns fatos aqui relativos ao Supremo Tribunal Federal que estão chamando a atenção. Eu vou tentar resumir rapidamente, né? Primeiro, são 5 movimentos, digamos assim. O ministro Alexandre de Moraes aliviou as condições da prisão da famosa Débora do Batom. Passou por regime semiaberto, em casa e tal. Provocado por Alexandre de Moraes, o Procurador-Geral da República manifestou-se a favor para lhe permitir que Flávio possa voltar a visitar o seu pai. Gilmar Mendes mandou arquivar o processo do vice de Flávio, Alfredo Gaspar. Alexandre de Moraes arquivou 3 inquéritos que envolviam os blogueiros Alan dos Santos e Oswaldo Eustáquio. Ambos estão exilados, e o senador Marcos Duval. Os 3 estavam no inquérito das fake news, sigiloso, e foi, enfim, arquivado. Não há nada a apurar, não há nada a denunciar. O que seria isso, meu irmão? Uma tentativa já de acordo? Como é que você vê isso?
3: Olha, eu acho que não existe ainda um acordo oficial, né? Mas evidentemente que o Supremo está mandando recados para a direita, está mandando recados para um eventual governo de direita. Do Flávio Bolsonaro, tomando decisões que podiam ter sido tomadas já há muito tempo e eram proteladas, né? Então, é evidente que é um recado. Bolsonaro. Agora, mostra também a politização do Supremo, né? O Supremo está fazendo, se for um acordo, é um acordo político. E se não for um acordo, for uma tentativa de acordo, a iniciativa do Supremo mostra a politização do Supremo, que toma decisões de acordo com o ambiente, no momento, a tendência política, para onde os ventos sopram. Então é mais um reforço para evidenciar que o Supremo não tem mais base jurídica nenhuma nas suas decisões. Tem base política, tem base de opinião própria de cada juiz, de cada ministro, né? E isso é muito ruim, é muito perigoso. O Supremo não pode ser um tribunal de partidário, mesmo de direita ou de esquerda. Direita ou de esquerda, não há diferença nisso, né? Então é muito perigoso, é uma situação delicadíssima, que fica exposta diante das atitudes do Supremo na semana anterior ao debate, no debate e agora no primeiro turno, né? É muito ruim, é um sinal muito ruim de que nós vamos continuar nessa direção, né? De ter um Supremo que faz acordos políticos. Isso não é nem a longo prazo, é a médio prazo, é uma coisa muito grave para o país, né?
2: E esses três inquéritos que foram arquivados pelo Alexandre de Moraes estavam lá há mais de 3 anos, né, meu irmão?
3: Pois é, e muitos deles saíram do país por causa disso. O problema não é saber se eles têm culpa ou não têm culpa, né? Se eles são merecedores de uma punição ou não. O problema é o timing do Supremo. O timing do Supremo é político.
4: Alô? Nós tivemos uma interrupção no contato com o Merval, bem na hora que ele estava falando que o Alô? Timing do Supremo, Merval, você estava dizendo que o timing do Supremo é político, e aí a gente teve um corte na sua comunicação.
3: Pois é, o timing do Supremo é político, e isso é ruim, isso não pode acontecer, seja de um lado, seja do outro. Não é possível que um ministro, para favorecer a direita, faça um sigilo seletivo, né? Não é possível que um outro ministro, para defender a esquerda, intervenha num debate de uma empresa privada, né? Tudo isso, não é possível isso. Isso está errado.
0: Quatro e 27, aí o Sardenberg com o Merval Pereira. A gente vai ao Paraná com Bruno de Oliveira. Tem informações aí sobre investigações de abuso de autoridade, excesso no policiamento. Bruno de Oliveira.
5: A Ordem dos Advogados do Brasil, no Paraná, classificou como graves violações de direitos humanos as agressões registradas durante uma abordagem de policiais militares no centro de Curitiba. A instituição afirmou que as imagens do caso mostram um homem sendo atingido por socos e chutes, inclusive no rosto e na cabeça, quando já estava de joelhos, com as mãos atrás da cabeça. O caso aconteceu no sábado e 2 policiais militares são investigados pela Polícia Militar do Paraná. As imagens que circulam nas redes sociais mostram os agentes agredindo o homem enquanto tentavam imobilizá-lo. A OAB Paraná afirmou que, pelas imagens, as agressões teriam começado quando o homem já estava submisso e avaliou que a ação ultrapassou os meios necessários para a imobilização. A Polícia Militar informou que a equipe do 33º Batalhão foi acionada para atender uma ocorrência de perturbação do sossego e suspeita de tráfico de drogas. Segundo a corporação, houve resistência ativa durante a abordagem, o que levou ao registro de um termo circunstanciado de infração penal. A Polícia Militar disse ainda que vai instaurar um procedimento administrativo para analisar a ocorrência e adotar as medidas cabíveis conforme o resultado da apuração. As identidades dos dois agentes não foram divulgadas. No comunicado, a corporação não informou se os agentes envolvidos usavam câmeras corporais ou se possíveis gravações obtidas por meio delas serão utilizadas no processo de apuração dos fatos. Em entrevista à CBN Curitiba, o promotor de justiça Alexei Choi Caruncho reforçou a importância desses dispositivos em situações que envolvem abordagens do tipo.
6: Especificamente em relação às câmeras, que é um instrumento fundamental que exista nesse processo, é mais um dos elementos a serem considerados e, de fato, a existência de câmeras corporais contribui bastante na clareza e na transparência da investigação. Por si só resolve, não me parece que seja o suficiente.
5: A denúncia foi recebida pela OAB Paraná no domingo. Por meio da Comissão de Defesa dos Direitos Humanos, a entidade informou que pretende apresentar representações e notícias de fato às autoridades competentes, acompanhar as investigações e prestar suporte ao homem envolvido no caso. De Curitiba, Bruno de Oliveira.
7: 4:30, vem aí o Matheus de Souza.
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0: quinta-feira, 8 de outubro de 2026. Investidores estrangeiros colocaram um recorde de 10 bilhões de reais na Bolsa Brasileira em um único dia após o resultado do primeiro turno das eleições. O valor registrado na segunda-feira foi o maior fluxo líquido de entrada de recursos estrangeiros em ações brasileiras em um único pregão, segundo dados da B3. Se no mesmo dia o Ibovespa subiu 7,7%, na maior alta em mais de 6 anos. O movimento ocorreu após o primeiro turno das eleições presidenciais, quando Flávio Bolsonaro terminou na frente com 47% dos votos válidos contra 45% do presidente Lula. Ontem, o ministro da Fazenda, Dario Durigan, disse que tem dificuldade para entender o que chamou de euforia do comportamento do mercado financeiro após o primeiro turno. Segundo ele, a campanha do senador do PL estaria fazendo populismo fiscal ao prometer cortes nos gastos públicos. A dívida pública global deve superar 100% do PIB mundial antes de 2030, segundo o Fundo Monetário Internacional. O endividamento dos governos hoje já equivale a cerca de 95% de tudo que o mundo produz em um ano. O FMI afirma que a dívida pública está no maior patamar desde a Segunda Guerra Mundial. O cenário também potencializa a pressão sobre os juros e acompanha a alta no preço do petróleo, que permanece próximo aos 100 dólares por barril. No horário de Brasília, 4h32.
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2: Quatro e 33.

0: Muito bem, aqui no CBN Madrugada, espaço para a gente falar um pouco mais aí sobre as questões relacionadas ao judiciário, declarações do candidato Flávio Bolsonaro. E nós vamos conversar com o professor de Direito Constitucional da Universidade Federal Fluminense, Gustavo Sampaio. Professor Gustavo, muito bom dia, sempre um prazer tê-lo conosco aqui na CBN.
1: Bom dia a você, Galvão, satisfação conversar também, bom dia aos queridos ouvintes da Rádio CBN.
0: Bom, o candidato Flávio Bolsonaro, na quarta-feira, ele disse que gostaria de mudar a Constituição para redemocratizar o país. Obviamente que isso causou uma celeuma e nesta quinta-feira ele respondeu, disse que trata-se das propostas já anunciadas, questão da redução da maioridade penal, mudanças no Supremo Tribunal Federal. E ele falou também em reforma do Judiciário. E a questão é a seguinte, professor, se ele realmente for eleito presidente da República, ele com o Congresso, que a gente já vê que é um Congresso bem mais à direita do que esse que já é a direita, teria poder para reformar o judiciário? O que ele quer dizer com isso, hein, professor?
1: Existem duas grandes funções, meu caro Galvão, dadas ao Congresso Nacional pela Constituição de 1988. Uma é a função legislativa, a função de produzir as leis ordinárias, as leis complementares, enfim, produzir a legislação nacional. Leis essas que têm por base a Constituição da República. Sabemos que nenhuma lei ordinária, nenhuma lei complementar pode ir contra a Constituição sob pena de inconstitucionalidade. Mas há uma outra função dada ao Congresso Nacional, que é a função constituinte derivada. Essa função é a função de alterar a Constituição. É a função dada para mudar o próprio texto constitucional. Ora, como mudar o texto da Constituição? É algo mais grave? É algo mais sério, é algo que exige maior carga de legitimação democrática na democracia representativa, então a Constituição exige mais quesitos do que aqueles exigidos para elaborar uma lei. Então, no caso de uma PEC, de uma proposta de emenda à Constituição, são necessários 3/5 dos deputados para aprová-la e 3/5 dos senadores em 2 turnos de votação em cada uma das casas legislativas. 3/5 dos votos traduzem o que chamamos de maioria qualificada, que é uma maioria que vai além da maioria absoluta. 3/5, 60% de cada casa legislativa. Mas há aqui, sabe, Galvão, uma diferença fundamental entre o possível futuro presidente Flávio Bolsonaro e a gestão de seu pai, o presidente Jair Bolsonaro. O presidente Jair Bolsonaro não tinha no Congresso Nacional uma bancada, uma maioria tão favorável quanto Flávio Bolsonaro terá. Veja, Flávio terá 120 deputados na Câmara só no Partido Liberal, 28 senadores só do Partido Liberal, sem contar todas as alianças interpartidárias que estão sendo feitas, dando-se-lhe uma confortável base prometida na Câmara, uma confortável base prometida no Senado. Então, diferentemente do seu pai, Jair Bolsonaro, que precisou negociar o que pôde com o Congresso Nacional para permanecer de pé, inclusive sabemos, Jair Bolsonaro entregou uma grande parte do orçamento discricionário da União, por exigência do então presidente da Câmara, Arthur Lira, e da base do Centrão na Câmara dos Deputados, para viabilizar essa coexistência pacífica entre Poder Executivo e Poder Legislativo. Flávio Bolsonaro não precisará tanto disso. E nesse caso, sabe, Galvão, eu acredito que com essas coalizões partidárias, ligando-se um partido ao outro na base da direita, na Câmara e no Senado, ele terá uma certa facilidade de aprovar emendas à Constituição, inclusive para a reforma do Poder Judiciário, como ele defende. Todavia, é bom sempre lembrar. Por último, o parágrafo 4º do artigo 60 da Carta da República diz que não será objeto de deliberação proposta de emenda tendente a abolir a forma federativa de Estado, o voto direto, secreto, universal e periódico, a separação de poderes nos direitos e garantias individuais. O que significa dizer que essas são as cláusulas pétreas da Constituição, aquelas que não podem ser modificadas nem por emenda constitucional, senão a emenda à Constituição, que tem por objetivo mudar a Constituição, será declarada inconstitucional pelo Supremo Tribunal Federal. Então, ele poderá, sim, com essa base confortável de deputados e senadores, mudar a Constituição, mas sempre nos limites das cláusulas pétreas, Galvão.
0: Sim. Agora, professor Gustavo Sampaio, quando ele fala em reforma do Judiciário, o senhor deve lembrar, nosso ouvinte deve lembrar, que em janeiro deste ano, o ministro Edson Fachin, presidente do Supremo, disse o seguinte, abre aspas, ou nos autolimitamos, ou poderá haver limitação de um poder externo, fecha aspas. É, frase do ministro Fachin, que tem, nos últimos meses, obviamente agora a próxima eleição não, mas que fez muitos esforços para emplacar lá um código de ética, código de conduta para os ministros do Supremo. Código esse que existe para juízes de primeira instância, de tribunais superiores, para desembargadores de tribunais, mas não para as cortes superiores. Tanto o Supremo como o STF não tem lá o seu código de ética. O Congresso Nacional pode impor a instituição de um código de conduta para ministros do Supremo, professor?
1: Veja, é questionável, porque existe uma lei federal que é considerada lei nacional, que é a LOMAN, a Lei Orgânica da Magistratura Nacional, editada em 1979, que é uma espécie de estatuto de comportamento ético para toda a magistratura brasileira. Inclusive, exige que o magistrado tenha conduta irrepreensível. A LOMAN se aplica do juiz do mais remoto juizado especial cível de primeira instância até os ministros do Supremo Tribunal Federal, passando pelos desembargadores dos tribunais de apelação. Mas o Conselho Nacional de Justiça, aí sim há uma diferença. O Conselho Nacional de Justiça, que é um órgão administrativo de julgamento e fiscalização do Poder Judiciário, criado pela Emenda Constitucional 45, lá em 2004, ele tem autoridade de fiscalização e julgamento de comportamento ético de todos os magistrados do Brasil, exceto os ministros do Supremo Tribunal Federal. Então, o CNJ, ele controla a conduta deôntica de mais de 13 mil juízes de direito, juízes federais, juízes do trabalho, juízes eleitorais, juízes militares de primeira instância, dos desembargadores dos 27 tribunais de justiça, dos 6 tribunais regionais federais, dos 24 tribunais regionais do trabalho, dos 27 tribunais regionais eleitorais. E também a conduta dos ministros dos tribunais superiores, Superior Tribunal de Justiça, Tribunal Superior do Trabalho, Tribunal Superior Eleitoral e Superior Tribunal Militar, exceto o Supremo Tribunal Federal. Então, essa é uma crítica que tem sido feita, a de o Supremo Tribunal escapar à fiscalização do CNJ. Por isso se deseja tanto um código de conduta para os ministros do Supremo Tribunal. Note, Galvão, para concluir, a Suprema Corte Americana, em 2023, adotou um código de conduta. Na Alemanha, a Corte Constitucional Federal já recebeu para si um código de conduta. Código de conduta faz bem. Quem não tem medo, quem anda, portanto, de acordo com as regras éticas, não teme código de conduta. Agora, se tem razão, ministro Fachin, tem razão, porque o Supremo Tribunal não quis dar andamento a essa tratativa, e o Congresso Nacional poderá instituir, sim, um código de conduta. Mas aí é que está o ponto. Muitos dizem que um projeto de lei nessa matéria é de iniciativa reservada do Poder Judiciário. E se o Congresso fizer, poderá incorrer numa discussão possível em torno da constitucionalidade. O que que o Congresso pode fazer? Levar para a Constituição da República, através de emenda constitucional, normas de comportamento ético para os ministros do Supremo Tribunal Federal. Mas isso, Galvão, teria que dar através de proposta de emenda à Constituição, porque as chamadas PECs, propostas de emenda constitucional, elas nunca são de iniciativa do Poder Judiciário. Podem propor emenda constitucional o presidente da República, um terço dos deputados federais, um terço dos senadores, e mais da metade das assembleias legislativas da federação através de suas maiorias relativas. Com essa base confortável que o possível futuro presidente Flávio Bolsonaro terá, será bastante viável que através de emenda à Constituição se estabeleça esse regramento de ética dentro do texto constitucional, o que será, Galvão, inédito na história.
0: Sim.
1: Mas poderá acontecer.
0: Estamos conversando aqui no CBN Madrugada com o professor Gustavo Sampaio, professor de Direito Constitucional da Universidade Federal Fluminense. Professor, Flávio Bolsonaro voltou a afirmar nesta quarta-feira que é contra a reeleição, que vai atuar contra a reeleição, porém, soltou lá que pode propor um aumento do mandato do presidente. Ele disse, não sabe se vai ser 4 ou 5 anos. E a pergunta é a seguinte: o Congresso Nacional poderia alterar o mandato do próximo presidente, caso Flávio Bolsonaro seja o presidente? O Congresso poderia alterar esse mandato de 4 para 5 anos, por exemplo, professor?
1: Sou rigoroso em dizer que não. Compreenda, propor uma emenda constitucional que ponha fim à reeleição presidencial, como está defendendo Flávio Bolsonaro, é possível? Plenamente possível. Contraria a cláusula pétrea da Constituição? Não contraria. E tanto não contraria, Galvão, que quando a Constituição de 88 foi editada, não havia reeleição. Aliás, na República Velha, na Primeira República, lá na fundação da República, em 1889, com a Constituição de 1891, que foi a primeira da República, a segunda da história do Brasil, também não tinha reeleição. Reeleição foi estabelecida com a Emenda Constitucional 16, de 1997, para se reeleger o presidente Fernando Henrique Cardoso. Então, é claro que extinguir a reeleição é possível, sem nenhum problema. O senador Flávio Bolsonaro tem razão no que ele defende. Não estou aqui dizendo que é bom que se extinga a reeleição. Estou dizendo que não ofende cláusula pétrea. Ele poderá propor ao Congresso Nacional. Agora, jamais para ampliar em 1 ano o seu mandato. Porque o povo brasileiro agora, seja para eleger Flávio Bolsonaro, seja para eleger Luiz Inácio Lula da Silva, está sendo chamado a decidir quem será o próximo presidente nos próximos 4 anos. Então, qualquer alteração ao texto constitucional se terá que dar para a partir do mandato que se iniciará em 2030. Esse é meu entendimento. Portanto, acredito que essa aplicação imediata da emenda não poderá beneficiar quem estiver no poder no próximo mandato para se ter mais 1 ano de governo, seja Lula da Silva, seja Flávio Bolsonaro.
0: Bom, professor, a gente sabe que outra pauta da direita é a questão da possibilidade de se abrir processos de impeachment contra ministros do Supremo no Senado. Né? A gente está vendo aí a configuração do Senado ainda mais à direita do que nesta legislatura. E a pergunta é a seguinte: como é que o senhor vê a decisão do ministro Alexandre Moraes desta quarta-feira de aprovar um regime semiaberto para a Débora Rodrigues, conhecida como Débora do Batom, que foi condenada a 14 anos de prisão por participar lá do 8 de janeiro, por ter pichado lá com o Batom a estátua da justiça na frente do Supremo, lá com o Perdeu Mané. E além dessa questão, eu lembro aqui o apoio do ex-presidente Michel Temer à candidatura de Flávio Bolsonaro neste segundo turno. E acho que não é surpresa para ninguém a ligação de Michel Temer com Alexandre Moraes, foi indicado ao Supremo por Temer. Só vê algum aceno nessas duas ações aí para o bolsonarismo, para a possibilidade de Flávio Bolsonaro ser eleito presidente, professor?
1: A política é um grande tabuleiro de xadrez, não é, Galvão? Então você citou agora no seu questionamento, como sempre, muito percuciente, algumas figuras políticas que mostram que o tabuleiro de xadrez em Brasília não é nada fácil. Veja, Michel Temer, já apelando apoio a Flávio Bolsonaro, ao mesmo tempo a autoridade indicante do então jurista Alexandre de Moraes, que se tornou ministro do Supremo Tribunal. Hoje, Alexandre de Moraes concedendo conversão para o regime semiaberto à então conhecida Débora do Batom. Tudo isso tem uma razão de ser. Mas a progressão de regime ela é uma ordenação da lei de execução penal, a lei 7.210 de 84. E há um princípio na ordem constitucional brasileira, Galvão, que está no inciso 46 do artigo 5º, que é o princípio da individualização da pena, de modo que a pena é individualizada na pessoa do condenado. Se ela já cumpriu pena em regime fechado num tempo determinado, tempo mínimo previsto em lei, o órgão de execução penal pode converter ao semiaberto esse regime. Mas a sua questão passa por isso ter sido decidido hoje, no segundo turno das eleições, e com uma ameaça de impeachment a ministros do Supremo Tribunal Federal. Bem, eu tenho dito, sabe, e eu dizia isso, e falamos sobre isso, Galvão, aqui na Rádio CBN, numa de nossas conversas, muito antes da eleição, eu dizia, a depender do que o povo brasileiro decidir sobre a composição do Senado Federal, e vamos nos lembrar que dos 81 senadores, estão em jogo nessa eleição 54 cadeiras, 2/3 do Senado. Eu dizia, a depender da escolha popular, se a direita ampliasse sua base, e ampliou, Galvão, nós poderíamos ter mais de 135 anos de história do Supremo Tribunal Federal, criado lá em 1890, os primeiros casos de impeachment de ministro da Suprema Corte com base na Lei 1079. Ora, vontade de alguns senadores não falta para decretar impeachment de 2 ou 3 ministros do Supremo Tribunal. Até porque, se isso acontecer, o presidente Flávio Bolsonaro, acaso se confirme sua vitória, terá, portanto, mais juízes a indicar para a Suprema Corte. E hoje é um dos grandes objetivos de qualquer presidente da República, fazer maioria no Supremo Tribunal Federal.
0: Sim.
1: Então, note, essa aproximação, o ex-presidente Michel Temer, negociando com Flávio Bolsonaro e alguns passos dados pelo ministro Alexandre de Moraes, isso pode sinalizar um campo aberto dentro do Congresso para se negociar uma não aposição de impeachment, a preservação dos cargos no Supremo Tribunal Federal. Certamente, Galvão, essas negociações estão em curso.
0: Professor...
1: Agora, com essa bancada confortável da direita, que a bancada da direita vai aceitar isso ou não, aí nós teremos que acompanhar.
0: Sim. Professor, a gente tem mais 2 minutinhos aqui, queria fazer uma última pergunta mudando um pouco de assunto, mas o assunto é relacionado, porque o ministro Cássio Nunes Marques, também suspeito de relações espúrias com o Vorcaro, com o Banco Master, divulgou nesta quinta-feira que vai deixar para depois das eleições um julgamento de uma revisão criminal da condenação de Jair Bolsonaro a 27 anos de cadeia por tentativa de golpe. Por que é possível essa revisão criminal, professor? O que sustentaria esse pedido da defesa de Jair Bolsonaro para, neste momento, rever a punição, hein?
1: Veja que revisão criminal é excepcionalíssima, porque a decisão criminal que pende em desfavor de Jair Bolsonaro e tantos outros réus naquela ação penal 2668 e nas demais ações penais dos crimes contra a democracia, é decisão transitada em julgado. O que que caracteriza coisa julgada? O que que caracteriza uma decisão judicial trânsita em julgado? A sua impossibilidade de ser revista por recurso, de ser modificada por recurso. Então, a priori, o trânsito em julgado é garantia de segurança jurídica. Ela estabiliza a decisão no tempo e no espaço que não pode mais ser mudada por recurso. Mas revisão criminal não é recurso. Revisão criminal é uma nova ação. Revisão criminal, à semelhança da chamada ação rescisória no juízo civil, a revisão criminal no juízo criminal não é recurso, Galvão. É uma nova ação para casos, e aqui eu preciso colocar no superlativo para ser didático, é para casos excepcionalíssimos. Por exemplo, provas que não se poderiam produzir ao tempo da instrução processual, não que não tenham sido produzidas por leniência dos advogados ou das partes, mas que não se tenham produzido por absoluta impossibilidade e que apareçam depois. Testemunhas inéditas que apareçam depois, desconhecidas àquele tempo. Esse tipo de prova prova superveniente pode justificar uma revisão criminal. Eu acho que não há tantos elementos assim para uma revisão, mas a possibilidade processual existe. Revisão criminal regulada no Código de Processo Penal. Mas, se a decisão foi da primeira turma do Supremo Tribunal Federal, por disposição do regimento interno, a revisão criminal, entendo eu, embora a matéria composta de divergência, ela será de competência do plenário do Supremo Tribunal Federal. E acredito que Nunes Marques esteja deixando para depois das eleições, por várias razões, sabemos nós, porque isso gerará muita celeuma no Supremo Tribunal Federal. E acredito que, neste momento, talvez não haja possibilidade de uma modificação do entendimento da Corte. Talvez uma revisão criminal daqui a alguns anos, uma modificação gradual da composição da Corte, porque ministros vão se aposentar, seria mais viável do que uma revisão criminal agora. Mas, Galvão, para concluir, como você mesmo anotou e muito bem, que tudo está no campo das negociações políticas, sabe-se lá o que virá propriamente no destino de uma revisão criminal. Certo é que ela terá que ser apreciada, me parece claro, e assim já disse o ministro Edson Fachin, pelo plenário do Supremo Tribunal Federal, nem pela primeira turma, nem pela segunda turma e nem monocraticamente pelo relator, o ministro Nunes Marques.
0: Professor, eu preciso fazer mais uma questão e eu peço que a gente tem no máximo um minuto mesmo, mas essa eu não posso deixar de fazer, que me vem agora. Caso seja eleito, Flávio Bolsonaro pode, no seu primeiro dia de governo, como já deu a entender, numa canetada, dar anistia e libertar o pai Jair Bolsonaro?
1: Sendo muito sucinto, juridicamente, sim. O presidente da República, ele tem autoridade de indulto pela Constituição brasileira. E o Congresso Nacional poderá, mais à frente, conceder anistia. Então, essa possibilidade constitucional, ela existe sim, sabe, Galvão? Quando o povo brasileiro elege um presidente da República, ele não elege apenas para administrar o país, mas para exercer todas as competências do artigo 84 da Constituição, e uma delas está na autoridade de indulto.
0: Professor Gustavo Sampaio, professor de Direito Constitucional da Universidade Federal Fluminense, obrigado mais uma vez pela aula aqui para a gente no CBN Madrugada. Um bom dia e até uma próxima, professor.
1: Galvão, é sempre motivo de imensa satisfação conversar com você. Bom dia, bom trabalho e um abraço aos prezadíssimos ouvintes da Rádio CBN.
0: Muito bem, ponto final na edição desta quinta-feira aqui do CBN Madrugada. Dá pra gente agradecer aqui, né, o Rogério Gomes de Oliveira, Márcio Silva, Cristina Maia, Zé Carlos Silva, a gente chegando aqui no nosso YouTube. Obrigado ao Marco Aurélio, também ouvinte das antigas, aqui manda a sua mensagem. Zé Carlos Fascina de Limeira, conosco também a Isabel Costa, obrigado pela companhia via WhatsApp. Você pode sempre também interagir via Instagram, estamos aqui no @phcgalvão, repetindo, @phcgalvão, você pode interagir por aqui pelo Instagram, como faz o nosso ouvinte, a gente chegando aqui no nosso Instagram. Obrigado ao João Nastri Filho, chegando pelo Instagram, e também o ouvinte Carlos Delfino, obrigado pela companhia no @phcgalvão. Agora sim, ponto final na edição desta quinta, produção sempre da Karina Almeida, trabalhos técnicos comigo, Ricardo Garcia.
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0: Vem aí o Matheus de Souza com o repórter CBN e, na sequência, o Frederico Goulart comanda o CBN Primeiras Notícias. Uma ótima quinta. Voltamos à meia-noite com mais uma edição do CBN Madrugada. Até lá. Tchau.
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0: Quinta-feira, 8 de outubro de 2026. O presidente do Tribunal Superior Eleitoral, Cássio Nunes Marques, decidiu manter no ar propagandas da campanha do candidato Flávio Bolsonaro que associam o presidente Lula à crise no STF envolvendo o ministro Alexandre de Moraes. Para Nunes Marques, as críticas fazem parte da corrida presidencial. Ele defendeu ainda que não é papel da Justiça Eleitoral decidir qual opinião política está certa sobre assuntos de grande debate. Em um dos vídeos, a propaganda diz que Lula teria dividido o poder com Moraes. Os casos chegaram ao TSE após a campanha do petista argumentar que a oposição tenta criar uma falsa aliança política entre o presidente e o ministro da Suprema Corte. 6 jogos abriram ontem a 29ª rodada do Campeonato Brasileiro depois da pausa para a data FIFA. Bragantino e Mirassol empataram em 1-1 no interior paulista, mesmo placar de Remo e Grêmio no Mangueirão. O Internacional venceu o Corinthians por 2-1 no Beira-Rio, em jogo que derrubou o técnico Fernando Diniz. O Vitória goleou a Chapecoense por 4-0 e o Vasco levou a melhor no clássico contra o Botafogo por 2-1. Hoje o Santos recebe o Flamengo na Vila Belmiro às 7h30 da noite. Às 8, o Atlético Paranaense e Atlético Mineiro jogam na Arena da Baixada. Mais tarde, às 9h30, o Fluminense recebe o Coritiba e o Palmeiras enfrenta o Bahia em São Paulo. No horário de Brasília, 5 horas.
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3: Olá, muito bom dia para você, ouvinte da CBN. 5 horas e 1 minuto. Agora está começando mais uma edição do CBN Primeiras Notícias. O nosso despertador aqui da Central Brasileira de Notícias. Vamos juntos até às 6 horas da manhã. Acordando o Brasil inteiro, de norte a sul, leste a oeste, todas as regiões brasileiras, sudeste, centro-oeste, região sul, norte e nordeste. Temos o nosso giro com as afiliadas, temos os destaques do dia, as capas dos jornais de hoje, a previsão do tempo, os assuntos mais importantes pelo mundo. Também você é o nosso convidado para esse passeio. Ficamos juntos até às 6 da manhã, de 5 às 6 da manhã, aqui na CBN. Pelo rádio e pelas plataformas digitais também. Se você já quiser assistir, colocar um Primeiras Notícias nas telas, basta acessar a nossa transmissão agora com imagens no canal da CBN no YouTube. Aproveita para deixar o seu like por lá, compartilhar a nossa transmissão, interagir pelo chat. Estamos também no Globoplay. Gratuito, vai lá nas opções de transmissão ao vivo, escolhe CBN. Para participar, além do chat do YouTube que eu citei, também tem o nosso WhatsApp. O canal já está aberto a partir de agora. Estamos recebendo as mensagens dos ouvintes de todo o Brasil, de todo mundo, lá no 21 997642381. 21 é o DDD, 997642381. Tudo bem com você, Clara Simão? Bom dia.
4: Bom dia, Fred. Bom dia também aos nossos ouvintes. Tudo bem?
3: Tudo certo.
4: Mais um dia, quintou para nós.
3: Pré-sextou.
4: Pré-sextou.
3: É
4: um pré-sextão. Vai ser.
3: Essa é a primeira semana sua aqui no Primeiras Notícias. Estamos completando a primeira semana, quase.
4: É, minha,
3: né?
4: Primeira semana de voo solo.
3: Efetivada aqui na produção do CBN Primeiras Notícias. Para quem ainda não conhece a nossa Clara Simão, vai lá no YouTube, no Globoplay, para assistir a nossa produtora botafoguense, vascaína, né?
4: Sou vascaína.
3: Moradora de Botafogo, mas vascaína.
4: É isso aí.
3: Estávamos conversando sobre isso mais cedo, né, Clara?
4: É isso.
3: E aí, tá animada pra essa quinta-feira?
4: Tô animada, muita coisa pra acontecer hoje. Embrólio aqui no Rio de Janeiro, né, por conta das eleições,
3: que não tem resultado. Desde domingo sem saber se vai ou não ter segundo turno, né?
4: Isso é muito Rio de Janeiro, né, Fred? Isso
3: é puro suco do Rio de Janeiro.
4: É a nossa cara.
3: Do Rio de Janeiro. O que vai acontecer hoje? O Tribunal Superior Eleitoral marcou para as 10 horas da manhã aquela discussão lá no plenário entre os ministros da Justiça Eleitoral para saber se os votos do terceiro colocado na disputa, Anthony Garotinho, serão ou não validados. Por que isso é importante? Se os votos forem validados, nós vamos ter segundo turno. Se não forem validados, provavelmente Douglas Ruas, do PL, vai ser confirmado como novo governador do Rio de Janeiro, sem precisar de uma segunda rodada.
4: E é uma loucura isso tudo, né, Fred? Porque o Eduardo Paes já tá aí numa recampanha, sem saber se vai ter ou não segundo turno. Ou seja, o cara já tá trabalhando sem saber se vai ter ou não.
3: O único segundo turno que a gente sabe que vai ter é o da eleição presidencial, né?
4: É isso, Estamos aí, mais que confirmado.
3: Aliás, por falar em campanha, amanhã temos a volta das propagandas no rádio e na televisão, né?
4: Vamos ter
3: novamente
4: a volta.
3: Novamente vamos ser aí interrompidos durante a programação aqui da CBN pelos candidatos. Vamos fazer um resumo também sobre o que saiu de notícia ontem, né? Essa movimentação ainda muito nos bastidores, as campanhas nas ruas, nas redes, no rádio e na televisão, como eu disse, vão ser retomadas amanhã. Flávio Bolsonaro, ontem ele tentou conter o desgaste daquela declaração que ele deu na terça-feira sobre mudança na Constituição. Por outro lado, o presidente Lula, candidato à reeleição, ainda está naquela de reorganizar, né, de juntar os cacos depois da derrota no primeiro turno e reorganizar a campanha.
4: Estratégias aí, né, Fred? Tentando agora o pessoal mais jovem ali.
3: Estratégias, inclusive na rede social. Agora
4: pois
3: tá pegando
4: o
3: celular pra gravar selfie, da versão
4: pois
3: TikTok.
4: Gravando Reels, o Lula.
3: Pois é. Vamos explicar tudo isso a partir de agora e muito mais. CBN Primeiras Notícias de hoje já está no ar.
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3: O senador e candidato à presidência pelo PL, Flávio Bolsonaro, tentou minimizar o desgaste gerado pelas declarações de que pretende usar a nova maioria conservadora no Congresso para mudar a Constituição e redemocratizar o país. A fala levantou receios de iniciativas de teor autoritário ou golpista. Após a repercussão gerada por seu discurso em Goiânia, na terça-feira, Flávio Bolsonaro buscou delimitar os alvos das reformas pretendidas. Vamos a Brasília, com o repórter Felipe Igreja.
5: Depois de anunciar que pretendia fazer mudanças na Constituição, mas sem explicar o que iria mudar, o senador Flávio Bolsonaro baixou o tom e explicou que as alterações passam pela redução da maioridade penal, fim da reeleição e reforma do judiciário. O parlamentar voltou a abordar a questão depois que a fala de que iria redemocratizar o país repercutiu negativamente nas redes sociais e preocupou a campanha. Flávio aproveitou a formalização de uma aliança com integrantes da Federação PP e União Brasil para amenizar as falas do dia anterior. O senador do PL explicou que pretende focar a atuação em PECs para reduzir a maioridade penal, o fim da reeleição para presidente da República e uma reforma do judiciário. O parlamentar disse que qualquer outra coisa, além disso, é mera especulação.
6: Tem que haver, sim, uma reforma do judiciário. Eu sou a favor da redução da maioridade penal há bastante tempo, isso tem que ser feito por PEC. Tem pontos aqui da reforma tributária que tem que ser alterados por PEC. O fim da reeleição, ser feita a reforma política que tem que ser feita. Então, nada, qualquer coisa diferente disso, gente, é especulação. Eu já vi gente começar a dizer, agora o Flávio, com esse Congresso, com ampla maioria, ele vai fazer o que o pai dele não fez. Então, assim, vamos parar de mentir, vamos aterrizar no mundo real. Para de fazer torcida.
5: As medidas encontram apoio entre deputados do Centrão, indicando que Flávio não teria dificuldades em avançar com as propostas em um eventual governo. O próprio senador já apresentou uma PEC para impedir que presidentes disputassem um segundo mandato consecutivo. Já em relação ao Supremo Tribunal Federal, as propostas debatem mudanças nos critérios de indicação dos ministros, estabelecimento de quarentena após o exercício do cargo e restrições a decisões monocráticas. monocráticas. A tramitação de uma PEC exige uma maioria qualificada no Congresso. O PL, com a bancada que fez na Câmara e no Senado, já consegue apresentar as propostas, mas precisa do apoio do Centrão para aprovar uma PEC. Para isso, são necessários 3/5 dos votos, em 2 turnos, na Câmara e no Senado. São pelo menos 308 votos de deputados e 49 de senadores, números que podem ser facilmente atingidos com o apoio do Centrão. Existem, no entanto, as chamadas cláusulas pétreas, que protegem a federação, o voto direto, secreto, universal e periódico, a separação dos poderes e os direitos e garantias individuais que não podem ser alterados.
3: E hoje, Flávio Bolsonaro se reúne com lideranças do Podemos para receber o apoio formal do partido. Até agora, a Federação PP, União Brasil, o Novo e o Republicanos, legendas que já embarcaram na campanha de Flávio Bolsonaro, estão embarcadas. As legendas já confirmaram que vão embarcar na campanha de Flávio Bolsonaro no segundo turno. Juntas, essas siglas somam quase 150 parlamentares eleitos e 5 governadores. Do outro lado, o presidente Lula decidiu incluir na coordenação nacional da campanha para esse segundo turno 3 políticos nordestinos para tentar mudar os rumos das eleições nessa segunda rodada. O senador eleito do Ceará, Camilo Santana, vai atuar como coordenador político. O senador eleito pela Bahia, Rui Costa, assume a coordenação da agenda. E o governador reeleito do Piauí, Rafael Fonteles, vai coordenar a comunicação. Seguindo as orientações dos jovens de esquerda que tiveram grandes votações no domingo, o presidente Lula começou a adotar uma estratégia mais próxima da linguagem do TikTok e de influenciadores do Instagram. É o que nos conta Samantha Klein.
7: Durante uma reunião com deputados da base, que tinha como foco a discussão de estratégias para superar o favoritismo de Flávio Bolsonaro, o próprio presidente Lula desabafou. Afirmou que essa é a campanha mais desorganizada da qual já participou desde 1989. Para melhorar o alcance da comunicação com eleitores, o presidente Lula se reuniu com jovens deputados eleitos pelo PT. Entre eles, a deputada eleita mais votada de Minas Gerais e influenciadora Ana Elisa. Seguindo as orientações, o presidente gravou e publicou 3 vídeos nesta quarta-feira e chegou a pedir desculpas a Janja e a outros assessores que insistiram para ele se expor mais nas redes sociais.
8: E eu quero aqui até pedir desculpa para Janja, pro Estuquinha, sabe? Que me enche o saco o tempo inteiro, pro Sidônio, que eu tenho que falar na rede, que eu tenho que falar no celular, que eu tenho que ficar com o celular na mão. Eu não uso celular porque eu tenho a mão para fazer outras coisas, não é para ficar carregando o celular. E eu gosto de falar somente do essencial, tá? Eu não gosto de ficar vendo notícia, eu não gosto. Mas o pessoal me enche o saco, a Janja levanta todo dia, pô, faz um, como chama? Eu não gosto. Hoje, eu resolvi fazer.
7: No encontro com aliados, foram apresentados os principais eixos para a campanha nesse segundo turno, como a desconstrução da imagem de Flávio Bolsonaro, que pode representar uma ameaça de cortes em programas sociais, além da cobrança pela aprovação da escala 6x1 no Congresso, a PEC da segurança e o envio da reforma do judiciário ainda antes do segundo turno, além da proposta para compensar clubes de futebol por causa do impacto da proibição das bets, mas que enfrenta resistência por uma ala do PT.
3: E a primeira-dama Janja da Silva enviou ontem uma mensagem de texto para a ex-senadora Cátia Abreu, coordenadora da campanha de Lula no Tocantins, após ela defender que a campanha petista deveria ter menos Janja e mais Alckmin. Na mensagem, a primeira-dama afirma que não vai aparecer menos na campanha de Lula por decisão do próprio presidente. As informações são da colunista do Globo e comentarista da CBN, Bela Megali. A assessoria de Janja afirmou que a participação na campanha é legítima e que o objetivo de todos os envolvidos é um só: reeleger o presidente Lula. O Tribunal Superior Eleitoral vai decidir hoje se valida ou anula os votos recebidos pelo candidato Antony Garotinho na eleição para governador do Rio de Janeiro. O julgamento é decisivo para saber se o Rio terá ou não um segundo turno entre Douglas Ruas, do PL, e Eduardo Paes, do PSD. apesar de ter desistido de um recurso que tentava reverter o indeferimento da candidatura, Garotinho espera agora que os votos que recebeu no domingo sejam validados.
9: Eu, particularmente, o que eu desejo é que eles reconheçam que há uma trama contra mim e que esse processo é uma injustiça contra mim.

0: deve ter uma decisão aí favorável para encerrar a eleição de Liberação no estado do Rio de Janeiro.
1: A Procuradoria-Geral Eleitoral se manifestou a favor de aceitar a desistência de Garotinho, mas o parecer apresentado do TSE pelo vice-procurador-geral eleitoral do Rio, Alexandre Espinosa, tem como autor o advogado de Garotinho, Marcelo Dias de Paula. O ex-prefeito Eduardo Paes acusou os adversários de uma armação para tirá-lo da disputa.
2: O cara que defende o Garotinho é o mesmo que criou o documento oficial dizendo que a manobra dele é legal. Inacreditável. A gente não pode aceitar isso. A gente está mais uma vez assistindo ao sistema que devia garantir as eleições, que as eleições fossem limpas e democráticas, agindo para beneficiar um candidato e jogar no lixo mais de 3 milhões e 700 mil votos na maior cara dura.
1: Agora, pelo horário de Brasília, são 5 horas e 15 minutos.
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4: Bom dia a você, ouvinte da Rádio CBN. São 5h15. Quem fala com você agora é o Matheus de Souza. E a gente abre o dia de hoje no nosso noticiário local com a matéria da nossa repórter Karen Lemos.
5: A Polícia Civil pediu a prisão preventiva do técnico em eletrônica Hamilton Juscelino Rodrigues, de 61 anos, apontado como responsável pelo atropelamento de Carlos Boulos, de 80 anos, no sábado, na Avenida 23 de Maio, região central da capital. Carlos era dentista e tio do ministro da Secretaria-Geral da Presidência, Guilherme Boulos. Ele morreu na madrugada de terça-feira, 3 dias depois. Segundo a polícia, Carlos desembarcou da caminhonete que dirigia para tirar satisfação com Hamilton. O motorista avançou contra Carlos, que caiu e bateu a cabeça e depois deixou o local. O caso foi registrado em vídeo por uma pessoa que presenciou a discussão. Depois de deixar o local, o motorista prestou depoimento, foi liberado e indiciado por homicídio doloso qualificado por motivo fútil. Enquanto a justiça não aceitar o pedido de prisão, ele não é considerado foragido. A defesa do homem afirmou ao portal G1 que ele tentou sair do lugar, inicialmente por se sentir ameaçado. Segundo o advogado, ele não teve a intenção de atingir Carlos, e essa versão seria corroborada pelos depoimentos de familiares. Os advogados também disseram que a dinâmica deve ser esclarecida por imagens, pela perícia e por demais elementos reunidos na investigação. Guilherme Boulos se manifestou sobre o caso nas redes sociais e afirmou que o tio foi vítima de uma violência humanamente inexplicável e que Carlos era uma das pessoas mais generosas com quem conviveu. Com colaboração de Guilherme Gimenez, de São Paulo, Karen Lemos.

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1: Seguimos em frente com Primeiras Notícias nesta quinta-feira, agora abrindo a agenda do dia. Agenda desse dia 8 de outubro de 2026. Quais são os assuntos que terão desdobramentos aí ao longo das próximas horas no noticiário? Seguimos de olho na eleição e seguimos de olho no Tribunal Superior Eleitoral, porque além daquele caso envolvendo o ex-governador do Rio, Antônio Garotinho, a possibilidade ou não de segundo turno na eleição para o governo do Rio de Janeiro, hoje o TSE também deve votar a situação do candidato eleito ao Senado pelo estado do Paraná, Deltan Dallagnol. Vai ter uma discussão lá no plenário do TSE sobre a validade da candidatura do Deltan, do Novo. Ele recebeu quase 3 milhões de votos no domingo e garantiu uma das vagas do estado, mas a diplomação está suspensa. Dallagnol concorreu, amparado por uma liminar do presidente do TSE, Cássio Nunes Marques, depois que um outro ministro do TSE, Floriano Azevedo Marques, havia indeferido o registro na véspera da eleição. Se o plenário confirmar essa inelegibilidade, com base na lei da ficha limpa, os votos serão anulados e uma nova eleição para a vaga terá que ser convocada. Dallagnol perdeu o mandato de deputado federal em 2023 por decisão do TSE, ficou inelegível. E aí tem esse impasse que também deve ser mediado hoje pelos ministros do Tribunal Superior Eleitoral. Na eleição presidencial, hoje a gente fica atento a uma primeira pesquisa eleitoral desse segundo turno, que vai ser divulgado pelo Instituto Datafolha.

0: Datafolha. Pesquisa de intenção de voto para a presidência da República nesse segundo turno entre Lula e Flávio Bolsonaro. A sondagem começou a ser feita na terça-feira e vai terminar hoje, lembrando que o resultado oficial do primeiro turno, depois de 100% das urnas apuradas, Flávio Bolsonaro do PL ficou com 47,03% dos votos e Lula 45,16%. Ainda no primeiro turno, né, nas pesquisas de segundo turno feitas antes do primeiro turno, em grande parte delas, Lula aparecia em primeiro, mas depois desse resultado do primeiro turno, fica a expectativa de que Flávio Bolsonaro possa vir à frente do candidato à reeleição agora nesses primeiros levantamentos. Também seguimos acompanhando o desempenho da Bolsa de Valores e do dólar nessa quinta. O dia seguinte ao primeiro turno das eleições foi de forte reação no mercado financeiro. A gente trouxe aqui as notícias para você. Com Flávio Bolsonaro, do PL, à frente do presidente Lula, na apuração, a Bolsa disparou e o dólar recuou com força. Ontem, a Bolsa já começou a cair um pouquinho, fechou em queda de 0,74%. Seguimos atentos a esses desdobramentos também no dia de hoje. Ainda na área econômica, o IBGE vai divulgar a pesquisa industrial mensal regional com dados de agosto, levantamento que mostra o desempenho da indústria em 15 locais pesquisados e permite verificar como o setor se comportou em cada região. Lembrando que no país, a produção industrial recuou 0,6% em agosto, com uma queda puxada principalmente pelos bens de consumo semiduráveis e não duráveis. E a escritora mineira Délia Prado, de 90 anos, está entre os nomes cotados para receber o Prêmio Nobel de Literatura, que será anunciado hoje pela Academia Sueca. Ela é a única brasileira na lista Ladbrokes, que é uma plataforma britânica que todo ano permite apostar em quem vai levar o Nobel e calcula as chances de cada candidato. O anúncio deve ser feito por volta de 8 horas da manhã aqui pelo horário de Brasília. A gente está na torcida pela escritora mineira grande Adélia Prado. Agora são 5 horas e 21 minutos.
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0: Vamos saber da Maria Clara Sasaki como é que vai ficar o tempo hoje em todo o Brasil.
2: Muita atenção para o risco de temporais na região sul do Brasil ao longo desta quinta-feira. A chuva mais intensa atinge o Rio Grande do Sul e pode vir acompanhada por rajadas de vento, trovoadas e não se descarta queda de granizo. Deve chover de forte intensidade também no período da tarde no oeste de Santa Catarina e também do Paraná. Entre o sudeste e o centro-oeste do país, se chover nesta quinta, será algo bem pontual, passageiro, no período da tarde, e é uma chuva que pode vir também com uma condição de moderada intensidade. A temperatura sobe no sudeste e no centro-oeste do país. Na capital paulista, a temperatura já deve ficar em torno de 28 graus, no Rio de Janeiro 29, e em Belo Horizonte também máximas em torno de 28, 29 graus ao longo desta quinta. Na região norte do Brasil, a chuva se concentra entre Rondônia, Acre e Amazonas. No Nordeste, o predomínio é de tempo firme e muito calor. Maria Clara Sasaki, da Clima Tempo, para a CBN.
0: 5 horas e 22 minutos agora. Vamos falar de futebol? Ontem tivemos a retomada do Campeonato Brasileiro. Hoje, os jogos continuando depois de 17 dias de paralisação por causa da data FIFA. Para hoje, o líder Flamengo entra em campo, vai enfrentar o Santos fora de casa, tentando manter a liderança do Brasileirão. Flamengo, que tem 60 pontos, 3 a mais do que o Palmeiras. Palmeiras recebe o Bahia também hoje no Nubank Park. Outras partidas dessa quinta, o Fluminense vai encarar a equipe do Curitiba no Rio de Janeiro e o Atlético Paranaense recebe o Atlético Mineiro. Ontem, o técnico Fernando Diniz foi demitido do Corinthians depois da derrota por 2-1 para o Internacional, jogo que aconteceu em Porto Alegre, no estádio Beira-Rio. Foi a 7ª derrota seguida da equipe alvinegra, que está a 1 ponto da zona de rebaixamento. Quem também está mal, está afundado lá embaixo, é o São Paulo, que perdeu para o Cruzeiro por 2-0. O Cruzeiro subiu para a 4ª posição depois dessa vitória sobre o tricolor paulista na noite de ontem. E no clássico carioca, o Vasco da Gama derrotou a equipe do Botafogo por 2-1. E o Vitória goleou a Chapecoense por 4-0. Também outra partida de ontem, o Remo e o Grêmio empataram em 1-1. Mesmo placar do jogo entre Bragantino e Mirassol, as partidas da 29ª rodada do Campeonato Brasileiro. 5 horas 24 minutos agora. Hora de quê? das manchetes dos jornais. Vamos passear pelas capas dessa quinta-feira com a Clara Simão, que já está prontinha aqui para nos contar.
3: Hora de Clara Simão, Fred.
0: Bora! E faça o convite aí para todo mundo acompanhar também nas telas, né? Todo mundo já está vendo aí a capa da Folha de São Paulo. Vamos começar o nosso giro de hoje pelas capas dos jornais que logo mais estarão nas bancas de todo o país, com a primeira página do jornal Folha de São Paulo, que traz na manchete, Clara, a notícia de que o candidato Flávio Bolsonaro, que venceu o primeiro turno, e há uma grande expectativa de vitória dele também no segundo turno, ele está avaliando um pacote para cortar até 250 bilhões de reais, pacote de gastos, corte de gastos, né? Sim. Tão esperado aí pelo mercado financeiro. Explica para gente.
3: É isso, o mercado financeiro empolgado com essa medida. Assim, esse estudo ele é avaliado ali pela equipe econômica do Flávio Bolsonaro, mas ainda não tem nada certo. E ele, na prática, tem foco na redução dos gastos obrigatórios do governo. O que, que são esses gastos obrigatórios? Entre as medidas ali está a redução do ritmo de crescimento dos gastos com saúde e educação, que deixariam ali de seguir os pisos atuais e passariam a ser corrigidos apenas pela inflação. A proposta também prevê mudanças aí nos reajustes do INSS e do BPC, fazendo com que as aposentadorias e benefícios possam ter aumentos menores, mesmo com o salário mínimo tiver ganho acima da inflação. Na prática, Fred, a equipe avalia conter o aumento do salário mínimo, porque ele serve ali de referência para milhões de aposentadorias e benefícios. Segundo a reportagem, cerca de 70% dos mais de 41 milhões de beneficiários do INSS recebem o valor do piso nacional. Assim, um reajuste menor do salário mínimo também reduziria o crescimento das despesas da Previdência. Segundo a Folha, o objetivo é, como você disse, conseguir um ajuste de aproximadamente 2% do PIB, que é 250 bilhões de reais. A expectativa é que a redução dos gastos ajude aí a controlar a dívida pública e diminuir a percepção de risco no mercado e aliviar a pressão sobre os juros. Fred.
0: Destaque da capa da Folha de São Paulo. Agora vamos para o jornal O Globo, também já na nossa tela para você conferir a edição dessa quinta-feira do Globo, trazendo aí na manchete também movimentações relacionadas à candidatura de Flávio Bolsonaro, que nos bastidores, né, o Globo destaca, aliados de Flávio Bolsonaro lá no Senado estão tentando evitar a votação do fim da escala 6-1, agora antes do segundo turno da eleição, tentando empurrar para depois da eleição. Não é isso, Clara?
3: É isso. Dando uma pincelada aqui, Fred, o que, que é, né? Vamos relembrar, porque esse assunto sempre vem sendo trazido aí. O que, que é o fim da escala 6-1? É esse projeto aí que acaba com o modelo em que o trabalhador trabalha 6 dias e tem apenas 1 dia de folga na semana. A proposta está em discussão no Senado e prevê reduzir essa jornada máxima de trabalho de 44 para 40 horas semanais com 2 dias de descanso. E é justamente essa votação, Fred, dessa proposta que virou uma disputa aí pelo calendário do Senado. O governo do presidente Lula quer acelerar essa tramitação para tentar votar a PEC antes do segundo turno. Já os senadores do PL e aliados, né, de Flávio Bolsonaro, eles defendem que sejam cumpridos ali os prazos normais, o que pode deixar a votação para depois da eleição. O presidente do Senado, Davi Alcolumbre, ele trabalha aí com a possibilidade de votar o primeiro turno na próxima quinta-feira. Do outro lado, Fred, os aliados de Flávio Bolsonaro, eles dizem que, seguindo o rito normal, não haveria tempo para concluir os 2 turnos antes da eleição. Para integrantes do PL, a tentativa de acelerar a votação antes das urnas tem caráter eleitoral aí da campanha do Lula, porque aumenta aí uma pressão para que Flávio Bolsonaro assuma uma posição sobre a proposta que virou uma das principais bandeiras do presidente Lula. Que o Flávio, né, ele tem evitado declarar apoio a esse texto. A oposição, ele também apresenta uma alternativa nova. O Flávio Bolsonaro, ele defende uma proposta baseada em uma jornada mais flexível, com maior espaço para negociação entre trabalhadores e empregadores. O PL também pretende cobrar do Senado estimativas sobre o impacto de uma eventual mudança da jornada para diferentes setores da economia. Fred.
0: Tá aí o destaque do jornal O Globo, que a Clara trouxe pra gente. Aliados de Flávio Bolsonaro no PL se articulando para evitar a votação da 6-1 agora em outubro. A manchete do Globo que trata da reforma tributária, né?
3: Sim.
0: Você tá vendo aí na primeira página a eleição ampliando a incerteza sobre a implementação da reforma tributária aqui no país. E a capa também com fotos dos dois candidatos. O Lula descobrindo a selfie de um lado, né, e do outro lado, Flávio Bolsonaro ao lado da ex-primeira-dama Michele Bolsonaro, eleita senadora por Brasília. Agora, para fechar o nosso giro, vamos para o Estadão. Primeira página do jornal Estado de São Paulo, você já confere na nossa tela, entre os vários assuntos aí destacados na primeira página. Vamos falar sobre a situação da influência americana aqui no continente, né, na América do Sul, a influência do governo Donald Trump. A notícia que está aí na primeira página é de que Trump agora, cumprindo uma série de expectativas, decidiu enviar drones para a América do Sul para o combate aos cartéis de droga, não é isso?
3: É isso, eles transferiram aí drones militares do modelo MK9 Reaper da África para a Colômbia e do Equador, como parte da estratégia ali de Trump de ampliar as operações contra grupos de tráfico na região. Esses drones, eles vão ser usados ali tanto para vigilância e coleta de informações, quanto para ataques de precisão. Esse MK9 Reaper, ele consegue permanecer muitas horas no ar, carregar mísseis e bombas e monitorar áreas extensas. Por isso, ele é considerado uma das principais aeronaves não tripuladas utilizadas pelos Estados Unidos em operações militares. Essa decisão de Trump, ela acontece ali em meio à tentativa dos Estados Unidos de ampliar a ofensiva contra o narcotráfico aqui na América Latina. A estratégia, que já envolviam ataques contra embarcações suspeitas de transportar drogas, agora também avança para operações em terra. Segundo a reportagem, a Colômbia e o Equador já confirmaram ali a utilização desses drones. No Equador, são dois MQ-9 Reaper que já estão operando ali no espaço aéreo do país. Na Colômbia, as autoridades informaram que são três aeronaves que ainda vão ser recebidas e que o governo ali ainda avalia a possibilidade de adquirir mais uma. A intenção, Fred, é usar esses equipamentos para localizar e acompanhar integrantes e líderes de grupos ligados ao tráfico, principalmente em áreas de difícil acesso, como regiões de selva e montanha. Mas a decisão, né, também ela provoca ali preocupação entre as organizações de direitos humanos, que alertam, né, para o risco de civis serem atingidos, além de questionamentos sobre a eficácia de eliminar integrantes dos cartéis para reduzir o fluxo de drogas. Fred?
0: Muito bem, esses são os destaques dos jornais de hoje. Obrigado, Clara. Agora são 5 horas e 31 minutos. Daqui a pouquinho, depois do repórter CBN, a gente está de volta aqui com primeiras notícias. Então sai daí, até já.
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0: Quinta-feira, 8 de outubro de 2026. Um incêndio de grandes proporções atingiu um prédio da Universidade Federal de Pernambuco na noite de ontem. O Corpo de Bombeiros informou que não há registro de vítimas. O prédio atingido pelo fogo é o do antigo edifício da Diretoria de Inovação e Empreendedorismo, que atualmente abriga laboratórios e o Núcleo de Pesquisa em Inovação Terapêutica. Esse é o terceiro incêndio registrado na UFPE em uma semana. O ex-ditador da Venezuela, Nicolás Maduro, e a mulher dele, Cília Flores, devem responder por suposta tortura de cidadãos norte-americanos. A informação é da agência de notícias Reuters. Segundo reportagem, a acusação está relacionada a prisões ilegais de cidadãos dos Estados Unidos que estavam na Venezuela durante o governo Maduro. O técnico Fernando Diniz foi demitido do Corinthians nesta quarta-feira, depois da derrota por 2-1 para o Internacional pela 29ª rodada do Campeonato Brasileiro. Foi a 7ª derrota seguida do Corinthians no Brasileirão. A equipe alvinegra está no 16º lugar, o primeiro fora do Z4, com um ponto de vantagem para o 17º. Antes da pausa para a Copa, o time somava 9 vitórias, 4 empates e 3 derrotas em 16 partidas sob o comando de Diniz, com 64% de aproveitamento. Nos 17 jogos disputados desde a retomada das competições, foram 4 vitórias, 4 empates e 9 derrotas, com um aproveitamento de 33%. Horário de Brasília, 5h34.
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1: Voltamos com Primeiras Notícias para abrir espaço para o noticiário internacional. É hora do Fernando Andrade com o Mundo em 3 Minutos. Hoje ele comenta os protestos de estudantes se espalhando pela Europa e a situação de El Salvador, do presidente Nayib Bukele, um relatório apontando violações generalizadas em julgamentos em massa. Vamos conferir o noticiário internacional.
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2: Muita atenção.
3: Olá, seja bem-vindo a mais uma edição do Mundo em 3 Minutos. Hoje a gente começa falando sobre o Pacto de Meca. Pacto de Meca foi um acordo assinado recentemente, agora em agosto, entre Arábia Saudita, Turquia e Paquistão, que diz: se um deles é atacado, os outros dois entram na disputa, entram na guerra. Eis que o conflito entre os Houthis e a Arábia Saudita escalou. E agora esse pacto foi acionado, nada muito abrupto por enquanto. O contexto é: os Houthis, que é um grupo financiado e treinado pelo Irã, já dominam várias cidades, inclusive a capital do Iêmen. E recentemente, eles estavam tentando dominar totalmente o estreito de Bab el-Mandeb, que é uma importante rota usada pela Arábia Saudita para escoar o seu petróleo. A Arábia Saudita apoia os grupos que estão do lado do governo do Iêmen, que são internacionalmente reconhecidos. O fato é que os Houthis têm atacado a Arábia Saudita, atacado infraestrutura energética, aeroportos, então foi lá e acionou esse pacto. E os sauditas agora começaram um contra-ataque, reconquistando algumas regiões. Sobre esse assunto, eu conversei com a comentarista Cristina Pessequilo no CBN Pelo Mundo.
4: Quando um país, dentro de um pacto de segurança coletiva, ele é atacado, os outros dois, né, no caso aqui, Turquia e Paquistão, vêm em defesa desse país. Então, a gente está observando aí uma possibilidade, né, de um envolvimento maior militar, tanto do Paquistão, principalmente do Paquistão, nesse primeiro momento, com mobilização de tropas, numa tentativa de ajudar o governo do Iêmen a combater os Houthis e impedir que os Houthis continuem avançando. E só para a gente contextualizar, a gente também observou algumas vitórias do governo do Iêmen tentando liberar o estreito de Bab el-Mandeb, que é justamente a grande questão em andamento, e parar também os ataques à infraestrutura da Arábia Saudita.
3: Para finalizar, a Turquia faz parte de uma outra aliança, a OTAN, e o Afeganistão tem arma nuclear. Mudamos de assunto porque hoje faz 3 anos dos ataques terroristas do Hamas, que mataram cerca de 1.200 israelenses. Outras 251 foram sequestradas. E depois disso nós vimos uma guerra devastadora e agora um cessar-fogo bem frágil. Era um sábado por volta das 6:30 da manhã, quando os ataques começaram no sul de Israel. Os terroristas combinaram uma incursão por ar, com centenas de foguetes e também gente voando com parapentes, por mar e por terra. Eles atacaram quem visse pela frente. Atacaram bases militares, kibbutz, que são pequenas vilas, quem passava de carro, todo mundo. Um dos episódios mais mortais ocorreu num festival de música eletrônica chamada Nova, onde 379 pessoas, a maioria jovens, morreram. E dessa festa, cerca de 40 foram levadas como reféns. Mundo em 3 minutos. Até a próxima edição.
1: Agora são 5:38. Bom, vamos seguir em frente aqui com o CBN Primeiras Notícias, trazendo os destaques de todo o Brasil com as afiliadas da CBN, as informações desse dia que está começando. O nosso giro vai hoje dar a sua largada, o seu start por Pernambuco, Recife. Agora temos temperaturas de 24 graus por lá. Hoje é um dia de tempo firme, predominantemente ensolarado. A máxima do dia vai chegar aos 30 graus. Queria abrir o nosso giro com uma informação grave sobre um incêndio de grandes proporções que atingiu o antigo prédio da Diretoria de Inovação e Empreendedorismo da Universidade Federal de Pernambuco. Ontem à noite, na zona oeste do Recife, o imóvel abriga diversos laboratórios de genética, fármacos, informática e o Núcleo de Pesquisa e Inovação Terapêutica. 5 viaturas do Corpo de Bombeiros foram mobilizadas para combater as chamas que se propagaram com rapidez por conta dos produtos químicos estocados naquele espaço, né? Não houve registro de feridos, felizmente, por se tratar de uma estrutura isolada dentro da cidade universitária, lá da Universidade de Pernambuco. As aulas regulares da instituição estão mantidas para essa quinta-feira. Esse é o terceiro caso de fogo nas instalações da Universidade Federal de Pernambuco em apenas uma semana. Peritos estão apurando as causas desse novo incidente e a gente monitora também com a nossa reportagem essas investigações ao longo do dia de hoje. Destaque da região Nordeste, de Recife, Pernambuco. Vamos agora para Rondônia, Porto Velho, 25 graus é a temperatura de momento. Máxima hoje é de 35, muito calor e tempestade, pancada de chuva por lá. 25 graus, temperatura de momento agora por lá, 4 horas e 40 minutos dessa madrugada de quinta-feira na capital de Rondônia. Vamos dar um pulinho com a CBN Porto Velho, João Alves. O João Alves vai trazer informações de uma investigação. O governo do estado entrou numa lista suja do trabalho escravo por conta da contratação de empresas que, enfim, utilizam esse tipo de mão de obra. João Alves, explica pra gente. Bom dia.
2: O resgate aconteceu em setembro do ano passado na terra indígena Rio Guaporé, em Guajaramirim, região de difícil acesso no interior de Rondônia. Segundo o Ministério Público do Trabalho, 2 trabalhadores venezuelanos foram encontrados em condições análogas à escravidão durante a reforma de uma escola indígena. Eles atuavam como serralheiros e, de acordo com a fiscalização, viviam em alojamento precário, sem condições adequadas de higiene, com salários atrasados e dificuldades de acesso à alimentação. Após a conclusão do processo administrativo, o Ministério do Trabalho incluiu na lista suja tanto a empresa responsável pela obra, a Terra Forte, quanto o governo de Rondônia, contratante do serviço. Para a Comissão Pastoral da Terra, o caso reforça a necessidade de ampliar a fiscalização das condições de trabalho em regiões isoladas da Amazônia. A obra fazia parte de um contrato de cerca de 21 milhões de reais firmado entre a Secretaria de Estado da Educação e a empresa Terra Forte. Em nota, a Secretaria informou que acompanhava o contrato, participou das tratativas após a fiscalização e rescindiu unilateralmente o acordo em outubro de 2025. A Secretaria afirmou ainda que repudia qualquer violação de direitos trabalhistas e destacou que as obrigações relacionadas aos trabalhadores eram de responsabilidade da empresa contratada. Já a empresa Terra Forte informou que analisa a inclusão no cadastro e avalia medidas administrativas e judiciais.
1: Obrigado, João. Essa é a informação do João Alves, lá da CBN Porto Velho. Vamos seguir agora da região norte para o centro-oeste. Já trouxemos um destaque do nordeste, do norte e no centro-oeste. Nossa parada hoje em Brasília, na capital federal. Estamos amanhecendo com os termômetros marcando 21 graus nesse momento. Hoje é mais um dia de baixa umidade lá no DF. A máxima não vai passar dos 31 graus nessa quinta-feira. E a Ana Carolina Tomé traz os detalhes de um caso que está repercutindo em Brasília. Uma moradora da Asa Norte perdeu mais de 98 mil reais depois de cair em um golpe que oferecia falsos serviços espirituais pelas redes sociais. 2 suspeitos de participar desse grupo foram presos nessa quarta-feira. Explica os detalhes dessa história pra gente, por favor. Ana Carolina Tomé, bom dia.
5: Oi, Fred. Bom dia para você, para os nossos ouvintes. Por aqui, uma moradora da Asa Norte, região central de Brasília, perdeu mais de 98 mil reais após ser vítima de um esquema de extorsão caracterizado pela venda de falsos serviços espirituais nas redes sociais. 2 integrantes do grupo criminoso foram presos nesta quarta-feira em São Paulo. O grupo atuava há cerca de 4 anos e movimentou quase 3 milhões de reais. A investigação teve início após a denúncia da vítima, moradora então da Asa Norte, que relatou ter buscado apoio espiritual na internet. Após os primeiros pagamentos, os golpistas passaram a alegar a existência de novos males espirituais e a exigir mais pagamentos para resolvê-los. Quando a moradora tentou encerrar os contatos e os pagamentos, os criminosos passaram a ameaçar divulgar informações íntimas, além de afirmar que parentes seriam atingidos pelos supostos males caso ela não realizasse os pagamentos. Segundo a polícia, Polícia Civil, o caso não foi isolado. Pelo menos outras 4 vítimas deste mesmo golpe foram identificadas aqui no Distrito Federal. A organização mantinha um esquema estruturado, com divisão bem definida de tarefas. Alguns integrantes cuidavam da abordagem nas redes sociais, outros realizavam as ameaças diretas e um grupo ficava responsável por receber e pulverizar os valores extorquidos em diversas contas bancárias. Os mandados de prisão foram cumpridos nos municípios paulistas de Carapicuíba, Itapevi e Osasco. Fred.
1: Ok, Ana Carolina, 5h44, agora Belo Horizonte, capital mineira, 20 graus, temperatura de momento máxima de 30 hoje, sol já brilhando forte, você tá vendo nas imagens, não tem previsão de chuva. Destaque do dia em Minas, Lila Vatti Oliveira, bom dia para você.
6: Olá, Fred. Muito bom dia para você. Bom dia também para o ouvinte que nos acompanha. O Ministério Público Federal denunciou 35 pessoas à Justiça Federal por envolvimento em um esquema de fraude contra o INSS em Minas. A denúncia aponta que os investigados conseguiram cadastrar 457 benefícios fraudulentos, principalmente do benefício de prestação continuada destinado a idosos em situação de vulnerabilidade. Desses, 240 ainda estavam ativos quando a operação foi realizada. Segundo a investigação, o grupo teria provocado um prejuízo de mais de 86 milhões de reais aos cofres públicos, com benefícios concedidos de forma irregular. A suspensão dos pagamentos evitou, de acordo com o MPF, um prejuízo adicional estimado em 34 milhões e 800 mil reais. O esquema funcionava, Fred, com a criação de identidades de pessoas que nunca existiram. Os criminosos produziam registros de nascimento e outros documentos falsos para obter CPF, carteira de identidade e, posteriormente, solicitar os benefícios. Para movimentar o dinheiro, a organização usava pessoas reais como uma espécie de dublês biométricos. Elas se apresentavam em agências bancárias e repartições públicas no lugar dos beneficiários fictícios. A fraude foi descoberta após a Polícia Federal realizar mais de 170 exames papiloscópicos e biométricos. Os peritos identificaram a mesma impressão digital vinculada a diferentes identidades no sistema previdenciário. As ações ocorreram em cidades mineiras, incluindo Ribeirão das Neves, Matozinhos, Ipatinga, Timóteo e João Olevade, além de São Gabriel da Palha, no Espírito Santo. Além das acusações criminais, o MPF pediu à Justiça que mantenha as prisões preventivas dos investigados. O órgão também solicitou ressarcimento integral dos 86 milhões de reais apontados como desviados dos cofres da União e o bloqueio dos bens dos denunciados. Agora, Fred, cabe à Justiça Federal analisar a denúncia e decidir se os investigados vão responder às acusações apresentadas. Uma ótima quinta-feira a todos.
1: 5 horas e 46 minutos, depois da Lila Vatti Oliveira, com as notícias de Minas, de Belo Horizonte, hora de chegar ao Rio de Janeiro. Vamos saber quais são os assuntos desse dia 8 de outubro no Rio. Agora, a cidade do Rio está amanhecendo com 21 graus no termômetro, céu parcialmente nublado, 27 graus é a máxima do dia. Quem está com a gente é o Diogo Bugalho. Noticiário do Rio de Janeiro hoje, com um olho no Rio e o outro em Brasília, né, Diogo? Será que vamos ter a resposta sobre segundo turno no Rio, se vem aí ou se não vem aí? Bom dia para você, tudo bem?
7: Bom dia, Fred, tudo bem? É, tudo bem comigo. Bom dia para você também que nos ouve. Olha, como você disse, hoje a expectativa é pelo julgamento no Tribunal Superior Eleitoral, que analisa a situação da candidatura de Anthony Garotinho ao governo do Rio de Janeiro. Essa decisão pode definir se a eleição termina em primeiro turno a favor de Douglas Ruas do PL. Por outro lado, o ex-prefeito aqui da capital, Eduardo Paes, que ficou em segundo na disputa ao governo do estado, segue em campanha, mesmo com esse impasse. Apesar de desistir de um recurso contra a própria inelegibilidade, Garotinho disse agora querer que os 274 mil votos dados a ele sejam validados. Essa sessão no TSE deve acontecer a partir das 10 da manhã, mas o Garotinho está lá para o final da pauta. A expectativa é que uma decisão sobre ele saia na parte da tarde. E Fred, mudando de assunto, falo ainda sobre o aeroporto internacional aqui do Rio, que mudou de gestão, está sob nova direção. E aí agora a expectativa é que a empresa espanhola Aena, que assumiu a concessão, faça modernização das áreas internas, dos serviços e processos de embarque e desembarque. Foi o que a companhia anunciou, mas os detalhes das intervenções ainda não foram divulgados, devem sair nos próximos meses. Uma das diferenças desse novo modelo de concessão é que a empresa tem o controle integral da operação, sem divisão com a Infraero, o que pode dar mais agilidade às decisões e implementação de mudanças. A Aena fica à frente da administração do terminal até 2039. Em março, a companhia espanhola havia arrematado o Galeão num leilão com lance de 2,9 bilhões de reais e nessa última terça-feira assinou o contrato de concessão. Galeão, Fred, a gente vem falando aqui na CBN, sofreu uma queda de demanda expressiva nessa última década. Com capacidade para 37 milhões de passageiros, ele chegou a receber apenas 4 milhões em 2021, no período da pandemia. Agora, com a limitação da capacidade do Santos Dumont, o Galeão se recuperou, começou a se recuperar e espera fechar 2026 com 19 milhões de passageiros. Com o Galeão, a Aena passa a administrar 18 aeroportos no Brasil e 81 no mundo inteiro. Fred.
1: Nova gestão do aeroporto do Galeão começou ontem, né? Começou na quarta-feira. Agora são 5 horas e 50 minutos. Esse é o Diogo Bugalho com as notícias do Rio. Vamos para São Paulo. 16 graus temperatura de momento, 29 a máxima do dia. Em São Paulo também, céu nublado nesse comecinho de quinta-feira. Matheus de Souza por aí. Quais são os assuntos de hoje? Bom dia para você.
8: Bom dia, Fred. Bom dia também a você, ouvinte do CBN Primeiras Notícias. Aqui em São Paulo, o Departamento de Homicídios investiga a morte de 9 pessoas nos últimos 30 dias em diferentes regiões da capital que estariam ligadas ao Tribunal do Crime. O Tribunal do Crime reúne julgamentos sumários e ilegais feitos por chefes de facções criminosas. A polícia vai fazer a história pregressa das vítimas para saber se elas recebiam algum tipo de ameaça ou tinham ligação com o crime organizado. Os casos ganharam repercussão nas redes sociais, onde surgiram boatos de que um assassino em série estaria por trás das execuções. Mas essa possibilidade foi descartada pelo secretário da Segurança Pública, a CBN. A investigação aponta que não existe uma relação entre elas e não há um padrão. E que não há uma assinatura em comum típica dos assassinos em série. Até o momento, nenhum suspeito pelos crimes foi identificado ou preso. E nossa reportagem acompanha também se a justiça aceita o pedido de prisão do motorista que atropelou e matou o tio do ministro da Secretaria-Geral da Presidência, Guilherme Boulos. O técnico em eletrônica Hamilton Juscelino Rodrigues, de 61 anos, foi indiciado por homicídio doloso qualificado por motivo fútil. Segundo a polícia, Carlos Boulos desembarcou da caminhonete que dirigia para tirar satisfação com Hamilton, que seguia no veículo que estava atrás. Ele avançou contra Carlos, que caiu e bateu a cabeça e depois deixou o local. São esses os destaques dessa quinta-feira aqui em São Paulo. Fred, um bom dia para você e um bom dia para você, ouvinte do CBN Primeiras Notícias.
1: Esse é o Matheus de Souza com as informações ao vivo de São Paulo, 5 horas e 52 minutos.
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0: Nosso giro termina com os destaques de hoje no campo. CBN Agro, do Cassiano Ribeiro, que hoje fala da crise do crédito rural no Brasil. Né, Cassiano? Bom dia.
1: Oi, Fred. Bom dia para você ouvinte. A inadimplência do crédito rural aumentou 10 vezes em menos de 3 anos no Brasil, segundo um estudo elaborado pela consultoria Agroícone, com base em dados do Banco Central. Em julho de 2023, só para a gente ter uma ideia, os financiamentos com parcelas vencidas há mais de 90 dias somavam 3 bilhões e 800 milhões de reais. Já em abril deste ano, o valor superava 38 bilhões de reais. E o problema vai muito além da inadimplência. Somando operações em atraso, prorrogadas, renegociadas e as inadimplentes, o chamado crédito problemático, aí é o combo, esse saltou de 34 bilhões para quase 189 bilhões de reais no mesmo período. O estudo mostra ainda que o problema está crescendo mais em valor financeiro do que em número de contratos, e a situação afeta produtores de todos os portes econômicos e de forma diferente. Os grandes produtores, por exemplo, concentram o problema no valor financeiro. Já os médios aparecem aí como destaque com os maiores índices de inadimplência, enquanto os pequenos carregam a dimensão mais em número de contratos. Para a Agroícone, o crédito rural no Brasil passou de uma situação controlada para um quadro de deterioração sistêmica e muito rápido. E um ponto importante, crédito problemático não é sinônimo de inadimplência. No Rio Grande do Sul, por exemplo, um dos estados que mais sofreu com os extremos climáticos e de forma consecutiva nos últimos anos, o crédito problemático atingiu quase 29% dos valores e em quase 35% em número de contratos ativos. Mas a inadimplência nesse estado mesmo, ela era de 3,1% em abril em saldo financeiro e de 1,3% em quantidade de operações. Isso mostra, segundo a Agroícone, que crédito problemático e inadimplência são coisas diferentes, não podem ser tratados, portanto, como sinônimos. As políticas de crédito e os caminhos para desenrolar esse cenário precisa levar em consideração todas essas variáveis, porte, o momento, o tipo de problema, se é quebra de contrato, se é uma exposição financeira, enfim, não dá para colocar todo mundo no mesmo balaio. Outros detalhes desse estudo interessantíssimo da Agroícone estão em reportagem de Rafael Valendorf no site globorural.com.br. Vale a pena conferir. Boa quinta-feira, eu volto amanhã.
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6: Bom dia a você, ouvinte da Rádio CBN aqui em São Paulo, são 5h56. Quem fala com você é o Matheus de Souza, na hora perfeita para fazer aquele girinho de trânsito do comecinho da manhã. A gente já vai destacando que o coitadinho do momento é o motorista que está nas marginais. Na marginal do Rio Tietê, a gente destaca entre a ponte da Casa Verde e a ponte Cruzeiro do Sul, o motorista que vai no sentido da Zona Leste, no sentido de Guarulhos, já pisa no freio com força por um bom trecho. Agora, na marginal do Rio Pinheiros, já na saída do Cebolão, no sentido Interlagos, o motorista fica preso até a altura da ponte do Jaguaré. Claro que se você ouvinte estiver preso em qualquer um desses lugares, o número da Rádio CBN é o 119-9911-9981. Relate para a gente o que está acontecendo, para a gente poder dar mais detalhes para os outros ouvintes, para como eles podem evitarem ou se eles já podem ir por essas rotas. São 5h57.
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0: É hora de dar o nosso bom dia pro Milton Jung. Daqui a pouquinho com a Cássia Godoy tem o Jornal da CBN. Tudo bem por aí?
7: Bom dia para você. Tudo bem por aqui, Fred? Bom dia, ouvintes.
0: Essa semana, Milton, a gente está acompanhando aí com você e a Cássia no Jornal da CBN, né? O anúncio dos vencedores do Prêmio Nobel, Física, Química, Medicina, terminando com o tão esperado Prêmio Nobel da Paz, que é o último da lista, né? E hoje sai o nome do vencedor da área de Literatura, Nobel de Literatura. E mais uma vez, a gente se enche de expectativa aqui pela possibilidade de um nome brasileiro ser contemplado aí pela primeira vez com o Nobel de Literatura, com a escritora Adélia Prado, que apareceu em algumas listas de apostas como um possível vencedora nesse ano, Milton.
7: É, e quando você fala em listas de apostas, é listas de aposta, não é forma de dizer não. É, são apostas que são feitas com alguns nomes, o que necessariamente não significa que seja favorita. E a gente sempre fica nessa expectativa. O anúncio ocorrerá às 8 horas da manhã, pontualmente. A academia nos anúncios do prêmio é muito organizada nesse sentido, não é? 8:01, 8:02, é exatamente na hora prevista. Aliás, um prêmio que sai um pouquinho mais tarde do que os outros, você acompanha com a gente aqui ao longo desses dias todos. É, a gente anuncia o prêmio normalmente ali por volta de 6:45 da manhã, pelo menos é o horário que sai, 6:45 da manhã. E este vai um pouco mais tarde, por questões de fuso horário e algumas tradições. O fato é que a gente está, ao longo de toda a história, na expectativa de um dia termos direito a este prêmio também na língua brasileira, né? Porque na língua portuguesa já o conquistamos de alguma forma. A gente até já ganhou o Oscar, meu amigo, por que não acreditar neste prêmio Nobel?
0: É isso. Então tá bom. Ficamos aí na expectativa por volta de 8 horas desse anúncio. Valeu, Milton. Um bom jornal para você e para Cássia. Até amanhã.
7: Abraços.
0: Bom, vamos encerrar o Primeiras Notícias de hoje, marcando o nosso novo encontro para amanhã, às 5 horas da manhã aqui na CBN. Eu e Clara Simão. Tá bom, Clara? Combinado? Bom dia para você.
8: Até combinadíssimo, mais. Fred. Até
0: podcast
8: amanhã.
0: Podcast já saiu, né?
8: Podcast no ar já, quentinho para nós.
0: Quem não conferiu nossa abertura, vai lá no Spotify, em todas as plataformas de áudio. Primeiras Notícias, volta amanhã. Um ótimo dia para você. Até mais.
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0: Quinta-feira, 8 de outubro de 2026. O maior doador das eleições deste ano financiou 13 candidatos que se elegeram e 14 que foram derrotados. A pessoa física que mais doou até agora é Rubens Ometo Silveira Melo, presidente do Conselho de Administração da Cosan, holding brasileira de investimentos em negócios e infraestrutura. Ao todo, o empresário destinou R$ 6.600.000 a 38 destinatários de partidos de direita e do Centrão. Melo fez doações diretas apenas a candidatos ao Legislativo. Não houve repasses para candidatos à presidência, ao governo dos estados ou ao Senado. O primeiro jato Gripen E, fabricado no Brasil, realizou voo inaugural no interior de São Paulo. A aeronave de uso militar é produzida pela Embraer em parceria com a sueca Saab. O voo teve como objetivo verificar o desempenho dos principais sistemas do jato. Após a conclusão dos testes, a aeronave estará pronta para ser entregue à Força Aérea Brasileira. A dívida pública global deve superar 100% do PIB mundial antes de 2030. Segundo o Fundo Monetário Internacional, o endividamento dos governos hoje já equivale a cerca de 95% de tudo que o mundo produz em um ano. O FMI afirma que a dívida pública está no maior patamar desde a Segunda Guerra Mundial. O cenário também potencializa a pressão sobre os juros e acompanha a alta no preço do petróleo, que permanece próximo aos $100 por barril. No horário de Brasília, 6:02.
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2: 6:03.
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1: Olá, muito bom dia a você. Este é o Jornal da CBN. Eu sou Milton Jung e ao nosso lado está Cássia Godoy. Bom dia, Cássia.
2: Bom dia, Milton. Bom dia aos ouvintes do Jornal da CBN.
1: Fique agora mais bem informado com os destaques desta quinta-feira, dia 8 de outubro de 2026.
2: O Tribunal Superior Eleitoral vai decidir hoje se valida ou anula os votos recebidos pelo candidato Antony Garotinho na eleição para o governo do Rio de Janeiro.
1: O julgamento é decisivo para saber se o Rio terá ou não um segundo turno entre Douglas Ruas, do PL, e Eduardo Paes, do PSD.
2: Apesar de ter desistido de um recurso que tentava reverter o indeferimento da candidatura, Garotinho espera que os votos que recebeu no domingo sejam validados.
3: Eu, particularmente, o que eu desejo é que eles reconheçam que há uma trama contra mim e que esse processo é uma injustiça contra mim.
4: Que sua candidatura seja deferida ou indeferida?
3: Não, deferida. Você acha que eu vou querer que ela seja indeferida?
4: O senhor desistiu do processo?
3: Não, desisti para criar o quadro que eu estou criando agora. 274 mil pessoas, apesar de tudo que fizeram, foram votar em mim. Eu acho que deveriam ser validados todos aqueles que tinham intenção de votar em mim. Não só isso.
1: O candidato Douglas Rua espera que a disputa seja encerrada em primeiro turno.
5: O candidato Antony Garotinho desistiu da instância de recurso. Espera que não há nenhum conflito. Não havendo conflito entre nenhuma das partes, a justiça não vê por que mediar. Então acredito que a gente deve ter uma decisão aí favorável para encerrar a eleição de Liberação no Estado do Rio de Janeiro.
2: A Procuradoria-Geral Eleitoral se manifestou a favor de aceitar a desistência de Garotinho.
1: Mas o parecer apresentado do TSE pelo vice-procurador-geral eleitoral do Rio, Alexandre Espinosa, tem como autor o advogado de Garotinho, Marcelo Dias de Paula.
2: O ex-prefeito Eduardo Paes acusou os adversários de armação para tirá-lo da disputa.
6: O cara que defende o Garotinho é o mesmo que criou o documento oficial dizendo que a manobra dele é legal. Inacreditável. A gente não pode aceitar isso. A gente está mais uma vez assistindo ao sistema que devia garantir as eleições, que as eleições fossem limpas e democráticas, agindo para beneficiar um candidato e jogar no lixo. Mais de 3 milhões e 700 mil votos na maior cara dura.
1: 6 horas, 6 minutos.
2: O plenário do Tribunal Superior Eleitoral vai julgar hoje a validade da candidatura de Deltan Dallagnol ao Senado pelo Paraná.
1: O ex-procurador recebeu quase 3 milhões de votos no domingo, garantindo uma vaga na bancada paranaense.
2: Apesar da vitória nas urnas, a diplomação segue suspensa, porque Dallagnol concorreu protegido por uma liminar do presidente do TSE, Cássio Nunes Marques.
1: Se os ministros confirmarem a inelegibilidade do candidato do Novo com base na lei da ficha limpa, os votos serão anulados e uma nova eleição para a vaga terá de ser convocada.
2: Deltan foi o nome mais votado no pleito de 4 anos atrás entre os concorrentes a deputado federal pelo Paraná, mas seu registro de candidatura foi indeferido pelo TSE em maio de 2023, quando ele já exercia o mandato na Câmara. Com a decisão, o ex-procurador perdeu o mandato.
1: Naquele julgamento, o TSE concluiu que Deltan antecipou o pedido de exoneração do Ministério Público Federal no fim de 2021, para evitar a instauração de um processo administrativo disciplinar, cujo desdobramento poderia gerar alguma sanção.
2: Ao se inscrever para a disputa deste ano, Deltan foi alvo de contestações na Justiça Eleitoral, que apontam que ele está inelegível até 2029.
1: Na véspera da eleição, o ministro do TSE, Floriano de Azevedo Marques, indeferiu a candidatura de Dallagnol, determinando que os votos dados a ele fossem considerados nulos.
2: No dia da eleição, o presidente do TSE, Cássio Nunes Marques, derrubou a decisão de Floriano sob o argumento de que o deferimento ou indeferimento de candidatura só pode sair de um colegiado.
1: Em nota, Deltan Dallagnol declarou que confia na independência do TSE e cobrou o respeito à escolha do eleitorado paranaense.
2: Agora são 6 horas e 8 minutos.
1: O incêndio de grandes proporções atingiu o antigo prédio da Diretoria de Inovação e Empreendedorismo da Universidade Federal de Pernambuco, na zona oeste do Recife.
2: O imóvel abriga diversos laboratórios de genética, fármacos, informática e o núcleo de pesquisa em inovação terapêutica.
1: 5 viaturas do Corpo de Bombeiros foram mobilizadas para combater as chamas, que se propagaram com rapidez, devido a produtos químicos estocados. Não houve registro de feridos.
2: Por se tratar de uma estrutura isolada na cidade universitária, as aulas regulares da instituição estão mantidas para esta quinta-feira.
1: O prejuízo é estimado em 100 milhões de reais.
2: É o terceiro caso de fogo nas instalações da universidade em apenas uma semana. Peritos vão apurar as causas do novo incidente.
1: 6:09.
2: O senador e candidato à presidência, Flávio Bolsonaro, tentou minimizar o desgaste gerado pelas declarações de que pretende usar a maioria conservadora no Congresso para mudar a Constituição e redemocratizar o país.
1: A fala levantou receios de iniciativas de teor autoritário ou golpista.
2: Após a repercussão gerada por seu discurso em Goiânia, Flávio Bolsonaro buscou delimitar os alvos das reformas pretendidas.
1: O candidato do PL esclareceu que suas prioridades constitucionais envolvem a redução da maioridade penal para 16 anos, a reestruturação do Poder Judiciário e o fim da reeleição.
7: Tem que haver, sim, uma reforma do Judiciário. Eu sou a favor da redução da maioridade penal há bastante tempo. Isso tem que ser feito por PEC. O fim da reeleição, que eu para dar o exemplo, para mostrar que eu não estou disputando o poder como esse atual governo. Então, fiz o compromisso de não concorrer à reeleição. É o Congresso que vai definir os critérios, se vai ser mandato de 4, de 5 anos, se vai valer só para presidente, se vai valer para governador aí. É o processo legislativo que vai ser respeitado e a maioria vai decidir. Qualquer coisa diferente disso, gente, é especulação. Eu já vi gente começar a dizer, agora o Flávio com esse Congresso com ampla maioria, ele vai fazer o que o pai dele não fez. Então, assim, vamos parar de mentir, vamos aterrizar no mundo real. Para de fazer torcida.
2: O professor da Universidade Federal Fluminense, Gustavo Sampaio, alertou que Flávio Bolsonaro não poderia estender o próprio mandato de 4 para 5 anos, nem por meio do Congresso, como disse o candidato.
8: Propor uma emenda constitucional que põe assim a reeleição presidencial, como está defendendo Flávio Bolsonaro, é possível? Plenamente possível. Agora, jamais para ampliar em 1 ano o seu mandato. Porque o povo brasileiro agora, seja para eleger Flávio Bolsonaro, seja para eleger Luiz Inácio Lula da Silva, está sendo chamado a decidir quem será o próximo presidente nos próximos 4 anos. Então, qualquer alteração ao texto constitucional se terá que dar para a partir do mandato que se iniciará em 2030.
1: O comitê de campanha do presidente Lula estruturou uma ofensiva digital para focar nas declarações de Flávio Bolsonaro sobre mudanças na Constituição.
2: Com o apoio de parlamentares eleitos e influenciadores digitais, o discurso governista vai sustentar que uma eventual maioria bolsonarista no Congresso ameaça conquistas trabalhistas, políticas, sociais e a estabilidade democrática.
1: Uma das parlamentares eleitas que estiveram com Lula ontem foi a influenciadora mineira Ana Elisa, de 21 anos, que criticou as declarações de Flávio Bolsonaro.
9: A possibilidade de trocar a Constituição Federal cidadã, que foi feita e construída por inúmeros constituintes, inclusive Luiz Inácio Lula da Silva e Benedita da Silva, duas figuras simbólicas para a redemocratização do país, é realmente nós entregarmos o país para a extrema-direita. Falar em mudança de Constituição, primeiro, é algo leviano e, segundo, é se preparar para uma possível ditadura. Não é mudança de Constituição, é ato institucional. E ato institucional é sinônimo de ditadura militar no Brasil. Todo mundo que votar no Flávio no segundo turno precisa entender que ele não está escondendo o que ele vai fazer com o Brasil. Ele já está dizendo. No Brasil não existe a possibilidade de trocar de Constituição Federal. Qualquer pessoa que diga que vai trocar a Constituição Federal, essa pessoa está pensando em cometer um golpe. Essa pessoa vai golpear o Brasil.
2: Em reunião com parlamentares nesta quarta-feira, o vice-presidente Geraldo Alckmin defendeu que o governo federal apresente ao Congresso uma proposta de reforma do Judiciário ainda antes da votação do dia 25 de outubro.
1: Alckmin também criticou o discurso de Flávio Bolsonaro sobre a Constituição.
10: Mal terminou o primeiro turno das eleições e eles já estão falando em mudar a Constituição para redemocratizar o Brasil. A ditadura falava a mesma coisa quando mandou trocar a Constituição e impôs uma nova totalmente autoritária. Nós não precisamos disso. O Brasil precisa da reforma do Judiciário para estabelecer mandato para os ministros, de uma emenda dura para acabar de vez com os supersalários e os privilégios, e de reforma política para acabar com o fundo eleitoral e partidário. Não sei se vocês sabiam disso, mas Flávio Bolsonaro votou 4 vezes a favor do fundão eleitoral enquanto ele era senador.
2: 6:13.
1: Senador Flávio Bolsonaro se reúne hoje com lideranças do Podemos para receber o apoio formal do partido.
2: Até agora, 4 legendas já embarcaram na campanha de Flávio Bolsonaro. Juntas, as siglas somam quase 150 parlamentares eleitos e 5 governadores.
1: Ao receber o apoio do Republicanos, o candidato negou que tenha prometido ministérios.
11: O Brasil tem 2 caminhos, né? Então, como eu disse, o que venceu essa eleição foi a mudança. E a mudança é com o Flávio Bolsonaro, esse é o critério que eles adotaram. Muitos individualmente já estavam caminhando comigo no primeiro turno, mas agora é um momento ainda mais importante em que há essa aderência oficial em conjunto, né, de uma forma, mais uma vez,

0: 6:15.
1: O Instituto Datafolha vai divulgar hoje a primeira pesquisa de intenção de votos para o segundo turno.
0: A sondagem começou a ser feita na terça-feira e terminará hoje.
1: No primeiro turno, Flávio Bolsonaro obteve 47,03% dos votos e Lula, 45,16%.
0: A TV Globo vai entrevistar ao vivo nos dias 15 e 16 de outubro os candidatos à presidência.
1: O presidente Lula será entrevistado na quinta-feira e Flávio Bolsonaro na sexta.
0: No dia 23, a Globo realiza o último debate entre os dois candidatos.
1: Agora são 6:15.
0: O Flamengo enfrenta o Santos hoje fora de casa para tentar manter a liderança do Campeonato Brasileiro.
1: O time carioca tem 60 pontos, 3 a mais que o Palmeiras, e recebe o Bahia no Nubank Park.
0: Também jogam hoje Fluminense e Curitiba, Atlético Paranaense contra o Atlético Mineiro.
1: Ontem o técnico Fernando Diniz foi demitido do Corinthians após perder por 2-1 para o Internacional no Beira-Rio.
0: Foi a 7ª derrota seguida da equipe alvinegra, que está a 1 ponto da zona de rebaixamento.
1: O Cruzeiro venceu o São Paulo por 2-0 e subiu para a 4ª posição da tabela.
0: O Vasco venceu o Botafogo por 2-1 e o Vitória goleou a Chapecoense por 4-0.
1: Remo e Grêmio empataram por 1-1, mesmo placar do jogo entre Bragantino e Mirassol.
0: Estes são alguns dos destaques de hoje do Jornal da CBN. Você é nosso convidado, participe, envie sua mensagem pelo WhatsApp 99911-9981, 99911-9981, DDD11. 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
1: 6:17.

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0: 6h27.
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0: Bom dia, Milton. Bom dia, Cássio. Bom dia a todos os ouvintes. Hoje a dúvida é da Giovana Machado. Ela está grávida de 14 semanas. Ela está com 14 semanas, pesa 63 quilos e tem 1,73m. Quanto peso devo ganhar durante toda a gestação? E agora, preciso comer mais? Como saber a quantidade ideal? Bom dia, Giovana. Parabéns pela gravidez. E como você começou com um MC aproximadamente de 21, está dentro da faixa que a gente considera normal. E a recomendação é você ganhar ao longo de toda a gravidez em torno de 11,5 até 16 quilos. Mas é importante entender que o ganho não acontece igual, né? Ou seja, não é toda semana você vai ganhando o peso até o final. Então tem momentos diferentes durante a gravidez. No primeiro trimestre, é a fase que você está agora, o ganho costuma ser muito pequeno. E o mais importante, você praticamente não precisa aumentar a quantidade de calorias que você já consome. Já a partir do segundo trimestre, aí sim a necessidade aumenta, né? A necessidade energética aumenta. Estamos falando aproximadamente de aumentar 340 calorias por dia. Então, no terceiro trimestre, e a partir do terceiro trimestre, você precisa aumentar em torno de 450 calorias a mais por dia. Então, isso é bem menos do que muita gente imagina. Portanto, aquela história de que grávida precisa comer por dois, aquilo é mito, tá? Na gravidez, você não precisa comer duas vezes mais. Precisa, principalmente, comer melhor. E depois do primeiro trimestre, para uma mulher que começou a gestação com o peso adequado, o ganho costuma ficar por volta de 350, 500 gramas por semana. E por que acompanhar isso é importante? Porque tanto ganhar peso demais quanto ganhar peso de menos pode trazer consequências não só para a mãe, mas também para o bebê. Então, Giovana, não precisa ficar fazendo conta de calorias todos os dias. O mais importante é acompanhar a evolução do peso durante o pré-natal, manter uma alimentação equilibrada, com boas fontes de proteína, frutas, verduras, legumes e carboidratos de qualidade, e ajustar a alimentação junto com o obstetra ou nutricionista quando necessário. Então, para ficar claro aqui, gravidez não é comer por dois, é cuidar por dois. E isso começa com qualidade na alimentação. E se quiser mandar perguntas, mande um e-mail para bemestar@cbn.com.br e eu estarei aqui para respondê-las.
1: 6:30.
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0: quinta-feira, 8 de outubro de 2026. O Tribunal Superior Eleitoral vai decidir hoje se valida ou anula os votos recebidos pelo candidato Antony Garotinho do Republicanos na eleição para o governo do Rio de Janeiro. O julgamento é decisivo para saber se o Rio terá ou não um segundo turno entre Douglas Ruas do PL e Eduardo Paes do PSD. Apesar de ter desistido de um recurso que tentava reverter o indeferimento da candidatura, Garotinho espera que os votos que recebeu no domingo sejam validados. O candidato à presidência do PL, Flávio Bolsonaro, tentou minimizar o desgaste gerado pelas declarações de que pretende usar a nova maioria conservadora no Congresso para mudar a Constituição e redemocratizar o país. A fala levantou receios de iniciativas de teor autoritário ou golpista. Após a repercussão gerada por seu discurso em Goiânia, Flávio buscou delimitar os alvos das reformas pretendidas. O candidato esclareceu que suas prioridades constitucionais envolvem a redução da maioridade penal para 16 anos, a reestruturação do Poder Judiciário e o fim da reeleição. O presidente Lula, do PT, decidiu incluir na coordenação nacional da campanha 3 políticos nordestinos para tentar mudar os rumos das eleições no segundo turno. O senador eleito do Ceará, Camilo Santana, atuará como coordenador político. O senador eleito da Bahia, Rui Costa, assume a coordenação da agenda. E o governador reeleito do Piauí, Rafael Fonteles, irá coordenar a comunicação. Lula também começou a adotar uma estratégia mais próxima da linguagem do TikTok e de influenciadores do Instagram. O horário de Brasília, 6h32.
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0: Uma vez perguntaram a um sábio o que importa mais, a chegada ou o percurso. Ele respondeu que nenhum dos dois. O que importa é com quem você está no caminho. Bonito, né? Pois a ciência resolveu conferir e gastou 85 anos nisso. O Harvard Study of Adult Development é a pesquisa mais longa já feita sobre a vida adulta. Começou em 1938, acompanhando 724 pessoas, de estudantes de Harvard a moradores dos bairros mais pobres de Boston. Hoje já vai na terceira geração. Mais de 2.000 vidas monitoradas ano a ano. Saúde, carreira, casamento, alegrias, quedas. Robert Waldinger, psiquiatra que dirige o estudo, resume décadas de dados numa frase. Bons relacionamentos nos mantêm mais felizes e mais saudáveis. Ponto. E os achados têm detalhes de cair o queixo. A satisfação com os vínculos aos 50 anos previu a saúde física aos 80 melhor do que o colesterol. A solidão, nos dados, mata com a força do cigarro. Nem dinheiro, fama ou sucesso profissional chegaram perto do poder preditivo de uma coisa simples: ter com quem contar. Ensinei uma disciplina sobre o tema na Unicamp, escrevi livros sobre isso e a escuta clínica de tantos anos só confirmou a hipótese. Nunca atendi ninguém no fim da vida chorando por uma promoção que não veio. Chorava por gente. Pelo filho distante, um amigo que se foi sem reconciliação, pela mulher da vida que trocou por hora extra, os pais que envelheceram longe e você só voltou para o velório. O violão que você nunca mais tocou por falta de tempo. Sucesso é menos sobre onde você quer chegar e mais sobre quem você não quer perder na jornada. A pesquisa de Harvard fala em fitness social. Relacionamento é músculo, atrofia sem uso. E a conclusão do maior estudo já feito sobre a vida humana é quase uma oração. No fim, somos feitos de quem nos fez companhia. A chegada esquece. O percurso embaça. Quem segurou sua mão, isso a memória guarda até o último dia.
1: Esse é o Rossandro Klinger, todos os dias conosco aqui no Jornal da CBN. 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
2: Nós temos agora às 6 horas e 36 minutos. Expectativa para o dia de hoje é para o anúncio do Prêmio Nobel de Literatura. E é claro que nós, aqui no Brasil, sempre ficamos na esperança de que um autor ou uma autora brasileira apareça com o Prêmio Nobel. A poeta mineira Adélia Prado está entre os nomes cotados para este prêmio, de acordo com uma das casas de apostas mais famosas do Reino Unido e que reúne escritores com base nas cotações do momento. O vencedor será anunciado agora às 8 horas da manhã pela Academia Sueca. Adélia Prado aparece com cotação de 31-1, que corresponde a uma probabilidade estimada de cerca de 3%. Essas listas são, claro, especulativas e nem sempre antecipam o resultado. Mas só o fato de saber que o nome da poeta brasileira, que está com 90 anos, Adélia Prado, está nessa lista, isso sempre nos enche de alguma esperança. A poeta é autora de livros como Bagagem, O Coração Disparado, Jardim das Oliveiras, e ao longo da carreira recebeu prêmios bastante importantes: Jabuti, Machado de Assis, Prêmio Camões. Entre os nomes mais bem colocados nas apostas estão a chinesa Kan Shui, o japonês Haruki Murakami e o australiano Gerald Murnami. O vencedor do Nobel recebe 12 milhões de coroas suecas, o que equivale ali mais ou menos 6 milhões de reais. Mais importante que o próprio dinheiro, nesse momento, é você ter o seu nome destacado num prêmio tão fundamental para a literatura. Aliás, a propósito desse assunto, o jornal Estado de São Paulo traz uma reportagem que mostra que o escritor baiano Jorge Amado foi indicado pelo menos 19 vezes ao Nobel de Literatura. E por que essa notícia surge agora? Porque os registros públicos mostram indicações entre 1967 e 1973. E o número de indicações pode ser até maior, mas a Academia Sueca mantém em sigilo os nomes dos indicados e as avaliações dos integrantes por pelo menos 50 anos. Então, até agora, nós temos aí os nomes disponíveis até 1975. O nome de Jorge Amado apareceu nessa lista entre 67 e 73. Pode ter tido outras indicações mais à frente. Autor de livros como Capitães de Areia e Gabriela Cravo e Canela, Amado teve obras traduzidas para vários idiomas e adaptadas para o cinema, a televisão e o teatro. Outros 6 brasileiros também aparecem nos arquivos do Nobel. Carlos Drummond de Andrade e Coelho Neto receberam 3 indicações cada um. Érico Veríssimo foi indicado 4 vezes. Também consta os nomes de Flávio de Carvalho, Alceu Amoroso, Lima e Manuel Vanderlei. Portanto, a lista não inclui Lígia Fagundes Telles. Em 2016, a União Brasileira de Escritores afirmou que havia indicado a autora ao Nobel, mas esse registro, claro, como a gente explicou, ainda não aparece, porque eles ainda não são públicos. Por conta, por hoje, que a gente fica na expectativa, é o anúncio que acontecerá às 8 horas da manhã, e claro que a gente vai trazer para você aqui no Jornal da CBN. Agora são 6 horas e 40 minutos.

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0: 6h45.
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2: Quatro partidos já embarcaram na campanha de Flávio Bolsonaro no segundo turno. Juntas, as siglas somam quase 150 parlamentares eleitos e 5 governadores. O republicano resolveu se aliar ao senador, mesmo sem um compromisso do PL em reeleger o presidente da Câmara, Hugo Mota.
3: O senador Flávio Bolsonaro fechou oficialmente nesta quarta-feira acordo com a federação PT, União Brasil, Novo e Republicanos na corrida de segundo turno ao Palácio do Planalto. Juntas, as legendas elegeram 149 deputados federais e senadores, além de 5 governadores. 3 das siglas tinham se mantido neutras durante o primeiro turno e o Novo tinha Romeu Zema como candidato. Agora, uma das estratégias é avançar no Nordeste. Entre os novos aliados de Flávio está ACM Neto, derrotado nas urnas para o governo da Bahia. Ele afirmou que já convocou o seu grupo político no estado para trabalhar pela campanha do senador. Do Maranhão, o líder do União Brasil na Câmara, Pedro Lucas Fernandes, disse que é difícil vencer o lulismo no Nordeste, mas afirmou que vai trabalhar para isso. Flávio, por sua vez, negou que já esteja prometendo ministérios e disse que as alianças são programáticas.
4: O Brasil tem dois caminhos, né? Então, como eu disse, o que venceu essa eleição foi a mudança. E a mudança é com o Flávio Bolsonaro. Esse é o critério que eles adotaram, né? Muitos individualmente já estavam caminhando comigo no primeiro turno, mas agora é um momento ainda mais importante em que há essa aderência oficial em conjunto, né, de uma forma, mais uma vez, né, com uma forma programática, e assim que o Novo está vindo também. Como eu disse, eu não tenho ainda. A gente tem que ganhar a eleição primeiro antes de discutir, né, qualquer outro assunto.
3: No entanto, o governador reeleito de São Paulo, Tarcísio de Freitas, confirmou que o Republicanos estará num eventual governo Flávio.
5: Republicanos não está aqui, Flávio. Simplesmente para te dar apoio para se eleger presidente da República no próximo dia 25 de outubro e você vai ser eleito, porque esse projeto é de Deus, você sabe disso. O Republicano está aqui para, além disso, te ajudar a ser um grande presidente da República. Você sabe o que tem que ser feito e você está se comunicando com o cidadão. Você está percebendo as dores.
3: O presidente do Republicanos, Marcos Pereira, fechou com Flávio, mesmo sem acordo com o PL, para apoiar a reeleição de Hugo Mota no comando da Câmara. Ainda assim, ele justificou que vai se empenhar no tema após o segundo turno.
6: A gente já tem consciência, o presidente Hugo Mota tem ciência de que há uma resistência do PL. Importante registrar que não é do Flávio, é da bancada eleita do PL. Mas isso é uma coisa que a gente vai ter que fazer um diálogo. Com diálogo se constrói.
3: E nesta quinta-feira, o Podemos também deve confirmar apoio ao candidato do PL. De Brasília, Samantha Klein.
0: O presidente Lula afirmou em reunião com aliados que esta é a campanha mais desorganizada da qual participou. A falta de consenso em torno das estratégias para o segundo turno vem atrapalhando a campanha petista. Em um esforço para melhorar a comunicação com os eleitores, Lula se encontrou com influenciadores e jovens parlamentares eleitos.
7: Apesar da necessidade de correr atrás de votos, a campanha do presidente Lula patina na divulgação das ações do governo. Durante uma reunião com deputados da base, que tinha como foco a discussão de estratégias para superar o favoritismo de Flávio Bolsonaro, o próprio presidente Lula desabafou. Afirmou que essa é a campanha mais desorganizada da qual já participou desde 1989. A bronca acabou sendo transmitida pelos canais do PT por uma falha de coordenação. Nos bastidores, a orientação era que o discurso do presidente fosse apenas para a militância. Para melhorar o alcance da comunicação com eleitores, o presidente Lula se reuniu com jovens deputados eleitos pelo PT, entre eles a deputada eleita mais votada de Minas Gerais e influenciadora Ana Elisa. Ela disse que o presidente agora vai passar a explorar a linguagem das redes.
8: A comunicação do presidente não fazia esse formato de vídeo que ele fez hoje. E é um formato de vídeo que dá certo nas redes sociais. Então, a partir de agora, o presidente vai fazer vídeo para nós, para as redes sociais, formato de rede, formato de TikTok, formato de Reels, e ele está muito disposto em fazer isso.
7: Seguindo as orientações, o presidente gravou e publicou 3 vídeos nesta quarta-feira e chegou a pedir desculpas a Janja e a outros assessores que insistiram para ele se expor mais nas redes sociais.
1: E eu quero aqui até pedir desculpa para Janja, para o Estuquinha, sabe? Que me enche o saco o tempo inteiro, para o Sidônio, que eu tenho que falar na rede, que eu tenho que falar no celular, que eu tenho que ficar com o celular na mão. Eu não uso celular porque eu tenho a mão para fazer outras coisas, não é para ficar carregando o celular. E eu gosto de falar somente do essencial, tá? Eu não gosto de ficar vendo notícia, eu não gosto. Mas o pessoal me enche o saco, a Janja levanta todo dia, pô, faz uma festa, eu não gosto. Hoje eu resolvi fazer.
7: No encontro com aliados, foram apresentados os principais eixos para a campanha nesse segundo turno, como a desconstrução da imagem de Flávio Bolsonaro, que pode representar uma ameaça de cortes em programas sociais, além da cobrança pela aprovação da escala 6x1 no Congresso, a PEC da segurança e o envio da reforma do judiciário ainda antes do segundo turno, além da proposta para compensar clubes de futebol por causa do impacto da proibição das bets, mas que enfrenta resistência por uma ala do PT. Com a colaboração de Rani Veloso, de Brasília, Isa Stassiarini.
2: 6:52 agora.
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0: 6h57.
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2: Hoje, excepcionalmente, nós estamos sem a presença do Walter Fanganello Mairovic, Injustiça e Cidadania, aqui no Jornal da CBN. Eu quero aproveitar para trazer uma reportagem para você que fala sobre uma operação que nós tivemos da Polícia Federal para tentar desarticular uma quadrilha especializada no tráfico internacional de cocaína pelo Aeroporto Internacional de São Paulo. E aí você vai lembrar daquela história de duas brasileiras, a de Goiânia, ficaram presas por mais de um mês na Alemanha e elas foram acusadas de tráfico de drogas, que estariam tentando levar drogas para outros países. E, de verdade, elas foram vítimas de um grande golpe, com a troca de malas, de etiquetas. E é exatamente esse tipo de crime que não parou, isso aconteceu em 2023 e vem se repetindo com frequência, que está sendo combatido nesta operação que levou à prisão pelo menos 12 pessoas. A Nadeja Calado tem as informações.
3: A Polícia Federal realizou nessa quarta-feira uma ação que mira uma organização criminosa envolvida no tráfico de cocaína para o exterior através do Aeroporto Internacional de São Paulo, em Guarulhos. Foram emitidos 21 mandados de prisão temporária e 29 de busca e apreensão na capital paulista, em Guarulhos, na região metropolitana, e em Santo André, no ABC, além de Ibitiúra, em Minas Gerais. Entre os materiais apreendidos até o momento estão celulares, um veículo e documentos. A justiça também determinou o bloqueio e o sequestro de mais de 4 milhões de reais em bens e valores dos investigados, além da proibição de acesso às áreas restritas do aeroporto e da suspensão do credenciamento dos empregados suspeitos. Segundo o delegado-chefe da Polícia Federal no aeroporto, Júlio César Baida, o grupo usava empregados de empresas que atuam no aeroporto.
4: Funcionários que são credenciados, passam por um processo de verificação, mas acabam sendo cooptados. E aí eles se valem desse credenciamento, desse acesso à área restrita, para tanto fazer a inserção da droga, para buscar a droga num ponto perimetral. E aí um desses tratores, né, um desses AKS, que transporta as malas até a aeronave, vão colocar ali misturado uma mala com droga para ser levada até a aeronave.
3: A apuração começou em julho de 2025, após apreensões realizadas no aeroporto de Guarulhos, além de prisões em flagrante e cumprimento de outros mandados. A análise do material apreendido permitiu identificar ao menos 6 remessas de cocaína realizadas em menos de 3 meses. O delegado responsável detalhou os principais destinos da droga.
4: A cocaína, que é, no caso dessa investigação, ela usa o território brasileiro tanto como um destino consumidor quanto um território de passagem. Geralmente, a droga produzida na Colômbia acaba subindo direto para as Américas, ali vira via América Central, e essas produzidas nos outros países andinos usam o Brasil no destino transatlântico. Aí você tem tanto a África quanto Europa e, por vezes, a Ásia, a Austrália.
3: Os envolvidos poderão responder por tráfico internacional de drogas, associação para o tráfico, organização criminosa, lavagem de dinheiro, falsificação e uso de documento falso. Com a colaboração de Lucas Taveira e Guilherme Gimenez, de São Paulo, Nadédia Calado.
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0: quinta-feira, 8 de outubro de 2026. Os municípios com até 10 mil habitantes passaram a votar menos no presidente Lula do PT no primeiro turno das eleições deste ano. Dos 579 municípios em que Lula deixou de ser o mais votado desde 2022, 365 estão nessa faixa populacional. O presidente liderava em 1.466 destas cidades há 4 anos e agora ficou à frente em 1.101. No campo adversário, o candidato do PL, Flávio Bolsonaro, liderou em 1.363 municípios de até 10 mil habitantes, contra 998 que Jair Bolsonaro havia vencido em 2022. Os números mostram a quantidade de cidades e não o total de votos em cada faixa populacional. A OpenAI afirmou que o modelo interno de inteligência artificial resolveu 377 problemas matemáticos complexos, incluindo respostas para questões ainda sem solução há anos. Os trabalhos envolvem áreas como álgebra, teoria dos números e ciência da computação aplicada. O modelo usado pela empresa ainda não está disponível ao público, o que impede pesquisadores de testar o sistema nas mesmas condições e reproduzir o processo. 6 jogos abriram a 29ª rodada do Campeonato Brasileiro. Bragantino e Mirassol empataram em 1-1 no interior paulista, mesmo placar de Remo e Grêmio no Mangueirão. O Internacional venceu o Corinthians por 2-1 no Beira-Rio, em jogo que derrubou o técnico Fernando Diniz. O Vitória goleou a Chapecoense por 4-0 e o Vasco levou a melhor no clássico contra o Botafogo por 2-1. Hoje o Santos recebe o Flamengo na Vila Belmiro às 7h30 da noite. Às 8, Atlético Paranaense e Atlético Mineiro jogam na Arena da Baixada. Mais tarde, às 9h30, o Fluminense recebe o Coritiba e o Palmeiras enfrenta o Bahia em São Paulo. O horário de Brasília, 7h03.
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0: 7 e 4.
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2: Muito bom dia a você que escolheu ficar mais bem informado ouvindo o Jornal da CBN. Amanhã é de quinta-feira, 8 de outubro de 2026. O senador Flávio Bolsonaro voltou a falar sobre mudanças na Constituição caso seja eleito. Ele havia tratado desse assunto há cerca de 2 dias, durante uma das muitas atividades que vem realizando na busca de apoios para o segundo turno. E desde lá, como ele teve que dar explicações para tentar dizer, tentar explicar ou mostrar, justificar exatamente o que, que ele quis dizer com usar a sua maioria, ampla maioria no Congresso para mexer na Constituição brasileira. O Felipe Igreja traz as informações para nós. Bom dia para você, Felipe.
3: Bom dia, Milton. Bom dia a todos que nos acompanham. Pois é, ontem o senador Flávio Bolsonaro deu explicações, mas também voltou a falar em redemocratizar o país caso tenha a sua eleição para a presidência confirmada em segundo turno. Mais cedo, ele tentou minimizar a fala que fez em Goiânia durante o evento de apoio de Ronaldo Caiado à sua candidatura, depois da repercussão negativa, que inclusive preocupou a campanha. Isso foi ontem mais cedo. Mas à noite, Flávio voltou a falar em redemocratizar. Ele disse que iria focar a atuação em PECs para reduzir a maioridade penal, também o fim da reeleição para presidente da República e uma reforma do judiciário. E disse que qualquer outra coisa além disso seria mera especulação. No entanto, mais tarde, no evento em que o Republicanos, do governador de São Paulo, Tarcísio de Freitas, confirmou o apoio à candidatura do senador do PL, o próprio Flávio voltou a defender uma redemocratização, mesmo com questionamentos feitos pela imprensa mais cedo. Vamos ouvir.
4: A gente tem que proteger as instituições, né, por causa de um ou outro, que a gente tem que baixar a cabeça e achar que está tudo bem, porque não está tudo bem. Inclusive, de ontem para hoje, uma parte da imprensa questionando, e é papel da imprensa questionar, quando eu falo que a gente tem que redemocratizar o Brasil. A gente tem que redemocratizar porque as instituições têm que voltar a ser respeitadas. E olha o que é que o povo brasileiro falou, Pasolini, nas urnas. Olha o Congresso Nacional que está configurado a partir de janeiro do ano que vem.
3: Flávio, então, tem focado essas falas, dizendo que pretende alterar a Constituição para reduzir a maioridade penal, também para acabar com a reeleição para a presidência da República e fazer reformas no Judiciário. O professor da Universidade Federal Fluminense, Gustavo Sampaio, alertou, no entanto, que Flávio Bolsonaro não poderia estender o próprio mandato de 4 para 5 anos, nem por meio do Congresso, como chegou a afirmar.
5: Propor uma emenda constitucional que põe assim a reeleição presidencial, como está defendendo Flávio Bolsonaro, é possível? Plenamente possível. Agora, jamais para ampliar em 1 ano o seu mandato. Porque o povo brasileiro agora, seja para eleger Flávio Bolsonaro, seja para eleger Luiz Inácio Lula da Silva, está sendo chamado a decidir quem será o próximo presidente nos próximos 4 anos. Então, qualquer alteração ao texto constitucional se terá que dar para a partir do mandato que se iniciará em 2030.
3: O comitê de campanha do presidente Lula estruturou uma ofensiva digital para focar nessas declarações de Flávio Bolsonaro sobre mudanças na Constituição. Com apoio de parlamentares eleitos e influenciadores digitais, o discurso governista vai sustentar que uma eventual maioria bolsonarista no Congresso ameaça conquistas trabalhistas, políticas sociais e a estabilidade democrática. Uma das parlamentares eleitas que estiveram com o presidente Lula ontem foi a influenciadora mineira Ana Elisa, de 21 anos, que criticou as declarações de Flávio Bolsonaro.
6: A possibilidade de trocar a Constituição Federal cidadã, que foi feita e construída por inúmeros constituintes, inclusive Luiz Inácio Lula da Silva e Benedita da Silva, duas figuras simbólicas para a redemocratização do país, é realmente nós entregarmos o país para a extrema-direita. Falar em mudança de Constituição, primeiro, é algo leviano e, segundo, é se preparar para uma possível ditadura. Não é mudança de Constituição, é ato institucional. E ato institucional é sinônimo de ditadura militar no Brasil. Todo mundo que votar no Flávio no segundo turno precisa entender que ele não está escondendo o que ele vai fazer com o Brasil. Ele já está dizendo. No Brasil não existe a possibilidade de trocar de Constituição Federal. Qualquer pessoa que diga que vai trocar a Constituição Federal, essa pessoa está pensando em cometer um golpe. Essa pessoa vai golpear o Brasil.
3: A tramitação de uma PEC, a gente lembra, Milton, exige maioria qualificada no Congresso, só que o PL, com a bancada que fez na Câmara e no Senado, já consegue apresentar essas propostas. Precisa do apoio do Centrão para aprová-las. Para isso, são necessários 308 votos de deputados e 49 de senadores, números que podem ser atingidos com apoio do Centrão ao PL. Milton.
2: Este foi o Felipe Igreja, agora que são 7 horas e 10 minutos.
0: Vamos ao Rio de Janeiro. Hoje, terça-feira, dia 8 de outubro, é o dia que a gente pode ter um fim ao impasse em relação à situação das eleições no Rio. Quem conta pra gente é o Pedro Bonenberger. Pedro, bom dia para você.
7: Oi, Cássia, bom dia a você. Milton, quem nos acompanha, o Tribunal Superior Eleitoral decide hoje se os votos recebidos por Antony Garotinho na corrida ao governo do Rio serão anulados ou validados. A sessão está marcada para 10 da manhã, Cássia, e define se haverá ou não segundo turno para o cargo de governador aqui no estado. O Garotinho concorreu ao governo com uma candidatura classificada como subjúdice, porque ele ainda responde na justiça devido a uma condenação de 2018. O Tribunal Regional Eleitoral decidiu nesse caso aqui no Rio, pelo indeferimento da candidatura. Só que houve um recurso feito pelo Garotinho ao Tribunal Superior Eleitoral. Cássia, o Garotinho teve mais de 274 mil votos no primeiro turno, cerca de 3% do total. E depois da contagem das urnas, ele decidiu retirar o recurso que ele mesmo fez ao Tribunal Eleitoral sobre a legalidade da própria candidatura. Essa movimentação, ela abre margem para que os votos do candidato sejam anulados. E aí, dessa forma, se houver uma retotalização, o Douglas Ruas, do PL, um outro candidato que teve pouco mais de 49% dos votos válidos no primeiro turno, chegaria a mais de 50% depois dessa retotalização, vencendo ainda em primeiro turno. Os ministros do TSE devem decidir hoje se Garotinho pode desistir do recurso e, eventualmente, Cássio e Milton, sobre a legalidade de anular ou não os votos do candidato, um tema que gera divergência até entre especialistas da área eleitoral. Na terça-feira, a Procuradoria-Geral Eleitoral defendeu a desistência de Garotinho. Só que mais um episódio dessa crise, apurações indicaram que o advogado de Garotinho, Marcelo Dias de Paula, consta como autor desse documento da Procuradoria. A PGE nega que ele tenha escrito a peça. Em meio a esse impasse, Douglas Ruas, do PL, possível beneficiado dessa história, esteve em Brasília nessa quarta-feira para uma agenda com o senador e candidato à presidência do PL, Flávio Bolsonaro. Ele disse confiar que a disputa será encerrada em primeiro turno.
8: Observado, não existe nenhum conflito, porque o meu adversário, Eduardo Paes, foi quem pediu a anulação do voto do Garotinho. O Ministério já se manifestou na lei em sentido. O candidato Antony Garotinho desistiu da instância de recurso. Espera que não há nenhum conflito. Não havendo conflito entre nenhuma das partes, a justiça não vem qualquer mediar. Então acredito que amanhã a gente deve ter uma decisão favorável para encerrar a eleição de Liberação no Estado do Rio.
7: Já o ex-prefeito do Rio, Eduardo Paes, do PSD, destacou a crise política do Estado desde a renúncia do ex-governador Cláudio Castro e falou em respeito à Constituição.
9: O Rio tem vivido, como todos sabemos, momentos difíceis, inclusive com um governador interino fruto da quebra da cadeia sucessória em razão da cassação por corrupção do ex-governador Cláudio Castro e da prisão por ligações com crime organizado do ex-presidente da Assembleia Legislativa. Por isso, mais do que nunca, é hora de garantir que as regras sejam cumpridas. A Constituição é muito clara. O governador só é eleito com a maioria absoluta dos votos válidos e todo o poder emana do povo. E essa maioria não foi observada em nossas eleições.
7: O julgamento está marcado para 10 da manhã e a gente vai acompanhar por aqui no Rio de Janeiro. Cássia.
0: Muito obrigada, Pedro Bonenberger.
2: E eu quero lembrar você que nos acompanha aqui na programação da CBN, que amanhã, sexta-feira, começa o horário eleitoral obrigatório no rádio, novamente, horário obrigatório no segundo turno. Nos estados que haverá segundo turno, o horário vai das 7 às 7h20 da manhã, logo cedinho, depois do meio-dia.

0: aplicativo aí no seu celular, aquele que depois você pode espelhar lá no carro, você vai seguir acompanhando a nossa programação normalmente com as notícias do dia. Combinado? 7h15.
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0: Muito bom dia para você, Miriam Leitão.
1: Bom dia, Milton. Bom dia, Cássia. Bom dia, ouvintes da Rádio CBN.
2: Bom dia, Miriam.
0: Miriam, depois de longas discussões em torno de uma reforma tributária, aprovação do texto, que foi um trabalho árduo que se teve ali, com participação de vários setores, reforma só vai entrar efetivamente aí em vigor a partir do ano que vem, mesmo assim, de forma, diríamos, parcelada. Mesmo assim, já se quer mudar a reforma?
1: Pois é, tá. Isso é um assunto que entrou na campanha porque a coordenadora da campanha na área econômica de Flávio Bolsonaro, Daniela Marques, falou que vai mudar, e eu queria explicar para o nosso ouvinte um assunto que parece muito técnico, mas na verdade é um assunto que interessa a todo mundo. A primeira coisa que ela disse é que vai acabar com o split payment. Aí parece uma coisa do outro mundo, ainda mais falado em inglês, mas é que o split payment é falado assim porque já existe em outros países e funciona. É um mecanismo de recolhimento do imposto. Como recolher o imposto? Né? A gente sabe que a reforma tributária vai juntar vários impostos, e como é que vai ser pago esse imposto? É assim, hoje, quando tem o ato da compra, por exemplo, quem vende... O consumidor paga o imposto, mas quem vende fica com o dinheiro do governo por vários dias até recolher ao governo. Às vezes ele nem recolhe, e isso aí vira não pagamento de impostos, né? Então, esse split payment faz o seguinte: na hora exata do fato gerador, da compra, seja dentro da cadeia produtiva, seja o consumidor final, esse dinheiro é mandado diretamente para os governos federal, estadual, municipal, conforme for a sua parte. E fica com o empresário apenas o que for dele. Então, isso impede a sonegação, isso diminui muito a sonegação, por isso que foi imposto esse mecanismo. O que a campanha do Flávio Bolsonaro está falando é acabar com isso, porque disse que a empresa vai perder fluxo de caixa. Mas, Milton e Cássia, não é o dinheiro da empresa, então é um fluxo de caixa artificial. E isso, se acabar com isso, você perde muito uma das vantagens da reforma tributária, que é esse recolhimento imediato que faz com que combata a sonegação. Tem uma outra coisa importante, que é o seguinte: o que eles estão criticando é que a alíquota do novo imposto é alta, e é alta mesmo, mas é alta porque foram feitas várias concessões pelo Congresso. A gente conversou muito sobre isso aqui. O Congresso foi distribuindo vantagem. Esse grupo vai pagar menos, atendendo aos lobbies. E isso fez a alíquota ficar alta, não por culpa da reforma em si, mas por culpa da tramitação no Congresso, e em geral veio desses partidos mais da direita essa pressão. Eu quero lembrar que o governo Lula usou o seu capital político inicial para fazer uma reforma que não tem visibilidade para a pessoa comum, para, né, o consumidor, não parece que não está acontecendo nada, mas que moderniza a economia. E é uma reforma que se pedia há 40 anos, então a gente não pode perder, caso haja uma mudança de governo. A gente não pode perder isso que foi conquistado a duras penas. Quantas vezes eu conversei aqui com vocês sobre isso? Tem uma outra coisa que o governo Lula está demorando a mandar, que é a alíquota do imposto, que ele chama o imposto do pecado, que é o imposto seletivo, que vai incidir sobre alguns produtos que fazem mal à saúde, cigarro, bebidas. Tem automóveis também que emitem gases de efeito estufa. Enfim, tem alguns que vão pagar esse imposto seletivo. O nome oficial dele é seletivo, mas todo mundo ficou conhecendo como imposto do pecado. O governo Lula já deveria ter mandado a alíquota, mas não mandou até agora, porque acha que isso pode pesar na campanha eleitoral. Então, a reforma tributária é muito técnica, mas os assuntos que estão virando debate São assuntos que mexem com a eficiência da economia, portanto, interessa a todo mundo. Espero ter feito o meu trabalho, que é de pegar uma coisa complicada, explicar de uma forma mais simples, para que todo mundo entre na conversa.
2: É isso, Miriam. É importante isso que você destacou, né? De quanto tempo a gente passou tentando aprovar essa reforma. O Milton também comentou aqui no começo, na introdução da conversa, que foram décadas de discussões para se chegar a uma reforma tributária. Quantas vezes nós fizemos entrevistas aqui e o entrevistado dizia uma frase que se tornou um clássico, que o projeto ainda não estava maduro para ser aprovado. E depois que nós tivemos finalmente essa alteração, que ainda nem começou a valer, já se começa a discutir aí alterações, né?
1: E alterações que vão piorar. Se fosse alterações para melhorar, é bom, é sempre bom aperfeiçoar. Mas alterações para piorar, como retirada desse chamado split payment, que é esse sistema de pagamento, que tem que é mais lógico e mais eficiente, né? E que se combate a sonegação, é muito bom combater a sonegação no Brasil, né?
0: Muito obrigado, Miriam. Bom dia para você.
1: Bom dia.
2: Até mais, Miriam.
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0: Quinta-feira, 8 de outubro de 2026. O governo Lula avalia antecipar o leilão para a compra de dívidas previsto no novo Desenrola Brasil. A primeira rodada estava prevista para novembro. A medida provisória enviada ao Congresso autoriza até 15 bilhões de reais para a compra de carteiras de dívidas inadimplentes, com descontos mínimos de 90%. Depois, o governo cobraria esses débitos em condições mais favoráveis aos devedores. A medida enfrenta resistência no Senado, onde técnicos apontam que não houve detalhamento do impacto orçamentário e financeiro, nem esclarecimentos de como essa despesa será classificada nas contas públicas. Mais de 30 milhões de crianças e adolescentes estão expostos a dois ou mais riscos climáticos no Brasil, como seca, calor extremo e inundações. Segundo o relatório divulgado pelo Unicef, o número equivale a 6 em cada 10 pessoas nesta faixa etária. O cenário pode ser agravado pelo El Niño, que já está em curso e tem 95% de chance de atingir intensidade muito forte até o fim do ano. Os impactos sobre crianças incluem interrupção de aulas e vacinação, dificuldade de acesso à água e alimentação e maior exposição a ondas de calor e fumaça de incêndios. Uma pessoa morreu no segundo ataque registrado em escolas na Polônia em apenas 2 dias. Hoje, um ex-aluno de 15 anos matou uma funcionária e feriu outras 2 pessoas em uma escola cerca de 50 quilômetros da capital Varsóvia. Segundo a polícia, o adolescente entrou no colégio com um objeto cortante e atacou funcionários antes de ser detido pelo diretor. A vítima, que morreu, tinha 37 anos. Ontem, outro ataque deixou 10 feridos em uma outra escola. Horário de Brasília, 7h35.
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0: 7h36.
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2: Nós temos agora informações internacionais com o Lucas Taveira, que está aqui ao nosso lado, apurou lá nas agências, um ataque russo que ocorreu contra um ônibus na Ucrânia, de uma guerra que se iniciou, não vamos perder a conta, em 2022. Lucas Taveira, bom dia.
3: Muito bom dia para você, Milton, para a Cássia, todo mundo ligado aqui na CBN. Mais um ataque desta manhã, um ataque russo contra dois ônibus, deixou 30 mortos e 18 feridos na cidade de Kramatorsk, no leste da Ucrânia. A cidade fica próxima da linha de frente da guerra. Segundo a polícia local, os veículos circulavam por uma rua quando foram atingidos. Imagens divulgadas pelas autoridades ucranianas mostram corpos espalhados pela rua e a carcaça desse ônibus carbonizada. A polícia afirma que a Rússia usou uma bomba aérea de precisão no ataque. O governador de Donetsk disse que os russos atacaram deliberadamente civis. O transporte público foi suspenso na cidade. A Rússia não havia se pronunciado até o momento. O bombardeio acontece em um dia depois de outro grande ataque russo contra a Ucrânia. Segundo Volodymyr Zelensky, 22 pessoas morreram, incluindo 5 crianças e 54 ficaram feridas. Nos últimos dias, Vladimir Putin afirmou que a Rússia responderia aos ataques ucranianos contra refinarias de petróleo russas e indicou que os bombardeios poderiam ser intensificados. Milton?
2: Muito obrigado. Esse foi o Lucas Taveira, trazendo aí outras informações, portanto, a propósito dessa selvageria que nós estamos acompanhando, pelo menos desde 2022. Esse é um conflito, claro, que vem desde antes, com outros fatores, mas nessa etapa mais recente, diríamos assim, se iniciou lá em fevereiro de 2022. Agora são 7h38.
0: De volta ao Brasil, vamos a Recife. Temos informação chegando com Lucas Arruda a respeito de um incêndio que atingiu uma das instalações da Universidade Federal de Pernambuco. Bom dia, Lucas.
4: Bom dia, Cássia. O Corpo de Bombeiros Militar de Pernambuco controlou as chamas que atingiram o antigo prédio da Diretoria de Inovação e Empreendedorismo da Universidade Federal de Pernambuco. A corporação informou que 8 viaturas de combate a incêndio foram enviadas ao local, que fica no bairro da cidade universitária, aqui na zona oeste do Recife, e os bombeiros atuaram ao longo da noite e madrugada. Por conta dos produtos armazenados no edifício, o fogo se alastrou rapidamente e isso provocou graves danos, principalmente no segundo andar. Apesar das perdas materiais irreparáveis, não houve feridos. O edifício abrigava laboratórios onde eram realizadas pesquisas de iniciação científica, mestrado e doutorado em áreas como genética, informática e produção de fármacos. São ao menos 20 anos de produção científica completamente perdidos. Inicialmente, o reitor da Universidade Federal de Pernambuco, Alfredo Gomes, estima que o prejuízo chegue a mais de 100 milhões de reais. Mas a instituição ainda vai avaliar a situação e os danos. As causas do incêndio também serão investigadas por peritos e hoje técnicos da Superintendência da Infraestrutura da UFPE visitam a edificação. Como esse prédio fica um pouco mais isolado no campus da UFPE, o funcionamento da universidade não foi afetado e as aulas e eventos previstos para o dia de hoje seguem mantidos. Em uma semana, Cássia, esse foi o terceiro incêndio registrado na UFPE. Em 30 de setembro, semana passada, o fogo atingiu um laboratório no Departamento de Física, sem deixar feridos. A suspeita é de que as chamas tenham sido provocadas em uma câmara de alta temperatura utilizada para aquecimento de substâncias. Já no domingo, o incêndio foi registrado no Laboratório de Citogenética e Evolução Vegetal, no Centro de Biociências, também sem vítimas. E ontem, mais um incêndio. O ministro da Educação, Leonardo Barchini, se manifestou sobre esse caso e nas redes sociais ele disse que o Ministério da Educação está à disposição da universidade para prestar apoio. Cássia.
0: As informações do Lucas Arruda e até agora há pouco a gente tinha aí na sua tela. Vamos recuperar essa imagem, as imagens impressionantes, né, desses incêndios que atingiram aí instalações diferentes da Universidade Federal de Pernambuco. Como o Lucas estava dizendo, nesse caso mais recente, como era um prédio que fica ali mais isolado, as atividades no campus continuam.
2: Agora são 7 horas e 41 minutos. Você lembra que, agora há pouco, você que estava nos acompanhando aqui no Jornal da CBN, nós falamos sobre aquela situação do Antony Garotinho, no Rio de Janeiro. A decisão deve sair hoje no TSE, dependendo da decisão, vai ter ou não segundo turno lá no Rio de Janeiro. Tem uma outra decisão também que chama bastante atenção e que deve ser tomada hoje, é em relação à candidatura de Deltan Dallagnol, que foi eleito senador pelo estado do Paraná. O Johann Geisler tem as informações para nós. Johann, bom dia.
1: Bom dia, Newton. Bom dia, Cássia. Bom dia a todos. Está marcado para hoje, às 10 horas da manhã, a partir das 10 horas da manhã, a sessão do Tribunal Superior Eleitoral, que deve julgar a entrada ou não de Deltan Dallagnol, do Novo, ao Senado pelo Paraná. O item é o quarto na pauta para o Tribunal Superior Eleitoral e a sessão começa, portanto, a partir das 10 horas da manhã. Eu lembro que, em 2023, Deltan Dallagnol, ex-procurador da Força-Tarefa da Operação Lava Jato, foi considerado inelegível. No ano anterior, ele havia sido eleito deputado federal, inclusive o mais votado aqui no estado do Paraná. Deltan Dallagnol foi considerado inelegível com base na lei da ficha limpa e por um período de 8 anos. À época, foi entendido que o candidato pediu exoneração do Ministério Público Federal para evitar uma eventual inelegibilidade por um processo administrativo interno que ele sofreria à época. Isso, segundo o TSE, em 2023, configurou uma fraude à Lei Complementar 135 de 2010. Portanto, naquele momento, em 2023, Deltan Dallagnol era considerado inelegível pela Justiça Eleitoral por um período de 8 anos. Mesmo assim, neste ano, em 2026, Deltan Dallagnol apresentou candidatura ao Senado aqui pelo estado do Paraná e, no último domingo, conquistou a segunda vaga com quase 3 milhões de votos. Deltan Dallagnol, atualmente, está filiado ao Novo. A candidatura de Deltan Dallagnol passou por algumas instabilidades durante o período de campanha, isso porque em 8 de setembro, o Tribunal Regional Eleitoral aqui do estado do Paraná confirmou a candidatura de Deltan. Uma semana depois, o Tribunal Superior Eleitoral suspendeu a campanha de Deltan Dallagnol. Nas vésperas da eleição, o relator do processo, ministro Floriano de Azevedo Marques, havia indeferido monocraticamente a candidatura de Deltan Dallagnol e os votos seriam considerados nulos. No entanto, no domingo, já com as urnas abertas, houve uma suspensão deste indeferimento por parte do presidente do Tribunal Superior Eleitoral, o ministro Cássio Nunes Marques. Os votos valeram, portanto, no domingo, segundo essa suspensão de indeferimento, com o julgamento marcado agora para hoje. Deltan Dallagnol conquistou a segunda vaga, mas ainda depende deste julgamento, que acontece a partir de hoje, às 10 horas da manhã. O processo é o quarto na pauta dos ministros do Tribunal Superior Eleitoral. Milton, Cássia, volto com vocês.
2: Obrigado, esse foi o Johann Geisler com as informações lá do Paraná a propósito de Deltan Dallagnol. Tanto o caso de Deltan Dallagnol como o caso de Antony Garotinho estarão sendo cobertos aqui pela programação da CBN, pelos nossos repórteres. E à medida que tivermos novidades, estaremos atualizando para você, como sempre fazemos, para deixá-lo mais bem informado. Agora são 7 horas e 45 minutos. Deixa eu contar aqui uma história para você do mundo digital. O cenário digital, às vezes, é um pouco assustador. Você já ouviu falar das inteligências artificiais que têm tomado decisões próprias, né? Muitas vezes até invadindo sistemas de segurança, bastante perigoso.
0: E às vezes, nos erros que são chamados de alucinações, acabam surpreendendo muita gente no dia a dia, né?
2: Pois é. Agora tem uma coisa acontecendo com a Alexa. Sabe a Alexa? Essa caixinha de som inteligente ali?
0: Sim.
2: Pois é. Tem alguns grupos na internet, no Reddit, por exemplo, tem se falado muito, e isso acabou sendo confirmado pelo sistema, que é o seguinte: usuários da Alexa têm relatado um comportamento estranho. Em algumas interações, a assistente virtual começa a repetir lá, lá, lá, lá, lá, lá, lá, sem parar. Quer ouvir?

0: Você imaginou...
1: um pouquinho perturbador essa música, parece
0: totalmente
1: filme de terror.
0: Perturbador. Você imagina durante 10 minutos isso. E aí você manda parar e não para.
1: Não para.
0: Continua. Isso tem acontecido em meio a algumas interações. Então tem casos registrados em que a pessoa está falando sobre creme para pele, buscando informações e tal. De repente entra o lá com esse, essa voz de terror que tem. E você não tem ação depois sobre ele. As queixas começaram a aparecer no início do mês de setembro, então já faz quase um mês que isso está acontecendo. Aí nas redes sociais e no Reddit isso ganhou destaque. Vídeos mostrando diferentes modelos de aparelho Echo repetindo a palavra ou cantarolando essa mesma sequência. Em um dos relatos, a conversa era, como eu te falei, estava falando para vocês aqui, né? Sobre produtos para pele. E aí terminou a conversa normalmente. Alexa se despediu e, 2 minutos depois, começou a falar sozinha. No outro caso, a repetição interrompeu uma conversa, estavam falando sobre o Second Life, aquele jogo e tal. De repente, no meio do caminho, entrou o lá, e aí todo mundo querendo saber de onde vinha. Quando o usuário perguntou o que estava acontecendo, o assistente respondeu que talvez outra coisa estivesse tocando, ou que ele estivesse ouvindo errado. Ou seja, ainda disse que você está alucinado. Oh,
1: ainda faz um gaslighting com você.
0: Exato. A Amazon confirmou que se trata de uma falha no sistema e informou que está trabalhando para corrigi-la. Então, se por acaso você ouvir essa chatice aí, a informação que nós temos é que a Amazon está tentando resolver. Se nunca ouviu, que bom, nem peça para ouvir de novo, que é muito chato. Imagina 10 minutos desse... 7h48.
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1: Os carros dos milagres são símbolos vivos de pura gratidão que cruzam as avenidas de Belém. Essa tradição começou em 1805 e só cresceu. Hoje, vários carros acompanham a procissão, recolhendo as promessas de cera dos fiéis, como pequenas casas, barcos e membros do corpo. Cada objeto entregue ali representa uma cura alcançada, um emprego conquistado ou uma família abençoada. Ver os carros passarem é ver a materialização da fé e dos milagres.
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0: 7h58.
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0: Muito bom dia para você, Marcelo D'Agosto.
1: Bom dia, Milton. Bom dia, Cássia. Bom dia, ouvintes.
2: Bom dia, Marcelo.
0: Marcelo, a Luciana escreveu para nós, diz que está pensando em começar a investir em ações. Que ações devo comprar e como faço para escolher?
1: Olha, Luciana, quando você investe em ações, você vira sócia da estratégia e dos resultados da companhia. Então, se a empresa tiver um bom desempenho, crescendo, aumentando as vendas e o lucro, o seu investimento vai se valorizar. O resultado da aplicação depende também das condições gerais da economia. Por exemplo, as ações, de uma forma geral, tiveram uma valorização grande agora por causa da queda das taxas de juros de longo prazo. Isso porque juro menor implica custo financeiro mais baixo para as empresas e, portanto, um lucro maior. Agora, cada empresa tem uma história diferente. A Petrobras, por exemplo, é uma companhia gigante controlada pelo governo. Vale é outra empresa gigante do setor de commodities. Ambev é uma empresa de bebidas 100% privada. Os números dessas companhias são muito acompanhados pelos analistas de mercado e é fácil, então, você achar relatórios sobre a perspectiva de cada uma. Então, você pode se inteirar, ler esses relatórios e fazer uma escolha. Outra abordagem é investir de uma forma setorial. Por exemplo, você pode investir em empresas do setor financeiro, que historicamente tem um bom desempenho no Brasil. Ou então empresas que tradicionalmente, de setores que tradicionalmente têm um lucro relativamente constante e distribuem muitos dividendos, como as empresas do setor elétrico. Uma maneira mais imediata de investir em ações é delegar essa escolha dos papéis específicos para um gestor profissional. E você pode fazer isso comprando cotas de um fundo de investimento. E aí tem os fundos de gestão passiva, que eles acompanham um índice, como o Ibovespa, ou então os fundos de gestão ativa, que a escolha do gestor é mais livre e mais ampla. Então, em resumo, são várias formas de investir em ações e a escolha vai depender do seu interesse e da sua estratégia.
0: Muito obrigado e um bom dia para você, Marcelo.
1: Bom dia, um abraço e até amanhã.
2: Até amanhã.
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0: quinta-feira, 8 de outubro de 2026. A medida provisória que determinou o fim das BETs no Brasil já recebeu pelo menos 49 emendas no Congresso Nacional. 7 propostas defendem liberar as apostas esportivas e manter a proibição apenas para jogos de cassino pela internet. Outras emendas propõem endurecer as regras de publicidade, ampliar o atendimento pelo SUS à ludopatia e reforçar a fiscalização das operações financeiras. O prazo para apresentação de mudanças termina no dia 13 de outubro. O Congresso ainda não definiu o calendário de votação da MP. 10 investigados por sequestro e homicídios são procurados pela polícia nos estados da Bahia e de São Paulo. A operação de hoje também mira suspeitas de tráfico de armas e drogas. Ao todo, são cumpridos 10 mandados de prisão e 9 de busca e apreensão. Segundo a Polícia Civil, a investigação começou há cerca de 8 meses, a partir da análise de casos de extorsão mediante sequestro. 33 pessoas morreram e 18 ficaram feridas depois de um ataque russo realizado hoje contra um ônibus na Ucrânia. A ofensiva ocorreu em uma cidade do leste ucraniano, próximo da linha de frente da batalha. Segundo o presidente Volodymyr Zelensky, a Rússia teria usado uma bomba aérea para atingir 2 ônibus civis que circulavam pela rua atingida. O transporte público foi suspenso na região. O horário de Brasília, 8:02.
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0: 8:04.
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3: Olá, muito bom dia a você e muito obrigado por você ter escolhido o Jornal da CBN para ficar mais bem informado nesta manhã de quinta-feira, 8 de outubro de 2026. E para saber que agora há pouco foi anunciado o Prêmio Nobel de Literatura de 2026 e a laureada é a escritora canadense Annie Carson. O prêmio que foi anunciado agora às 8 da manhã. Carson tem 76 anos, é conhecida por implodir as fronteiras entre os gêneros literários. Ela transita com invejável liberdade pela narrativa, pela poesia e pelo ensaio, e por seu diálogo apaixonado com os clássicos gregos. O diálogo franco com a tradição literária é um dos procedimentos mais característicos de sua obra. Seu primeiro livro publicado no Brasil, em 2017, foi O Método Albertini, pela editora Jabuticaba, que investiga o desejo a partir de Em Busca do Tempo Perdido, o romance monumental de Marcel Proust. Contudo, sua conversa mais frequente é mesmo com os gregos, em livros como Eros, O Doce Amargo, Um Ensaio e Autobiografia do Vermelho, romance em versos que reinventa a história de Gerião, monstro mitológico cujo gado foi roubado por Hércules num de seus 12 trabalhos. A escritora e tradutora também é famosa por ser avessa a entrevistas. Em 2013, ela disse ao New York Times que, anos atrás, teve uma experiência ruim ao ver um perfil seu na imprensa e prefere não passar por isso novamente. Às vezes, ela topa receber perguntas por escrito e devolve respostas tão fascinantes como seus versos. Certa vez, uma repórter do jornal britânico The Guardian perguntou se ela tinha alguma definição pessoal de poesia e ela respondeu: se prosa é uma casa, poesia é um homem pegando fogo, atravessando bem rápido esta casa. Portanto, Prêmio Nobel de Literatura para a canadense Annie Carson. 8:06.
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0: Malu Gaspar, muito bom dia para você.
1: Bom dia, Milton, Cássia, ouvintes. Fiquei até com vergonha agora do nosso assunto diante de tanta poesia. Nossa,
2: essa
1: gente.
2: Essa definição de o que é poesia...
1: Mas, gente, arrepiei aqui, coisa linda. Mas agora não sei nem se eu devo falar, acho que eu vou desistir, tá?
0: Não desiste. Eu só quero fazer justiça aqui ao Juan de Souza Gabriel, que foi o jornalista do Globo, quem escreveu agora, assim que o texto foi, assim que o anúncio foi feito, e eu bebi exatamente da fonte do Juan de Souza Gabriel aqui.
1: Valorosa equipe do Jornal Globo,
0: pois é
1: isso aí.
0: Exatamente, né? Porque eu ia trazer o nome aqui da vencedora, que eu estava acompanhando lá pelo próprio site da Academia Sueca, e aí em seguida já tinha esse texto aqui do Juan no Globo, que nos ajudava a entender quem era a autora, enfim, toda a sua genialidade. Dito tudo isso...
1: Beleza, estamos precisando de poesia, mas vamos lá para a realidade.
0: 8:08, agora pé no chão, porque nós vamos falar de campanha eleitoral. E vamos falar mais especificamente sobre como é que está o trabalho feito pela candidatura do presidente Lula nesse início de segundo turno. Porque parece que estão muito ainda olhando quem é que errou, para depois saber o que vai fazer para acertar. E o tempo é curto.
1: Pois é, Milton. Enquanto a campanha do Flávio Bolsonaro está colhendo apoios, né? Já foi Caiado, já foi Novo, Zema, ontem Republicanos, hoje teremos o anúncio do apoio do Podemos ao Flávio Bolsonaro, a campanha do presidente Lula está passando por um processo de lavação de roupa suja, de tentativa de reorientação de rumo, de reavaliação, que é muito sintomática do que nós vimos até agora, o início do primeiro turno, e acho que diz um pouco sobre as chances do presidente Lula de virar esse jogo. Por que eu estou falando isso? A gente viu alguns gestos que eu acho que são significativos, simbólicos aí do que está acontecendo dentro da campanha do Lula. Já faz uns dias que a gente está ouvindo falar em motim interno. Para mim, inclusive, veio exatamente esse termo de dois apoiadores do Lula, que a campanha está em clima de revolta, indignação interna. Uma indignação que foi expressa pela ex-ministra, apoiadora do Lula, ex-senadora, Cátia Abreu, que é, inclusive, uma das coordenadoras regionais ali da campanha. A Cátia Abreu disse muito claramente, numa reunião que acabou vazando a fala dela, de que a campanha tinha muita janja e pouco Alckmin, que ela precisava ressaltar mais o Alckmin e menos a janja, numa figura de linguagem ali, dizendo que precisava ser mais ampla, né, cuidar de projetar pessoas mais ao centro, moderadas, o resgate daquela famosa frente ampla, né? E isso vazou, a Cátia Abreu veio a público, falou que são erros da campanha. Ela também disse que a campanha tem muito paulista sem voto, ao invés de ter gente de outros estados para representar a diversidade, a necessidade do eleitorado. E essa é uma queixa muito presente interna na campanha, do que foi a comunicação, que é bem típico, né? Quando as coisas começam a dar errado, a culpa é da comunicação. Uhum. E nesse caso, eu acho que é injusto pelo seguinte: nós estamos falando de um presidente da República no seu terceiro mandato, disputando o quarto, que segundo os próprios apoiadores dele, é o maior político vivo, o maior estadista em ação na história do Brasil, é uma pessoa que está acima de tudo, bem e do mal. Então você não pode ficar incoerente se classificar como uma pessoa tão capaz, tão excepcional, tão extraordinária. A culpa pelos erros da campanha não é dele e é da Janja, ou é do Sidônio, ou seja, de quem for. A culpa dos problemas da campanha é do próprio presidente Lula. E ele mesmo admitiu, numa outra fala que eu também acho que é simbólica e importante a gente colocar aqui, ontem ele foi numa reunião do PT e disse que a campanha era a mais desorganizada da qual ele já participou, né? E aí é um áudio que não devia ter vazado e vazou nas redes sociais do PT, o que mostra que realmente está desorganizado o negócio, né? E aí uma outra fala do Lula que eu acho importante lembrar, que eu acho que diz um pouco sobre as dificuldades, além da desorganização dessa campanha, é a questão do conteúdo. O que tem sido muito falado? Ah, o presidente Lula falou pouco na campanha, não priorizou redes sociais, daí veria a crítica à Janja. Ele até fez um meia-culpa, falou: ah, a Janja vive pedindo para fazer selfie, eu nunca fiz e tal. Ele admitiu todos os erros possíveis, assumiu a responsabilidade por todos os erros, começou a fazer vídeos para as redes sociais e fez um pedido aos seus militantes, que eles não xingassem o eleitor, que eles não brigassem com o eleitor que já votou no Flávio Bolsonaro, está tendendo a votar no Flávio Bolsonaro, pediu humildade. E aí, não sei se vocês repararam, eu estou muito atenta a esse movimento, de ontem para hoje pularam nas redes vídeos, memes, posts de todo mundo, todos os apoiadores do Lula, dizendo exatamente isso: não brigue com o eleitor, pare de dizer que o eleitor é burro, pare de falar em pobre de direita, CEO de MEI, que é esse tipo de classificação pejorativa que os petistas e os lulistas vêm usando para os bolsonaristas, ou nem só para os bolsonaristas, para esse eleitor que resolveu votar no Flávio Bolsonaro porque está desencantado com o Lula. E aí eu acho que esse que é o problema, sabe, gente? A gente viu em 2018, na campanha do Fernando Haddad, quando o Haddad passou para o segundo turno, bastante desvantagem em relação ao Jair Bolsonaro, teve um movimento parecido, não sei se vocês se lembram. Uhum. Tinha sido um primeiro turno muito aguerrido, houve a facada do Bolsonaro que pendeu totalmente a eleição para o lado do Jair Bolsonaro, e aí a militância que vinha fazendo passeata de ele não, vinha ridicularizando os isentões, é um termo até que meio saiu de moda, porque quase que não existe mais isentão, mas na época existia, e aí inventou-se o movimento Vira Voto, que era o pessoal ir para as praças, para as ruas, levar um bolo, um café e falar: vamos conversar. É super bom isso, é correto, é ótimo. O problema é que não colou. E eu acho que dessa vez vai ser a mesma coisa, não vai colar. Sabe por quê, gente? Porque nos últimos 4 anos o Brasil viveu uma guerra de versões, de um combate mesmo entre esses dois campos políticos. Então agora você dizer que você quer conversar, não cola muito, as pessoas estão meio cansadas disso, né? E aí a questão é que diante dessa falta de alternativa, porque o Lula, engraçado, a diferença é pequena, não é tão grande assim, é 1,8 ponto percentual que a vantagem que o Flávio Bolsonaro tirou do Lula agora nesse primeiro turno. Porém, os eleitores que não votaram, foram indecisos, votaram nos outros candidatos, estão migrando por gravidade para o Flávio Bolsonaro. Reduzir a abstenção não vai resolver o problema, é importante, mas não vai resolver o problema do Lula. Então ele precisa vir a voto. Só que para você fazer isso, está sem espaço, entendeu? Eu acho que essa é a questão. E aí começa aquela coisa, né, de botar a culpa nos outros. Sabe aquele papo: a culpa é minha, eu ponho em quem eu quiser? Uhum. Aí a culpa é da mídia, a culpa é do eleitor que não entendeu que o Flávio Bolsonaro é antidemocrático. E eu, para encerrar, queria discordar um pouco disso, discordo frontalmente disso, porque a gente sabe o quanto a mídia trabalhou para mostrar tudo o que aconteceu na trama golpista, na pandemia de Covid. Os veículos de mídia fizeram até consórcio para poder contar os casos de Covid que o governo Bolsonaro não computava.

0: Mais um abraço pra todos.
1: Imagina, tá mandando coraçãozinho. Falei, você
0: fica doida.
1: Tchau.
2: Tchau, Malu.
0: Ai, beijo, beijo.
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1: Para organizar as milhares de pessoas que disputam um lugar na corda, ela é dividida em estações de metal. Essas estruturas servem para dar apoio e direcionar o esforço dos promesseiros nas curvas mais difíceis do trajeto, como a famosa subida da Avenida Presidente Vargas. Estar na corda exige coordenação, união e espírito de equipe. Ali, ninguém solta a mão de ninguém. O objetivo de todos é o mesmo, a Praça Santuário.
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0: Bom dia para você, Carlos Alberto Sardenberg. Alô, Sardenberg, você está me escutando? Ou será que caiu o sinal do Carlos Alberto Sardenberg? Sardenberg vai conversar conosco aqui sobre as propostas que os economistas ligados ao candidato Flávio Bolsonaro do PL estão apresentando informalmente. Vamos tentar agora, mais uma vez, fazer contato com Carlos Alberto Sardenberg. Por enquanto, não há condições. Mas, enfim, vamos aguardar? Vai dar, não? É, infelizmente, nós estamos sem condições de fechar esse contato com o Sardenberg. Como eu disse para vocês, ele que vai conversar conosco aqui sobre o que tem saído lá da candidatura do Flávio Bolsonaro, desde que ele saiu à frente agora para o segundo turno, desde que ele saiu para o segundo turno das eleições, saiu à frente para o segundo turno das eleições, ele tem sido cobrado para apresentar de uma forma mais clara, mais transparente, o que pensa da economia brasileira, o que pretende fazer, além só de lugares comuns ou alguns memes que são feitos aqui acolá, né, usando palavras de ordem, mas que não dizem exatamente o que acontece. Nós vamos fazer o seguinte, nós vamos para o repórter CBN, e aí se houver condições a gente traz o Sardenberg logo depois do repórter CBN. Agora são 8h28.
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0: Quinta-feira, 8 de outubro de 2026. O Tribunal Superior Eleitoral julga hoje a validade da candidatura de Deltan Dallagnol do Novo ao Senado pelo Paraná. Deltan recebeu 25,14% dos votos válidos e ficou com a segunda cadeira do Estado. A candidatura é contestada pelo PT. Em 2023, Deltan teve o mandato de deputado federal cassado pelo TSE, depois de a corte entender que ele pediu exoneração do Ministério Público Federal durante a tramitação de processos disciplinares. Neste ano, o Tribunal Regional Eleitoral do Paraná considerou Deltan elegível. Presidente do TSE, Cássio Nunes Marques, liberou a candidatura na véspera da eleição. A escritora canadense Anne Carson venceu o Prêmio Nobel de Literatura de 2026. Segundo a Academia Sueca, Carson foi escolhida por uma obra ousada e inventiva, marcada pelo diálogo com a tradição clássica e pela criação de novas formas para a literatura contemporânea. A autora de 76 anos é conhecida por transitar entre poesia, narrativa e ensaio. Entre as obras publicadas no Brasil estão Autobiografia do Vermelho, Eros, o Doce Amargo e Vidro, Ironia e Deus. Carson é a 18ª mulher a receber o Nobel de Literatura. A mulher condenada à execução que sobreviveu a duas doses de injeção letal no Tennessee voltou a ficar em pé e a caminhar pelo quarto do hospital. Segundo a defesa, Krista Pike ainda apresenta confusão mental e limitações nos braços. Ela é considerada a primeira pessoa condenada à morte nos Estados Unidos a não morrer. As execuções no estado foram suspensas até o fim do ano. Ainda não há uma nova data para a execução de Pike. No horário de Brasília, 8h31.
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0: 8h32.
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2: Conforme prometido, nós retomamos o contato com o Carlos Alberto Sardenberg, que está com a gente na ponta da linha agora. Bom dia, Sardenberg.
3: Bom dia, me ouvem? Bom dia.
2: Perfeitamente.
0: Bom dia,
2: bem
0: Carlos
2: alto
0: Alberto.
2: Bom som te ouvimos aqui, até para trazer essa análise a propósito do que tem surgido na campanha de Flávio Bolsonaro em termos de propostas para a economia.
3: Primeiro dizer que a culpa é aqui é minha, não é da técnica, que um cabo desconectado aqui, desconectou sem querer.
0: Acontece.
3: Bom, o ponto é o seguinte, para ser mais breve possível, não há uma proposta econômica formal que tenha sido apresentada pelo candidato Flávio Bolsonaro ou por sua equipe econômica. O que há são ideias, teses que estão sendo discutidas informalmente com o mercado financeiro e com o mercado de um modo geral. A ideia principal dessas propostas é conseguir fazer, logo no primeiro ano do governo, de um eventual governo Bolsonaro, fazer um ajuste fiscal entre 150 e 200 bilhões de reais. Né? Eles dizem que é o contrário do que fez o Lula no primeiro mandato, que teve aquela PEC do fim do mundo, que permitiu gastar mais 200 bilhões de reais logo no primeiro momento. Então, o que eles estão dizendo, os economistas ligados à campanha, estão dizendo que vão fazer o contrário e vão fazer um ajuste, quer dizer, uma redução de despesa e algum ganho de impostos no tamanho de 150 a 200 bilhões de reais. Portanto, reduzir o déficit e reduzir o crescimento da dívida. Então, essa é, digamos, a ideia principal. Diz que isso seria colocado numa PEC, numa proposta de emenda constitucional, uma super PEC, que teria também questões políticas, como, por exemplo, a proposta de redução, de eliminação da reeleição. Né? Então, seria uma PEC que teria coisas econômicas e coisas políticas. Entre as coisas políticas, se destaca a ideia de propor o fim da reeleição. Bom, então, o número é esse agora. As propostas não tocam em nenhuma das questões estruturais da economia brasileira. Quais são essas questões estruturais? Por exemplo, a indexação de benefícios previdenciários e sociais ao salário mínimo. O salário mínimo é reajustado acima da inflação. Então, o custo previdenciário, o custo dos benefícios sociais para o governo, ele aumenta todo ano acima da inflação, gerando déficit e gerando necessidade de arrecadação de impostos. Eles não falam disso. Os economistas ligados à campanha Bolsonaro não se comprometem, nem o próprio candidato se comprometeu a essas mudanças estruturais. Por exemplo, desvincular o salário mínimo dos benefícios previdenciários e sociais. Mas eles elencam ali uma série de medidas de cunho administrativo, sabe? Reduzir despesa com pessoal, reduzir despesas com o funcionamento da máquina, venda de imóveis da União. Mais uma vez, vocês se lembram, o Paulo Guedes também havia proposto isso, vender imóveis da União no valor de R$1 trilhão, coisa que não aconteceu, ficou muito, muito, muito longe disso, mas essa proposta volta de vender imóveis da União, vender ativos da União. Não é assim não existe uma política econômica definida claramente, existem esses objetivos. E a perspectiva de que, uma vez anunciado esse ajuste, né, a proposta de fazer esse ajuste, a expectativa da equipe é que os juros caiam, né, os juros que o governo paga caiam, porque se estará propondo um ajuste fiscal. E com juros menores, fica o serviço do governo fica muito mais fácil, é verdade. A questão é saber se essas medidas que estão sendo levantadas de fato levam a uma economia, né? uma economia de 150 a 200 bilhões de reais. Acrescentando que o candidato, o Bolsonaro, tem falado em redução de impostos, quer dizer, redução de ganhos. Né? Então, o corte de despesa fica ainda necessariamente maior, né, para compensar o corte de impostos. Em resumo, como vocês podem ver, não é uma proposta articulada com começo, meio e fim, são apenas alguns objetivos que foram traçados, como esse, de alcançar essa redução de despesa de 150 a 200 bilhões, mas não está muito claro sobre como isso deverá ser feito. Eles contam com um ganho de expectativa, né? Dizendo que ao anunciar isso os juros vão cair e tal, e fica mais fácil, mas de fato até o momento não existe uma política definida e não existem políticas que mexam nas questões estruturais da economia brasileira. Então é isso, são conversas, ideias e não tem nada escrito ali no papel e documentado, Cássia e Milton.
2: Muito obrigado, Sardenberg. Bom dia e até logo mais ao meio-dia.
3: Até.
0: Até mais tarde. E agora nós temos a informação chegando da Capital Federal com a Rani Veloso. Bom dia, Rani.
1: Bom dia, Cássia, Milton e a todos que nos acompanham. Olha, depois da lavação de roupa suja na reunião de ontem com a bancada do PT, o presidente e candidato à reeleição, Lula, alterou a coordenação nacional da campanha para o segundo turno. A partir de agora, o senador do Ceará, Camilo Santana, será o coordenador político. O governador reeleito do Piauí, Rafael Fonteles, vai comandar a comunicação. E o senador eleito pela Bahia, Rui Costa, ex-ministro de Lula, assim como Camilo Santana, assume a agenda. O objetivo é tentar reverter a vantagem de Flávio Bolsonaro no primeiro turno e recuperar os votos, sobretudo, na região Nordeste. Por isso, são três nordestinos. Até porque o presidente Lula teve um desempenho menor do que nas eleições de 2022 nessa região, né? Que ele saiu vitorioso em relação a Flávio Bolsonaro. A gente lembra, Cássia, que esse grupo vai atuar em conjunto com o coordenador-geral da campanha, Edinho Silva, que vai permanecer no posto. Ontem, eles saíram do Palácio da Alvorada por volta da meia-noite. Edinho disse que nessa reunião com o presidente Lula ficou certo que eles vão ampliar a coordenação da campanha em todos os estados, vão fechar um calendário de mobilizações e também virar votos, além de incentivar os eleitores que não foram às urnas no primeiro turno para tentar diminuir a abstenção, que teve aí um percentual recorde, né? Recorde no primeiro turno. A mudança também, né, ocorre exatamente como eu havia iniciado essa entrada ao vivo, depois que o presidente Lula fez uma fala ontem dura, cobrando a campanha. Disse que desde 1989, essa foi a campanha mais desorganizada que participou. E mencionando o coordenador-geral da campanha, Edinho Silva. Hoje mesmo, Cássia, eles já estão fazendo uma mobilização aí nas redes sociais, criticando o Flávio Bolsonaro, que é contra o fim da escala de trabalho 6x1, também ameaçando ali, falando do risco do retorno das bets se Flávio Bolsonaro ganhar, além do corte do Farmácia Popular e também o corte nos benefícios, como, por exemplo, aposentadoria, salário mínimo, né? Uma vez que o presidente Lula foca nessa política de valorização do salário mínimo e eles estão ali colocando nas redes sociais o risco de corte se Flávio Bolsonaro ganhar. Cássia?
0: Muito obrigada, Rani Veloso.
2: Agora são 8 horas e 41 minutos, nós vamos até Paris falar com a Daniela Franco da Rádio França Internacional. Paris que vem enfrentando, a França, de uma maneira geral, enfrentando fortes protestos, principalmente mobilização feita a partir de estudantes. E hoje está sendo prometido um grande ato. E a Daniela conta para nós quais são os alvos desse protesto. Bom dia para você, Daniela Franco.
4: Olá, Milton. Bom dia para você, para a Cássia e aos ouvintes. Pois é, os estudantes do ensino médio voltam às ruas de toda a França nesta tarde para o quarto ato nacional dentro de uma imensa mobilização que sacode a França há quase 3 semanas. Como vocês sabem, desde meados de setembro, os jovens estão realizando bloqueios em escolas para denunciar a falta de professores, as salas superlotadas e a precariedade da infraestrutura escolar na França. Em pronunciamento em cadeia nacional de rádio e TV ontem, o primeiro-ministro francês Sébastien Lecornu tentou acalmar os ânimos e reconheceu a legitimidade da preocupação dos manifestantes, mas sem anunciar medidas concretas. Ele também evocou as violências policiais durante as manifestações que chocam a opinião pública. Mais de 200 alunos ficaram feridos em confrontos com as forças de segurança nessas quase 3 semanas aí de mobilização estudantil e cerca de 6.500 pessoas também foram detidas. Mas o Lecornu recusou que a polícia francesa tenha recebido ordens para confrontar os estudantes e também disse que as forças de segurança têm o apoio do governo. A exemplo aí do ato nacional que foi realizado na terça, os protestos de hoje contam com o respaldo de sindicatos, partidos de esquerda e universitários, além da participação de pais e mães, professores, aposentados e outras categorias de trabalhadores aqui da França que se posicionam a favor das reivindicações dos alunos do ensino médio. O ministro francês da Educação, Edouard Geffrey, e o ministro francês... se reúnem nessa tarde com representantes das 3 principais associações estudantis aqui do país. E agora há pouco, o Edouard Geffrey, ministro da Educação, prometeu que vai apresentar um plano de emergência para lidar aí com a falta de professores, que é uma das principais reivindicações dos estudantes do ensino médio aqui da França. Milton e Cássia, volto com vocês.
2: Esta foi a Daniela Franco, da Rádio França Internacional. Agora que são 8 horas e 44 minutos... Fique agora com É da Sua Conta do PicPay com a Renata Flores.
5: Bom dia, Milton. 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E amanhã tem mais. Até lá.
0: 8h45.
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4: O Círio de Nazaré não dura apenas um dia. A chamada Quinzena Nazarena se estende por 15 dias de intensa programação cultural e espiritual na Praça Santuário. Durante esse período mágico, o Arraial de Nazaré ferve com a venda de artesanatos locais, brinquedos de Miriti e deliciosas comidas típicas. É um momento de confraternização onde o espírito de união e paz toma conta da cidade, antecipando o sentimento de Natal no coração de cada paraense.
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0: 8h56.
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3: Muito bom dia para você, Paulo Vinícius Coelho.
4: Muito bom dia para você, Milton Jung. Cássia Godoy, muito bom dia. Cássia.
0: Oi.
4: Responde uma coisa para mim. Quando você olha pela janela aí, o que, que você vê além da Marginal?
0: Eu vejo a Marginal, eu vejo um sol azul lindo.
3: Verde.
0: Isso.
4: Você vê a raia da USP?
0: Olha, não daqui chega, não daqui ver. Não dá pra ver, mas eu sei que tá pertinho.
4: Não?
0: Não.
4: Então, você sabe o que, que os caras fazem na raia da USP?
0: O quê?
3: Ai, remo. Nossa, que coisa mais sem graça.
0: Fala, Pedro.
3: Desculpa aí, mas... Ah. Vai.
4: Você não gostou? Ah,
3: remo.
4: Da lembrança?
3: Não, péssimo.
4: Foi esporte.
3: Foi péssimo.
4: São Paulo é uma cidade cinza, mas ainda tem gente que pratica esporte de manhã.
0: Os remos.
3: Os remos.
4: O Remo nunca tinha feito um gol no Grêmio. 5 vezes tinha jogado contra o Grêmio no Campeonato Brasileiro, nunca tinha feito um gol.
3: Cara, o Grêmio tem feito história. Jogo após jogo, o Grêmio tem feito história.
4: É isso.
3: Consagrando os adversários.
4: Com Renato ou sem Renato? Olha só a conta que eu tava fazendo aqui. A conta que eu estava fazendo aqui, Cássia Milton. O Renato já assumiu 2 clubes no meio do caminho, né? Esse ano.
3: Sim.
4: Porque eu tô falando, agora estou mudando de assunto, falando do Fernando Diniz, que é o assunto mais quente, né? O Fernando Diniz foi demitido ontem depois da derrota do Corinthians para o Internacional. É o 19º técnico trocado neste Campeonato Brasileiro. O Renato trocou de lugar 2 vezes. Ele pegou o Vasco em 16º, o Inter em 18º. E ele pegou o Grêmio em 17º, agora está em 18º. Por que essa conta? Não é por causa do Renato, não. É porque você vê o que vale e o que não vale fazer, trocar técnico. São 19 mudanças de técnico. Portanto, 18 já entraram no meio do caminho, já fizeram um jogo pelo menos. Desses 18, 6 fizeram o time ficar no mesmo lugar ou subir na tabela. 5 fizeram o time subir na tabela. Eduardo Domingues do Atlético, Leonardo Jardim do Flamengo, que pegou na 4ª rodada, Cuca no Santos, Pedro Emanuel do Vasco, que subiu de 17º para 14º, e Arthur Jorge, que pegou o Cruzeiro em 20º e está em 4º. Esse e o Cuca são os mais importantes. O Diniz pegou em 16º e entregou em 16º. E, aliás, tem uma conta, desde a sogra do Vitor Pereira, foi o último técnico do Corinthians com 50 jogos, de lá para cá o Corinthians vai para o 10º técnico em 4 anos. Desses 10, só 2 tiveram mais vitórias do que a soma de empates e derrotas. Não estou dizendo que não tinha que demitir o Fernando Diniz, não. Não se trata disso. Mas veja que tem uma crise que vai além do técnico, que é do clube. É também do São Paulo, o Cruzeiro ganhou do São Paulo por 2-0. É também do Botafogo, segundo jogo do Tite, segunda derrota, o Vasco subindo na tabela em 14º lugar.
3: Aliás, me ajuda aqui.
4: No Nilton Santos, que eu acho vai ser o palco do jogo contra o Boca Juniors.
3: Me ajuda aqui em relação ao Tite, porque a gente tem que lembrar que o Tite começou o Campeonato Brasileiro no Cruzeiro, não foi?
4: Foi, pegou, estava em último lugar quando saiu.
3: E não ganhou nenhum jogo pelo Cruzeiro, se não me engano, no Campeonato Brasileiro.
4: Não, ganhou um.
3: Ganhou um?
4: Ganhou um jogo pelo Cruzeiro. Cara. Tem que pegar direitinho ali qual
3: tá,
4: foi.
3: Tá, mas tudo bem. Não, tudo bem. Mas só para ter uma ideia, quer dizer, o Tite já tinha passado por isso lá no início, aí volta agora, pega um Botafogo também despencando.
4: Ele pegou o Botafogo em 11º e está em 13º, já despencou mais.
3: É, do jeito que está o Campeonato
4: pegou
3: Brasileiro,
4: Cruzeiro,
3: vão cair 6.
4: Ele foi campeão mineiro, mas ele entregou em 20º.
3: É, estranho, enfim.
4: Último lugar. É. Não, o Tite não está bem, o Botafogo não está bem, mas o Tite não está bem, isso está claro. Ontem o Botafogo não jogou bem, até reagiu depois de tomar 2-0. O segundo tempo do Botafogo foi melhor do que o primeiro, mas o Vasco mereceu ganhar por 2-1. Teve até um terceiro gol do Thiago Mendes anulado. O Vasco mereceu ganhar. Tem a pendenga do Maracanã, o São Januário, Vasco e Boca. Acho que o mais seguro até sábado é definir pelo Nilton Santos. Perdinho está brigando para jogar no Maracanã.
3: Tá certo. Só para lembrar, já que você começou com provocações aqui neste quadro, só para lembrar que o Tite O dia que ele foi contratado, o time dele enfrentava o Grêmio. Foi a última vitória do time dele. E só que ele não estava em campo ainda, ele só estava assistindo ao jogo. Né? Não é?
5: É.
3: Foi isso, foi o Botafogo vencer o Grêmio, né? Exatamente, por isso que eu disse, o Grêmio faz história. Quer dizer, você quer ganhar uns pontinhos? Pega a gente, só chamar, que a gente vai e entrega. Valeu, um abraço. Até mais.
4: Até amanhã. Hoje o Neymar joga contra o Flamengo, tô no segundo tempo.
0: Maravilha. Até mais.
4: Amanhã a gente fala disso.
3: Até mais.
4: Tchau.
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0: Quinta-feira, 8 de outubro de 2026. O reitor da Universidade Federal de Pernambuco, Alfredo Gomes, afirmou que o incêndio que atingiu um prédio de laboratórios da instituição causou prejuízo de cerca de 100 milhões de reais. O prédio abrigava laboratórios de fármacos, informática e genética e contabilizou a perda de aproximadamente 20 anos de pesquisa. A universidade ainda não identificou a causa do incêndio, que foi o terceiro episódio registrado na universidade em uma semana. Ninguém ficou ferido. A região sul do país está sob risco de tornado a partir de áreas do oeste do Rio Grande do Sul. Há previsão de temporais com granizo e rajadas de vento que podem passar dos 90 km por hora. A região também pode receber perto de 100 milímetros de chuva ao longo do dia. A possibilidade de tornado está ligada à combinação de calor, umidade e mudanças rápidas na direção dos ventos. Santa Catarina e Paraná também têm risco de temporal entre a tarde e a noite. Ao menos 375 escolas permanecem fechadas hoje durante o quarto ato nacional de mobilização dos estudantes na França. O número representa 6% das instituições de ensino do país e caiu 30% em relação ao dia anterior. Ontem, o primeiro-ministro francês reconheceu que a insatisfação dos estudantes não vem do nada e prometeu apresentar as primeiras respostas do governo até o fim do mês. Os estudantes denunciam salas superlotadas, falta de professores e excesso de carga horária. O movimento começou há quase 3 semanas e já resultou na detenção de mais de 6.600 pessoas. Segundo o governo, 215 alunos e 761 policiais ficaram feridos. No horário de Brasília, 9:04.
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1: Para organizar as milhares de pessoas que disputam um lugar na corda, ela é dividida em estações de metal. Essas estruturas servem para dar apoio e direcionar o esforço dos promesseiros nas curvas mais difíceis do trajeto, como a famosa subida da Avenida Presidente Vargas. Estar na corda exige coordenação, união e espírito de equipe. Ali, ninguém solta a mão de ninguém. O objetivo de todos é o mesmo, a Praça Santuário.
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1: Agora são 9 horas e 9 minutos. Muito bom dia para você que está sintonizado aqui na rádio CBN Amazônia Belém. Nós estamos ao vivo em 102.3 FM e também no youtube.com/CBN Amazônia. Você que está nos ouvindo, nos assistindo, nos levando de carona no seu carro, seja muito bem-vindo, muito bem-vinda ao nosso Estação CBN de hoje, que é quinta-feira, dia 8 de outubro de 2026. A gente acompanha uma manhã ensolarada aqui na Visconde de Souza Franco, onde está localizado o estúdio da Rádio CBN. A gente também está nessa semana vivendo as emoções do Círio de Nazaré. Ontem a Avenida Visconde de Souza Franco ficou iluminada quando a estrutura montada aqui no final, ou no início da doca, né, dependendo do referencial da pessoa, foi acesa. A gente está vivendo as emoções do Círio, Círio de Nazaré. Nazaré, sem dúvida, é um dos destaques da nossa programação no Estação CBN de hoje. Além disso, a gente vai falar sobre um resgate de 11 trabalhadores em situação análoga à escravidão lá no município de Moju. Essa foi uma iniciativa dos auditores fiscais do trabalho. A gente vai saber mais dessa ação. Além disso, a gente também destaca um naufrágio no Rio Xingu. Embarcações com combustível para aldeias indígenas naufragaram. Isso foi lá no município de Altamira. Hoje, quinta-feira, você também acompanha comigo o quadro CBN Estilo Vida Saudável. Tem também a coluna Gente S.A. A gente fala de cinema no quadro Agenda Sétima Arte e também fala de turismo, porque hoje é dia da coluna CBN Turismo com Isa Arnaud. Tudo isso e muito mais comigo a partir de agora. O nosso Estação CBN está no ar.
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1: A gente começa o nosso programa de hoje repercutindo um caso que veio lá do município de Moju, no nordeste do nosso estado. Auditores fiscais do trabalho resgataram 11 pessoas em situação análoga à escravidão. Isso foi numa carvoaria que está localizada na zona rural de Moju, município nordeste paraense. E dentre as vítimas resgatadas nas margens da PA 151, estavam dois adolescentes e eles têm 15 e 17 anos. Esses trabalhadores não tinham carteira assinada e viviam em condições degradantes, dormindo em barracos de palha e também oficinas. Eles consumiam água armazenada em embalagens de água sanitária e se banhavam em um igarapé da região. Todas as vítimas, elas são moradoras do município de Brio Branco e trabalhavam na produção de carvão vegetal extraído de madeira nativa. Esse caso, ele foi divulgado pela Superintendência Regional do Trabalho durante a atualização da lista suja do trabalho escravo do governo federal. As atividades do estabelecimento, elas foram interrompidas de imediato pelas autoridades. E os responsáveis pela carvoaria, eles terão que pagar indenizações e verbas rescisórias a todos os trabalhadores resgatados. Nessa situação, né, destaquei aqui a atualização da lista suja, exatamente, esse é o nome, da lista suja do trabalho escravo do governo federal. Essa lista, na verdade, é um cadastro de empregadores que tenham justamente submetido trabalhadores a condições análogas à escravidão. É um documento, então, do Ministério do Trabalho e Emprego, popularmente conhecido como Lista Suja. Agora são 9h13, sigo aqui no Estação CBN, saindo de Moju, indo então para o município de Altamira. Por lá, lá na região do Xingu, duas embarcações do Distrito Sanitário Especial Indígena de Altamira naufragaram. Esse caso ele foi registrado ontem, quarta-feira, dia 7 de outubro, no próprio Rio Xingu. Esse acidente ocorreu numa região que ela é conhecida como Cachoeira do Porcão. E é justamente uma área de forte correnteza. Ela fica, na verdade, a 2 horas do município de Altamira. As voadeiras transportavam galões de combustível para aldeias da etnia Paracanã.
4: Os dois pilotos, eles conseguiram sair das embarcações sem ferimentos e se abrigaram em uma área de pedras nas margens dos rios. O transporte de insumos e também mantimentos para as comunidades indígenas da região, ele segue impactado justamente pela baixa dos rios e também pelo risco elevado na navegação em trechos com cachoeiras. Órgãos de complemento ambiental acompanham o caso para avaliar os possíveis impactos no leito do rio. A gente também tem um destaque que a equipe de saúde indígena de Altamira, ela também foi mobilizada justamente para resgatar esses sobreviventes. Agora, as causas do naufrágio, também a quantidade de combustível que foi derramada, ainda estão sendo apuradas pelas autoridades competentes. Agora são 9h15, a gente vai para o nosso primeiro intervalo aqui no Estação CBN e eu volto já já.
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1: De volta com a Estação CBN de hoje, agora são 9h19.
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1: Vamos falar de Sírio de Nazaré, que as grandes procissões já estão bem aí na porta. E agora a gente vai fazer essa relação justamente do Sírio com também segurança e controle do trânsito durante as romarias. Vou conversar sobre esse assunto a partir de agora com o secretário municipal de Segurança, Ordem Pública e Mobilidade aqui da nossa cidade. Estou falando do secretário Luciano Oliveira, ele está aqui no estúdio da Rádio CBN comigo. Secretário, muito bom dia, seja bem-vindo.
2: Bom dia, muito obrigado pela oportunidade mais uma vez. É sempre um prazer estar aqui nesse veículo de comunicação tão prestigiado da nossa cidade.
1: Muito obrigada. Nossos ouvintes também que agradecem por o senhor estar aqui, porque falou em Sírio, nossa cidade se agita. Falou em trânsito também, nossa cidade se agita. Como é que a secretaria está organizada para esse período?
2: Nós temos o Sistema de Segurança de Belém e ele se integra ao Sistema de Segurança do Estado. Para, desde a fase de planejamento, são várias reuniões, para que seja essa construção é feita de forma colegiada, com várias agências, distribuindo responsabilidade, com complementariedade, todo mundo pensando junto. A vantagem é que é um planejamento que já vem, ele é feito anualmente e todo ano ele é avaliado e aprimorado, ajustado a algum ponto, e nós participamos desses aprimoramentos, desses ajustes. E aí ele envolve, você tem uma ideia, nós temos 14 procissões e mais 3 eventos. Então, dentre os 3 eventos, nós temos o Alto do Sírio, a Festa da Chiquita e o Encontro de Tambores. Né? E todos esses eventos e procissões fazem parte de um planejamento só. Então, nós temos os bloqueios de trânsito que são realizados para cada evento desse. Nesse planejamento é definido quem vai fazer cada bloqueio, qual órgão, a partir de que horas, como isso deve ser feito. Então, é tudo pensado com muito cuidado. E a gente tem, permeando tudo isso, também a questão do trânsito, do

0: dos pontos que de impedimento de tráfego, que são muitos, né? Por exemplo, a Ciclo Romaria, que é o maior número de interdições, ela envolve mais de 30 pontos de bloqueio do trânsito. E eu chamo de tempestade perfeita para a questão da mobilidade, porque nós temos um aumento de frota, já sente a cidade mais cheia, muitos veículos vindos do interior, e a realização de várias interdições, ou seja, aumento de frota com diminuição de espaço. Então, isso é um desafio muito grande para a questão do trânsito e da mobilidade, que nós empenhamos todo o nosso efetivo possível para orientar, para participar das interdições e fazer com que essa festa aconteça como acontece todos os anos e de maneira sempre exitosa.
1: O senhor falou que são as 14 romarias, né? Mas tem também algumas específicas, como, por exemplo, a ciclo-romaria, né? Mas nessas grandiosas, né? A gente fala de trasladação e do próprio Círio de Nazaré, tem alguma orientação específica ou tem algum trecho específico também?
0: Nós temos isso divulgado, a gente está divulgando pela imprensa, cada evento desse tem os pontos de interdição, nós temos mapas disponibilizados para isso. A Segbel, ela, desde a COP, ela tem uma espécie de convênio, um acordo com o sistema Google Waze. Nós lançamos esses pontos de interdição pelo período que ele é realizado no Waze, e se você usar o Waze, ele vai te tirar, ele vai te orientar a evitar que você caia num ponto de bloqueio. Vai traçar para você o melhor caminho. Isso é uma novidade bem interessante, a gente aproveita para estar divulgando. Então, tudo isso, em função de cada evento, são realizados os bloqueios, e com o uso desse aplicativo, com certeza você vai ser conduzido por um caminho melhor. A recomendação sempre que possível é, vai ter dificuldade de estacionamento, se puder, deixe o veículo em casa, use um Uber ou transporte público. Por exemplo, no próprio domingo, que nós rodamos com aproximadamente 45% da frota, por ser o domingo de Ciro, essa frota é colocada integralmente, é o único domingo que é uma frota do dia de semana dos ônibus de Belém, do sistema de transporte de Belém, sendo que essas linhas são todas alteradas em função dos bloqueios do Ciro, elas não entram, acho que vem pelo Ver Peso, essa parte da cidade que a gente sabe, todo mundo trabalha aqui, que é diretamente impactada pela realização da procissão.
1: Agora, secretário, esse trabalho, né, o senhor falou que é de forma conjunta, são quantos agentes, né? Como é que também se prepara para esse momento que precisa de atenção, que precisa também olhar, né, para motorista, para pedestre, várias pessoas que estão chegando da nossa cidade, que não são daqui, como é que é esse preparo também?
0: No âmbito do sistema de segurança de Belém, somente, estou falando do nível municipal, nós temos aproximadamente 3 mil voluntários de defesa civil que são treinados com a participação do Corpo de Bombeiros, que a gente divulgou, fez simulações, prepara esse pessoal, mais o pessoal da Cruz Vermelha, né, que se soma, mais 700 agentes do Sistema Municipal de Segurança entre Trânsito e Guarda Municipal, e todo o time da Secretaria de Gestão e Planejamento da Segbel. Isso se soma aos milhares de agentes do Sistema Estadual de Segurança, as Forças Armadas também participam, então é um trabalho, é um empenho compatível com uma das maiores festas religiosas do mundo. Né? Então, a gente sabe a grandiosidade do Círio e as responsabilidades e os deveres que traz a realização desse evento.
1: Você que está nos ouvindo, nos assistindo, estou conversando nesse momento com o secretário municipal de Segurança, Ordem Pública e Mobilidade de Belém, o secretário Luciano Oliveira. A gente está batendo papo aqui sobre trânsito e também segurança nesse período do Círio de Nazaré. O secretário, você falou sobre a questão da tecnologia, né? Como é que ela também ajuda a tornar esse processo, né, de controle e orientação mais eficaz?
0: A gente sabe que a questão do uso dos aplicativos de mobilidade é uma realidade hoje para todo mundo. Antigamente, a gente bastava conhecer a cidade e simplesmente ia. Hoje, a gente conhece a cidade, mas usa o aplicativo para buscar qual o melhor caminho. A gente sabe ir, não sabe por onde ir da melhor forma. E o aplicativo ele serve para isso. Então, nesse sentido, esse aplicativo ele já tem todas as ruas traçadas. Quando eu tenho qualquer alteração de fechamento por data e período, enquanto gestor municipal de trânsito, nós podemos lançar essa interdição. Então, no momento que você vai usar o aplicativo, e a Segbel providencia esse registro no aplicativo por período e por espaço, em que aquele perímetro pode estar alterado. Isso é considerado na hora do aplicativo construir e informar para você o melhor caminho. Então, é muito importante, a gente está recomendando o uso do Waze, que nesse período que ele vai estar considerando as interdições feitas para que você tenha a melhor forma de conduzir e evitar transtornos, porque é tudo alterado em função da realização das procissões e dos eventos.
1: Nesse período também, o condutor que está nos ouvindo, nos assistindo, também deve ficar atento, por exemplo, a algum estacionamento em lugar impróprio ou alguma retirada, igual como a gente já vê comumente, assim, já tem aquela atenção, ah, não posso estacionar aqui, mas nesse período tem alguma mudança?
0: Não, as regras de trânsito continuam valendo, né, e devem ser respeitadas constantemente. O time está especialmente voltado para a questão da orientação. Então, às vezes, estacionar em calçada, em cruzamento, eu vou estar dificultando o deslocamento desse grande volume de pessoas. Por exemplo, eu tenho o bloqueio de vias que são feitas ali no Corredor Nazaré para a realização do Círio. E eu tenho as transversais. Então, o pessoal que mora ali já sabe, reside há muitos anos, que deve se evitar deixar veículo nesse período, nesses locais. Depois que os bloqueios são feitos, veículos que estão nessas posições, por mais que não estejam cometendo infração de trânsito, eles são retirados por guincho para limpar a área. Por quê? Porque qualquer espaço retirado, quando essa massa vem passando, gera um impacto muito grande de até de pessoas imprensadas, qualquer redução. Então, tudo isso já é observado. Então, são muitos os detalhes que envolvem essa organização e, especialmente, que interligam a relação entre trânsito, uso de veículos e pessoas a pé. Então, respeitar, evitar tomar espaço do pedestre, que é em volume absurdo, quase impossível de medir, a gente sabe a dimensão do Círio, então isso deve ser considerado para que as pessoas evitem esse tipo de prática e assim a gente vai estar evitando problemas.
1: Para amanhã, né, que é uma das maiores procissões que a gente tem, a rodoviária, que tem alguma orientação especial, porque a gente percebe um longo trajeto, né? Sai da Basílica, vai para Ananindeua, vai para Marituba, vai para todas essas outras cidades aqui próximas. Tem alguma orientação especial para esse dia?
0: Dada a grandiosidade, como você muito bem colocou, também dessa procissão, nós, mais uma vez, tecnologia, é o aplicativo Cadeira Berlinda, que ele dá em tempo real, e você está deslocando com esse aplicativo, onde está a Santa? Isso vai me impactar? Eu posso evitar esse caminho? Então, usar a tecnologia a seu favor para evitar transtorno. A não ser que eu queira também fazer parte da procissão, vou me juntar, tudo bem. Eu vou usar o aplicativo para isso. Mas se a intenção é outra, evitar ficar preso, porque é uma procissão muito grande e que por onde passa, inevitavelmente, pela sua dimensão, ela vai impactar, travando, porque as pessoas querem reverenciar, as pessoas querem saudar e viver esse momento, né, que a gente sabe como o paraense encara. Então, isso deve ser considerado. Então, use a tecnologia para você fazer suas escolhas, se eu quero ou não participar. Eu não quero problema, vou usar o aplicativo justamente para evitar tá sofrendo diretamente os impactos da passagem dessa grande procissão.
1: Então, aí as orientações então, do secretário municipal de Segurança, Ordem Pública e Mobilidade de Belém, Luciano Oliveira, conversou comigo hoje aqui sobre essa questão do trânsito, já para deixar você muito bem informado e também atualizado nas tecnologias antes de sair de casa. Secretário, muito obrigado pela sua participação aqui hoje com a gente. Feliz ano para o senhor.
0: Nós que agradecemos a oportunidade de estar conversando com a população, trazendo contribuições para que a gente tenha um Círio melhor, mais organizado, mais tranquilo e também aproveitando para desejar um feliz Círio para todos nós. Muito obrigado.
1: Obrigada.
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1: 9h31, vem aí o repórter CBN.
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3: O Tribunal Superior Eleitoral vai decidir hoje se valida ou anula os votos recebidos pelo candidato Antony Garotinho do Republicanos na eleição para o governo do Rio de Janeiro. O julgamento é decisivo para saber se o Rio terá ou não um segundo turno entre Douglas Ruas do PL e Eduardo Paes do PSD. Apesar de ter desistido de um recurso que tentava reverter o indeferimento da candidatura, Garotinho espera que os votos que recebeu no domingo sejam validados. Polícia Federal investiga um esquema de corrupção e lavagem de dinheiro envolvendo o magistrado do Rio de Janeiro. A operação aponta que empresas dos setores imobiliário e de construção civil teriam sido favorecidas por decisões judiciais, enquanto as vantagens indevidas eram repassadas à família do magistrado. Segundo a PF, os pagamentos teriam ocorrido também por meio de descontos comerciais excepcionais, pagamentos indiretos e empresas ligadas aos investigados. São cumpridos 6 mandados de busca e apreensão. O El Niño deve atingir o ponto máximo em dezembro e pode chegar ao patamar mais forte dos últimos 75 anos. Com isso, a temperatura da superfície do mar no Pacífico pode ficar cerca de 3,7 graus acima do normal entre outubro e dezembro. Se confirmado, será o maior valor desde o início das observações. Segundo a Organização Meteorológica Mundial, a chance de o fenômeno persistir até fevereiro de 2027 é de praticamente 100%. Horário de Brasília, 9h33.
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1: Agora são 9h33, estamos de volta com a Estação CBN para registrar um caso lá do município de Santarém. Por lá, 3 homens foram presos em flagrante por tráfico de drogas na noite de ontem, quarta-feira. Durante uma abordagem da Polícia Militar, os ocupantes tentaram jogar porções de entorpecente pela janela do veículo. Essa operação, ela teve início quando a equipe do 3º Batalhão notou o carro saindo de uma área conhecida pelo comércio de ilícitos. Mesmo com a tentativa de descarte na via, os policiais recolheram a droga jogada e cercaram esses suspeitos. Dentro do veículo, os militares apreenderam também mais porções de entorpecentes, além de uma balança de precisão digital. Teve também 3 aparelhos celulares. O trio foi encaminhado à Delegacia de Polícia Civil de Santarém e o carro foi liberado para familiares por não apresentar irregularidades. Agora, 9h34, a gente vai para um rápido intervalo. Na volta, você acompanha comigo o nosso quadro CBN Estilo Vida Saudável.
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7: Os carros dos milagres são símbolos vivos de pura gratidão que cruzam as avenidas de Belém. Essa tradição começou em 1805 e só cresceu. Hoje, vários carros acompanham a procissão, recolhendo as promessas de cera dos fiéis, como pequenas casas, barcos e membros do corpo. Cada objeto entregue ali representa uma cura alcançada, um emprego conquistado ou uma família abençoada. Ver os carros passarem é ver a materialização da fé e dos milagres.
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1: De volta com Estação CBN, agora são 9h37.
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1: Hoje, doutora Camila Moretti aqui no estúdio da Rádio CBN comigo. Doutora, muito bom dia,
8: bom
1: seja bem-vinda.
8: Bom dia a todos.
1: Hoje nós vamos falar sobre obesidade e estilo de vida. Doutora, como é que esses dois assuntos se relacionam?
8: Hoje a gente tem tendido a falar da obesidade como uma doença da adiposidade, né? E é um novo termo que a gente tem utilizado porque é uma doença crônica relacionada à adiposidade. E a medicina do estilo de vida e o estilo de vida saudável estão diretamente relacionados com isso, né? Por quê? Porque a gente precisa, num processo de emagrecimento, mudar o comportamento e mudar a alimentação, começar a fazer atividade física, gerenciar o estresse, abandonar vícios como o cigarro, abandonar vício como o álcool, com o objetivo realmente de criar uma rede de apoio aí saudável para esse emagrecimento. Só que hoje, nós mudamos o conceito devido aos últimos estudos. Antigamente, a gente só fazia mudança de estilo de vida e não utilizava medicamento. Quando havia uma falha dessa mudança de estilo de vida, a gente iniciava com medicamento. Hoje, existe uma nova forma de pensar, que é a mudança de estilo de vida juntamente com o uso do medicamento para a gente alcançar o melhor resultado.
1: Interessante quando a senhora fala mudança de comportamento, né? Isso passa pela atualização também dos profissionais de saúde, mas também dessa pessoa que vai receber essa medicação, né, doutora? Como é isso também? Elas têm acesso a esse medicamento? É uma coisa indicada? Elas pedem por esse medicamento? Como é que funciona?
8: No consultório, tem gente que já chega com a ideia que eu quero o medicamento. E hoje a gente sabe que a tirzepatida, que é o Mounjaro, é aquele, o queridinho aí do momento. A gente precisa primeiro avaliar se esse paciente tem indicação, que é um IMC acima de 27 com comorbidade associada à obesidade, ou seja, hipertensão, diabetes, né, pré-diabetes, outras alterações como alteração de ereção, sono, então a gente precisa aí pensar nisso, né, e ou acima de 30 que tem indicação. É muito complicado e muito individual isso, né? Tem pessoas que chegam no consultório e só querem fazer mudança de estilo de vida e não querem fazer o medicamento. Mas a gente tem que lembrar que a obesidade é uma doença crônica, né? E essa doença crônica necessita multifatorial, que é recidivante, ou seja, ela pode voltar, que você emagrece e volta, com efeito sanfona, né? Emagrece e volta. Necessita, sim, de várias estratégias para que esse emagrecimento aconteça.
1: Nesse cenário da obesidade, tem alguma coisa que fica mais evidente, por exemplo, nos homens ou nas mulheres? Tem alguma coisa que incide mais?
8: O que a gente vê do painel hoje da obesidade? Existem estados que a maioria das pessoas são mulheres que são obesas, em outros estados o homem, mas a gente vê que o sedentarismo ele está mais associado à mulher, né? A adiposidade ela é diferente, a distribuição da adiposidade ela é diferente na mulher e no homem devido aos fatores hormonais de cada um. Então, a mulher concentra muito mais no abdômen, no quadril, o homem muito mais na região abdominal. E também a forma, né, esses hormônios, a testosterona no homem, quando está normal, ajuda muito o emagrecimento, porque ela aumenta o metabolismo, ela faz com que o homem tenha mais força. E isso acontece também na mulher, quando a mulher tem o equilíbrio hormonal do estrogênio, que é um regulador do metabolismo.
1: O que a gente pode também orientar quem está nos ouvindo, nos assistindo, sobre as práticas do dia a dia, né? Porque a obesidade, ela vai se desenvolvendo com o tempo ou, de repente, a pessoa já tem alguma predisposição genética, ela já vem com isso de berço?
8: A obesidade genética, ela é muito rara. O que a gente tem realmente é o estilo de vida ruim, né? Que tem uma publicação sobre isso, o estilo de vida ruim. O estilo de vida saudável, e é muito difícil começar. A gente pensa e vê muito na internet a ideia de que é fácil emagrecer, né? Muitas vezes é difícil sair de onde você está com um sobrepeso de 30, 40 quilos a mais. Então, começar pequeno, né? Sempre com pequenas metas e metas atingíveis, como, por exemplo, a gente usa a ferramenta Start. Eu vou começar a caminhar. Eu vou começar a caminhar em que dia? Segunda, quarta e sexta. Quanto período? 30 minutos. Eu preciso adequar isso muito claro na minha mente. Não adianta dizer que eu vou correr uma maratona, eu vou correr 5 km de um dia para o outro. Então, essa mudança de comportamento, ela vai muito também da melhora da autoestima, da melhora da confiança nesse processo, né? E da prontidão da mudança. Porque quando a gente usa essa ferramenta psicológica, eu posso dizer se eu estou pronto para a mudança de hábito ou ainda estou pensando. E se eu estou pensando, eu estou pensando a curto prazo ou a longo prazo. Porque eu não posso propor para um paciente que ainda não quer começar a mudança fazer alimentação, movimento, tudo junto. Eu vou ter que fracionar isso porque ele ainda não está preparado psicologicamente para esse processo de mudança.
1: Doutora, tem também algum ponto de atenção para os jovens? A gente também vê obesidade, né, numa faixa etária assim, 19 anos, 20, tem essa orientação também?
8: Tem, a gente precisa pensar que o adulto saudável é a criança saudável. Então, a gente precisa olhar para as nossas crianças. Cada vez mais as nossas crianças e os nossos adolescentes são sedentários, não fazem atividade física. E o que eles comem é o que a família come. Eu sempre, quando eu vou falar sobre obesidade ou atender uma criança, um adolescente de 12 anos, eu pergunto, quem é o facilitador desse ganho de peso? São os pais que vão no supermercado, são os pais que oferecem, né, o fast food, são os pais que oferecem doce. Então, se a gente melhora a dinâmica familiar, a gente começa a mudar o estilo de vida do pai e da mãe, a criança vai junto. Então, se o pai e a mãe fazem atividade física, essa criança vai ter uma chance maior de fazer atividade física. Aí a gente reclama do filho sedentário e a gente passa o dia todo parado e não faz nenhuma atividade física, né? Então, aí essa obesidade, um número de crianças obesas vem aumentando no Brasil e de adolescentes também.
1: Doutora, para a gente encerrar nossa coluna de hoje, o que, que a senhora destaca para o nosso ouvinte, também para quem está nos assistindo pelo YouTube, sobre esses cuidados e também mudança de forma, né, na forma de pensar sobre a saúde?
8: Lembrar que no Brasil, 50% das pessoas têm sobrepeso e obesidade. Então, a chance de a gente desenvolver está muito relacionada ao ambiente que a gente vive. Olhe para o seu lado, olhe para as pessoas que convivem com você, olhe para o teu bairro, porque onde tem mais fast food, você come mais fast food. Se tem mais verde, você caminha mais. E, assim, não pense que vai ser fácil. Eu não estou querendo dizer, sendo negativa, eu estou querendo dizer que o teu caminho pode ser um pouco mais longo do que de outra pessoa, porque cada um tem a sua história. Mas começar já é uma grande vitória. Então, se você é obeso, tem doença da adiposidade, tem um excesso de peso, inicie e procure um profissional de saúde para te ajudar nesse processo de mudança.
1: Orientações dadas pela doutora Camila Moretti, ela que está comigo aqui no estúdio da Rádio CBN, participou do nosso quadro CBN Estilo Vida Saudável de hoje. Doutora, muito obrigada pela sua participação.
8: Eu que agradeço.
1: São orientações assim, que são praticamente uma aula, né? Fundamental para a gente poder entender o nosso organismo, a pessoa que está com a gente, se quem, por exemplo, quem está nos ouvindo e que tem criança em casa, né? É fundamental para a gente poder desenvolver melhor aí, de acordo também com essa mudança de pensamento que a senhora destacou. Obrigada por hoje.
8: Eu que agradeço.
1: Agora,
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1: Agora sim, 9h46. Vamos para um rápido intervalo. Volto já já.
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1: O relógio do tempo nos leva de volta a 1793. Foi em 8 de setembro daquele ano que aconteceu a primeira procissão oficial do Sírio de Nazaré. Organizada pelo governador da época, a caminhada levou a imagem da capela do Palácio do Governo até a antiga ermida de Plácido. O trajeto durou apenas 2 horas. Hoje, a procissão leva mais de 5 horas. Mas o amor e a devoção continuam transformando vidas.
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2: De volta com a Estação CBN de hoje, agora 9h49.
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2: Durval Braga Neto chegando com a sua coluna de hoje. E o tema faz uma correlação entre campanha política e também o que acontece nas empresas. Vamos acompanhar.
3: Campanha é promessa, gestão é entrega. Em época de eleição, a gente ouve muita promessa. Ah, tudo vai melhorar, tudo vai funcionar, todo mundo vai ser ouvido. O desafio começa quando o discurso precisa virar realidade. E nas empresas, será que acontece algo parecido? Na propaganda, o cliente é prioridade. Na missão, ele está no centro. Na rede social, é praticamente da família. Mas tenta resolver um problema depois da compra. Às vezes parece que o mandato acabou. Para vender, a empresa responde, às vezes, em 2 minutos. Para resolver, pede 2 dias, 3 protocolos e uma boa dose de fé. Toda promessa cria uma expectativa. Quando a empresa diz, aqui você é bem atendido, ela assume um compromisso. E o cliente vai conferir esse compromisso no balcão, no WhatsApp, na entrega e no pós-venda. É aí que entra a liderança. Não adianta prometer atendimento acolhedor se o gestor trata a equipe com indiferença. Não adianta anunciar agilidade se ninguém tem autonomia para resolver absolutamente nada. Não adianta dizer que escuta o cliente se uma reclamação é tratada como inconveniência. Nos trabalhos que eu desenvolvo nas empresas, uma pergunta ajuda a abrir essa conversa. O que precisa acontecer nos bastidores para que a promessa feita ao cliente seja cumprida? A resposta envolve preparo, processos, condições de trabalho e exemplos de liderança. Porque a cultura aparece justamente nessa passagem entre o que a empresa diz e o que as pessoas fazem. E o cliente? Ele também vota. Vota quando compra, quando volta e, sobretudo, quando recomenda. E pode mudar de escolha sem fazer discurso, sem discutir e sem avisar. Simplesmente ele desaparece. Por isso, vale perguntar. A sua empresa, ela está investindo apenas em uma campanha bonita ou também está preparada para entregar o que promete? A propaganda pode até conquistar a primeira compra. Mas é a entrega que dá ao cliente um motivo para voltar. Durval Braga Neto, para a CBN Amazônia.
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2: Agora são 9h52. Eu convido você sempre a participar da nossa programação. Eu lembro que a gente está aqui no WhatsApp da Rádio CBN, que é o 919-8814-0073. A gente também está no chat do youtube.com/CBN Amazônia. Tem também o aplicativo CBN Amazônia. Por qualquer uma dessas 3 opções, você pode mandar o seu comentário, a sua sugestão, a sua participação. Eu estou aqui aguardando para poder fazer, você poder fazer o Estação CBN junto com a gente. Agora são 9h52.
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2: falar de eleição hoje, quinta-feira, dia 8 de outubro de 2026. Hoje, nesta data, a Câmara Municipal de Belém elege a nova mesa diretora da casa. Essa sessão está marcada para 3 horas da tarde, lá no Salão Plenário, o jornalista Laércio Barbalho, que fica no bairro do Marco, para escolher o sucessor do vereador John Wayne na presidência e também demais cargos. O vereador Renan Normando, do MDB, é o candidato oficial do pleito. Nos bastidores, a expectativa é de que já há uma segunda chapa que vai ser apresentada com a articulação do vereador Zezinho Lima, do PL. Além do novo presidente, os vereadores vão eleger 4 vice-presidentes e também 4 secretários. A nova mesa diretora, ela também será responsável por comandar os trabalhos legislativos da capital paraense e também assumir a linha sucessória da prefeitura. A gente também de olho na eleição, né, falando agora sobre a Assembleia Legislativa do Pará, a ALEPA. Essa mudança de comando ela vai ocorrer apenas em fevereiro de 2027, que é quando, então, os deputados que foram eleitos no último domingo, eles tomarão posse somente em fevereiro de 2027. Como o atual presidente da ALEPA, né, o Chicão, ele foi eleito senador, a sessão de posse também será presidida pelo primeiro vice-presidente, que é o Lute Rebelo. Então, a gente já tem aí essas datas, né? Na verdade, expectativa desse período já para fevereiro de 2027, quando, então, os deputados estaduais que foram eleitos, eles tomarão posse. Sigo também falando de eleição para falar o impacto na prefeitura municipal, porque a gente viu que o vice-prefeito de Belém, o Cássio Andrade, ele foi eleito deputado federal no último domingo. Ele recebeu mais de 107 mil votos. Se a gente for considerar a legislação eleitoral, ele segue no cargo municipal até o dia 1 de fevereiro de 2027. Essa é a data, então, em que ele toma posse na Câmara dos Deputados. Para assumir o mandato em Brasília, Cássio vai ter então que renunciar oficialmente o cargo na Prefeitura de Belém. E essa abertura da vaga ocorre justamente quando a carta de renúncia ela for lida na Câmara Municipal e aí a vice-prefeitura ela fica desocupada até o fim do mandato de 2028. Com a vacância desse cargo, eventuais substituições temporárias do prefeito, elas passam a ser feitas pelo presidente da Câmara Municipal. A linha sucessória também seguirá os membros da mesa diretora que for eleita para o período de 2027-2028.
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2: Sigo aqui no Estação CBN falando sobre segurança pública agora. A Polícia Civil prendeu preventivamente um homem de 35 anos. Ele é investigado por uma extorsão e também ameaça aqui em Belém. A prisão ocorreu durante a Operação Cavalo de Troia, essa que foi deflagrada pela Delegacia de Proteção ao Turista. De acordo com as investigações, o suspeito marcava encontros por aplicativos de relacionamento e depois exigia pagamentos sob ameaça via Pix. Pelo menos 2 vítimas já foram identificadas, sendo um turista de São Paulo e também um morador da capital paraense. O investigado apresentou-se na delegacia, onde foi cumprido o mandato de prisão preventiva. A polícia também realizou buscas na residência do acusado, que fica no bairro da Pedreira, aqui em Belém. Nesse local também foi apreendido um celular, que vai passar por perícia. O homem foi encaminhado à central de triagem da Marambaia. Ele segue à disposição da justiça. A Polícia Civil também orienta que outras possíveis vítimas também procurem a delegacia para registrar ocorrência. Destaco também aqui para você que para fazer denúncia, né, entrar em contato, também tem o 190. Você pode ligar, fazer esse tipo, né, de contato com os órgãos de segurança por meio do número 190. Agora são 9h57, eu sigo aqui mudando de assunto agora para falar sobre uma iniciativa que tem relação com o clima. A gente destaca que 3 municípios da costa amazônica paraense deram início à construção de planos locais de ação climática. Eu estou falando especificamente dos municípios de Augusto Correia, Bragança e Curuçá. Eles são integrantes da rede Coastal 500. É uma iniciativa que conecta a realidade dos territórios costeiros às políticas de adaptação climática. E aí esses 3 municípios, eles estão juntos para construir os planos locais de ação climática que justamente vão orientar ações de adaptação às mudanças climáticas a partir das características, das vulnerabilidades, também necessidades de cada território. Esses municípios, né, estou falando de Augusto Correia, Bragança e Curuçá, eles participam dessa iniciativa que é desenvolvida durante uma articulação com gestões municipais, comunidades tradicionais. E esses 3 municípios, eles são justamente responsáveis por essa... Responsáveis não, eles abrigam essa parte costeira, né, chamado de territórios costeiros. E aí a proposta desse documento é justamente aproximar as respostas que são construídas no local das políticas públicas estaduais e nacionais, ao mesmo tempo também em que as particularidades da costa amazônica e das comunidades tradicionais sejam consideradas no planejamento climático. Em agosto teve a assinatura formal desse processo, né, lá no município de Augusto Correia. Desde então, esses municípios estão se organizando para fazer o plano de ação climática, um plano local de ação climática, e estão sendo observados, por exemplo, questões que são incide diretamente na vida dessas comunidades, como, por exemplo, a conservação dos manguezais, os modos de vida tradicionais, a pesca artesanal, a segurança alimentar e também os impactos associados das mudanças climáticas. A gente segue acompanhando esse movimento para dá origem, então, ao plano local de ação climática, especialmente construído pelos municípios de Augusto Correia, Bragança e Curuçá. Agora são pontualmente 10 horas, a gente vai para o Repórter CBN. Na volta tem o nosso giro de notícias aqui da região norte. Mas eu sigo com você hoje no Estação CBN, porque a gente ainda tem o quadro Agenda Sétima Arte. A gente vai falar sobre cinema e Círio de Nazaré. A gente também vai ouvir uma entrevista sobre as BETs. Conversei com o secretário do Ministério da Justiça, que fala sobre isso, né? Porque a gente acompanha também na última semana quando essas ações, as BETs, foram proibidas. A gente também ainda vai falar sobre Círio de Nazaré e turismo. Daqui a pouquinho, Isarno chega com a sua coluna CBN Turismo. Agora são 10h01, vem aí o Repórter CBN, a gente volta já já.
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0: quinta-feira, 8 de outubro de 2026. O candidato do PL, Flávio Bolsonaro, pediu ajuda ao presidente da Colômbia, Abelardo de Laís Priella, no combate ao tráfico de drogas no Brasil. Durante uma videochamada entre os dois líderes, Flávio também o convidou para a posse em janeiro, caso seja eleito. O candidato ainda disse que pretende integrar o Escudo das Américas, tratado de defesa lançado pelos Estados Unidos para combater facções criminosas na região. Brasil e Colômbia compartilham cerca de 1.600 quilômetros de fronteira na Amazônia. Secretário da Receita Federal, Robinson Barreirinhas, afirmou que a perda tributária com o fim das BETs não preocupa o governo. A expectativa é perder 5 bilhões e 800 milhões de reais em impostos com a medida provisória. Segundo Barreirinhas, no entanto, o órgão espera compensar o valor com o aumento da arrecadação no comércio, prestação de serviços e compra de bens, elevando receitas como imposto de renda, contribuição social e tributo sobre o varejo. No ano passado, as BETs renderam 8 milhões e 900 milhões de reais em arrecadação. A Coreia do Sul realizou o primeiro teste de um sistema de mísseis hipersônicos. O teste ocorre menos de um mês depois de 3 soldados de Seul morrerem em um incidente com minas terrestres na fronteira, supostamente instaladas pela Coreia do Norte. O armamento é capaz de atingir alta velocidade e fazer manobras durante o voo. O teste ocorre depois de a Coreia do Norte também realizar lançamentos de mísseis hipersônicos de médio alcance. Nesta semana, Pyongyang alertou que responderá de forma imediata e poderosa a qualquer violação de seu território na fronteira. No horário de Brasília, 10:04.
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1: Dez horas e cinco minutos no horário de Brasília. Vamos à nossa primeira edição do Giro CBN Amazônia desta quinta-feira, 8 de outubro de 2026, ao vivo para os estados de Rondônia, Pará, Acre, Amapá, Amazonas e Roraima. Começando por Rondônia, o caso da inclusão do governo de Rondônia e da empresa Terra Forte na lista suja do trabalho escravo ganhou novos desdobramentos. Após a repercussão da decisão do Ministério do Trabalho, o Estado e a empresa se manifestaram sobre o caso. Quem tem as informações é o João Alves. João, bom dia.
2: Oi, Patrick. Bom dia para você. Bom dia também aos ouvintes. Depois da divulgação da nova atualização da lista suja, né, do trabalho escravo, o governo de Rondônia e a empresa Terra Forte passaram a se pronunciar sobre esse caso que envolve o resgate de dois trabalhadores venezuelanos em uma obra realizada dentro da terra indígena Rio Guaporé, em Guajará-Mirim. Os dois homens foram encontrados em condições consideradas análogas à escravidão durante uma fiscalização do Ministério do Trabalho e do Ministério Público do Trabalho. Segundo os órgãos, eles viviam em alojamento precário, sem condições adequadas de higiene e com relatos de descumprimento das condições prometidas na contratação. Em nota, a Secretaria de Estado da Educação informou que já acompanhava o contrato, participou das tratativas após a fiscalização e reincidiu o acordo com a empresa em outubro de 2025. A Secretaria também afirmou que repudia qualquer violação de direitos trabalhistas e que a Procuradoria-Geral do Estado avalia medidas jurídicas e administrativas sobre a inclusão do Estado no cadastro. Já a Terra Forte, que é a empresa, informou que analisa o caso com a equipe jurídica. A empresa também afirma que não reconhece responsabilidade pelos fatos antes da conclusão de todas as apurações e destaca que a inclusão na lista não representa condenação criminal, podendo ser questionada nas esferas administrativas e judicial. O caso continua com a repercussão, né, por envolver aí uma obra pública nessa área indígena, e aí a gente continua também acompanhando e traz futuras atualizações também sobre o caso. Patrick?
1: Muito obrigado, João, pela informação. Bom dia, bom trabalho para você e para toda a nossa equipe da CBN Porto Velho. Vamos agora às informações do Pará. Fiscais da Secretaria de Inspeção do Trabalho resgatam 11 trabalhadores em situação análoga à escravidão na região nordeste do Pará. Izzy Sena, traz os detalhes. Izzy, bom dia.
3: Olá, Patrick, muito bom dia para você e para todos os nossos ouvintes. Esse trabalho de resgate ele foi realizado pelos auditores fiscais do trabalho. Foram 11 pessoas em situação análoga à escravidão que foram resgatadas de uma carvoaria que fica na zona rural do município de Moju, ele que está localizado no nordeste aqui do nosso estado. E entre as vítimas que foram resgatadas, localizadas justamente nas margens da PA 151, estavam dois adolescentes, um de 15 e outro de 17 anos. Esses trabalhadores não tinham carteira assinada, viviam em condições degradantes, eles dormiam em barracos de palha e também oficina. Segundo os fiscais, eles consumiam também água que era armazenada em embalagens de água sanitária e se banhavam em um igarapé da região. Todas as vítimas, elas são moradoras de outro município, que é o município de Breu Branco, e eles trabalhavam na produção de carvão vegetal extraído de madeira nativa. Esse caso ele foi divulgado pela Superintendência Regional do Trabalho durante a atualização da lista suja do trabalho escravo do governo federal. As atividades do estabelecimento elas foram interrompidas de imediato pelas autoridades e os responsáveis por essa carvoaria terão que pagar indenizações e também verbas rescisórias a todos os trabalhadores resgatados. Volto com você.
1: Muito obrigado, Izzy. Bom dia, bom trabalho para você e para toda a nossa equipe da CBN Belém. Vamos ao Acre. Adolescente indígena morreu eletrocutado enquanto colhia mangas no Acre. Rita Pontes é quem vai trazer essa informação. Rita, bom dia.
4: Olá, Patrick. O jovem de 18 anos, Elissandro Caxinauá, morreu após sofrer uma descarga elétrica enquanto colhia mangas em Cruzeiro do Sul, no interior do Acre. Isso aconteceu na última quarta-feira, dia 7 de outubro. José Matheus Caxinauá, tio-avô, testemunhou o incidente e descreveu o momento. Ele disse que a família havia almoçado junta e pediu autorização a um vizinho para pegar as frutas, mas o ferro acabou tocando na fiação elétrica e resultou nesse acidente. O corpo de bombeiros foi acionado, mas ao chegar ao local, já encontrou o jovem sem vida. De acordo com o coordenador de desastres da Defesa Civil, o subtenente Iranilson Neri, a vítima permaneceu presa ao cabo de alta tensão após o choque. Por conta do risco de uma nova descarga, a equipe acionou a concessionária de energia para fazer o desligamento da rede na região. Após a interrupção, os bombeiros subiram na árvore e removeram o corpo. Então, muito lamentável esse acidente que aconteceu com esse jovem de apenas 18 anos. A gente traz o alerta aqui para os nossos ouvintes com relação ao perigo e o contato, né, de árvores aí com a fiação, com a rede elétrica. Então, ter muita atenção. Patrick.
1: Muito obrigado, Rita, pela informação. Bom dia, bom trabalho para você, para toda a nossa equipe da CBN Rio Branco. Vamos agora ao Amapá. Suspeito que oferecia dinheiro por sexo com adolescentes é preso no Amapá após o pai olhar o celular do filho. Informações com Dayan Andrade. Dayan, bom dia.
0: Patrick, bom dia a você. O caso começou a ser apurado após o pai de uma das vítimas encontrar conversas no celular do filho que mostravam a oferta de dinheiro e presentes em troca dos abusos. Segundo as investigações, o homem atraiu os adolescentes para a própria casa, onde organizava festas com o consumo de bebidas alcoólicas. Na prisão preventiva foi cumprida por equipes da Delegacia Especializada em Repressão a Crimes contra Criança e Adolescente na residência do suspeito aqui na capital, Macapá. Após ser preso, o investigado passou pelos procedimentos de rotina na delegacia e foi transferido para o Instituto de Administração Penitenciária do Amapá, o IAPEN, onde permanece à disposição da Justiça. Patrick, volto com você.
1: Muito obrigado, Dayan. Bom dia, bom trabalho para você e para toda a nossa equipe da CBN Macapá. Agora informações do Amazonas. Fumaça densa encobre céu de Manaus e cidade tem a pior qualidade do ar do Brasil. Eros de Souza, bom dia.
5: É isso, Patrick. Bom dia aos ouvintes da CBN Amazônia. Manaus amanheceu coberta por essa densa fumaça, uma camada de fumaça nessa quinta-feira. Inclusive, a baixa visibilidade e o forte cheiro de queimado foram percebidos por moradores em diferentes regiões aqui de Manaus. Por volta das 6h30 da manhã, a capital do Amazonas ocupava a primeira posição no ranking das cidades com o ar mais poluído do Brasil, segundo dados em tempo real da plataforma internacional IQR. De acordo com o Sistema Eletrônico de Vigilância Ambiental, o SELVA, da Universidade do Estado do Amazonas, a qualidade do ar era considerada péssima na manhã de hoje. Entre os locais mais afetados estavam a Zona Sul de Manaus, onde foram registrados índices de até 211 microgramas por metro cúbico de partículas poluentes. A qualidade do ar é considerada boa pelo SELVA quando a concentração de partículas fica entre 0 e 25 microgramas por metro cúbico. Acima desse nível, os índices passam por classificações que variam de moderada a péssimo conforme a escala utilizada pelo sistema SELVA. A piora das condições do ar ocorre enquanto equipes seguem combatendo um incêndio em uma área de descarte de resíduos na zona leste da capital. Essa fumaça, inclusive, gerada pelo fogo, pode ter contribuído para esse cenário observado aqui em Manaus. Patrick.
1: Obrigado, Eros. Bom dia, bom trabalho para você. Para encerrar esta primeira edição do Giro CBN Amazônia de hoje, vamos a Roraima. O que era para ser um legado da Copa do Mundo de 2014, só agora começa a sair do papel em Roraima. A pedra fundamental do Centro de Desenvolvimento do Futebol foi lançada em Boa Vista 12 anos depois do Mundial. Informações com Cristiane Pereira. Cristiane, bom dia.
6: Oi, Patrick, bom dia. É isso mesmo. O bairro Jockey Club, na zona oeste de Boa Vista, vai receber um centro de desenvolvimento do futebol. A obra tem investimento previsto de 6 milhões de reais e o prazo de conclusão de até 10 meses. O projeto faz parte do legado da Copa do Mundo de 2014, mas só agora, mais de 10 anos depois, começa a sair do papel. A iniciativa recebeu um novo impulso na gestão do roraimense Samir Chaudi, à frente da Federação Brasileira de Futebol, STF. O complexo será construído em uma área de 32 mil metros quadrados e vai atender gratuitamente meninos e meninas de 6 a 17 anos, com atividades esportivas e também ações de cidadania. A estrutura terá campo de grama sintética com certificação da FIFA, vestiários, arquibancada e áreas médicas e administrativas. O espaço também poderá ser utilizado por clubes filiados à Federação Roraimense de Futebol e em treinos, também treinamentos de arbitragem. A expectativa é de incentivar o esporte e também revelar novos talentos em Roraima. Essas foram as informações. Eu volto com você, Patrick.
1: Muito obrigado, Cristiane. Bom dia, bom trabalho para você, para toda a nossa equipe da CBN Boa Vista. Agora são 10 horas e 15 minutos no horário de Brasília. Vamos finalizando nossa primeira edição. Hoje, sexta-feira, 8 de outubro, quinta-feira, 8 de outubro de 2026. Daqui a pouco a gente volta com a segunda edição.
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2: De volta com a Estação CBN de hoje, agora são 10h19.
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2: Nosso quadro Agenda Sétima Arte de hoje vai falar sobre devoção, sobre alegria. Afinal de contas, a gente está vivendo a Semana do Círio de Nazaré e também a gente acompanha o trabalho da Polícia Rodoviária Federal. A PRF, ela está preparando um documentário que resgata a história da participação da instituição nas principais romarias do Círio. Vamos saber como é que está esse trabalho? Porque eu vou conversar a partir de agora com o chefe de comunicação da PRF, o Salim Junes. Salim, muito bom dia, bem-vindo à CBN.
3: Bom dia, Izzy. Satisfação falar com você e com os ouvintes da Rádio CBN.
2: A gente também, muito feliz de falar com você. E agora, para falar não só das operações, né, Salim, a gente sempre fala sobre isso aqui, mas sobre documentário. Conta pra gente como foi que surgiu essa ideia.
3: Verdade, Izzy. A PRF, ela tem essa linda história aí no Círio de Nazaré, né, nas romarias, mais precisamente nas romarias rodoviárias, onde a gente já, esse ano, 2026, marca, né, a nossa 35ª participação nessa grande romaria, né, é uma das mais longas que existe, né, nessa programação. Amanhã a gente tem um percurso pela frente de mais de 52 quilômetros, e exatamente por conta dessa linda história de participação da Polícia Rodoviária Federal nesse grande momento de fé do povo paraense, que a gente resolveu resgatar, né? Fazer esse resgate histórico, buscar essa linha do tempo, onde foi que começou a participação da PRF nesse momento, da Romaria Rodoviária. Então a gente vem entrevistando colegas que ainda estão na ativa, colegas que estão aposentados, diretores os mais antigos da Diretoria da Festa de Nazaré, para a gente entender como foi que começou essa história. A gente sabe que a imagem peregrina de Nossa Senhora de Nazaré, ela tem honrarias de Estado, né? Então, exatamente por isso que a PRF realiza essa grande escolta, né, da imagem peregrina pelas ruas de Belém, pela região metropolitana de Belém. E é uma grande operação para a PRF, né? É uma operação importante, ela é encarada como uma operação nacional. Exatamente por isso nós temos aqui em Belém, nesse período, colegas de diversos estados do Brasil, exatamente para nos ajudar a cumprir essa missão, que ela não é fácil, é uma missão complexa. A gente está falando aí da escolta da imagem peregrina, a gente está falando aí do cuidado, da segurança que a gente precisa garantir para esses romeiros.

0: que acompanham esse percurso. E sem esquecer também que a cidade ela continua funcionando, né? Não é feriado, o trânsito não para, existem pessoas deslocando, indo e vindo para inúmeros destinos. E esse cuidado, né, de causar o mínimo transtorno possível no trânsito, que ele é inevitável. Mas graças à atuação também em conjunto, à parceria com os demais órgãos de segurança pública, a gente consegue diminuir esse impacto causado no trânsito. E aí a gente vem entrevistando diversas pessoas que vêm nos ajudando a resgatar essa história. Entrevistamos essa semana o Dom Alberto, pretendemos entrevistar o Dom Orani também, que passou por aqui pela nossa Basílica, e também faz parte dessa história. E na noite de ontem, né, a gente veio acompanhando os peregrinos que vêm deslocando pela rodovia, né, pagando sua promessa, aquele momento ali de caminhada. Visitamos alguns pontos de apoio, entrevistando esses peregrinos para entender o que que move ele nessa caminhada. E sem dúvida alguma é um ponto de muita emoção que a gente vai trazer para o documentário.
1: A
0: Então, a
1: gente.
0: nossa expectativa, a gente vai continuar produzindo. Amanhã, inclusive, é a Romaria Rodoviária, a gente dá início, né? Continua dando início a esse trabalho de captação dessas imagens, entrevistar essas pessoas que participam desse movimento de fé. E a nossa intenção é até o final do ano lançar esse documentário, né? Disponibilizar ele para a sociedade, para que a sociedade conheça essa história, essa linda história de participação da Polícia Rodoviária Federal nas romarias rodoviárias do Círio de Nazaré.
1: Tenho certeza que quem está nos ouvindo, nos assistindo, também já está ansioso para ver esse trabalho de vocês, porque, como você destacou, é um grande desafio, dada a dimensão do Círio de Nazaré, dada a grandiosidade, o simbolismo, né, da imagem peregrina de Nossa Senhora, e vocês ali ao lado, né? Correndo muitas vezes, mas também dando aquele apoio com as viaturas. A gente se emociona com o barulho ali das sirenes, com todo o trabalho, né, que envolve principalmente amanhã Romaria Rodoviária. Aí você destacou, Salim, então, nesse momento então, de coleta das entrevistas, né? Tem algum
0: Isso, Isa.
1: fato
0: Isso.
1: curioso, alguma coisa que você já pode adiantar para a gente?
0: Sem dúvida, Izzy. Ao longo dessa caminhada, né, dessas entrevistas, a gente consegue conhecer diversas histórias, né, de pessoas que motivam essa caminhada, né, que justificam essa grande caminhada que ao longo dessas rodovias. Então, nós conhecemos histórias, por exemplo, da Dona Rita, que é ali no, na comunidade da Areia Branca, ali na BR-316, que ela tem uma linda história de ajudar esses peregrinos há mais de 20 anos. Ela cede o seu espaço ali para proporcionar um momento de descanso ali, oferecendo água, alimentação, massagem, cuidado. E ela é uma verdadeira mãezona, né? Então, a gente teve a oportunidade de conhecer um pouco essa história dela, que há mais de 20 anos ela dá esse apoio. Conhecemos outras histórias também de pessoas que perderam pessoas queridas recentemente, né? Estão ali para, ainda assim, agradecer a Nossa Senhora de Nazaré, por ter tido essa pessoa aqui com ela na terra. Tivemos pessoas agradecendo, muitas pessoas agradecendo por curas, né, de câncer, inclusive. Nós conhecemos uma de Magalhães Barata, que faz essa caminhada exatamente por conta da irmã que se curou de um câncer. E aí, no ano seguinte, a outra irmã dela também desenvolveu câncer, essa irmã dela é de Manaus. E a gente conheceu esse grupo, essa família que vem fazendo essa caminhada, e todos os anos ela vem de Manaus fazer esse percurso da caminhada em direção à Basílica de Nazaré. Então, a gente tem muita história de pessoas que a gente teve a oportunidade de entrevistar. Mas grande parte das pessoas, elas não estão pedindo, elas de fato estão agradecendo por graças alcançadas, agradecendo pela vida, né, pela saúde. E a gente sabe que o que importa de fato é ter saúde, né?
1: Sem
0: Então
1: dúvida,
0: a
1: Salim, nesse
0: gente percebe a
1: momento.
0: gratidão das pessoas, a emoção de seguir nessa caminhada e de conseguir chegar até a Basílica cumprindo sua promessa. Então a gente pôde acompanhar de perto essas pessoas à margem da rodovia, bastante emocionadas. Cumprindo ali a sua promessa, né?
1: Sem dúvida. Agora, eu vi também que uma das pessoas que vocês entrevistaram foi a fotógrafa Soraya Montanheiro. Ela está com uma exposição, inclusive, Caminhos da Fé, lá no TRT 8. E essa conversa também juntou diferentes linguagens, né? Um documentário, entrevistando uma fotógrafa, ela também traz essa arte.
0: Exato, Izzy. Como você bem pontuou, a Soraya é uma pessoa que a gente já desenvolve um trabalho fantástico ali, né? Dentro da Guarda de Nazaré, né? Ela já tem uma participação, salvo me engano, esse é o 14º ano dela cobrindo o Círio de Nazaré. Inclusive, ela tem um livro publicado com fotos belíssimas. Eu tive a honra de receber esse livro de presente.
1: Um presente mesmo.
0: É uma obra-prima do Círio de Nazaré que a Soraya nos presenteou aqui ao povo paraense, né? A obra dela. E ela, de fato, está com essa exposição ali no TRT, né? TRT 8, né? Um espaço cultural que tem lá fantástico e tem algo onde o público tem a oportunidade de conhecer e visitar ali, né? O Círio de Nazaré pelo olhar da Soraya, que é uma fotógrafa fantástica. E a gente bateu, de fato, um papo com ela para tentar resgatar, né, através do olhar dela, da fotografia, como é que é participar do Círio de Nazaré, das romarias rodoviárias, que ela já acompanha há bastante tempo também, há mais de 14 anos, né? E aí a gente, de fato, fez essa entrevista para o nosso documentário dentro desse ambiente, exatamente para quebrar um pouco ali, trazer um pouco mais dessa experiência do fotógrafo, do olhar do fotógrafo, né, que é diferenciado. Ele tem aquele momento ali, imagina, a romaria rodoviária acontecendo, milhares de pessoas à margem da rodovia, muita coisa acontecendo e de repente você escolhe um momento, uma cena. Você perdeu centenas, mas você escolheu ali eternizar aquele momento, né, com aquele teu olhar ali na fotografia. E a gente ficou muito interessado pela história dela e a gente resolveu. Ela não é paraense, ela é paulista, né? Mas ela já se sente paraense, né, por viver esse momento aqui do Natal do paraense, que é o Círio de Nazaré. Então, a gente achou que fazia muito sentido trazê-la para dentro desse documentário.
1: Incrível, Salinha, a gente está na expectativa dessa produção de vocês, né, que está sendo construída e amanhã, inclusive, né, mais um capítulo. Exato. Dessa história vai ser colocada nesse documentário.
0: É isso. Nós temos colegas da Coordenação Geral de Comunicação da PRF em Brasília, né, que estão exatamente nos ajudando a construir esse documentário, vieram especialmente para nos ajudar a captar esses momentos de muita emoção do povo paraense para a gente materializar e eternizar, né, através desse documentário aí que a gente pretende deixar para as próximas gerações conhecerem um pouco desse trabalho da PRF, dessa história de como tudo começou.
1: Salinha, eu só posso encerrar a nossa conversa hoje aqui no quadro Agenda 7ª Arte, desejando para vocês um feliz Círio e também um ótimo trabalho.
0: Ok, a gente que agradece, Izzy, pelo espaço, deseja a todos aí um excelente trabalho no Círio de Nazaré, nas Romarias Rodoviárias. A gente sabe que é um trabalho exaustivo, cansativo, mas ao mesmo tempo é gratificante. E a gente deseja a toda a população paraense, em nome da PRF, um feliz Círio a todos.
1: Obrigada, Salim. Bom dia, bom trabalho para vocês.
0: Obrigado.
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1: 10h31, repórter CBN, volto já já.
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0: Quinta-feira, 8 de outubro de 2026. O Cerrado brasileiro perdeu 13 milhões e 900 mil hectares de vegetação nativa nas margens de rios e outros cursos d'água nos últimos 40 anos. A área equivale ao tamanho do estado do Amapá. Segundo o levantamento do MAP Biomas, essa perda representa quase 27% de toda a vegetação convertida no período. As maiores perdas ocorreram nas bacias do Alto Tocantins e do Araguaia. No total, o bioma perdeu 51 milhões e 700 mil hectares de vegetação nativa nas últimas 4 décadas, enquanto a área ocupada pela agropecuária mais que dobrou. Drones atingiram hoje um data center da Yandex, conhecida como o Google Russo. A instalação fica a cerca de 300 quilômetros de Moscou e é um dos 5 grandes centros de dados da empresa. O ataque provocou um incêndio de grandes proporções e levou à suspensão das operações no local. Esse foi o primeiro grande ataque registrado contra um data center russo desde o início da guerra. A Ucrânia não se manifestou sobre o episódio. A Bolsa de Valores de São Paulo abriu em alta de 0,11% aos 204.517 pontos. O dólar comercial começou o dia em alta de 0,24%, cotado a R$ 5,02. O euro vale R$ 5,61, com discreta oscilação negativa de 0,06%. No horário de Brasília, 10 horas e 33 minutos.
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2: Agora são 10h33, de volta aqui com a Estação CBN para falar de saúde agora, porque uma campanha de vacinação contra o vírus HPV segue nas escolas da rede municipal aqui de Belém até o próximo dia 30 de outubro. Essa ação, ela tem como foco principal meninos e meninas de 9 até 14 anos, além de adolescentes e jovens de 15 a 19 anos que ainda não foram imunizados. Essa estratégia da Segurança Municipal de Saúde busca justamente ampliar a cobertura vacinal na capital, que atualmente está em 70% para o público infanto-juvenil. A meta recomendada pelo Ministério da Saúde é de 90%. Além da aplicação da dose única nas instituições de ensino, a vacina contra o HPV segue disponível nas unidades básicas de saúde aqui da nossa capital. Você que está nos ouvindo, nos assistindo, tem jovens, adolescentes nessa faixa etária, especificamente meninos e meninas de 9 a 14 anos, eu lembro que para receber essa imunização é preciso apresentar o documento de identificação e também uma carteira de vacinação. Agora, 10h34, a gente vai para um rápido intervalo e volto já já.
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7: A corda é o elo de sacrifício entre os promesseiros e a Virgem Santíssima. Inicialmente feita de fibra de sisal, material vindo de Santa Catarina. No ano de 2023, foi substituído por composição de fibras de malva produzidas no Pará. A corda tem 800 metros de comprimento, com 60 milímetros de diâmetro, sendo metade para a trasladação e a outra metade para o domingo do Círio. Puxar a corda é testar os limites do corpo movido pelo amor à Nossa Senhora.
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2: De volta com a Estação CBN de hoje, agora são 10h37.
3: Nosso assunto agora é segurança pública e vamos entender melhor os detalhes da medida provisória que está proibindo as bets aqui no Brasil. Converso a partir de agora com o secretário nacional de segurança pública do Ministério da Justiça e Segurança Pública, Chico Lucas. Secretário, muito bom dia, bem-vindo à CBN.
8: Bom dia, Izzy, bom dia a todos os ouvintes da CBN Belém.
3: Vamos começar explicando, secretário, os termos, né, dessa decisão. O que, que motivou o governo federal a fazer essa medida?
8: Olha, o que motivou o governo federal a tomar essa medida foi a avaliação de que os danos causados às famílias, à população brasileira, eram danos irreparáveis, eram danos incomensuráveis à saúde, ao orçamento familiar, à segurança pública. Então, o governo viu que as vantagens de regulamentar o jogo eram muito pequenas por conta de ser um setor que emprega pouca mão de obra, mas que drenava e criava muito mais problemas sociais, econômicos e de saúde pública, além da questão da segurança, e por isso o governo achou por bem proibir as bets no Brasil.
3: E essa proibição, ela atinge toda uma cadeia de exploração. Queria que o senhor destacasse o que, que exatamente está proibido.
8: Olha, o governo primeiro proibiu as apostas esportivas e principalmente o cassino, né? O cassino que é o Tigrinho. O Tigrinho é o maior gerador de problema porque ele tem um mecanismo, ele é feito de uma maneira de gerar uma dependência e um vício, né? Então, esse era o maior problema. Além disso, você tinha uma série de outras questões, como, por exemplo, a ludopatia, a questão do orçamento das famílias. Você está tirando dinheiro de comida, de lazer, da educação, da saúde, e também uma forte conexão, e a gente percebeu isso, entre as bets e o crime organizado, porque muitas vezes elas são usadas para lavar dinheiro. Como é que funciona isso, né? Você pode me perguntar.
3: Sim.
8: Porque a pessoa diz que ganhou na loteria, ganhou numa aposta, ganhou no Tigrinho, um valor que, na verdade, veio de outra fonte, ou seja, veio do crime, veio do tráfico de drogas, veio da corrupção, veio da corrupção de menores. Então, na verdade, a lavagem de dinheiro era feita e essas bets, essas apostas eram instrumentalizadas para serem usadas pelo crime. Por isso é que também há um aspecto de segurança pública muito importante na tomada dessa decisão.
3: E além disso, secretário, tem também a observação no âmbito da saúde pública. A gente também tem um dado aqui para contribuir com essa conversa, que entre 2018 e 2025, esses atendimentos relacionados a jogo patológico e problema com apostas cresceram cerca de 140%.
8: Isso, inclusive o governo tem oferecido suporte, né? Tem atendimento até no ambiente virtual para aquelas pessoas que estão sofrendo a ludopatia, que não deixa de ser um problema de saúde mental, né? A pessoa, ela sofre, a gente viu inúmeros casos de suicídio, há estudos que comprovam que o vício em jogo aumenta a chance da pessoa cometer o suicídio, e a gente tem vários relatos muito tristes de pessoas que destruíram o patrimônio da família, submeteram a família a constrangimento por ter pego dinheiro emprestado com agiota, em bancos, e aí depois vendo que a família não tem condições de arcar com esses empréstimos e vai ter a sua renda e seu orçamento comprometido, tiram a própria vida. Isso tudo fez com que o governo, além de proibir, movesse uma ação, né? O governo está movendo a AGU, a Advocacia Geral da União, contra as bets, para que elas indenizem o Sistema Único de Saúde, e essa ação também possa servir para aquelas pessoas que tenham sabidamente viciadas e que, lógico, as bets elas tinham como saber daquelas pessoas que estavam fazendo apostas fora de um padrão. Então elas estariam, lógico, que dentro de um efeito de um vício, de uma ludopatia. Essas pessoas, elas podem até aproveitar essa ação do governo federal, da AGU, para também mover ações contra as BETs, porque, na verdade, elas foram vítimas de uma arquitetura que era feita para viciar as pessoas.
3: Tem uma outra questão nessa medida, né, que a gente observou desde o dia em que foi anunciado a proibição. Nos dias seguintes também teve alguns sites clandestinos ou algumas bets ainda identificadas. Como é que está sendo esse trabalho, essa força-tarefa?
8: Olha, foi criada uma força-tarefa, né, entre vários órgãos, Ministério da Justiça, Ministério da Fazenda, Banco Central, Anatel, tudo organizado pela Casa Civil do Governo Federal. E a gente tem derrubado todos os sites ilegais. Para você ter uma ideia, a gente já passou de 10 mil sites ilegais derrubados de domingo para cá. Então, esse combate, ele dá nessa frente, tanto do site como da publicidade, foram derrubados perfis anônimos que usavam IA para divulgar jogo, anúncios pagos, tráfego pago, que é ilegal. Além disso, grupos que eram de mensageria, por exemplo, do Telegram, nós fechamos centenas de grupos que tinham milhões de usuários, onde havia compartilhamento de links, de dados sobre apostas esportivas e cassino online. Tudo isso, lógico, é uma ação que tem sido feita com muita efetividade. E nós vamos dar um passo seguinte com o processo de fiscalização. A gente está agora mapeando os CNPJs para onde vai esse dinheiro, as contas bancárias para onde estão indo esses valores, os provedores que estão sendo utilizados, as fintechs que estão sendo utilizadas, e agora nós vamos fazer uma operação policial mais contundente com base nesses dados que estão sendo coletados, tanto pelo Ministério da Justiça como pelo Ministério da Fazenda.
3: Secretário, o senhor falou sobre a questão de empresas, né, CNPJ. Tem diferença dessa situação dos apostadores da situação das empresas? Como é que vocês avaliam?
8: Ah, não. A gente, primeiro, os apostadores, eles usavam até a edição da medida provisória um direito que eles tinham de jogar. A grande questão é quem estava viciado. Tanto é que já tinham sido criados mecanismos como a autoexclusão, a questão do atendimento pelo SUS para quem estava sofrendo desse vício, que é a ludopatia. Mas nós temos vários outros mecanismos que eram utilizados, mesmo por algumas bets legais, como uma arquitetura, um design, né? Ele é feito para manipular. Então, o cérebro da gente fica hiperestimulado. Então, isso é que a gente está mostrando. Olha, por mais que houvesse uma regulamentação, sempre havia uma burla e a gente fiscalizava, o governo fiscalizava, mas principalmente havia uma estruturação, uma arquitetura para fazer a pessoa ficar viciada e fazer com que a pessoa jogasse sem parar. Então, isso é que fez com que o governo atentasse para dizer, isso não tem como continuar, isso é só prejuízo social, está destruindo as famílias, está trazendo problemas de saúde para o povo e, principalmente, está sendo usado pelo crime. Vamos acabar com isso e, lógico, é o que a gente vai combater e vai usar toda a força para evitar que as pessoas, no final, sejam as mais prejudicadas. E é o que a gente viu é que a população está apoiando fortemente, mais de 80% da população apoia o fim das bets, porque é uma percepção social de que elas são muito nocivas, muito prejudiciais ao corpo social brasileiro.
3: Agora, secretário, para a gente encerrar nossa conversa hoje aqui, queria que o senhor destacasse justamente essa orientação e esse momento próximo da população. Observei que tem um calendário, a secretaria tem um calendário de ações, né? Começou no dia 25 de setembro, mas segue.
8: Isso, as pessoas têm até o dia 5 de outubro para tirar o dinheiro voluntariamente. Então, quem fez as suas apostas, tem saldo junto às bets cadastradas, podem sacar os seus valores. A partir do dia 6, até os sites das autorizadas vão ser proibidos de serem veiculados, o jogo fica proibido. E aqueles que não tiverem sacado voluntariamente os seus valores vão continuar tendo esses valores à disposição na Caixa Econômica, porque as empresas vão ser obrigadas a transferir os saldos que não foram levantados para a Caixa Econômica, e aí vai ter um prazo maior para que as pessoas possam fazer isso. Então, o governo está atento para que as pessoas que apostaram não fiquem no prejuízo e a gente não tenha daqui para frente novas apostas.
3: Acabo de conversar com o secretário nacional de Segurança Pública, do Ministério da Justiça e Segurança Pública, Chico Lucas. Secretário, muito obrigado por conversar com a gente aqui na Rádio CBN Belém.
8: Eu que agradeço, Izzy, e mando aqui um abraço a todos os paraenses.
2: Agora são 10h47, a gente vai para um rápido intervalo e eu volto já já.
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3: A berlinda que carrega a rainha da Amazônia pelas ruas de Belém tem uma história rica. A atual é a quinta da história do Sírio e foi confeccionada no ano de 1925 pelo escultor Plácido Francisco de Reis. Ela é feita de cedro vermelho, esculpida à mão e folheada a ouro. Durante o percurso, ela recebe milhares de flores frescas, virando um verdadeiro altar sobre rodas que transporta os corações de um povo apaixonado.
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2: De volta com a Estação CBN de hoje, agora são 10h49.
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2: De voltamos a falar de Sírio, destacando agora a Casa de Plácido, que já recebe peregrinos para o Sírio de Nazaré 2026. As doações ainda podem ser entregues e o local espera atender milhares de romeiros até o fim da festividade nazarena. O Diego Beckmann esteve por lá na Casa de Plácido, acompanhou algumas entregas e apresenta os detalhes para a gente agora na reportagem.
10: Romeiros de diversas partes do estado do Pará enfrentam o calor, cansaço e as dores do corpo para cumprir a promessa de chegarem à Basílica Santuário de Nazaré. A chegada é tomada pela emoção da fé e a sensação do dever cumprido. E ali está um grupo que acolhe os peregrinos. Criado em 2002, a Pastoral da Acolhida atende aos romeiros que chegam na Basílica durante a Semana do Sírio de Nazaré. São voluntários que atendem os peregrinos de diversas formas, tudo em prol da fé à Nossa Senhora de Nazaré. Coordenadora da Pastoral da Acolhida, Socorro Almeida, destaca que o trabalho cresce a cada ano com a missão de atender a todos durante o Sírio.
11: Tudo começou por uma cesta básica que se recebeu com um pedacinho de charque. Tá? A dona Dora, que foi uma das matriarcas nossas, porque nós fomos 12 pessoas que começamos esse trabalho, e fez uma sopa. E essa sopa as pessoas ficaram tão bem servidas que aí começou. E antigamente era só o café com pão, porque nós não tínhamos doação. E hoje essa grandiosidade que vocês estão vendo, tá, que movimenta milhares de pessoas. 568, geral, entre a casa sim e a Casa de Plácido, onde tudo acontece, que é o lava-pés, o banho, a massagem, o serviço médico, a alimentação, tá? O acolhimento, o atendimento.
10: Com a proximidade da festa, o trabalho fica mais intenso. E para isso acontecer, as doações se tornam necessárias. Gustavo Fonseca, gerente de unidade de uma empresa multinacional com sede no Pará, revela a importância de estar presente em uma manifestação cultural como o Círio de Nazaré.
12: E para a gente é muito importante fazer parte da comunidade, a gente fazer parte da cultura do local. Então essa doação representa a nossa vontade de realmente traduzir o nosso direcionador de isso é bom para nós, isso é bom para o mundo. Então, a gente, em todas as regiões que a gente atua, a gente tem essa parceria e tem essa presença muito no dia a dia, com toda a cultura, com toda a comunidade. A gente tem vários projetos, inclusive, na nossa comunidade, onde a fábrica fica, porque a gente só acredita que a gente vai conseguir ter sucesso se a comunidade, se a sociedade também tiver sucesso.
10: E falando em doações, Socorro Almeida revela que ainda há tempo de doar. O material poderá ser entregue na Casa de Plácido ou também na Pastoral da Acolhida, que fica no antigo prédio do Exército, na Avenida Gentil Bittencourt, com esquina com a Travessa 14 de Março, atrás da Basílica de Nazaré. De Belém, Diego Beckmann.
2: Diego Beckmann trazendo então informação sobre a Casa de Plácido, essa que está aberta, como ele destacou na reportagem, e segue recebendo doações. Agora vamos falar de programação. Hoje, dia 8 de outubro de 2026, a partir das 6 horas da tarde, lá na Basílica Santuário de Nazaré, será realizada a missa e também a apresentação do manto que vai cobrir a imagem peregrina para as procissões de 2026, né? A gente relembra você que está nos ouvindo, nos assistindo, que a missa inicia às 18 horas, mas a Basílica já está movimentada desde cedo, desde a madrugada, vários peregrinos chegando de outros municípios, né, outras cidades também, querendo conhecer essa festa religiosa. Então, você que quer assistir essa missa, né, presencialmente lá dentro da Basílica, se programe, chegue cedo, veja as condições também de trânsito. Hoje a gente também falou sobre trânsito e Círio de Nazaré aqui no Estação CBN, ficou também clara essa orientação do secretário municipal Leandro Oliveira, que esteve aqui, Luciano Oliveira, que esteve aqui com a gente. E especificamente sobre essa questão do manto, né? Ele vai ser apresentado então hoje. E essa missa vai ser celebrada pelo arcebispo metropolitano Dom Júlio Endi Acamini. Essa peça ela foi criada em parceria pelo estilista Arthur Maciel e com o desenho da Celeste Reitman, ela que esteve inclusive aqui com a gente no Estação CBN na última semana, falou desse trabalho, que também tem bordados do ateliê do Arthur Maciel e também da Tami Yamada. O trabalho de ourivesaria ficou a cargo de Marcelo Monteiro. Esse trabalho é inspirado no tema deste ano, que é Maria Missionária que nos dá Jesus. A troca do manto, ela marca também oficialmente o início da utilização dessa peça nas principais procissões da Quadra Nazarena. Até o momento da apresentação, a imagem peregrina permanece então com o manto utilizado no ano passado. A gente está ansioso também para saber, né, como é que vai ser a vestimenta, o manto desse ano, porque é um dos momentos também bem significativos, carregado de simbolismo aqui no estado do Pará. Vamos seguindo falando de Círio de Nazaré, porque Hoje está sendo apresentado à imprensa a Feira de Artesanato do Sírio. Essa aqui é uma iniciativa do Sebrae, está chegando esse ano na 14ª edição, com projeções de superar a movimentação de pessoas e volumes de negócios que foram fechados em 2025. Por exemplo, o número de empreendedores que foram selecionados pelo Sebrae aqui no Pará aumentou em relação ao ano passado, chegando então a 288. Esse evento, ele começa hoje, dia 8, quinta-feira, segue até o próximo dia 14 de outubro, no Parque Urbano Porto Futuro, tem entrada gratuita. E nessa ocasião da abertura, né, da FAQ, tem também o rito da bênção, que é celebrado pelo arcebispo emérito da Arquidiocese de Belém, Dom Alberto Taveira. O tema da Feira de Artesanato do Sírio, esse ano, é Raízes do Futuro. E ele está propondo também aos artesãos o resgate das origens e inspirações para as obras que eles produzem, pensando justamente também na inovação, na sustentabilidade, também na valorização da cultura amazônica. Todos os selecionados para fazer parte da Feira de Artesanato do Sírio, eles foram justamente desafiados a ter novidades e também peças exclusivas para a FAQ, que foram avaliadas por uma curadoria especializada. Agora, você que já está pensando em dar uma voltinha, né, pela Feira de Artesanato do Sírio, prepara, porque tem muita novidade, em especial feita com o Miriti, que é a grande ícone também dessa feira de artesanato, né? Tem peças como, por exemplo, barcos, roda gigante, toda o cenário que envolve também o sírio e também essa produção que é feita por artesãos lá do município de Abaetetuba. Especificamente sobre o local, né, da FAQ, destaquei aqui que vai ser no Parque Urbano Porto Futuro, e você que vai visitar a feira pode encontrar estandes, né, de artesanato, além de quiosques de comida, bebida, food bike, food truck. Tem também o espaço Kids, né? Você pode levar sua criança e também deixá-la para aproveitar ali um pouco da programação. Lembrando também que essa iniciativa, a Feira de Artesanato do Sírio, tem programação, é a chamada FAQ, programação cultural, melhor dizendo, é a chamada FAQ musical. Então, todos os dias vai ter a apresentação musical. E aí eu já vou destacar também aqui para você que está nos ouvindo, nos assistindo, algumas das atrações que vão estar, então, de 8 a 14, se apresentando na FAQ, a Feira de Artesanato do Sírio 2026. Olha só esse line-up, né, da FAQ. A banda Sayonara, o Arilou, Nelsinho Rodrigues, Thiago Costa, Maria Lu, tem também Arthur Espíndola, Farofa Black, Grupo Cabanagem, Álibi de Orfeu, Beatles Forever, Balada.com, Trem da Alegria, Balada Kids e também Gabriel Xavier. Você pode acessar lá o arroba Sebrae Pará para conferir exatamente os dias e as horas, né, dessas apresentações. Mas hoje já destaco a partir das 20 horas tem banda Sayonara. Aproveitando que a gente está falando de cultura e também Sírio de Nazaré, destaco que a DJ paraense Canoá já está aqui em Belém para cumprir uma agenda agitada, né, nesse Sírio de Nazaré. Ela vai fazer duas estreias, olha só. Ela é uma artista natural do município de Abaetetuba e se apresenta hoje, quinta-feira, no Café Marcelino. E no sábado, ela vai estar no Baile Felina. Hoje, a partir das 8 horas, então, no Café Marcelino, que fica ali na Avenida Nazaré, tem entrada gratuita. No sábado da trasladação, a DJ abre a programação do Baile Felina, que vai ser lá na Casa Apoena, que fica na Cidade Velha, a partir das 9 horas da noite.
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2: Pontualmente 11 horas, vem aí repórter CBN, o nosso segundo giro de notícias aqui da região norte.
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0: quinta-feira, 8 de outubro de 2026. O Tribunal Superior Eleitoral começou a julgar hoje o pedido de Antony Garotinho, do Republicanos, para desistir do recurso contra a decisão que rejeitou a candidatura dele ao governo do Rio de Janeiro. 74.411 votos, o equivalente a 3,17% da votação. Esse percentual pode definir se o Estado terá ou não segundo turno. Caso os votos de Garotinho sejam considerados válidos, Douglas Ruas, do PL, fica abaixo dos 50% dos votos válidos e terá de disputar o segundo turno contra Eduardo Paes, do PSD. 10 dos 15 locais pesquisados pelo IBGE tiveram queda na produção industrial em agosto. Os recuos mais fortes foram registrados no Pará, de 7,3%, no Amazonas, de 5,7%, e no Rio Grande do Sul, de 4,5%. Já a Bahia teve o maior avanço, de 3,7%. Na média nacional, a indústria recuou 0,6% na comparação com o mês anterior. Em relação a agosto do ano passado, a produção industrial caiu 1,2%. O FBI prendeu um jovem de 18 anos, suspeito de planejar um ataque a tiros em massa no maior shopping dos Estados Unidos, em Minnesota. Segundo a investigação, o garoto pretendia matar entre 30 e 60 pessoas durante um evento marcado para o dia 24 de outubro. A prisão ocorreu depois que um agente disfarçado vendeu ao suspeito um fuzil AK-47, além de munição e carregadores. De acordo com o FBI, o jovem afirmava querer agir em nome do Estado Islâmico e também havia manifestado interesse em se juntar ao grupo. No horário de Brasília, 11 horas e 4 minutos.
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1: Segunda edição do Giro CBN Amazônia, conectando os estados da Acre, Amazonas, Rondônia, Amapá, Pará e Roraima, com os principais destaques da manhã desta quinta-feira, 8 de outubro. A gente começa indo ao estado acreano. 8 detentos seguem foragidos após uma fuga que foi registrada no interior do estado. A Rita Pontes traz para a gente informações. Bom dia.
2: Bom dia, Carol. Isso mesmo. A fuga aconteceu na unidade penal Moacir Prado, em Tarauacá, no interior do Acre, na última segunda-feira, e foi a primeira fuga registrada este ano no município. 8 presos fugiram através de uma violação na estrutura de uma das celas, foi encontrada aí durante uma inspeção de rotina. Após a conferência dos presos, a direção da unidade constatou que 8 custodiados haviam escapado. Segundo informação confirmada pelo Instituto de Administração Penitenciária do Acre, o IAPEN, na última quarta-feira, ninguém havia sido recapturado. Segundo o IAPEN, como a região possui diversos ramais, além também da vegetação entre os municípios, essas condições acabam facilitando o deslocamento dos fugitivos. Ainda assim, as buscas pelos detentos continuam na região. O IAPEN informou ainda que as circunstâncias da fuga ainda são apuradas e que equipes da Polícia Penal de Cruzeiro do Sul ajudam nas buscas que estão sendo feitas na região. Carol.
1: Agradeço, Rita. Bom dia para você. Uma mulher de 26 anos, natural de Manacapuru, foi presa com cerca de 7,5 kg de cocaína no aeroporto do Galeão, no Rio de Janeiro. Ela saiu aqui da capital amazonense e pretendia embarcar em um voo com destino a Recife. A droga foi encontrada durante uma fiscalização de rotina no raio-x. Os agentes identificaram material suspeito dentro da bagagem e localizaram a passageira responsável pela mala. Na abertura da bagagem, os policiais encontraram 6 tabletes envolvidos em um material preto e com adesivos. Um desses tabletes passou por teste e deu positivo para cocaína. A mulher foi presa em flagrante e levada para o sistema prisional, onde ficou à disposição da justiça. Segundo a Polícia Federal, ela deve responder por tráfico transnacional de drogas. Do Amazonas, seguimos a Rondônia. Vamos trazer detalhes agora de uma operação que investiga a atuação de um grupo armado em conflitos agrários. Inclusive, essa operação avançou para uma nova etapa. O Ministério Público denuncia à Justiça 4 investigados por milícia privada e lavagem de dinheiro. João Alves está conosco, atualiza para a gente os desdobramentos dessa operação. Bom dia.
3: Oi, Carol. Bom dia para você, bom dia aos ouvintes. Essa nova etapa já havia resultado em prisões e também no bloqueio de milhões de reais em bens. Agora, o Ministério Público de Rondônia formalizou a denúncia contra 4 investigados apontados como integrantes de uma estrutura que teria atuado em conflitos agrários nos municípios de Buritis, Ariquemes, Machadinho do Oeste e Cujubi. Segundo a investigação, parte dos denunciados exercia atividades de segurança armada em propriedades rurais envolvidas em disputas por terra. A acusação é de que o grupo utilizava intimidação, pressão e até violência para retirar ou afastar ocupantes dessas áreas. Feita de milícia privada, o MP também aponta a existência de um esquema de lavagem de dinheiro. De acordo com a denúncia, empresas e terceiros teriam sido utilizados para ocultar a origem de recursos e patrimônios. Desde o início da operação, já foram bloqueados mais de 31 milhões de reais em bens e valores. Entre os itens alcançados pelas medidas judiciais estão imóveis, veículos, contas bancárias e mais de 1.600 cabeças de gado. Agora caberá à justiça analisar a denúncia e decidir se os investigados passarão à condição de réus no processo. Carol.
1: Obrigada, João. Bom dia para você. Ainda falando de operações, uma ação deflagrada no Amapá do Instituto de Pesos e Medidas do Estado apreendeu 516 produtos que estavam em desacordo com as normas de segurança. Produtos esses voltados ao público infantil. O Dayan Andrade está conosco, traz para a gente mais informações. Bom dia.
4: Bom dia, Carol. A fiscalização foi realizada durante todo o mês de setembro, período que antecede o aumento da procura por artigos infantis para o Dia das Crianças. Ao todo, 26 estabelecimentos comerciais de Macapá, Santana e Mazagão, a região metropolitana aqui do nosso estado, foram vistoriados, com mais de 5 mil produtos fiscalizados. Entre os itens analisados estavam brinquedos, bicicletas, berços, carrinhos para crianças e cadeiras de alimentação. Os produtos irregulares apreendidos ficaram sob responsabilidade do IPEM Amapá. As empresas notificadas têm prazo de 10 dias para apresentar documentos que comprovem a origem dos itens. A partir dessa documentação, o órgão pode identificar fabricantes, fornecedores ou distribuidores responsáveis pelos produtos. Também pode ser instaurado processo administrativo contra o estabelecimento fiscalizado, que terá prazo para apresentar defesa. Depois da análise do processo, o setor jurídico define a penalidade cabível, que pode incluir advertência ou multa. Segundo o IPEM, a fiscalização tem caráter preventivo, a retirada de produtos irregulares de circulação busca reduzir riscos de acidente e contribuir para a segurança das pessoas. Eu volto com você.
1: Desço. Bom dia para você, bom trabalho. Embarcações com combustível que seguiam para aldeias indígenas naufragaram no estado paraense. A Isis Sena está conosco. Bom dia.
5: Olá, Carol. Bom dia para você, para todos os nossos ouvintes. Duas embarcações do Distrito Sanitário Especial Indígena do município de Altamira, que fica aqui no sudeste do nosso estado, naufragaram no rio Xingu. Esse acidente foi registrado ontem e ocorreu em uma região que ela é conhecida como a Cachoeira do Porcão. É uma área de forte correnteza que fica a 2 horas do município de Altamira. As voadeiras, elas estavam transportando galões de combustível que tinham como destino as aldeias da etnia Paracanã. Os dois pilotos conseguiram sair das embarcações sem ferimentos e abrigaram-se em uma área de pedras nas margens dos rios. O transporte de insumos e mantimentos para essas comunidades indígenas da região segue impactado pela baixa dos rios e também pelo risco elevado na navegação em trechos de cachoeiras. Órgãos de acompanhamento ambiental estão também no caso para avaliar possíveis impactos no leito do rio. Já uma equipe do Distrito de Saúde Indígena de Altamira foi mobilizada para resgatar esses sobreviventes. As causas do naufrágio, também a quantidade de combustível derramada, ainda estão sendo apuradas pelos órgãos responsáveis. Volto com você.
1: Agradeço, Izzy. Bom dia. Uma empresa do Rio de Janeiro arrematou 2 blocos para exploração de petróleo e gás natural em Roraima. Nós vamos conversar com o Taigo Araújo, que traz para a gente informações sobre essas áreas, o valor também repassado por essa empresa. Taigo, bom dia para você.
6: Muito bom dia para você, Carol. A empresa Águila, com sede no Rio de Janeiro, arrematou esses 2 blocos na bacia do Rio Tacutu, aqui na região norte de Roraima. O leilão foi realizado na quarta-feira pela Agência Nacional do Petróleo, Gás Natural e Biocombustíveis, ANP. As áreas somam 857 quilômetros quadrados e a empresa pagou R$ 154 mil pelos 2 blocos e terá participação integral na operação. O investimento mínimo previsto na fase de exploração é de R$ 4.560 mil. O valor será destinado às atividades previstas no programa exploratório mínimo, que vai investigar o potencial das áreas. A concessão não significa que já existe petróleo ou gás comercial viável na região. Isso depende dos resultados dos estudos e das atividades de exploração que devem ser realizadas a partir de agora. Volto com você, Carol.
1: Agradeço pelas informações, desejo a você e a todos um bom dia. Agora, no horário de Brasília, 11h17.
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4: No sábado que antecede a grande festa, as águas da Baía do Guajará se transformam em um altar flutuante. A Romaria Fluvial é um espetáculo único, onde centenas de embarcações de todos os tamanhos são coloridas e decoradas para acompanhar a imagem peregrina. O navio da Marinha dita o ritmo, seguido por barcos de pesca e iates que soltam fogos de artifício. É a Amazônia Ribeirinha prestando a sua mais bela homenagem à Rainha das Águas.

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1: De volta com a Estação CBN de hoje, agora são 11h20.
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1: Isa Arnaud chegando na sua coluna hoje, nessa semana muito movimentada para todos nós paraenses. Oi, Isa, bom dia.
2: Olá, ouvintes da Rádio CBN, eu sou Isa Arnaud, jornalista. Hoje, quinta-feira, 8 de outubro, está no ar mais uma coluna CBN Turismo, com informações, notícias, destaques, serviços de tudo o que acontece no turismo, na gastronomia, nos eventos aqui do estado do Pará. Vem com a gente! Iniciamos a coluna de hoje com a divulgação da entrega do título de cidadã paraense para jornalista e a apresentadora Daniela Filomeno, que tem um trabalho muito bacana à frente da CNN Viagens e Gastronomia, onde ela divulga destinos, ingredientes, história, comunidades de diferentes expressões da cultura paraense, em conteúdo para TV, para site, redes sociais e projetos especiais. A Daniela, ela recebe esse título em reconhecimento ao todo o trabalho que ela vem realizando na divulgação e valorização do nosso estado. Confira com a gente as impressões da Daniela sobre o nosso turismo, sobre o turismo paraense que conecta de forma mais profunda o turista e o estado. Confira aí.
3: Tem lugares que a gente visita, que a gente viaja, mas tem lugares que a gente faz uma conexão mais profunda. O Pará, desde a primeira vez que eu estive aqui, foi assim para mim. Eu senti uma emoção quando eu reconheci a identidade que aqui tem, que ela une gastronomia, cultura, história. É o único fio condutor dessa cultura paraense que é tão única. Isso me fascinou de um tamanho que mexeu muito comigo. E muda muito de região para região. A gente vai para Carajás, você vai para Santarém, o peixe é feito de outra forma, vem para Belém, aí depois a gente vai para Marajó, cada lugar tem sua própria identidade dentro dessa união que é esse coração da Amazônia. Fora que aqui o turismo aqui de comunidade é como eu vejo o turismo ideal, mostrar que a árvore vale mais em pé do que deitada. Envolver as comunidades, por exemplo, do Arapiuns, do Rio Tapajós, fazendo atividades e provando que essa floresta, sim,

0: ela pode contribuir para quem vive na floresta e da floresta, para mim foi fascinante. E para minha carreira, é um grande reconhecimento. E quando a gente beneficia um destino, a gente dá visibilidade para um lugar através do turismo. É a bioeconomia, é a sua cultura que é vista, é a sua história. E para mim, ter esse reconhecimento é muito importante. E o Círculo de Nazaré é a maior manifestação de fé que eu já vi na minha vida. É um movimento de paz. Não tem como não se emocionar por tudo que acontece, tanto que ano a ano milhões de pessoas vêm para cá. É uma festa popular que todo brasileiro deveria visitar. É emocionante e para mim foi uma honra trazer a minha família, ver meus filhos que já vieram duas vezes nas ruas, descalços, olhando toda essa devoção. Isso para mim foi muito importante. E eles amam Pará. A gente já veio algumas vezes e eles querem voltar muitas mais.
1: E agora nós vamos falar sobre a FAC, que é a Feira de Artesanato do Círio 2026, promovida pelo Sebrae Pará. Eu estive no pré-lançamento ocorrido nesta quarta-feira, dia 7 de outubro, mas agora eu vou trazer uma entrevista muito especial que nós fizemos com o superintendente do Sebrae, Rubens Magno, que conta todas as novidades desta edição, deste ano, que traz muitas novidades, a começar pelo espaço que agora ocupa uma área de 5 mil metros quadrados. Gente, a feira está muito linda. Eu fui pessoalmente conferir ontem e indico, a partir de hoje, 8 de outubro, até o dia 14, das 10 da manhã às 22, ali no Porto Futuro 1, tá linda de se ver, uma festa da gastronomia, da música, da cultura e, claro, muito artesanato. Mas eu vou deixar que o superintendente do Sebrae conte para vocês todas as novidades. Superintendente, a FAC chega à 14ª edição com mais de 288 empreendedores selecionados para apresentar seus produtos e com a expectativa de movimentar mais de 4 milhões de negócios. O que esses números representam para o artesanato e para a economia criativa do Pará?
2: Todos esses números são realmente grandiosos, mas a verdade mesmo é que eles representam a culminância de um crescimento muito grande desses empreendedores que vêm sendo atendidos pelo Sebrae, que vêm crescendo durante ao longo desses anos. É a culminância de uma ancestralidade dirigida também e trabalhada pelos técnicos do Sebrae, em convênio com várias prefeituras, com várias outras entidades que trazem para esse período do Círio essas pessoas que são empreendedores e empreendedoras de vários lugares do Pará. Nessa edição, por exemplo, a gente tem quase 30 municípios sendo representados dentro dessa feira, que tem 5 mil metros quadrados. Isso são números grandiosos, mas que representam o crescimento e a potência do empreendedorismo paraense.
1: Conte para os ouvintes da Rádio CBN qual a expectativa de público para a edição deste ano.
2: Ao longo dos anos, a FAC vem crescendo substancialmente o número de visitantes. Para esse ano, nesse tamanho gigantesco, e com o Círio também sendo um movimento cada vez mais forte no Brasil e no mundo, a nossa expectativa é ultrapassar os 100 mil visitantes durante esses dias. De hoje, 8 até dia 14.
1: A FAC 2026 tem um tema Raízes do Futuro, que propõe unir tradição, inovação e sustentabilidade. Como o Sebrae tem trabalhado para ajudar os artesãos paraenses a transformar essa cultura amazônica em produtos com maior valor agregado e potencial de mercado?
2: Quando a gente fala de raízes, a gente fala de início, de começo, mas também fala de sustentabilidade, de sustentação, de força. E é exatamente dessa forma que a gente linka toda essa experiência de muito tempo desses empreendedores, mas principalmente trazendo muita coisa nova, muita potência, sempre de olho nas tendências de mercado. E é dessa forma que o Sebrae também vem conduzindo todas essas orientações, para que esses empreendedores olhem para o passado, não esqueçam da sua ancestralidade, mas também mirem no futuro e nas tendências, para colocarem cada vez produtos que sejam completamente adequados às necessidades dos consumidores.
1: Qual é o legado que o Sebrae espera deixar para esses pequenos negócios após o encerramento da feira?
2: O nosso principal legado tem sido a sustentabilidade, não só pela questão ambiental, que continua sendo e sempre será muito importante, mas a sustentabilidade social, a sustentabilidade financeira, a sustentabilidade econômica, para que essas pessoas continuem sendo fortalecidas nos seus territórios, para que elas levem a mensagem de prosperidade, mas principalmente de crescimento através do seu trabalho, da sua potência e principalmente mostrando que é importante empreender. Mas é importante empreender com educação, é importante empreender com a utilização da ciência e principalmente dizendo que o SEBRAE certamente é o principal parceiro do empreendedorismo brasileiro.
1: Para finalizar, Superintendente Cite, três motivos imperdíveis para os ouvintes da Rádio CBN participarem da FAC 2026.
2: Primeiro que o Círio, ele é extraordinário e eu sei que a CBN, ela ultrapassa as barreiras do estado do Pará. Na era digital, a gente está no mundo todo. O Círio é a maior manifestação católica do planeta nas ruas. E dizer que a FAC, ela é a junção de várias pessoas, de várias culturas, de vários movimentos. E aqui, na FAC, você encontra os melhores produtos que você pode confiar no que eu estou falando, porque é uma curadoria muito forte, muito séria, e pessoas que, na maioria das vezes, trabalham praticamente o ano todo para estarem nessa feira que já é consolidada, vem para a sua 14ª edição e ao longo desses anos ela só vem crescendo. Para se ter uma ideia, nos últimos 3 anos, essa feira ultrapassou o número de venda dos primeiros 10 anos de feira. Então é uma feira muito potente, muito grande, que só vem trazendo o crescimento do empreendedorismo, mostrando a cultura paraense, a cultura amazônica. Então acho que o principal legado certamente é a experiência que quem visita a FAC sai daqui comprando coisas, experienciando coisas e principalmente conhecendo pessoas muito grandes que empreendem na Amazônia.
1: Bem, pessoal, chegamos ao final de mais uma coluna CBN Turismo, aqui diretamente da Rádio CBN, para você, nosso ouvinte, ficar por dentro de tudo o que acontece no turismo, na gastronomia e nos eventos do estado do Pará. Muito obrigada pela companhia de vocês e eu espero vocês na próxima quinta-feira com mais novidades na CBN Turismo. Até lá!
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4: Agora são 11h31, agradeço a você que esteve conosco na manhã de hoje. Nossa Estação CBN chegando ao fim, esse programa que teve operação de áudio de Fábio Alencar e de Marinaldo Oliveira. Teve também produção de Lucas Silva e Érica Castro. Teve gerência executiva de programação de Daniele Pires e direção de jornalismo de Paulo Fernandes.
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4: Vem aí o repórter CBN e na sequência CBN Esportes Pará. Eu te espero daqui a pouquinho, hein?
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0: quinta-feira, 8 de outubro de 2026. O candidato do PL, Flávio Bolsonaro, afirmou que, se vencer a disputa pela presidência, quer o fim da reeleição já para o próprio mandato. Flávio disse que caberá ao Congresso definir se o mandato presidencial terá 4 ou 5 anos e se a regra também será aplicada a governadores e prefeitos. O candidato disse que pretende usar o capital político de um presidente recém-eleito para tentar aprovar a proposta de emenda à Constituição. O Tribunal Superior Eleitoral começou a julgar a situação eleitoral de Deltan Dallagnol, do Novo, eleito senador pelo Paraná. O processo questiona a decisão do Tribunal Regional Eleitoral, que autorizou a candidatura de Deltan por 4-3. Em setembro, o TSE chegou a suspender atos de campanha e proibiu o uso de recursos públicos até definir a elegibilidade do candidato. As discussões têm origem em uma decisão de 2023, quando o próprio tribunal cassou o registro de Deltan e levou à perda do mandato de deputado federal. Na época, a corte entendeu que ele deixou o Ministério Público Federal enquanto respondia a procedimentos internos que poderiam levar à demissão. Uma vacina 100% brasileira contra a forma de malária Vivax está autorizada a iniciar os testes em humanos. A variação da doença ainda não tem imunizante no mundo. A vacina é desenvolvida pela Universidade Federal de Minas Gerais e pela Universidade de São Paulo e recebeu o aval da Anvisa. O parasita causador da doença age principalmente nas Américas e na Ásia. No Brasil, mais de 99% dos casos já registrados se concentram na região amazônica. No horário de Brasília, 11 horas e 35 minutos.
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2: Isso mesmo, hoje eu estou aqui na apresentação do CBN Esportes Pará, primeira edição. Não vou conseguir representar a altura de Diego Beckman, mas vou tentar. Eu quero contar com a sua participação desde já. Estamos no 919-8814-0073, também no youtube.com/CBN Amazônia. Tem também o aplicativo CBN Amazônia, por qualquer uma dessas três opções. Você pode participar com a gente do programa de hoje, que vamos falar sobre Remo, sobre Paysandu. Tem também integração com esse mês que a gente está vivendo, né? Além do Círio de Nazaré, tô falando também sobre Outubro Rosa, porque as mulheres que venceram o câncer, elas entraram em campo na disputa entre Remo e Grêmio no Mangueirão. A gente vai falar sobre tudo isso e muito mais no programa de hoje, que está somente começando a partir de agora. São 11h38, a gente vai para um rápido intervalo e eu volto já já.
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1: Agora são 11h40, eu estou de volta com o CBN Esporte Pará, primeira edição, e vou acionar Diego Beckman. Ele vai chegando com as informações atualizadas de Remo e Paysandu. Muito bom dia para você, Diego, bem-vindo.
2: Muito bem, Zicena, pessoal aqui da CBN, vamos falar de esporte aqui na manhã desta quinta-feira, movimentada, né, para o nosso futebol, mas vamos lá falar do Paysandu primeiro, que o Paysandu está encerrando os seus preparativos em Belém para o jogo diante do Brusque, no próximo sábado, às 5 da tarde, lá na Arena Simon, né, pela última rodada do quadrangular da Série C do Campeonato Brasileiro. Né, o Paysandu que tem uma dúvida aí no meio de campo, né, para poder fechar a equipe titular. O Marcinho deve sim ganhar condições de jogo, ele que saiu com uma pancada no joelho, e o Marcinho deve jogar diante da equipe do Brusque, né? O Paysandu, que viaja hoje às 5 da tarde, né, vai para São Paulo, depois vai para Santa Catarina, treina amanhã no CT do Barra, lá em Santa Catarina, e aí tem o jogo diante do Brusque no sábado às 5 horas da tarde lá em Santa Catarina, né? Terá ingressos para a torcida visitante, torcida bicolor vai invadir com certeza o estádio do Brusque, e um ponto interessante, né? A gente já falou isso durante a semana, mas a gente volta a dizer. Para o Paysandu conquistar o acesso para a Série B, precisa vencer o Brusque, não importa o placar, qualquer resultado serve, e torcer por uma vitória da Ferroviária contra a Inter de Limeira. Lembrando que os jogos serão todos no sábado, às 5 horas da tarde. Então, o confronto aí diante do Brusque e Paysandu, Ferroviária e Inter de Limeira. O jogo será lá em Araraquara, né, na Arena da Fonte Luminosa. Um empate, uma vitória da Inter não serve, mesmo que o Paysandu vença o seu jogo diante aí do Brusque, né? Já para o time catarinense, tem que vencer o jogo e aí torcer para que a Inter não ganhe da Ferroviária para conquistar a vaga para a Série B do ano que vem, né? O Brusque que soltou nota reclamando da arbitragem, né? Pressionou, e para esse jogo o Wilton Pereira Sampaio vai apitar o confronto de sábado entre Brusque e Paysandu, enquanto que Edna Alves Batista, né, considerada uma das melhores árbitras do futebol brasileiro, do futebol feminino, né, tá cotada para a Copa do Mundo ano que vem do futebol feminino, vai apitar Ferroviária e Inter de Limeira, um jogo que está cercado de muita desconfiança, tanto por parte do Brusque quanto por parte do Paysandu, devido aí à questão relacionada a possível jogo de compadres. Afinal de contas, um empate, né, classifica os dois clubes paulistas, né, para a Série B, claro, desde que o Paysandu vença o jogo ou termine empatado, né? Em caso de vitória do Brusque, aí um dos dois vai ficar na Série C do ano que vem. Então é isso, vamos atravessar a rua, porque, olha, vamos falar primeiro das eleições do Remo, porque depois em si a gente vai falar do jogo, tá? Vamos lá. As eleições do Remo. Hoje é o último dia, né, para a inscrição de chapas do CODIR e do CONDEL, do Conselho Deliberativo do Remo, né? Haverá essa disputa aí para a presidência azulina, né? Daqui ao mês será a eleição do Clube do Remo, e cresce a expectativa por conta da inscrição de chapas da oposição. O Remo que terá o Glauber Gonçalves como candidato, e o Marco Antônio Pina, né, usou as redes sociais ontem dizendo que pode se inscrever para ser candidato à presidência do Clube do Remo. Fora esses dois, pode ter mais uma chapa, né, uma terceira via aí, né, que está sendo articulada aí pelos conselheiros azulinos. Então vamos ficar de olho, porque hoje a expectativa é de muita movimentação lá na sede social do Clube do Remo, lá no centro da capital paraense, lá no Palacete Azul Marinho da Avenida Nazaré. E sobre ontem, cara, ô Leão, o Remo até que jogou bem, aliás, que o Remo mostrou uma outra cara com o Thiago Carpini, né? Inclusive pouco mais de 13 mil pagantes foram ao Mangueirão, uma renda aí de quase mais de 500 mil reais, né? E o Remo teve lampejos de bom futebol, mas é claro, as falhas ainda são visíveis, né? O gol do Grêmio, né? Gol do Kahneman, né? Uma falha total da zaga do Remo, né? Talvez foi a única falha da defesa do Remo em todo o jogo, né? Que onde todo mundo parou e o Kahneman sozinho marcou ali na linha da pequena área o gol do Grêmio. Até esse momento, o Remo tinha as ações, o Grêmio esperava muito pelo Remo para poder ter espaços e atacar, né, o adversário, né. No segundo tempo, o Remo já foi mais incisivo ao ataque, o Grêmio teve pelo menos duas chances claras de marcar, uma delas, né, o Marcelo Rangel defendeu, né, e a outra nos acréscimos, né, que a bola caprichosamente passou raspando a trave já no finalzinho. E o Remo foi recompensado de tanto atacar, tanto pressionar o gol do Everton no segundo tempo, que foi recompensado com o gol de empate do jogador David Braga, né? O primeiro gol do David Braga com a camisa do Remo, aliás, que as entradas dele, do Eduardo Melo, deram uma mobilidade maior ao time do Remo aí nesse segundo tempo. Mas é claro, a gente não pode deixar de dizer do assalto que aconteceu ontem, né, no Mangueirão, né? Todo mundo viu, né, o escândalo do pênalti não marcado para o Remo no começo do jogo, né, e o VAR não foi chamado, né, o árbitro também não foi chamado, mais um erro grotesco da arbitragem, né, não adianta mudar a comissão de arbitragem da CBF, que infelizmente continua desse jeito, com erros muito piores em relação ao que estava antes. Inclusive, a crítica foi tão grande do lado do Remo que após o jogo, o executivo de futebol do Remo, o Luiz Wagner Vivian, reclamou e muito, né, com a imprensa do pênalti não marcado pelo David Oliveira Lacerda, né? Um árbitro que pertence à CBF, a corrupção brasileira do futebol, né? Porque foi nitidamente uma vergonha. E olha, o que aconteceu com o Remo ontem, o Paysandu tem que estar de olho no sábado diante da equipe do Brusque. Afinal de contas, a gente sabe que tem muita coisa envolvida e o Remo, mais uma vez, foi prejudicado pela arbitragem. O Remo merecia uma melhor sorte, né? Teve um volume de jogo maior do que o Grêmio, finalizou mais, só que faltou competência, faltou eficiência na hora de finalizar e o Remo apenas conseguiu um empate. Menos mal, porque os resultados ajudaram. O Corinthians perdeu ontem, Fernando Diniz foi demitido, né? O Inter ainda deu uma respirada, mas o Remo está a 8 pontos de sair da zona do rebaixamento. Precisaria de uma sequência de vitórias aí para sair da zona do rebaixamento. Vale lembrar o seguinte, que no domingo, né, o Palmeiras joga contra o Corinthians, né, o clássico paulista, e teremos o Grenal, Grêmio Internacional, né, duelando. O Remo joga contra o Vasco que ontem venceu o Botafogo por 2-1, jogo também cercado por polêmicas, e o Vasco, né, paralelo ao jogo contra o Remo, já vai pensar no Boca Juniors da Argentina na terça-feira, as semifinais da Copa Sul-Americana. Jogo de ida será no Brasil. Está um impasse, não se sabe se será em São Januário, não se sabe se será em Manaus. Hoje certamente sairá a definição. O Remo que volta aos treinos hoje, né, já viaja na madrugada desta sexta-feira, vai fazer um treinamento amanhã à tarde, possivelmente, né, no CT do Fluminense, né, e depois vai ter o jogo contra o Vasco da Gama no sábado às 6 horas da tarde em São Januário. Lembrando que os jogos de Remo e Paysandu terão transmissão com imagens ao vivo no YouTube, tá? tanto o jogo do Paysandu contra o Brusque quanto o Vasco e Remo terá transmissão com imagens gratuitas no YouTube aí pro torcedor. Ou seja, vai ficar com uma parte aí acompanhando a trasladação na CBN e outra parte também vai ficar acompanhando o jogo do time do coração aí. Ou seja, em plena trasladação teremos Remo e Paysandu em ação pelo Campeonato Brasileiro. E é isso, Zicena. A gente vai falar mais de esporte no CBN Esporte para a segunda edição, vai trazer mais detalhes dessa agenda aí dos clubes para essa sexta-feira, para o final de semana do Sírio. Cidade já está fervendo e, claro, a gente espera uma melhor sorte para o nosso futebol. Um grande abraço e amanhã a gente vai estar junto aí nas ruas, já respirando o Sírio de Nazaré.
1: Muito obrigada, Diego Beckman, pelas suas análises em relação ao futebol paraense, Remo e Paysandu, e também já fazendo essa dobradinha aí com o Sírio de Nazaré que a gente já está vivendo. Os torcedores também de Remo e Paysandu, né, com essa esperança em Nossa Senhora de Nazaré para ver se traz um bom resultado. Agora, 11h51, a gente vai para um rápido intervalo e eu volto já já.
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7: No sábado que antecede a grande festa, as águas da Baía do Guajará se transformam em um altar flutuante. A Romaria Fluvial é um espetáculo único, onde centenas de embarcações de todos os tamanhos são coloridas e decoradas para acompanhar a imagem peregrina. O navio da marinha dita o ritmo, seguido por barcos de pesca e iates que soltam fogos de artifício. É a Amazônia Ribeirinha prestando a sua mais bela homenagem à Rainha das Águas.
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1: Agora são 11 horas e 55 minutos, estou de volta aqui com o CBN Esporte Pará, primeira edição. Daqui a pouco, ainda há pouco, melhor dizendo, o Diego Beckman falou com a gente sobre o jogo de ontem, né? Remo e Grêmio lá no Mangueirão. Mas vou trazer uma outra iniciativa que também foi realizada durante essa partida, que foram as mulheres que enfrentaram câncer de mama. Elas tiveram uma entrada especial em campo. Isso foi antes da partida, né, entre Remo e Grêmio, lá no Mangueirão. Essa iniciativa, ela fez parte das ações do Outubro Rosa, esse mês que a gente está vivendo de conscientização à saúde da mulher, em especial ao câncer de colo de câncer de uma forma geral, mamário especificamente, né? E teve como objetivo levar uma mensagem de prevenção e diagnóstico precoce da doença. A mobilização, ela foi realizada pela Sociedade Brasileira de Mastologia em parceria com a Confederação Brasileira de Futebol. E além da presença das mulheres no gramado, o jogo contou com uma bola rosa e também vídeos educativos exibidos nos telões do Mangueirão antes e durante a programação da partida. Essa ação, ela também faz parte de uma campanha nacional que tem o seguinte tema: a vida nos une e o cuidado nos move. Essa ação ocorre simultaneamente em diversos estádios do país e conta com como embaixadoras a ex-jogadora Milene Domingues e também a ex-atleta Hortência Marcari. Então, tá aí Belém também fazendo parte dessa iniciativa nacional voltada ao Outubro Rosa, que chama a atenção justamente nesse mês que a gente está vivendo sobre o alerta, prevenção e cuidado do câncer de mama. Agora são 11h57, mudo de assunto agora para falar sobre o Paysandu Sub-20. O Paysandu garantiu vaga nas oitavas de final da Copa do Brasil Sub-20 ao golear o Independência do Amapá. Esse placar foi de 6-0 e esse jogo foi no estádio da Curuzu. O Papão aproveitou a expulsão de um jogador adversário no primeiro tempo e construiu o placar com gols de Jorge Rafael, Capixaba, Cauã Rinkel, Kerlon e também teve dois gols de Gabriel Cauã. Já a Tuna Luso Brasileiro se despediu dessa competição nacional após empatar em 1-1 com a União do Tocantins, esse jogo que foi lá no estádio do Souza. E após essa derrota, né, foi de 4-2 nas cobranças de pênalti. O gol Cruz Maltino, no tempo regulamentar, ele foi marcado por Gilvan nos minutos finais do jogo. Tá aí, Tuna Luso também se despediu dessa competição nacional depois do empate, né, de 1-1 com o União do Tocantins. Aí, com esse resultado, então, apenas o Paysandu segue como representante paraense no torneio. A Confederação Brasileira de Futebol também deve confirmar nos próximos dias o adversário, as datas e os locais dos confrontos de ida e volta das oitavas de final. Aproveitando que a gente está falando de Paysandu Esportes Clube, tem mais uma informação relacionada agora à dívida milionária, no caso do jogador Iago Pikachu. Paysandu venceu uma importante batalha na justiça e ficou livre de pagar uma cobrança de quase 10 milhões de reais envolvendo o lateral Iago Pikachu. Essa decisão, ela foi tomada pela 12ª Vara Civil e Empresarial aqui de Belém, que rejeitou a ação movida pela empresa Big Sistemas contra o clube. A empresa alegava que teria sido prejudicada em uma negociação do jogador com o Goiás em 2014, pedindo aí uma indenização milionária. No entanto, o juiz entendeu que o Paysandu não causou nenhum dano financeiro e que a proposta do time goiano exigia a liberação do atleta sem custos, o que descarta o pagamento de multas ou multas rescisórias. Esse resultado, ele foi comemorado pela diretoria e também pelo departamento departamento jurídico do Papão, que classificaram a sentença como uma grande vitória para a preservação do patrimônio do clube. Agora são pontualmente 12h aqui em Belém. Agradeço você que esteve conosco nesta primeira edição do CBN Esportes Pará, esse programa que teve operação de áudio de Fábio Alencar, Marinaldo Oliveira, teve também produção de Lucas Silva, Diego Beckman também, gerência executiva e de programação de Daniele Pires e direção de jornalismo de Paulo Fernandes.
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1: Vem aí o repórter CBN e na sequência o CBN Brasil. Todo mundo uma ótima quinta-feira.
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0: quarta-feira, 8 de outubro de 2026. O candidato do PL à presidência, Flávio Bolsonaro, defendeu a retirada do split payment da reforma tributária e afirmou que o mecanismo pode provocar uma quebradeira generalizada entre empresas. O mecanismo prevê o recolhimento automático dos impostos no momento do pagamento de uma transação entre empresas. A implementação está prevista para começar de forma opcional no segundo semestre de 2027. O ministro da Fazenda, Dario Durigan, defende o sistema e afirma que ele ajuda a combater fraudes e sonegação. Quase metade dos municípios avaliados pelo Ministério da Saúde está em situação de alerta ou risco para o mosquito Aedes aegypti. Segundo o levantamento realizado entre maio e agosto, a maior parte dos focos foi encontrada em recipientes como vasos, pratos de plantas e garrafas, responsáveis por mais de 40% dos criadouros. Apesar do alerta, os casos prováveis de dengue caíram cerca de 70% neste ano. Até 26 de setembro foram registrados 470 mil casos, contra 1,5 milhão no mesmo período de 2025. E a mulher que sobreviveu a duas doses de injeção letal no Tennessee voltou a ficar de pé e a caminhar pelo quarto do hospital. Segundo a defesa, Krista Pike ainda apresenta confusão mental e limitações nos braços. Ela é considerada a primeira pessoa a tomar uma injeção letal nos Estados Unidos. As execuções no estado foram suspensas até o fim do ano. Ainda não há uma data para uma possível nova execução de Pike. No horário de Brasília, 12h05.
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1: E muito boa tarde, hoje é quinta-feira, 8 de outubro de 2026, começando mais um CBN Brasil. Cássia Regina.
2: Carlos Alberto, uma ótima tarde para você e para os nossos ouvintes também.
1: Bom, vamos começar hoje diretamente do Rio de Janeiro. Temos uma informação agora, acabou de acontecer e muito importante, que praticamente define a eleição do Rio de Janeiro para o governador, define a favor de Douglas Ruas. Quem tem as informações é o Gabriel Freitas. Conte-nos tudo, Gabriel.
3: Sardenberg, o Tribunal Superior Eleitoral formou maioria, né, pela anulação definitiva dos votos de Antony Garotinho, do Republicanos, e abriu caminho para uma nova totalização da eleição para governador aqui do Rio. Com o voto de Dias Toffoli, que a gente teve agora há pouco, o placar chegou a 4-0 para manter a candidatura indeferida e retirar os mais de 774 mil votos recebidos por Garotinho da conta. O relator ministro Floriano de Azevedo Marques rejeitou o primeiro pedido de Garotinho para desistir do recurso depois da eleição. Ele afirmou que permitir essa desistência, já com o resultado conhecido, poderia dar ao próprio candidato o poder de interferir no desfecho da disputa. Floriano também entendeu que Garotinho não podia concorrer porque estava com os direitos políticos suspensos e não tinha uma filiação partidária válida. A ministra Estela Aranha e o ministro André Mendonça acompanharam esse entendimento. Os dois destacaram que os votos de Garotinho estavam sendo considerados apenas de forma provisória, porque a candidatura ainda estava sub judice. Com a confirmação do indeferimento pelo TSE, esses votos passam a ser definitivamente anulados e a Justiça Eleitoral precisa refazer a conta. Dias Toffoli também acompanhou a maioria, né, e foi além ao dizer que, sem condições básicas de elegibilidade, a candidatura de Garotinho nem poderia produzir efeitos jurídicos. Para ele, se a candidatura não podia existir, esses votos também não podem ser considerados válidos no cálculo final. Isso ainda não significa que Douglas Ruas já tenha sido oficialmente declarado eleito, né, porque o julgamento precisa terminar, e o resultado ser proclamado oficialmente. Depois, o TRE do Rio vai fazer uma nova totalização sem os votos de Garotinho. Se Ruas ultrapassar os 50% dos votos válidos, né, e essa é a probabilidade, essa nova conta, ele pode ser declarado aí sim eleito no primeiro turno e não haverá nova votação para governador aqui no estado do Rio de Janeiro. Eduardo Paes até pode tentar recorrer da decisão, inclusive no próprio TSE, e dependendo do argumento, levar alguma questão ao Supremo. Mas um recurso, Sardenberg, sozinho, não suspende automaticamente os efeitos do julgamento. Para impedir a nova totalização, a defesa precisaria conseguir uma decisão específica suspendendo o que foi decidido. Então, nesse momento, quem está apresentando o voto é o ministro Ricardo Villas Boas Cueva, que é corregedor-geral da Justiça Eleitoral, mas já temos essa maioria, o TSE formando maioria para anular os votos de Garotinho, decisão que abre caminho, portanto, para a eleição de Douglas Ruas do PL no primeiro turno aqui no Rio de Janeiro. Sardenberg.
1: É para simplificar aqui para o nosso ouvinte, Gabriel Freitas, então é o seguinte, quer dizer, anulados os votos do Garotinho, o candidato Douglas Ruas, ele passa a ter mais de 50% dos votos. E aí, então, terá sido eleito no primeiro turno. Esse é o ponto que nós estamos agora com a decisão do TSE. Esse é o ponto, né?
3: Exatamente isso, mas ainda é necessário a totalização, retotalização, só que na prática, né, Sardenberg, o que a gente tem, né, ele tinha 49, quase 50% dos votos válidos nas eleições, na eleição agora do dia 4, então esses votos anulados de Garotinho dá essa maioria para Douglas Ruas.
1: Diminui o número total de votos válidos, então aumenta a participação relativa do Douglas Ruas, que assim alcança a maioria de 50% mais um e é governador eleito do Rio de Janeiro. Claro que isso tem os trâmites todos, mas a tendência é essa aí. Obrigado, Gabriel.
2: E nós já temos, inclusive, manifestações de ouvintes aqui a respeito dessa decisão no Rio de Janeiro. Nosso ouvinte Carlos faz aqui uma ponderação em relação a esse caso. Aliás, nosso ouvinte Marcelo, o Carlos também escreveu para a gente, mas o Marcelo escreveu para cá dizendo o seguinte: caso igual do Garotinho, só mostra que tem um problema em deixar uma análise como essa para depois da eleição. Isso acaba interferindo na prática no resultado e na prática o que está acontecendo no Rio de Janeiro.
1: Seria mais uma eleição definida com o governador eleito no primeiro turno, o que significa, mais uma vez, o candidato o Eduardo Paes, que se elege tantas vezes com facilidade como prefeito do Rio de Janeiro, mais uma vez ele acaba perdendo a eleição para governador. Bom, então a gente vai seguir as reportagens de hoje, nós vamos ter o seguinte... os movimentos, basicamente vamos ter as movimentações na campanha do Flávio Bolsonaro e na campanha do presidente Lula. A campanha do presidente Lula anda meio empacada, digamos assim, porque há uma intensa discussão interna sobre o que causou a derrota no primeiro turno e sobre quais caminhos a campanha deve tomar daqui para frente. Então, há um debate bastante intenso, inclusive tem vazado muitas conversas, discussões internas dentro da campanha do PT. E, afinal, o novo rumo ainda não está claramente definido. E isso significa que, bom, vocês estão um pouco atrasados, porque, entre outras coisas, a campanha propaganda eleitoral no rádio e na TV começa na próxima sexta-feira.
2: Mais conhecido como amanhã. Está na porta, Carlos Alberto.
1: Começa exatamente amanhã e serão 10 minutos do meio-dia a meio-dia e 10. Será a campanha, a propaganda para o presidente da República. E nos 10 minutos seguintes, naqueles estados em que há disputa para governador, também será o horário gratuito. E nós vamos fazer aqui na CBN o mesmo que fizemos no primeiro turno. Enquanto estiver rolando o horário eleitoral, nós continuaremos com o nosso programa nos aplicativos.
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2: Pode ir lá no YouTube também.
1: Lá no YouTube. Bom, do outro lado, nós temos a campanha do Flávio Bolsonaro, que está colhendo os resultados positivos do primeiro turno. Ela está agregando partidos, está tendo a adesão de diversos partidos do Centrão, e assim está fortalecendo as suas bases. O Centrão, enfim, está juntando aí o pessoal do Centrão. Bom, e agora vamos para a entrevista especial que marcamos para hoje, que é com o senador do Paraná, o senador Sérgio Moro, governador eleito do Paraná. Governador, senador, muito boa tarde, obrigado pela sua participação.
4: Boa tarde, um grande prazer estar falando com vocês, da CBN Brasil, cumprimento a Cássia, a Sandenberg.
2: Boa tarde.
1: Em primeiro lugar...
4: Sempre um grande fã do programa de vocês.
1: Muitíssimo obrigado. Começando, bom, vou chamar de governador, né? Tá, governador eleito. Bom, o senhor tem uma participação importante no grupo do PL, no partido do PL, no grupo bolsonarista, e eu queria perguntar o seguinte: o senhor também foi um juiz, é um constitucionalista, e eu queria perguntar o seguinte: o Flávio Bolsonaro, ele disse duas vezes em necessidade de mudar a Constituição. Eu vou citar duas frases dele. Ele falou, primeiro, que o novo governo vai resgatar a democracia. A expressão é exatamente essa, resgatar a democracia. E a outra frase diz o seguinte: o nosso governo tem maioria para, aspas, mudar a Constituição para a gente redemocratizar este país. A minha pergunta é exatamente essa. O senhor acha que nós não vivemos num regime democrático?
4: Nós vivemos uma democracia imperfeita, Sandberg, em construção. Nesses últimos 4 anos, houve um desequilíbrio muito grande dos poderes em decorrência de uma aliança do Lula com alguns ministros do Supremo Tribunal Federal, que, com todo respeito às instituições, e eu sou um juiz, respeito muito a magistratura, o judiciário, mas, de repente, passaram a se ver não como vinculados à lei, mas acima da lei. Então, por exemplo, decisões que invadiram prerrogativas dos parlamentares, desrespeito à imunidade parlamentar de palavras, votos e opiniões, vários parlamentares respondendo processos contra a honra, os excessos de pena em relação aos manifestantes do 8 de janeiro, a existência de suspeitas envolvendo alguns ministros do Supremo Tribunal Federal em relação a Daniel Vorcaro, que ainda não tiveram desdobramento investigatório necessário no próprio Supremo Tribunal Federal. Então, eu interpreto a frase do Flávio Bolsonaro como a necessidade de alterações pontuais para a restauração do equilíbrio de poderes. Veja que a Constituição de 88, ela foi emendada dezenas de vezes, certo, desde a sua promulgação, e isso faz parte da normalidade institucional. Então, não há nenhum problema de fazer ajustes.
1: O senhor cita aí vários problemas com o Supremo Tribunal de Justiça, o STF, e fala que há uma imperfeição ali. Então, tem que fazer uma reforma no judiciário, e que tipo de reforma acha que deve ser feita? Ou melhor dizendo ainda, é a favor do impeachment dos ministros que adotaram essa conduta que o senhor considera errado?
4: Eu entendo que aquelas suspeitas, Sandberg, têm que ser investigadas. E a partir do resultado da investigação, ser extraídas as consequências. Não pode ter ninguém acima da lei. Veja que eu fiquei muito entristecido pelo que fizeram com a Lava Jato. A Lava Jato foi a maior operação da história contra a corrupção. Todos nós nos orgulhávamos da Lava Jato e o mergulho da Lava Jato. Nós vimos um monte de bandido, ladrão do erário, que roubou a Petrobras, gente que não estava em dúvida a inocência, pessoas culpadas de crimes com provas robustas, dinheiro sendo devolvido, todas essas pessoas sendo liberadas por decisões extravagantes de alguns ministros do Supremo Tribunal Federal. Isso não poderia ter acontecido, isso é absolutamente reprovável. Nós precisamos ter a apuração desses fatos e, a partir daí, extraídas as consequências. Agora, se a gente for pensar num quadro mais geral, eu sou daqueles que defende, por exemplo, sempre defendi o fim do foro privilegiado. Eu acho que é uma coisa

0: governador e os secretários, e vamos fazer a nossa agência estadual anticorrupção para a gente retomar a agenda anticorrupção lá no Paraná.
1: Ok.
2: Agora, governador, tem a questão de uma possível anistia, um possível indulto ao presidente Jair Bolsonaro, ex-presidente Jair Bolsonaro, caso Flávio Bolsonaro seja eleito. Qual que é a avaliação do senhor a respeito dessa possibilidade?
0: Cássia, veja só que absurdo. Nós aprovamos uma lei de redução das penas, com ampla discussão no Congresso Nacional. Eu mesmo apresentei uma emenda durante a tramitação no Senado para que o benefício fosse dirigido apenas para os condenados do 8 de janeiro, para que não fossem ampliados para outras pessoas que praticaram outros crimes. Houve um veto do Lula, nós derrubamos o veto com uma ampla maioria e essa lei até hoje não é aplicada pelo ministro do Supremo Tribunal Federal, que se acha acima da lei. Ele nem declarou inconstitucional a lei, ele simplesmente ignorou, colocou na gaveta. E aí eu visitei, Cássia, lá no Paraná, gente como a Sônia Posa, uma senhora de mais de 70 anos, que foi presa no 8 de janeiro, ficou presa mais de 3 anos em regime fechado. Ela não quebrou um copo da água. Então, eu acho que essas pessoas já sofreram demais e eu defendo agora sim uma anistia que inclusive abranja o presidente Bolsonaro. Muitos erros nesses processos, muitos abusos, e essas pessoas que ficaram presas aí mais de 3 anos já pagaram muito mais do que deviam sem ter quebrado nada lá, não individualizaram as condutas. Agora, senhorinhas simples.
1: Agora, isso significa que, na sua opinião, não houve tentativa de golpe?
0: Sandberg, essa é uma questão discutível, mas a minha visão, houve cogitação, houve discussão a esse respeito, mas não chegou a ter uma tentativa. Eu não faço uma ligação entre o 8 de janeiro, que foi aquela balbúrdia, aquela manifestação de massa, que as pessoas erraram, se excederam, não pode fazer isso, não pode invadir prédio público em manifestação, mas eu não vejo que isso tenha sido um resultado daquilo que foi cogitado lá em novembro ou dezembro. Ah, então faltou essa ligação. Ah. Pode-se dizer a reprovação política disso?
1: Tá, mas...
0: não há dúvida, mas o fato é que houve excessos no julgamento. Não creio que o presidente Bolsonaro teve um julgamento justo também, da forma como foi feito. Foi criado um tribunal, mudaram a jurisprudência para julgá-lo no Supremo, ele não tinha mais foro privilegiado, porque sabiam que se fosse um julgamento técnico em primeira instância, ele seria absolvido.
1: Quer dizer, o senhor acha que o Jair Bolsonaro, o presidente, não tentou dar um golpe para se perpetuar no poder?
0: Como eu te disse, é uma questão técnica da gente discutir. Houve tentativa, houve atos executórios do golpe, houve discussões a respeito e abandono desse tipo de planejamento. Me parece que esse abandono do plano foi a hipótese mais concreta. Mas o fato é o seguinte: o Lula foi julgado em primeira instância. E até então, a regra que havia na nossa jurisprudência é que esse presidente não tem foro privilegiado. Aí o Supremo muda a regra para ter um julgamento condenatório contra o Jair Bolsonaro. Virou uma espécie de tribunal de exceção nesse caso. Então, vamos restaurar a justiça, a legalidade. Veja, eu fui juiz 22 anos, eu era um juiz duro, mas era duro com traficante, um corrupto, e a gente, mesmo sendo duro, sempre aplicou a lei. Não foi isso que a gente viu nesses 4 anos.
1: Governador Sérgio Moro, eleito agora para senador e governador eleito do Paraná, muitíssimo obrigado por sua entrevista aqui na CBN.
0: Obrigado. Estão todos convidados a visitar o Paraná aí a partir de janeiro. Nós vamos colocar ele em outro patamar aí. E uma das coisas que a gente quer fazer, Sandberg, que eu sei que é importante aí, você defende isso, a gente voltar a ter um prevenção e combate à corrupção no Brasil, e vamos retomar isso a partir lá do Paraná.
1: Governador, muitíssimo obrigado e boa sorte lá no seu governo.
0: Muito obrigado, Sandberg.
1: Até mais. Intervalo.
2: E já voltamos.
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0: Erval.
1: Bom, Sandenberg, boa tarde, ouvinte, boa tarde, Cássia.
2: Boa tarde, Merval.
0: Merval, o nosso tema é essas frases do Flávio Bolsonaro sobre resgatar a democracia, mudar a Constituição para a gente redemocratizar. Alô, tá ouvindo?
1: Tô ouvindo.
0: E a outra frase é que o Flávio disse que precisa mudar a Constituição para a gente redemocratizar este país. Nós entrevistamos agora há pouco aqui o governador eleito do Paraná, o Sérgio Moro, perguntamos isso a ele, ele disse que a democracia no Brasil é imperfeita e as imperfeições, aparentemente, segundo ele, estão todas no Supremo, Merval.
1: É, eu acho muito perigoso essa coisa de começar a discutir mudança da Constituição para aperfeiçoar, redemocratizar, como se ele não tivesse democracia. E democracia imperfeita, o Moro pode achar isso, porque foi atingido por essa imperfeição que ele aponta. Mas dá para resolver isso sem mudar questões básicas, né? Você pode fazer uma reforma do judiciário, é bom que faça, porque o Supremo realmente está precisando mudar, mas isso não é redemocratizar o país, isso é reorganizar o país, no máximo, né? Você admitir que não temos democracia ou que precisamos mudar coisas para termos democracia de novo é muito perigoso. Ele foi eleito na democracia, tanto Moro quanto o Flávio no primeiro turno. Então não tem essa coisa de redemocratizar. Você pode querer fazer mudanças que exijam a PEC, né? A maioria de reforma constitucional, tudo bem. Acho que eles já perfeitamente legais, não tem problema nenhum. Agora, não pode ficar inventando moda, né? Aproveitar isso para ficar fazer mudanças antidemocráticas. E aí é que não pode. Vamos ver. Ele, por enquanto, ainda esclareceu. Mas aí vem o Moro e vem com essa história de democracia imperfeito e tal. Então, tem que tomar muito cuidado com isso, porque eles todos foram eleitos por essa democracia imperfeita. Não dá para dizer que está precisando de mudanças. Precisa de mudanças institucionais. Tudo bem, o judiciário precisa ser reformado, realmente precisa. A Câmara precisa ser reformada, talvez o sistema de eleição precisa ser reformado para a introdução do voto distrital. Todas essas coisas são normais, mas não pode ficar colocando em dúvida a democracia brasileira.
0: Tá certo. Merval Pereira, obrigado, Merval. Até amanhã.
1: Até amanhã, senhora Merval.
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0: Quinta-feira, 8 de outubro de 2026. O Tribunal Superior Eleitoral formou maioria pela anulação dos votos recebidos por Antony Garotinho do Republicanos no primeiro turno da eleição para o governo do Rio de Janeiro. O relator, ministro Floriano Azevedo, afirmou que a condenação por improbidade mantém Garotinho sem condições de elegibilidade para 2026. Estela Aranha, André Mendonça e Dias Toffoli acompanharam o voto. Outros três ministros ainda devem votar. Com a anulação da candidatura de Garotinho, Douglas Ruas do PL deve ser considerado eleito no primeiro turno. O candidato do PL à presidência, Flávio Bolsonaro, afirmou que pode ampliar de 4 para 5 anos o próprio mandato presidencial a partir de 2027, caso ele seja eleito. A medida faz parte da proposta de acabar com a reeleição presidencial. Flávio ressaltou, no entanto, que caberá ao Congresso definir se a duração do mandato deve ser alterada. O candidato afirmou que pretende usar o capital político de um presidente recém-eleito para tentar aprovar a mudança. O Lollapalooza Brasil anunciou hoje as atrações da edição de 2027. Entre as principais atrações do festival estão a cantora britânica Charlie XCX, o rapper americano Travis Scott, a banda de rock The Killers e o DJ David Guetta. O evento será realizado nos dias 19, 20 e 21 de março no Autódromo de Interlagos, em São Paulo. Entre os artistas brasileiros estão Nação Zumbi, Rodrigo Amarante e Criolo. A venda de ingressos começou em agosto. No horário de Brasília, 12:33.
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3: No sábado que antecede a grande festa, as águas da Baía do Guajará se transformam em um altar flutuante. A Romaria Fluvial é um espetáculo único, onde centenas de embarcações de todos os tamanhos são coloridas e decoradas para acompanhar a imagem peregrina. O navio da Marinha dita o ritmo, seguido por barcos de pesca e iates que soltam fogos de artifício. É a Amazônia Ribeirinha prestando a sua mais bela homenagem à Rainha das Águas.
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1: Bom, temos mais informações sobre o caso da eleição no Rio de Janeiro e quem informa é o Gabriel Freitas. Gabriel.
2: Sardenberg, o Tribunal Superior Eleitoral decidiu, portanto, por 5-2, anular definitivamente os votos de Garotinho na eleição para governador aqui do Rio. Com isso, a Justiça Eleitoral vai refazer a totalização sem os mais de 274 mil votos recebidos por Garotinho nas eleições desse ano. Nessa nova conta, Douglas Ruas do PL, passando então dos 50% dos votos válidos, deve ser declarado eleito ainda no primeiro turno. Douglas Ruas está em Brasília, acompanhou o julgamento de perto. A expectativa é que ele fale com a imprensa a qualquer momento e volte ao Rio ainda nessa quinta-feira. Voo que está marcado por volta das 14h. Em São Gonçalo, na região metropolitana aqui no Rio, que é a principal base política dele, os apoiadores já estão comemorando bastante o resultado. Agora falta o TRE aqui do Rio, Sardenberg, fazer a retotalização e atualizar oficialmente o resultado. Esse procedimento tende a ser rápido, né? Porque não é uma nova apuração urna por urna. A Justiça Eleitoral usa os votos já contabilizados e refaz a conta sem os votos de Garotinho. Ainda assim, né, temos essa situação ainda, né, que precisa ser resolvida, né, ainda precisa sair oficialmente essa retotalização dos votos no TRE. A gente até lembra, Sardenberg, o nosso ouvinte, que o caso do Garotinho ele estava para ser discutido como quinto item da lista da sessão de hoje, mas o próprio presidente do TSE, Cássio Nunes Marques, disse que para as eleições, né, o segundo turno em outros estados e até mesmo para a eleição presidencial, seria necessário essa definição aqui no Rio de Janeiro, né, se haveria ou não um segundo turno, para que as urnas possam ser reconfiguradas, redistribuídas, portanto, e aí eles passaram o caso de Antony Garotinho do Republicanos como o primeiro da lista, então, da ata para hoje nessa sessão no TSE, agora então aguardando essa retotalização aqui no TRE do Rio. Sardenberg.
1: Tá certo. Alguma manifestação? O Eduardo Paes ainda não se manifestou, né?
2: Ainda não. Nem o Eduardo Paes e nem Douglas Ruas de maneira oficial, nem por assessoria de imprensa e nem nas páginas oficiais nas redes sociais.
1: Muito obrigado. Essa informação do Gabriel Freitas, do Rio de Janeiro. A história está em andamento e nós teremos mais comentários e informações.
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0: E aí, Miriam?
1: Boa tarde, Sardenberg. Boa tarde, Cássia. Boa tarde, ouvintes.
2: Boa tarde, Miriam.
0: Miriam, aqui o noticiário de economia mostrando que o petróleo dispara e o petróleo tipo Brent, padrão internacional, passou de 105 dólares o barril. Motivo, declarações do Trump dizendo que os Estados Unidos podem voltar a atacar o Irã. E também houve ataques a embarcações lá no Estreito de Hormuz, interrupção da produção de petróleo dos produtores do Golfo Pérsico, no Golfo do México, devido a um tubarão. Quer dizer, tem aí uma tempestade perfeita, né, Miriam?
1: Tem, mas não é tubarão, é furacão.
0: Furacão, claro.
1: É tanta coisa que acontece que a gente já não sabe mais para onde olhar, né, Sardenberg? Então, produtores do Golfo do México pararam a produção porque teve um furacão. E aí, isso se soma ao que está acontecendo lá no Estreito de Hormuz, né? E com um aumento da hostilidade. E o aumento, essa ameaça de ataque, a The Atlantic informou que, a revista The Atlantic, ela informou que informações de que a Casa Branca pediu ao Pentágono opções de ataque contra o Irã para ser executado antes das eleições de meio de mandato. O Trump está para enfrentar agora as eleições de meio de mandato nos Estados Unidos, que isso é muito importante, que vai reconfigurar a Câmara e o Senado. Então, isso é importante para saber que poder ele terá na segunda metade do mandato dele. E tinha muitas pesquisas mostrando a queda da popularidade dele, portanto, o risco de ele perder para ele, risco para ele dele perder essas eleições. E por quê? Porque a guerra deu errado. A guerra não terminou no tempo que ele achava que ia terminar, provocou aumento de preço de combustível e lá subiu no mercado internacional, sobe na bomba imediatamente, e isso aumentou o custo de vida, outros produtos, o tarifaço também que ele fez, né, também elevou a inflação. Então, os Estados Unidos estão com inflação subindo. Os juros subiram, apesar de ele ter trocado, né? Ele trocou na época certa, né? Terminou o mandato do Jerome Powell, ele nomeou outro, achando que esse outro ia segurar a alta de juros. Na verdade, ia derrubar os juros, mas nessa segunda reunião já da nova presidência, teve a alta de taxa de juros. Então, eu estou dando todo o contexto. Nesse contexto, ele precisa de algum evento que mostre que ele ganhou a guerra, né? E ele está dizendo que não, as informações é que o Irã não está conseguindo mais manter o fechamento do Estreito de Hormuz. Então, é um momento de fragilidade do Irã. Então, por isso, ele está programando esse ataque. A revista deu essa informação. E o que aconteceu desde que começou a guerra? Os países usaram seus estoques, reduziram seus estoques. Então, o mercado continua precificando a escassez. Isso foi o que o Citi disse numa nota. A fragilidade de oferta e o risco geopolítico. Então, tem menos petróleo sendo oferecido, menos petróleo estocado e risco à oferta por causa desse evento duplo. Lá, o risco de um ataque que pode agravar a crise e no Golfo do México, um furacão que interrompeu a produção numa tempestade perfeita, como disse você.
0: Miriam Leitão, obrigado, Miriam. Até amanhã.
1: Até amanhã.
2: Até.
0: Enquanto isso, aqui no Brasil, a Agência Nacional de Petróleo fez um novo leilão de oferta de blocos de petróleo. E a Petrobras foi protagonista do certame, do leilão, e levou quase a totalidade dos blocos. Resumindo aqui, a Petrobras concentrou as suas ofertas nos poços da bacia de Campos, que é onde está o pré-sal, e só nessa bacia de Campos a Petrobras levou sozinho 12 blocos de exploração de petróleo. Em parceria com a empresa de petróleo do Catar, a Petrobras arrematou outras 7 áreas de águas profundas, e agora o que me chama a atenção é poços, investigação de poços na Bacia do Ceará. Bacia do Ceará, que é pouco conhecida e faz parte da margem equatorial, aquela que a Petrobras está explorando lá perto do Amapá, na Foz do Amazonas. Mas a margem equatorial, ela vai do Amapá até o Rio Grande do Norte e agora tem aqui exploração de petróleo na Bacia do Ceará. E agora?
2: Intervalo.
0: Já voltamos.
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8: Coloridos, leves e cheios de poesia. 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Feitos a partir da fibra de uma palmeira típica da Amazônia, esses barquinhos, soca-soca, passarinhos encantam gerações nas praças de Belém durante a festividade. Levar um brinquedo de Miriti para casa é manter viva a identidade e a simplicidade da nossa arte mais pura.
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0: E aí, Bernardo? Não, nós estamos
1: com o áudio fechado do Bernardo. Vamos ver se a gente está com o áudio fechado aqui ou se é o Bernardo lá na casa dele que está com o áudio fechado. A gente está conferindo aqui. Bernardo, você está nos assistindo, está nos ouvindo também?
2: Oi, Cássio, me ouve agora?
1: Agora sim. Eita, boa tarde.
2: Não funcionou aqui o microfonezinho, problemas técnicos.
0: O Bernardo Melo...
2: Vamos lá, boa tarde, gente, boa tarde aos ouvintes.
0: Boa tarde, boa tarde. É, bom, resolveu o negócio aí do Rio de Janeiro, né? Resolveu pro...
1: Douglas Ruas.
0: O Douglas Ruas, né?
2: Pois é. É, foi uma decisão tomada pela Justiça Eleitoral, no fim das contas, né? Porque a eleição do Rio de Janeiro estava sub júdice, né? Havia uma dúvida se os votos dados ao Antony Garotinho seriam, afinal, validados ou não. Ele, enfim, estava com sua candidatura em questão, tinha sido impugnada pelo Ministério Público Eleitoral, mas o fato é que os dois candidatos já estavam em campanha no segundo turno, né? Tanto o Douglas Ruas, agora declarado eleito, quanto o Eduardo Paes, que esperava ter uma segunda chance na votação do dia 25. O que o Tribunal Superior Eleitoral entendeu? Entendeu que o Antony Garotinho não tinha condições legais para ser candidato a governador do Estado. E com isso resolveu anular os votos dele, que já tinham sido poucos votos, porque, enfim, diante dessa incerteza jurídica, muitos eleitores do Garotinho tinham migrado para o Douglas Ruas na reta final, que inclusive deu esse impulso na reta final para o candidato do PL, mas o fato é que os 274.411 votos do Garotinho fariam a diferença para ter ou não segundo turno. Com a anulação desses votos, fica declarado o Douglas Ruas como vencedor antecipado da disputa pelo governo do Rio. O curioso da história, Sardenberg e Cássia, é que foi o próprio Eduardo Paes quem pediu a anulação dos votos do Antony Garotinho na semana passada, imaginando, pelas pesquisas, que no caso do Garotinho fora da disputa, ele conseguiria somar 50% mais um, ou seja, teria a maioria absoluta para liquidar a fatura no primeiro turno. Por uma ironia da história, quem teve essa maioria absoluta foi o adversário dele, o Douglas Ruas. O Eduardo Paes tentou dar um cavalo de pau, né, convencer os ministros do TSE de que os votos do Garotinho deveriam sim ser contabilizados, mas o entendimento majoritário do tribunal foi no contrário, portanto, fica declarado governador eleito em primeiro turno o Douglas Ruas, que era o candidato do Partido Liberal, do PL, um político bolsonarista, né, que se beneficiou da dobradinha, né, da junção de votos com o Flávio Bolsonaro, que foi o candidato a presidente mais votado aqui no estado do Rio de Janeiro. Então, mais uma vez, o PL, como já tinha feito na eleição passada com Cláudio Castro, consegue eleger um governador em primeiro turno, dessa vez o governador eleito Douglas Ruas. Agora, Sardenberg e Cássio, o Rio de Janeiro é um caso para ser estudado, porque depois de ter cinco governadores presos, dois governadores cassados, o Rio de Janeiro agora terá um novo governador que é investigado antes mesmo de tomar posse. Vejam só, o Douglas Ruas é alvo de uma investigação que corre no Tribunal de Justiça do Rio por suspeita de peculato, lavagem de dinheiro, fraude em licitação e organização criminosa. Essa notícia foi dada em primeira mão pelo Lauro Jardim, algumas semanas atrás. Foi um procedimento aberto pelo Procurador-Geral de Justiça do Rio, pois hoje é presidente da Assembleia Legislativa. E o que diz o governador eleito? Diz que é inocente, que não cometeu nenhuma irregularidade e que esse caso será arquivado por falta de provas. Agora, como o Douglas Ruas se elegeu governador, ele passa a ter foro privilegiado. Então, a apuração, a investigação que corre nesse momento em estágio preliminar no Tribunal de Justiça do Rio vai ter que subir para o STJ, Superior Tribunal de Justiça, em Brasília. E a consequência disso é que o Rio de Janeiro vai ter mais um governador aí pendurado em imbrólios jurídicos pelos próximos quatro anos, ou sabe-se lá por quanto tempo.
0: Já dá para a gente pensar quem é o vice dele, né?
2: Sérgio Berg, não ouvi.
0: Tá aqui, é uma brincadeira. Estava dizendo que a gente precisaria dar uma olhada quem é o vice dele, né?
2: É, pois é, a vice dele é a Fernanda Loubach, uma política aqui do Rio de Janeiro, também da onda bolsonarista, né? Enfim, muito pouco conhecida pelo eleitorado. Aliás, era também o caso do Douglas Ruas, né? Até 3, 4 meses atrás, pouca gente conhecia o Douglas Ruas, um político de São Gonçalo, que é filho do prefeito de São Gonçalo, o capitão Nelson Ruas. Enfim, é um político que, como eu falei, se beneficiou do número 22 e da força do bolsonarismo no estado do Rio. Bom lembrar que o candidato original do PL ao governo do Rio era o Rodrigo Bacelar, que hoje está preso sob suspeita de ser o braço político do Comando Vermelho na política fluminense. O Cláudio Castro, que seria candidato ao Senado, também acabou ficando pelo caminho, né, também tem sido alvo de uma série de operações da Polícia Federal, e aí com esse dominó caindo as peças, acabou sobrando o governo do Estado para o Douglas Ruas. Curioso que, nesse momento, o governador interino do Rio é um desembargador, né, o presidente do Tribunal de Justiça, o desembargador Ricardo Couto, que vinha fazendo um trabalho de saneamento das contas públicas e de limpeza da máquina do Estado, inclusive com a demissão de milhares de servidores fantasmas que estavam alocados na gestão do Cláudio Castro. Agora, o grupo do PL, que estava no poder, voltará ao poder pela força do voto.
0: Eita, nós!
1: Isso dá o que pensar, né, esse caso específico, em todas essas candidaturas subjúdice, né? Será que a gente não tem um mecanismo melhor para pensar isso antes da votação de fato e decidir antes da votação de fato? Porque aí a gente acaba tendo uma influência nos resultados a partir dessas decisões que são tomadas depois que ocorre a eleição, né?
2: Pois é, Cássia. É o problema, né? A justiça, quando ela tarda demais, ela falha. E quando a justiça eleitoral tarda, ela falha mais ainda. Os ministros até discutiram isso hoje durante a sessão, durante esse julgamento do caso do Rio, disseram que é isso mesmo, que infelizmente as decisões, às vezes, no fim da noite, na madrugada, porque os casos são urgentes, mas o fato é que a justiça eleitoral falhou com o Rio de Janeiro, e não foi só dessa vez. Falhou quando levou quase 4 anos para julgar as acusações contra o ex-governador Cláudio Castro, que acabou sendo cassado na véspera de sair do mandato. Aliás, logo depois, né, porque ele antecipou a renúncia para não ser cassado. E agora, o eleitor fluminense foi para as urnas no primeiro turno sem saber se um dos principais candidatos podia ou não estar na urna. E o fato concreto é que o garotinho estava na urna, recebeu votos, agora os votos são anulados e isso acaba beneficiando o candidato do PL, Douglas Ruas, que passa a ser o governador eleito do estado.
0: Bernardo Melo Franco, muitíssimo obrigado, Bernardo. Até.
2: Até. Um abraço para vocês, boa tarde para os ouvintes.
1: Até mais, Bernardo.
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0: Quinta-feira, 8 de outubro de 2026. O Tribunal Superior Eleitoral negou por unanimidade o registro da candidatura de Antony Garotinho do Republicanos ao governo do Rio de Janeiro e determinou a retotalização dos votos do primeiro turno. Com a anulação, Douglas Ruas do PL passa de 49,27 para 51% dos votos válidos e deve ser declarado eleito governador no primeiro turno. O endividamento das famílias brasileiras caiu pela primeira vez no ano. Segundo o levantamento da Confederação Nacional do Comércio, a parcela de famílias com dívidas passou de 82% em agosto para 81,7% em setembro. A inadimplência também recuou de 29,9% para 29,6%. Apesar da melhora, o tempo médio de atraso chegou a 65 dias, o maior desde novembro de 2024. Em média, as famílias comprometem quase um terço da renda com dívidas. A Polícia Civil de Minas Gerais investiga as ameaças de morte e de estupro, além de ataques racistas, sofridos pela deputada federal Anelisa, do PT. Ela é a mais jovem eleita no estado. Em e-mails enviados a ela no início de setembro, o destinatário se identifica como integrante de um grupo supremacista branco. O autor ainda mencionou dados pessoais de Anelisa e ameaçou a família da deputada. No texto, o autor fala em ódio por mulheres negras. A Bolsa de Valores de São Paulo opera em alta de 0,66% aos 205.642 pontos. O dólar comercial apresenta queda de 0,05%, cotado a R$ 5,00. O euro vale R$ 5,60, ligeira oscilação negativa de 0,02%. Horário de Brasília, 1:02.
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12: E aí, Rosana?
13: Oi, Sadenberg. Boa tarde para você, para Cássia e para os nossos ouvintes.
14: Boa tarde, Rosana.
12: Bom, Rosana, a Agência Nacional de Petróleo fez um leilão aí de blocos exploratórios. Foram arrematados pela Petrobras, principalmente, blocos na Bacia de Campos, na Bacia do Ceará, que é uma novidade, e também gás de xisto. Isso.
13: É isso. Pois é, Sardenberg. A questão é que a ANP realizou ontem esse leilão e entre as áreas oferecidas estão regiões com potencial para exploração de gás não convencional, incluindo aí o chamado gás de xisto, que é aquele gás natural que fica preso numa rocha, geralmente em rochas profundas. Só que o Superior Tribunal de Justiça ainda vai decidir se a técnica que é utilizada para retirar esse gás, o chamado fracking, né, fraturamento hidráulico, pode ser ou não utilizada no Brasil e em que condições ambientais. O STJ vai retomar o processo agora no dia 14 de outubro. É claro, é verdade que arrematar um bloco não significa uma autorização automática para utilizar essa técnica de perfuração, mas de qualquer maneira abre-se uma porta, porque nenhuma empresa investe milhões de reais em direitos de exploração sem enxergar ali uma oportunidade de negócio. É por isso que os ambientalistas estão desconfiados, a maioria é contra. Ainda mais porque o Brasil não precisa desse tipo de exploração. A gente tem várias alternativas energéticas que são menos impactantes. E essa é, de fato, bastante impactante. Para você retirar o gás de xisto, você precisa fraturar a rocha, injetando uma mistura de água, areia e produtos químicos sob uma altíssima pressão. Isso pode contaminar aquíferos, provocar vazamentos de metano e até terremotos. São terremotos de baixa magnitude, mas causam estragos. E não são poucos mundo afora, não. Já foram mais de 15 mil terremotos em 3 anos na China. E nos Estados Unidos, cerca de 700 terremotos diretamente associados a essa técnica de perfuração. Então é algo realmente temerário, perigoso.
14: Agora, Rosana, como que está o ambiente político para essa exploração do gás de xisto aqui no Brasil?
13: Olha, Cássio, o governo federal demonstra muito interesse em ampliar a exploração do gás de xisto, sob o argumento de que ele vai fortalecer a segurança energética do país e também atender a demanda industrial. A configuração do novo Congresso também apoia a expansão de combustíveis fósseis, mais do que nunca. Proibiram, é o caso do Paraná e de Santa Catarina. E quase 400 municípios brasileiros também não aceitam adotar essa técnica. Aliás, gente, a tendência mundial é de restrição mesmo. Até nos Estados Unidos, né, que são os maiores produtores de gás de xisto do mundo, vários estados já proibiram o chamado fracking. Nova York, Maryland, Vermont, Washington, Califórnia, a Europa praticamente toda proibiu. Ou seja, é uma questão séria e que a sociedade civil vai precisar ficar de olho aí, sobretudo nessa audiência a ser realizada no dia 14 de outubro, em que o STJ define os rumos do gás de xisto aqui no país.
12: Rosana Chatoal, obrigado, Rosana. Até mais.
13: Um beijo para vocês e até domingo.
14: Até domingo, Rosana.
12: Bom, e agora vamos a Brasília. Rani Veloso tem informações sobre a campanha do presidente Lula. Rani.
10: Oi, Sardenberg. Boa tarde a você, a Cássia e a todos que nos acompanham. Olha, internamente o PT já espera uma queda na pesquisa de intenção de voto ao presidente Lula na pesquisa Datafolha, que será divulgada hoje. O alerta já foi emitido aos comitês de campanha que desde segunda-feira estão orientando os aliados para não serem pegos de surpresa e não desmobilizarem. Eles esperam que as próximas pesquisas apontem indicadores melhores. Enquanto isso, Lula mostra a cara nas redes sociais. Em mais um tema polêmico, o presidente disse hoje que o corte de 200 bilhões no orçamento prometido pelo adversário Flávio Bolsonaro será cortado do sangue do povo.
15: Meu adversário dizendo que vai cortar 200 bilhões de reais do orçamento. Quando eles falam em cortar 200 bilhões, você sabe no que eles vão cortar? Eles vão cortar no pé de meia, no Pramata Popular, no Minha Casa Minha Vida, no Merenda Escolar, no Gás do Povo. Não vão dar aumento do salário mínimo para os trabalhadores acima da inflação e não vão dar aumento do salário mínimo para os aposentados. É isso que eles vão cortar, porque toda vez que alguém da elite fala que vai cortar, ele corta do povo, corta do sangue do povo e não corta dos ricos. Nós fizemos ao contrário.
10: Em outra publicação, em homenagem ao Dia do Nordestino, Lula lembrou que é da região e disse que quando chegou à presidência em 2003, o Nordeste era esquecido pelo poder público. A fome e a seca faziam parte da realidade de milhões de famílias e que agora a região avançou muito ao dizer querer mais oportunidades ao povo. Em outra frente, depois daquela lavação de roupa suja de ontem, Lula alterou a coordenação nacional da sua campanha. O senador cearense Camilo Santana, ex-ministro, será o coordenador político. O governador reeleito do Piauí, Rafael Fonteles, que passou mais uma manhã de reuniões aqui com Lula no Palácio da Alvorada, vai comandar a comunicação. E o senador eleito pela Bahia, o ex-ministro Rui Costa, assume a agenda. Já estava certo que Costa entraria na campanha no segundo turno. O objetivo é tentar reverter a vantagem de Flávio, sobretudo no Nordeste, onde Lula teve um desempenho inferior às eleições de 2022. O grupo vai atuar com o coordenador-geral da campanha, Edinho Silva, que ontem, após reunião aqui no Palácio da Alvorada, que terminou por volta de meia-noite, Edinho falou em ampliação das coordenações e também na tentativa de mobilizar os eleitores a irem às urnas.
16: Vamos ampliar a coordenação da campanha em todos os estados, vamos conversar com quem votou do outro lado, com quem votou em outros candidatos, vamos construir um calendário de mobilização no Brasil inteiro e vamos convencer quem não votou a vir votar, quem quer o melhor para o Brasil. É isso, saindo aqui do Palácio da Alvorada, fechamos essas prioridades com o presidente Lula e vamos agora trabalhar muito em todos os estados brasileiros.
10: Bom, essas mudanças ocorrem depois daquela reunião de ontem com deputados e senadores eleitos, quando Lula afirmou que a equipe trabalhou abaixo do esperado e disse que esta foi a campanha menos organizada da qual participou desde 1989. Dentre os nomes que estavam nesse encontro estratégico, a nova deputada federal eleita pelo PT de Minas Gerais, Ana Elisa, de apenas 21 anos. Hoje, ela inclusive falou com a imprensa na Câmara dos Deputados e disse que o único lugar que a esquerda perdeu foi exatamente nas redes sociais. Ana Elisa, que desde ontem diz ser alvo de um ataque coordenado e mais ameaças, nesta quinta reforçou que é preciso focar no perigo ao Brasil caso Flávio, que segundo ela é envolvido com as fraudes do Banco Master e as milícias, vença. A deputada disse ser preciso virar os votos da terceira via. Sardenberg.
12: Certo. Muito obrigado. A deformação, a informação aqui da Rani Veloso de Brasília. Antes de continuarmos, a pesquisa Datafolha sai hoje às...
14: Ainda não sei o horário aqui. Estava ouvindo justamente a Rani Veloso falando, mas ainda não tenho certeza. Acho que é por volta das 6 da tarde, a gente vai confirmar? 6 da tarde. 8 horas.
12: 6 da tarde sai a pesquisa Datafolha, primeira pesquisa do segundo turno. E agora, Samanta Clay, de Brasília, tem informações sobre a campanha do Flávio Bolsonaro. Samanta.
17: Sardenberg e Cássia, o candidato do PL afirmou que eventual aprovação de uma PEC do fim da reeleição já vai valer para ele se eleito. Conforme Flávio, houve uma fala distorcida de que a intenção dele seria permitir que o ex-presidente Jair Bolsonaro já pudesse concorrer em 2030. Ele afirmou que é contrário e que inclusive já assinou uma PEC para que acabe a reeleição.
18: Não, eu propus para mim só, por enquanto. Esse compromisso que eu fiz é muito mais do que um compromisso. Eu sou autor da PEC que acaba com a reeleição para presidente da República. Porque eu quero dar um exemplo. Mais uma vez, gente, eu não estou disputando poder. Eu estou disputando o futuro do Brasil. Diferente do Lula, que gastou 350 bilhões nos últimos dias para tentar se reeleger. Então, a reeleição é um instituto que, para mim, precisa acabar.
17: O candidato ainda negou que pretende fazer um ajuste fiscal com a mudança do índice de correção dos benefícios previdenciários pelo INPC, conforme fontes afirmaram à Folha de São Paulo. Lembrando que hoje a correção dos benefícios está atrelada à política de reajuste do salário mínimo. O coordenador econômico da campanha, Adolfo Saxida, também foi às redes sociais para afirmar que os programas sociais serão mantidos num eventual governo Flávio e que não haverá programa de desestatização.
19: Se você que está ouvindo esse vídeo é do Banco do Brasil, da Caixa Econômica e da Petrobras, saiba de uma coisa: não existirão privatizações de empresas. Nenhuma dessas empresas será tocada. Nós respeitamos demais a história de vocês. E o nosso governo é um governo que vai fortalecer a gestão das estatais, e elas vão voltar a dar lucro e respeitar o povo brasileiro.
17: Sardenberg e Cássia, segundo Saxida, os ajustes fiscais serão feitos somente no que ele chama de abusos, como os supersalários e o número excessivo de ministérios. Mais um ponto econômico é que Flávio, mais cedo, também disse que pretende acabar com aquele sistema split payment, que é o recolhimento automático dos impostos junto às empresas. Ele disse que esse dinheiro que não fica em fluxo de caixa pode acabar quebrando empresas que muitas vezes tem um prazo para pagar os impostos hoje e aí teriam que pagar de forma imediata sem ficar com estes valores disponíveis. Flávio também fechou o arco de apoios com a formalização do embarque do Podemos na campanha neste segundo turno e ele inclusive já vem convidando presidentes da direita para a eventual posse, incluindo o mandatário da Colômbia, Abelardo de la Espriella. Com vocês.
12: Samanta Cláudia Brasília, muitíssimo obrigado. E agora temos intervalo.
14: E já voltamos.
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6: O Círio de Nazaré não dura apenas um dia. A chamada Quinzena Nazarena se estende por 15 dias de intensa programação cultural e espiritual na Praça Santuário. Durante esse período mágico, o Arraial de Nazaré ferve com a venda de artesanatos locais, brinquedos de Miriti e deliciosas comidas típicas. É um momento de confraternização onde o espírito de união e paz toma conta da cidade, antecipando o sentimento de Natal no coração de cada paraense.
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0: Deni com a gente aqui no estúdio, tudo bem? Boa tarde.
1: Tudo bom, Sardenberg? Boa tarde, Cássia, boa tarde para todos.
2: Boa tarde, Leni.
0: Bom, nesse ambiente eleitoral, nós temos aqui a pergunta do nosso ouvinte Roberto de Sorocaba. Ele diz assim: estou confuso com a guerra de narrativas políticas nas redes sociais, nas propagandas e nas entrevistas. Como devo avaliar isso tudo?
1: É um ponto super relevante, não é, minha gente? Porque hoje a informação chega para nós de uma maneira muito fácil.
2: Leni, vou pedir para você puxar um pouquinho mais para perto o microfone.
1: Pronto.
2: Isso.
1: Ok. As informações chegam para a gente de uma maneira muito fácil, muito ampla, de várias frentes, em várias oportunidades. E, claro, a gente tem que ter o critério, a gente tem que ter o pensamento crítico necessário para a gente conseguir avaliar. Os autores chamam esse tipo, entre aspas, aí, de confusão de falácias. O que são falácias? É um raciocínio lógico que parece verdadeiro e correto.

0: embasado de uma forma que tem falhas e, consequentemente, ele é inválido. Só que ele confunde. Então, assim, é o uso de ferramentas retóricas, de táticas psicológicas, de estratégias de desinformação. Isso vem, minha gente, de tudo quanto é lado. E quando a gente pensa num ambiente tão polarizado como está, especialmente o Brasil, mas no fundo o mundo todo, isso é ainda mais necessário da gente olhar com critério e com rigor. Quando eu fui pesquisar, eu encontrei vários estudos do Christopher Paul e da Miriam Matheus sobre esses temas e dois livros que eu gostei demais e super recomendo. A Morte da Verdade, da Michiko Kakutani, e Nada é Verdade e Tudo é Possível, do Peter Pomerantsev, que é um russo. Bom, gente, existem algumas falácias, então, que eu quero trazer aqui para o nosso debate, para alertar as pessoas. A primeira, os pesquisadores chamam... Ah, aliás, eu quero citar o Álvaro Camargo, que fez uma postagem no LinkedIn com um resumo super claro desse tipo de situação. Gish Gallup. É quando a pessoa traz muitas objeções ou acusações ao mesmo tempo. Então, é um bombardeio de informações. Claro que isso vai causar sobrecarga e uma paralisia do debate. Então, a gente tem que olhar com critério. Outra é a fire hussing, que é a inundação de mensagens por vários canais. Então, surgem algumas verdades, todo mundo começa a disseminar. Isso gera confusão, cansaço e perda de confiança. Tem a propaganda goebbelsiana, lembrando de Goebbels, que era o ministro lá da propaganda do governo nazista na época, que traz uma narrativa repetida, simplista demais, muito emocional e centrada em inimigos. É como se fosse uma lavagem cerebral que traz como consequência muita polarização e, na verdade, é uma estratégia de busca de adesão. Não de esclarecimento, não de compreensão. Tem um outro que me chamou a atenção, que é um tal de whataboutismes, que na verdade vem de whatabout, que é o seguinte, é o desvio de uma determinada crítica para erros de outros atores. Então, às vezes, vem uma queixa ou uma crítica que é colocada e o outro lado traz coisas do tipo, não, mas e no seu governo? E quando vocês eram governo? E por aí vai, e dá esse desvio. E tem o gaslighting institucional, que é a negação de algum fato, de algum risco, de alguma coisa percebida de forma negativa. E a tendência do outro de quebrar a confiança, de colocar como você está doido, onde já se viu, você está vendo uma realidade que não existe, você está colocando coisas que não são verdadeiras. Então, aqui, a grande busca é por nós olharmos para isso, procurando identificar o que está verdadeiramente apoiado em dados, em argumentos corretos, num embasamento que permite um raciocínio que nos pareça lógico. Desconfiar, gente, a palavra-chave para o nosso Roberto é desconfiar, olhar e procurar trazer a crítica, o pensamento crítico para observar e para ver se isso se baseia em dados, em fatos. E nessa condição, o jornalismo sério e competente tem um papel essencial para que ele possa ver o que ele vai valorizar e o que ele vai deixar de lado. Essa é a grande busca.
1: É muita coisa para fazer, é um belo trabalho, mas já ajuda aqui ouvindo a Lenin Quirilos. E também vou repetir os nomes dos livros. Primeiro, A Morte da Verdade, depois, Nada é Verdade e Tudo é Possível.
2: Lenin Quirilos, muitíssimo obrigado e até a semana.
0: Muito obrigada, gente. Um ótimo restinho de semana aí para vocês, para todos.
1: Até mais.
0: Até.
2: Intervalo.
1: E já voltamos.
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0: Quinta-feira, 8 de outubro de 2026. O candidato do PL, Flávio Bolsonaro, pediu ajuda ao presidente da Colômbia, Abelardo de Laís Priella, no combate ao tráfico de drogas no Brasil. Durante uma videochamada entre os dois líderes, Flávio também o convidou para a posse em janeiro, caso seja eleito. O candidato ainda afirmou que pretende integrar o Escudo das Américas, tratado de defesa lançado pelos Estados Unidos para combater facções criminosas na região. Brasil e Colômbia compartilham cerca de 1.600 quilômetros de fronteira na Amazônia. Uma pesquisa coordenada pela Fiocruz detectou a presença de cocaína nas águas de 5 rios da região metropolitana do Rio de Janeiro. O estudo analisou 60 amostras coletadas entre 2022 e 2023 nos rios Irajá, Carioca e Meriti, além dos canais do Cunha e do Mangue. Apenas uma amostra não apresentou cocaína. Segundo os pesquisadores, os níveis de contaminação foram superiores aos encontrados em estudos semelhantes na Bélgica, Espanha e Estados Unidos. Uma nova etapa de análise deve ser concluída no primeiro semestre de 2027. No horário de Brasília, 1h35.
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0: Excepcionalmente, Vera Magalhães não está conosco hoje, mas ela volta logo mais no Viva Voz Especial Eleições a partir das 7 horas e amanhã estará conosco aqui no CBN Brasil.
3: E nós continuamos, então, com política, indo a Brasília com o João Rosa. O ministro Nunes Marques, presidente do Tribunal Superior Eleitoral, liberou propagandas, determinadas propagandas da campanha de Flávio Bolsonaro. Quem tem a informação é o João Rosa. João.
4: Oi, Sadenberg, boa tarde para você, boa tarde, Cássia, a todos que estão nos acompanhando aqui na CBN. Isso mesmo, Sadenberg, o presidente do Tribunal Superior Eleitoral, o ministro Cássio Nunes Marques, decidiu manter propagandas da campanha de Flávio Bolsonaro, do PL, que associam o presidente Lula, do PT, à crise do Supremo Tribunal Federal envolvendo o ministro Alexandre de Moraes. As peças também afirmam que o lobista Antônio Carlos Camilo Antunes, que é conhecido como Careca do INSS, fez pagamentos a Fábio Luiz Lula da Silva, o Lulinha, filho do presidente. As propagandas também associam Lula ao endividamento das famílias. Para Nunes Marques, as críticas estão dentro do debate eleitoral. Segundo o ministro, não cabe à Justiça Eleitoral definir qual interpretação política deve prevalecer sobre acontecimentos que estão sendo discutidos publicamente. A defesa de Lula pediu direito de respostas contra um vídeo da campanha de Flávio Bolsonaro. A propaganda afirma que o atual governo teria criado um desequilíbrio institucional e decidido governar ao lado de uma parte do Supremo Tribunal Federal que descumpriu a lei. O vídeo também diz que Lula teria dividido seu poder com Alexandre de Moraes. O PT argumentou ao TSE que as afirmações criam artificialmente uma relação de coalizão política entre Lula e Moraes. Os advogados ainda afirmam que o vídeo não indica que alguma competência do presidente tenha sido transferida ou exercida pelo ministro. Bom, Sandenberg, na decisão, Nunes Marques discordou do argumento do PT. O presidente do TSE destacou que a atuação do Supremo e de seus integrantes ocupa atualmente espaço relevante no debate público e é alvo de ampla cobertura jornalística. A campanha de Lula também acionou o TSE contra vídeos que atribuem ao presidente a situação econômica das famílias com referências à inflação e ao endividamento da população. Em um dos vídeos, a campanha de Flávio compara declarações de Lula sobre a picanha. Nunes Marques considerou que as declarações exibidas são autênticas e podem sustentar a leitura crítica apresentada pela propaganda. Então, com isso, Nunes Marques decidiu manter essas propagandas que foi questionada pelo PT. Sadenberg.
3: Muito obrigado, informação do João Rosa de Brasília. E aí voltamos ao Rio de Janeiro, que Gabriel Freitas tem novas informações sobre as eleições lá no Rio. Gabriel.
5: É, Sardenberg, a coligação de Eduardo Paes, do PSD, anunciou que vai recorrer ao Supremo Tribunal Federal contra a decisão do TSE que anulou, né, os votos de Antony Garotinho e abriu caminho para essa vitória de Douglas Ruas no primeiro turno, julgamento que terminou em 5-2 pela anulação dos votos. Em nota, a coligação Juntos para Mudar, Coragem para Reconstruir afirmou que vai usar justamente os dois votos divergentes no TSE como base para tentar reverter o resultado. A defesa de Eduardo Paes também pretende pedir uma medida cautelar ao Supremo para garantir a realização do segundo turno. A coligação está sustentando que a disputa deveria seguir para uma nova votação, porque, na visão da defesa, a maioria dos eleitores não escolheu Douglas Ruas no primeiro turno. Do outro lado, o advogado de Douglas Ruas, Thiago Santos, disse em Brasília, pouco depois do fim da sessão de hoje, que vê poucas chances de um possível recurso, né? Ainda antes mesmo da confirmação desse recurso dado agora pela defesa de Eduardo Paes. Então ele vê poucas chances desse recurso mudar o que foi decidido pelo TSE e ele também explicou que o próximo passo é a comunicação da decisão ao TRE do Rio, que depois marca a retotalização e proclama o novo resultado. Vamos ouvir um trecho da fala dele.
6: O ministro Cássio, no início do julgamento, deixou claramente de que essa decisão deveria se finalizar hoje por conta de inseminação de urna e cerimônia. Então, o próximo passo, o tribunal envia eletronicamente para o TRE do Rio, que marca uma cerimônia para fazer a retotalização dos votos e, por conseguinte, a proclamação do eleito, que no caso será o Douglas. Faz a retotalização, o sistema automaticamente, ele faz aquele recálculo e já proclama o resultado.
5: Aqui no Rio de Janeiro, Sardenberg e Cássia, desde domingo, nós da reportagem da CBN, nós temos ouvido muitos especialistas, cientistas políticos, para entender as possibilidades a partir dos vários cenários que a gente poderia ter a partir dessa sessão de hoje no TSE. E a gente já tinha ventilado, né, com esses especialistas o que a gente poderia ter caso Douglas Ruas fosse proclamado governador a partir de um resultado de cancelamento dos votos de Garotinho hoje. E agora, com esse recurso, um dos pontos trazidos por especialistas é o seguinte: se o STF der uma liminar suspendendo a decisão do TSE de hoje, o efeito mais imediato pode ser segurar a retotalização ou impedir que ela produza efeito enquanto o Supremo analisa o caso. Nesse cenário, o segundo turno continuaria de pé por enquanto. Se o Supremo não conceder essa liminar, o recurso da coligação não trava sozinho essa decisão. A regra é que recursos eleitorais não têm efeito suspensivo automático, então o TRE pode seguir com a retotalização e proclamar o novo resultado. E ainda tem uma barreira importante, porque para o caso, né, para caso chegar ao STF esse recurso, a coligação precisa apontar uma questão constitucional, não só discordar da interpretação feita pelo TSE. Então ainda tem alguns pontos a serem resolvidos agora com esse recurso anunciado pela defesa de Eduardo Paes. Sardenberg.
3: Teremos muita coisa pela frente ainda. Obrigado, Gabriel Freitas. E agora, intervalo.
0: E já voltamos.
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0: E aí, Teco?
1: Oi, Stallenberg, boa tarde, Cássia, boa tarde aos ouvintes, tudo bem?
2: Tudo certo, Teco, boa tarde.
0: Tema de hoje, preços de imóveis em setembro. Caíram ou subiram?
1: Subiram de novo. Na verdade, passou dois meses ali subindo menos até que a inflação do mês e nos últimos dois meses subiu até acima do IPCA, né? Esse mês de setembro subiu 0,58, em agosto tinha subido 0,53, em 12 meses 5,5. 5,5 contra um IPCA de 4,5, então um pouquinho acima da inflação. Subiu em 46 das 56 cidades que eles monitoram, 19 das 22 capitais. Vitória continua sendo o hype, viu, Stallenberg? Continua subindo mais do que tudo, mais do que todos, o metro quadrado mais caro, subiu 12% só esse ano, mais 12%, né? Já tem acho que uns 3 ou 4 anos que é a capital onde mais sobe, onde é o metro quadrado mais caro também. As três capitais mais caras seguem as mesmas, Vitória, Florianópolis e São Paulo. As três cidades mais caras, aí você tem que incluir ali Camboriú, né, na primeira posição, e a vizinha de Camboriú, Itapema, em segundo. Continua valorizando mais o imóvel de um dormitório, esses estúdios, né? Quanto menor o imóvel, maior a valorização. Acho que isso também já tem acontecido há bastante tempo, né?
0: Ah, é?
1: Ah, é, já falamos aqui algumas vezes, né? O imóvel menor tem subido mais do que os imóveis maiores, né? Acho que tem uma demanda maior por isso, né? Até porque tem muita gente que acaba indo por esses imóveis menores pelo preço.
0: Ou pelo aluguel, né? Pro Airbnb.
2: Sim.
1: Eu fiquei imaginando
2: que uma hora dessa a gente ia começar a falar do estouro de uma espécie de bolha, com tantos imóveis de um dormitório sendo construídos e sendo vendidos. Mas parece que não chega a isso, né, Teco?
1: Olha, Cássio, eu tô no seu time, viu? Eu tô pronto para dar essa notícia mês que vem, mas realmente não tem acontecido. Eu tenho achado, assim, empiricamente, olhando algumas coisas, vendo algumas pessoas falando que a venda de imóveis desacelerou, pelo menos aqui em São Paulo. Mas a verdade é que os números não têm mostrado isso, assim. Continua subindo muito apartamento, muito prédio, né? Continuam derrubando muito lugar ali, que vai virar um prédio ali na frente. Uhum. E continuam subindo. E aí, isso dá para ver porque dá para ver pelas placas, né? Esses imóveis ali até 50, 60 metros são maioria absoluta do que são lançados. E quando a gente olha o preço e quando olha a venda, é o que tem sido consumido. Mas concordo com você, tá? Assim, tá pronto para a gente dar essa notícia de que piorou um pouco as vendas, mas também estamos esperando isso já tem um ano ou dois já, né?
0: Tá certo. Teco Medina, obrigado, Teco. Até amanhã.
1: Até amanhã, tchau, tchau.
2: Até.
0: Intervalo.
2: E já voltamos.
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12: Para organizar as milhares de pessoas que disputam um lugar na corda, ela é dividida em estações de metal. Essas estruturas servem para dar apoio e direcionar o esforço dos promesseiros nas curvas mais difíceis do trajeto, como a famosa subida da Avenida Presidente Vargas. Estar na corda exige coordenação, união e espírito de equipe. Ali, ninguém solta a mão de ninguém. O objetivo de todos é o mesmo, a Praça Santuário.

0: E aí, Suzana, como está?
1: Oi, Sadenberg, Cássio, ouvintes, boa tarde.
2: Boa tarde, Suzana.
0: Bom, na terça-feira, a Suzana disse que ia visitar a Pro Wine, uma feira de vinhos que aconteceu de terça até hoje, né?
1: Hoje ainda está acontecendo.
0: E é uma feira voltada para profissionais do vinho, que são, portanto, sommeliers, donos de restaurante e jornalistas, né? Você disse que ia provar alguns vinhos e ia nos contar. E aqui está dizendo que você gostou de um vinho do Japão?
1: Na verdade, eu vou falar em geral do Japão. A feira continua hoje, né, para profissionais. Eu fui ontem e anteontem, já está de bom tamanho, já provei muita coisa. E é interessante aquela coisa que a gente comentou na terça, como o Brasil é mesmo a bola da vez para todo mundo que está no Brasil. E aí foi interessante, sim, porque eu provei vinho, por exemplo, do Japão, que eu gostei bastante, gostei do branco. Só não me peça o nome do produtor, que eu não vou saber soletrar aqui. Mas tá procurando importador para chegar no Brasil. Eu provei vinho da Ucrânia, por exemplo, que eu não imaginava que a Ucrânia fizesse vinho. Provei várias coisas. Agora, e umas coisas assim, por exemplo, provei, tem dois estandes de vinho alemão de produtores querendo entrar no Brasil, muita coisa focada principalmente na Riesling, que é a grande uva da Alemanha, mas também no Pinot Noir, que lá é chamado de Spatenburger, nunca sei falar, mas é o Pinot Noir na Alemanha, que é um Pinot que está fazendo bastante sucesso, fresco, gostoso, frutado. Provei de brasileiros. O Brasil está apresentando, tem uma participação grande dos brasileiros. E eu provei, por exemplo, no estande de uma vinícola lá do sul que chama Har, eu provei um vinho que eu gostei muito, muito, que é um branco. A uva se chama Savigny Blanc, que é uma das uvas bem plantadas, Savigny, no Jura, que é uma região da França que também está despontando como um bom lugar de vinhos. Eu provei, por exemplo, a vinícola Uva lá na Chapada Diamantina, ela está começando a apostar em ter a sua própria levedura. A levedura é o fermentinho que transforma a uva em vinho, e agora está desenvolvendo uma levedura autóctona do lugar, que aí o vinho tem mais tipicidade do lugar do que uma levedura comercial que é comprada no mercado. Provei também uma questão que eu ainda não encontrei um vinho para super indicar, mas é uma tendência, que é vinho sem álcool. Tinha bastante coisa de vinho sem álcool, bastante não, mas tinha muita coisa de vinho sem álcool, o que mostra uma tendência. Em suma, é uma feira que mostrou esses exemplos todos que eu estou falando aqui para ouvintes. Acho que mostrou muita diversidade do que está acontecendo, né? Do que os produtores estão querendo oferecer para vender no Brasil. E a outra coisa que me chamou a atenção, que normalmente vários estandes expositores, eles sempre têm um andar de cima, um andar no lado, uma sala de reunião para provar vinhos ícones. E dessa vez eu não encontrei esses espaços. Então a impressão que eu tenho, assim, as pessoas querem entrar no Brasil, querem mostrar suas novidades, mas não estão apostando naqueles vinhos enormes, aqueles vinhos com mais potencial, me expressei mal, aqueles vinhos que são mais caros, têm uma elaboração mais, né, mas são vinhos mais caros, mais de prestígio. Isso tinha muito menos na feira. Tinham bons vinhos, mas eu vou dar um exemplo. Por exemplo, tem uma produtora brasileira que eu adoro, que chama... Brasileira não, tem uma produtora de Portugal que eu adoro, que é uma espanhola que chama Suzana Esteban. E aí eu cheguei para o importador que trabalha o vinho dela e falei, mas por que você não traz os vinhos mais caros da Suzana? Aí ele falou, porque não vende aqui no Brasil. Então, assim, a gente tem uma questão de... Tem bons vinhos chegando ao mercado brasileiro, mas tem, assim, alguns vinhos topo de linha de alguns produtores que não estão vindo nessa vez. O Brasil segue a bola da vez, mas com vinhos de maior relação qualidade-preço, muito provavelmente. É o que me chamou a atenção.
0: Tá certo. No geral, você achou que a feira foi boa?
1: Gostei bastante da feira, e a feira, assim, bem organizada. Eu lembro ano passado, por exemplo, você ficava querendo taça para provar vinho, tinha muita taça disponível. Uma feira limpa, com pouca gente que bebeu demais, que é um perigo nesses encontros. né? Eu, como sempre, eu levo aquela minha cuspideira particular ali, que eu acho que é mais seguro, mais higiênico. Mas, assim, a feira é muito bem organizada, os estandes bonitos. Que mais que eu posso contar para o ouvinte? Assim, muita gente. E fica claro, assim, como várias importadoras estão apostando no mercado brasileiro.
0: Suzana Barelli, muitíssimo obrigado, Suzana. Até amanhã.
1: Até amanhã.
2: Até.
0: E vamos ficando por aqui. Cássia, tivemos na produção...
2: A Ana Luísa Bessa.
0: Nos trabalhos técnicos...
2: O Daniel Mesquita.
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2: Uma ótima tarde a todos e até amanhã.
0: Obrigado pela audiência. Até mais.

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0: Quinta-feira, 8 de outubro de 2026. O candidato do PL à presidência, Flávio Bolsonaro, defendeu a retirada do split payment da reforma tributária e afirmou que o mecanismo pode provocar uma quebradeira generalizada entre empresas. Este mecanismo prevê o recolhimento automático dos impostos no momento do pagamento de uma transição entre empresas. A implementação está prevista para começar de forma opcional no segundo semestre de 2027. O ministro da Fazenda, Dario Durigan, defende o sistema e afirma que ele ajuda a combater fraudes e sonegação. Depois de 2 dias de trabalho, a Polícia Federal retirou 125 quilos de cocaína de um molde industrial de 7,5 toneladas, apreendido no aeroporto de Viracopos, em Campinas. O equipamento seria transportado para a Espanha, mas foi interceptado na terça-feira durante uma fiscalização da Receita Federal. As investigações continuam, agora para identificar os donos da droga e os responsáveis pela tentativa de envio ao exterior. A escritora canadense Anne Carson venceu o Prêmio Nobel de Literatura de 2026. Segundo a Academia Sueca, Carson, de 76 anos, foi escolhida por uma obra ousada e inventiva, marcada pelo diálogo com a tradição clássica e pela criação de novas formas para a literatura contemporânea. Entre as obras publicadas no Brasil estão Autobiografia do Vermelho e Eros, o Doce Amargo. Carson é a 18ª mulher a receber o Nobel de Literatura. Do horário de Brasília, 2:03.
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1: Coloridos, leves e cheios de poesia. Os brinquedos de Miriti são a expressão máxima do artesanato do Sírio. Feitos a partir da fibra de uma palmeira típica da Amazônia, esses barquinhos, soca-soca, passarinhos encantam gerações nas praças de Belém durante a festividade. Levar um brinquedo de Miriti para casa é manter viva a identidade e a simplicidade da nossa arte mais pura.
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1: 2:08. Olá, muito boa tarde para você, nosso ouvinte que está ligado na Rádio CBN Amazônia, em Belém, 102,3 FM, a rádio que toca notícia. Aqui no estado do Pará também, com imagens, você acompanha a gente diretamente do YouTube, youtube.com/CBN Amazônia, e lá você interage, tem a possibilidade de mandar a sua mensagem no chat, também no nosso WhatsApp, que eu estou aqui esperando, tá aqui do meu ladinho, ó, o celular, 0919-8814-0073, manda tua mensagem também, participa da nossa programação do Tarde de Notícias. Seja muito bem-vindo, muito bem-vinda, está começando agora o programa nesta quinta-feira, dia 8 de outubro de 2026. Vamos aos destaques do programa de hoje. 11 trabalhadores de situação considerada análoga à escravidão foram resgatados em uma carvoaria em Moju, aqui no Pará. Mulher é presa suspeita de vender canetas emagrecedoras e anabolizantes ilícitos em Paragominas. E a Feira do Artesanato Sírio abre ao público da capital paraense. Hoje vamos ter a coluna CBN Saúde com o Dr. Eduardo Belisário e Mente em Equilíbrio com Cláudia Sadala. Essas e outras notícias você acompanha a partir de agora, aqui no Tarde, que está começando. Vamos juntos até as 4 da tarde. Eu conto com a tua participação lá no chat do youtube.com/CBN Amazônia e no nosso WhatsApp, 0919-8814-0073. O Tarde de Notícias está no ar.
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1: E a gente começa o Tarde de Notícias de hoje falando sobre uma mulher que foi presa em flagrante no município de Paragominas, sudeste do estado, suspeita de comercializar canetas emagrecedoras e anabolizantes sem ter regularização da Anvisa. A prisão aconteceu na quarta-feira após uma denúncia anônima que foi recebida pela Polícia Civil. A informação principal era de que uma nova remessa dos medicamentos sem autorização sanitária teria chegado ao local no mesmo dia da abordagem. De acordo com a polícia, a suspeita confessou aos agentes que realizava a venda irregular das substâncias que eram utilizadas para emagrecimento e ganho de massa muscular. No imóvel, os policiais da 13ª Seccional Urbana apreenderam ampolas e canetas de substâncias como a tirzepatida e retardrutida, além de 190 comprimidos de oxandrolona, diversas seringas e outros produtos sem identificação. A acusada foi encaminhada para a Delegacia de Paragominas e todo o material segue para análise pericial para comprovar a procedência e também a composição desses medicamentos ilícitos. Um motociclista acabou morrendo na manhã de hoje após colidir com um carro no cruzamento da Avenida Tapaiulândia com a Travessa Turiano Meira, no bairro Diamantino, em Santarém, oeste do estado. O motorista do veículo acionou o resgate e se apresentou à Polícia Civil para prestar o depoimento. A vítima chegou a ser socorrida pelo SAMU com múltiplas fraturas e recebeu atendimento médico de emergência dentro da ambulância de suporte avançado. Após sofrer uma parada cardiorrespiratória, a equipe realizou manobras de reanimação, mas o homem não resistiu e morreu a caminho do hospital. A vítima não foi identificada até o momento da ocorrência. O condutor do carro que estava envolvido nessa colisão foi encaminhado para a Polícia Militar, para a 16ª Seccional Urbana, onde as causas do acidente devem ser investigadas. O caso acendeu um alerta para violência no trânsito. Segundo a coordenação do SAMU, Santarém registrou 10 acidentes com 12 feridos apenas na quarta-feira agora dessa semana. E outros 3 acidentes com vítimas já haviam sido atendidos na manhã de hoje. O suspeito de liderar facção no Pará morreu num confronto com a polícia em Santa Catarina, sul do país. Kleber Davidson da Silva Leal, de 38 anos, morreu na manhã de hoje, durante esse confronto com os policiais da Coordenadoria de Operações e Recursos Especiais de Guabiruba, no Vale do Itajaí. Segundo a polícia, ele era apontado como uma das lideranças do Comando Vermelho com atuação aqui no estado do Pará. O suspeito era alvo de um mandado de prisão expedido pela Justiça do Estado e era investigado por homicídio, porte ilegal de arma de fogo e participação em organização criminosa. A atuação dele era atribuída ao município de Ananindeua, aqui na região metropolitana de Belém. Conforme as informações da polícia, houve uma troca de tiros durante o cumprimento do mandado no endereço onde o suspeito estava escondido. Kleber foi atingido por disparos e morreu ainda no local, enquanto nenhum policial ficou ferido. Após o confronto, a área foi isolada e equipes do Serviço de Atendimento Móvel de Urgência e da Polícia Científica foram acionadas para atuar nessa ocorrência. Uma arma de fogo, que segundo a Polícia Civil estava em posse do suspeito, foi apreendida e as circunstâncias do confronto ainda devem ser apuradas. 11 trabalhadores em situação considerada análoga à escravidão foram resgatados em uma carvoaria no município de Moju, nordeste aqui do estado. Segundo os auditores fiscais do trabalho que participaram da operação, os resgatados não tinham carteira assinada, viviam na área do local onde trabalhavam e o flagrante foi divulgado na terça-feira, mesmo dia em que o governo federal atualizou a lista suja do trabalho escravo. Eles dormiam em uma oficina de máquinas e em um barraco de palha, bebiam água que era guardada em embalagem de água sanitária e tomavam banho em igarapé. Segundo a Superintendência Regional do Trabalho no Pará, os trabalhadores estavam em condições análogas à escravidão em uma carvoaria na zona rural do município de Moju, às margens da PA 151. Todos os trabalhadores são moradores de Breu Branco e trabalhavam produzindo carvão vegetal de madeira nativa. Entre os resgatados, há dois adolescentes, um de 15 e outro de 17 anos. As atividades na carvoaria foram interrompidas imediatamente e os responsáveis devem indenizar os trabalhadores resgatados. O principal suspeito de assassinar um comerciante em Novo Repartimento, sudeste do estado, foi detido por moradores e preso pela Polícia Militar. O crime flagrado por uma câmera de monitoramento. O comerciante Elias Rodrigues Gomes foi assassinado dentro da própria propriedade. Nas imagens, ele aparece caminhando em direção ao caseiro do imóvel que se preparava para sair em uma motocicleta do local. Elias aparece levantando um facão para o caseiro, que largou a moto e sacou uma faca e acabou atacando o comerciante. O caso foi na segunda-feira em uma chácara às margens da represa da usina hidrelétrica de Tucuruí, num trecho localizado no município de Novo Repartimento. O suspeito foi detido na terça. O comerciante foi atingido na região do coração. Ele ainda tentou caminhar, mas foi golpeado outras várias vezes até cair no chão e morrer. O caseiro fugiu de motocicleta e a fuga também foi registrada pela câmera. Moradores da região conseguiram localizar e render o caseiro, suspeito do crime. Após ser rendido, ele foi preso pela Polícia Militar e foi acionada também a prisão em flagrante. O caseiro foi apresentado na Delegacia de Polícia Civil de Novo Repartimento, onde está detido, e um inquérito policial instaurado para apurar a motivação do crime. Agora, 2h16, a gente vai para o primeiro intervalo aqui do Tarde e já voltamos.
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1: Círio de Nazaré é feito de fé, mas também de solidariedade. E o coração desse acolhimento bate na Casa de Plácido. Há anos, esse espaço sagrado abre as portas para receber milhares de promesseiros e romeiros que chegam de longe, cansados, mas cheios de devoção. Na Casa de Plácido, eles encontram massagens, cuidados médicos, comida e, acima de tudo, um abraço fraterno.
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1: 2h19.
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Deus, um feliz e abençoado Círio. E hoje trago a nossa reflexão um tema interessante e que é preciso ter muita atenção, porque ele não é de per si isolado. Existe aqui uma situação de que nós precisamos ter em mente. Aí falo não só com contribuinte, mas com advogados, falo com contadores, sobre um tema que é muito importante, que é sobre a importância da interpretação da legislação tributária. Esse nome interpretação, ele não está aqui colocado de forma isolada, né? Então, até porque quando falamos em tributos, falamos realmente algo que está no nosso cotidiano, né? Imposto de renda, imposto sobre produtos, serviços, veículos, imóveis e assim por diante. E aí entra essa questão fundamental. Tipo, nós só precisamos ler um texto de lei tributária para compreender exatamente o que ela determina? A resposta é não. E certamente, muitas vezes, não é tão fácil como se pensa, né? Então, interpretar uma lei tributária, ela envolve determinadas nuances, quer dizer, identificar seu verdadeiro sentido e seu alcance jurídico. Importa dizer, compreender as palavras utilizadas pelo próprio legislador, como também o contexto da norma, sua finalidade, sua relação com outras disposições e a sua compatibilidade com a lei máxima, ou seja, a nossa Constituição. Então, esta situação, ela exige realmente uma atenção, porque ela é muito importante, porque estamos tratando, de um lado, do poder do Estado de tributar e, de outro, do contribuinte de recolher este tributo. Então, ele precisa de garantias, ele precisa de direitos e assim por diante. Então, é sempre necessário alguns parâmetros. Lembrem que eu sempre falo no Código Tributário Nacional. E este código, ele realmente dedica, e entra uma situação muito especial, um capítulo extremamente voltado para a questão da interpretação da norma tributária e sua integração. Então, existem artigos específicos onde, nestes casos, a própria autoridade deve utilizar também a questão da analogia, os princípios gerais do direito tributário, os princípios gerais do direito público e a equidade. Mas, lembrando que a própria legislação, ela estabelece realmente alguns limites. Então, essas situações de limite, elas permitem sempre atingir aquilo da garantia e dos direitos do contribuinte, mas também a situação da própria exigência do poder do Estado de exigir o próprio tributo. Por exemplo, nas questões de isenções tributárias, o próprio CTN, ele cria uma determinação muito específica de uma interpretação chamada literal daquela norma tributária. Por exemplo, nos casos que trate de suspensão ou a própria exclusão do chamado crédito tributário, a concessão de isenções, dispensa do cumprimento de obrigações tributárias acessórias e assim por diante. Então, o que é que acontece? O contribuinte, ele precisa verificar se efetivamente se enquadra nos requisitos legais. Lembrem-se que o direito tributário, ele é de uma tipicidade fechada, calcado na legalidade, na estrita legalidade. Enfim, e essas normas continuam precisando ser compreendidas de maneira que haja uma coerência, respeitando a redação delas e os seus limites constitucionais. No caso, por exemplo, das penalidades tributárias, um dispositivo que realmente guarda uma particularidade relevante de proteção ao contribuinte. No CTN, nós temos dispositivos preceptivos que a lei tributária define infrações e estabelece penalidades que aí, neste caso, devem ser interpretadas de maneira mais favorável ao acusado quando houver, ressalto, quando houver dúvida sobre determinadas questões previstas na própria legislação. Então, é sempre importância detectar essa questão da interpretação dos princípios e assim por diante. Por exemplo, uma situação que eu quero chamar a atenção, muito específica, é com relação à importância
da

0: constituição na interpretação tributária. Eu sempre falei aqui e falo, repito, que o direito tributário ele é muito calcado na Constituição Federal. Então, além da própria legalidade, existem os princípios fundamentais esculpidos na própria Constituição, por exemplo, como a igualdade tributária, capacidade contributiva, vedação ao confisco. Então, é preciso essa interpretação ser realizada sobre a perspectiva também da Constituição. E aí, tanto quanto a arrecadação, quanto ao próprio contribuinte. Então, nós temos aqui uma outra situação que eu sempre costumo dizer, que a interpretação tributária, ela também é muito importante, cria um paralelismo muito importante, fundamental, na questão da segurança jurídica, expressão que se usa muito hoje, não só na questão do direito, como em qualquer situação da sociedade como um todo. Então, nesse caso, o contribuinte, como às vezes eu ressalto, e gosto de destacar, precisa ter as condições de compreender suas obrigações e organizar as suas atividades. Eu sempre lembro da questão do planejamento, palavra hoje fundamental na questão, inclusive, dessa reforma tributária que se avizinha a nós com seus efeitos práticos. Então, ele precisa organizar com certo grau de previsibilidade. E a legislação muitas vezes apresenta dúvidas ou interpretações divergentes. E podem daí surgir questões sérias que na prática atingem qualquer contribuinte, por exemplo, como autuações fiscais, processos administrativos e disputas muitas vezes judiciais, justamente porque houve aquela interpretação divergente. Então é preciso buscar também no CTN, na Constituição, a importância dessas bases de interpretação em cada assunto muito específico do direito tributário. E chamando a atenção que agora, com essas mudanças do sistema tributário, essa situação ganha uma importância a mais. Nós temos aqui as emendas constitucionais que promoveram as mudanças estruturais no próprio sistema tributário sobre o consumo, que essa reforma é do consumo. Essa transição para um novo modelo, ela exige realmente, impõe a advogados, contadores, contribuintes, muita atenção, não só às regras das incidências, mas também os conceitos jurídicos que virão, que serão e estão sendo utilizados aquilo que a gente chamamos de regimes específicos. Lembrando da questão do Imposto sobre Bens e Serviços, a IBS, e a Contribuição sobre Bens e Serviços, a CBS. Então, essa interpretação, ela terá realmente um papel muito decisivo e importante. Então, interpretar uma lei tributária não significa realmente que você está livre para trilhar um resultado que lhe parece eventualmente mais conveniente, não é bem assim. Então, chamo a atenção, porque tanto a administração tributária como os contribuintes devemos estar bem atentos, porque são situações que precisam se buscar uma interpretação adequada, muitas vezes literal, e para que se evite amanhã, como eu disse há pouco, a questão de disputas judiciais, tanto também na questão administrativa e assim por diante. Então, compreender e aplicar a legislação conforme os critérios e respeitando seu texto, sua finalidade é muito importante. Essa interpretação, ela não pode criar tributos sem lei, não pode desconsiderar as garantias dos contribuintes e também não pode, eventualmente, dispensar aquilo que já chamei a atenção muitas vezes aqui das questões das obrigações tributárias fora do alcance daquilo que são legalmente permitidas. Então, é isso. Em matéria tributária, é muito importante chegarmos a essa conclusão, essa interpretação, compreender o que juridicamente se permite exigir e também divergir, mas divergir dentro da legislação e dos limites que a Constituição impõe. Eram essas as reflexões que eu queria trazer hoje, desde já agradecendo o CBN Local pelo espaço, aos nossos queridos ouvintes, desejando a todos um abençoado e feliz Sírio para você, sua família, uma boa tarde, fiquem com Deus e um grande abraço.
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0: Quinta-feira, 8 de outubro de 2026. A coligação do candidato ao governo do Rio de Janeiro, Eduardo Paes, anunciou que vai recorrer ao STF contra a decisão do Tribunal Superior Eleitoral que anulou os votos dados a Antônio Garotinho no primeiro turno das eleições. Após a sessão de hoje, o Tribunal Regional Eleitoral vai proclamar a vitória de Douglas Ruas, do PL. A Aliança de Paes informou que também apresentará um pedido de medida cautelar para tentar garantir a realização do segundo turno das eleições. A anulação definitiva dos votos de Garotinho altera o cálculo dos votos válidos e permite que Ruas ultrapasse a maioria absoluta necessária para vencer a eleição, sem necessidade de uma nova votação. O deputado estadual reeleito por São Paulo, delegado Olim, do PP, afirmou à CBN que a deputada Eduarda Campopiano, do PL, terá de explicar a posição sobre o combate à violência contra a mulher quando assumir uma cadeira na Assembleia Legislativa de São Paulo. A parlamentar já declarou que o feminicídio não existe e que se trataria de uma armadilha semântica. Ela recebeu quase 2 milhões de votos. O número de feminicídios bateu recorde no Brasil em 2025, com uma média de 4 mulheres mortas por homens todos os dias, de acordo com o Fórum Brasileiro de Segurança Pública. O presidente deposto da Venezuela, Nicolás Maduro, e a mulher, Cília Flores, foram acusados de tortura pelas autoridades dos Estados Unidos numa nova denúncia pública. A acusação passa a incluir violações de direitos humanos durante o período em que ele governou o país. Os promotores descrevem casos de vítimas submetidas a choques elétricos, afogamento e espancamentos enquanto estavam detidas na Venezuela. O casal, que já responde por narcotráfico, está preso em Nova York desde o início do ano. No horário de Brasília, 2h32.
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1: Tarde de Notícias de volta, agora 2h33. A Câmara Municipal de Belém escolhe hoje, às 15h, daqui a pouquinho, o sucessor do vereador John Wayne na presidência da casa. O vereador Renan Normando, do MDB, que é irmão do prefeito Igor Normando, é candidato oficial do pleito. A convocação para a sessão que vai eleger a mesa diretora da Câmara Municipal de Belém, na tarde de hoje, foi publicada no Diário Oficial da Câmara no dia 1º deste mês de outubro, seguindo o rito do regimento interno. O novo presidente, mais 4 vice-presidentes e 4 secretários, devem ser escolhidos na sessão de hoje no Salão Plenário Jornalista Laércio Barbalho, no bairro do Marco, em Belém. Na Assembleia Legislativa do Pará, a ALEP, 22 das 41 cadeiras para a legislatura 2027-2030 vão ser ocupadas por parlamentares que já exercem mandato e foram reeleitos. Os demais 19 assentos restantes vão receber estreantes ou políticos que retornam ao legislativo, o que resulta numa taxa de renovação de 46% na casa. De acordo com o regimento da ALEP, a posse dos 41 deputados estaduais vai acontecer às 9 da manhã, no dia 1º de fevereiro do ano que vem, com o atual presidente, o deputado Chicão, do MDB, que vai assumir o mandato de senador nesta mesma data. A sessão deve ser presidida pelo primeiro vice-presidente, Lute Rebelo, do PP. Na mesma data acontece a eleição para a presidência do Legislativo Estadual, seguindo o regimento interno. 2h35, intervalo, já voltamos.
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3: No sábado que antecede a grande festa, as águas da Baía do Guajará se transformam em um altar flutuante. A Romaria Fluvial é um espetáculo único, onde centenas de embarcações de todos os tamanhos são coloridas e decoradas para acompanhar a imagem peregrina. O navio da marinha dita o ritmo, seguido por barcos de pesca e iates que soltam fogos de artifício. É a Amazônia Ribeirinha prestando a sua mais bela homenagem à Rainha das Águas.
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1: Tarde de Notícias de volta, agora 2h38. No bloco anterior, a gente falava sobre a escolha da mesa diretora da Câmara Municipal de Belém, mas há uma atualização com relação a essa notícia, porque a Justiça do Pará suspendeu a eleição dessa mesa diretora, que aconteceria agora às 15h. A votação estava marcada desde o dia 1º de outubro, conforme foi informado, né, em nota, mas foi barrada por uma liminar concedida após a ação da vereadora Agatha Barra, do PL. A parlamentar questionou mudanças nas regras para a inscrição das chapas e as condições para a realização do pleito. A decisão foi assinada pelo juiz Lauro Alexandrino Santos e determina a suspensão dos efeitos do ato que convocou a eleição. Com isso, a Câmara não pode realizar a votação até uma nova deliberação da Justiça. Nesse caso, a mesa diretora tinha apenas uma chapa registrada, encabeçada pelo vereador Renan Normando, irmão do prefeito de Belém, Igor Normando. A ação questiona a mudança aprovada em junho, que passou a exigir o registro das chapas com pelo menos 72 horas de antecedência. Segundo os argumentos apresentados, o prazo terminou na última segunda-feira, durante o período das eleições. O juiz considerou que realizar a votação antes de esclarecer as dúvidas sobre a regularidade do processo poderia gerar consequências de difícil reversão, inclusive a necessidade de uma nova eleição. Agora, 2h40. A Igreja Católica celebra no dia 12 de outubro a solenidade de Nossa Senhora da Conceição Aparecida, rainha e padroeira do Brasil. Na Arquidiocese de Belém, as homenagens acontecem no santuário que é dedicado a Nossa Senhora Aparecida, no bairro da Pedreira, com festividade começando no dia 12 e terminando no dia 18 de outubro, com o tema Com Maria em Comunidade, Conhecer e Praticar a Palavra. A festividade inicia na segunda, dia da solenidade de Nossa Senhora da Conceição Aparecida, com missa às 7h, presidida por Dom Alberto Taveira Correia, arcebispo emérito. Ao longo do dia, a paróquia fica aberta para visitação e conta com a missa às 9h, presidida pelo padre Wagner Maria, pároco do Santuário de Nossa Senhora Aparecida, e às 11h, por Dom Júlio Endia Caminha, arcebispo metropolitano de Belém. A procissão luminosa será após a missa das 17h, presidida pelo padre Wagner Maria. A procissão segue pela Avenida Pedro Miranda, Enéas Pinheiro, Antônia Verdosa, Vileta, Visconde de Inhaúma, Mauriti, Pedro Miranda e retorna ao santuário. A festividade segue até o dia 18 e conta com missa de 7h às 18h30 também, a novena e santa missa. O encerramento vai ser no domingo, com missa às 19h, onde vai ter a subida da imagem jubilar de Nossa Senhora Aparecida ao glória do santuário. Agora, 2h42. A Universidade Federal do Oeste do Pará, a UFOPA, prorrogou até o próximo domingo, dia 11 de outubro, as inscrições para o Processo Seletivo Especial Indígena e o Processo Seletivo Especial Quilombola de 2027. Os processos são destinados a candidatos indígenas e quilombolas que querem ingressar nos cursos de graduação da universidade. Os aprovados poderão concorrer a bacharelados interdisciplinares, bacharelados profissionais e licenciaturas, de acordo com a oferta de vagas.
5: Vânia Alexandrino Viana, pró-reitora de ensino de graduação da UFOPA, vim aqui fazer um importante comunicado sobre a prorrogação das inscrições dos nossos processos seletivos especiais indígena e quilombola. 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
1: As provas estão previstas para o dia 1º de novembro e vão ser aplicadas presencialmente em 9 municípios aqui do estado: Santarém, Alenquer, Itaituba, Juruti, Monte Alegre, Óbidos, Oriximiná, Curópolis e Jacareacanga. O candidato deve escolher o município no momento da inscrição e não pode alterar o local depois. No processo seletivo indígena, a seleção vai ter duas etapas: redação em língua portuguesa e entrevista. Já no processo quilombola, será aplicada uma prova de língua portuguesa com 3 questões, 2 objetivas e 1 discursiva. A UFOPA orienta os candidatos a consultarem os editais para conferir todos os critérios e procedimentos de inscrição. Uma estratégia de vacinação contra o HPV está sendo realizada em escolas aqui de Belém até o dia 30 de outubro. A ação é voltada principalmente para meninas e meninos de 9 a 14 anos e também contempla adolescentes e jovens de 15 a 19 anos que ainda não receberam a vacina. A vacinação contra o HPV é uma das formas de prevenção das infecções causadas pelo papilomavírus humano e de cânceres relacionados ao vírus. A vacinação de rotina é indicada para meninas e meninos de 9 a 14 anos. A estratégia realizada em Belém também contempla os jovens. Segundo dados divulgados pela Secretaria Municipal de Saúde, até setembro desse ano, a cobertura vacinal de 70% entre crianças e adolescentes de 9 a 14 anos. A cobertura recomendada pelo Ministério da Saúde é 90%. Para a faixa etária de 15 a 19 anos, a SESMA informou que pretende alcançar 3.395 adolescentes até o fim de outubro, como parte da estratégia de resgate de não vacinados. Fora das ações realizadas nas escolas, a vacina contra o HPV também está disponível nas salas de vacinação da Rede Municipal de Saúde aqui de Belém. A orientação é procurar a unidade de saúde mais próxima para verificar a disponibilidade. Público-alvo, só reforçando aqui, meninas e meninos de 9 a 14 anos e adolescentes e jovens de 15 a 19 anos que não foram vacinados. Nas salas de vacinação da Rede Municipal de Saúde de Belém e nas escolas contempladas pela estratégia. Agora 2h46, intervalo, já voltamos.
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1: 2h49.
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1: Hoje o Dr. Eduardo Belisário mandou um conteúdo especial gravado para a coluna CBN Saúde de hoje, especial de Siri 2026. O tema é Eis aqui a tua mãe, eis aí o teu filho. Cuidado com a saúde que atravessa gerações.
2: Bem, boa tarde a todos. Mais uma vez é um prazer estar falando de saúde com vocês aqui no CBN Saúde. Estamos vivendo aí uma semana muito especial para todos nós, paraenses, né? Estamos às vésperas do Círio de Nazaré e quem é daqui sabe que o Círio é muito mais do que uma procissão. Para muita gente é quase o nosso Natal, né? É quando a família se encontra, quando quem está longe tende a voltar, quando as casas se enchem, quando a mesa fica maior, quando a gente abraça mais, perdoa mais, reza mais e talvez até diga um pouco mais de... tenha, né, esse sentimento maior de felicidade, né? E muito maior do que no ano inteiro. Então, eu me preocupo com você, a gente ouve essas frases, eu quero cuidar de você. E nesses últimos dias aconteceu uma coisa muito interessante no meu consultório, eu gostaria de compartilhar com vocês, porque isso vai ajudar muito para esse momento, tem tudo a ver com esse momento. Eu atendi uma mãe, né, por volta ali de seus 60 anos, e um filho, já um homem, próximo dos seus 40 anos. Achei aquela cena muito bonita porque alguns momentos eu já nem sabia quem tinha levado quem ao médico, né? Era a mãe preocupada com o filho, era o filho preocupado com a mãe. Isso me lembrou imediatamente aí uma das passagens que a gente mais relembra agora nesse momento, uma das passagens mais bonitas do Evangelho, que era de Jesus na cruz, quando ele olha, né, para Maria e para o discípulo amado e diz, eis aí o teu filho. Depois o discípulo, ele fala para o discípulo, eis aí a tua mãe. É como se houvesse ali também uma mensagem sobre o cuidado, cuide dela, cuide dele, né? E talvez nessa semana do Círio essa seja uma ótima oportunidade para fazermos exatamente isso. Então o que eu queria propor era uma coisa, imagina uma mãe levando hoje ao consultório seu filho, que já não é mais, entre aspas, aquele menino, né? Já tem seus 30, 35, 40 anos. Porque para a mãe, não importa a idade, pode ter 40, 50, continua sendo sempre o menino dela. E o que, que a mãe deveria dizer para esse filho, né? Então esse é o exercício que nós vamos fazer na coluna de hoje. Meu filho, não espere adoecer para procurar um médico. Essa talvez seja uma das grandes dificuldades dessa faixa etária, entre os 30 e os 40 anos. Muitas pessoas ainda se sentem invencíveis, né? Trabalham demais, dormem pouco, comem mal, ganham peso, deixam de fazer atividade física e dizem, não, depois eu resolvo isso, né? Depois em algum momento isso se resolve. Só que o organismo não deixa para depois, ele não esquece, ele não deixa isso. E, né, e é nessa fase da vida, entre os 30, os 40, 45 anos, que começam a se construir muitos dos problemas que vão aparecer aos 50 anos, né, aos 60 anos, que vão aparecer aos 70 anos. Por isso, meu filho, né, essa mãe falando, meça a sua pressão, saiba como é que está o seu peso, a sua circunferência abdominal, como é que anda a circunferência abdominal. Veja se existe indicação de avaliar sua glicemia, seu colesterol, tem outros fatores de risco, de acordo com a sua história aí, vamos conversar sobre a sua família, olha, a mamãe tem esse problema de saúde, seu pai teve esse problema de saúde, seu pai infartou cedo, sua mãe tem diabetes, existem casos de câncer na família, né? Toda essa história familiar é muito importante. Eu tenho ressaltado ultimamente, inclusive, a questão da morte súbita. Tem morte súbita, um primo, uma prima que faleceu de maneira muito súbita e jovem, né? Isso é informação de saúde. É saúde que não é só fazer o exame, né? Você precisa complementar toda essa história, porque vai ajudar o seu filho aí. Talvez esse seja um dos pontos que precisamos reforçar, né? Tem dormido bem? Tem feito atividade física, meu filho? Como é que está a saúde? Está preservando massa muscular, né? Está tendo cuidado com a alimentação? Fumar não é saudável, fumar não é saúde. tá tendo cuidado aí com o consumo, evitando o consumo excessivo de álcool, isso também não é saúde. Como é que anda as vacinas? Sim, porque existe um calendário vacinal para o adulto, né? Tá cuidando dos dentes, né? A saúde bucal também é importante, tá cuidando da cabeça, tá cuidando da mente, né? Ansiedade, depressão, estresse crônico, né? Exaustão, problemas no casamento, sofrimento no trabalho. Nada disso precisa ser empurrado para debaixo da ponte. A gente acabou de sair aí do setembro amarelo, onde isso foi muito discutido, isso foi muito colocado em questão. Então, o homem também sofre, o homem também precisa de ajuda, e é importante isso. Mas o que, que eu diria para essa mãe? Era justamente converse com seu filho. Pergunte quando foi a última vez que ele foi ao médico, mas pergunte também quando foi a última vez que ele dormiu bem, se ele tem dormido bem, quando foi a última vez que alguma coisa simplesmente, se ele fez alguma coisa simplesmente por ele, né, para ele, quando foi a última coisa vez que ele sentou com calma para se alimentar com calma, porque prevenção não é somente dentro do consultório, prevenção é todos os dias esse cuidado que tem que ter. Agora, se a gente inverter essa cena, né? Se a gente, se for o filho que está levando a sua mãe no médico, né? E ela está chegando ali nos seus 50, 55 anos, 60, 65 anos, o que você precisa perguntar para ela? Como é que você tem que conversar com a sua mãe nesse momento? Mas não pergunte apenas se a pressão está boa. Mãe, sua pressão está boa? Não. Mãe, como a senhora está se sentindo? Porque essa mulher pode estar atravessando uma das maiores transições biológicas da vida dela, né? Da vida feminina, que é o climatério, a menopausa. Durante muitos anos nós cometemos o erro de banalizar muito isso, né? A mulher dizia, não, eu não durmo bem, eu estou tendo calor, estou ficando mais irritada, isso é a menopausa. Minha memória piorou, tenho ficado ressecada, perda de libido, tenho tido dor para a relação, engordei, já nem me conheço mais. Isso foi um pouco banalizado ali e muita gente dizia, não, simplesmente isso é a idade, isso é a menopausa. Não precisamos normalizar esse sofrimento, não é justo normalizar esse sofrimento. Climatério não é uma doença, é uma fase da vida da mulher, mas é uma fase que merece toda a atenção. As alterações hormonais podem repercutir sim no sono, no humor, pode repercutir na composição corporal, nesse excesso, nesse ganho de peso, pode influenciar na sexualidade, pode influenciar na saúde dos ossos, do metabolismo, né? E claro, no sistema cardiovascular. Por isso, essa mulher precisa ser olhada por inteiro, ela é sua mãe, né? E aqui existe um assunto que é muito importante, que é a terapia de reposição hormonal, né, na menopausa. Eu faço questão de falar sobre isso porque existe muito medo, também muita desinformação, mas a terapia hormonal não é para todas as mulheres, né? E também não é fonte da juventude, vai resolver tudo, não é isso. Mas não deve ser feito sem avaliação médica de forma alguma, porque uma vizinha falou, alguém falou, nada disso, né? Existem indicações e contraindicações, diferentes hormônios, diferentes doses, diferentes vias de administração. Ah, não é o chip da beleza que vai resolver tudo, não é isso, tá? Mas para a mulher adequada, sintomática, na fase adequada, e depois de uma avaliação individualizada dos riscos, dos benefícios, a terapia hormonal sim pode representar uma diferença enorme na qualidade de vida da mulher, né? Pode melhorar fogacho, suor noturno, sono, sintomas geniturinários, pode melhorar um monte de manifestação aí. Portanto, você fala, mãe, não sofra, calada. Me diga o que está acontecendo. Não diga que é só uma coisa da idade. Conversa, leva ela no ginecologista, no clínico, no médico que acompanha ela, para que realmente ela possa ter o tratamento adequado. E aí, além do climatério, né, tem outras coisas para essa mulher de 50, de 60 anos, né? Tem a pressão arterial, tem a glicemia, tem o colesterol, tem o peso, tem a atividade física, precisa preservar músculo, tem a saúde óssea, que é muito importante no homem e na mulher, mas principalmente na mulher. Tem a mamografia, nós falamos sobre isso na coluna da semana passada, né? Mamografia de rastreio, que agora pode ser realizada independente da idade, né? Preventivo de colo de útero, sua mãe é mais jovem, vai precisar fazer também. tem uma coisa que é importante, câncer de intestino. Já fez alguma vez um rastreamento de câncer de intestino? As vacinas, né? Temos as vacinas da vida adulta, temos a vacina do idoso. E claro, como é que está o sono, como é que está a saúde emocional, né? Essa mulher, ela está ali, cuida dos filhos, cuida do marido, cuida da casa, cuida dos pais que envelheceram. Ela está cuidando dos pais que envelheceram, ela dá conta do trabalho, ela dá conta de tudo, né? Mas quem é que cuida dela? Por isso que quando chega nos 50, nos 60, talvez o papel do filho agora seja ouvir as palavras de Jesus, abraçar aquelas palavras, eis aqui tua mãe. Talvez seja a hora de olhar para ela e dizer, agora deixa que eu cuido de você, mãe, deixa eu cuidar um pouquinho de você. Talvez essa seja a principal mensagem da nossa conversa de hoje. Nós falamos muito de check-up, exames, medicamentos, de doenças, a gente procura ao máximo aqui esclarecer sobre muita coisa, né? Mas isso que aconteceu essa semana me marcou muito, né? Que foi uma mãe e um filho indo ao consultório justamente nessa semana, a mãe levando o filho levando a mãe, né? E o que eu desejo para vocês aí, no domingo a gente vai ver milhões de pessoas caminhando pelas ruas, movidos por fé, por devoção, por gratidão e amor aí à Nossa Senhora de Nazaré, independente da religião de qualquer pessoa, de qualquer um dos nossos ouvintes aí. Eu quero desejar aqui um feliz Ciro de Nazaré já para todos vocês, né? E peço que vocês assumam esse compromisso. A mãe cuida do filho, o filho cuida da mãe, tá bom? Uma boa tarde a todos. Vai sempre um prazer estar falando de saúde com vocês.
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0: Quinta-feira, 8 de outubro de 2026. O PT espera uma queda na intenção de votos ao presidente Lula na pesquisa Datafolha, que será divulgada hoje. O alerta já foi emitido aos comitês de campanha, que desde segunda-feira estão orientando os aliados para não serem pegos de surpresa e não desmobilizarem. Eles esperam que nas próximas pesquisas apontem indicadores melhores. Lula alterou a coordenação nacional da campanha para o segundo turno. O objetivo é tentar reverter a vantagem do candidato adversário Flávio Bolsonaro, do PL. O Tribunal Superior Eleitoral adiou o julgamento sobre a situação eleitoral de Deltan Dallagnol, do Novo, eleito senador pelo Paraná. A análise estava prevista para hoje. Uma nova data para o julgamento ainda será definida. O processo questiona a decisão do Tribunal Regional Eleitoral, que autorizou a candidatura de Deltan por 4-3. Em setembro, o TSE chegou a suspender atos de campanha e proibiu o uso de recursos públicos até definir a elegibilidade do candidato. A discussão tem origem numa decisão de 2023, quando o próprio tribunal cassou o registro de Deltan e levou à perda do mandato de deputado federal. Na época, a corte entendeu que ele deixou o Ministério Público Federal enquanto respondia a procedimentos internos que poderiam levar à demissão. O presidente dos Estados Unidos, Donald Trump, descartou um novo ataque ao Irã no próximo mês, antes das eleições de meio de mandato no país. Nas redes sociais, o republicano falou que Washington e Teherã estão tendo discussões produtivas e que o petróleo está fluindo em quantidades recordes no Estreito de Hormuz. Segundo ele, só na noite de ontem, 22 bilhões de barris passaram pela rota, nenhum vindo do território iraniano. No horário de Brasília, 3:02.
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1: 3 e 4.
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1: Cláudia Sadala já está aqui no nosso estúdio para a coluna Mente em Equilíbrio de hoje. Boa tarde, seja
2: boa
1: bem-vinda.
2: Boa tarde, Brenda. Boa tarde aos nossos ouvintes.
1: Hoje a gente vai falar, é claro, a gente está na Semana do Círio, sobre espiritualidade e saúde mental, doutora. Um tema muito importante em voga, né?
2: Um tema muito importante e essencial para nós entendermos o quanto que ela é um recurso de proteção à nossa saúde mental.
1: E qual é a relação, né, de fato, de saúde mental e a espiritualidade? Uma ajuda a outra, como é que a gente pode entender
2: Sim,
1: isso daí?
2: Desde a década de 80, a Organização Mundial de Saúde já... É, indica que a espiritualidade, e aí a gente vai diferenciar a espiritualidade de religiosidade, né? Então, a gente pode ter uma série de crenças, valores e percepções e ainda assim exercitar a nossa espiritualidade, não necessariamente ligado à religiosidade, né? Então, desde a década de 80, a OMS indica que ela é uma das dimensões fundamentais para o nosso bem-estar físico, emocional, social, né? Então, pensando aí nesse conceito, ela tem relação com a nossa identidade, né? Com o que nos transcende, com as nossas percepções sobre o sentido da vida, sobre esperança, né? Sobre o que não exatamente é palpável, né? Então, a nossa espiritualidade, ela pode estar ligada à religiosidade, mas não necessariamente. Porém, toda manifestação religiosa está relacionada à nossa espiritualidade, né? Importante a gente destacar isso, né? Porque a gente tem muitas formas de expressar a nossa espiritualidade. E aqui, na nossa região, a gente vive esse contexto e que acaba atravessando outras religiões, né? Apesar do Círio estar ligado a uma religião, mas ele acaba impactando outras dimensões aí da espiritualidade, né? Relacionadas aí a outras pessoas. Então, uma está ligada à outra, algumas pesquisas científicas, né, já indicaram muitas vezes o quanto que a dimensão da espiritualidade é fator de proteção para a nossa saúde mental, né? Então, estudos indicam que ela, inclusive, quando você vai estudar pessoas que têm uma espiritualidade mais desenvolvida e mais presente, em pessoas que não, né, têm tanto desenvolvimento desse aspecto, as pessoas com maior desenvolvimento possuem mais proteção e prevenção em níveis relacionados à ansiedade, à depressão, né? Então, o que não quer dizer que isso seja um fator único, logicamente, de geração de sofrimento ou de proteção do sofrimento, mas é um fator que integra, né, os outros fatores relacionados aí à nossa vida. Então, esse estudo que eu estou falando foi, né, investigado mais de 1000 adultos, alguns estudos americanos, outros estudos aí brasileiros. Então, essas relações, elas são muito próximas. E se a gente pensar, né, Brenda, por exemplo, em pessoas que estão enfrentando situações de doenças desafiadoras da vida, pessoas que receberam diagnósticos, né, de saúde, pessoas que estão enfrentando situações graves, o quanto que a espiritualidade, ela integra, né, esse fator de proteção e de prevenção, inclusive, a processos de sofrimento ou até mesmo de adoecimento.
1: Agora, doutora Cláudia, por que que a questão da espiritualidade, ela pode trazer aí uma ajuda para as pessoas, principalmente se elas estão enfrentando ali momentos de perda, de sofrimento, de crises, de todo tipo, né, de pedido ali? Você vai no Círio, você vê muita gente emocionada,
2: claro,
1: né?
2: Exatamente, né? Essas mesmas pesquisas que eu citei, elas mostram que práticas como oração, meditação ou mesmo contemplação da natureza, se elas ocorrem de maneira frequente, elas têm a capacidade de ativar o nosso córtex pré-frontal, né, e impactar o nosso sistema límbico. E o que isso significa na prática, né? Significa diminuição de cortisol, que é o nosso hormônio do estresse, significa que essa prática nos ajuda a regular as nossas emoções, a organizar os nossos sentimentos, pensamentos, né? Que elas, de alguma forma, constroem esperança, constroem novos sentidos e significados, inclusive quando temos vivência de perda, como temos vivências aí, né, de luto. Então, a esperança, Brenda, ela é extremamente importante para a gente manter o equilíbrio da nossa saúde mental. Tanto que um dos sintomas mais importantes para identificarmos se alguém está num processo depressivo é o sintoma de desesperança. Quando você já não acredita que nada é capaz de mudar a realidade onde você se encontra, seja a sua realidade interna, a realidade externa. Então, a espiritualidade, ela vem como um fator de proteção super importante do pertencimento, né? Ela também está muito ligada à prevenção de sofrimento e, inclusive, até de questões relacionadas aí ao suicídio. Então, construir significado, construir sentido de vida, tudo isso pode, né, atravessar aí esses elementos relacionados à espiritualidade. E um fator importante para a gente pensar o quanto que isso é importante na prática de profissionais de saúde, né? Profissionais de saúde que atendem, por exemplo, a pacientes ou famílias que estão atravessando situações difíceis, né, doenças, acidentes, e pensando aí em cuidados paliativos, o quanto que a espiritualidade é importante. Não que o profissional de saúde irá interferir na espiritualidade ou trazer a sua perspectiva religiosa para o atendimento, não. Mas o entendimento de como essas pessoas se conectam com a vida, o que elas têm, né, de crenças, de percepções sobre esse processo. Então, a intenção é compreender a espiritualidade para que a gente possa manejá-la a favor do processo de saúde, né, e que isso também sirva de conforto e de suporte. Não é muito frequente que existam, por exemplo, os capelões em determinados hospitais, especialmente hospitais que oferecem cuidados paliativos, em função de que esse conforto relacionado à espiritualidade é fator agregador e protetor da saúde mental.
1: Agora, a questão da espiritualidade, doutora Cláudia, ela é sempre positiva, vamos dizer assim, ela sempre protege a nossa saúde mental? Como é que a gente pode avaliar com relação a essas crenças?
2: De maneira geral, sim. Porém, a gente também tem pesquisas que identificam que algumas práticas da espiritualidade, especialmente as relacionadas mais à religiosidade, podem trazer sentimentos de culpa, punição, exclusão, né, conflitos internos, né, a depender de como a religião percebe questões relacionadas a castigo, a pecado, ou mesmo a, né, como que você deve existir nessa sociedade. Então, as pesquisas também mostram, né, que a depender de como essa espiritualidade, né, impacta nesses aspectos, ela pode sim não ser positiva, né? Isso é fator importante. E um outro aspecto para a gente pensar, que o cuidado com a nossa espiritualidade não substitui outros cuidados. Uhum. Cuidados médicos, psiquiátricos, psicológicos, cuidados da família, cuidados sociais, né? Às vezes, algumas pessoas desenvolvem problemas psiquiátricos e acabam direcionando para as questões da espiritualidade ou religiosidade. Não é que exatamente, né, isso seja fator impulsionador de adoecimento, mas a depender de como isso é trabalhado e tratado, pode ser fator de proteção ou pode ser fator, né, de risco para a nossa saúde mental. Então, a intenção é a gente conseguir entender qual a nossa linguagem em relação à espiritualidade, o que nos traz, né, conforto, o que nos traz paz, o que realmente nos conecta e nos faz transcender, né, nesse aspecto aí. E aí sim a gente consegue fazê-la realmente ter o seu propósito, que é integrar os nossos outros fatores relacionados à saúde e ser fator também de proteção.
1: Uma não substitui a outra, né? Elas complementam, doutora.
2: Uma não substitui a outra. Tudo se complementa e se harmoniza, né? A intenção é que tudo se harmonize para que a gente consiga, né, transitar nas diversas áreas e esferas da nossa vida e consiga cuidar de cada área dessa.
1: Vamos finalizar, né, dando orientação para o nosso ouvinte internauta, já que a gente está aí há poucos dias do Círio. Como é que a gente pode equilibrar, então, espiritualidade e saúde mental? Como é que as duas devem ser utilizadas, vamos dizer assim?
2: Aqui no Brasil, Brenda, alguns antropólogos e sociólogos, eles identificam que o brasileiro, ele é muito diverso em relação à vivência da espiritualidade. Então, às vezes, uma mesma pessoa transita em várias esferas, religiosas, matrizes, enfim. Então, isso é uma característica do brasileiro, né? E acho que se a gente tem a perspectiva de transitar, é a gente experimentar e verificar o que tem a ver com o nosso, com a nossa percepção de mundo, de vida, né? Até porque cada religião, ela tem uma matriz de compreensão, de entendimento sobre a vida, né? Então, acho que, primeiramente, é você conseguir entender essas estruturas e ver quais delas realmente têm a ver com a sua percepção hoje. Às vezes você foi criado numa família que tem uma perspectiva X, mas hoje você é um adulto, é um jovem, e de repente a sua percepção de mundo mudou, né? Às vezes você fez um curso, você teve uma leitura, você, né, começou a pesquisar sobre outras questões e de repente isso não te satisfaz mais. Agora, acho que uma questão central para a gente trabalhar com equilíbrio é ter o entendimento crítico de cada religião, né? Mesmo que eu faça uma opção por uma religião, né, que eu identifique, aquilo não precisa estar 100% alinhado a tudo que eu acredito e que penso e que acho, até porque hoje, né, aqui nessa dimensão física e terrena, quem reproduz isso são outras pessoas, são outros humanos e que, né, precisam estar alinhados às coisas que trazem para mim realmente conforto, paz, tranquilidade. E eu acho que esse é o termômetro para a gente equilibrar essas duas questões, né? O que faz sentido para mim? Que lugar é esse? Né? É num templo? É na minha casa? É numa igreja? Enfim, né? O que faz sentido hoje para mim estabelecer de relação com a espiritualidade?
1: Comecei com a Cláudia Sadala na coluna Mente em Equilíbrio de hoje, falando sobre espiritualidade e saúde mental. Bom Círio, doutora.
2: Bom Círio para todos nós que estão aí nos escutando, para todos nós daqui do estúdio. E quem quiser continuar conversando, vai lá no @psicláudiasadala.com.
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1: Três e 17, intervalo, já voltamos.
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1: O Círio de Nazaré não dura apenas um dia. A chamada Quinzena Nazarena se estende por 15 dias de intensa programação cultural e espiritual na Praça Santuário. 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É um momento de confraternização onde o espírito de união e paz toma conta da cidade, antecipando o sentimento de Natal no coração de cada paraense.
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1: 3h21.
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1: Vamos falar de Círio aqui no Tarde de Notícias? A Casa de Plácido recebe peregrinos para o Círio de Nazaré. As doações ainda podem ser entregues e o local espera atender milhares de romeiros até o fim da festividade nazarena. Diego Beckman tem os detalhes.
2: Romeiros de diversas partes do estado do Pará enfrentam o calor, cansaço e as dores do corpo para cumprir a promessa de chegarem à Basílica Santuário de Nazaré. A chegada é tomada pela emoção da fé e a sensação do dever cumprido. E ali está um grupo que acolhe os peregrinos. Criado em 2002, a Pastoral da Acolhida atende aos romeiros que chegam na Basílica durante a Semana do Círio de Nazaré. São voluntários que atendem os peregrinos de diversas formas, tudo em prol da fé à Nossa Senhora de Nazaré. Coordenadora da Pastoral da Acolhida, Socorro Almeida, destaca que o trabalho cresce a cada ano com a missão de atender a todos durante o Círio.
3: Tudo começou por uma cesta básica que se recebeu, um pedacinho de charque. Tá? A dona Dora, que foi uma das matriarcas nossas, porque nós fomos 12 pessoas que começamos esse trabalho, e fez uma sopa. E essa sopa as pessoas ficaram tão bem servidas, que aí começou. E antigamente era só o café com pão, porque nós não tínhamos doação. E hoje é essa grandiosidade que vocês estão vendo, tá? Que movimenta milhares de pessoas. 568, geral, entre a Casa Sim e a Casa de Plácido, onde tudo acontece, que é o lava-pés, o banho, a massagem, o serviço médico, a alimentação, o acolhimento, o atendimento.
2: Com a proximidade da festa, o trabalho fica mais intenso. E para isso acontecer, as doações se tornam necessárias. Gustavo Fonseca, gerente de unidade de uma empresa multinacional com sede no Pará, revela a importância de estar presente em uma manifestação cultural como o Círio de Nazaré.
4: E para a gente é muito importante fazer parte da comunidade, a gente fazer parte da cultura do local. Então essa doação representa a nossa vontade de realmente traduzir o nosso direcionador de se é bom para nós, se é bom para o mundo. Então a gente, em todas as regiões que a gente atua, a gente tem essa parceria e tem essa presença muito no dia a dia com toda a cultura, com toda a comunidade. A gente tem vários projetos, inclusive na nossa comunidade, onde a fábrica fica, porque a gente só acredita que a gente vai conseguir ter sucesso se a comunidade, se a sociedade também tiver sucesso.
2: E falando em doações, Socorro Almeida revela que ainda há tempo de doar. O material poderá ser entregue na Casa de Plácido ou também na Pastoral da Acolhida, que fica no antigo prédio do Exército, na Avenida Gentil Bittencourt, com esquina com a Travessa 14 de Março, atrás da Basílica de Nazaré. De Belém, Diego Beckman.
1: Feira do Artesanato do Círio abre ao público da capital paraense. Reportagem de Amanda Martins.
5: Manuel Benedito trabalha há 40 anos com a produção de brinquedo de Miriti, peças vendidas no período do Círio e que mantém viva a tradição indígena na confecção de brinquedos com a fibra da palmeira do Miriti. Ele é um dos 288 expositores da 14ª edição da Feira de Artesanato do Círio em Belém. Manuel, que participa da feira há mais de uma década, destaca a importância para divulgar o trabalho dos artesãos.
6: Isso é muito importante para mim porque é daqui que eu vivo, né? Do brinquedo do Miriti que eu vivo. Então, é uma importância muito grande para nós artesãos, não só para mim, mas para todos nós artesãos, que a gente tem uma despesa muito grande, mas quando a gente vem para cá, a gente pede para a Nossa Senhora nos ajudar, e graças a Deus ela nos ajuda, a gente vende quase, quando a gente não vende tudo o nosso produto, a gente vende quase tudo.
5: A feira que reúne empreendedores

0: Vereadores de todo o Pará começou nesta quinta-feira e segue até o dia 14 de outubro. A expectativa é receber mais de 100 mil visitantes e movimentar mais de 3 milhões e meio de reais em negócios. A proposta é aproveitar o aumento do fluxo de turistas no Círio para dar visibilidade aos empreendedores e fortalecer a economia paraense.
1: Trazemos para esses quase 300 empreendedores produtos muito bem escolhidos, muito bem colocados, posicionados, e uma experiência que começa todos os dias, a partir de hoje. A gente tem quase 30 municípios do estado aqui trazendo os produtos para cá, e todos os clientes hoje do estado do Pará têm a oportunidade de serem atendidos pelo Sebrae, que nós temos hoje a presença nos 144 municípios. O que eu vejo numa feira como essa, e falo pela Cássia, falo pela Domingas, é a culminância do nosso trabalho, do crescimento e da potência do Sebrae do Pará, hoje certamente um dos melhores Sebraes do Brasil.
0: Além dos estandes de artesanato, a feira tem área de alimentação, espaço kids e programação musical. Nesta edição, o tema é Raízes do Futuro. A proposta é unir tradição, inovação e sustentabilidade, além de valorizar a cultura amazônica e a história dos artesãos. A feira também reúne novos empreendedores como a Nerisa Anjos, que trabalha 7 meses com artesanato. Ela e a mãe produzem biojoias com sementes e fibras de miriti.
2: Isso trabalha muito a nossa bioeconomia local. A gente saber que o nosso material aqui a gente já vendeu para outros países. A gente já vendeu aqui também para muitos estados, né? E a gente sabe que esse momento aqui vem muita gente de fora, gente do mundo todo, né? Então vai ser muito bacana e, claro, a gente está cheio de expectativa para esse momento.
0: Outra aposta é a pirografia no miriti, técnica utilizada por Jonathan Diego. Esta é a segunda participação dele na FAC, que tem a expectativa de ampliar a procura por produtos diferentes e inovadores.
3: A gente tem visto um crescimento muito grande envolto das pessoas que vêm atrás de novidade em relação à fibra de miriti. E a pirografia tem atraído muita gente, tanto na área masculina como na área feminina. A gente também tem os brincos pirografados também na fibra de miriti. E isso dá um atrativo muito grande. Porque as pessoas imaginam que seja madeira, mas não, é a fibra de miriti. A gente vai testando a versatilidade da fibra de miriti com as outras técnicas, que ninguém utilizou a fibra de miriti, que também é um tipo de madeira, para pirografia, que é feita em madeiras bem robustas. E o miriti se comportou de forma mesmo esplêndida.
0: A feira funciona das 10 da manhã às 10 da noite e no domingo de Círio, a abertura será realizada a partir das 3 horas da tarde, com entrada gratuita. De Belém, Amanda Martins.
4: A noite de ontem foi marcada pela primeira procissão do Círio de Nazaré, o traslado dos 14 carros de promessas. Os devotos saíram por volta das 8 da noite da Basílica Santuário rumo ao Complexo Porto Futuro num trajeto de aproximadamente 5,5 km nas ruas de Belém. O cortejo noturno levou a imagem peregrina e os 14 carros e barcas históricas. Instituída como procissão oficial em 2019, a quinta edição do traslado exibiu elementos marcantes, como o carro da saúde, o carro de Plácido e os carros dos anjos. Os equipamentos permanecem no Porto Futuro até os próximos eventos do Círio, reconhecido pela Unesco como Patrimônio Cultural e Material da Humanidade. Após a passagem da procissão, aqui na Doca de Souza Franco, houve também o momento em que os devotos conferiram a iluminação da grande imagem de Nossa Senhora de Nazaré instalada no Parque Linear da Doca. A estrutura tem 36 metros de altura e foi iluminada nas cores dourada, branca e elementos em forma de flores, inspiradas no manto de 2025. Essa imagem iluminada já é um dos principais símbolos da decoração preparada para o Círio de todos os anos.
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4: 3:30, repórter CBN.
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quinta-feira, 8 de outubro de 2026. Pelo menos 3.500 trabalhadores já foram demitidos após o governo federal ter proibido as apostas online no Brasil. O número corresponde a 23% de toda a força de trabalho direta das operadoras de bets. Os dados são da Associação Nacional de Jogos e Loterias. Além dos desligamentos, outros 4 mil funcionários foram colocados em férias coletivas pelas empresas. Entidades ligadas às bets pedem que o Supremo Tribunal Federal suspenda a medida provisória do presidente Lula. A Polícia Federal investiga se o incêndio que atingiu um prédio na Universidade Federal de Pernambuco foi uma ação criminosa. O fogo destruiu parte da instituição, causando um prejuízo de cerca de 100 milhões de reais. O prédio abrigava laboratórios de fármacos, informática e genética e contabilizou a perda de aproximadamente 20 anos de pesquisa. Esse foi o terceiro episódio de incêndio registrado na UFPE em uma semana. Ninguém ficou ferido. O número de chaves do Pix cadastradas no Banco Central ultrapassou a marca de 1 bilhão em setembro. De acordo com o Banco Central, o dado mostra um crescimento de cerca de 80 milhões de chaves neste ano. Do total registrado no mês, mais de 950 milhões de chaves estavam ligadas a pessoas físicas e 50 milhões a empresas. O presidente dos Estados Unidos, Donald Trump, que quer substituir o termo inteligência artificial por superinteligência, afirmou que tratará como inimigo qualquer pessoa que não seguir essa...

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1: 3:35.
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1: No quadro ESG em conversa de hoje, a gente vai falar sobre as altas temperaturas previstas para o Círio de Nazaré. A gente está vivendo aí, né, dias que antecedem a maior procissão católica do Brasil, mas um fator tem chamado a atenção e preocupado também fiéis, organizadores, órgãos de saúde, as altas temperaturas e o calor extremo durante as procissões do Círio. Para entender as causas meteorológicas desse cenário, os riscos para a população e como é que as mudanças climáticas se conectam a grandes eventos urbanos e religiosos, nesse caso aqui na Amazônia, eu converso hoje com o Sidney Abreu, meteorologista do IMET, está conectado com a gente já por telefone. Sidney, boa tarde, seja bem-vindo.
2: Boa tarde, Brenda, boa tarde a todos os ouvintes. É sempre uma satisfação estar aqui com vocês de novo.
1: Sidney, queria primeiro te perguntar, né, iniciar o nosso quadro explicando essa questão da preocupação que tem acontecido agora para o Círio deste ano. O mês de outubro na Amazônia, aqui na nossa região, já é historicamente quente, né? Temperaturas muito elevadas, a gente tem aí menos chuva. E a gente está vivendo aquele famoso verão amazônico, né, que todo ano a gente comenta. Mas, nos últimos anos, a gente vê que as temperaturas têm aumentado, né, a gente está passando por recordes de calor, sensação térmica é bem mais elevada, e há preocupação durante as caminhadas do Círio, porque isso já exige ali, né, muito do nosso corpo. O que explica esse pico de calor que está coincidindo, né, com as festividades de Nazaré aqui em Belém, né, a questão desse mês de outubro que está trazendo mais calor para quem vai viver o Círio esse ano?
2: Então, na verdade, o grande problema que está tendo esse ano, né, esse agravamento, é exatamente a ocorrência do fenômeno El Niño. O fenômeno El Niño, que é o aquecimento anômalo, né, quando aquelas temperaturas da superfície do mar lá no Oceano Pacífico Equatorial fica acima do normal, fica mais quente que o normal. E isso faz com que haja uma mudança na circulação atmosférica, de modo que ela desfavorece, né, a ocorrência primeiro de chuva na nossa região. Como você falou, a gente está vivendo o período mais seco do ano, né, climatologicamente, ou seja, aquilo que se espera todo ano. No entanto, quando acontece esse fator, El Niño, a gente tem essa situação mais agravada, chuvas abaixo da média, a gente tem a cobertura de nuvem no céu, né, menos densa, ou seja, são nuvens mais, mais rasas, sem muito desenvolvimento. Então, o céu mais aberto proporciona uma incidência da radiação solar de forma mais intensa, chegando, né, na superfície. E aí ocorre as altas temperaturas que a gente tem observado em Belém.
1: Agora, Sidney, a gente está com imagens no YouTube, youtube.com/CBN Amazônia, a gente trouxe essas imagens com a questão aí mostrando as temperaturas da superfície do mar, né, essas anomalias. A gente vê valores superiores a 2,5 graus no Oceano Pacífico Equatorial. Também anomalia na temperatura do ar no Brasil. As cores quentes que a gente vê no YouTube aí, a gente indica como temperaturas mais altas, né, do que o normal. Aqui no Pará, grande parte do estado deve ficar com temperaturas 1,5 graus acima do normal, né? Explica pra gente o que esse fenômeno, né, além dos padrões climáticos que a gente já sabe do verão amazônico, o que esses fenômenos globais, como o El Niño, o aquecimento dos oceanos, influencia no aumento das temperaturas, desse ano principalmente?
2: O El Niño, ele é considerado um fenômeno natural, né, que ele ocorre periodicamente ali no Oceano Pacífico. No entanto, nos últimos anos, ele tem sido potencializado, né, com essa questão do aquecimento global, do aumento da temperatura global. É como se, por exemplo, você tivesse, né, uma panela, né, no fogão, ali pronta para ferver, mas sob o quê? Um fogo baixo, né? quando a gente aumenta esse fogo, né, essa panela ela também vai ferver, no entanto, com uma intensidade maior. É mais ou menos isso. Então, o El Niño ele é um fenômeno natural, mas que potencializado com as altas temperaturas, né, esse aquecimento ele vai causar um impacto mais intenso em diversas partes do globo. Na Amazônia, a gente, como eu falei anteriormente, é esse déficit de chuva, né, as temperaturas elas ficam acima do normal, e como a gente previu aqui, né, dentro do IMET, né, para o mês de outubro, por exemplo, o estado do Pará ele vai estar sob uma anomalia, ou seja, temperaturas aí em torno de 1,5 grau até 2 graus acima do normal. O período de outubro, ele é um período que está dentro do nosso período mais quente do ano, né? Só perdendo, por exemplo, para o mês de setembro e para o mês de setembro, né? Que é tido como o mais quente do ano. Então, a gente, para você ter uma ideia, no último sábado, dia 3, nós tivemos registrado a maior temperatura do ano, com valor de 37 graus Celsius na tarde do dia 3. Né? Outro valor semelhante aconteceu lá em 2020, né? 2020, que aconteceu 37 graus em agosto, e também em setembro, né, esses mesmos 37 graus, já em 2024, que inclusive naquele ano, 2024, foi um El Niño muito forte, que nem esse, né? O El Niño muito forte que a gente, naquela época, a gente viu, né, a Amazônia ter seus principais rios, né, chegando no chão, baixando o nível do rio, chegando no chão. Como a gente já tem aí alguns registros na região próxima a Santarém, com esses registros de rios também muito baixos, já atingindo até o chão. Então, são consequências que, na Amazônia, é muito comum durante a época do El Niño, né, uma ocorrência de El Niño. Vale ressaltar também, né, que dentro da meteorologia e do estudo de clima, existe uma oscilação que a gente fala em oscilação decadal do Pacífico. Né? Essa oscilação decadal do Pacífico é um ciclo em torno de 30 a 35, 40 anos, mais ou menos, que existe, né, o período frio dessa oscilação decadal do Pacífico, quando prevalece, né, a ocorrência dos laninhas, que é o fenômeno inverso ao El Niño, né? A gente está falando do El Niño, o aquecimento lá no Pacífico. O laninha é o resfriamento. E 30 anos que prevalece a ocorrência de El Niño, ou seja, um período que a oscilação ela está mais fria ou mais quente. Essa fase mais quente, né, ela está por começar aí em torno de 2028, 2030, mais ou menos, né? É essa a expectativa de começar essa fase mais quente, quando a gente vai ter, né, a maior frequência de El Niños no oceano. Então, nos próximos anos, se espera que coisas do tipo que tem acontecido na Amazônia, como lá em 2023 e até mesmo esse ano, as altas temperaturas, os níveis de rios baixarem, né, e isso tudo com déficit de chuva, período de estiagem mais prolongado, a piora na qualidade do ar e por aí vai, que esse cenário ele tenda a ser mais frequente nas próximas décadas. Né? Essa é a realidade que a gente está esperando.
1: Sidney, a gente tem aí o Cerro de Nazaré na porta, as procissões já começaram a acontecer, e aí a gente já percebe que está quente desde muito cedo, né? 6 da manhã, antes de 6 da manhã, a gente já está suando aí na rua, está fazendo muito calor. Eu queria que você pudesse falar um pouquinho sobre a questão do impacto na saúde dos fiéis, né? Como é que vão estar as temperaturas, os horários mais críticos em relação ao índice UV, a radiação solar durante as procissões do final de semana?
2: Não, as temperaturas elas começam ali a mínima por volta das 6 horas da manhã, em torno de 23, 24 graus Celsius, né? E a máxima ao longo do dia ela ocorre lá pelas 15 horas, né? a previsão que no dia do Ciro, inclusive a partir de amanhã, sexta, sábado e domingo, a previsão é que a gente tenha pouca possibilidade de chuva, então que vai prevalecer essas altas temperaturas, né? As altas temperaturas que aí por volta das 15 horas pode chegar em torno de 35 até próximo de 36 graus Celsius. Na manhã do Ciro, especificamente, a mínima, como eu falei, 6 horas da manhã, em torno de 24 graus Celsius, né, vale assim, a gente ressaltar que a procissão ela tem um período longo, né, em torno aí de, sei lá, 5 horas aproximadamente. Então, a temperatura ela vai começar a ficar mais desagradável, né, ali por volta das 10, meio-dia, né, que se espera que esteja aí em torno de 30, 31 graus Celsius, né, próximo de 32. E aí tem um agravante também, né, Brenda? Porque ao longo de todo o percurso do Ciro, eu acredito que o percurso mais complicado em termos desse conforto térmico seja da saída, né, da Sé até a subida da Presidente Vargas, que é o ponto onde a gente tem menos arborização, né? Daí por diante, a gente já vê túneis, né, de árvore, que isso causa um conforto térmico maior. Para você ter uma ideia, um túnel de árvore muito bem elaborado pode atenuar essa temperatura máxima em até aproximadamente 3 a próxima de 4 graus Celsius à sombra. Então, a diferença, né, é muito grande quando você vem em uma área que não é coberta por árvore, por exemplo.
1: Para a gente finalizar, Sidney, sobre a ótica da mitigação, né, também da adaptação climática, principalmente com relação a planejamento de grandes eventos, quais são as recomendações que os órgãos de meteorologia geralmente têm repassado, né, repassaram esse ano, por exemplo, para a Cruz Vermelha, para a Defesa Civil, para a diretoria da Festa do Ciro também, para fazer esse atendimento preventivo?
2: Então, com relação, né, a radiação ultravioleta, a gente diz que é mais, o período que é mais nocivo aí é em torno das 10 às 16 horas. E dentro desse período, o mais crítico aí é em torno de 11 às 2 da tarde, né, quando a incidência ela é mais intensa da radiação ultravioleta. Por outro lado, também, a gente sabe que a grande exposição, né, ao sol, né, essas altas temperaturas, pode provocar a desidratação, e daí é preciso, né, que todos os fiéis procurem se hidratar, né, se molhar. A gente vê muito ao longo do percurso, né, pontos onde tem aquela dispersão de umidade, de água, né, aquilo é muito bom, porque causa um conforto maior nas pessoas. Né. E com relação à Cruz Vermelha, está sempre atento, porque além desses fatores, né, tem a aglomeração, né, que é muita gente. Então tem gente que além do desconforto, pode, através desse cenário de muita gente, né, passar por dificuldade e tem que estar sempre a posto para lidar com esse tipo de situação, que não são poucos, a gente sabe disso, né?
1: Eu conversei com o Sidney Abreu, meteorologista do IMET, falando sobre as altas temperaturas, os fenômenos climáticos, como El Niño, como é que isso influencia também durante as grandes procissões do Ciro de Nazaré. Muito obrigada, Sidney, pela participação aqui na Rádio CBN.
2: Eu que agradeço, um bom Ciro a todos.
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1: 3h49, intervalo, já voltamos.
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8: O Círio de Nazaré não dura apenas um dia. A chamada Quinzena Nazarena se estende por 15 dias de intensa programação cultural e espiritual na Praça Santuário. Durante esse período mágico, o Arraial de Nazaré ferve com a venda de artesanatos locais, brinquedos de Miriti e deliciosas comidas típicas. É um momento de confraternização onde o espírito de união e paz toma conta da cidade, antecipando o sentimento de Natal no coração de cada paraense.
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1: 3h53. A gente está se preparando para o Círio de Nazaré, né, que transforma todos os anos Belém em um ponto de encontro para pessoas de diferentes lugares do Brasil e do mundo. Vem todo mundo para cá para ver a Nazinha. Para além da fé, a programação também movimenta a cultura e reforça manifestações que fazem parte da identidade paraense. É nesse contexto que a gente recebe uma edição especial da Pará Hits, um projeto comandado pelo músico Felipe Cordeiro, que reúne diferentes gerações e vertentes da música paraense. Entre convidados estão o mestre Manuel Cordeiro, pai de Felipe e um dos nomes importantes da história da música do Pará, e também a Ellen Patrícia, da banda Cheiro Verde. Para falar sobre a relação entre música, memória e identidade paraense e a importância do Círio nesse encontro de culturas, eu falo agora com o Felipe Cordeiro, que está conectado aqui com a gente, músico e idealizador da Pará Hits. Boa tarde, seja muito bem-vindo, Felipe. Boa tarde.
10: Boa tarde, Brenda. Boa tarde, ouvinte da CBN. Um prazer falar com vocês.
1: Felipe, fala pra gente, né? O Pará Hits nasceu com essa proposta de apresentar o Pará por meio da música. Como é que ele funciona? O que significa realizar também uma edição especial durante o período do Círio?
10: Brenda, o Pará é um dos lugares do Brasil, sem dúvida nenhuma, que tem hit próprio, que tem cultura própria, identidade, muita força cultural. E a gente expressa isso em todos os as camadas da nossa vida social, é na nossa comida, é no jeito que a gente se relaciona com os amigos, com as pessoas, e também na nossa música. A gente ama a nossa música, a gente faz a nossa música, a gente tem o nosso sotaque, a nossa identidade, nossa sonoridade, e a Pará Hits é uma festa que tem a missão de celebrar isso, de fortalecer isso, de trazer isso para os nossos corações numa noite muito dançante, muito festiva, onde tem muita guitarrada, lambada, brega, carimbó e são dessa nossa cultura.
1: Felipe, tu vais dividir esse momento, né, o palco, com o teu pai, o mestre Manuel Cordeiro. A gente está ouvindo aí um pouquinho da guitarrada. Como é que é para ti, né, levar essa relação de pai e filho também para o palco, né, a trajetória, tendo aí como inspiração a trajetória importante dele aí na música paraense?
10: Eu tenho a sorte de ter em casa uma escola de música, paraense, inclusive, de música amazônica, né, em geral, que é essa gênese toda que vem do meu pai, Manuel Cordeiro. E a gente, durante esses últimos anos, temos intensificado muito nossa parceria, fizemos muitas coisas juntos, viajamos o mundo inteiro tocando guitarrada, lambada, carimbó, brega, nossa música, nossas canções. A minha música atualmente está na novela. Esse ano eu e meu pai estivemos juntos na China, entre outras coisas. A gente acabou de fazer o Time Desk Brasil, que é um projeto da internet muito celebrado no mundo afora. Então, assim, para mim é um motivo de orgulho ser filho e estar dentro de uma família que, além do meu pai, tem o meu tio Barata, que deixou 3 discos de guitarrada gravado. Então, eu sou dessa família que me ensinou, que me ensina muita coisa, e eu busco sempre fazer essa ponte entre tradição, contemporaneidade, ancestralidade, presente e futuro. Então, para mim, eu acho que quando eu e meu pai nos juntamos, a gente celebra tudo isso.
1: Agora, Felipe, a programação da Parahits também, ela vai reunir nomes que trazem o brega, traz lambada, guitarrada, carimbó, enfim, vários ritmos aí nossos aqui da região. O que essa mistura toda diz sobre a nossa identidade musical aqui do Pará e também os nomes que estão participando, por exemplo, a Ellen Patrícia, né, que participa da noite, trazendo clássicos da música paraense?
10: Olha, eu estou fazendo a Parahits há 2 anos aqui em Belém. Ela tem sido um sucesso extraordinário, todas as edições. Mas essa edição do Círio é especialmente forte, porque tem esse encontro com os visitantes, com as pessoas que estão aqui em Belém, de muitos lugares do Brasil, do mundo, também querendo conhecer a nossa cultura. O Círio de Nazaré, para além de uma festa religiosa, é também um momento onde o paraense, o mês de outubro inteiro, celebra a sua, seu jeito de ser, sua cultura, sua força, sua identidade. Então, esses convidados dessa edição do Círio são especiais por isso também. A Ellen Patrícia é uma das cantoras mais importantes do nosso brega. Ela é pioneira e é uma grande voz aí à frente da banda Cheiro Verde há tantos anos. E além da Ellen, nesse contexto de ter visitantes, de ter pessoas interagindo, é a primeira vez que a Parahits vai receber DJs de outras festas brasileiras, como a Festa Xepa, que atua no Rio de Janeiro e tem DJs do Pará, DJs de Pernambuco, DJs do Rio de Janeiro, e também a Gabi Matos, que é uma paraense que reside em Goiânia. Então é uma festa de encontros. Realmente o Círio vai estar cheio, a casa está cheia, não tem mais ingresso, tem que falar isso, mas quem quiser tem que ir lá para a porta, tentar no fluxo ali de entra e sai, conseguir uma entrada, que a festa vai ser muito bonita e vai celebrar toda a força da nossa cultura e esses encontros todos que são muito especiais para mim, eu tenho certeza que são muito importantes e fortes para o coração do paraense.
1: E Felipe, já que não tem ingresso, né, eu ia te pedir para fazer o convite para o pessoal ir lá prestigiar, mas dica para quem vai lá aproveitar então a Parahits desse ano, especial Círio.
10: Olha, o ingresso acabou, infelizmente, assim, por um lado, né, mas assim, eu acho que quem quiser muito ir tem que ir lá para frente da Casa Põe na Cidade Velha e esperar aquele fluxo, porque é comum, as pessoas saem, entram, então acaba liberando uma vaga ou outra, assim, não dá pra garantir, mas é isso. A Parahits tá aí, é uma festa que vai continuar acontecendo, então quem não conseguiu dessa vez vai conseguir da próxima.
1: Pronto, a Parahits vai acontecer então lá no Apoena, a gente traz
10: na Casa
1: aí
10: Poena.
1: Na Casa Apoena, e vai acontecer hoje e amanhã, é isso?
10: Hoje, só hoje.
1: Tá, perfeito. Conversei com o Felipe Cordeiro, músico e idealizador da Parahits. Obrigada pela participação. Felipe, então, como o Felipe falou, né, quiser talvez dar uma incerta por lá, talvez consiga uma vaguinha por lá.
10: Obrigado, Brenda. Obrigado, ouvinte da CBN. Até a próxima.
1: Obrigada, Felipe.

0: é problema seu.
1: Tarde de notícias finalizando, produção de Érica Castro e Lucas Silva. Operação de áudio, Carlos Aguiar, Weider Vilhena e Marinaldo Oliveira, também que estava aqui mais cedo. Gerência de conteúdo e programação, Daniele Pires. Direção de jornalismo, Paulo Fernandes.
2: Apresentação, Brenda Freitas.
1: E aí, o repórter CBN, na sequência, CBN Esporte, segunda edição. Não sai daí.

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0: Quinta-feira, 8 de outubro de 2026. O candidato do PT à reeleição, presidente Lula, voltou a publicar uma série de vídeos nas redes sociais hoje. Nos posts, ele celebrou o Dia do Nordestino e afirmou que se Flávio Bolsonaro vencer as eleições, cortará o pé de meia e recursos de outros programas sociais, como Farmácia Popular ou Minha Casa Minha Vida. O petista também disse que o senador do PL congelará o salário mínimo e as aposentadorias. Lula passou a postar vídeos no formato selfie depois de ficar atrás de Flávio no primeiro turno na disputa presidencial. A estratégia faz parte de uma força-tarefa digital da campanha petista para conquistar mais eleitores. O governador eleito de Minas Gerais, Cleitinho Azevedo, declarou apoio a Flávio Bolsonaro na corrida presidencial, mas divergiu dele ao defender a votação da PEC que acaba com a escala 6x1. A proposta está em discussão no Senado e a oposição ao governo Lula trabalha para adiar a análise para depois do segundo turno das eleições. Cleitinho, por sua vez, defende que o projeto já seja votado. O presidenciável Flávio Bolsonaro defende uma proposta alternativa que prevê livre negociação de horas trabalhadas entre empregadores e funcionários. O Google Cloud lançou o Gemini Agent, um agente de inteligência artificial voltado ao ambiente de trabalho. A ferramenta pode responder a perguntas, realizar tarefas, criar conteúdo e escrever códigos. Os usuários também podem criar agentes colegas de trabalho para atuar como integrantes da equipe, que podem até ter endereço de e-mail próprio. O anúncio ocorre no momento em que as empresas de tecnologia disputam espaço no mercado de ferramentas de inteligência artificial capazes de executar tarefas de forma autônoma. No horário de Brasília, 4:03.
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4: 4:09. Olá, muito boa tarde para você, ouvinte que ligou o rádio agora em 102,3 FM, a rádio que toca notícia aqui no estado do Pará. Também com imagens, você acompanha a gente no youtube.com/CBN Amazônia. Hoje o Diego Beckmann está de pernas para o ar. Ele está de folga e a gente está aqui, né, tomando conta do Esporte CBN segunda edição. A gente vai falar sobre Remo e Paysandu e todas as outras notícias. É claro que o Diego deixou também material gravado para a gente, que a gente vai, né, trazer aqui para você, ouvinte internauta, que já está acostumado, né, com o Diego Beckmann aqui, a sua abordagem especial do esporte. A gente começa o Esporte CBN, segunda edição de hoje, falando de Paysandu. A Confederação Brasileira de Futebol definiu que o árbitro goiano Wilton Pereira Sampaio vai ser o responsável por apitar a partida entre Brusque e Paysandu. Esse confronto vai acontecer agora, nesse sábado, às 5 da tarde, na Arena Simon, pela sexta rodada do quadrangular da Série C do Campeonato Brasileiro. Ele é integrante do quadro da FIFA e vai fazer a primeira atuação na Série C deste ano. Em 2023, ele também apitou a última rodada do quadrangular do Papão contra o Volta Redonda, um jogo em que o Paysandu acabou derrotado, mas garantiu acesso à Série B. O duelo desse sábado é decisivo para ambas as partes, tanto para o Brusque quanto para o Paysandu. O Brusque garante a vaga com uma vitória simples, enquanto o Paysandu precisa vencer e ainda torcer por uma vitória da Ferroviária contra a Inter de Limeira, já que o empate elimina os dois times. Então vamos lá, né? Ver o resultado. Olha aí no youtube.com/CBN Amazônia imagens do treino, né, do Paysandu. A gente está acompanhando aí os jogadores se preparando para esse confronto com o Brusque, que vai acontecer nesse sábado, né? E há uma grande expectativa de bicolores para esse encontro, né? Tem gente que já está soltando os fogos, desde agora já está torcendo ali, né? Com os dedinhos já cruzados, já garantindo que tudo aconteça, né? Favorável para o Paysandu na Série C e, né, supostamente, para alcançar aí essa tão sonhada vaga na Série B. Né? Nazinha vai ajudar, né? Eu acho que vai sim, fazendo aí uma boa promessa ajuda. Agora, 4 horas e 12 minutos, a gente vai trazer as informações, outras informações do Paysandu com o Diego Beckman. Vamos acompanhar.
5: Alô, pessoal do CBN Esporte para a segunda edição. Vamos falar do Paysandu aqui rapidinho, porque o Paysandu já está naquela frase que a gente costuma ouvir quando viaja de avião. Atenção, tripulação, portas no automático, né? Decolagem autorizada. É isso que o Paysandu vai fazer nessa tarde, porque a equipe bicolor viaja daqui a pouco para São Paulo e depois segue para Santa Catarina para o jogo diante do Brusque, sábado, 5 da tarde, lá em Santa Catarina, pela última rodada do quadrangular da Série C do Campeonato Brasileiro. E esse jogo vale muito para o Paysandu. Vale ponto de vista financeiro, por conta da cota da Série B, do ponto de vista administrativo, a gente sabe que o Paysandu está naquele processo de recuperação judicial, e também do ponto de vista desportivo, para fechar a temporada com chave de ouro. O Paysandu, que já foi campeão paraense, campeão da Copa Norte, campeão da Copa Verde, e pode aí fechar 2026 lavando a alma do seu torcedor com o acesso para a segunda divisão do Campeonato Brasileiro. Mas para isso precisa vencer o Brusque fora de casa e também vencer torcer por uma vitória da Ferroviária diante da Inter de Limeira. As duas equipes paulistas se enfrentam no sábado às 5 da tarde na Arena da Fonte Luminosa lá no interior de São Paulo, né? Vale lembrar que a Ferroviária lidera com 8, né? A Inter de Limeira tem 7, né? O Brusque tem 6 pontos e o Paysandu tem 4. Né? Essa é a classificação geral do grupo C do quadrangular. O Paysandu, que terminou hoje pela manhã em Belém, os seus preparativos aqui na capital paraense para o jogo diante do Brusque. E pelas informações que a gente recebeu, o Marcinho vai para o jogo. Né? O meia aí, que é um dos destaques, um dos líderes do elenco do Paysandu, vai jogar diante da equipe do Brusque. É bem verdade que o Paysandu vai fazer um treinamento no CT do Barra nesta sexta-feira para que o técnico Mazola Júnior possa definir a onzena titular para esse jogo decisivo, o jogo aí dos 10 milhões de reais, né? Afinal de contas, Série B do ano que vem pode ter muita coisa dependendo, né, de questões relacionadas às finanças do clube, né? Que é muito importante também. O Paysandu vai ter caixa para montar o elenco para a temporada do ano que vem. O provável Paysandu para sábado: Jean Drosny no gol, Edilson, né? O Bruno Bispo deve ser mantido na lateral esquerda, né? O setor foi muito bem, né? Pedro Carrerete e Lucas Rodrigues. No meio de campo, Pedro Henrique, que fará o seu último jogo pelo Paysandu. Mesmo que o Paysandu consiga o acesso, o Pedro Henrique, né, se despede oficialmente do Paysandu. O Paysandu não chega à final da Série C, né? O Caio Melo, Marcinho, né, e o Pablo Alcântara vão definir aí o meio de campo do Paysandu. Ítalo e Cleiton Pego, o ataque bicolor para o jogo de sábado, né? O Paysandu não contará com o Juninho, né? Ele fez um procedimento cirúrgico no joelho, né? Vai ficar aí em recuperação por 3 meses, vai voltar somente no ano que vem. Então o Juninho é o único desfalque que o Paysandu tem para essa partida, né? Ainda não se sabe se o Gabriel Mesquita vai acompanhar a delegação, né? Se não der para ele, o Marcão vai ser o goleiro reserva aí do time do Paysandu Esporte Clube, né? O Paysandu, como a gente já disse, precisa de uma vitória diante do Brusque e torcer por uma vitória da Ferroviária contra a Inter de Limeira. Esse é o único resultado que o Paysandu serve, é o único resultado que o Paysandu quer, né? Mesmo que o Paysandu vença, e aconteça um empate no outro jogo, não serve, porque a Inter chegaria a 8 pontos e aí o Paysandu no máximo só pode chegar a 7. O Paysandu conquistaria o acesso por conta do número de vitórias. Seria 2 vitórias do Paysandu contra apenas uma, né, da Inter de Limeira, claro, desde que a Inter não vença ou não empate, é, diante aí da Ferroviária, né? Um jogo que está cercado de muita tensão, muita polêmica. Afinal de contas, o árbitro do jogo será o Wilton Pereira Sampaio, né? Muita polêmica por parte do time do Brusque, porque no jogo passado, diante da Inter de Limeira, o Brusque ficou na bronca com a arbitragem devido a um pênalti não marcado nos acréscimos, expulsão, né, que foi cobrada pelo VAR. É, então, a nota da Federação Catarinense jogou mais pressão para essa partida. E a gente sabe também que quando colocaram um árbitro paulista para o jogo entre Ferroviária e Inter de Limeira, que será no sábado também, às 5 da tarde, isso aumenta, até porque um empate, as duas equipes de São Paulo conseguem o acesso e aí podem eliminar Brusque e Paysandu para que as duas equipes fiquem na Série C do ano que vem. Muita expectativa e, claro, né, a gente já diz aqui, Paysandu e a Federação Paraense de Futebol precisam sim estar de olho, né, nessa partida aí diante, né, da Inter com a Ferroviária e também no próprio jogo do Paysandu diante do Brusque. Após esse jogo, aí sim o elenco vai ser desmanchado, até porque é o último jogo da temporada e o Paysandu, né, vai começar aí o processo de renovação contratual de alguns jogadores, né? Tudo passa pela eleição do clube, né? O Márcio Tuma será o único candidato, né? Deve ser aclamado, né? E aí o Paysandu Esporte Clube vai começar a montagem do seu elenco para o ano que vem. A tendência é que o Mazola Júnior continue no comando do clube para o ano que vem e aí outras deliberações em torno da montagem do elenco, quem fica e quem sai, isso aí vai ser definido juntamente com a comissão técnica do clube Bicolor. Muita expectativa para esses jogos, né, do Paysandu aí do final de semana. Tem esse jogo e também tem o jogo da outra chave na Série C. Afinal de contas, teremos aí o Santa Cruz, que já subiu para a Série B, vai aguardar o seu adversário na final, vai enfrentar o Botafogo da Paraíba. O jogo será em Caruaru e não em João Pessoa, né, por conta, né, de violência, né, envolvendo torcidas organizadas. E no outro jogo, o Maringá depende de um empate para subir para a Série B contra a equipe do Floresta, né, o Floresta, que precisa vencer por 2 gols de diferença para tirar no saldo de gols a vantagem do Maringá e aí conquistar o acesso para a Série B. O Floresta, que estava com a vitória na mão no jogo passado, precisaria, né, de um empate, mas acabou tropeçando diante do Botafogo, né, da Paraíba, gol nos acréscimos, e acabou perdendo a chance de ficar bem perto do sonho da Série B do Campeonato Brasileiro. Mas para o lado daqui, o que interessa é o Paysandu. E o Paysandu sabe que vai levar a esperança aí da torcida bicolor, que vai acompanhar o jogo nos bares, na própria trasladação, e a gente sabe que o Paysandu tem mostrado esse ano que o Paysandu pode superar qualquer coisa. Então, vamos ver o que vai dar no sábado nesse confronto entre Brusque e Paysandu. Lembrando que o Paysandu não venceu o Brusque esse ano. Foram 2 jogos, 1 empate na Curuzu e uma vitória catarinense 2-1 na abertura do quadrangular para as duas equipes no Mangueirão. Tudo é possível nesse jogo de sábado e a gente vai acompanhar tudo aqui na CBN.
4: E ontem, na coletiva do Paysandu, o atacante Ítalo falou sobre a última partida decisiva do time contra

0: A gente vai para um rápido intervalo, já voltamos.
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5: A corda é o elo de sacrifício entre os promesseiros e a Virgem Santíssima. Inicialmente feita de fibra de sisal, material vindo de Santa Catarina. No ano de 2023, foi substituído por composição de fibras de malva produzidas no Pará. A corda tem 800 metros de comprimento com 60 milímetros de diâmetro, sendo metade para a trasladação e a outra metade para o Domingo do Círio. Puxar a corda é testar os limites do corpo movido pelo amor à Nossa Senhora.
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1: Gente, a gente chamou ainda agora a coletiva do Ítalo, né, do atacante do Paysandu, mas deu um problema aqui, a gente não conseguiu transmitir, mas a gente está tentando resolver, né, para o nosso ouvinte que estava esperando a coletiva do Ítalo, atacante do Paysandu, falando sobre esse jogo aí decisivo do Papão no sábado. A gente tem outras notícias do Paysandu. O Paysandu garantiu vaga nas oitavas de final da Copa do Brasil Sub-20. E goleou o Independência do Amapá por 6-0 no estádio da Curuzu. O Papão aproveitou a expulsão de um jogador adversário no primeiro tempo e construiu o placar com gols de Jorge Rafael, Capixaba, Cauã, Rinkel, Kerlon e dois de Gabriel Cauã. Já a Tuna Luso brasileira se despediu da competição nacional após empatar em 1-1 com União do Tocantins no estádio do Souza e ser derrotada por 4-2 nas cobranças de pênaltis. O gol cruz-maltino no tempo regulamentar foi marcado por Gilvan nos minutos finais do jogo.

0: resultado, apenas o Paysandu segue como o representante paraense no torneio Sub-20. A Confederação Brasileira de Futebol deve confirmar nos próximos dias ainda o adversário, as datas e também os locais dos confrontos de ida e volta das oitavas de final. E o Paysandu também venceu uma importante batalha na justiça e ficou livre de pagar uma cobrança de quase 10 milhões de reais envolvendo o lateral Iago Pikachu. A decisão foi tomada pela 12ª Vara Civil e Empresarial de Belém, que rejeitou a ação movida pela empresa Big Sistemas contra o clube. A empresa alegava que teria sido prejudicada em uma negociação do jogador com o Goiás em 2014. Pedindo uma indenização milionária. Mas o juiz entendeu que o Paysandu não causou nenhum dano financeiro e que a proposta do time goiano exigia a liberação do atleta sem custos, que descarta o pagamento de multas ou multas rescisórias. O resultado foi comemorado pela diretoria e pelo departamento jurídico do Paysandu, que classificaram a sentença como uma grande vitória para a preservação do patrimônio do clube. Agora 3h27 e ainda há pouco o ouvinte Carlos Medeiros, que acompanha a gente aqui sempre no CBN Esporte 2ª edição, mandou um áudio aqui pra gente. Vamos ouvir.
1: Boa tarde, aqui é a Brendinha, tá no comando. E aí, Brenda? Manda ver aí, Brenda. Mas tu dê sorte pro meu papão aí, viu? Porque ligado no programa, viu? Vai dar tudo certo pra gente. Eu acredito. Papão é o time das causas impossível. Bom programa aí, Brendinha. De bom Silvio.
0: O Carlos Medeiros estava lá na rede dele, né? Só ouvindo aí o CBN Esporte 2ª edição. Obrigada, Carlos, pela mensagem, pela participação aqui em interação com a gente no CBN Esporte 2ª edição. Vamos torcer, né, para o Paysandu passar aí, como você falou, é o time dos milagres, né? O time do impossível, vamos dizer assim. Para o Paysandu não há impossível, né? A gente sempre acredita realmente. Agora são 4 horas e 28 minutos, a gente vai para o intervalo, vem aí o repórter CBN, já voltamos.

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0: Quinta-feira, 8 de outubro de 2026. O ministro Alexandre de Moraes, do STF, determinou o início do cumprimento da pena do ex-deputado Eduardo Bolsonaro. Ele foi condenado a 4 anos e 2 meses de prisão em regime inicial semiaberto por tentar interferir no processo sobre tentativa de golpe contra o pai dele, o ex-presidente Jair Bolsonaro. Moraes pediu ainda o cancelamento do passaporte e mandou expedir um mandado de prisão contra o ex-parlamentar. Eduardo mora nos Estados Unidos desde o ano passado. A Polícia Civil de Minas Gerais investiga ameaças de morte e de estupro, além de ataques racistas, sofridos pela deputada federal Anelisa do PT. Ela é a mais jovem eleita no estado. Em e-mails enviados a ela, no início de setembro, o destinatário se identifica como integrante de um grupo supremacista branco. O autor ainda mencionou dados pessoais de Anelisa e ameaçou a família da deputada. No texto, o autor fala em ódio por mulheres negras. O endividamento das famílias brasileiras caiu pela primeira vez no ano. Segundo o levantamento da Confederação Nacional do Comércio, a parcela de famílias com dívidas passou de 82% em agosto para 81,7% em setembro. Apesar da melhora, o tempo médio de atraso chegou a 65 dias, o maior desde novembro de 2024. Em média, as famílias comprometem quase um terço da renda com dívidas. O governo dos Estados Unidos anunciou a suspensão de um programa de grandes empresas de tecnologia que permite a obtenção do Green Card, o visto de residência permanente no país. A medida atinge a Microsoft e gigantes do setor de tecnologia, como Adobe, Wipro e HCL. As informações são da agência de notícias Reuters. Segundo o vice-presidente dos Estados Unidos, J.D. Vance, o objetivo é pressionar as empresas a priorizar a contratação de trabalhadores norte-americanos, ampliando a ofensiva contra estrangeiros. No horário de Brasília, 4h32.
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7: Horas 35 minutos de volta com o CBN Esporte segunda edição, e agora sim a gente vai ouvir o Ítalo, atacante do Paysandu, sobre a partida decisiva contra o Brusque no sábado.
8: Boa tarde para você, fiel torcedor que está acompanhando a Papão TV, nosso entrevistado desta quarta-feira, nessa semana decisiva para o Paysandu, é o centroavante Ítalo, artilheiro bicolor na temporada. Ítalo, primeiro boa tarde para você. Chegou o momento que todo mundo do Paysandu estava querendo, está querendo, né? Que é o momento de decidir o acesso para a Série B do Campeonato Brasileiro. Claro que o Paysandu não depende só do próprio resultado, precisa vencer o Brusque e precisa torcer também para que a Ferroviária vença a sua partida. Mas eu te pergunto, Ítalo, chegou aquele momento que você imaginava desde quando você assinou o contrato com o Paysandu? Boa tarde.
9: Boa tarde. Com certeza, né? A gente trabalhou o ano inteiro para chegar nesse momento. A gente sabe que é um jogo fundamental, o jogo mais importante do ano, então a gente está se preparando muito bem para ir lá fazer o jogo das nossas vidas e, se Deus quiser, conseguir esse acesso.
8: A temporada ainda não acabou, falta um jogo para o Paysandu, mas o que foi 2026? O que está sendo 2026 para você?
9: Está sendo um ano muito especial, né? Tanto individualmente quanto coletivamente. A gente conquistou vários títulos, eu também consegui ser importante durante o ano. Mas como eu falei, agora é o jogo mais importante do ano, o maior objetivo do ano, então a gente está se preparando muito para ir lá fazer um grande jogo e conquistar ele.
8: O Paysandu fez duas partidas contra o Brusque no Campeonato Brasileiro desse ano, os dois em Belém. E a equipe adversária, ela ofereceu muito perigo, né? O Paysandu deu muito trabalho, foi um empate aqui na Curuzu, venceram no Mangueirão, e para esse jogo, você imagina que o grau de dificuldade ele vai ser ainda maior para o Paysandu?
9: Com certeza, né? Pelo fato de ser no estádio deles, ser num gramado sintético, onde eles conhecem mais. Mas é como eu falei, a gente tem que estar preparado para todos os desafios, para a gente poder ir lá e fazer um grande jogo.
8: Agora, Ítalo, fala para o torcedor como que foi esse processo de recuperação, eu diria que até mental, né? Para ti, que teve uma situação no jogo contra a Inter de Limeira, né? Infelizmente você acabou desperdiçando a cobrança de pênalti, mas você virou essa chave muito rápido, né? Porque no jogo contra a Ferroviária você não fez gol, mas o tanto que você jogou ali foi brincadeira, né? Acertou uma bola na trave, deu muito trabalho para a zaga adversária, buscou bastante o jogo, sofreu muitas faltas também, fez uma partida assim excepcional. Como que o atleta consegue virar a chave assim tão rapidamente?
9: Eu lido com muita tranquilidade com relação a isso, né? Não é todas as partidas que a gente vai conseguir aproveitar as oportunidades. Faz parte do futebol, já teve momentos que eu fui muito decisivo e naquele dia eu não estava num dia feliz, acabei desperdiçando as oportunidades, mas são coisas do futebol. Contra a Ferroviária também pude dar a volta por cima, fazer um grande jogo, independente se eu fiz o gol ou não. Mas é isso, a gente tem que estar preparado para todos os momentos. Vai ter dia que as coisas vão acontecer, vai ter dia que as coisas não vão. Então isso é natural do futebol e a gente tem que saber lidar com isso porque faz parte da nossa profissão.
8: Para que as coisas aconteçam, né, agora nessa última tentativa que o Paysandu vai ter para subir para a Série B, o que precisa ser feito? Você que é um cara que está acostumado com esse momento de decisão e esse momento de brigar por acesso, né? Você já passou por isso em outros clubes?
9: Eu acho que é a concentração, né? Vai ser um jogo de detalhe, a gente tem que estar concentrado o tempo inteiro, porque é num lance que as coisas acabam mudando. Então, como eu falei, a gente está trabalhando muito isso para chegar lá, não dar nenhum tipo de brecha, nenhum tipo de oportunidade para o adversário. A chance que tiver, a gente conseguir aproveitar para a gente fazer a nossa parte e conseguir o acesso.
8: Obrigado, Ítalo. Desde já, um bom jogo para você.
9: Obrigado. Tchau, tchau.
8: Boa tarde a todos.
7: Para a gente finalizar, né, o bloco aqui falando de Paysandu, eu vou abrir o microfone aqui para a nossa produtora Érica Castro estar aqui e vai dar o palpite dela sobre o jogo entre Brusque e Paysandu. Quanto é que ela acha que vai ser o resultado? Vamos lá, Érica.
2: Dado o resultado do último jogo, vou dizer que vai dar 1-0 também, né, na expectativa, com o Círio aí, as bênçãos de Nazinha. Estou torcendo para isso, né? Porque o dado histórico do Paysandu, ele tem isso de fazer a gente acreditar até o último momento. Então eu estou acreditando como torcedora do Paysandu, estou acreditando até o último momento.
7: Dado de virada, no caso,
2: isso,
7: assim,
2: isso,
7: né?
2: Porque o Paysandu faz isso, né? Ele deixa a gente sofrer, aí no final ele vai lá e faz um gol.
7: A análise da Érica.
2: A minha análise de torcedora
7: é assim que ocorre com o Paysandu.
2: Sempre.
7: Vamos lá, Carlos Aguiar, quanto tu acha que vai ser o jogo do Paysandu com o Brusque? 2-0. Dá pra ouvir, gente?
2: Tá mais confiante. Ele falou 2-0 Paysandu.
7: 2-0.
2: Tá mais confiante do que eu.
7: Tá melhorando,
2: né? Ele é torcedor,
7: né,
2: do Paysandu também, seu Aguiar.
7: Eu acho que eu vou na Érica também. Eu vou no 1-0 pro Paysandu. Acho que vai dar Paysandu. Vamos lá manter né? Ó, vamos
2: otimismo,
7: manter,
2: né?
7: O otimismo.
2: A
7: esperança, exatamente. A gente vai para o intervalo agora, 4 horas 41 minutos, e a gente já volta com o CBN Esporte, segunda edição.
10: Essas são as cores do Papão da Curuzu.
1: Paysandu. 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
7: Quatro horas, 44 minutos de volta com o CBN Esportes, segunda edição. Vamos falar agora de Clube do Remo, né?
1: Remo.

0: Diego Beckmann com notícias do Clube do Remo. Vamos lá.
1: Vamos falar agora do Clube do Remo, do Leão Azul Paraense. A gente vai deixar o jogo para depois, porque vamos falar de dois assuntos que envolvem os bastidores azulinos, que a movimentação está muito grande. Hoje é o último dia para a inscrição de chapas das eleições do Remo, tá? Codir, Condé é para os votos para ser conselheiro do Remo, e o Codir é para ser o novo presidente do Remo nos próximos 3 anos. Glauber Gonçalves é o único inscrito. Marco Antônio Pina bombardeou as redes sociais ontem dizendo que poderá vir candidato. Existe ainda uma terceira hipótese de uma terceira chapa na eleição do Clube do Remo. Mas a gente só vai saber disso no final da noite desta quinta-feira. Afinal de contas, é no dia 8 de novembro que os azulinos vão às urnas para escolher seu novo presidente. E vão escolher o novo presidente e 100 conselheiros para um mandato também de 3 anos. Né? As eleições ocorrem lá no ginásio Serra Freire, de 8 da manhã às 5 da tarde. O resultado da apuração é imediato e o vencedor é proclamado e já é empossado como novo presidente do Remo. Ou seja, o candidato chega no dia, né, como candidato e pode sair do Palacete Azul Marinho já como presidente do Leão Azul para o mandato 2026-2029. Né? Outro assunto que tá bombando os bastidores do Remo é a escolha da grande benemerência, né? Que é o cargo máximo de um conselheiro dentro do Leão Azul Paraense. Né? 3 candidatos às vagas de grande benemérito entraram na justiça alegando que seus nomes sejam incluídos no processo, porque, de acordo com a mesa do Condel, os 3 nomes não atendem a alguns requisitos, né, dentro da escolha de grande benemérito do Clube do Remo. Então, eles conseguiram essa liminar e aí o Condel vai escolher se vai acatar ou se vai recorrer da decisão. Ou seja, é muita confusão por conta de cargo dentro do Clube do Remo. Esse já é um problema crônico, né? E vamos ver os próximos capítulos dessa novela aí, que certamente vai pegar fogo. Agora sim, vamos falar de futebol, vamos falar de ontem, porque diante de mais de 15 mil pagantes, o Remo jogou contra o Grêmio, né? O empate em 1-1, né? Eu até digo que se o Remo perdesse seria um resultado injusto, porque o Remo criou mais, teve mais chances de atacar o gol do Everton, mas faltou aquilo que a gente já sabe ao longo do ano. Faltou aquilo que a gente chama de eficiência ofensiva. O Remo não teve eficiência ofensiva, não foi efetivo no gol, criou muitas chances, mas as bolas iam para fora ou os chutes não levavam tanto perigo. No segundo tempo, o Remo foi mais incisivo. Até porque o Grêmio, né, teve alguns lances, né, exigiu defesas do Marcelo Rangel. E no primeiro tempo, quando todo mundo já esperava 1-0, o Grêmio conseguiu abrir o placar na única falha defensiva do Remo em todo o jogo. Né? O Kahneman, na linha da pequena área, sozinho apareceu para fazer o gol do Grêmio após o toque, né, dos jogadores do Grêmio na área. Né? O Remo, que teve boas chances no primeiro tempo, né, principalmente aí com o Galeano, mas a bola teimava em não entrar. Entrou no segundo tempo, porque Thiago Carpini usou jogadores como Eduardo Melo, David Braga, já eu falo muito do Eduardo Melo e do David Braga, que foram peças esquecidas pelo Léo Condé e que foram aproveitadas e mostraram qualidade. Tanto que o Remo conseguiu fazer o gol de empate com o David Braga após um cruzamento lá do lado esquerdo do ataque azulino. Né? O Remo conseguiu um empate, 24 pontos, está a 8 de sair da zona do rebaixamento. A situação fica mais desesperadora para o Leão Azul Paraense. Mas a gente vai ter que falar do assalto que aconteceu ontem no Mangueirão. Né? O arbitragem, ao meu ver, deixou de marcar um pênalti claríssimo para o Clube do Remo. O jogo ainda estava 0-0. Né? O Pikachu tocou a bola e o Kahneman usou o braço para impedir a passagem. Por mais que o Kahneman tivesse usado o efeito, né, de fazer o movimento de botar o braço para trás, mas o braço está esticado na hora do passe. E assim, não sei se meu pai ensinou errado, não sei se eu aprendi errado, mas braço esticado e a bola bate na grande área é pênalti em qualquer lugar. Mas a CBF não vê isso e mais uma vez, de novo outra vez, o Remo é prejudicado. Inclusive nas redes sociais o Remo voltou a chiar muito da arbitragem, né? Certamente haverá protestos, né, por meio de nota oficial e por meio de cobranças, e o que me deixa um pouco mais intrigado, né, e eu vou usar o exemplo do Paysandu e Brusque aqui. O Brusque foi prejudicado diante da Inter de Limeira na semana passada por conta de um pênalti não marcado. Pois bem, a Federação Catarinense de Futebol usou as redes sociais, usou seu site oficial para protestar contra a comissão de arbitragem da CBF e também contra a arbitragem do jogo por conta de uma não expulsão e de um pênalti não marcado no jogo do último final de semana. E a grande Federação Paraense de Futebol daqui fica em silêncio diante desses fatos. Ou seja, e não é só com o Remo, tá, gente? O Paysandu já foi muito prejudicado no Campeonato Brasileiro da Série C e a Federação Paraense de Futebol opta pelo silêncio ao invés de defender os seus filiados. Fato este que a gente lamenta demais, demais. Até porque a federação só serve para aparecer quando pega o seu dinheiro no borderô lá das bilheterias depois dos jogos e não defende os seus filiados. A prova disso está aí. O Remo foi prejudicado de novo pela arbitragem e a federação se omitiu em silêncio para não argumentar a comissão de arbitragem da Confederação Brasileira de Futebol. Dito isso, o Remo prejudicado, 24 pontos o Leão Azul tem. Está a 8 da zona do rebaixamento, de sair, né, do Z4. Né? O Remo só não é pior que a Chapecoense. A Chapecoense que ontem pegou de 4 a 0 do Vitória. A Chape tem um jogo a menos, que é o jogo contra o Vasco. Aliás, é o único jogo do Campeonato Brasileiro que ainda não foi realizado. Né? Essas são as duas equipes que têm um jogo a menos. E ontem, o Inter venceu o Corinthians. Fernando Diniz foi demitido. Corinthians está numa crise braba de 7 jogos sem vencer. O Internacional está na boca para sair da zona do rebaixamento. Né? E domingo tem um Grenal. Né? E o jogo é lá na Arena do Grêmio. Né? E dá até o Mirassol, que ontem empatou e também está no bolo para não cair. E tudo isso serve à expectativa também do São Paulo. O São Paulo pode perder 6 pontos por causa de transfer ban no Campeonato Brasileiro. Ou seja, o Tricolor, que ontem perdeu para o Cruzeiro, pode ser mais um a entrar na briga contra o rebaixamento. O Remo volta a campo no sábado contra o Vasco da Gama. Treina hoje à tarde, no finalzinho da tarde, começo da noite. E na madrugada desta sexta-feira já viaja para o Rio de Janeiro, vai fazer um treinamento no CT do Fluminense nesta sexta-feira à tarde e vai encarar o Vasco 6 da tarde do próximo sábado em São Januário. Depois disso, o Remo vai ter uma semana inteira de folga para treinar, para trabalhar, porque no outro domingo, domingo depois do Círio, o Remo joga contra o Bragantino em Belém, 7h30 da noite no Mangueirão. É esperar que os jogadores em campo se esforcem e que a sorte ajude e que principalmente a dona arbitragem não venha prejudicar de novo, outra vez, mais uma vez, o Clube do Remo.

0: Todos, dando início à entrevista coletiva aqui do técnico Thiago Carpini, abrindo as perguntas da imprensa com Paulo Sérgio Pinto, da Rádio Clube.
1: Boa noite, Carpini. Paulo, da Rádio Clube do Pará. Mais uma vez o Remo pecou na bola aérea. Setor defensivo, acabou tomando gol e no ofensivo, bola que chegava ali na frente, encontrava um atacante de média estatura e ficou difícil para achar o gol. Em pouco tempo que falta para finalizar o Campeonato Brasileiro, como é que você vai fazer para corrigir essa falha que o Remo vem tendo ao longo deste Campeonato Brasileiro? E a segunda pergunta para você é o seguinte: David Braga e Eduardo Melo entraram muito bem no jogo hoje. Já é uma dor de cabeça ou já entram de cara no jogo contra o Vasco no próximo final de semana? Obrigado.
2: Bom, boa noite. Em relação à bola aérea, é uma situação que a gente tem trabalhado já para tentar melhorar essa situação. Eu acho que o primeiro ponto para melhorar isso é todos os atletas da posição à disposição, né? Hoje nós não tínhamos o Chamba, nós não temos o Matheus lesionado, e aí a gente acabou optando por essa formação que eu gostei, né? Mas na questão do gol, acho que aconteceu uma falha grande. Gostei de uma resposta positiva do Marlon, zagueiro, um jogo seguro, um jogo firme, sólido. Eu acho que são detalhes, agora é ajuste fino, né? Então vamos ter um período agora para a gente cada vez se conhecer um pouquinho mais. Em relação à dor de cabeça, é dor de cabeça boa. Todos os atletas que entrarem bem, assim como o Jajá também entrou bem, ainda não reúne condições de sustentar mais tempo a partida pela questão física, mas vai ter mais um tempo para ali aprimorar isso, talvez ainda não seja contra o Vasco, mas a gente ganha alternativas, isso para mim que é o mais importante, né? Não é porque o cara entrou, fez o gol, foi bem, joga outro jogo, agora nós vamos pensar no Vasco, vamos ver a melhor estratégia, ver aquilo que a gente tem de melhor para poder fazer um bom jogo lá. É claro que o resultado não é o que nós queríamos, nós precisávamos e queríamos a vitória, na minha opinião, jogamos para isso, fomos corajosos, tivemos mais posse de bola. São 9 finalizações contra 5 de um adversário de um bom nível. Segundo tempo, tivemos muitas oportunidades de fazer o gol antes mesmo de fazer o gol. Dá certo também que em contrapartida a gente se expõe um pouco mais tentando arriscar e oferece o contra-ataque para o adversário. Mas no contexto geral, eu vejo que a equipe do Remo foi melhor. E faltou o detalhe para a gente poder sair daqui vitorioso hoje.
3: Carpini, boa noite. Felipe, do Grupo Liberal. Queria te perguntar a respeito, primeiro, sobre posse de bola. O Remo, ele tem, em média, uma das menores posses de bola do campeonato. Só que na tua gestão, a média subiu nos 2 últimos jogos, 49% contra o Santos, e hoje, no primeiro tempo, na casa de 54%, perdão. O grande detalhe é o quanto a pausa da data FIFA conseguiu te fazer treinar essa posse de bola para o Remo, como você mesmo falou, ter coragem de jogar e de atacar, e como também essa posse de bola pode muitas vezes servir para o Remo se defender. Não à toa, o Remo ele tem a segunda pior defesa do campeonato. Como foi o trabalho para a posse de bola funcionar na criação de jogadas, e como você falou, criou para 9 finalizações, o Everton teve a maior nota dentre os sites que dão nota para os atletas, e também como fazer com que essa posse de bola sirva de defesa para que o Remo ele não sofra, como sofreu na reta final também um pouquinho do jogo com os contra-ataques do Grêmio.
2: Com certeza, era muito boa pergunta. Eu acho que a posse de bola também tem essa importância da gente poder controlar o jogo, ter a bola, né? Não oferecer essa posse para o adversário e correr tantos riscos no nível de Série A, onde a capacidade individual dos atletas elas são muito grande. Então a gente sabe que se a gente deixar muito o adversário no conforto com a bola, nós vamos ter problema. Então, eu acho que a questão também da competitividade foi um ponto importante, dos duelos, isso melhorou bastante. E a posse agora, foi o que eu falei, a gente precisa encontrar alternativas dentro das características que nós temos. Uma coisa é eu pensar tudo aquilo que eu imagino para o Remo, outra coisa é eu conseguir tirar o melhor dos atletas em cima do que eles podem me entregar, porque são características, não o fato do atleta fazer ou não fazer. Então eu preciso respeitar isso e de alguma maneira encontrar alternativas para a gente tentar ser mais efetivo, como foi o segundo tempo em números de finalizações, em ofensividade, em agressividade, e em contrapartida a gente seguir com esse equilíbrio defensivo. Acho que esse é o ponto que a gente precisa encontrar, trabalhar, ajustar e sem dúvida nós vamos melhorar.
4: Aí a gente ouviu o treinador do Remo, Thiago Carpini, sobre o jogo, né, que o Remo empatou, né, mais uma vez amargando mais um empate aí na Série A do Campeonato Brasileiro. próximo jogo, como o Diego Beckmann falou, é contra o Vasco, né? O Vasco, Remo e Vasco se enfrentam nesse sábado, agora dia 10 de outubro, no estádio de São Januário, no Rio de Janeiro. 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
5: Brenda Freitas.
4: Carlos Aguiar e Weider Vilhena na produção de áudio aí. Érica Castro aqui nos bastidores também. Galera aí aproveitando. Fique agora com a CBN Esportes finalizado e repórter CBN e o ponto final. Bom fim de tarde a todos.
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0: Quinta-feira, 8 de outubro de 2026. Um site passou a oferecer criptomoedas a usuários que compartilham nas redes sociais conteúdos de apoio ao candidato à presidência Flávio Bolsonaro. A plataforma, lançada em 6 de outubro, utiliza a marca B22 Token, associada ao número eleitoral do candidato. A estratégia inclui vídeos publicados por um perfil do Instagram, com mais de 12 milhões de seguidores, ligado a projetos humanitários em Uganda. Em um dos vídeos, crianças aparecem usando camisetas com a marca B22 e repetindo mensagens de incentivo ao voto em Flávio. A publicação já alcançou cerca de 2 milhões de visualizações. O Hospital Israelita Albert Einstein, em São Paulo, informou que foi vítima de um ataque cibernético e dados de pacientes foram acessados sem autorização. De acordo com a instituição de saúde, as informações incluem nome, CPF e ou data de nascimento e podem conter dados de saúde, como prescrições médicas e resultados de exames. O incidente foi comunicado à Unidade Nacional de Proteção de Dados e o caso também foi levado à Polícia Federal. Os pacientes afetados estão sendo comunicados individualmente por e-mail. O El Niño deve atingir o ponto máximo em dezembro e superar o patamar mais forte dos últimos 75 anos. Com isso, a temperatura da superfície do mar no Pacífico pode ficar cerca de 3,7 graus acima do normal entre outubro e dezembro. Se confirmado, será o maior valor desde o início das observações. Segundo a Organização Meteorológica Mundial, a chance de o fenômeno persistir até fevereiro de 2027 é praticamente 100%. No horário de Brasília, 5:04.
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1: Olá, muito boa tarde. Seja bem-vinda, seja bem-vindo ao Ponto Final CBN desta quinta-feira, 8 de outubro de 2026. Nós vamos juntos e juntas até às 7 da noite com muita informação, análise e prestação de serviço. Carolina Moran, boa tarde, tudo bem?
2: Oi, Débora, boa tarde para você e para os ouvintes. Boa quinta-feira para todo mundo. Vamos nessa.
1: E você pode participar com a gente. Manda mensagem para o nosso WhatsApp, que é o 11 99911 9981. Dá para a gente conversar também por e-mail. Pode mandar para o meu e-mail, que é debora.freitas@cbn.com.br. A gente troca uma ideia também pelas redes sociais, pelo Instagram, @deborafreitasjornalista. O tempo melhorou bastante aqui em São Paulo, hein, Carol? E por aí, como é que tá?
2: Deu uma melhorada, hoje assim, tá nebulosidade variada, como gostam de dizer os meteorologistas, né? Mas pelo menos não tá fazendo frio, isso já é uma grande coisa, Débora.
1: Pois é, aqui por aqui também. A gente tá com uma fim de tarde super ensolarado, predominantemente ensolarado, 29 graus. Aí o que que acontece? A gente olha pro céu e vê aquele cinza, sabe? Aquele cinza no céu, é a poluição, né? Mas é isso, sim. 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Hoje, o TSE definiu a situação de Anthony Garotinho, o que impactou diretamente a eleição no Rio de Janeiro. Já já a gente vai trazer os desdobramentos com a nossa reportagem. Antes disso, a Isa Stassiarini tem mais informações ao vivo em Brasília. A expectativa da campanha do presidente Lula para a divulgação do Datafolha. Sim, hoje tem pesquisa Datafolha para presidente. Já já a gente vai trazer os resultados, mas é claro, todo mundo ali na expectativa do que vai vir nessa pesquisa. Oi, Isa, boa tarde.
3: E a avaliação não é boa, viu, Débora? Boa tarde para você, para a Carol e para os ouvintes. Isso porque nos bastidores o PT já tem dito que aguarda uma queda na intenção de voto ao presidente Lula na pesquisa Datafolha, que vai ser divulgada logo mais, marcada para a partir das 6 horas da noite. Esse alerta já foi emitido, inclusive, aos comitês de campanha, que desde segunda-feira estão orientando os aliados para não serem pegos de surpresa e não desmobilizarem. Eles esperam que as próximas pesquisas apontem indicadores melhores. Enquanto isso, Lula mostra a cara nas redes sociais, inclusive divulgou há pouco um novo vídeo em que chama diretamente o adversário Flávio Bolsonaro para que explique como que o partido dele, o PL, vai votar em relação à jornada 6x1. Lula disse que aguarda a posição do PL. Mais cedo, ele disse que hoje o corte de 200 bilhões de reais no orçamento prometido também pelo adversário vai ser feito do sangue do povo. E falou que com Flávio, o crime organizado vai tomar conta do país. E em uma outra publicação, em homenagem ao Dia do Nordestino, Lula lembrou que é da região e destacou que a fome e a seca eram realidade antes dele assumir a presidência da República.
4: Meu adversário dizendo que vai cortar 200 bilhões de reais do orçamento. Quando eles falam em cortar 200 bilhões, você sabe no que eles vão cortar? Eles vão cortar no PEA, no Farmácia Popular, no Minha Casa Minha Vida, no Merenda Escolar, no Gás do Povo. Não vão dar aumento do salário mínimo para os trabalhadores acima da inflação e não vão dar aumento do salário mínimo para os aposentados. É isso que eles vão cortar, porque toda vez que alguém da elite fala que vai cortar, ele corta do povo, corta do sangue do povo e não corta dos ricos. Nós fizemos ao contrário.
3: Em outra frente, Débora, Lula alterou a coordenação da campanha para o segundo turno. O senador cearense Camilo Santana assumiu como coordenador político. Já o governador reeleito do Piauí, Rafael Fonteles, comanda agora a comunicação e o senador eleito pela Bahia, Rui Costa, vai assumir a agenda. Já estava certo que ele entraria na campanha nesse segundo turno. Inclusive, o grupo vai atuar junto de Edinho Silva, que hoje é o coordenador geral, mas que internamente tem recebido bastante críticas, né? Inclusive, Lula ontem chegou a dizer que é a campanha mais desorganizada que ele participa desde a primeira vez que disputou a presidência da República. Ontem teve uma reunião até por volta de meia-noite no Palácio da Alvorada. Depois Edinho falou em ampliar a coordenação de campanha em todos os estados, fechar um calendário de mobilizações, inclusive mobilizar a militância para virar votos e motivar eleitores que não foram às urnas. Débora.
1: Obrigada, Isis Tassiarini, pelas informações. Já já a gente traz mais detalhes sobre a agenda do candidato Flávio Bolsonaro. E a expectativa é que a pesquisa Datafolha saia ali por volta de 6:30. E você, obviamente, vai ter todas as informações aqui no Ponto Final. Fica ligado.
2: Débora, vamos falar sobre a situação aqui no Rio de Janeiro, porque teve decisão do TSE, né? O TSE decidiu realmente anular os votos destinados ao candidato Antônio Garotinho, o que dá a vitória, já no primeiro turno, ao candidato do PL, Douglas Ruas. O Matheus Maciel tem as informações para a gente, mas a coligação do ex-prefeito Eduardo Paes ainda pretende recorrer, né, Matheus? Boa tarde para você.
5: Exatamente, Carol. Ótima tarde para você, para Débora, todo mundo acompanhando a gente aqui na CBN. Olha, coligação que já entrou com uma petição junto ao Supremo Tribunal Federal pedindo a anulação de todas as decisões do TSE feitas na sessão de hoje mais cedo, que proclamaram a candidatura de Antônio Garotinho como uma candidatura indeferida e decidiram, então, pela retotalização dos votos aqui no Rio de Janeiro, o que pode levar ao cenário de Douglas Ruas, do PL, ser o candidato eleito ainda em primeiro turno como novo governador do Rio de Janeiro. Nesse momento, inclusive, Carol, a gente está na sede do PL aqui do Rio de Janeiro, onde Douglas Ruas pretende dar seu primeiro pronunciamento já se colocando como novo governador, mas a gente ainda tem que aguardar a retotalização dos votos, que deve ser feita no próximo sábado pelo TRE aqui do Rio de Janeiro. Mas, enquanto isso, essa petição da coligação Juntos para Mudar, Coragem para Reconstruir, que pertence aí ao candidato ao governo do Rio, Eduardo Paes, do PSD, está tentando anular tudo que foi decidido pelo TSE. O princípio básico se norteia em alguns fatos, eu vou citar dois deles. Um deles cita a posição divergente que foi adotada no TSE pelo ministro Ricardo Villas Boas Cueva e também decisões do próprio Supremo, que anteriormente decidiram que votos de candidatos sub judice, que era a condição em que Antônio Garotinho concorreu no primeiro turno, devam ser mantidos na base totalizadora para essa aferição de eventual segundo turno. Dessa forma, então, a coligação entende que há uma jurisprudência do Supremo apontando que os votos dados a Antônio Garotinho, ali cerca de 274 mil votos, eles devam ser anulados, mas não garantir uma retotalização aqui no primeiro turno. Isso faria com que o que foi apurado no domingo continuasse sendo o que foi o resultado final. Douglas Ruas ficaria ali um pouco acima de 49% e não chegaria aos 50% necessários para uma vitória ainda em primeiro turno, garantindo então uma corrida eleitoral aqui para o segundo turno do governo do Rio de Janeiro. Agora a gente tem que aguardar uma manifestação do Supremo Tribunal Federal nesse sentido, adotando, então, acolhendo essa petição da coligação ou não. E aí, em caso de novidade, a gente traz na nossa programação. Carol.
2: Obrigada, Matheus. Muito ruim tudo isso, né, Débora? Muita insegurança para o eleitor do Rio de Janeiro, que já vinha desse ano complicado, sem governador, com governador interino. O TSE não decidiu sobre essa questão de Antônio Garotinho antes do primeiro turno, a coisa foi se enrolando, recurso em cima de recurso, e o fato é que o eleitor foi para a urna com a foto do Garotinho lá, né? 274 mil eleitores votaram em Antônio Garotinho, possivelmente sem saber que aqueles votos seriam anulados. A gente tem agora essa decisão aí do TSE, possibilidade de recurso no STF. Podia ter resolvido antes, né? Evitar mais essa complicação para o eleitor do Rio de Janeiro.
1: É, exatamente, porque alterou drasticamente o resultado da eleição no Rio, né?
2: Pois é.
1: Como você falou, essas pessoas votaram em Antônio Garotinho, não votaram em Douglas Ruas. E talvez elas tivessem o direito de decidir, num segundo turno, qual seria o seu candidato. Matheus, não sei se você ainda está na escuta, onde é que você está?
5: Eu estou na sede do PL do Rio de Janeiro aqui, Débora.
1: Ah, tá, porque a gente ouviu aí uns gritos ao fundo, provavelmente os apoiadores...
5: É, foi justamente o momento em que Douglas Ruas chegou aqui na sede do PL e deu início aqui ao seu primeiro pronunciamento.
1: Então daqui a pouco você traz também detalhes desse pronunciamento de Douglas Ruas aqui pra gente. São 5 horas e 14 minutos agora. A Nicole Lose, de Curitiba, tem mais informações porque tem uma outra candidatura que está sob júdice. A do senador eleito pelo Paraná, Deltan Dallagnol. Oi, Nicole, boa tarde.
6: Oi, Débora, boa tarde. Boa tarde, ouvinte da CBN. Um grande abraço a todos. Pois é, o Tribunal Superior Eleitoral retirou da pauta dessa quinta-feira o julgamento que analisaria a validade da candidatura de Deltan Dallagnol, do Partido Novo, eleito senador pelo Paraná no primeiro turno. O processo era o oitavo entre os 16 itens previstos para análise do plenário, mas não chegou a ser apreciado. Era, inclusive, nessa sessão que o colega mencionava anteriormente aí de Antony Garotinho. No fim da manhã, o presidente do TSE, o ministro Cássio Nunes Marques, anunciou que os processos que não foram julgados seriam retirados da pauta e analisados em uma nova data, ainda não definida. E com isso, o plenário não chegou a discutir o registro da candidatura de Dallagnol. Dallagnol recebeu 2.904.594 votos, o equivalente a 25,14% dos votos válidos, e ficou com uma das duas vagas destinadas ao Paraná no Senado. A candidatura de Dallagnol é questionado pela coligação Paraná para Todos, formado por PT, PCdoB, PV, PDT, PSOL, Rede, PRD e Solidariedade. O grupo argumenta que o ex-procurador não poderia ter disputado a eleição por, segundo a interpretação apresentada pela coligação, ter cometido fraude à lei da ficha limpa. Em entrevista essa manhã à CBN Curitiba, Dallagnol afirmou que espera ter a candidatura deferida. Vamos ouvir.
7: Eu gostaria que o TSE decidisse de acordo com a lei, com a Constituição. Isso é o que todo brasileiro quer. Eu não quero favor, eu quero respeito à lei. Quando você olha todo mundo que decidiu nesse processo até agora, três decisões oficiais foram todas favoráveis a mim. Tanto do Tribunal do Paraná, como do Ministério Público do Paraná, como do Ministério Público Eleitoral em Brasília. Essa é a Constituição, essa lei, isso é o que eu espero como brasileiro. Que os tribunais respeitem a lei.
6: A discussão está relacionada à saída de Dallagnol do Ministério Público Federal. Em 2023, o TSE cassou o mandato do deputado federal que ele exercia e, segundo o entendimento adotado pela corte, Dallagnol deixou o cargo de procurador enquanto ainda havia procedimentos disciplinares em andamento contra ele. A lei da ficha limpa prevê inelegibilidade por 8 anos para integrantes do Ministério Público que tenham sido afastados do cargo por decisão judicial ou que tenham pedido a exoneração enquanto respondem processo administrativo disciplinar. Quando deixou o MPF, Dallagnol já havia recebido penas de censura e advertência do Conselho Nacional do Ministério Público. Além disso, 15 procedimentos contra ele ainda estavam em tramitação no órgão. Em setembro, o Tribunal Regional Eleitoral do Paraná considerou regular a candidatura e autorizou o registro. A coligação do PT recorreu ao TSE contra a decisão e a corte chegou a suspender os atos de campanha de Dallagnol cerca de 15 dias antes da eleição. No sábado, dia 3, véspera da eleição, o ministro Floriano de Azevedo Marques decidiu pelo indeferimento do registro de candidatura de Dallagnol. E no dia seguinte, o presidente do TSE, ministro Cássio Nunes Marques, suspendeu os efeitos da decisão e restabeleceu a candidatura.
7: Os tribunais vêm sistematicamente desrespeitando a lei numa série de casos, inclusive para reeleger Lula. Nós queremos imparcialidade dos nossos tribunais. Essa é uma das razões pelas quais eu busquei essa vaga no Senado, para a gente restabelecer o equilíbrio dos poderes e um judiciário que atenda a população e não vontades pessoais.
6: A defesa de Dallagnol também apresentou um agravo interno para tentar reverter a decisão do ministro Floriano. Já a coligação Fortaleza do Paraná, formada por Podemos, PL e Novo, apresentou uma questão de ordem ao TSE pedindo esclarecimentos sobre quais recursos devem ser analisados e sobre a necessidade de manifestações das partes antes do julgamento. Com a retirada do processo da pauta, a análise sobre a validade da candidatura de Dallagnol ficou para uma nova sessão do TSE. E a corte ainda não definiu a data desse julgamento. Deltan Dallagnol, até o momento, também não se manifestou sobre a suspensão do julgamento. Débora.
1: Obrigada, Nicole, pelas informações. Nicole Louze, de Curitiba. Você fica agora com o noticiário da sua região. Já, já a gente traz mais informações sobre a agenda de Flávio Bolsonaro e outros assuntos aqui no Brasil e do mundo.

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1: São 5 horas e 25 minutos agora. Igor Cardim tem informações ao vivo em Brasília com a agenda do candidato Flávio Bolsonaro, do PL, que falou sobre reajuste da aposentadoria, sobre reeleição. Boa tarde, Igor.
2: Oi, Débora. Muito boa tarde a você, boa tarde a todos. O candidato à presidência Flávio Bolsonaro do PL negou hoje a intenção de fazer um ajuste fiscal com foco na mudança da política do reajuste dos benefícios previdenciários do INSS e também afirmou que pretende reajustar as aposentadorias acima da inflação. Ele disse que não vai fazer economia em cima de quem precisa, das pessoas mais carentes do Brasil. Falou que aposentado não vai cair em fake news do PT e disse que vai acabar com o reajuste da aposentadoria. As fake news que dizem que ele vai acabar com o reajuste da aposentadoria. O candidato também afirmou que a eventual aprovação da PEC do fim da reeleição vai valer para ele caso seja eleito. Disse que teve a fala distorcida e negou o projeto de garantir ao ex-presidente Jair Bolsonaro a chance de concorrer em 2030. Ele também falou que sempre adotou a postura contra a reeleição.
3: Não, eu propus para mim só, por enquanto. Esse compromisso que eu fiz é muito mais do que um compromisso. Eu sou autor da PEC que acaba com a reeleição para presidente da República. Porque eu quero dar um exemplo. Mais uma vez, gente, eu não estou disputando

0: do poder, eu estou disputando o futuro do Brasil. Diferente do Lula, que gastou 350 bilhões nos últimos dias para tentar se reeleger, então essa é a reeleição, é um instituto que para mim precisa acabar.
1: O senador ponderou que a extensão da medida e o tempo dos mandatos é uma competência do Congresso Nacional. Em uma manifestação anterior, Flávio afirmou que, se eleito, pretende permanecer por décadas no poder ao lado de Jair Bolsonaro. Ao mesmo tempo, o presidenciável já vem se manifestando certo da vitória e também convidou alguns presidentes da direita no continente para participar de uma eventual posse, a exemplo de presidentes sul-americanos. Ele ainda sinalizou que pretende incluir o Brasil no escudo das Américas, aliança criada por Donald Trump. Nesta quinta, Flávio recebeu formalmente o apoio do Podemos, partido que elegeu 77 políticos no primeiro turno, incluindo um governador e dois senadores. O coordenador da campanha do plano de governo, Adolfo Saxida, também foi às redes para afirmar que os programas sociais serão mantidos e que não haverá programa de desestatização.
2: Se você que está ouvindo esse vídeo é do Banco do Brasil, da Caixa Econômica e da Petrobras, saiba de uma coisa: não existirão privatizações de empresas. Nenhuma dessas empresas será tocada. Nós respeitamos demais a história de vocês. E o nosso governo é um governo que vai fortalecer a gestão das estatais. E elas vão voltar a dar lucro e respeitar o povo brasileiro.
1: Segundo Saxida, os cortes vão ser feitos somente no que chamou de abusos, como supersalários e excesso de ministérios. Débora.
3: Obrigada pelas informações. Na entrevista que deu ao Estúdio I, na segunda-feira, o presidente do PL, Valdemar Costa Neto, disse que o ex-presidente Jair Bolsonaro seria um forte candidato à presidência da República em 2030. No caso, 2031, porque... Essa ideia de Flávio Bolsonaro, se eleito, de acabar com a reeleição, e nesse caso o mandato seria de 5 anos. Ah, mas ele está inelegível. Acontece que, se Jair Bolsonaro receber o indulto presidencial, aí ele vai poder se candidatar novamente. Então, essa movimentação de Flávio talvez seja para beneficiar o pai, né? Numa eventual tentativa de se reeleger. Acontece que, se isso acontecer, se esse indulto for concedido... Primeiro, se Flávio Bolsonaro for eleito. Segundo, se ele conceder o indulto ao pai, o que deve acontecer porque é uma promessa. Isso vai ser, com certeza, questionado pelo STF.
4: E um precedente complicado, né, Débora? Que qualquer mudança desse nível valha para um mandato já em andamento, né? Porque o que o Flávio está dizendo é que quer mudar a regra, acabar com a reeleição e... ampliar o mandato para 5 anos, inclusive para ele mesmo, que já estará no exercício do mandato, porém foi eleito pela população para um mandato de 4 anos. Né?
3: 5:30.
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0: Quarta-feira, 8 de outubro de 2026. O Tribunal Regional Eleitoral do Rio de Janeiro realiza no sábado a retotalização dos votos das eleições para governador do estado. Com a anulação dos votos de Antônio Garotinho, o procedimento fará Douglas Ruas do PL ser considerado eleito no primeiro turno. A medida foi motivada pela decisão do Tribunal Superior Eleitoral, que manteve a rejeição do registro de candidatura de Garotinho. No entanto, a coligação de Eduardo Paes, do PSD, anunciou que vai recorrer ao Supremo Tribunal Federal. O candidato do PL, Flávio Bolsonaro, afirmou que se vencer a disputa pela presidência, quer o fim da reeleição já para o próprio mandato. Flávio disse que caberá ao Congresso definir se o mandato presidencial terá 4. Feitos. O candidato disse que pretende usar o capital político de um presidente recém-eleito para tentar aprovar a proposta de emenda à Constituição. O Cerrado brasileiro perdeu 13 milhões e 900 mil hectares de vegetação nativa nas margens de rios e outros cursos d'água nos últimos 40 anos. A área equivale ao tamanho do estado do Amapá. Segundo um levantamento do Map Biomas, essa perda representa quase 27% de toda a vegetação convertida no período. No total, o bioma perdeu 51 milhões e 700 mil hectares de vegetação nativa nas últimas 4 décadas. A mulher que sobreviveu a 2 doses de injeção letal no Tennessee voltou a ficar de pé e caminhar pelo quarto do hospital. Segundo a defesa, Krista Pike ainda apresenta confusão mental e limitações nos braços. Ela é considerada a primeira pessoa a tomar uma injeção letal nos Estados Unidos e não morrer. As execuções no estado foram suspensas até o fim do ano. Ainda não há uma data para uma possível nova execução. No horário de Brasília, 5h32.
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1: 5 horas 38 minutos agora, Desirê Miranda tem informações ao vivo em Belo Horizonte sobre as ameaças recebidas pela deputada federal eleita pelo estado, Ana Elisa. Oi, Desirê, boa tarde.
2: Ei, Débora, boa tarde para você, para Carol e para os ouvintes. A Polícia Civil de Minas abriu um inquérito para investigar a autoria dessas mensagens de ameaça e de violência recebidas pela deputada federal mais jovem eleita em Minas Gerais, Ana Elisa, do PT, durante a campanha eleitoral. Em e-mails enviados a ela no início de setembro, o destinatário se identifica como integrante de um grupo supremacista branco. No texto, o autor fala em ódio por mulheres negras, faz ameaças de morte e de estupro, além de ataques racistas. Ele ainda mencionou dados pessoais de Ana Elisa para demonstrar que sabe como localizá-la e também ameaçou a família da então candidata. Com base nas provas registradas, Ana Elisa fez denúncia na Polícia Civil de Minas Gerais. A equipe dela publicou nas redes sociais parte do texto enviado à jovem. Segundo Ana Elisa, membros do PT estão sofrendo ataques desde que se encontraram com o presidente Lula para definir estratégias de campanha nas redes sociais e mudanças na comunicação neste segundo turno. Ela os atribuiu à extrema-direita.
3: Desde ontem nós estamos sofrendo um ataque coordenado, desde que nós viemos ajudar a campanha do presidente Lula, e eu acredito que a extrema-direita não estaria fazendo isso se não percebessem que de fato a gente pode mudar esse jogo e que a gente pode virar esse jogo.
2: De acordo com a Ana Elisa, membros do Partido dos Trabalhadores, além da própria legenda, ofereceram apoio à segurança dela. Assim que chegar a Minas Gerais nesta sexta-feira, ela também terá escolta policial. Ana Elisa recebeu mais de 524 mil votos na eleição realizada no último domingo e foi a segunda mais votada no estado para a Câmara dos Deputados. Além dela, durante a campanha eleitoral em Minas Gerais, outras três parlamentares receberam ameaças nas redes sociais e fizeram denúncias à Polícia Civil, que também investiga os casos. São elas, todas mulheres, deputadas federais Bela Gonçalves, do PT, Duda Salaberti, do PSOL, e a deputada estadual Andréia de Jesus, também do PT. Débora.
1: Obrigada, Desirê, pelas informações. O primeiro turno, a campanha de primeiro turno das eleições durou 50 dias. Foram registradas 134 denúncias de violência política contra candidatos e candidatas, além de agentes políticos. Isso já representa um aumento de 11% em relação à eleição municipal de 2022. E esse dado é muito chocante. Apesar das mulheres serem apenas 35% do total de candidatos, elas foram a maioria das vítimas no primeiro turno. 52%, mais da metade dos ataques foram contra mulheres. Esses dados são da quarta edição da pesquisa Violência Política e Eleitoral no Brasil, realizada pelas organizações de direitos humanos Terra de Direitos e Justiça Global. Você fica agora com o noticiário da sua região.

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1: 5:46 agora, o Luiz Fernando Figliage está em São Paulo acompanhando o noticiário internacional e temos aí mais uma trampice, ou seja, mais uma... Ai, meu Deus do céu. Enfim, explica pra gente, o que o presidente Donald Trump disse agora, Luiz Fernando Figliage? Boa tarde.
2: Boa tarde, Débora, Carol, ouvintes. Acho que a gente já tá tão, assim, alarmado com tantas declarações do Trump, né? Que a próxima é sempre uma surpresa, mas nem tanto, né? Bom, Donald Trump afirmou nesta quinta-feira que qualquer pessoa que não utilize o termo preferido dele para falar de inteligência artificial será considerada um inimigo da Casa Branca. Isso mesmo, um inimigo da Casa Branca. Na rede Truth Social, Trump pontuou que o termo mais preciso é superinteligência. Para ele, o nome antigo pode sugerir que a tecnologia é falsa. A declaração do republicano sugere que a Casa Branca pode punir empresas ou indivíduos que não adotem a terminologia de sua preferência. Segundo a imprensa americana, no entanto, um ato desse pode violar a primeira emenda da Constituição dos Estados Unidos, que garante a liberdade de expressão. Embora algumas empresas, como a Meta, que administra as redes sociais Instagram e Facebook, já utilizem o termo superinteligência, essas descrições focavam mais no futuro da inteligência artificial do que na rejeição explícita dessa terminologia, Débora. Após se reunir com líderes do setor na Casa Branca no final de setembro, Trump assinou uma ordem executiva exigindo que departamentos e agências federais utilizem os termos superinteligência e SI em vez de inteligência artificial e IA, em correspondências oficiais, comunicações públicas e sites, entre outros canais oficiais. A ordem não se aplicava, no entanto, a empresas do setor privado, como a OpenAI, dona do chat GPT, uma vez que a Casa Branca não possui autoridade legal para impor essa medida. Mas desde as declarações e ordens de Trump, pelo menos uma empresa atendeu à vontade da Casa Branca. O CEO da SpaceX, Elon Musk, escreveu na rede social X que a empresa de tecnologia e exploração espacial renomearia seu setor de IA, a SpaceX AI, para SpaceX SEI.
1: Obrigada, Luiz Fernando. Eu ia falar, Carol, papiata. Qual a papiata dessa vez do Donald Trump? Não é Minas Papiata, a gente fala muito isso, né? Conversa fiada, enrolação, tudo isso que ele faz, tagarelice, tudo isso que ele faz. Enfim, tivemos essa
3: lero,
1: papiata
3: lero, aí. Factoide. Boa. Vou adotar essa palavra aí, adoro mineirês. Débora, vamos agora falar sobre aquele incêndio que destruiu um dos prédios da Universidade Federal de Pernambuco. A Polícia Federal está investigando. Quem tem informações para a gente no Recife é o Rivaldo Júnior. Ô Rivaldo, boa tarde.
4: Boa tarde, Débora. Muito boa tarde, Carol. É isso aí. O ministro da Educação, Leonardo Barchini, esteve nesta quinta-feira na Universidade Federal de Pernambuco para acompanhar de perto os danos provocados pelo incêndio que atingiu e destruiu o antigo prédio da Diretoria de Inovação e Empreendedorismo da instituição. Além de prestar solidariedade, Barchini veio anunciar medidas para garantir a continuidade das pesquisas. Segundo ele, o Ministério da Educação vai destinar R$28 milhões para a construção de um novo prédio com cerca de 7 mil metros quadrados, mais que o dobro da estrutura que foi destruída. A previsão é de que as obras comecem em aproximadamente 30 dias depois da conclusão da perícia e das investigações. O governo também afirmou que vai repor os equipamentos dos laboratórios que foram destruídos pelo fogo. Além disso, as bolsas de mestrado, doutorado e pós-doutorado serão mantidas e os estudantes poderão ser encaminhados para outras universidades enquanto a estrutura da UFPE é reconstruída. A preocupação, segundo ele, é evitar que pesquisas sejam interrompidas. Atualmente, cerca de 200 dissertações e teses estão em andamento nos laboratórios atingidos, que abrigavam pesquisas de iniciação científica, mestrado e doutorado em áreas como genética, informática e produção de fármacos, o que representa ao menos 20 anos de produção científica perdidos. A universidade estima que os prejuízos do incêndio possam ultrapassar os R$100 milhões. O incêndio atingiu o prédio da UFPE na noite de ontem. O Corpo de Bombeiros trabalhou durante toda a madrugada e controlou as chamas nas primeiras horas da manhã de hoje. A Polícia Federal instaurou um inquérito para investigar as causas do incêndio. A perícia foi iniciada depois que o local apresentou condições de segurança após a finalização do trabalho de rescaldo dos bombeiros. A investigação foi motivada após circularem mensagens com ameaças contra a universidade e contra estudantes. Até agora, a confirmação da relação entre as ameaças e o incêndio. Em uma semana, 3 incêndios atingiram diferentes prédios da Universidade Federal de Pernambuco e ninguém ficou ferido nos 3 episódios. É isso.
3: Obrigada. Informação do Rivaldo Júnior, diretamente do Recife. Prejuízo material é calculado em 100 milhões de reais, mas incalculável, né, Débora? 20 anos de pesquisa em áreas super importantes. Imagina para os pesquisadores que perderam tudo, né?
1: É muito triste isso, é muito triste, porque a pesquisa no Brasil, ela é negligenciada, isso historicamente, tá? É uma questão estrutural, por falta de continuidade de políticas públicas, baixa remuneração de pesquisadores. Então, esses caras, esses pesquisadores que estão nas universidades públicas, eles dão a alma, eles dão o sangue para levar adiante essas pesquisas. Tem pesquisador que coloca dinheiro do próprio bolso para não interromper pesquisa. Se foi um incêndio, se foi um incêndio, perdi até a palavra aqui, gente, eu fiquei tão transtornada.
3: Acidental?
1: Acidental já é um problema. Agora, se foi um incêndio causado por alguém, se não foi acidental, pior ainda. É revoltante. Você fica agora com o noticiário da sua região.

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0: Boa tarde, Débora. Boa tarde, Carol. Boa tarde, ouvintes. O João pergunta qual a minha recomendação nesse momento pós primeiro turno das eleições em que muitos ativos subiram. Vender para realizar o lucro, comprar porque o próximo presidente vai melhorar a economia, não fazer nada porque existe muita especulação ou esperar para ver o resultado do segundo turno. João, vender para realizar o lucro eu não recomendo, porque essa alta, apesar de exagerada, não é completamente injustificável. Faz tempo que o Brasil tem uma taxa de juros muito alta. A taxa Selic hoje é de 13,75% ao ano e a inflação é de aproximadamente 5% ao ano. Essa diferença é muito grande e afeta negativamente os negócios. A alta dos ativos após o resultado do primeiro turno da eleição indica que o excesso do déficit público pode ser resolvido, o que abriria espaço para uma queda mais consistente dos juros e melhoraria o ambiente econômico em geral. No entanto, é fato que as propostas para o ajuste fiscal ainda não foram detalhadas e o tema é complexo. De qualquer forma, a melhor forma de investir é pensar numa estratégia de longo prazo e diversificar as aplicações. Isso porque, numa carteira diversificada e focada no longo prazo, essas oscilações do dia a dia acabam sendo diluídas ao longo do tempo. E com paciência e disciplina, você acaba conseguindo um bom resultado para as suas aplicações. Até a próxima e continue mandando as suas perguntas para cbndinheiro@cbn.com.br.
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0: Quinta-feira, 8 de outubro de 2026. A defesa do ex-banqueiro Daniel Vorcaro pediu que o ministro Edson Fachin do Supremo Tribunal Federal libere um pedido de liberdade feito em setembro para análise do ministro André Mendonça. Os advogados argumentam que o empresário está preso há mais de 8 meses sem ter sido indiciado e sem ação penal sobre o caso. O pedido foi endereçado a Fachin porque as investigações relacionadas ao Master estão paralisadas na presidência do STF. A medida foi tomada após mensagens da Polícia Federal revelarem suposto envolvimento de ministros da corte com Vorcaro. O candidato do PL à presidência, Flávio Bolsonaro, afirmou que pode ampliar de 4 para 5 anos o próprio mandato presidencial a partir de 2027, caso seja eleito. A medida faz parte da proposta de acabar com a reeleição presidencial. Flávio ressaltou, no entanto, que caberá ao Congresso definir a duração do mandato. O candidato afirmou que pretende usar o capital político de um presidente recém-eleito para tentar aprovar a mudança. O Lollapalooza Brasil anunciou hoje as atrações da edição de 2027. Entre os principais nomes do festival estão a cantora britânica Charlie XCX, o rapper americano Travis Scott, a banda de rock The Killers e o DJ francês David Guetta. O evento será realizado em março no Autódromo de Interlagos, em São Paulo. Entre os artistas brasileiros estão Nação Zumbi, Rodrigo Amarante e Criolo. A venda de ingressos começou em agosto. A Bolsa de Valores de São Paulo fechou em alta de 0,94% aos 206.220 pontos. O dólar comercial fechou em alta de 0,27%, cotado a R$ 5,02. O euro fechou valendo R$ 5,63, alta de 0,44%. No horário de Brasília, 6:03.
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1: Seja muito bem-vindo, seja muito bem-vinda você que chegou agora. Nós já estamos na segunda e última hora do Ponto Final CBN desta quinta-feira, 8 de outubro de 2026. São 6 horas 4 minutos agora. O Igor Cardim está de volta de Brasília com informações sobre a ação contra Eduardo Bolsonaro. Qual foi a determinação do ministro Alexandre de Moraes, Igor?
2: Débora, o ministro determinou o início imediato do cumprimento da pena de 4 anos e 2 meses de prisão do ex-deputado federal Eduardo Bolsonaro pelo crime de coação no curso do processo. O regime inicial da pena é semiaberto. O ministro também expediu um mandado de prisão contra o filho do ex-presidente após o trânsito em julgado da condenação em 3 de outubro, quando não cabem mais recursos no processo. Moraes determinou ainda que o mandado seja encaminhado à Polícia Federal e incluído no Banco Nacional de Monitoramento de Prisões. O relator, ministro Alexandre de Moraes, ordenou ainda o cancelamento de todos os passaportes brasileiros emitidos em nome do ex-deputado. Eduardo Bolsonaro, no entanto, vive legalmente nos Estados Unidos desde 2025, quando obteve o green card junto ao governo norte-americano. Além da prisão, a decisão prevê a suspensão dos direitos políticos de Eduardo enquanto durarem os efeitos da condenação, a cobrança de multa e a perda do cargo de escrivão da Polícia Federal, esta medida que já foi finalizada internamente pelo Ministério da Justiça em setembro. A primeira turma do STF condenou Eduardo Bolsonaro por unanimidade em junho deste ano. Segundo os ministros, ele atuou junto a autoridades estrangeiras para pressionar autoridades brasileiras e tentar interferir no julgamento da trama golpista que levou à condenação do ex-presidente Bolsonaro a 27 anos de prisão. A defesa dele foi feita pela Defensoria Pública da União e teve os últimos recursos rejeitados em setembro. Débora.
1: Obrigada pelas informações, Igor Cardim.
3: Me segue em Brasília, Débora, agora para falar sobre uma ação apresentada pelos advogados da campanha do presidente Lula, pedindo que o Ministério Público Federal investigue um esquema que envolve pagamentos em criptomoedas pela divulgação de propaganda a favor da candidatura de Flávio Bolsonaro. Ana Carolina Tomé, boa noite para você.
4: Oi, Carol, boa noite para você. Boa noite também para os nossos ouvintes. É isso, a coligação Brasil Pronto para Mais, que apoia a reeleição do presidente Luiz Inácio Lula da Silva, acionou hoje a Justiça Eleitoral para denunciar supostas irregularidades relacionadas à campanha de Flávio Bolsonaro. Uma dessas denúncias envolve justamente o Brasil 22 Token B22, criptoativo criado recentemente e associado à promoção da candidatura de Flávio. A gente noticiou aqui mais cedo sobre um site de criptomoedas que passou a oferecer tokens digitais a usuários que compartilham nas redes sociais conteúdos de apoio ao candidato. A iniciativa foi lançada no dia 6 de outubro, então recentemente utiliza a marca B22 Token associada ao número eleitoral do candidato. É uma estratégia que inclui vídeos publicados por um perfil do Instagram com cerca de 12,9 milhões de seguidores ligado a projetos humanitários em Uganda. Em um dos vídeos, crianças aparecem usando camisetas com a marca B22 e repetindo mensagens de incentivo ao voto em Flávio Bolsonaro, e a publicação já alcançou cerca de 2 milhões de visualizações, Carol. Então, em uma notícia de fato apresentada à Procuradoria-Geral Eleitoral, a coligação pede a identificação dos responsáveis pelo projeto e a investigação de possíveis crimes eleitorais. Entre as suspeitas estão o uso de estrutura comercial para propaganda ou aliciamento de eleitores e uma possível compra de votos, caso seja comprovada a oferta de vantagens em troca de apoio eleitoral. A coligação também quer investigar o uso de um perfil estrangeiro de crianças em propaganda eleitoral remunerada dirigida ao público brasileiro. Além disso, pede a preservação de dados das plataformas Instagram, X, Telegram, Binance e uma cooperação jurídica com os Estados Unidos para identificar os envolvidos e garantir a preservação de possíveis provas. Carol.
3: Obrigada, Ana. Tanto o site quanto a campanha de Flávio Bolsonaro, né, assessoria, dizem que não há relação entre esse site que oferece as criptomoedas e a campanha ou a coligação de Flávio Bolsonaro. Mas agora esse pedido da campanha de Lula para que o Ministério Público investigue.
1: A Débora Costa tem informações ao vivo em Brasília sobre declarações do governador eleito, Cleitinho Azevedo, em relação à escala 6x1. Ele que declarou apoio ao candidato Flávio Bolsonaro, né, Débora?
5: Oi, Débora. Boa noite para você e para os ouvintes. O Cleitinho Azevedo, governador eleito aqui de Minas Gerais, do Republicanos, que fez também a primeira aparição pública com o presidenciável Flávio Bolsonaro do PL. Ele gravou um vídeo para as redes sociais nesta quinta-feira, ao lado de Flávio, do deputado federal Nicolas Ferreira e da bancada mineira do PL e do Republicanos, pedindo votos ao bolsonarista. Na ocasião, ele cobrou o compromisso de Flávio Bolsonaro de olhar para a dívida bilionária de Minas Gerais com a União, se eleito presidente.
6: Eu vim pedir para ele que não só eu, mas todos os deputados, senadores aqui, é a humildade entender que assim que ele ganhar, a gente poder dialogar sobre a dívida que o Estado tem com o governo federal. Isso é extremamente importante. O Flávio está fazendo esse compromisso de poder rever essa dívida. E o que eu já pedi era uma sugestão, o governo federal tem muitas obras para fazer dentro do governo do Estado. Essa prestação que a gente tem que pagar todo mês possa ser revertida em obras para Minas Gerais. Faça esse compromisso conosco.
5: Em resposta, o presidenciável do PL assumiu o compromisso com Cleitinho e aproveitou o pedido para criticar seu adversário no segundo turno, o presidente Lula, do PT.
7: Está feito o compromisso, a gente votou, inclusive, essa alteração legal para que essa dívida pudesse ser compensada dessa forma. Investimentos não só em infraestrutura, mas também em segurança pública, por exemplo. E o que foi vetado pelo Lula. Então pode contar com a gente que Minas Gerais vai vencer e o Brasil vai vencer.
8: Até a vitória!
5: O apoio a Flávio já tinha sido anunciado por Cleitinho após a eleição. Inclusive, ele participou do evento do Republicanos em Brasília nessa quarta-feira para oficializar a aliança no segundo turno. O senador também falou que a estratégia em Minas será rodar regiões em que ele foi muito votado e tradicionalmente são redutos de Lula, como o Vale do Jequitinhonha, o norte do estado e a Zona da Mata. Mas visitas de Flávio Bolsonaro a esses locais ainda não foram anunciadas. O novo governador mineiro também minimizou as divergências que tem com o presidenciável sobre a PEC do fim da escala 6x1, mas não poupou o líder da oposição no Senado, Rogério Marinho, do PL, coordenador de campanha de Flávio Bolsonaro. Cleitinho disse que Rogério nunca o apoiou em Minas e afirmou que vai aproveitar o restante do mandato de senador para defender a aprovação da medida. Débora?
1: Obrigada pelas informações, Débora Costa, em Belo Horizonte. São 6h11 agora. 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
9: Olá para você ligado aqui na CBN. 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
3: Seis e treze, o Matheus Maciel está de volta aqui com informações sobre a eleição no estado do Rio de Janeiro. Ele já estava na sede do PL para acompanhar o pronunciamento de Douglas Ruas, candidato do PL, agora deve ser nomeado governador já eleito em primeiro turno. O que o Douglas falou nesse pronunciamento, Matheus?
8: Carol, Douglas pediu a palavra inicialmente aqui diante de toda a imprensa para falar a gratidão que ele teve em relação aos votos recebidos já nesse primeiro turno, que podem levar ele a ser proclamado no sábado como novo governador do Rio de Janeiro, mas não aliviou o tom quando foi comentar sobre as ações judiciais impostas pela coligação de Eduardo Paes do PSD, que é o adversário direto dele nessa disputa pelo Palácio Guanabara. Douglas Ruas comentou que há uma gincana política desde o início do ano, arrastando-se toda a questão da linha sucessória do Rio de Janeiro e também agora com essa judicialização de um eventual segundo turno. Vamos ouvir.
10: Primeiro, lamentar essa postura. O que nós vimos aí nos últimos dias foram ataques às instituições. Nós vimos a Procuradoria-Geral da República ser atacada. Nós vimos a Justiça Eleitoral ser atacada. O Estado do Rio de Janeiro, nos últimos meses, já convive com uma verdadeira gincana jurídica patrocinada por esse mesmo partido. E há que se ter responsabilidade com o processo democrático, com o processo eleitoral. Então é lamentável que se insista em querer levar para o judiciário aquilo que deve ser resolvido na arena da política, no voto.
8: Bem, Carol, vale destacar que apesar de ainda não ter sido proclamado como novo governador aqui do Rio de Janeiro, uma formalidade que vai acontecer no próximo sábado pelo TRE com a retotalização dos votos, Douglas Ruas já falou aqui como governador. Já falou, inclusive, quais serão suas prioridades nos seus primeiros 3 meses de governo, famosas metas de 100 dias, né, que todo novo político, ao assumir a cadeira, costuma fazer, e traçou ali quais são as prioridades na área da segurança pública e também na área da saúde aqui para o Rio de Janeiro.
10: Trabalhar com muito afinco para devolver as ruas do Rio para o nosso povo. Em relação às medidas mais urgentes, nós vamos convocar todos os aprovados nos concursos das Forças de Segurança do Estado do Rio de Janeiro e vamos estabelecer um cronograma para a realização de novos concursos com o objetivo de zerar esse déficit de profissionais em todas as instituições da segurança pública no Estado do Rio de Janeiro. Em relação à saúde, tem uma meta nossa clara nos primeiros 100 dias de governo, entregar o tão sonhado e esperado Hospital do Câncer de Novo Friburgo.
8: Vale destacar, Carol, também para o nosso ouvinte, que hoje mais cedo o TSE teve uma sessão plenária, decidiu por 5-2 que a candidatura de Antônio Garotinho deveria ser indeferida, os votos que ele recebeu serem anulados e então ser feita a retotalização dos votos. E é nesse cálculo que Douglas Ruas passaria a ter mais de 50% dos votos já em primeiro turno, sendo possivelmente o novo governador do Rio de Janeiro. Volto com você.
3: Obrigada, Matheus. Retotalização marcada, então, pelo TRE aqui do Rio para sábado, mas com essa possibilidade de recurso aí da chapa de Eduardo Paes ao Supremo Tribunal Federal.
1: Você fica agora com o noticiário da sua região. Na volta tem PVC.

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0: A gente tem as pessoas chamam, Débora, de cultura do futebol brasileiro. Eu chamo de analfabetismo do futebol brasileiro. Não quer dizer que não tenha que cair, porque são 7 derrotas seguidas no Brasileirão, são 8 jogos sem vencer, considerando também o empate com os Estudiantes pela Libertadores. É difícil sustentar, de acordo. Mas o Corinthians tem, nos últimos 3 anos e 10 meses, ele vai para o 10º técnico. E desses 10 técnicos, 8 tiveram menos vitórias do que a soma dos empates e derrotas. Então não pode ser só o técnico. Tem um problema grave no clube. E você sempre vai buscar a transformação do treinador. Mas ok, é assim que a gente trabalha no Brasil. É a 19ª vez que um técnico perde um emprego neste Brasileirão em 29 rodadas. E dos 18 anteriores que saíram, os que entraram no lugar, só 5 deles melhoraram o desempenho das equipes. Então, parece uma coisa de a gente se acostumado, que é um choque, mas não costuma dar certo. Eu acho que o Corinthians arrumou um problema para si mesmo. A expectativa era que o Corinthians tivesse divulgado o novo técnico até perto de 4 da tarde. Ainda não divulgou. Negocia com o Ramon Dias, que foi o técnico campeão paulista de 2025. Foi demitido na quarta rodada do Brasileirão de 2025. Jogadores, ele conhece os jogadores, mas não anunciou ainda. E o Ramon Dias tem uma suspensão de 6 rodadas porque ele deu uma declaração machista no ano passado. Ele disse que futebol é coisa para homem, não é para meninas. E pegou 6 rodadas de suspensão que ele vai ter que cumprir. Então o Corinthians vai contratar o Ramon Dias para que quem treine em 6 jogos, faltam 9, seja o filho dele, o Emiliano Dias, que está se oferecendo faz uma cara, faz mais de 3 meses que ele está se oferecendo para o Corinthians. O Corinthians vai ter que, nesses 9 jogos, fazer pelo menos 10 pontos para tentar escapar do rebaixamento, que é o que restou. Não acho que o Fernando Diniz seja inocente, que não devesse ser demitido depois de 7 derrotas seguidas, mas tem um problema no Corinthians, que o Corinthians é que precisa diagnosticar.
1: PVC, vamos falar rapidinho dos jogos de hoje?
0: Daqui a pouquinho, 7h30, o Neymar está relacionado, deve ir para o banco de reserva. Santos e Flamengo na Vila Belmiro. No ano passado, com um gol de Neymar, o Santos quebrou um tabu de 4 anos sem ganhar do Flamengo na Vila. Às 8h tem Atlético Paranaense e Atlético Mineiro. Kevin Viveiros não deve começar a partida, é o artilheiro do campeonato. Estava na seleção da Colômbia na terça-feira. 21h30, Fluminense e Coritiba. O Fluminense precisa vencer para voltar para a quarta posição, que é o lugar dele, mas ontem o Cruzeiro ganhou de São Paulo e subiu para quarto lugar. O Fluminense caiu para quinto. Palmeiras e Bahia. Palmeiras precisa ganhar para diminuir a distância para o Flamengo, só que o Bahia foi um dos únicos 4 times sem convocados na data da FIFA e treinou 2 semanas e meia com um time completo. Palmeiras teve 2 semanas e meia com 11 jogadores espalhados por seleções nacionais. Então, jogo bem complicado, 21h30 no Bank Park, estarei lá.
1: Valeu, PVC. Beijo, até amanhã.
0: Até amanhã, Débora. Até amanhã, Carol.
1: Você fica
2: Tchau,
1: agora com o
2: PVC.
1: noticiário da sua região.

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0: Quinta-feira, 8 de outubro de 2026. A coligação do presidente Lula apresentou à Procuradoria-Geral Eleitoral uma denúncia sobre a distribuição de ativos virtuais em troca de propaganda política a favor do candidato à presidência Flávio Bolsonaro. A ação se trata de um site que passou a oferecer criptomoedas a usuários que compartilham nas redes sociais conteúdo de apoio ao senador. A plataforma, lançada em 6 de outubro, utiliza a marca B22 Token, associada ao número eleitoral do candidato. A estratégia inclui vídeos publicados por um perfil no Instagram com mais de 12 milhões de seguidores, ligado a projetos humanitários em Uganda. Em um dos vídeos, crianças aparecem usando camisetas com a marca B22 e repetindo mensagens de incentivo ao voto em Flávio Bolsonaro. A publicação já alcançou cerca de 2 milhões de visualizações. Quase metade dos municípios avaliados pelo Ministério da Saúde está em situação de alerta ou risco para o mosquito Aedes aegypti. Segundo o levantamento realizado entre maio e agosto, a maior parte dos focos foi encontrada em recipientes como vasos, pratos de plantas e garrafas, responsáveis por mais de 40% dos criadouros. Apesar do alerta, os casos prováveis de dengue caíram cerca de 70% neste ano. Até 26 de setembro, foram registrados 470 mil casos, contra 1,5 milhão no mesmo período de 2025. 48% dos eleitores dos Estados Unidos que apoiaram a ex-vice-presidente democrata Kamala Harris em 2024 estão mais entusiasmados em votar nas eleições de meio de mandato do que os apoiadores de Donald Trump. Segundo a pesquisa Reuters Ipsos, apenas 30% dos eleitores do republicano afirmaram o mesmo. No horário de Brasília, 6h33.
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2: Já já tem conversa de bastidor com Bela Megali, mas antes nós vamos a Brasília. Ana Carolina Tomé já tem os dados da pesquisa Datafolha para o Distrito Federal. Oi, Ana.
3: Oi, Débora. Por aqui, a pesquisa Datafolha divulgada hoje mostra como está a disputa, então, para o governo do Distrito Federal. Celina Leão, do PP, atual governadora do DF, lidera a disputa com 55% das intenções de voto. Em seguida, vem Leandro Graz, do PT, com 37%. Em branco, nulo ou nenhum, 5% e não sabe, 3%. Para 90% dos eleitores, Débora, ouvidos nesse levantamento, a escolha do candidato é definitiva. Outros 9% dizem que ainda podem mudar o voto até o segundo turno e 1% não soube dizer. Essa pesquisa foi contratada pela Globo e pelo jornal Folha de São Paulo. O Datafolha ouviu 910 pessoas entre os dias 6 e 8 de outubro. Essa margem de erro, então, é de 3 pontos percentuais para mais ou para menos e o nível de confiança é de 95%. O número de registro da pesquisa é DF03365/2026. Débora.
2: Obrigada, Ana, pelas informações. E já já tem pesquisa Datafolha para presidente, a primeira pesquisa presidencial do segundo turno. 6h35.
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0: Oi, Bela, boa noite, tudo bem?
1: Boa noite, Débora. Boa noite, Carol. Boa noite, ouvintes.
2: Oi, Bela.
0: Bela, o presidente que vencer essa eleição vai poder indicar 4 ministros ao STF durante a próxima gestão. Se Flávio Bolsonaro for o eleito, ele já tem nomes?
1: Olha, entre 10 aliados e integrantes da campanha do Flávio, 10 têm certeza que esse nome, o nome do primeiro-ministro do STF que será indicado no eventual governo Flávio Bolsonaro, já estaria definido, Débora. E ele é o ministro do Tribunal de Contas da União, Jorge Oliveira. O Jorge Oliveira, para quem não se recorda, foi um ministro de bastante expressão no governo do ex-presidente Jair Bolsonaro. Ele teve à frente da pasta da Secretaria-Geral, também teve à frente da Subsecretaria de Assuntos Estratégicos, que avalia todos os processos e documentos são assinados pelo presidente da República. Em 2020, ele foi indicado pelo presidente Jair Bolsonaro para o TCU, porque o próprio Jorge Oliveira ele recusou ir para o Supremo Tribunal Federal na primeira vaga na gestão de Bolsonaro. O Bolsonaro, na ocasião, queria, não Cássio Nunes, ele não era a primeira opção de Bolsonaro, a primeira opção era Jorge Oliveira, mas o ministro, na época, né, ele era ministro da Secretaria-Geral, avaliava que tinha que acumular mais experiência, que ainda não estava preparado ali para todo esse jogo político também do Supremo Tribunal Federal, então acabou sendo nomeado para o TCU, e agora existe inclusive o plano de Jair Bolsonaro que, se tivesse sido reeleito em 2022, uma das cadeiras do Supremo seria então de Jorge. Agora, né, com essa possibilidade de vitória de Flávio Bolsonaro no segundo turno, e já existe essa avaliação que, caso ele, né, como ele vai ter que indicar, como você falou, 4 ministros para o Supremo Tribunal Federal, o primeiro deve ser, de fato, Oliveira, que hoje está na cadeira do TCU. E, inclusive, vale a gente destacar, Débora e Carol, para os nossos ouvintes, que o Jorge Oliveira, ele é um ministro que transita muito bem até entre os petistas. Ele é uma pessoa que não tem esse perfil do confronto, tem um perfil ali mais conciliador do que os bolsonaristas raiz, digamos.
2: Agora, Bela, como é que o Supremo está encarando, né, essa onda conservadora no Senado, a possível eleição aí de Flávio Bolsonaro? Eu vi que você fez uma postagem também sobre o sentimento do presidente da Corte, ministro Edson Fachin, né?
1: Pois é, o Fachin, ele foi um dos ministros que ontem foi a primeira reunião do plenário, depois do primeiro turno das eleições, que teve essa eleição ali de muitos senadores e até deputados com uma pauta anti-STF, e o Fachin externou uma certa surpresa em relação a isso, e também preocupação, não só pelo Supremo tá ali, né, à frente ali, né, desses ataques todos, mas ele até chegou a pontuar para os colegas que o deputado federal mais votado pelo Paraná estava envolvido num episódio em que ano passado a filha dele teve ataques verbais e até foi alvo ali de uma cusparada, sabe? Um evento bastante violento. Então, ele fez até essa observação com os colegas. O próprio ministro Alexandre de Moraes, eu também publiquei uma notícia, se mostrou surpreso com o quanto essa eleição da direita e extrema-direita veio de forma maciça no Senado, porque ele tinha recebido uma leitura do Davi Alcolumbre de que o Senado teria nomes mais moderados, e essa previsão que o Supremo estava se calcando com base na leitura do Alcolumbre, que é o presidente da casa, não se concretizou. Então, de fato, é um clima de muita tensão e insegurança do que vai acontecer na corte nos próximos meses, Carol e Débora.
0: Bela, muitíssimo obrigada. Beijo e até semana que vem, até terça.
1: Obrigada, até a próxima semana.
2: Tchau, tchau.
0: São 6h40. O Igor Cardim tem mais informações em Brasília. Mais um candidato derrotado no primeiro turno, declarando apoio a Flávio Bolsonaro. Oi, Igor.
3: É isso, Débora. A CBN confirmou que o candidato, ex-candidato, né, escritor Augusto Cury, do Avante, que ficou em terceiro lugar nas eleições deste ano, fechou apoio a Flávio Bolsonaro, do PL, no segundo turno. O apoio foi formalizado nesta quinta-feira e deve ser anunciado por Flávio Bolsonaro na live que ele costuma fazer às quintas-feiras, às 19h. Eles conversaram nesta quinta-feira por telefone, e Augusto Cury está fora do país desde o último domingo, e Flávio Bolsonaro assinou uma carta compromisso com alguns pontos ali elencados por Cury para que esse apoio fosse formalizado. Entre esses tópicos, Débora, tem o fim da reeleição presidencial, uma revolução da educação e valorização dos professores, proteção integral das mulheres, revolução da saúde e da telemedicina, além de pontos defendidos por Cury ali durante o processo eleitoral, como o cooperativismo, o financiamento de milhões de microempresas e também a pacificação nacional, que seria governar então para todos os brasileiros. São três páginas ali nessa declaração de concordância assinada já por Flávio Bolsonaro. Esse anúncio deve ser feito logo mais no início da live do candidato à reeleição Flávio Bolsonaro, que recebe então o apoio deste quarto presidenciável no segundo turno. Lembrando que ele já teve o apoio de Ronaldo Caiado, do PSD, Romeu Zema, do Novo, e Clariana Barão, do Democracia Cristã. Débora.
0: Inclusive, a campanha de Augusto Cury acabou de mandar soltar uma nota dizendo que a decisão foi tomada após uma conversa olho no olho. Ressaltou a disposição de Flávio para ouvir as propostas. E ele declarou que o apoio não é um cheque em branco. Agora, Carol, não dá para colocar a mão no fogo por ninguém, né? Porque Augusto Cury, assim que... Logo depois do primeiro turno, disse que não apoiaria nem Flávio Bolsonaro, nem o presidente Lula, e que ninguém estava autorizado a declarar apoio em nome dele. Mas mudou de ideia. Mudou de ideia e acabou de sair. Datafolha, pesquisa presidencial, segundo turno. Flávio Bolsonaro aparece à frente com 49% das intenções de voto e o presidente Lula aparece com 45% das intenções de voto. Essa é a primeira pesquisa do segundo turno, encomendada pela Globo e pela Folha de São Paulo. A margem de erro é de 2 pontos percentuais, para mais ou para menos. Brancos e nulos, 5%, indecisos, 1%, é o que traz a pesquisa Datafolha. Se considerar os votos válidos, ou seja, excluindo brancos e nulos, Flávio Bolsonaro tem 52% e o presidente Lula 48%. Deixa eu só ver aqui, tem uma correção. Eu trouxe aqui os dados que foram divulgados pelo G1, mas tem uma correção aqui. Não, tá certo. Os votos válidos, eu trouxe os dois cenários. Os votos válidos, então, desculpe, é que eu tinha trazido aqui uma pequena confusão aqui dos bastidores. Exatamente. É. Se a gente considerar brancos e nulos, Flávio tem 49% e Lula 45%. Se a gente considerar só os votos válidos sem brancos e nulos, Flávio Bolsonaro aparece com 52% e o presidente Lula com 48%. Você fica agora com o noticiário da sua região.

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1: São 6 horas e 49 minutos agora. O Igor Cardim está de volta de Brasília. O ex-deputado federal Eduardo Bolsonaro se pronunciou sobre a decisão de Alexandre de Moraes. Oi, Igor.
2: Isso, Débora. Nas redes sociais, o ex-deputado federal Eduardo Bolsonaro disse que, mesmo após o claro recado de basta dado pelas urnas, Alexandre de Moraes tumultua o país com uma decisão arbitrária, inoportuna e inócua, uma vez que os Estados Unidos já deixaram claro que não cumprem decisões delirantes dessa natureza. O ex-deputado disse que o único efeito prático deste ato, tomado deliberadamente no meio do processo eleitoral, é acirrar ainda mais e sem nenhuma necessidade os ânimos do país. Débora.
1: Obrigada, Igor.
3: Débora, Ana Carolina Tomé está de volta, ainda com aquela história do site das criptomoedas, né? Um site que estava oferecendo criptoativos para quem fizesse propaganda a favor de Flávio Bolsonaro. O que, que tem de novidade, hein, Ana Carolina? A campanha do Flávio vai se posicionar sobre isso?
4: Pois é, já se posicionou, Carol. A equipe jurídica da campanha de Flávio disse que vai entrar com medidas judiciais contra a publicação mencionada nas esferas eleitoral, civil e criminal para derrubar o site. A campanha diz que desconhece a autoria do site citado, assim como não tem qualquer relação com o seu conteúdo e nem com a venda de criptomoedas. Disse também que não existem perfis contratados pela campanha de Flávio Bolsonaro para fazer propaganda, seja de produto ou conteúdo, e que todas as páginas e canais de comunicação oficiais da campanha foram informados ao TSE e seguem as regras e a legislação eleitoral. Volto com você.
3: Obrigada, Ana Carolina.
1: 6h51, o Igor Cardim de volta, agora com mais detalhes sobre o Datafolha. O Igor, tem vários ouvintes aqui confusos, porque a depender do veículo, a manchete traz os votos totais ou os votos válidos. Vamos só relembrar o resultado dessa primeira Datafolha do segundo turno, essa primeira pesquisa presidencial do segundo turno?
2: Então, vamos lá, Débora. Essa primeira pesquisa do segundo turno mostra que Flávio Bolsonaro tem 49% das intenções de voto contra 45% das intenções de Lula, e a margem de erro de 2 pontos percentuais, isso votos totais. E aí o Datafolha traz outros pontos também levantados aqui na pesquisa. Só para tirar a dúvida então do ouvinte, Débora, os votos válidos, Flávio Bolsonaro soma 52% contra 48% de Lula. O que dizem esses detalhes aqui da pesquisa? Que Lula, por exemplo, tem vantagem entre eleitores com escolaridade fundamental ali, de 55% a 41%, no segmento com renda de até 2 salários mínimos, entre os

0: católicos, variando de 53% a 41%, e no Nordeste, principal reduto do petista, com 61%, podendo variar até 35% em outras regiões. As maiores vantagens de Flávio Bolsonaro são registradas entre evangélicos, ele chega até 69% deste eleitorado, e também na região sul do país, com 58%. 15% dizem que votam ainda em branco ou nulo, eleitorado mirado pelos dois candidatos que chegam agora ao segundo turno. Também os outros eleitores dos demais candidatos que saíram derrotados no primeiro turno. 46% dos eleitores de Cury, do Avante, Renan Santos, do Missão, Caiado, do PSD e Zema, do Novo, no primeiro turno, migram para Flávio Bolsonaro. Então, quase metade ali do eleitorado desses quatro candidatos. E também há ali, a pesquisa mede o grau de definição de voto. Isso é importante, então, porque é a margem que os dois candidatos miram ali entre os votos de indecisos. Segundo a pesquisa, 94%.
1: Perdemos o contato com o Igor Cardim, que estava trazendo ali os outros dados da pesquisa Datafolha, que foi divulgada há pouco. A pesquisa Datafolha é a primeira a ser divulgada agora no segundo turno para presidente da República, para a presidência da República. Esse dado de 96%, deixa eu só ver se eu consigo. Retornou. Oi, Igor.
0: Débora, falava sobre o grau de definição do voto. Isso. De acordo com a pesquisa, 94% dos eleitores dizem estar totalmente decididos sobre o voto e apenas 6% afirmam que ainda podem mudar neste segundo turno. Só para fechar, a motivação desse eleitorado. 25% votam em Flávio para derrotar Lula. Segundo o Datafolha, 76% dos eleitores entrevistados afirmam que vão votar no seu candidato porque acham que ele é a melhor opção. Outros 19% afirmam que vão votar para derrotar o adversário. Esses índices são diferentes, então, entre os dois eleitores, de Flávio e Lula. Entre os eleitores de Lula, o voto para derrotar Flávio soma 13%, por exemplo. Já entre os eleitores de Flávio, esse índice é maior, de 25%. A pesquisa Datafolha ouviu 2.520 pessoas de 16 anos ou mais entre os dias 6 e 7 de outubro, nível de confiança de 95%, margem de erro de 2 pontos percentuais, e está registrada na Justiça Eleitoral. Débora.
1: Obrigada pelas informações. Igor Cardim, você fica agora com o noticiário da sua região.

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3: De volta pra gente se despedir. Beijo, Carol. Até amanhã.
7: Beijo, Débora. Boa noite pra você e pros ouvintes. Até.
3: Produção de Wender Starles, trabalhos técnicos Daniel Mesquita e Henrique Dias. Muito obrigada pela companhia. Tenha uma ótima noite. Vem aí, Vera Magalhães, no Viva Voz Especial Eleições, para comentar a pesquisa Datafolha e outros assuntos.

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0: Quinta-feira, 8 de outubro de 2026. A nova pesquisa Datafolha mostra o senador Flávio Bolsonaro do PL com 52% dos votos válidos no segundo turno. O presidente Lula, do PT, aparece com 48%. Os votos válidos excluem brancos, nulos e indecisos e contabilizam o placar final no dia do pleito. Em votos totais, Flávio fica com 49% e Lula com 45%. A margem de erro é de 2 pontos percentuais para mais ou para menos. Foram entrevistados mais de 2.500 eleitores entre terça-feira e ontem. A pesquisa encomendada pela Folha e pela TV Globo está sob o registro BR-02949-2026 no TSE. O ministro Luiz Fux, do Supremo Tribunal Federal, determinou que a área técnica do tribunal libere ao seu gabinete o acesso a investigações sigilosas que envolvem o ex-presidente Jair Bolsonaro e aliados. A medida abrange processos de grande repercussão, como os inquéritos das fake news e das milícias digitais, além das investigações sobre a chamada trama golpista. A decisão atende a um pedido do Partido Progressistas, que apoia o senador Flávio Bolsonaro na corrida à presidência da República. Segundo Fux, o acesso irrestrito aos processos é fundamental para que ele possa analisar e julgar adequadamente os pedidos do partido. As informações são da TV Globo. Um ataque com mísseis dos rebeldes Houthis do Iêmen destruiu um avião em um aeroporto na capital da Arábia Saudita. O incidente ocorre em meio a uma escalada intensa dos bombardeios do grupo, aliado do Irã, contra o Reino Árabe. Nesta semana, o governo saudita havia confirmado a morte de 3 pessoas em ações contra aeroportos. Horário de Brasília, 7:04.
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3: Olá, boa tarde, boa noite, bem-vindo ao Viva Voz Especial Eleições, são 7:04. Hoje é quinta-feira, está comigo o Thiago Bronzato, diretor da sucursal do Globo em Brasília. Boa noite, Bronzato.
4: Boa noite, Vera, e boa noite aos ouvintes.
3: É isso, além do Thiago, a gente conta hoje com a participação do Renato Meirelles, do Instituto Locomotiva. Boa noite, Renato.
5: Vera, Thiago, privilégio enorme estar aqui com vocês e com os ouvintes da CBN.
3: E num dia de notícia quente, porque acabou de sair a pesquisa da Datafolha, você já ouviu no ponto final, a gente vai comentá-la aqui, esmiuçar os dados. Primeiro, o Igor Cardim, direto de Brasília, vai refrescar os números para a gente. Boa noite, Igor.
6: Oi, Vera. Muito boa noite a você, boa noite aos ouvintes da CBN. Então, Flávio Bolsonaro tem 52% das intenções de votos válidos pela pesquisa Datafolha, a primeira divulgada para este segundo turno, contra 48% do presidente Lula, candidato à reeleição. Em branco, nulo ou nenhum, aparecem 5% e 1% de indecisos. O que esses dados trazem de acordo com o levantamento do Datafolha, Vera? 46% dos eleitores de Cury, Renan Santos, Caiado e Zema no primeiro turno migraram para Flávio Bolsonaro. 32% declaram voto em Lula agora e 15% dizem que votam em branco ou nulo, que é justamente aquela parcela do eleitorado que disputa ali as atenções dos dois candidatos no segundo turno. Trazendo agora o voto, o perfil do voto nos dois candidatos, Lula tem maioria entre os eleitores com escolaridade fundamental, no segmento com renda de até 2 salários mínimos, entre católicos ele atinge até 53% do eleitorado e no Nordeste Lula chega até 61%. Flávio Bolsonaro tem maioria entre os evangélicos, onde chega até 69%, e também na região sul, onde acumula ali entre 58% e 35%. Um dado importante, Vera, é o grau de definição do voto do eleitorado. Segundo o Datafolha, 94% dos eleitores dizem estar totalmente decididos sobre o voto, 6% disseram que ainda podem mudar. E aí, trazendo a motivação dos dois campos, 25% votam em Flávio para derrotar Lula. Esse número no eleitor...
3: Perdemos o contato com o Igor, mas a gente também já tinha ouvido esse detalhamento, acho que podemos seguir aqui. Renato, você, temos hoje o privilégio de ter um especialista em pesquisas. Essa diferença, né, de 4 pontos nos votos totais, que vai para 8 nos votos válidos, ela configura ali um cenário de eleição definida ou ainda tem terreno para mudanças?
5: Vera, é muito difícil ter mudança. Se não fosse política, eu diria que é quase impossível ter mudança. Agora, todos nós aqui somos experientes o suficiente para saber que em política muita coisa pode acontecer. Pode ter facada, pode cair avião, pode alguém ser preso ou alguém ser solto, pode vazar áudio, pode o Trump querer interferir nas eleições de forma mais vocal. Tem muita coisa que pode acontecer. O que precisa ficar claro? Que se nada for diferente, inclusive na campanha do PT, nada vai mudar. As urnas nos deram resultados muito interessantes aqui. As urnas nos deram resultado de que o bolsonarismo ganhou em cidades pequenas, o que é algo muito raro de acontecer. Assim, governista perder em cidade pequena é algo muito raro desde a redemocratização. Exatamente porque são os governistas que têm toda a máquina das pequenas cidades à sua disposição. É o dinheiro do posto de saúde, é o dinheiro do SUS, é a aposentadoria que faz diferença na economia da cidade e tudo mais. O que a gente pode ver? E para mim talvez seja o principal recado ou novidade dessa pesquisa do Datafolha. A pesquisa do Datafolha mostra que o Lula não tem mais que correr atrás do eleitor que defende a democracia. Esse eleitor já foi conquistado pelo Lula. O eleitor das cidades grandes, o eleitor com uma escolaridade um pouco maior, o eleitor aí que gosta do Lula, ou que aquela porcentagem do Lula dos eleitores do Lula que falaram que votam no Lula para não ter o Bolsonaro. Essa é a parcela que vota no Lula para não ter o Bolsonaro e por isso defende a democracia. Se o Lula quiser virar o jogo, ele tem que ir em busca das cidades pequenas.
3: Agora, Thiago, a gente tem visto toda a mobilização tentando falar justamente com esse outro eleitor que o Renato falou, esse que defende a democracia. Então, para isso, a mobilização dos jovens ali, que são influenciadores digitais, essa tentativa de virar voto com o medo em cima do Flávio. O jeito de atingir esse outro eleitor que ele falou parece ser falar com os usuários aí de programas sociais e outros programas como Farmácia Popular, coisa que o PT também começou a fazer. Mas tem 94% que dizem que não mudam mais de voto. Parece uma tarefa meio hercúlea, né?
4: Pois é, Vera. Eu acho que o principal efeito do Datafolha não é nem o número em si, que já era esperado, né? Porque a gente sabe que o segundo turno, especialmente no começo, funciona como um funil, né? E não como uma eleição começa do zero. O funil, ele costuma conduzir partes dos votos para o campo de maior afinidade, e teve essa migração ali do fluxo da terceira via para o Flávio. Mas o grande efeito nem é numérico, eu acho que é psicológico nas campanhas mesmo, porque o Flávio já terminou o primeiro turno à frente das urnas, isso acabou mexendo ali com as estruturas da campanha do PT. Logo em seguida ele recebeu apoios partidários, e agora ele começa já... Na primeira pesquisa após o primeiro turno, à frente do Lula ali, após a divulgação do Datafolha. Isso acabou gerando ali uma desestabilização ali na mobilização do PT. E aí a campanha começou a partir de forma agressiva para cima do Flávio, né? E começou a adotar um discurso de que o candidato do PL vai promover um tesouraço nos programas sociais, né? Que vai acabar com a Farmácia Popular, que vai acabar com o Bolsa Família. numa espécie de reinvenção daquela propaganda do João Santana contra a Marina Silva de fazer o prato de comida desaparecer. E é aí que o PT está tentando reativar essa estratégia hostil para ver se pega nessa base do eleitorado para tirar voto do Flávio e aumentar a rejeição dele. Porque agora, Vera, o jogo é de rejeição. É quem consegue aumentar mais a rejeição do outro, já que os votos parecem estar bem estáticos.
3: É isso, Renato. E na rejeição, o Datafolha também mostra desvantagem para o Lula. Ele é rejeitado por 46% dos entrevistados e o Flávio Bolsonaro por 43%. Quando você pergunta a razão de voto, 25% dos que estão declarando voto no Flávio é para não eleger o Lula, contra apenas 19% dos que estão votando no Lula para não eleger o Flávio. Então, até nessa batalha de buscar o eleitor descontente, o candidato do PL saiu na frente.
5: Ô, Vera, eu estava lembrando de uma história que eu fiz para um cliente uma vez, um cliente privado, né? Ele estava tentando entender o quanto que um consumidor era ou não era fiel a uma determinada marca. E aí eu estava conduzindo um grupo de pesquisa e perguntei para uma chefe de família, trabalhadora, dona de casa, se ela teria disposição de trocar a marca do produto que ela estava comprando. Era uma marca de sabão em pó, tá? Pra dizer. Aí ela virou e falou: olha, eu não tenho disposição de trocar, não. Mas eu também não tenho disposição de trocar o meu marido. Agora, se eu descobrir que ele pisou na bola comigo, eu vou trocar. Por que eu estou dizendo com isso? Que essa pergunta de se o voto está consolidado ou não tá consolidado depende muito do jeito que a propaganda atua durante a campanha. Nós já vimos, por exemplo, Celso Russomano em São Paulo, com uma eleição a prefeito ganha. Deu uma declaração de que, olha, o certo é que quem anda mais de ônibus pague mais caro pela tarifa. Só que quem anda mais de ônibus é quem mora na periferia. Ele estava dizendo que era o mais pobre que ia pagar mais a tarifa de ônibus. Na discussão do 6x1, isso pode acontecer. Flávio Bolsonaro já deu declarações falando que defende que se pague por hora, como nos Estados Unidos, uma das grandes economias do mundo. Como nos Estados Unidos, que não tem férias nem 13º, é essa a defesa que o Flávio Bolsonaro vai fazer contra a jornada 6x1. Eu não sei se vai ou não, eu não sei qual é a estratégia da campanha do Flávio Bolsonaro, nem se ele vai sustentar essa declaração que ele deu anteriormente. O que eu sei é que política é igual caso de família. As coisas vão acontecendo, vão se arrumando de um jeito ou de outro aí, sim, pode modificar. Então é natural que o PT tente trazer a discussão para o Brasil real, tente trazer a discussão para o Brasil concreto. Meu artigo de segunda-feira no Globo, logo depois da eleição, falava isso. Olha, o Flávio, se o Lula for concorrer contra o antipetismo, ele vai perder de goleada. A única chance do Lula ganhar é se ele competir contra o Flávio Bolsonaro.
4: Agora, Renato, esse eleitor está bem complacente, né? Porque já pegou ali o Flávio no pulo com o Dark Horse, já pegou o Lula com o Lulinha e tá perdoando, né? E não muda a voto, né? Parece que nada cola neles.
5: Muito legal você falar isso, Tio, mas deixa eu te falar o porquê. É porque tudo isso não mexe no bolso dele. Tudo isso não mexe no bolso dele. Quando pegar alguma coisa que mexe no bolso dele, talvez a situação seja um pouco diferente.
4: É por isso que o PT está insistindo nessa estratégia, né, de atacar a Bolsa Família, a farmácia popular, porque atinge diretamente a vida ali das pessoas, né?
5: Perfeito.
3: Agora, Thiago, o Flávio já tinha obtido o apoio do Zema, do Caiado, e hoje, até de uma forma meio inesperada, porque ele tinha liberado o partido para fazer o que quisesse, até para apoiar o Lula eventualmente, o Augusto Cury também declarou apoio ao Flávio Bolsonaro. A exceção entre os candidatos do primeiro turno vem sendo o Renan Santos, que parece ali querer guardar um naco da direita e diferenciar essa direita da direita bolsonarista. Será que isso tem efeito sobre um eleitor que é do MBL, que ficou muitos anos sendo anti-PT, para comprar a lógica de que ele, para votar daqui a 4 anos, precisaria votar no Lula para não eleger o Flávio Bolsonaro?
4: Olha, Vera, essa eleição está tão maluca que agora eu estou vendo a esquerda concordar com o Renan Santos, né? Então a gente viu uma pirueta aí nesse jogo eleitoral. E a outra pirueta que a gente viu foi exatamente essa aliança que você falou, porque em 2018, vale lembrar que o pai do Flávio, Jair Bolsonaro, ele adotou um discurso contra a política tradicional. Ele tratava essas alianças políticas quase como uma atividade clandestina ali, né? Coitado do general Heleno vendo o Flávio fechar essas alianças, né? Que ele criticou lá atrás o próprio Centrão, falando que não era o caso de fechar alianças com ele. Bom, e o Flávio sabe, Vera, que esse é um jogo que vai para além da propaganda política. O Flávio não quer ganhar tempo de TV, o Flávio não quer ganhar exposição, não quer formar um arco de alianças, né? O Flávio já está pensando num eventual governo dele. Eu acho que o apoio é importante, mostra ali o respaldo que ele está ganhando, mas o Flávio, pelo que a gente tem visto, ele já está subindo no salto alto e projetando o que vai ser o governo dele. E nesse arco de alianças, ele já conta com um apoio projetado ali de 259 deputados e 48 senadores. E para aprovar uma PEC, são necessários 308 votos na Câmara e 49 no Senado, em dois turnos nas duas casas, né? Ou seja, na Câmara faltaria ainda 49 votos para aprovar uma emenda constitucional. E isso mostra por que também da aproximação com o Centrão, né? Não é só uma motivação eleitoral, né? Agora, o Flávio já disse isso publicamente, que ele pretende mexer na Constituição. E ele sabe que para isso será extremamente importante contar com o apoio do MDB, Republicanos, PP, União Brasil e todo mundo do Centrão.
3: E o MDB tem algum aspecto tá sobre o Renan? Diga, Renan.
5: Não, só desculpa, só para não perder o gancho do Renan. Tem um aspecto sobre o Renan, assim, diferente do Lula, o Renan tem legitimidade para criticar o Flávio. Então o papel não está nos votos do Renan. Se o Renan Santos irá transferir ou não irá transferir votos. Mas vem de alguém da direita. Mais da direita do que talvez o próprio Flávio. Né? Então, essa lógica de colocar as críticas que o Renan Santos faz ao quanto que o bolsonarismo se tornou sistema numa eleição em que parte do eleitorado foi antissistema, ele tem um poder de fogo maior do que se essa crítica viesse de alguém do PT. É como se o PT não tivesse credibilidade para falar, ah, não é de sistema, não é de sistema. O menino lá, o Renan, tem. O Renan tem essa credibilidade, como o Kika Taguiri também tem esse tipo de, vamos dizer assim, de força moral, no sentido, não da moral de cada um, não estamos julgando a moral de ninguém aqui, mas no sentido de vir de um campo, é como se fosse um fogo amigo, é como se fosse alguém do mesmo campo que tem legitimidade para fazer uma crítica e que a resposta tradicional do bolsonarismo, que é você é comunista, não cola. Não dá para falar agora que o Renan Santos é comunista.
3: Agora, a gente passou todo o primeiro turno especulando se essa audiência que eles têm nas redes sociais significaria que o Missão conseguiria fazer uma bancada, e não conseguiu, fez só o próprio Kim Kataguiri. Então, essa espécie de oposição à direita vai ficar restrita às redes sociais e não vai ter lugar num parlamento que é muito dominado pelo PL e que, com esses acordos com os partidos do antigo Centrão, ou até um Centrão ampliado, se o MDB entrar, vai configurar uma maioria muito grande, né, Thiago? E o Flávio Bolsonaro vem dando declarações no sentido de que vai mudar a Constituição para uma série de fatos. Provavelmente não vai contar com o contraponto que houve no governo Bolsonaro por parte do STF. Vem aí um governo, caso se confirmem as pesquisas, etc., sem muitos freios e contrapesos, certo?
4: É isso, Vera. O Flávio tem falado muito em mudança, né? Em acabar com a era do PT e promover a mudança. Mas o que seria essa mudança? Seria voltar a abrir a porteira para a boiada do Salles voltar a passar? Seria mexer ali em outros tipos de pautas que já estão consolidadas no Congresso, né? Como a reforma tributária acabar gerando alguma disfuncionalidade ali para alguns setores e uma insegurança jurídica por consequência? Eu acho que essa mudança do Flávio ainda não está muito clara qual é a extensão dela, né? E me parece também, de alguma forma, Vera, um pouco contraditória, porque ao passo que a campanha do Flávio fala que pretende fazer cortes, né, que somam ali cerca de 200 bilhões de reais, 1,5% do PIB, né, ao mesmo tempo fala que vai ampliar os programas sociais. E de onde que eles vão cortar, então? Porque assim, não pode ser de despesas correntes, né? Ao mesmo tempo, hoje, já o Flávio falou que sim, que vai reajustar ali a Previdência, né, que é um outro fator que pesa ali na folha também do orçamento. Então,

0: do governo já não são tão atraentes, né? O que que poderia colar junto a esse eleitor que não está com o Lula e que vai decidir a eleição, ou seja, daquela faixa de 2 a 5 salários mínimos?
1: Eu me lembro bem da campanha de 2014 e o Aécio conseguiu perder uma eleição que 70% das pessoas queriam mudança. Tem que se esforçar muito para perder uma eleição que 70% quer mudança. E nessa eleição de hoje a gente não tem 70% de pessoas que querem uma mudança. Então tem aspectos aí interessantes a ser visto. Mas vamos entender o que levou o Aécio a perder a eleição no segundo turno. O Aécio não tinha uma única proposta. As pessoas odiavam a Dilma. Não queriam mais olhar a cara da Dilma. Era mais ou menos assim, era ainda mais, porque hoje a gente faz grupo de pesquisa, tem gente que fala, não aguento ouvir a voz do Lula. Em grupo de pesquisa com pessoas indecisas, mas que não gostam de nenhum dos dois candidatos. Na época da Dilma era quase todo mundo. Só que elas gostavam do Bolsa Família, elas gostavam do ProUni, elas gostavam do Pronatec, elas gostavam de todas as marcas que naquele momento o legado do PT deixava. O presidente Lula errou ao tentar fazer uma campanha de legado nesse primeiro turno. Isso foi um erro, porque ele não foi capaz de entender que as pessoas estavam cansadas de uma figura que viram na urna todas as eleições presidenciais desde 89. Que não tem a ver mais com mérito ou não, tem a ver com o tempo histórico. O tempo histórico desses programas hoje não são capazes de trazer mais votos do que os que já estão dando. Então, se o Lula quiser, de fato, atingir, primeiro é não falar de legado. Tem que falar de legado. Tem que ir para um caminho para as pessoas, olha, não é legado, você já nasceu, isso daqui já existia, mas você pode perder. Então, está correto do ponto de vista estratégico na política falar assim, tudo bem, esse seu tesouraço, é o tesouraço da onde? Usando as palavras que o Flávio Bolsonaro falou, inclusive, da UG. Agora, de novo, isso não fala para o 2 a 5. Para falar para o 2 a 5, ele tem que falar de tempo. Para falar do 2 a 5, ele tem que falar do encampar o fim da jornada 6-1. Não é depender do Alcolumbre, se bota em votação, não bota, quando bota, qual é a conjuntura para botar. Tem a ver com colocar a militância que saiu na rua para defender a democracia, sendo que esses votos a favor da democracia já são dele. Seria muito mais sair para a rua e falar, olha, vamos acabar com 6-1, vamos ligar para o deputado que você acabou de votar, vamos fazer uma pressão e criar um movimento para conseguir colocar tempo e autonomia na agenda da classe C, que é esse eleitor de 2 a 5 salários mínimos.
0: Com isso, então, a gente fecha o primeiro bloco, vai para um rápido intervalo e volta já já, falando ainda da campanha presidencial. Depois a gente vai falar também da decisão sobre a eleição do Rio de Janeiro.
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0: Quinta-feira, 8 de outubro de 2026. A campanha de Flávio Bolsonaro negou qualquer relação com o site que promete distribuir criptomoedas a usuários que apoiassem o senador. A equipe jurídica do presidenciável disse que pretende entrar com medidas judiciais para derrubar o portal. A plataforma, lançada em 6 de outubro, utiliza a marca B22 Token, associada ao número eleitoral do candidato. A estratégia inclui vídeos publicados por um perfil do Instagram com mais de 12 milhões de seguidores, ligado a projetos humanitários em Uganda. Em um dos vídeos, crianças aparecem usando camisetas com a marca B22 e repetindo mensagens de incentivo ao voto em Flávio Bolsonaro. A coligação do presidente Lula apresentou uma denúncia à Procuradoria-Geral Eleitoral. O ex-candidato à presidência Augusto Cury do Avante declarou apoio a Flávio Bolsonaro no segundo turno contra o presidente Lula. O ex-candidato pediu que o senador do PL se comprometesse publicamente com propostas defendidas por ele durante sua campanha, como o fim da reeleição presidencial e a proteção integral às mulheres. Augusto Cury recebeu mais de 3 milhões e 400 mil votos no primeiro turno e foi o terceiro colocado na disputa, com quase 3% dos votos válidos. O presidente deposto da Venezuela, Nicolás Maduro, e a mulher Cília Flores foram acusados de tortura pelas autoridades dos Estados Unidos numa nova denúncia pública. A acusação passa a incluir violações de direitos humanos durante o período em que ele governou o país. Os promotores descrevem casos de vítimas submetidas a choques elétricos, afogamento e espancamentos enquanto estavam detidas na Venezuela. O casal, que já responde por narcotráfico, está preso em Nova York desde o início do ano. No horário de Brasília, 7h34.
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2: Estamos de volta com o Viva Voz, hoje com o Thiago Bronzato. Renato Meirelles teve um probleminha na conexão dele, já vai voltar. Bronzato, o ministro Alexandre de Moraes hoje tomou a decisão de determinar o início da execução da pena do ex-deputado Flávio Bolsonaro. Ele que foi condenado aí a 4 anos de detenção e ele também quer que seja determinado o recolhimento do passaporte do ex-deputado. Ele já respondeu, disse que o Moraes tenta tumultuar ainda mais o processo eleitoral e criar aí novas, enfim, factoides, novas coisas contra ele. Tumultuar o país com uma decisão arbitrária, inoportuna e inócua. Bom, a gente sabe que o Supremo teve no centro de grande parte dos votos de protesto desse primeiro turno. Achava que eles teriam uma atuação mais comedida no segundo turno, mas essa decisão vem mostrar que não, né?
3: Essa decisão, Vera, surge muito também diante de uma reação após a eleição do primeiro turno, porque tão logo foram eleitos os parlamentares do PL, começaram a ameaçar o Supremo, né? Dizerem que iriam pedir a cabeça do ministro Alexandre de Moraes, que iriam pedir o impeachment dele no Senado, né? Que não teria anistia para ele. E logo na sequência o ministro deu decisões que pareciam ter baixado um pouco a arma, né? Liberou ali a Débora do Batom para um regime semiaberto, né? Arquivou investigações envolvendo o Alan dos Santos, Oswaldo Stacchio, né? E parecia que ele estava abaixando as armas dele. E aí os bolsonaristas tripudiaram, né? Cresceram em cima, falaram: ah, Moraes, não adianta você dar essas decisões que agora não tem acordo, né? Embora a gente saiba que nos bastidores do Supremo, a ala mais moderada da oposição estava tentando de alguma forma ali costurar um acordo ali de armistício, né? Pelo menos até o final das eleições. Ocorre que o Moraes ficou muito incomodado com isso, né? E esse caso do Eduardo já estava parado há muito tempo e essa decisão surge dentro desse contexto de ele dar uma espécie de resposta, né, ao bolsonarismo que estava incomodando. A gente sabe que com Moraes é bateu, levou, né? E aí essa decisão sai muito dentro desse contexto, né? O que acaba também sendo uma decisão de alguma forma inócua, né, Vera? Porque o Eduardo já se mudou para os Estados Unidos há muito tempo, né? Já estabeleceu o seu QG eleitoral quase ali ao lado da Casa Branca e não vai voltar para o país tão cedo. Então a chance também do governo Trump mandar prender o Eduardo é mínima.
2: Mas o próprio Flávio Bolsonaro fala em repatriar, né, não só o irmão, como os demais exilados nos Estados Unidos. Isso vai ser uma outra decisão que, se ele for eleito, vai caber aí ao Congresso, de alguma maneira, ao próprio Supremo Tribunal Federal, né?
3: Sim, com certeza. Eu acho que essa condenação ela é mais simbólica nesse aspecto, porque quer colocar no Eduardo como alguém condenado perante o Supremo Tribunal Federal justamente por tramar contra a corte, né? A gente sabe que o plano do Flávio, se for eleito de fato, é promover uma anistia ampla e restrita, não só para o Eduardo, como também para todos aqueles que estão respondendo ali a uma execução penal perante o Supremo, como Carla Zambelli e outros aliados bolsonaristas. E para o seu pai também, que hoje está em prisão ali, cumprindo pena dentro do seu regime. O próprio Flávio disse que pretende subir a rampa do Planalto ao lado do pai, né? Isso já revela muito ali qual é a pretensão dele, caso eleito.
2: Renato Meirelles, presidente do Instituto Locomotiva, está de volta com a gente. Renato, falando ainda da campanha presidencial, né, uma das apostas do Lula nessa segunda fase é contar com essa tropa de grande alcance digital. Então, ele reuniu os deputados eleitos da esquerda e agora começou a fazer vídeo selfie, está investindo nas redes sociais. Já acatou o conselho da senadora Cátia Abreu, trazendo o Geraldo Alckmin para mais perto da campanha. Ele também está fazendo esses vídeos, uma linguagem para tentar falar com o público jovem. Tem tempo para criar uma linguagem e criar um público nesse ambiente que a direita já domina há tanto tempo?
4: É o mesmo tempo do futebol, já que o presidente Lula gosta de tantas metáforas de futebol. Assim, chega uma hora você bota todo mundo para jogar. 48 do segundo tempo.
2: Todo mundo vai para
4: Você
2: frente, né? Até o
4: perdeu.
2: goleiro.
4: Vai para frente, o goleiro tá lá na frente, tentando dar cabeceada na hora do escanteio e tudo mais. Acho que o que é importante para a campanha é que ficou claro alguns erros, começa a ficar claro alguns erros. Né, eu falei anteriormente do erro do legado, a gente fazer uma campanha baseada em legado, não baseada no que é real e interessante para a vida das pessoas. E tem um outro erro: o resultado do investimento publicitário em mídia digital, em que ele investiu um terço do que Flávio Bolsonaro investiu em propaganda digital, acho que deixa muito claro o quanto que tínhamos uma campanha analógica concorrendo com o digital. E o digital é aquele algoritmo que vão fazendo grupos tão homogêneos entre si, heterogêneos entre eles, que você nem sabe que existe até abrir a urna. E foi mais ou menos isso que aconteceu, né? Não, eu convido os ouvintes da CBN. Quantos sabiam quem era a deputada estadual eleita, né, sendo a deputada estadual contra o feminismo? Ninguém sabia quem ela era. Quer dizer, ninguém
2: Nem os
4: não. Um monte de
2: jornalistas,
4: gente
2: né? Essa
4: sabia.
2: imprensa comeu
4: Tanto que
2: uma
4: ela foi.
2: bola danada.
4: Não é, assim, foi uma surpresa. Como alguém com tanto voto é surpreso? Quanto em outros momentos da história existiam surpresas como a que aconteceram com o tamanho dos votos dos deputados federais bem eleitos pelo PL? Não sabia. Por quê? Porque isso está naquela bolha. A gente fala muito, a gente tem que sair da nossa bolha, nós, pesquisadores, jornalistas, comentaristas, mas não, existe uma bolha lá que não é que a gente precisa sair das nossas bolhas, a gente precisa penetrar as outras bolhas para tentar entender o que efetivamente está existindo no Brasil que é digital, que está preso numa bolha algorítmica e que as pessoas não conseguem entender.
2: Agora, Thiago, depois de anos sem fazer esse exercício que o Renato tão bem propõe, a esquerda está tentando fazer um manual de como você abordar as pessoas que não votam no Lula. Então, faça dessa maneira, não faça daquela maneira e tal. O problema é que tem um vídeo da direita que desconstrói isso, falando ali que a esquerda cirandeira zoou da direita o tempo inteiro e agora está tentando parecer genuína nessa abordagem. É difícil de colar, né? Depois de tanto tempo de apenas confronto e apenas desconstrução, né?
3: Pois é, velho, eu acho que a gente acabou aí durante esse primeiro turno superestimando e, ao mesmo tempo, subestimando a influência das redes sociais nas eleições e no, na conversão de votos, né? Subestimando porque a gente às vezes confunde audiência com capacidade de convencimento do voto. E subestimando porque a gente ignora o papel das redes na definição de alguns assuntos que dominam a campanha ao longo aí do primeiro turno e agora do segundo, né? Uma coisa é conquistar atenção, e nisso as redes sociais são muito boas, né? A gente vê ali deputados dançando funk, alguns outros compartilhando ali react no vídeo do Lula, né? Mas aí a outra é produzir confiança, né? E é nisso que eu acho que a esquerda acaba patinando um pouco, né? Porque a gente tem visto um cenário muito consolidado dos votos, né? E eu acho que esse manual acaba gerando mais rejeição ali no eleitor do que conquistando apoio.
4: Tiago, só
2: Nicolas zoar, né?
4: Não, vamos zoar. Acho que assim, o grande desafio está em entender que nessa altura do campeonato a rede vai servir para destruir, a rede não vai servir para construir. A rede vai servir para não falar destruir, para desconstruir imagens, propostas que não param em pé, para perguntar de onde vai sair o dinheiro do orçamento que vai sofrer aí um tesouraço e por aí vai. Acho que a rede vai antes de tudo, nessa altura do campeonato, cumprir esse papel. Mas eu queria levantar a bola aqui, por uma questão que ajuda, inclusive, a tentar explicar o que aconteceu no Rio de Janeiro e em alguns outros locais, sobre a questão seja do voto evangélico, seja do voto do tráfico de drogas. Vera, imagina o seguinte, durante anos, as pessoas votavam pela sua ideia, pelo que viam na televisão, mas também por uma militância orgânica que se dava por várias frentes. Existia, os evangélicos do passado existiam agora, já existia organização evangélica antes. Menor, mas existia. Mas também existia organização sindical, existiam os movimentos sociais, existiam os partidos presentes no bairro, os zonais dos partidos políticos. E não é só do PT, não. Existiam os zonais do PSDB espalhados por tudo quanto é canto. Nas cidades pequenas, a militância do MDB super espalhada. Existiam bases orgânicas capazes de ir para a rua, entregar um panfleto, influenciar um voto. Isso deixou de existir. O que existe hoje de base orgânica, organizada, tem nome. Se chama organizações criminosas, de um lado, e as igrejas do outro. Então, a gente não pode subestimar o papel que também o mundo real tem, não só o digital, mas o mundo real da militância efetiva tem em bater na porta de cada casa para evangelizar ou ameaçar o eleitor.
2: Preciso ir para o segundo intervalo, a gente volta já falando justamente da situação do Rio de Janeiro, onde isso é muito presente. Até já.
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5: Círio de Nazaré é feito de fé, mas também de solidariedade. E o coração desse acolhimento bate na Casa de Plácido. Há anos, esse espaço sagrado abre as portas para receber milhares de promesseiros e romeiros que chegam de longe, cansados, mas cheios de devoção. Na Casa de Plácido, eles encontram massagens, cuidados médicos, comida e, acima de tudo, um abraço fraterno.
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1: Estamos de volta com Viva Voz, hoje com o Thiago Bronzato e o Renato Meirelles, presidente do Instituto Locomotiva. O TSE decidiu, por maioria, anular os votos recebidos por Antônio Garotinho, do Republicanos, na disputa pelo governo aqui do Rio de Janeiro. Foram 5-2 pela decisão de anular os 274 mil votos recebidos por Garotinho no último domingo. Isso abre caminho para a retotalização dos votos e a proclamação de Douglas Ruas, do PL, como governador eleito do estado do Rio. Mas o candidato derrotado, Eduardo Paes, recorreu ao Supremo, alegando que não houve maioria, que não houve unanimidade do TSE e pedindo um critério diferente para totalização dos votos a partir da decisão contrária à candidatura do Garotinho. A distribuição do processo caiu para o ministro Cristiano Zanin e agora fica essa dúvida se o TRE vai prosseguir com a totalização dos votos ou vai aguardar uma decisão do STF. Tiago, a gente viu no primeiro turno o Supremo e o TSE trocando muitas cotoveladas e botinadas. Isso vai continuar? Quer dizer, tem estímulo depois de tudo que aconteceu para o Supremo continuar reformando decisões do TSE?
2: O Supremo está naquele espírito me tire fora dessa, né, Vera? Porque é mais um caso que o Supremo é tragado para uma confusão de conflito ali de competência com o TSE, né? Mas antes disso é importante falar que a campanha do prefeito, ex-prefeito do Rio de Janeiro, Eduardo Paes, chegou numa situação melancólica, né? Primeiro ele contava com a anulação dos votos do Garotinho, depois que o resultado foi desfavorável para ele, deixou de contar e agora está contestando os votos, a anulação dos votos do Garotinho, né? Ele perdeu ali no primeiro turno, perdeu no TSE e agora recorre como último suspiro ao Supremo Tribunal Federal. O caso foi sorteado com o ministro Cristiano Zanin, o que já é uma boa notícia vista pela campanha do Eduardo Paes de largada, porque não cai ali, nem poderia cair com os ministros que julgaram o caso, como André Mendonça, o Cássio Nunes Marques, ou mesmo Toffoli, né? Então, a campanha do Eduardo Paes ainda tem um respiro e uma esperança de que possa sair uma decisão, mas não é uma decisão simples, porque envolveria reabrir feridas ali que estiveram muito expostas durante o primeiro turno nesse embate entre o Supremo Tribunal Federal e o TSE. O ministro Cristiano Zanin tem dito a interlocutores que ele ainda está analisando o caso, mas ele entende que é uma decisão de extrema urgência. Agora não dá para mapear ainda qual vai ser o voto dele, velho. Só sei que o voto dele vai causar muito reboliço, seja de um lado ou do outro.
1: Agora, Renato, você vinha falando, né, dessa lógica ainda analógica que impera em alguns locais e as comunidades do Rio têm muito das duas coisas que você trouxe, né? Tanto a atuação de grupos ali, facções e milícias, quanto a presença muito forte de igrejas evangélicas. A gente viu uma dificuldade dos institutos de pesquisa de detectarem o que estava acontecendo realmente na vontade do eleitor no primeiro turno no Rio de Janeiro. Foi o lugar onde os institutos de fato reconhecem que erraram. Até captaram um crescimento do Douglas Ruas, mas não a ponto dele virar na frente e até vencer no primeiro turno. O que explica a resiliência desse grupo político a despeito de várias denúncias no Rio e essa dificuldade de mapear esse eleitorado tão sujeito a esses fatores que você descreveu antes?
3: Eu, sinceramente, tenho uma dificuldade de acreditar que obrigar eleitores a votarem candidato A ou B é suficiente para eleger o governador do estado, mesmo no Rio de Janeiro, mesmo com o estado não tendo monopólio da força, como não tem no Rio de Janeiro. Tá? Dito isso, o que fica claro? Existe uma militância orgânica que se dá, seja nas igrejas evangélicas, seja pelas associações comunitárias que muitas vezes têm algum tipo de... Pessoal, só para não cair no mal entendido aqui. Tem várias associações comunitárias que não têm absolutamente nenhuma relação com o tráfico ou com as facções. dialogam, mas não têm relação. É, mas existem organizações que têm sim uma relação com o tráfico de drogas, têm sim uma relação, seja com as milícias, seja com as facções criminosas. E quem entra na favela sabe disso. Uhum. Sabe disso. É, essa militância orgânica ser incentivada a ir para a rua fazer campanha, somado a um movimento de que as pesquisas eleitorais desde 2018 não estão captando, em especial nas grandes cidades, o tamanho que a direita tem no voto, me parece ok, somado ao fato do sapato alto do Eduardo Paes, me parece faz sentido isso. Eu acho que, olha, foram as facções criminosas que fizeram as pessoas votarem no ruas à força. Isso não me parece efetivamente crível. Tem muita gente séria em pesquisa, gente que eu gosto, gente que eu confio, fazendo aí paralelos com outros lugares do mundo em que você tem um processo em que a facção criminosa pega, mas isso não justifica a pesquisa não entrar. Não uma pesquisa telefônica, não uma pesquisa, uma pesquisa online. Ele poderia ser presencial nos territórios, mas não com os métodos de coleta de dados que nós temos hoje.
1: Agora, Thiago, para a gente fechar, para a campanha presidencial, isso daí tira do Lula um palanque possível que ele tinha, muito embora o Eduardo Paes, no primeiro dia do segundo turno, já tenha feito questão de se distanciar do presidente e já lançar o Bolso Paes, né? Então, fica aí a tendência que o Rio de Janeiro, que já votou majoritariamente no Flávio, siga no mesmo caminho no segundo turno, né?
2: Pois é, até porque não dá para te chamar de palanque o Eduardo Paes aqui fazendo campanha para o Lula, como você disse, né, Vera? Acho que o Eduardo Paes tentou...
1: No primeiro turno foi.
2: tentou esconder de todos os jeitos ali a presença do Lula para evitar uma alta rejeição, e não deu certo, né? Além disso, com a eleição definida, isso pode também afetar de alguma forma a abstenção, né? E é uma abstenção que, de alguma forma, pode também favorecer o Flávio. Então, o cenário não é muito favorável para a campanha do presidente Lula.
1: É isso, gente. Bom, a gente vai ter pesquisas aí nos próximos dias. O debate da Band, Renato, foi remarcado do dia 11 para o dia 18, justamente porque as campanhas ainda não tinham confirmado presença. A gente falou muito na live do Globo no último domingo de quanto o fato de não ter havido debate pode ter ajudado no resultado que houve e a importância que haveria para o debate para se tentar mudar alguma coisa do lado do Lula. Mas até aqui nenhuma das duas campanhas confirmando. Você está crente que vai haver debate ou não, em um minuto?
3: É muito ruim para os dois candidatos faltarem nesse debate. Acho que é um ônus que nenhum dos dois candidatos tem disposição de pagar. O Lula não tem escolha, o Lula tem que ir para o debate. Se o Flávio resolver não ir, vai pegar mal para ele.
1: Boa, gostei. Renato, obrigada por hoje. Já fica o convite para você voltar. Temos duas semanas pela frente aí, vamos precisar de você. Obrigada.
3: Beijos.
1: Thiago não tem escolha, já volta na próxima quinta-feira, que é escala 6x1 aqui. Até lá.
2: Obrigado, Rê, obrigado, Velho, obrigado aos ouvintes. Até mais.
1: Tchau, gente, gostei dos apelidos. O Viva Voz de hoje teve produção do Wender Starles, trabalhos técnicos de Henrique Dias em São Paulo e do Ramon Lemes aqui no Rio de Janeiro. Volto amanhã com Carolina Moran e Débora Freitas, resumindo a primeira semana do segundo turno no Ponto Final. Até lá.

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2: Santos, Flamengo.
3: Rodrigo Pitar.
4: Um abraço para você ligado através do Gadinho aqui no YouTube, no Futebol Globo CBN, através do nosso dial também no 90.5 em São Paulo, é parte da rede, e também no youtube.com/CBN em todas as plataformas digitais. Vila Belmiro é a sequência da 29ª rodada do Campeonato Brasileiro. Santos e Flamengo, as duas melhores campanhas do retorno do Campeonato Brasileiro. Flamengo, que é o líder da competição, o Santos brigando pela parte de cima da tabela, quer chegar cada vez mais próximo da Libertadores da América. 31 minutos desse primeiro tempo, 0 para o Santos, 0 para o time do Flamengo. Guilherme Pradella, o Santos tem a posse no campo de defesa. Aproveite para escalar as duas equipes. Fala, Pradella, boa noite.
5: Boa noite, Vitor, para o ouvinte que chega agora no radinho. O Santos escalado pelo Cuca, com Diógenes no gol, Rodinei, Veríssimo, Arão, Escobar, Oliva, Gustavinho e Bom Tempo, Felipe Coutinho, Gabigol e Barreal. Hoje Neymar começa no banco de reservas.
4: Do outro lado da história, o Flamengo. Diga, Pradella.
5: O Leonardo Jardim com Rossi no gol, Emerson Royal, Danilo, Léo Pereira e Alexandro. O resto eu passo daqui a pouco.
4: Porque vem o time do Santos, cruzamento na área, Gabigol não domina, tira bem, Samuel Lino alivia de qualquer maneira. Fala, Pradella.
5: Vamos lá então, desde o início, Rossi no gol, Emerson Royal, Danilo, Léo Pereira e Alexandro, Jorginho, Pulgar e Paquetá, Carrascal, Pedro e Samuel Lino.
4: 31 minutos e meio desse primeiro tempo, quem tá comigo aqui para comentar esse jogo é Gabriel Dudziak, para fazer um resumão pra galera que chegou com a gente. Dudziak, quase 32 da primeira etapa, 0-0, ótima noite para você, Dudziak.
6: Tudo bem, Vitar? Ótima noite para você também, para os nossos ouvintes. Santos e Flamengo fazem um jogo equilibrado, vai você.
4: Vem o time do Santos chegando, Coutinho recebeu, pegou aí embaixo da bola pela linha de fundo. É só tiro de meta, complemento do Dudziak.
6: O Flamengo tem mais posse de bola, o Flamengo troca mais passes, chega perto do gol santista desta maneira. E finaliza, né, quando tem a possibilidade de encontrar espaços perto da meta defendida pelo Diógenes. O Santos não, o Santos se baseia mais em roubar a bola do Flamengo, de preferência perto do gol do Rossi, e já finalizar. Dessa forma, né, o time do Santos finalizou 6 vezes no primeiro tempo e o time do Flamengo 4 vezes. E foram apenas, né, foi apenas uma finalização na direção do gol por parte aí do time do Santos, uma defesa do Rossi. Os times estão falhando nessa hora aí de finalizar e de acertar o gol.
4: Temos quase 33 minutos dessa primeira etapa, segue 0-0. Jogo da 29ª rodada do Campeonato Brasileiro e daqui a pouco, 9:30 da noite, no Nubank Park, tem Palmeiras e Bahia. Oscar Onísses narrando esse jogo aqui no Futebol Globo CBN. Do esquerdo do campo de defesa, sai jogando por ali Jorginho. Jorginho que deixa para Léo Pereira. Léo Pereira mais uma vez, o time do Flamengo troca passes no campo de defesa, deixa com Danilo. Danilo rompe a liga central do gramado, avança o time do Flamengo pelo lado direito do campo, fez o break, tocou por dentro, boa bola, Pedro fez o pivô, ajeitou Royal na lateral da área, cruzamento, bola desviada no meio do caminho, tira bem, Lucas Veríssimo alivia pro time do Santos. Felipe Coutinho vem pelo lado esquerdo do campo de defesa, faz o toque por ali agora com Barreal. Barreal gira para acima da marcação, ele abre o jogo na boa, deixando com o Gabigol. Gabigol volta, busca o jogo no campo de defesa. Gustavinho, lindo passe. Rodinei, chegando o time do Santos na direita, tem um Bom Tempo por dentro. Coutinho recebeu, abriu lado esquerdo pro Gabigol. Mano a mano, trouxe pra direita, não é a boa. Jogou Coutinho antes da finalização, tira bem agora o Danilo. Rodinei brigou, ganhou, alivia mais uma vez o time do Flamengo. Chega na bola na hora certa por ali o Jorginho pra fazer o corte, hein, Pradella?
5: É, foram dois cortes providenciais, o primeiro no Rodinei, depois em cima do Coutinho. Era do contrato, primeiro no Coutinho, depois no Rodinei. Santos teve chances, Flamengo tá se segurando. Agora teve cartão amarelo, parece que foi pro Gustavo Henrique. Gustavinho, camisa 48, recebe o segundo cartão amarelo da partida, o segundo para jogadores do Santos.
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4: 34 minutos e meio, 34 e meio desse primeiro tempo, 0 pro Santos, 0 pro time do Flamengo. Bola pelo lado esquerdo do campo de defesa, aliás, agora corretor central com o Jorginho. Jorginho pisa na bola, espera a aproximação dos companheiros. Pelo lado esquerdo tem o Léo Pereira, por dentro tem o Pulgar e pelo lado direito tem o Danilo. Danilo recebe, bola pelo lado direito do campo, já põe em velocidade pro time do Flamengo. Rompe a linha central do gramado, ameaça a ligação direta, ele prende, prefere jogar por dentro ali agora com o Pulgar. Pulgar volta no campo de defesa, bola com o Jorginho. Jorginho pelo lado esquerdo tem Léo Pereira. Léo Pereira avança o time do Flamengo, chegando no campo ofensivo, deu o tapa bem aberto. Samuelino prefere voltar a jogar, tridência para Jorginho. Jorginho ameaça o lançamento, prefere o toque curto. Mais uma vez ali pelo lado direito chega no Danilo. Danilo prende a posse de bola, tenta encarar a marcação, deram o espaço, tem a chance. Danilo bateu a bola, disse, ela vai entrando na trave, voltou Pedro. Sensacional Diógenes! Um espetáculo de defesa no goleiro do Santos, com o rosto ele pegou, e o Flamengo vem de novo. Lado direito do campo, Danilo ajeita a bola para Royal. Royal prefere fazer o toque para trás, bola pega, pegada por baixo ali agora do Escobar, é falta, e vem mais um cartão, e se for para ele vai pro chuveiro mais cedo, viu, Pradela? Mas era o Barreal, né?
5: Era o Barreal, não era o Escobar. Barreal que tava ali no lance, um carrinho forte, por isso o árbitro marca a falta. Não vi ainda ele levantar o cartão amarelo, mas queria falar sobre o lance anterior, Bitar, porque o Danilo, que tá jogando hoje de zagueiro, ele tava com a bola dominada ali na altura do meio campo, e ficou reclamando que não tinha movimentação dos jogadores. Jogadores do Flamengo se movimentaram, abriu-se um corredor gigantesco pro Danilo avançar. Ele avançou, finalizou muito mal, teve um primeiro desvio no jogador do Santos e depois do Veríssimo. Esse segundo desvio, tira o Diógenes totalmente da bola, ela toca na trave, o Pedro faz a finalização do rebote e o Diógenes faz uma defesa de goleiro de futsal, fazendo aquele formato de X para conseguir fazer a defesa. Depois vem a falta e agora o cartão para o Barreal.
4: Gabriel Dodziak foi um espetáculo de defesa. Muitos goleiros cairiam ali quando a bola pegou na trave, com uma forma de evitar. Ele ficou em pé e aí chegou cara a cara com o Pedro, com o rosto ele fez a defesa do Dodziak.
6: Ele calculou bem, né, para onde iria a bola depois que ela pegou na trave, fechou o ângulo. A bola foi na cabeça dele, né? Acertou o rosto, encheu o rosto dele. E os jogadores do Santos ficaram pedindo para parar o jogo. O Daronco falou, não, joga. E aí o Barreal falou, ninguém vai parar? Paro eu com esse carrinho aqui. Vem, Flamengo.
4: Vem o Flamengo, lado direito do campo, Carrascal tá na bola, é chance pro time do Mengão, cruzamento na área, Diógenes de soco, sai, tira ali, via pro time do Santos. O cronômetro não para e a CBN marca para você. 37 minutos e meio, primeiro tempo, Vila Belmiro.
2: Santos 0, Flamengo
4: 0, daqui a pouco, nono Bank Park. Palmeiras e Bahia, André Neto.
7: Vice-líder, o Palmeiras recebe o sexto colocado Bahia logo mais às 9:30 da noite, em duelo decisivo pelo Campeonato Brasileiro.
4: Central da bola, Leonardo Dai.
8: Tem gol no Campeonato Brasileiro, na Arena da Baixada, em Curitiba, é gol do Atlético Paranaense. O jogo começou agora há pouco, 9 minutos do primeiro tempo, 1 para o Atlético Paranaense, 0 para o Atlético Mineiro, gol do Viveiros.
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4: Trabalha por ali o time do Santos, vem pelo lado esquerdo do campo, Bitar. Tentou o cruzamento na área, tira bem o Jorginho, põe pela linha de lado, diga.
8: Só corrigindo, Vargas fez o gol do Atlético Paranaense, 1 para o Atlético Paranaense, 0 para o Atlético Mineiro.
4: Aqui na Vila Belmiro temos 38 minutos e meio desse primeiro tempo, segue 0 para o time do Santos, 0 para o Flamengo. Santos vem lado esquerdo do campo, chegou Escobar na linha de fundo, tira bem a defesa, aí voltou Pedro por ali, o Pedro chegou empurrando, e aí é falta marcada, é bola para o Santos. Vem uma chance perigosa aí, hein, Pradela?
5: O cruzamento que vai vir lá do lado esquerdo. O Escobar tá caído ali no gramado. E agora os jogadores do Santos estão pedindo também cartão amarelo para atletas do Flamengo, que por enquanto ainda não foram punidos com cartão até agora. Vitor, depois queria trazer alguns detalhes de como que o Santos mudou da água para o vinho do primeiro para o segundo turno do Campeonato Brasileiro. Mas depois da falta a gente fala.
4: Perfeito, já informação, torcedor santista empolgado com esse momento que o clube está vivendo. São 5 vitórias seguidas pelo Campeonato Brasileiro, 7 jogos sem perder na competição, 6 vitórias nesse período, uma gigante arrancada do time do Santos, que vem agora, lado esquerdo do campo. Atenção, torcedor santista, se segure, rubro-negro. Coutinho passa da bola, vem Barreal, cruzamento na área, manda longe do gol, a bola vai pela linha de fundo, vai fora. Só tiro de meta, diga aí, Pradela.
5: E mais nada, né? O Santos, Bitar, pode ultrapassar o desempenho que conseguiu no primeiro turno do Campeonato Brasileiro com metade das partidas disputadas agora no segundo turno. Na primeira metade do campeonato foram 21 pontos somados em 19 partidas. No retorno, o time já tem 20 pontos em 9 partidas. Essa arrancada que fez o time mudar completamente os seus objetivos dentro da temporada. No primeiro turno, 15º colocado na campanha. No segundo turno, segunda melhor campanha. Melhorou o seu ataque e melhorou também muito sua defesa nesse retorno do Brasileirão.
4: Lado esquerdo do campo de defesa, o time do Flamengo tenta sair agora com o Alexandre, pega na marcação, vai fora, a bola vai pela linha de lado, sai em arremesso lateral. Daqui a pouco aqui no Futebol Globo CBN tem Palmeiras e Bahia. Os carolices, esse jogo aqui na CBN com Rafael Prates, com o André Neto, direto do Nubank Park. Mais um grande jogo para você curtir conosco. 40 minutos e meio desse primeiro tempo, o time do Santos chega, bola aberta, bom tempo por dentro, Gabigol tentou o domínio, tira bem a defesa do Flamengo, alivia por ali agora o Danilo. Danilo que joga por dentro com Paquetá. Paquetá para Danilo, lado direito. Ui, Bian Arão chega colocando pela linha de lado, vai fora. O arremesso é pro time do Flamengo. 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
5: Amarelo.
4: Diga.
5: Aparentemente para Pedro, atacante do Flamengo, isso mesmo. Pedro recebe também cartão amarelo, agora é o primeiro cartão para jogadores do rubro-negro.
4: Já é o quarto cartão da partida, só o primeiro para o time do Flamengo. Bola pelo lado direito do campo, lançamento realizado. O Paquetá tentou o lançamento de primeira, a bola pegou na marcação, foi fora. Arremesso lateral, tem pressa ali o time do Flamengo para fazer a cobrança. Paquetá já deixa atrás com Emerson Royal. Royal por dentro, tem Carrascal, dele para Jorginho. Jorginho pelo lado direito do campo, chegou o Coutinho. Jorginho queria a falta, o árbitro falou que não, viu, Pradela?
5: Exato, bola para o Santos, que tenta quebrar uma sequência de dois jogos sem vencer o Flamengo. Nos confrontos, o Flamengo, o Santos. O Santos tenta.
4: Chegando o time do Santos agora, Gabigol tentou a batida pro gol. Ela passa e vai pela linha de fundo de novo. Passa perto. Não sei se a condição era legal. O Gabigol parecia ter partido um pouquinho antes. A arbitragem mandou correr de novo, cara a cara com o pé canhoto. Na parte de fora do pé faltou um pouquinho a curva, mas o lance seria anulado, né, Pradela?
5: Não sei, Bitar. Pegou todo mundo de surpresa. Inclusive o repórter que estava olhando aqui para a folha e não viu que o Santos bateu o lateral rapidinho. E aí vem esse lançamento para o Gabigol. Ele faz o corte para o pé direito e tenta bater de três dedos com o pé esquerdo. Se ele tivesse um pouquinho mais de confiança, batia com o pé direito, chapando, e fazia o primeiro gol do Santos. Perdeu excelente oportunidade o Peixe.
4: Agora é resposta do time do Flamengo. Samuel Lino, dele para Paquetá, por dentro sai o toque, Carrascal devolveu na direita, Paquetá passa por ali, agora é Emerson Royal, o Paquetá prende a posse de bola, temos quase 43 minutos desse primeiro tempo, segue 0 a 0 na Vila Belmiro para Santos e Flamengo. Paquetá tenta a ligação direta, a bola pega na marcação, o árbitro manda o jogo seguir, vem Danilo, por dentro Pedro recebeu, Danilo, cara a cara bateu!

0: O Santos tá dando muito espaço pro Danilo no jogo. A Volker teve uma chance, finalizando de longa distância, ficou no meio do caminho. Dessa vez fez a tabela, recebeu de volta no Pedro e de primeira manda pro fundo do gol. Nos instantes finais do primeiro tempo, Danilo abre o placar na Vila Belmiro pro Flamengo.
1: Santos
0: 0 pro Peixe.
1: Flamengo
0: 1 para o Flamengo. Danilo foi pra rede com tanta lei do ex. O zagueiro, que era lateral, campeão de Libertadores da América com o Peixe, é quem marca contra o ex-clube na Vila Belmiro. O detalhe do gol é seu, Guilherme Pradella.
2: O Danilo, o zagueiro, como ele foi parar ali, Bitar? O Pedro apareceu como um grande garçom, viu a movimentação do camisa 13 do Flamengo, entrando na grande área, sozinho, com a marcação atrás dele. Então ele tinha o gol todo a seu dispor para finalizar como queria. E finalizou da forma mais tranquila possível, chapando no cantinho do Diógenes, mandando para o fundo do gol, para fazer o primeiro gol dele na temporada. Flamengo sai na frente 1-0, e do lado santista, ficaram reclamando de uma falta na origem da jogada. O Daronco tinha mandado seguir. Gol confirmado, e 3 minutos de acréscimo no primeiro tempo, Pitar.
0: Teremos mais 3 minutos, nós vamos até 48, o time do Santos chega agora com Gustavo Henrique, tenta o toque na frente, gira bem a defesa do Flamengo, Gabriel Dodziak, o Flamengo saiu na frente na Vila Belmiro, Danilo, homem surpresa, 1-0 para o Flamengo do Dodziak. O
3: time do Flamengo estava tentando essas jogadas, alguém vem de trás, um da frente faz a parede e devolve, 1-2, parede, tabela, para tentar bagunçar o cada um pega um do time do Santos. E dessa vez deu certo, porque o Danilo recebeu ali na entrada da área e conseguiu tirar do goleiro Diógenes para fazer 1-0 para a equipe rubro-negra. O Santos tentou, estava equilibrando um jogo que no papel é desigual, mas a qualidade técnica do Flamengo prevaleceu, sobretudo nessa hora de achar os passes.
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0: Vem chegando o time do Flamengo, 46 minutos do primeiro tempo, Paquetá atento ao lançamento, a bola foi muito forte, passou por todo mundo, saiu pela linha de fundo, arbitragem viu o desvio, marcou escanteio, hein? Vem escanteio ali pro Flamengo, hein, Pradella?
2: Dono do melhor ataque do Campeonato Brasileiro, 56 gols marcados até agora, escanteio lá pela direita, ainda tem tempo nesse primeiro tempo.
0: 46 minutos e meio, restando 1 minuto e meio para terminar a primeira etapa da Vila Belmiro. O placar é de 1 para o Flamengo, 0 para o time do Santos. Lei do ex. Danilo, zagueiro, foi para a rede. Já a gente conta até um pouquinho mais dessa história do Danilo com o time do Flamengo enfrentando o Santos, né? Lado direito do campo, tem chance pro time do Flamengo fazer a cobrança agora com o Carrascal. Carrascal chegando na bola, 47 minutos, restando 1 para terminar. Ele ameaçou o cruzamento, aí demora demais, o Daronco deixa ali ele demorar para fazer a cobrança. Cruzamento na primeira trave, Rodinei chega para fazer o corte, despacha a bola para frente, fica fácil ali pro time do Flamengo. Traçando uma linha do tempo, né, Pradella? Jogador que começa, ó, no profissional do time do Santos, campeão de Libertadores da América, aí depois vai pra Europa, faz um sucesso danado por lá, são vários grandes times, vários títulos, e o Flamengo vem de novo, o Paquetá bateu, Diógenes pegou, voltou Lino, tira em cima da linha, defesa do Santos, Escobar salva o peixe em cima da linha, numa gigante defesa, mais uma do Diógenes, porque a bola desviou no Arão e estava escapando dele para dela.
2: O Diógenes está sofrendo demais com essas finalizações que desviam dos próprios jogadores do Santos. Mais um escanteio pro Flamengo, agora pelo lado esquerdo.
0: 48 minutos, talvez o último lance dessa primeira etapa é pro time do Flamengo. Lado esquerdo do campo, vem chance na bola parada. Cobrança curta realizada, Carrascal para Lino. Lino devolveu, Carrascal cruzou na área, toque de cabeça! Paquetá!

0: Lucas Paquetá! Balança a rede na Belmiro! No último lance do primeiro tempo, no cruzamento na área do Carrascal, Paquetá ganha no Gustavinho de cabeça, sem chances pro Diógenes! O Flamengo amplia o placar no primeiro tempo, no instante final da Vila Belmiro. E a CBN agora marca para você. 0 2 para o Flamengo. Lucas Paquetá foi para a rede. O detalhe do gol é seu, Guilherme Pratella.
1: Que o Paquetá chega a 12 gols no ano. E agora iguala a temporada mais goleadora que ele teve na carreira, que foi em 2018, quando conseguiu também marcar 12 gols. Olha, Bitar, eu não sei como vão pagar o Paquetá em janeiro, mas o homem está entregando muito em 2026, hein?
0: E sem o Arrascaeta, ele virou a solução para esse time do Flamengo. 2 para o Flamengo, 0 para o Santos. Gabriel Dodziak, Lucas Paquetá de cabeça, 2-0 Mengão, líder do campeonato, vencendo mais uma do Dodziak.
2: Aí já é jogada treinada, de bola parada, um escanteio curto, que tem um ângulo mais aberto para cruzamento, e o Paquetá se antecipa ao Gustavinho, vem um cabeceio fora do alcance do Diógenes, e o Flamengo abre 2-0 num jogo que estava bem equilibrado até o primeiro gol do Danilo aos 43.
0: No momento em que o árbitro apita pela última vez, termina o primeiro tempo na Vila Belmiro.
3: Santos!
0: 0 para o Santos.
3: Flamengo!
0: 2 para o Flamengo. Danilo e Lucas Paquetá. 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

0: Paquetá.
1: Intervalo de jogo na Vila Belmiro e Paquetá fala o Premier, vamos ouvi-lo.
2: A gente fez um bom jogo, bom primeiro tempo. É um time difícil do outro lado, que vem de vitórias, com confiança. A gente com a pausa, todo mundo sem jogar, eles jogaram um jogo mais. Estamos fazendo um grande jogo, 2-0 no placar. É claro que tem ainda alguns erros de passe que a gente pode sim melhorar, como tudo no futebol, mas fizemos um bom primeiro tempo, saímos vitoriosos nesse primeiro tempo, fazer o mesmo no segundo tempo para sair com a vitória.
3: Eu perguntei porque o Flamengo tinha chutado pouco e o Santos chutou 3 vezes.
2: É, acabou sendo no falhas nossas, falhas de passe nossas, não ataques criados dele. É o que sim, pode melhorar, mas a gente fez um bom jogo e estamos com uma vantagem na frente.
3: Obrigado.
1: Tá aí o Lucas Paquetá falando na saída do intervalo para essa vitória do Flamengo por 2-0. Vamos ouvir agora Lucas Veríssimo, zagueiro do Santos, falando ao Premier nessa saída de campo.
4: Fazendo um bom primeiro tempo, tivemos oportunidade para abrir o placar. Pô, tomamos um gol de zagueiro, cara, não pode. A gente tava comentando agora ali que a gente tem que corrigir isso, não deixar esses espaços. O Léo Pereira já tava tendo espaço pelo lado esquerdo, depois o Danilo também começou a ter espaço pelo lado direito. Corrigir esses detalhes, que era pra fazer um segundo tempo melhor. E agora tentar correr atrás do placar e fazer o primeiro, senão o segundo e poder a virada.
5: Essa reclamação com a arbitragem no final era relação a quê?
4: Cara, a gente achou que foi falta ali no primeiro gol. No lance, acho que tava Barreal, não sei, se eu não me engano. A gente tava reclamando que pra gente foi falta. Pô, não tem o porquê desse jogar ali. Mas enfim, agora vamos correr atrás. Vamos ver o que o professor tem pra corrigir, pra fazer o segundo tempo melhor.
5: Obrigado.
1: Aí o Lucas Veríssimo falando na saída de jogo aos nossos companheiros do Premier. Por enquanto, 0 pro Santos.

0: cara a cara com o Diógenes e abriu o placar. E aí depois faltou concentração para o time do Santos numa bola parada, o segundo gol do Paquetá. O prejuízo é muito grande, dado o nível da atuação santista e o equilíbrio do primeiro tempo, Bitar.
1: Odai, antes da gente ir para nossa pausa, só a gente retomando como é que fica a tabela. O Flamengo está abrindo 6 pontos, tendo aquela vantagem de uma vitória a mais, né, com relação ao Palmeiras. Agora, no caso, 3 vitórias a mais que o Palmeiras.
2: Isso, 63 a 57 nesse momento. Se o Palmeiras vencer o Bahia, fica tudo como dantes, né? Flamengo com 63, Palmeiras com 60 e o Palmeiras com 2 vitórias a menos que o Flamengo.
1: 8 horas e 24 minutos no horário de Brasília. Em um minutinho vem aí Leonardo Dai no Central da Bola aqui no Futebol Globo CBN. Para quem quer saber mais e melhor sobre futebol.
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1: Leonardo Dai. 8 horas e 26 minutos no horário de Brasília, intervalo de jogo na Vila Belmiro, 2 para o Santos, opa, quem dera, né, Santista? 0 para o Santos, 2 para o Flamengo. Já já às 9h30 tem Palmeiras e Bahia no Nubank Park. Jogos do Campeonato Brasileiro, 29ª rodada, que hoje às 9h30 também tem Fluminense e Coritiba, e que tem agora 26 minutos do primeiro tempo, por enquanto 1 para o Atlético Paranaense, 0 para o Atlético Mineiro. Olha, puxa vida, finalmente um jogo que eu consegui dar o serviço sem errar nada. Então 0 para o Santos, 2 para o Flamengo, intervalo de jogo, 1 para o Atlético Paranaense, 0 para o Atlético Mineiro. Primeiro tempo, 9h30 Fluminense e Coritiba, 9h30 Palmeiras e Bahia. E, na verdade, agora já está errado o placar do jogo do Atlético Mineiro, porque teve um empate lá em Curitiba, 26 minutos do primeiro tempo. Neste momento, o Atlético Mineiro empata. 1 para o Atlético Paranaense, 1 para o Atlético Mineiro. Estão me soprando aqui, Lari Menegatti e Rodrigo Bittar, que o Bernard bateu a falta e a bola não desviou em ninguém. Vamos ver o replay. Imagem frisada ali. Ixi, agora explodiu a imagem. Agora está uma tela preta, agora está no aquecimento antes do jogo ainda. Ixi, Maria. Alguém está com problema lá em Curitiba para botar a imagem, mas enfim, um para o Atlético Paranaense, um para o Atlético Mineiro, 27 minutos do primeiro tempo. Já já às 9h30 tem Palmeiras e Bahia, tem Fluminense e Coritiba. Na Vila Belmiro, Santos 0, Flamengo 2. Os gols do Flamengo marcados já no final do primeiro tempo, um com o Danilo aos 42 minutos e o outro com o Lucas Paquetá aos 48 minutos do primeiro tempo. O Santos vinha muito bem no Campeonato Brasileiro, Gabriel Dudziak. Hoje tinha o teste de fogo, né, que é enfrentar o time que melhor joga no futebol brasileiro atualmente. Santos encontrou o seu teto, hoje encontrou um adversário para o qual essa evolução do Santos ainda não é suficiente, Gabriel?
2: Eu tenho um pouquinho de dificuldade para falar isso, porque o jogo não foi desequilibrado, o jogo foi equilibrado. Então, assim, qual é o teto, né, se você consegue jogar em condição de equilíbrio? Diferença é aproveitamento das chances, qualidade das chances, né? E aí o time do Flamengo conseguiu ter chances mais claras do que aquelas do Santos. Mas, assim, na questão de quantidade, né? Até o momento ali do primeiro gol do Flamengo, o Santos tinha criado mais oportunidades do que o time rubro-negro. E muitas dessas oportunidades, roubando a bola do time do Flamengo, tabelando rapidamente, chegando em condição de finalizar de fora da área, da entrada da área, né? Poderia ter saído algum gol com um pouquinho mais de precisão por parte do Gabriel Barbosa. Não aconteceu. E aí o Flamengo criou uma com o Danilo, né? Chutando de fora da área, a bola desvia em dois zagueiros, né, do Santos. A bola pega ali no Lucas Veríssimo e no pé da trave volta. E aí o Pedro enche o pé e o Diógenes pega com a cabeça. E depois tem a jogada do gol, que é uma tabela, né, do

0: Paquetá, Danilo carrega de trás e o Pedro serve o Danilo, e o Danilo cara a cara com o Diógenes, não desperdiça, faz um 1-0. E aí esse gol, aí sim a gente tem um desequilíbrio, o Santos já não consegue jogar tão bem, o Flamengo ganha um escanteio, e na cobrança curta, muita liberdade pro Lucas Paquetá fazer o gol. Então assim, a estratégia de jogo do Santos estava sendo bem sucedida. Faltou ali finalizar melhor as chances que teve, faltou marcar um pouco melhor, evidentemente, o Flamengo nas chances que o Flamengo teve. Essa acabou sendo a diferença nesse primeiro tempo.
1: Por enquanto, 0 para o Santos, 2 para o Flamengo, 8 horas e 29 minutos no horário de Brasília. Daqui a pouquinho o segundo tempo e às 9h30 tem Palmeiras e Bahia jogando no Nubank Park. Intervalo, voltamos em 3 minutos e meio. 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

8 horas e 32 minutos no horário de Brasília. Por enquanto, 0 para o Santos, 2 para o Flamengo na Vila Belmiro. O jogo da 29ª rodada do Campeonato Brasileiro. Às 9h30 da noite tem Palmeiras e Bahia jogando no Nubank Park. Repetindo a informação que a gente trouxe agora há pouco, né? O Flamengo está indo para 63 pontos. Palmeiras está com 57, neste momento com um jogo a menos do que o Flamengo, evidentemente. Palmeiras vencendo, fica tudo igual, né? O Palmeiras vai a 60, mantém 3 pontos de desvantagem em relação ao Flamengo. Lembrando que o Flamengo tinha no começo da rodada, né, 2 vitórias a mais do que o Palmeiras. Isso significa que quando o Palmeiras alcançar o Flamengo, o Palmeiras ainda vai ficar atrás, né? Porque Palmeiras ganhando, o Flamengo perdendo, o Palmeiras ainda teria uma vitória a menos do que o Flamengo, né? Então, a conta para o Palmeiras neste momento, com essa vitória parcial do Flamengo sobre o Santos, é ganhar o jogo, mas mesmo assim não ter chance de ultrapassar o Flamengo no domingo. O Palmeiras ultrapassaria o Flamengo, na melhor das hipóteses para o Palmeiras, apenas na rodada 31 do Campeonato Brasileiro. E falando em Palmeiras e Corinthians, né, que é o jogo de domingo às 5h30 da tarde no Nubank Park, Corinthians sem técnico ainda, tá, gente? Ramon Dias é favorito, mas nada fechado por enquanto. Corinthians demitiu Fernando Diniz ontem, depois da derrota por 2-1 para o Internacional. E ainda não tem técnico, faltam aí menos de 72 horas para o derby Palmeiras e Corinthians. E o Corinthians sem rumo, sem lenço, sem documento, sem nada para o jogo de domingo. 8h33.

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1: Leonardo Dai. 8h34 no horário de Brasília, dentro de dois minutinhos começa o segundo tempo na Vila Belmiro, por enquanto 0 para o Santos, 2 para o Flamengo, já às 9h30 tem Palmeiras e Bahia e também Fluminense e Curitiba. Em Curitiba, 34 do primeiro tempo, 1 para o Atlético Paranaense, 1 para o Atlético Mineiro. Fiquem tranquilos porque voltou a transmissão lá do Premier e a bola não desviou em ninguém mesmo, então foi gol do Bernardo, gol de empate do Atlético Mineiro. Gabriel Dudziak, podemos falar que não dá mais, mas mesmo assim tem que jogar o segundo tempo, não tem jeito. Então não faz diferença falar que dá ou que não dá, tem que ir lá e jogar, tentar fazer o primeiro gol e de repente fazer o segundo, de repente virar o jogo, uma coisa de cada vez. Por onde o Santos começa a pelo menos tentar sair desse buraco no segundo tempo, Gabriel?
2: Bom, a intensidade tem que estar lá no alto para não deixar o Flamengo jogar, sufocar o time do Flamengo na origem das jogadas. E começar, né, a bater para gol, a não deixar realmente ter qualquer tipo de ação ofensiva o Flamengo. Acho que o Neymar vai acabar entrando, não é dos jogadores mais intensos, mas pode ajudar nesse sentido. E vai ter que ter muita coragem o Santos se quiser resgatar algo desse jogo. Não é o caso de ficar esperando, até porque o Flamengo tem total condição de se defender num bloco baixo, buscar um contragolpe com o Samuel Lino. Então, assim, acho que a situação está muito a favor do Flamengo e só mesmo na parte física, na intensidade, é que o Santos é capaz de virar para cima do Flamengo, mudar essa situação que tem o jogo até aqui.
1: E olha quem eu vejo lá, o Guilherme Pradella.
3: Quem vem lá? Neymar!
1: Eu te pergunto, você que é o repórter.
3: Mas você que viu, é?
1: Como assim?
3: Olha quem eu vejo lá, quem? Diga você. Pois digo então, Neymar Júnior.
1: É cada uma, bicho.
3: E Rony. Rony também.
1: É, eu tava falando do Rony, na verdade, tô brincando. E aí, Gabriel Dudziak?
2: Vamos ver quem sai, né? Acho que o Rony entra nessa situação de correr muito, tentar muito, pode ajudar nesse sentido. Neymar deve entrar na vaga do Coutinho, né? A gente tá vendo aí que o Barreal já saiu pra entrar o Rony. Parecem boas mexidas, mas tem que estar tudo muito bem acertado aí na parte da marcação, senão o Santos vai tomar o terceiro.
1: Vem aí Rodrigo Vitar, vem aí o segundo tempo de, por enquanto, 0 para o Santos, 2 para o Flamengo.
4: Rodrigo Vitar. Vamos juntos para mais 45 minutos, por enquanto, 2 para a equipe do Flamengo, 0 para o Santos em plena Vila Belmiro. Coutinho também não volta pro segundo tempo, né, Pradella?
3: Precisamente. Neymar entra na vaga do Coutinho, Rony na vaga do Barreal, vai começar o segundo tempo.
4: Gabigol vai ser o primeiro a dar o toque na bola no segundo tempo. Vem aí o time do Santos, quem sabe, para buscar um empate ou até uma virada. Apita o árbitro, rola a bola. Bom segundo tempo para você.
5: Santos, Flamengo.
4: Rodrigo Vitar. Vamos juntos para mais 45 minutos nesse segundo tempo. E o Santos já sai errado com o Escobar. Toque errado para o Neymar. Pedro dominou, ajeitou o bolão. Lado direito, recebeu o Carrascal. Ele volta para o Lucas Paquetá. Já dentro da área, fez uma graça para cima da marcação do Arão. Toque de calcanhar, buscando ali o Carrascal. Passa no meio de dois. Tira bem a defesa do Santos. Aí aparece o Rony, a primeira dele no jogo. Deixa com o Gustavinho. Gustavinho pelo lado direito do campo de defesa. Então, Barreal e Felipe Coutinho saíram. Rony e Neymar estão em campo para esse segundo tempo na Vila Belmiro. Vem o time do Santos pelo lado direito do campo. Gabigol recebeu, cruzamento na área de três dedos nas mãos do Rossi, que sai do gol para fazer a defesa. Flamengo mesmo, Pradella?
3: Não mudou. Flamengo mesmo do primeiro tempo, só o Santos mexeu.
4: Temos a marca de um minuto desse segundo tempo, 2 para o Santos, 0 para o time do Flamengo. Daqui a pouco, no Nubank Park, teremos Palmeiras e Bahia. E vamos lá para o palco do jogo. André Neto já tem as escalações. Diga aí, André Neto, boa noite para você.
6: Tudo bem, Rodrigo Bittar? Ótima noite para você, para os ouvintes do Futebol Globo CBN. Palmeiras já está escalado, hoje comandado ainda pelo João Martins. Verdão definido com Carlos Miguel no gol. Três zagueiros, Murilo, Gustavo Gomes e Barbosa. Na ala direita, Kelvin. Na ala esquerda, Arthur. Meio de campo com Marlon Freitas, Lucas Evangelista e Andreas Pereira. No ataque, Vitor Roque e Flaco Lopes. Palmeiras. Eu escalo Bahia quando você pedir, Bittar.
4: Por favor, André Neto, agora, para quem está ouvindo a gente aqui na CBN, diga aí, André.
6: Vamos então com a escalação do técnico Rogério Ceni, que define o Bahia com Ronaldo no gol, linha de defesa com Roman Gomes, David Duarte, Canu e Luciano Juba, no meio de campo Acevedo, Jean Lucas e Nestor, no ataque Kike Oliveira, Eric Pulga e Alejo Vélez. Esse é o Bahia para o jogo de logo mais às 9h30.
4: 9h30 da noite, teremos o início desse duelo. Oscar Ulisses narra aqui na CBN. Rafael Prates comenta reportagens do André Neto. Leonardo tá no central da bola. E o Neymar já tá bravo ali com o Anderson Daronco, hein, Pratela?
3: É, o Daronco tá tendo que discutir com Gabigol e Neymar, assim. É discussão em alto nível ali. Pelo menos os dois dizendo que não foi falta do jogador do Santos em cima do atleta do Flamengo. Dizendo que o Rony foi de ombro. É, mas assim, ele vai de ombro quase na cabeça do atleta do Flamengo, do Danilo, na verdade. Por isso a falta foi marcada. Daronco vai ter que ouvir muito nesse segundo tempo, viu, Bitar?
4: É, e o Daronco foi lá falar com o Neymar, ele falou assim, eu só quero você falando comigo. Aí o Neymar falou assim, não, mas ele era o capitão no primeiro tempo. Aí o Daronco falou, ué, mas não é mais. Se é você, não é ele, né? Enfim... confusões à parte, a bola volta a rolar na Vila Belmiro. Rossi recebe dentro da área de defesa, sai jogando por ali o time do Flamengo. Pelo lado esquerdo tem Jorginho. Jorginho tenta o lançamento. Samuel Lino acaba perdendo. Rodinei ganhou no bico da área, lado direito. Ele contra dois. Tentou ganhar o arremesso lateral, só que foi o último a tocar na bola. A bola é pro time do Flamengo, né, Pradela?
3: Só isso e mais nada. Flamengo que venceu o Santos no primeiro turno do Campeonato Brasileiro. Vitória por 3-1. Por enquanto está vencendo na Vila Belmiro por 2-0.
4: 2-0 para o time do Flamengo na Vila Belmiro, vai conseguindo um resultado importante, vai abrindo 6 pontos para o Palmeiras. Palmeiras que daqui a pouco entra em campo contra o time do Bahia no Nubank Park, quem sabe para voltar a colar esses 3 pontos. O Flamengo vem, lado direito do campo, entre a linha de fundo por ali tem o Royal. Royal prefere fazer a jogada atrás agora com o Paquetá. Paquetá por dentro tem Carrascal. Carrascal com o Pulgar. Pulgar faz a jogada curtinha ali com o Jorginho. Jorginho com o Pulgar. Pulgar, Jorginho. Jorginho volta, lado direito no campo, temos quase 4 minutos desse segundo tempo, segue 0 para o Santos, 2 para o time do Flamengo. Danilo fez o toque à frente, buscando por ali agora o Carrascal, ele abre a jogada, rente a linha de lado, tem o Royal. Royal, Carrascal, bolão, rente a linha de lado de novo, Paquetá, saiu a tabela, Carrascal devolveu, Paquetá cruzou na área, a bola vai direto pela linha de fundo. Só tiro de meta à direita, o Paquetá deixou no ônibus, pelo jeito, né, Pradela?
3: É, essa. Ele pensou que a direita ia fazer alguma coisa. A direita pensou, na verdade, não pensou, né? Não conseguiu acionar e fazer o cruzamento corretamente. Mas ele já marcou o gol dele, né? Foi de cabeça, fez o 2-0 pro Flamengo, por enquanto vai vencendo na Vila.
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4: Lado esquerdo do campo de defesa, o time do Flamengo rompe a linha central agora com o Alexandro. Ele abre a jogada, rente a linha de lado, tem por ali agora Samuel Lino por dentro. Boa bola para Eric Pulgar. Pulgar por dentro ainda tem como solução o Paquetá. Paquetá com Carrascal, Carrascal volta. Lado direito do campo tem por ali o Paquetá. Paquetá com Jorginho, Jorginho bem aberto pelo lado direito, tem Royal. Ele preferiu o Carrascal. Chega bem no meio do caminho para fazer o corte. O Escobar joga em cima da marcação ou não? A arbitragem não viu desvio. Eu vi. Você viu também, Pradela?
3: Eu vi, mas o auxiliar 1 estava na frente do lance. Ele entendeu que é bola pro Flamengo.
4: Lado direito, o time do Flamengo sai jogando mais uma vez na linha central do gramado. Danilo mais um toque para trás, buscando Jorginho. Jorginho acalma e volta no campo de defesa. O cronômetro não para. A gente gira para você. O tempo e o placar do jogo na Vila Belmiro. Já, porque o Flamengo vem, bolão, lado esquerdo do campo para fazer, Léo Pereira, aí não, o zagueiro recebeu na área, e na hora do passe certo na assistência, o zagueiro, mas a jogada foi lindíssima do time do Flamengo, hein, Pradela?
3: É incrível como os zagueiros da equipe do Flamengo estão tendo espaço, né? O Léo Pereira teve uma avenida para poder avançar. Na hora de tirar 10, na hora de fazer o passe para o Samuel Lino, mandou forte e alto demais, perde a chance do terceiro gol o Flamengo.
4: 6 minutos, 6 desse segundo tempo, placar na Vila Belmiro tá assim, ó.
5: Santos
4: 0,
5: Flamengo!
4: 2 para o Flamengo. Danilo e Paquetá marcaram no primeiro tempo. Daqui a pouco no Bank Park tem Palmeiras e Bahia. André Neto.
6: Daqui a pouco tem o 20º encontro de Abel Ferreira e Rogério Ceni como técnicos. Palmeiras hoje com novidades nas laterais. Kelvin e Arthur são os alas do Verdão para o duelo contra o Bahia.
4: Central da bola, Leonardo Dai.
1: 43 do primeiro tempo em Curitiba, 1 para o Atlético Paranaense, 1 para o Atlético Mineiro. Já já às 9h30 tem Fluminense e Curitiba.
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4: Tentativa de lançamento, vem o time do Flamengo, bola muito esticada, passa por todo mundo, inclusive pelo Diógenes. Passaria pelo Diógenes, mas ele evitou a saída pela linha de lado. Há pouco o Neymar foi caído no gramado, né, Pradela?
3: Ele tentou fazer aquele corte bem tradicional que geralmente faz e ficou caído no chão. O árbitro agora para o jogo e a bola não tinha saído do gramado. O Neymar está com a mão no rosto. Agora não sei se foi uma pancada no rosto, na queda, ou se ele sentiu alguma coisa. Olha, Vitário, estou vendo um replay agora pela televisão. Ele disse que foi atingido no rosto pela mão do jogador do Flamengo, mas pra mim não foi nada.
4: E aí o Neymar vai lá, ele amarelo. Quer dar uma bronca no árbitro, e vai tomar o cartão amarelo de bobeira, né? Mais um cartão do Neymar por reclamação no Brasileirão, pra dela.
3: Ele é capitão, ele pode falar com o árbitro, mas a forma assintosa com que ele fala com o Anderson Daronco, não pode, né, Vitar? Mesmo que ele seja o Neymar, seja ele qual o jogador for. Agora o Gabigol vem e tira o Neymar desse bate-papo com o Daronco. Então, cartão amarelo para Neymar.
4: Vou dizer, aqui não me parece ter discussão aí desse cartão amarelo dado para o Neymar, né?
2: Ah, não. E o Neymar também, né? Não liga muito, né? Ele marcou o ponto dele, né? E veio ali nas câmeras que ele se revoltou. Tá todo mundo sabendo o que tá fazendo.
4: 8 minutos e meio desse segundo tempo, segue 0 para o Flamengo, 2 para o time do Santos, vai caindo a sequência de 7 jogos sem perder do Peixe no Campeonato Brasileiro. As 5 vitórias seguidas vão ficando pelo caminho, só que vem aí Neymar para mudar a história do jogo. Por dentro tem Gabriel Bontempo, recebeu, encarou, distribuiu na esquerda Rony, e engatilhou, bateu pro gol, por cima do gol. Bola pela linha de fundo, sai em tiro de meta para o Flamengo, para dela.
3: Tentativa do Rony era buscar o ângulo esquerdo do Rossi, mas pegou mal na bola, a curva também não foi legal. Pela linha de fundo, tiro de meta, o Santos não conseguiu diminuir o marcador, está perdendo na Vila Belmiro.
4: Tá perdendo na Vila Belmiro, o Flamengo tá vencendo, 2 pro time do Flamengo, 0 pro Santos em plena Vila. O Santos retoma, vem de novo pro campo de ataque, agora com Christian Oliva. Oliva pelo lado direito, tem a ultrapassagem ali do Gabriel Bontempo, recebe, rende a linha de lado, ele mano a mano contra o Samuel Lino. Prefere fazer o toque atrás, vem o Gustavinho de longa distância, ameaçou o bate, preferiu a inversão, bico da área, lado esquerdo, chega por ali agora no Rony, ele contra o Emerson Royal, faz o toque por dentro buscando o Neymar. Neymar recebeu pertinho, tem o Paquetá na marcação, ele volta, jogada pelo lado esquerdo, tem o Escobar. Escobar com o Neymar. Neymar tenta a caneta. Toque por dentro. Chega bem no meio do caminho. Fez o corte ali, o Pulgar. Aí a sobra de bola é do Lucas Paquetá. Ele pressionado pela marcação, tentou devolver a caneta. O Neymar tomou. Lado esquerdo do campo. Neymar tenta o giro contra 2. Leva a pegada no Paquetá. É falta e tem cartão. Eles que são amigos, jogaram juntos na seleção brasileira. Sem papo nessa jogada, hein, Pradela?
3: Cartão amarelo para Lucas Paquetá. Segundo cartão para jogadores do Flamengo. O jogo começa a ficar mais pegado, muito falado. O Santos tem falta pela meia esquerda.
4: Chance na bola parada, cartão pro Paquetá, é o time do Santos chegando lado esquerdo do campo, quem sabe para diminuir o placar já nesse começo do segundo tempo. Temos 10 minutos e meio da segunda etapa, segue 2-0 pro time do Flamengo. Chance na bola parada, vem o Peixe aí, atenção torcedor santista, se segure aí torcedor rubro negro. Gabriel Bontempo vem na bola parada, lado esquerdo do campo, são 1, 2, 3, 4, 5, 6 santistas na área, cruzamento feito, desvio de cabeça do Danilo, ele tira pela linha de fundo, a bola sai em escanteio pro Santos, aí pra dela.
3: E se mantém no campo de ataque, aí o Lucas Veríssimo, o Arão, os grandalhões continuam na grande área para essa batida de canto. Neymar chega próximo ali, mas não é ele que vai fazer a cobrança.
4: Gabriel Bontempo, cobrança curta realizada dele pro Neymar. Neymar recebeu, vai ter que fazer a cobrança porque o Daronco tava batendo um papo ali na área, né, Pradela?
3: Tava ainda orientando os jogadores, sempre tem aquele empurra-empurra e tudo mais. É, e agora eu fui ver o que aconteceu, Rodrigo Bittar. Olha, ouvindo, você me desculpe, mas depois você vai ver essa imagem. O Rossi foi tentar evitar o William Arão de pegar a bola, o William Arão empurrou ele, ele caiu pela placa de publicidade.
4: O time do Santos vem lançamento na área, nas mãos do goleiro Rossi, que sai do gol para fazer a defesa. O cronômetro não para e a CBN marca para você. 12 minutos, segundo tempo de partida, Vila Belmiro.
7: Santos
4: 0,
7: Flamengo
4: 2. Daqui a pouco no Nubank Park tem Palmeiras e Bahia. Dica, André Neto.
6: Bahia. E o Bahia tem o reforço do atacante Kike Oliveira, uruguaio, que retorna após cumprir suspensão na derrota contra o Atlético Paranaense. Técnico Rogério Ceni escala praticamente o mesmo time, o uruguaio e também o argentino Román Gómez são as duas únicas novidades.
4: Central da bola, Leonardo Dai.
1: Intervalo de jogo em Curitiba, por enquanto um para o Atlético Paranaense, um para o Atlético Mineiro.
4: Vamos juntos nesse segundo tempo, temos 12 e meio
3: amarelo.
4: No segundo tempo, o placar é de 0 para o Santos, 2 para o Flamengo. Diga aí, Pratela.
3: O Christian Oliva, volante do Santos, agora chegou jantando. Agora o árbitro da partida, o Anderson Daronco, recebe o cartão amarelo. Meio time do Santos já está amarelado.
4: Tentativa do Neymar, o passe à frente chega antes da chegada, da participação ali do Gabriel Bom Tempo, volta bem Eric Pulgar para fazer o corte. Aí o Rossi vem pelo lado direito do campo de defesa, a bola passa ali pelo Emerson Royal, tem interligação direta, Lucas Veríssimo no meio do caminho faz o corte. Gabriel Dodziak, 13 minutos jogados, 13 desse segundo tempo, o placar é de 2-0 pro time do Flamengo. Dodziak, Santos mudou duas vezes, algo mudou de fato, Dodziak?
2: Não, por enquanto não, quantidade de cartões só, o time do Santos não está conseguindo concatenar lances ofensivos, está correndo atrás do Flamengo, não está conseguindo desarmar. Por enquanto, nada de bom para o Santos no segundo tempo.
4: 13 minutos e meio desse segundo tempo, o Flamengo tem a posse no campo de defesa, sem pressa por ali, sai trabalhando o goleiro Rossi, dentro do lançamento buscando o Samuel Lino, aí a defesa do Santos volta bem para fazer o corte com o Rodinei. 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
4: O Santos chega lá do direito do campo, Neymar recebeu, não encarou, demorou, dormiu no ponto, Samuel Lino volta na cobertura. Neymar achou que estava sozinho na Vila Belmiro, né, Pradela?
3: É, vai ter que avisar que está tendo um jogo profissional, competitivo e tudo mais. Piscou 3 segundos com a bola, já tem gente em cima.
4: Vem Rony, vem o time do Santos, cruzamento nas mãos do goleiro Rossi. Fica fácil para o goleiro do Flamengo sair do gol e fazer a defesa. Mais uma vez, tranquilo para ele, para Dela.
3: É, o Rossi não teve trabalho até agora nesse segundo tempo, né, Bittar? Por enquanto, está fazendo mais reposição de bola do que efetivamente defesas difíceis, como o Diógenes precisou fazer já.
4: Vou dizer aqui só um ponto, né? O time do Flamengo tem falta ali no campo de defesa, ou pelo menos o Emerson Royal reclama, o Santos quer o arremesso lateral. O árbitro acho que deu a bola ali pro time do Flamengo em arremesso lateral. Ontem a gente falou sobre o árbitro Felipe Fernandes de Lima, né? No duelo entre Internacional e Corinthians, sobre a questão da contagem dele, como ele estava sendo rápido na contagem, não é que estava sendo rápido abaixo dos 5 segundos, mas respeitando os 5 segundos. O 5 do Anderson Daronco tem um delay um pouquinho maior, né, do Ziaki?
2: Você vê o nível de absurdo que é a arbitragem brasileira, né? A gente tem que falar que um árbitro conta 5 segundos mais rápido que o outro. Não, peraí, vamos voltar.
3: Ou mais devagar, no caso, né?
2: É, não. Tem uma medida de tempo que deveria ser algo preciso. E um árbitro interpreta que 5 segundos demora 10 e 5 segundos demora 4. Você tá entendendo como é que é?
4: Complicado, não?
2: Eu acho que é. Eu acho um pouco complicado, sim.
4: Neymar vem na bola e ele vem com o pé esquerdo. Neymar. Ah, peraí, né? Cobrou rasteiro, Neymar, e fica fácil pro time do Flamengo fazer o corte. Tira por ali agora o Jorginho. Jorginho pro Lino. Rodinei dá uma pegada nele. A falta tá marcada e vem cartão aí pra Dela.
3: Não perca a conta, hein? Sexto cartão amarelo para jogadores do Santos, Rodinei, Escobar, Oliva, Gustavinho, Neymar e o Barreal, que já saiu. 6 cartões amarelos para o time que mais recebeu cartões amarelos até agora no Campeonato Brasileiro. Já são 88 cartões recebidos pelo Santos no campeonato.
4: Impressionante, mais um e mais um numa tentativa de contragolpe ali do Samuel Lino. O cronômetro não para e a CBN marca para você. 16 minutos e meio, segundo tempo de partida, Vila Belmiro,
7: Santos,
4: 0,
7: Flamengo,
4: 2 para o Flamengo, Danilo e Paquetá foram para a rede, Nubank Park, Palmeiras e Bahia, 9:30 da noite, fala André Neto.
6: Palmeiras que quer seguir colado atrás do Flamengo na briga pelo Campeonato Brasileiro, hoje comandado por João Martins, porque Abel Ferreira cumpre o último dos 3 jogos de suspensão.
4: Sem falta a bola, Leonardo Dai.
1: Jogos já encerrados nesta rodada do Brasileirão. Ontem, 2 para o Internacional, 1 para o Corinthians, 1 para o Remo, 1 para o Grêmio, 1 para o Red Bull Bragantino, 1 para o Mirassol.
4: Vai você. Segura aí que vem Gabigol, rolou lado esquerdo, Neymar dominou, encarou, tira bem. Emerson Royal aparece no meio do caminho e faz o corte. O Gabigol aproveitou a bobeira da equipe do Flamengo. Quase que o Santos diminui. Diga aí, Leonardo Dai, pode completar.
1: Internacional 2, Corinthians 1, Remo 1, Grêmio 1, Red Bull Bragantino 1, Mirassol 1, Vitória 4, Chapecoense 0, Botafogo 1, Vasco 2, 2 para o Cruzeiro, 0 para o São Paulo.
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4: 17 minutos e meio desse segundo tempo, 0 para o Santos, 2 para o Flamengo. O Flamengo tem mais uma falta para fazer a cobrança, né, para dela.
3: E foi bem em frente ali ao banco de reservas da equipe do Flamengo, que está vencendo e que tem uma sequência, principalmente nesse mês, né, Bitar, muito importante, não só pensando em Campeonato Brasileiro, pensando em aumentar essa vantagem para o Palmeiras, mas também Libertadores da América, porque nesse mês já acontecem os confrontos de semifinal contra o Estudiantes. Primeiro jogo na Argentina, segundo jogo no Maracanã.
4: Não só mês que vem, como semana que vem, né?
3: Sim, é agora no dia, eu perdi a data aqui agora, dia, famosa quinta-feira.
4: Quinta-feira da semana que vem.
3: Eu não vou lembrar o dia,
4: dia
3: mas 15, é quinta-feira
4: dia
3: que
4: 15.
3: Vem. Dia 15, então.
4: Dia 15, o jogo de ida, depois, na Argentina, né?
3: Sim, e depois.
4: E aí a volta lá no Maracanã, para esse duelo contra a equipe do Estudiantes.
3: E no meio do caminho tem um jogo ainda contra o Bahia, perfeito, do Campeonato Brasileiro, aí depois tem o jogo da volta.
4: Bahia pode dar uma emoção aí no campeonato, né? Ou quem também sabe, pode, né, ajudar o Flamengo, né? Porque, por enquanto, o Flamengo tá ganhando do Santos. Tá abrindo 6 pontos e daqui a pouquinho o Bahia pega o Palmeiras no Nubank Park. Lado direito do campo, o time do Santos vem mais uma vez agora com o Gabigol. Gabigol por dentro, com um bom tempo, recebe Neymar. Olhou, engatilhou pra entrada da área. Gabigol ajeitou, linha de fundo, Rodinei. Cruzamento, Léo Pereira tira. Manda a bola pela linha de lado, sai em arremesso lateral. Vem Peixe aí pra dela.
3: É o Léo Pereira, jogador extremamente importante da equipe do Flamengo, completando hoje 318 jogos pelo rubro-negro, segurando tudo lá atrás, manda pela lateral.
4: Lado esquerdo do campo, tentativa do passe bem aberto para o Rony, a bola foi pela linha de lado, sai em arremesso lateral. 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
4: Lado direito do campo de defesa, tem arremesso lateral ali, o time do Flamengo. Santos, daqui a pouquinho vai mudar. Em Guilherme Pradella, Rolaser vem aí.
3: Vem o Rolaser, daqui a pouco, camisa 32. O Santos já mexeu duas vezes no intervalo, agora vai mexer mais uma. Agora no segundo tempo, camisa 32, prontinho para entrar. A ver se é agora ou depois.
4: Temos a marca de 20 minutos, 20 desse primeiro do segundo tempo, placar de 2-0 para o time do Flamengo. Reclamação agora de cartão para o Emerson Royal, o árbitro deu a falta em cima do Rony, mas o cartão não, para dela.
3: Porque os jogadores do Santos estão falando que foi uma solada do Emerson Royal, eu sinceramente não vi isso. O Santos está mexendo agora, Rolaser 32 está entrando, está saindo o Gustavinho 48, que já tinha cartão amarelo. Mudança então do Santos, é a terceira mexida do técnico Cuca.
4: E que muda, Gabriel Dotiaki?
2: No papel você está tirando um volante que corre muito de um lado para o outro, né? Rouba muita bola e você coloca um meio armador. Agora, tem que ver se a bola vai ficar no pé do Santos, como está ficando, né? Para que o Rolaser participe. O Santos perde um pouco no poder, né? De chegar e marcar o Flamengo muito forte. Ganha em qualidade com bola no pé. E aí, para isso, precisa tentar mexer com a marcação do Flamengo o tempo todo.
4: Oliva tentou o lançamento na frente, tira bem a defesa do Flamengo, que tem contra-ataque agora. Jorginho, escapou Lucas Paquetá, recebeu, invade a área ali pelo lado direito, Veríssimo chega na cobertura e o Ilharão também complementa por ali, retoma o time do Santos, só que erra na saída de bola. Jorginho pro Lino, Lino pelo lado direito, tem Carrascal, olhou pra área, segurou, não cruzou, ele volta mais uma vez a bola dentro da área, Samuel Lino dominou, limpou, levou pro fundo, bateu, Diógenes pegou, ele manda pela linha de fundo, tem escanteio pro Flamengo. Vem Mengão de novo pra Dela.
3: Dessa vez agora com o Samuel Lino, que na temporada tem 23 participações em gols. Dessa vez quase manda pro fundo do gol. Se não fosse o Diógenes hoje, viu, Bitar? Esse jogo já estava resolvido pro Flamengo já há um tempinho.
4: Vamos chegando à metade desse segundo tempo, segue 2-0 pro time do Flamengo. Flamengo que tem a chance no escanteio, lado direito do campo, o Flamengo vai abrindo 6 pontos de distância pro vice-líder Palmeiras. Vem cruzamento na área, Rony pelo alto chega para fazer o corte, mandando pela linha de fundo e escanteio de novo para Dela.
3: Mais um escanteio, Santos precisando diminuir o marcador, mas pressionado nesse momento. Carrascal de novo, ele vem na batida.
4: De novo, Carrascal cruzando na área, tira bem a defesa, aparece no meio do caminho para fazer o corte, o Rodinei sai jogando ali, Gabigol dele pro Golezer, boa bola, Gabriel Bontempo, o Gabigol tá escapando, tentou ali o Bontempo, prendeu demais e perdeu a posse de bola pro time do Flamengo, do Santos. O Flamengo retoma, o cronômetro não para e a CBN marca para você. 22 minutos e meio, metade do segundo tempo ficando pelo caminho. A Vila Belmiro.
7: Santos
4: 0.
7: Flamengo
4: 2 para o Flamengo. No Bank Park daqui a pouco, 9:30 da noite, tem Palmeiras e Bahia. André Neto.
6: Verdão com a volta do sistema de 3 zagueiros. Murilo, que estava suspenso no último jogo contra o Grêmio, de volta ao time titular, ao lado de Gustavo Gomes e Alexander Barbosa na defesa do Verdão.
4: Central da bola, Leonardo Dai.
9: O auxiliar técnico do Grêmio, Alexandre Mendes, foi preso na chegada da delegação gremista a Porto Alegre depois do empate de ontem em 1-1 com o Remo em Belém. Ele descumpriu uma medida protetiva que proibia o auxiliar técnico de se aproximar da sua ex-companheira.
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4: Vem escanteio pro time do Santos, antes mudanças no Flamengo, né, Pradela?
3: Exato, Plata e Saúl entrando, Paquetá é um dos que vai sair e Carrascal também. Então Carrascal e Paquetá saindo, entrando o Saúl e o Plata, são as duas primeiras mexidas do técnico Leonardo Jardim. E daqui a pouco o Santos vai mexer também o Luan Pérez, 14, vai entrar na equipe do Peixe. Darum tá conversando ali com o pessoal, quarto árbitro sinalizando, acho que é o Oliva. Oliva é o Escobar. O Escobar parece que está sentindo alguma coisa. Então, Luan Pérez entrando, Escobar saindo na equipe do Santos, que já mexeu 4 vezes. Pode parar mais uma vez para mais uma mexida. E agora o Peixe tem o escanteio.
4: Tem escanteio, o time do Santos, lado direito do campo, vem chance na bola parada, vem ali o Rulazer, cobrança curta realizada, Bontempo recebeu, ajeitou, voltando por ali agora com o Rodinei, Rodinei para Neymar, Neymar corredor central, olhou para a área, pintou o lançamento, bola muito forte, vai diretamente pela linha de fundo, vai fora, é só tiro de meta. Gabriel Dodziak, 24,5 desse segundo tempo, segue 0 para o Santos, 2 para a equipe do Flamengo, ué. Os jogadores do Flamengo tinham saído. Ah, o Paquetá demorou demais para sair. O Plata vai ficar um minuto fora, viu, Pradela?
3: Para aprender, né? É o famoso agora aprende. Tem essa questão também agora. Então, o Flamengo com um jogador a menos, Plata tem que esperar agora para poder entrar, mas o Paquetá já saiu do time.
4: Dudziak, 25, segundo tempo. O Flamengo mudou 2 vezes, o Santos mais uma. Hein, Dudziak?
2: O Luan Pérez vai fazer esse misto de terceiro zagueiro, lateral pela esquerda, né, para que o Santos tenha uma saída de bola sempre sustentada aí com 3 jogadores. Isso libera muito, né, o Rony por aquele lado e quem cair ali perto do Rony, para ver se o Santos pressiona o time do Flamengo. São 25 minutos, Bitar. Nenhum dos dois times finalizou a gol de forma correta, né? ninguém tá conseguindo fazer muita coisa.
4: Quem sabe agora o Santos Cone, cruzamento na área, rasteiro, fraco, tira bem a defesa do Flamengo. Aí o Cristian Oliva acaba ganhando no Pedro, é o Santos quem chega, lado direito do campo, Oliva inverteu o lance, bola pro Neymar, pelo lado esquerdo, ajeitou o corpo e a jogada também, Luan Pérez, cruzamento na área, pega no Royal, vai pela linha de lado, sai em arremesso lateral, teve pressa por ali o time do Santos, Neymar recebeu, encarou, vem cruzamento na área, bola forte, passou por todo mundo, chegou, Rodinei olhou pra área, tá dentro dela, ajeitou o Gabigol, ajeitou pra trás, bom tempo, na trave, voltou Gabigol, bateu, Rossi pegou! O Santos quase diminui o placar na Vila Belmiro, o bom tempo bateu, a bola foi desviada no meio do caminho, pegou no travessão e depois o Gabigol bateu, Rossi voltou a tempo, por muito pouco o Santos não diminui, o Santos que vem agora, Neymar dentro da área, opa! Tá parado o jogo, é falta! O Rony invadindo a área, o Jorginho colocou a mão na bola, e aí professor, cartão amarelo pra ele, era só pra amarelo, era pra vermelho, e aí Dudziak?
2: Eu preciso rever o lance, porque tem o toque acidental, né, que de repente amplia a área corporal, então tem que ser um cartão amarelo, tem o toque proposto.